0: jogadores. Você não dá nem tempo de nada, né? Eu tenho falado sobre isso, me espanta às vezes esse time das substituições.
1: 26 minutos jogados desse segundo tempo, o placar é de 1 para o Botafogo, 1 para a equipe do Santos. Vidalba vem pelo lado direito, traz o time do Botafogo ali para o campo de ataque, tentativa de lançamento ali para o Lucas Emanuel, tira bem a defesa do Santos, a bola volta pelo lado direito do campo de defesa, o time do Botafogo sai jogando, Léo Link deu um bicão esquisito ali para o alto, o Ilharão, gente do céu, o Ilharão acabou furando, só que ele mesmo vem para fazer o corte, adivinha? Meteu a mão na bola. O brasileirão voltou, André Neto.
2: No seu auge, nos seus melhores momentos. Léo Link vai dar o chutão pra frente, a bola pinga, ele estoura toda assim em direção. O Ilharão não domina e na sequência ela bate no braço dele. Brasileirão, suco de brasileirão aí pra você, Rodrigo Bittar.
1: Lado direito do campo de defesa, o time do Santos vai escapando. O Rony, bom tempo, bolão. Barreal invadiu a área, lado esquerdo, encarou, foi pro fundo, adiantou demais. E aí o Medina foi pra cima dele também, o Justino deu uma peitada ali no Barreal e depois os dois argentinos se entenderam bem, se cumprimentaram. Que coisa, hein, André Neto?
2: O Barreal acho que ficou meio marcado, né, Bittar? Lá no primeiro tempo ele trocou farpas com o Matheus Martins, agora perdeu a dividida com o Medina e os jogadores do Botafogo foram tirar uma onda pra cima dele. Segue o jogo, tá 1-1, tudo igual no Nilton.
1: Vamos bater a marca de 28 minutos desse segundo tempo, 1-1, tá tudo igual. O que você achou das mudanças do time do Santos, hein, Rafael Prates?
3: Me parece que, obviamente, lateral direita não é muito uma opção. Igor Vinícius falou que não aguentava mais. E o Gabriel Menino, que até durante a Copa do Mundo treinou muito por ali, é o reserva natural do Igor Vinícius, é um volante adaptado pelo lateral direita. E o Bom Tempo não está em grandes condições físicas porque ficou muito tempo machucado. Titular do time do Santos, é tecnicamente o melhor jogador do time, quem pode mudar o ritmo do time do meio para frente. Ele entrou no lugar do Rollazer, adiantado, mais próximo do Rony. E o Santos tem também uma saída de bola melhor com o Bom Tempo em campo agora.
1: Você prefere o Bom Tempo mais ali próximo como 10 ou mais como 8, hein, Prates?
3: Como 8. Acho que ele vem do campo mais de frente, carregando a bola, também ajuda mais do que talvez mais adiantado. Veremos agora com ele em campo se o Santos melhora também.
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1: Botafogo vem, bola esticada ali pelo lado direito do campo, Luan Pérez põe pela linha de lado, sai, arremesso lateral, a bola é pro time do Botafogo fazer a cobrança. O cronômetro não para, a gente gira para você, e placar de jogo. 29 minutos, segundo tempo de partida, Nilton Santos é a foco do jogo. Botafogo! Lucas Emanuel marcou no primeiro tempo, Botafogo 1. Empatou no segundo tempo com o Barreal 1 pro time do Santos. Central da bola, Bruno Faria.
5: 29:50, segundo tempo no Barradão. Vitória está vencendo o Vasco por 1-0. Esse resultado deixa o Vasco abrindo a zona de rebaixamento. E pela primeira vez na história de uma competição da FIFA, os campeões da Copa do Mundo, Espanha ou Argentina, também receberão anéis comemorativos exclusivos no domingo em Nova Jersey, com transmissão do Futebol Globo CBN.
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1: 29, quase 30 minutos do segundo tempo, o placar é de 1-1 para Botafogo e Santos. Vem o time do Santos chegando pelo lado esquerdo do campo, tem entregação direta do Rony, chega bem a defesa, faz o corte de qualquer maneira, vem o Botafogo, lado direito, antes do Vidalba, tira bem o Escobar. E ele queria a bola para a equipe do Santos, só que o árbitro falou que não, aliás, falou que sim. Então é tiro de meta, o Botafogo muda daqui a pouco, hein, André?
2: Mais duas mexidas. Franklin Carvalho conversa com o centroavante panamenho Kadir. Kadir, camisa 37. E também com Edenilson. Edenilson, 88. Daqui a pouco, duas mexidas na equipe do Glorioso.
1: 30 minutos, segundo tempo de jogo. 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Lado direito do campo de defesa, entregação direta ali do goleiro Gabriel Brazão. Sobe Bom Tempo. Tentativa do toque ali pelo lado direito do campo. A bola não chega no Gabriel Menino. Vai pela linha de lado. Tem arremesso lateral depois da proteção do Alex Telles. Telles que toma distância ali para fazer a cobrança ainda pelo lado esquerdo do campo antes das mudanças. Vem ameaçando o lançamento ali. Rodopia para um lado, para o outro. Fica esperando as opções dos companheiros de time. Fez o lançamento à frente, a bola ficou de graça para o time do Santos. Aí o Lucas Veríssimo fez o passe atrás. Gabriel Brazão recebeu, ficou incomodado por ali. Abre a jogada pelo lado direito do campo de defesa para Veríssimo. Veríssimo faz o lançamento à frente. Deu certo agora com o Gabriel Menino. Bolão dele para Natson. Para cima da marcação, recebeu o cruzamento em cima do Ferrarese. Fez o corte parcial, a sobra de bola fica ainda com o time do Santos. Natson para cima do Ferrarese. Passou, cruzou na área. Rony defendeu, Léo Link. Rony de cabeça, Léo Link deu um tapa na bola e depois pegou o André Neto.
2: A cabeçada do Rony foi fraca, e aí o Léo Link em dois tempos fez a defesa até tranquila, mas queria destacar a boa jogada do garoto Natson. Fez um belo giro para cima do Ferrarese, que não chegou perto do ponta direita do Santos. Cruzamento preciso, o Rony na hora do cabeceio cabeceou fraco, a bola quica no gramado e o Léo Link faz a defesa. O Botafogo mexe agora, viu, Rodrigo Bittar? Cauã Toledo, 59, tá saindo para a entrada do 37, Kadir. Kadir, panamenho, que inclusive esteve na pré-lista da seleção do Panamá antes da Copa do Mundo. E tá saindo também o Lucas Emanuel, camisa 79, autor do gol do Botafogo na sua estreia como profissional, para a entrada do Edenilson, camisa 88.
1: Rafael Prates, ele tira dois atacantes, põe um atacante, mas põe um volante ali, Prates.
3: É, mas esse volante do Edenilson aí ficou para trás há algum tempo, viu, Bittar? O Edenilson cada vez menos volante, cada vez mais perto da área do adversário.
2: Ajuda muito?
3: É, pode, para finalizar algumas jogadas, talvez ajude. Não queira assim que ele mostre muita disposição para marcar, vai voltar, dar carrinho, não. Mas para fechar a jogada, Kadir e Edenilson. Me parece que o Botafogo tem uma ideia agora de preencher a área do Santos mesmo. Os jovens correram muito, o fôlego acabou. Vem o Cadito centroavante, o Edenilson como um meia no Botafogo agora.
1: Santos que vem pelo lado direito, nossa! Entradaça no Ferrarese para cima do Natson, falta e cartão, André Neto.
2: Terceiro cartão para jogadores do Botafogo, entrada do Ferrarese, olha, carrinho por trás, tesoura só nas pernas do Natson. Não sei se não cabia até uma cor diferente de cartão não, viu, Bittar? Ferrarese toma o cartão amarelo, estava pendurado. Fica fora do próximo jogo do Botafogo contra o Vitória, o jogo atrasado da quarta rodada que vai ser disputado na próxima quinta-feira.
1: Era amarelo mesmo, Gabriel Dudziak?
0: Para mim, amarelo.
1: Para você, Prates?
3: Yellow card.
1: Copa do Mundo é só fim de semana, Prates.
3: Brazilian Championship.
1: Lado direito do gramado, vem o time do Santos chegando agora com o Barreal. Cruzamento na área, subiu a defesa, tá aqui para trás, na trave! O Justino desviou para trás, a bola pegou na trave. O time do Santos vem agora, Oliva, lançamento à frente, pega na marcação, tenta o Barreal, sobra com o time do Botafogo. O Santos quase ganha um gol de presentaço, André Neto.
2: E segue no ataque, Bittar.
1: Corredor central agora com o Luan Pérez, dele para Gabriel, bom tempo, vem o Rony de longe, ameaçou, segurou, bateu, Rony defendeu, Léo Link, espalma para frente o goleiro do Botafogo. O Santos sabe no bom momento, põe pressa ali pelo lado esquerdo do campo, vem Oliva, ameaçou o cruzamento na área, rolo de lado ali com o Natson, tentou fazer a passe por dentro, tira bem a defesa, sobra de bola, Escobar colocando pela linha de lado, sai em arremesso lateral. O Santos chegou duas vezes, André Neto.
2: Duas vezes, Bittar, e ia ser um gol contra antológico do zagueiro Justino do Botafogo, né? Tava livre, cabeceou para trás, a bola foi lentamente tomando o rumo do gol, bateu na trave e não entrou. Na sequência, o Rony teve a chance, bateu de fora da área, ele que não marca desde o início do ano no Campeonato Paulista.
1: E Luan Pérez, Bobinho Vidalba, defendeu o Brazão, voltou o Kadir para fazer, para fora! São Gabriel Brazão aparece pela primeira vez no retorno do Peixe. Um milagre, uma defesa gigante do Gabriel Brazão, André Neto.
2: E um vacilo tremendo do Luan Pérez, que já falhou no gol do Botafogo. Perdeu a bola agora mais uma vez no campo de defesa, era o último homem. O Vidalba colado de fora do pé direito bateu, o Brazão fez uma defesaça. Na sequência, a zaga do Santos afasta o Botafogo, também perde gols inacreditáveis. 1-1, Bittar, tá barato para os dois lados.
1: 35, quase 36 minutos desse segundo tempo, 1-1, tá tudo igual. O Botafogo tem a bola parada ali pelo lado esquerdo do campo, vem o canhoto Alex Telles, já olhando pra área, quem sabe o segundo gol do Botafogo, terceiro gol do jogo, tá 1-1, tá tudo igual. Quase 36 minutos desse segundo tempo, é o Botafogo chegando pelo lado esquerdo do campo, já. porque tem muita confusão na área. O Arão não estava deixando alguém passar ali, André.
2: O Justino, zagueiro do Botafogo, o Arão foi fazendo uma parede, abriu os braços e não deixava o jogador do Botafogo passar, se movimentar na área. Agora sim, conversa já foi feita, vem o escanteio pro Botafogo.
1: De novo, pelo lado esquerdo do campo, Alex Telles, cruzamento na área, subiu o Ilharão para fazer o corte. Sobra de bola, vem pelo corredor central, tentativa de despachar ela para frente do Barreal, deu certo. Natson! É velocidade pro time do Santos, fez o breque. Aí perdeu a chance porque o Guinho tava lá para retomar pro time do Botafogo. 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
1: 36:40, jogo tá parado, falta marcada em cima do Santi Rodrigues, André Neto.
2: É, falta de uruguaio em cima de uruguaio. Oliva chegou, fez a falta em cima do Santi Rodrigues e o

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1: Alta falta em cima do Natson, bola pro Peixe fazer a cobrança. O cronômetro não para, a gente gira para você. Tempo e placar de jogo. 37,5. Segundo tempo de partida no Nilton Santos.
2: Botafogo
1: 1. Santos também 1. Central da bola, Bruno Faria.
3: No Barradão, 38. Segundo tempo, segue vitória 1, Vasco 0. Há pouco, a Liga Deportiva Universitária, ou seja, a LDU do Equador, anunciou a saída do técnico brasileiro Thiago Nunes.
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1: 38 minutos desse segundo tempo, placar é de... Do segundo tempo, placar é de 1-1. Prates, há pouco, que defesa que fez o Gabriel Brazão, hein, Prates?
5: É, e se o Santos não perdeu o jogo, o Luan Pérez pode dividir esse prêmio extra, né? O bicho com o Gabriel Brazão. O Luan Pérez dominou mal a bola, caiu sozinho, caiu de maduro, e Djalba entrou pra fazer o gol e o Brazão evitou. O Botafogo aí.
1: Pelo lado direito do campo tem o time do Botafogo, bola esticada e escapando por ali, Vitinho, cruzamento na área, pega no Luan Pérez e vai fora. Escanteio, vem mais Botafogo na bola parada, André Neto.
6: Carrinho preciso do Luan Pérez agora, chegou inteiro na jogada para bloquear o cruzamento do Vitinho. Alex Telles, o capitão, o homem da bola parada, o garçom do Botafogo nessa temporada, com 4 assistências, vai fazer a batida lá do lado direito.
1: Vamos bater a marca de 39 minutos desse segundo tempo. Um para o Botafogo, um também para a equipe do Santos. Alex Telles está na bola. Lado direito do gramado. Pé trocado, perigo dobrado. Vem o time do Botafogo. Alex Telles, cruzamento na área. Subiu de soco. Gabriel Brazão tirando de qualquer maneira. Sobra de bola ainda pelo lado esquerdo do campo. Vem por ali agora a chegada do time do Botafogo. Santi Rodrigues recebeu. Edenilson encarou, pedalou, voltou. Esticou para a linha de fundo. Tentativa ali do Medina. Medina fez o break. Volta a jogada, não encara a marcação do Oliva, ainda pelo bico da área, lado esquerdo do campo, 39 nesse segundo tempo. Santi Rodrigues lançou na área, tira bem Lucas Veríssimo, completa por ali o Rony, sobra de bola, entrega de graça por ali o Guinho, dormiu no ponto, Oliva tira bem o Justino, vem pelo lado esquerdo do time do Botafogo mais uma vez ali com Santi Rodrigues, faz o break, estica a jogada pelo lado canhoto dele para o Alex Telles. Telles ainda pelo lado esquerdo do campo, prefere voltar, e a bola chega na linha central do gramado com Justino. Justino pelo lado direito tem o Ferrarese. Ferrarese mais uma vez ali para o corredor central. Vamos bater a marca de 40 minutos. 40 minutos desse segundo tempo. 1-1. Por enquanto tá tudo igual, um pontinho para cada lado. Nesse momento, Bruno Faria, tabela, como é que ficam as duas equipes com empate, Bruno?
3: É isso, Botafogo 13º colocado com 23 pontos, o Santos 14º com 22. Lembrando que Internacional e Grêmio jogam na rodada e podem ultrapassar Santos e Botafogo.
1: 40 minutos desse segundo tempo. Mudar. Botafogo 1, Santos também 1. Já já as mudanças. Antes vem Edenilson. Vem o time do Botafogo. Santi Rodrigues, cruzamento na área. A bola passa por todo mundo. Vai fora. É só tiro de meta para a equipe do Santos. André Neto.
6: E o Botafogo mexe agora. Alex Telles, capitão, camisa 13. Sai para a entrada do experiente Marçal. Camisa 21. Marçal 21 no lugar do Alex Telles. E sai também o Vitinho, camisa 2, para a entrada do camisa 4, Mateu Ponte. Mais um uruguaio entrando em campo, Mateu Ponte, 4, no lugar do 2, Vitinho. O técnico Franklin Carvalho faz as suas duas últimas mexidas, Pitar.
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1: Gabriel Dudzi aqui. Mudanças no time do Botafogo nas laterais. O que pretende o Franklin Carvalho em dizer aqui?
7: Eu acho que é uma questão de fôlego, porque o Santos está colocando muita gente no ataque, está com jogadores descansados pelos lados do campo, e aí troca os dois laterais. Não me parecem duas mexidas para atacar mais, não, viu, Bitar? Acho que são medidas para segurar o resultado.
1: E vem o Santos agora, bom tempo, ajeitou o Natson dentro da área, recebeu, encarou, batida para o gol! Desvia no meio do caminho, vai fora! Escanteio pro Santos, quase gol do garoto Natson. André Neto
6: recebeu do bom tempo, dominou com a direita, puxou pra batida com a esquerda, chute de chapa, tocou por último no Marçal, que acabou de entrar e já fez a sua primeira intervenção defensiva importante. Santos segue pressionando, escanteio na ponta direita, vem o Peixe,
1: vem o Peixe, quem sabe agora o gol que pode ser o da vitória.

0: Vitória, 42 minutos desse segundo tempo, vem Gabriel Menino, cruzamento na área, subiu Veríssimo também ali, a defesa tirou bom tempo, bateu em cima da marcação, voltou Veríssimo, pegou o goleiro, voltou na trave, Rony! Pega a bola na trave, o Rony teve a chance, o Veríssimo também teve uma chance, Léo Link pegou! Três chances seguidas, duas defesas do Léo Link, a segundo milagre. E o Rony ainda acertou a trave, André Neto.
1: Inacreditável, mais uma chance absurda que o Santos desperdiça. Gabriel Montempo fica com a sobra na entrada da área, dá um chutaço de perna esquerda. O Léo Link dá mais um rebote para o meio da área. O Veríssimo estava de frente para o gol, de frente. Cabeceou em cima do goleiro. Inacreditável, depois o Rony ainda tinha pouco ângulo, mas tinha a chance de fazer o gol na terceira finalização. Bateu na trave e segue 1-1.
0: Vem mais Santos, Veríssimo na área. Fez o toque de costas, subiu todo esquisito por ali, a bola foi pela linha de fundo, é tiro de meta. 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
0: Santos vem pelo lado esquerdo do campo de defesa, 43 minutos e meio desse segundo tempo, o placar é de 1-1. Marçal prefere fazer o toque por dentro, retoma o time do Peixe, agora com o Rony, tenta colocar a velocidade e perde. Aí o Botafogo retoma no campo de defesa. O Gabriel Dodziak, o Santos está quase lá para conseguir o gol da vitória, mas parando aí em boas defesas, inclusive do Léo Link, perdendo chances claras também, né, Dodziak?
3: Foi, o Veríssimo deveria ter feito esse gol, tudo bem, a bola é rápida, mas foi um rebote do goleiro, era tirar do goleiro. O Veríssimo foi no reflexo e aí foi em cima do goleiro. E aí o Rony, sem ângulo, tentou mais uma vez, a bola pegou na trave. Pelo que é o jogo, Bitar, era para o Santos estar vencendo. Aliás, a grande mudança aí do Santos. Começou mal, foi melhorando, tomou o gol, mas depois conseguiu levar o jogo para o campo do Botafogo e nos minutos finais pressiona.
0: É, só que vem o Botafogo com o Matheus Ponte, acabou escorregando melhor pro Escobar, melhor pro time do Santos, tem contra-golpe, tá lá e cá o jogo. Rony com a parte de fora do pé, fez o passe bem aberto ali, virou um lado direito pra Natson, lado de som, esticou demais ali pro Gabriel Menino. Sem brincadeira, Ferrarese colocando pelo ligão de lado, tem arremesso lateral, quase 45 desse segundo tempo, viu, André Neto?
1: Daqui a pouquinho teremos os acréscimos, agora vem o Santos no lateral com Gabriel Menino.
0: Gabriel Menino já olhando ali pra área pra fazer a cobrança do arremesso lateral. Fez na entrada dela, buscando Oliva. Tira bem a defesa, Ferrarese sobe e corta de qualquer maneira. Willianão ganha pelo alto, bate, rebate. Medina tira de qualquer maneira. O Edenilson tentava o lançamento ali. Chegou
1: mais
0: o próprio
1: cinco.
0: Jogador do Botafogo para fazer o corte. Batemos 45, o jogo está parado. Vamos até 50. Ficou parado porque os jogadores não se entenderam ali, André.
1: Toque de mão do jogador do Botafogo, Bitar. Foi o que apontou o Rodrigo José Pereira de Lima. Bitar, você estava com muita saudade do brasileiro, eu sei, mas e de playoff da Copa Sul-Americana, hein?
0: Mais ainda, é mata-mata, né, André?
1: É, Bitar, terça que vem, 9:30 da noite, tem UCV e Santos, direto do estádio Misael Delgado, playoff da Sul-Americana.
0: Lado direito, lançamento, a bola pro Gabriel Menino, foi forte demais, saiu pela linha de fundo, é tiro de meta, e é importante pro Santos, semana que vem, né, Rafael Prates?
4: Claro que sim, né, a Sul-Americana, o Santos teve competência para avançar diretamente, vai ter uma segunda chance contra o UCV agora. Primeiro jogo em Valência na semana que vem, jogo da volta na Vila dia 28, para tentar se classificar e seguir pensando em algo grande internacionalmente até o final do ano também, Bitar.
1: Ô Bitar.
4: Diga.
1: Não, e aliás, o Prates falou que o jogo é em Valência, Valência na Venezuela, não na Espanha. Mas era, o jogo inicialmente seria em Caracas, né, que é onde a UCV manda os seus jogos, mas por conta do terremoto, a Conmebol mudou o local da partida. O jogo será em Valência, cidade a pouco mais de 150 quilômetros da capital venezuelana.
0: Ligação direta, chega o time do Botafogo ganhando mais uma vez pelo alto com Ferrarese. Ferrarese por dentro, Santi Rodrigues para Kadir. Recebeu, encarou, distribuiu, Vidiaba, lado direito, cruzamento na área. Sai de soco, Gabriel Brazão tira de qualquer maneira para a equipe do Santos. Willianão vem pelo lado esquerdo do campo de defesa, ainda para Gabriel, bom tempo. Recebeu, encarou, tentou a tabela ali com o Barreal, só que acabou escapando no camisa 22 da equipe do Peixe. Foi pela linha de lado, saiu em arremesso lateral. 47 minutos. Um golzinho agora pode ser fatal, independentemente para qual lado for. Batemos a marca de 47 nesse segundo tempo, restam 3, vamos até 50. Pelo alto, Botafogo tenta chegar. Luan Pérez faz o corte. Natson tentou o toque de primeira para o gol. A bola sobra de graça para o time do Botafogo, que vem pelo lado esquerdo do campo de ataque. Saem jogando mais uma vez por ali. Agora o Marçal, dele para Edenilson. Edenilson por dentro. Tem o Santi Rodrigues para cima da marcação. Encarou ele contra o Natson. Fez o passe por dentro. A bola passa pelo Matheus Ponte, passa por todo mundo. Aí sobra com o Brazão, sobra de graça com o goleiro santista Gabriel Dudziak. Esse resultado fica melhor para quem, Dudziak?
3: Melhor para o Botafogo. O jogo foi para o Santos ganhar. O Santos não está conseguindo ganhar. Mas é claro, né? Você vai olhar para a tabela, ó, fora de casa, empatei com o Botafogo. Também não é de se jogar fora. Mas pelo que foi a partida e não pelo que representa a tabela, você tem que olhar e lamentar como torcedor santista, como jogador santista, técnico santista, qualquer coisa santista.
0: Gostei. Corredor central do campo de defesa, sai jogando por ali agora Ferrarese, dele para Marçal. Rompe a linha central do gramado, passe feito por dentro ali com o Guinho. Guinho volta no campo de defesa mais uma vez com o Ferrarese. 48 minutos, segundo tempo de jogo, 1-1. Por enquanto, um pontinho para cada lado no retorno do Brasileirão. Sai jogando por ali agora Matheus Ponte, rente a linha de lado. Fez o toque atrás para o Guinho. Guinho volta na linha central do campo, deixa para Ferrarese. Ferrarese ali pelo lado direito, tem o Edenilson. Edenilson recebeu para cima da marcação, ele não encara. Faz o toque geral ali para o Guinho. O Guinho vem pelo lado direito, não toca para o Justino. Fez o passe ali agora pelo lado esquerdo, buscando Ferrarese. Ferrarese esticou, bom o passe. Santi Rodrigues rodopiou, olhou para a área. Lua Pérez faz o corte para o time do Santos. Restando 90 segundos, 1 minuto e meio para terminar o jogo. O Botafogo vem pelo lado direito do campo, chegando por ali agora no Justino. Dele o passe feito para o Vidalba, cruzamento. Parando no meio do caminho, o Barreal escurou. Escobar vem contra-ataque do time do Santos, vem velocidade, bola aberta pelo lado esquerdo do campo, chega no Barreal. Barreal estica agora pelo lado direito, chega no Natson. Natson dominou, passando por ele o Gabriel Menino, demorou demais, perde o Natson, ele vai firme, recupera, tentou escapar de novo, perdeu. Aí fica de graça pro time do Botafogo, que estica a frente, Kadir, Brasil saiu esquisito, sobrou, Kadir, pra fazer o gol, e agora

0: os 3 pontos para retomar o Brasileirão com uma vitória importante. Cadinho para meio, naquele que deve ter sido o último lance do jogo. O Brasão diz: faltou comunicação. Que lambança da defesa do Santos. O Santos estava no campo de ataque, perdeu uma grande chance. O lançamento para o Kadir, Brasão saiu todo errado, deu um bicão para cima do Kadir. A bola pegou ali no Lampérez. O Veríssimo teve a chance de fazer o pênalti, ser expulso, é bem verdade, mas esperar para ver se o Brasão pegaria. Uma tacada de azar extrema do goleiro santista, e o Botafogo faz o gol da vitória do Nilton Santos. Botafogo 2, Kadir Santos 1. O detalhe do gol bizonho é seu, André Neto.
1: A agressividade de Gabriel Brasão às vezes salva o Santos, às vezes complica o peixe. Dessa vez foi o segundo. O Santos estava todo no ataque, o Natson perde a bola e aí o Marçal faz um lindo lançamento para o Kadir. O Luan Pérez estava correndo lado a lado com ele. O Brasão sai chutando tudo. A bola bate primeiro no Kadir, depois bate no Luan Pérez e sobra para o atacante do Botafogo. Garoto de 18 anos sai com o gol livre. O Lucas Veríssimo ainda chega, tenta incomodar, mas cai no gramado, se joga e não consegue desarmar o garoto. E Kadir Barria faz o segundo do Botafogo. O Glorioso vence no Nilton Santos, Bitar.
0: No momento em que o árbitro apita pela última vez, termina o jogo no Nilton Santos. Botafogo 2, Santos 1. Que situação do peixe nesse retorno do Campeonato Brasileiro. 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

0: Terminou o jogo no Nilton Santos. Muita comemoração dos jogadores do Botafogo. Deu o Botafogo no finalzinho. 2 para o Botafogo, 1 para a equipe do Santos. E o torcedor santista, hein? Esperando tanto. O time vinha bem, jogando bem, inclusive, na partida de hoje. E sai com essa situação tão dolorida no fim de jogo. O torcedor queria tanto o retorno do Brasileirão, mas vai sair com gosto amargo aí dessa noite. Prates, 2 para o Botafogo, 1 para o Santos. Fica o recado, a defesa do Santos acaba errando demais, né, Prates?
1: É, e até erros assim, bizonhos, né, Bitar? Porque não é um escorregão de um, domínio errado do outro, isso teve também. Mas é um lance no último minuto, que é um contra-ataque do Santos. O Nathson vai muito mal na jogada. Aí a bola é lançada pra frente, né? O Marcel coloca pra frente. O Brasão sai de maneira atabalhoada, desesperado. Chuta a bola, pega no Cadi, pega no Luan Pérez. E sai o gol do Botafogo. O Santos perde um jogo Prates, assim, de maneira cruel.
0: Rapidinho, vamos ouvir o Lucas Veríssimo, que fala em parceria com o Premier.
2: Matar o jogo também. E não fizemos, mais uma vez jogamos bem, criamos oportunidades, defendemos bem quando precisou, mas precisamos matar o jogo. Agora é caprichar para os próximos jogos, temos agora a Sul-Americana, mas a gente tem que evoluir, tem que melhorar.
3: Lucas, o que fica de aprendizado para vocês depois desse longo período de preparação, até de descanso, para o restante da temporada, para vocês saírem dessa proximidade com a zona da degola?
2: Cara, como eu falei, a gente jogou muito bem hoje, né? Fizemos uma grande partida, tivemos alguns erros ali individuais, nossos, defensivos, que a gente tem que melhorar, tem que corrigir. Mas como eu falei, a gente teve chance para poder sair na frente, tivemos chance depois de fazer o 2-1 e ficar à frente novamente, porém a bola não entrou. Isso é futebol, agora é trabalhar, corrigir nossos erros para melhorar e evoluir.
0: Tá aí o Lucas Veríssimo falando na saída de campo depois da derrota do Santos, vitória do Botafogo. 2 para o Botafogo, 1 para a equipe do Santos. Pode completar, Prates.
1: Que erros bizonhos cometidos pelo Santos, obviamente, interferiram muito e deram a vitória ao Botafogo. Botafogo não tem nada com isso, aproveitou dos erros do Santos, erros das mais variadas formas, né? E esse último gol, aos 50 minutos, para fechar a conta, quando o Santos foi melhor no segundo tempo, criou chances. Não aproveitou, perdeu gols para o Léo Link em muitos momentos. E aí, no último lance do jogo, o Brasão sai muito mal, o Lampérez que foi mal o jogo todo, a bola pega nele, pega no Cadir, e o Cadir vai carregando a bola assim para fazer o gol. Parece assim, gol de pelada. Era jogo profissional e o Santos perdeu o jogo no Rio de Janeiro hoje 2-1 pro Botafogo, Bitar.
0: É o Brasileirão de volta com suas peripécias, suas pressas... Peças pregadas, ao contrário, tava me atrapalhando aqui. 9 horas 31 minutos, já vamos ouvir o lado do Botafogo da história. Provavelmente o Léo Link é quem vai falar, um dos destaques aí da noite. Mas antes, Gabriel Duziak, eu quero te ouvir. Derrota do Santos nesse retorno, e uma derrota dolorida. Antes de terminar o jogo, eu te perguntava, né, quem que deveria lamentar o resultado. Você falava o Santos, porque o Santos poderia ter vencido. E no fim o Santos perdeu, Duziak.
4: Pois é, o lamento ficou ainda maior. O jogo estava mais para o Santos, era pressão do Santos. O Santos acreditou nos minutos finais que poderia vencer e fez de forma correta isso. Mas aí errou, como errou em vários momentos do jogo. E o Botafogo, que tinha acertado muito pouco no final do jogo, acabou acertando. E veio ali um lance que é erro de um lado, mas também um azar imenso, né? A bola do Brasão pega no jogador, pega no outro e sobra pro atacante do Botafogo, né? Então teve isso também, de forma que o Botafogo sai como vencedor num jogo no qual não merecia isso.
0: São 9 horas e 32 minutos no horário de Brasília. Daqui a um minutinho vem aí Bruno Faria aqui no Central da Bola no Futebol Globo CBN. Vamos até às 10 da noite para ouvir, para falarmos muito desse pós-jogo aí do time do Santos, que perdeu o Santos 1-2 para a equipe do Botafogo. Futebol Globo CBN, pode ligar que aqui tem jogo.

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2: Estou por aqui na sua companhia. Nós ouvimos o lado do Santos, o lado do Botafogo. Kadir, autor do gol da vitória do Botafogo contra o Santos por 2-1 em rede com o Premier.
3: É, foi um gol lutado, né? E Botafogo, a gente é um time que não deixa cair, vai correr até o jogo acabar, né? E graças a Deus saiu o gol. Foi lutado, mas saiu o gol.
4: Obrigada.
3: Nada. Foi.
2: O Kadir, então, ali na saída de campo, é nervoso, jovem ainda, né? Um dos jogadores revelados também nas categorias de base do glorioso vitória do Botafogo por 2-1. Você já falou e disse ainda que a vitória era merecida do Santos. Então eu queria entender, eu não costumo utilizar a palavra sorte no futebol. Eu acho que a palavra sorte é um pouco complicada. É mais pra gente se pensar do que falar em sorte. Existe trabalho, existe toda uma parte pensada, planejada para aquele determinado confronto. Mas hoje o Santos chegou a parar na trave 3 vezes. No primeiro tempo com o Miguelito, depois o Justino de cabeça, contra. Até brinquei aqui fora do ar durante a transmissão. Lembraria muito um gol do Oséias que ele faz contra, sem saber de que lado estava. É óbvio que o Justino sabia naquele lance, pelo menos foi isso que me pareceu, mas ele acerta a trave e depois o Rony em uma sequência assim que tem Gabriel Bom Tempo, defesa do Léo Link, Lucas Veríssimo, defesa do Léo Link, e na sequência o Rony acaba acertando a trave. Futebol nem sempre é justo, Gabriel Dudziak, mas o jogo hoje, que análise você faz, e principalmente sobre esse retorno do Santos jogando o Campeonato Brasileiro? Boa noite, amigo.
5: Boa noite, Bruno, e aos ouvintes também. Vamos lá, quando a gente tem um embate entre dois times, a gente entende, né, que um vai tentar se sobrepor ao outro, que um vai buscar colocar a sua estratégia e superar o outro. E aí você vai ter acertos e erros, você vai ter momentos e momentos, você vai ter gols que mudam cenários, que alteram os confrontos dentro de campo, que alteram as dinâmicas, pode ter uma lesão, uma expulsão. Essas coisas vão mudando o que os times tentam fazer e se eles conseguem ou não fazer. Por que que eu estou dizendo isso? Porque quando a gente analisa, a gente tem que colocar o que os times tentaram fazer, conseguiram fazer. Mas isso não vai explicar todo o jogo. Então, quando você tem alguns lances nos quais a bola bate na trave e vai fora, a bola bate na cabeça de um jogador, na cabeça do outro, sobra para um atacante, a bola sobra para o outro cara a cara com o goleiro, ele cabeceia em cima do goleiro, ou um goleiro que cai no chão e não tem goleiro na hora da finalização, isso daí não tem como você analisar de outra forma, senão falar de imponderável, descrever um lance, não tem muita análise sobre isso. Então, o que a gente pode falar do ponto de vista da análise para além do descritivo do que ocorreu? A gente pode falar que, inicialmente, o Botafogo tentou sufocar o Santos na saída de bola, teve algum êxito, bateu para gol algumas vezes. Mas o Santos logo conseguiu sair dessa pressão do Botafogo. Ora com passes mais longos, ora se aproveitando de erros do seu adversário quando este tinha bola. e em outros momentos até com troca de passes mesmo. O Santos foi melhorando na partida. Teve uma excelente possibilidade com o Miguelito. O goleiro Léo Link pegou e depois a bola bateu na trave. O Botafogo também teve uma boa oportunidade, que foi ali com o Guinho batendo para fora. Então, assim, estava bem equilibrado o jogo. O Santos começou pior, depois foi melhorando. Com o passar dos minutos, foi melhorando. Mas o Botafogo é que abriu o placar num erro do Santos. E se lá no começo o Santos saía dessa marcação-pressão botafoguense, foi justamente num lance que parecia muito mais controlado que o Botafogo fez o seu 1-0. Então aí, vamos lá, né? Para análise, para execução, para sorte e azar também. Porque a bola que vem pro Escobar, ela é muito mais simples do que outras tantas que ele e companheiros tiraram da defesa. Mas o Escobar não tem um bom trabalho ali, faz um passe ruim. O Luan Pérez tem a possibilidade de correção, erra de novo. O Lucas Veríssimo muito lento para reagir, perde a bola, gol do Botafogo, depois ali do Lucas Emanuel fazer 1-0, tirando do goleiro Gabriel Brazão. Então, 1-0 nessas condições, e o Santos estava melhor. E o Santos continua melhor nos minutos seguintes e abre o segundo tempo muito, muito bem. Tassiano tem uma chance embaixo do gol sem goleiro, perdeu. Depois, Tassiano, a bola sobra, ele bateu e a bola foi desviada para escanteio. E na cobrança de escanteio, o goleiro Léo Link tromba com o zagueiro Justino. E aí os dois ficam caídos, Barreal mata no peito e faz o gol. Como explicar que uma trombada entre um goleiro e um zagueiro dá ao Santos a chance mais clara de gol do jogo porque não tem goleiro? É questão de sorte, questão de acidente de trabalho, questão de, assim, uma circunstância do jogo. Mas o que o Santos estava fazendo? Estava pressionando, e só pressionando é que teve essa oportunidade para fazer 1-1, e fez. E aí, nos minutos seguintes, nós temos um Santos que segue se mexendo para atacar mais e melhor. E um Botafogo que vai ficando cada vez mais reativo no jogo. É verdade, teve chance do Botafogo, que o Brazão fez milagre, mas o Santos mandou a bola na trave, o Santos, num desvio contra de um dos zagueiros do Botafogo, o Santos conseguiu chegar numa finalização que o Léo Link fez defesa importante, teve um rebote que o Lucas Veríssimo cabeceou em cima do Léo Link, o Rony bateu na trave, então veja, tava muito pro Santos, e o Santos acreditou nisso, acreditou que poderia seguir em cima até marcar o gol. Perde uma bola, o contragolpe é armado. O Brazão, assim, ele toma uma decisão ousada, mas que me parece correta. Jogador do Botafogo ia ficar com a bola, correndo em direção ao gol. O goleiro podia ficar dentro da área? Podia. Mas aí é assim, vem o atacante e você ali, naquele vai, não vai, vai, não vai. O Brazão não é um goleiro de vai, não vai. Ele é um goleiro de vai, e só vai. E ele fez a leitura correta porque ele chegou antes na bola. Agora, o carrinho não o permite chutar tão longe a bola. Bate em um, bate em outro, sobra pro Cadi. Você vai falar o que desse lance? Vai falar o que? Isso aí é sorte, isso aí é circunstância. O que poderia ter feito o Santos? Não atacado, não tentado, não buscado. Agora, tem outra parte que é a seguinte. Luan Pérez caiu, a bola ficou com o Cadi. O Lucas Veríssimo não chega. Por que não chega? Né? Por que não chega? Tá com físico em dia para jogar na zaga do Santos? Deveria estar nesse posicionamento avançado, se não está? Aí são outras coisas que a gente pode discutir. Mas o fato é que o Veríssimo demorou muito nos dois gols. E quando chega no atacante do Botafogo, não tem não é nem coragem, é que coragem não é a palavra, mas sei lá, o comprometimento de fazer um pênalti e evitar o gol. Vai expulso, etc. Não quis. Tá bom, faz parte. E o segundo, ele bateu no corpo do Cadilho e não ganhou. Então que zagueiro é esse que chegou no corpo, não ganhou
2: perde
5: no corpo,
2: no físico e na
5: perde
2: velocidade.
5: Na velocidade, não ganha a dividida, não faz o pênalti. Aí isso, essa parte não é azar. Isso é decisão de jogador e é a questão
2: do time.
5: E a questão do treinador também, se esse cara tá em condição de reestrear no Brasileirão hoje. Não sei.
2: É estranho, é um lance, muitos aqui dentro do estúdio, na hora que sai o segundo gol, poxa, faz o pênalti, sei lá, tenta algo diferente. Vai que o cara chuta pra fora, o goleiro pega, você tem mais uma chance, mas não, ele desistiu de tentar fazer uma falta, tava dentro da grande área, provavelmente ele seria expulso, porque era o último homem mesmo, mas Rafael Prates, não tem como a gente citar o jogo de hoje sem falar que a zaga do Santos doou 2 gols para o Botafogo. É uma zaga, então, que preocupa o Santos para a sequência do Brasileirão? Boa noite, amigo.
4: Tudo bem, Bruno Faria? Boa noite, ouvintes do Futebol Globo CBN, do Central da Bola. É, não deveria, em tese, preocupar, né, Bruno? A gente falando aqui de uma dupla que foi vice-campeã na Libertadores, é verdade que há 6 anos, com o mesmo treinador, que era o Cuca, técnico do Santos à época, e são 2 dos mais experientes do time, aquela velha história, os 2 mais experientes do time, 2 referências de liderança, de capitães, de futebol, de posicionamento, jogaram que jogaram hoje Veríssimo e Luan Pérez, preocupa muito, né? Porque esses 2, teoricamente, não seriam pontos fracos do Santos para você começar a pensar no Santos depois da Copa do Mundo. Mas hoje foram, né? O Santos cometeu erros assim bizarros. Para um futebol profissional desse nível de Campeonato Brasileiro, para um time que está brigando para escapar de zona de rebaixamento, se fosse liderança, era a mesma coisa, né? Mas a liderança, a gente sempre pensa que um time tem mais qualificação, é um time melhor tecnicamente. No caso do Santos, não. Esses erros de hoje, assim, são erros que causam um estrago muito grande, né? Um dano muito grande a resultado e a atuação do time, né? O primeiro tempo foi um primeiro tempo do Botafogo marcando melhor a saída de bola do Santos por 10, 15 minutos. E ali já se via uma dificuldade de Veríssimo e Luan Pérez acertarem um primeiro passe. Mas o Arão muitas vezes acertava, o Gustavo Henrique tentava se esforçar ali, Escobar e Barreal pelo lado esquerdo principalmente. Mas aquele começo do Botafogo melhor durou pouco. O Santos voltou para o jogo no primeiro tempo, né? O Botafogo não pressionou tanto à frente depois dos 15 minutos. E o Santos teve uma chance muito clara e já começou a perder gols logo de cara. Porque assim, tem uns erros bizarros que pesaram, né? Interferiram no resultado do Botafogo 2, Santos 1. Mas tem uns gols perdidos pelo Santos também, né, Bruno? O Santos finalizou muito mal as jogadas, né? E quando finalizou bem, parou no Léo Link, que estava bem no gol do Botafogo hoje. Então o Miguelito perdeu uma chance. No erro de saída de bola do Botafogo, que o Santos pressiona, o Miguelito chuta, pega no Léo Link, pega na trave e volta no Léo Link. Depois o Calvão Toledo tem uma chance, quando ganha na velocidade do Veríssimo, chuta pra fora. E já na reta final do primeiro tempo, esse primeiro erro bizarro do Santos, né? Escobar não domina uma bola que é recuada pra ele. Quando não domina, ele dá um carrinho pra evitar que ele perca a bola. O Luan Pérez, na linha da área do Santos, coloca o Veríssimo na fogueira. O Luan Pérez toca mal a bola, o Veríssimo vai muito lento pra reagir. E aí os garotos do Botafogo, os jovens, aproveitam. Calvão Toledo, Lucas Emanuel, Botafogo 1-0. Segundo tempo, Bruno, foi muito mais do Santos, né? O Santos empata o jogo aos 12 minutos, no lance que o Léo Link pediu falta e não aconteceu. Mas antes do empate, o Tassiano perdeu o gol. O Rolezer quase empatou o jogo, arrematando de fora da área, que desviou e foi pra fora. 1-1. A partir desse 1-1, Bruno, eu achei que o Santos ficou muito frouxo pra marcar a sua entrada da área. Então ficou um jogo muito lá e cá, mas o Santos melhor e mais perigoso quando tinha bola para contra-atacar. Era o Santos já com um bom tempo em campo sem o Rolezer, com o Rony em campo sem o Tassiano, com o Nathson em campo e sem o Miguelito pela direita. E contra-ataque para cá, contra-ataque para lá, todo mundo meio exposto no jogo, era uma questão de quem aproveitaria. E o Santos teve chance para aproveitar. O bom tempo bateu bem de fora da área, o Léo Link espalmou. O Veríssimo, que foi mal na defesa, teve uma chance para fazer o gol no ataque. Deu um peixinho, o Léo Link faz uma grande defesa, é verdade, mas o Veríssimo não finaliza bem. Da pequena área, livre de cabeça. E o Rony depois acerta a trave, teve outra chance também, que o Santos não aproveitou. Já houve um erro do Luan Pérez antes do segundo gol. Ele que foi mal no primeiro gol, errou no segundo gol, um domínio de bola errado. O Vidalba entrou com cara a cara e parou no brasão ali para não ter feito o segundo gol do Botafogo. E ficou esse jogo, Bruno, muito lá e cá. O time que roubava a bola saía desesperadamente para correr, o time para defender, tinha pouca gente para defender, contava com erro de passe de algum, erro de finalização do outro. E no último lance do jogo, o Santos tinha um contra-ataque promissor. O Nathson se enrola no ataque, perde a bola pro Marçal. Marçal coloca, lança a bola pra frente. O Brasão sai de maneira assim, atabalhoada. Eu entendo que ele saiu pra definir o lance, mas definiu mal. Ele dá um chutão, derruba o Luan Pérez, um chutão, pega no Kadir. O Kadir vai caminhando com a bola. O Veríssimo fica em dúvida se puxa, ou se não tem dúvida, ou se não consegue chegar. Ele é superado pelo Kadir. E o Kadir faz Botafogo 2, Santos 1. Pro Santos o resultado é muito cruel, mas o time é penalizado pelos erros que cometeu. E erros dessa proporção, dificilmente um time vai passar sem perder. O Santos perdeu porque errou demais hoje com a bola na defesa e também não soube aproveitar as chances que apareceram no ataque.
2: São 9 horas mais 47 minutos, horário de Brasília. Estamos ao vivo, volta do Campeonato Brasileiro, sim, repercutindo já o primeiro jogo da 19ª rodada do Brasileirão. Terminou há pouco no estádio Nilton Santos, Botafogo 2, Santos 1. Rapidinho, amigos, porque eu preciso ir para o intervalo e ainda tem mais assunto para a gente tratar aqui no Central da Bola. O lance do Miguelito é um gol perdido ou é uma defesa milagrosa do goleiro?
4: Olha, o Link foi bem, mas pra mim é gol perdido. Acho que a posição do Miguelito, a distância muito próxima, ele poderia carregar a bola, tava na linha da pequena área. O Léo Link, assim, é meio que ele faz o movimento da mão esquerda, pega no braço esquerdo, vai na trave e volta nele. Mas ali o Miguelito tinha condição, tinha um canto todo aberto pra finalizar. Léo Link foi bem, mas o Miguelito perdeu o gol no primeiro tempo.
2: E aí, Gabriel Dudziak, concorda, discorda?
5: É gol perdido, tá muito perto, tem que fazer esse gol. olha, se não for fazer esse gol, vai quando, né? Tá dentro da pequena área, praticamente. Tudo bem, o ângulo não era dos melhores, a defesa do Léo Link foi muito boa, mas o jogo é sobre isso, é sobre chegar dentro da pequena área.
2: E definir bem.
5: Não, porque, vamos lá, qual é o melhor lugar pra você definir? É dentro da pequena área, tá? É dentro da pequena área. Aí você tem que tirar do goleiro, e o gol tem uma extensão grande pra você fazer isso. Então, de fato, uma boa defesa, mas se fosse uma ótima finalização, não seria gol. Quer dizer, não seria defesa, seria gol, perdão.
2: Seria o gol, tá certo. No segundo tempo, nós tivemos aquelas três finalizações em sequência. Gabriel Bontempo, Léo Link espalma, Veríssimo tenta de cabeça, Léo Link espalma, volta pro Rony, ele chuta, a bola pega no zagueiro, na trave e sai. Ali é gol perdido do Santos?
5: A parte do Veríssimo É assim, vamos lá, uma coisa que até a gente tava falando fora do ar. Léo Link espalma todas, né? Então assim, só tem...
2: Ele não consegue segurar uma bola.
5: Só tem rebote, né? Outra oportunidade, segunda oportunidade, porque ele espalma todas. A primeira ali do Bontempo, talvez ele já pudesse fazer a espalmada pro lado. Não, é pra frente. É meio de susto pro Veríssimo, mas de novo, ele tá livre, né? Tem que tirar do goleiro. Bola meio que bate nele e volta. Vai reta. Aí a terceira oportunidade do Rony é muito difícil, tem pouco ângulo.
2: Para você, Rafael Prats, alguém ali falhou na hora da finalização ou tem méritos, mais méritos do goleiro?
4: Não, tem mérito do Léo Link, ele faz uma defesa difícil, é verdade que ele espalma, mas o Bontempo pega de perna esquerda com muita gente à frente, né? Ele se vira bem. O Veríssimo, para mim, perde o gol porque é um peixinho para o jogador que, teoricamente, cabeceia bem, tá na linha da pequena área sem ninguém e ele tá no impulso, ele tá no embalo para cabecear. Ele não tira a bola do Léo Link, né? O Léo Link tem uma reação para evitar o gol, né, Bruno? Ele faz o que é possível, evita o gol. E o Rony depois chuta na trave, mas o lance do Rony mais difícil, ele estava sem ângulo para finalizar. Léo Link foi bem de novo e o Santos perdeu o gol de novo. Mais gol perdido do que defesa do goleiro do Botafogo.
2: O último lance, eu acho que dá pra gente citar aqui, é o lance da besteira do Brazão, que ele sai da grande área, vai lá na faixa quase intermediária, dá um bico na bola, acerta a cabeça do Kadir, do Luan Pérez e volta na ponta ainda pro Kadir correr em direção ao gol. Nesse lance, óbvio que há um erro de comunicação, mas aí o Lucas Veríssimo tá dentro da área e ali ele tem a chance de cometer o pênalti, ele não comete. Agora fica meio óbvio de falar que ele agiu de uma forma errada, mas dá pra imaginar ele cometendo um pênalti ali pra tentar um pênalti?
4: Ali, Bruno,
2: ele seria expulso.
4: Então, mas a impressão é que ele não conseguiu cometer. Eu acho que ele pode até ter tentado cometer, mas ele foi atropelado pelo Kadir. E aí entra muito o que falou agora há pouco o Gabriel Dudziak em relação, não sei se é uma condição física, não sei se é força, não sei se é fôlego, não sei se é retomada, mas é um Veríssimo que me pareceu pesado em alguns momentos. E esse último lance, claro que aos 50 minutos, contra um jogador que tem muita força, que teoricamente está mais descansado que o Veríssimo, que é o Kadir, que entrou no segundo tempo, mas o Veríssimo tenta puxar e não consegue. O Veríssimo cai e o Kadir continua em pé.
2: E que também é um primeiro jogo depois de uma intertemporada.
4: É isso,
2: falta ritmo de jogo, o jogador está cansado, é o último minuto do jogo. Não tô querendo aqui passar pano para o Lucas Veríssimo.
4: Não, o Veríssimo fez um jogo ruim. Veríssimo jogou mal, Luan Pérez jogou mal, os dois foram muito mal no Santos
2: era
4: hoje.
2: Era aí que daqui a pouco tem o pior em campo.
4: Não, tá bom. É que eu tô falando assim, dos dois zagueiros do Santos, eles foram os piores do Santos em campo hoje.
2: O Escobar.
4: Também mal.
2: Igor Vinícius.
4: Um pouco melhor que esses outros três.
2: Então não foi tão bem assim, né? Eu preciso fazer um intervalo sobre o lance, você quer repetir, do Lucas Veríssimo? Cometeria o pênalti ali?
5: Eu não sei se... Eu tenho dúvida. O Prats acha que ele tentou cometer e não conseguiu. Eu tô na dúvida se ele tentou mesmo.
2: Eu também fiquei. Eu fiquei com a sensação assim, que não.
5: Só daria pra saber perguntando. Você quis fazer o pênalti? E acho que não foi perguntado ali na saída de campo, pelo menos o que a gente pegou aqui de carona do Premier. Enfim, mas isso assim é o finzinho do lance...
2: Depois de toda uma construção errada que ocasiona a chance clara.
5: E de todo um jogo que poderia ser diferente se o Santos fizesse o gol. Assim, não, acho que não é conveniente ficar muito em cima dessa partezinha de um jogo de mais de 90 minutos. Debater se poderia ter feito algo diferente. Eu imaginei que sim, mas também não é assim... deveria ter, porque se fizesse, então... De repente faria o pênalti, cometeria o pênalti, seria expulso, tomaria o gol de pênalti.
2: Vamos lá, são 9 horas mais 52 minutos, até às 10 horas da noite tem o Central da Bola. Nós vamos repercutir a vitória do Botafogo contra o Santos, reestreia do Campeonato Brasileiro, 19ª rodada, a última do primeiro turno. Mas antes de ir para o intervalo, aliás, intervalo de 3 minutos e meio, tá? Quero trazer para vocês aqui, porque já temos os árbitros para a disputa do título da Copa do Mundo e também terceiro e quarto lugar da competição mundial, que serão realizados esses jogos no próximo fim de semana. Para a grande decisão, domingo, 4 horas da tarde, horário de Brasília, em Nova York, Nova Jersey. No MetLife Stadium, o árbitro será o sérvio Slavko Vincic, que tem como assistente número 1... Esloveno. Ele tem como assistente número 1, Tomás Klanknik, e o assistente número 2, András Kovacic. Para o jogo da disputa de terceiro e quarto lugar, será no sábado, 6 horas da tarde, horário de Brasília, no Miami Stadium, entre França e Inglaterra. Será um árbitro sul-americano, o venezuelano Jesus Valenzuela, que tem como assistente número 1 Jorge Urreco e assistente número 2 Túlio Moreno. São os árbitros aí. Os dois jogos com transmissão do Futebol Globo CBN. Intervalo, já voltamos no Futebol Globo CBN, para quem quer saber mais e melhor sobre futebol.

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São 9 horas mais 56 minutos, horário de Brasília. Estamos no intervalo local para você que nos acompanha em São Paulo e parte da rede. Só atualizando para você, teve a volta, o retorno do Campeonato Brasileiro e nós acompanhamos há pouco o jogo de Botafogo 2, Santos 1. No Barradão também teve jogo, a gente lembra, o Vasco perdeu para o Vitória por 1-0. Amanhã mais dois duelos no Maracanã, às 8 horas da noite, Fluminense e Bragantino, mesmo horário no Maião, Mirassol e Grêmio. Santos, Vasco, Bragantino e Grêmio estão nos playoffs da Copa Sul-Americana, que vão ter início na próxima terça-feira. Por isso, a 19ª rodada foi adiantada, para não ter mais atrasos. Muitos times ainda têm jogos a menos para serem realizados. Na verdade, são 6 equipes, por isso alguns jogos foram adiantados. Tanto é, por exemplo, o Botafogo. O Botafogo, que venceu hoje, tem um jogo a menos e vai realizar na próxima quinta-feira, na próxima quinta, que vai ter rodada, por exemplo, do Corinthians na Neoquímica Arena contra o Remo às 7:30 da noite. Além de Corinthians e Remo, na próxima quarta-feira, pelo Brasileirão, o São Paulo vai mandar o seu jogo no interior, em Bragança Paulista, contra o Atlético Paranaense às 9:30 da noite. E mais cedo, no Couto Pereira, tem Coritiba e Palmeiras. O Verdão, que é o líder do campeonato, com 7 pontos de diferença para o Flamengo, com um jogo a mais. Intervalo aqui em São Paulo, mensagem aqui no youtube.com/CBN. O Mauro Rubinato falando, só para lembrar, o Verdão tem 7 pontos na liderança. E tem mesmo, Mauro, um abraço para você, obrigado pela sua audiência. Quem mais está por aqui? O Allan Kardec, lembrando de nomes históricos no futebol brasileiro. Fazem falta até na seleção, hein? Vitor Augusto também. Voltamos!

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1: Na sua companhia, Rafael Prats. A gente precisa ir embora, mas antes de ir embora, o melhor em campo pra você hoje no Engenhão para Botafogo 2, Santos 1.
2: Ele espalmou muito, mas defendeu muito também. Léo Link, goleiro do Botafogo, pra mim, o melhor em campo.
1: Alguém do Santos?
2: Santos teve o Barreal em algum momento um pouco melhor.
1: Fez um golaço, hein?
2: É, o Ilharão não fez um jogo ruim, mas melhor em campo do Santos não teve, não.
1: É isso. Gabriel Dudziak, melhor em campo.
3: Léo Link, por mais que tenha caído no lance do gol do Santos.
1: Alguém do Santos?
3: Barreal.
1: Pior em campo pra você, Gabriel?
3: Veríssimo.
1: Pra você, Rafael Prats?
2: Luan Pérez.
1: É a dupla de zaga titular do Santos. Muito obrigado pela sua companhia, pela sua audiência. Vem aí Noite Total com Tânia Morales. A equipe do Pai da Matéria volta no próximo sabadão. Terceira disputa, né? Terceiro lugar da Copa do Mundo. No próximo sabadão você acompanha, e claro, a final da Copa do Mundo. Obrigado pela sua audiência, pelo seu carinho. Vem aí Tânia Morales. Desculpa, Taninha. É contigo. Tchau. Fui.
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0: Quinta-feira, 16 de julho de 2026. O Congresso brasileiro vai entrar em recesso sem votar propostas prioritárias, como a PEC do fim da escala 6x1 e a medida provisória que põe fim à taxa das blusinhas. O Senado, sob a liderança de Davi Alcolumbre, tem resistido a iniciativas do governo federal, enquanto a Câmara, liderada por Hugo Mota, busca consenso com o Planalto. A MP tem validade até setembro e precisa ser votada por uma comissão mista e pelo plenário das duas casas para ter validade permanente. O ministro das Relações Exteriores, Mauro Vieira, afirmou que as declarações do secretário de Estado norte-americano, Marco Rubio, foram ofensivas ao povo e ao governo brasileiro. Segundo o chanceler, Rubio atacou de forma grosseira e arrogante o chefe de Estado de um país considerado amigo. O ministro também reiterou que as investigações conduzidas com base na seção 301 são procedimentos unilaterais do governo de Donald Trump e que não há justificativa para adoção de tarifas contra os produtos brasileiros. O presidente do Tribunal Superior Eleitoral, ministro Cássio Nunes Marques, destacou a aplicação de normas voltadas ao combate à manipulação digital durante as eleições. As medidas incluem a fiscalização de conteúdos produzidos por inteligência artificial com o objetivo de preservar a integridade do processo eleitoral. A declaração ocorreu em reunião com representantes de grandes empresas de tecnologia. O Comitê Disciplinar da FIFA avalia a manifestação política de jogadores argentinos que ergueram uma bandeira com referência às Ilhas Malvinas após a vitória sobre a Inglaterra na semifinal da Copa do Mundo. A bandeira com dizeres "As Malvinas são argentinas" reacendeu tensões históricas. A entidade proíbe manifestações políticas nos torneios. No horário de Brasília, 10 horas e 3 minutos.
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0: Olá, boa noite. Bem-vindos ao CBN Noite Total desta quinta-feira. Hoje o programa é um pouquinho menor por causa do futebol. Vamos juntos até a meia-noite com Karina Almeida na produção e os trabalhos técnicos de Henrique Dias. Estamos com toda a nossa rede reunida no radinho, além das nossas transmissões nos nossos canais digitais, inclusive com imagem. Dá para acompanhar com imagem no YouTube, no canal da CBN no YouTube, Rádio CBN. Dá para acompanhar no site da CBN, dá para acompanhar nas transmissões ao vivo do Globoplay e dá para ouvir o programa pelo aplicativo da CBN. Vamos lá, repercussão, desdobramentos do tarifaço, né? Uma vez que foi confirmado, então, tarifaço de 25% sobre produtos brasileiros. E aí tem toda a repercussão política, a troca de acusações entre governo e oposição. João Rosa.
2: Após a confirmação do tarifaço de 25% sobre produtos brasileiros, o governo e a oposição trocaram acusações sobre a responsabilidade pela medida. A taxação também foi alvo de críticas dos pré-candidatos à presidência. Um recorte da pesquisa Genial Quest aponta que 51% dos entrevistados acreditam que Flávio Bolsonaro pediu o tarifaço a Trump, enquanto 30% acham que ele atuou para evitar a cobrança.
0: As entidades que representam o setor econômico brasileiro, obviamente, repudiaram a tarifa imposta pelos Estados Unidos. Karen Lemos.
3: Diversos setores da indústria e do comércio repudiaram a tarifa adicional de 25% a ser imposta pelos Estados Unidos sobre produtos brasileiros a partir da próxima semana. A Câmara Americana de Comércio no Brasil fala em prejuízo bilionário. Já representantes de setores como calçados e maquinários estimam quedas significativas nas exportações deste ano.
0: Pois é, óbvio que a gente não pode concordar com um país sobretaxando outro país. Não dá para concordar com essa medida dos Estados Unidos. Afeta por demais aqui os nossos interesses econômicos brasileiros. Foram 3 mil produtos tarifados. Segundo o governo brasileiro, esse total de produtos corresponde a 18% das exportações brasileiras para os Estados Unidos. Ou seja, no conjunto, embora sejam muitos produtos, muitos setores afetados, no conjunto não tem um impacto muito grande em relação ao conjunto das exportações brasileiras. Só que para esses setores especificamente, é muito ruim, né? Claramente vai ter demissão, claramente vai ter impacto econômico para esses setores, embora muito provavelmente isso ainda a conferir no conjunto da economia brasileira, talvez não tenha grandes impactos. Então, são 3 mil produtos tarifados e mais de 2 mil itens que ficaram de fora. Só que esses 2 mil itens que ficaram de fora têm um peso maior na pauta de exportação, né? Entre eles, os 10 produtos que o Brasil mais exporta para os americanos e que representam quase metade do valor das exportações brasileiras. Por exemplo, ficaram de fora café, a carne bovina, suco de laranja. Também ficaram isentos gasolina, aeronaves civis, componentes de aviação, medicamentos, insumos farmacêuticos, né? Que isso corresponde a uma parcela bem maior do que a gente exporta para os Estados Unidos. E aí entraram como exceção, não foram sobretaxados justamente porque os Estados Unidos precisam desses produtos brasileiros, né? Se eles sobretaxarem e diminuir a exportação ou ficar muito cara, esses produtos ficarem muito caros lá nos Estados Unidos, aí pode ser que eles tenham um desabastecimento lá, né? Então eles pensaram, obviamente, como desde sempre eles estão pensando na economia deles, né? Eles em nenhum momento, claro, estão pensando aqui no Brasil, né? Estão pensando ali do ponto de vista dos interesses americanos. Esse novo tarifaço, ele tem todo assim um verniz institucional, porque teve uma investigação, né? Não foi assim como os anteriores, e que deu na telha do Donald Trump, e de repente o Donald Trump resolveu numa canetada sobretaxar o Brasil e outros países pelo mundo, né? Aqui não, tem um verniz institucional, teve uma investigação comercial, que foi conduzida pelo escritório do representante de comércio dos Estados Unidos. Então, aí tem, aí conversa, aí chama representante do Brasil, aí conversa, aí faz audiência pública para que os setores empresariais se pronunciem, enfim. O que os Estados Unidos alegam, e que não tem o menor fundamento, é que o Brasil adota práticas comerciais desleais. E aí eles elencam vários pontos, entre eles o PIX. Dá para negociar o PIX, né, gente? Os Estados Unidos querem que a gente negocie o PIX. Diz que o PIX atrapalha os cartões. Não dá para negociar, sabe? Tem coisa que... Aí é uma questão, sabe, de soberania mesmo, sabe? Não dá. O PIX não é uma empresa, não é uma criação de uma empresa. Não entra como um concorrente comercial. Também a questão da regulação das plataformas digitais, que tem sido feito aqui, sobretudo no Supremo Tribunal Federal. Aliás, o Supremo também se posicionou, dizendo que não vai recuar das suas iniciativas, dos seus julgamentos, por causa dessas intimidações dos Estados Unidos. Então é isso, é uma grande potência que usa das armas que tem, no caso aqui, sobretaxar produtos, para ver se impõe os seus interesses. E aí o Brasil precisa agora se defender, né? Criar mecanismos, como já tem feito, de socorrer esses setores que serão afetados e observar daqui para frente. Ainda não, o governo não vai aplicar a lei da reciprocidade, pelo menos por enquanto, né? A conferir os desdobramentos desse tarifaço e buscar mercado, diversificar mercado. Esses setores que estão sendo muito afetados porque exportam para os Estados Unidos e certamente vão ter problemas com esse tarifaço, é procurar novos mercados, ampliar, tirar os Estados Unidos como país de destino dos seus produtos, né? Vai ser uma coisa ruim de imediato, mas depois pode ser que se compense, né? Como com o primeiro tarifaço, isso aconteceu. O Brasil buscou diversificar e compensou o tal do tarifaço primeiro do Donald Trump, né? E é ruim para o Trump a longo prazo, é ruim para os Estados Unidos, na verdade, a longo prazo, porque os países vão tendo que, né, se virar e ampliar o comércio entre eles e deixar os Estados Unidos de lado. No final das contas, os Estados Unidos vão se isolando. Por enquanto, tem essa forma de pressionar o mundo, né? Aos interesses americanos, porque realmente são uma grande potência, mas se você olhar a médio e longo prazo, por esse caminho, os Estados Unidos só vão se isolando comercialmente, né? Não é de interesse deles, olhando assim a médio e longo prazo. Mas que governante hoje em dia pensa a longo e médio prazo, né? Pensa nos interesses imediatos. Bom, vamos em frente aqui com o nosso giro de destaques. O Brasil pode perder o acesso ao mercado europeu de carnes a partir de setembro, na DEDA Calado.
4: O Brasil pode perder o acesso ao mercado europeu de carnes a partir de setembro e a adaptação às novas exigências do bloco demoraria ao menos 30 meses. O alerta é da Associação Brasileira das Indústrias Exportadoras de Carnes, que manifestou preocupação em meio às negociações com a União Europeia.
0: Os Estados Unidos anunciaram novas regras para vistos de estudantes, jornalistas e participantes de programa de intercâmbio. Lucas Taveira.
5: Novas regras para vistos de estudantes, jornalistas e participantes de programas de intercâmbio foram anunciadas pelos Estados Unidos. A proposta estabelece um prazo fixo de permanência, substituindo o modelo atual

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1: Estados e municípios, eles servem justamente para tentar, né, na teoria, moralizar as contas públicas. Aqui no caso, a gente tem o Tribunal de Contas da União, que autorizou a liberação de penduricalhos acima do teto constitucional para os servidores do Congresso. É isso, gente. É porque, na verdade, são os políticos que nomeiam os ministros do Tribunal de Contas, né? Então é isso, né? É nisso que dá. Igor Cardim.
2: O TCU autorizou que gratificações de chefia sejam pagas fora do cálculo do teto constitucional para servidores do próprio Tribunal, da Câmara e do Senado. A decisão, aprovada por 8-1, pode beneficiar mais de 25 mil servidores e gerar impacto de 211 milhões por ano. Segundo o constitucionalista, a medida contraria o entendimento do STF.
1: Gente, tem um teto constitucional, olha o nome, teto constitucional. A Constituição diz que nenhum funcionário público pode ganhar mais do que um ministro supremo, que é lá os seus 46 mil. Então não pode, aí não pode abrir exceção para fulano nem cicrano, né? Pro amigo do amigo, ou para você mesmo, de repente, a pessoa que tá tomando a decisão, né? É muito inacreditável como se naturaliza, né, a casta no Brasil. O primeiro caso de gripe aviária de 2026 foi confirmado. Samuel Santos.
3: O estado de São Paulo confirmou o primeiro caso de gripe aviária em ave silvestre em 2026, em Guaíra, cidade que fica a 120 quilômetros de Ribeirão Preto. Diagnóstico foi feito em uma irerê resgatada em uma área urbana da cidade. Segundo a Defesa Agropecuária, o caso é isolado. Algumas granjas nas redondezas também foram vistoriadas e quem trabalha nesses locais recebeu orientações.
1: É, precisa controlar, né? Porque senão afeta a exportação, o consumo da carne das aves, né? Também tem impacto econômico. A família de uma brasileira morta na Bélgica afirmou que criminosos estão usando o nome dela para aplicar golpes. Janaína Regiane.
4: A família da brasileira Silvilene Rocha, assassinada na Bélgica, faz um alerta sobre golpes praticados em nome da vítima. Segundo o irmão dela, criminosos estão enviando links e se passando por parentes para pedir dinheiro. A família reforça que não está realizando nenhuma campanha de arrecadação e orienta a população a desconfiar de qualquer solicitação de ajuda financeira. Os familiares também pedem apoio ao governo brasileiro para agilizar o traslado do corpo ao Brasil. Silvilene foi morta a facadas no início da semana. Um jovem de 20 anos foi preso como suspeito do crime, mas a motivação ainda é investigada pelas autoridades belgas.
1: Horrível. A Justiça de São Paulo condenou o empresário Thiago Brenan, Marcelo Rocha.
5: A Justiça de São Paulo condenou o empresário Thiago Brenan a 31 anos e 5 meses de prisão por crimes contra uma ex-companheira. A decisão também determina indenização de R$100 mil à vítima. Brenan, que cumpre pena na Penitenciária 2 de Potim, no interior de São Paulo, por crimes como estupro, ainda pode recorrer.
1: O jornalista Renato Machado morreu hoje, aos 83 anos. Júlia Viana.
6: O jornalista Renato Machado será velado e cremado nesta sexta-feira no Rio de Janeiro. Um dos principais nomes do telejornalismo brasileiro morreu aos 83 anos, vítima de insuficiência cardíaca e deixa um legado de coberturas históricas. O jornalista foi responsável pela reformulação do Bom Dia Brasil, onde atuou como editor-chefe e apresentador e compartilhou a paixão pelos vinhos por mais de uma década na CBN.
1: Sim, verdade. Junto com o Sardenberg, no programa do Sardenberg, Renato Machado era nosso colega aqui da CBN, falando de vinho. Fica aqui todo o nosso sentimento pela perda desse jornalista tão importante, o Renato Machado. Agora são 10 horas e 18 minutos.

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3: A Uber continua impossibilitada de oferecer o serviço de mototáxi em São Paulo. A administração municipal alegou falta de comprovação da contratação do seguro de acidentes pessoais para justificar a decisão.
4: A Prefeitura de São Paulo negou o pedido da Uber para operar o serviço de mototáxi por aplicativo na capital paulista. Segundo a administração municipal e o Comitê Municipal de Uso do Viário, a empresa não apresentou um documento exigido pela nova lei para comprovar a contratação do seguro de acidentes pessoais. Em nota, a Uber contestou a decisão e afirmou que a Prefeitura tenta impedir a operação do serviço na cidade. A empresa diz também que o documento questionado já havia sido aceito anteriormente pela própria administração. A disputa entre a prefeitura e as empresas Uber e 99 se arrasta desde 2023, depois que o Supremo Tribunal Federal decidiu que os municípios não podem proibir o mototáxi. O Tribunal de Justiça de São Paulo determinou que a capital regulamentasse a atividade. A nova lei aprovada pela Câmara Municipal estabelece uma série de exigências para as plataformas e para os motociclistas. A legislação também proíbe o transporte de passageiros por moto em corredores e faixas exclusivas de ônibus, nas marginais, no centro expandido, em áreas de restrição para caminhões e durante eventos climáticos severos, como tempestades e enchentes. A 99 anunciou em abril de 2026 que desistiu de oferecer o mototáxi em São Paulo. A Uber reforçou que continuará adotando as medidas cabíveis para garantir o direito de operar o serviço na capital paulista, conforme os parâmetros já estabelecidos pelo STF. De São Paulo, Guilherme Gimenez.

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1: Vamos então com os nossos repórteres. Após a confirmação do tarifaço de 25% sobre produtos brasileiros, governo e oposição trocaram acusações sobre a responsabilidade pela medida. A taxação também foi alvo de críticas dos pré-candidatos à presidência. Um recorte da pesquisa Genial Quest aponta que 51% dos entrevistados acreditam que Flávio Bolsonaro pediu o tarifaço a Trump, enquanto 30% acham que ele atuou para evitar a cobrança.
2: A cobrança da nova tarifa de 25% imposta pelos Estados Unidos sobre produtos brasileiros repercutiu no meio político e também ganhou espaço na disputa eleitoral. O senador Flávio Bolsonaro disse que o Brasil é um avião sem piloto e culpou o presidente Lula pela taxação.
3: A culpa é sua, Lula. Lula tanto provocou que ele conseguiu. O Brasil foi tarifado em 25%. Quem está dizendo? Não sou eu, não. É o próprio governo americano.
2: O ministro das Relações Institucionais, José Guimarães, rebateu o pré-candidato e disse que as acusações dele revelam desespero com o escândalo do Banco Master e a ligação dele com Daniel Vorcaro. Já o deputado Lindbergh Farias, do PT, acusou a família Bolsonaro de articular as tarifas com a Casa Branca.
4: Tariflávio ataca novamente. Primeiro a gente tem que chamar Flávio e Eduardo Bolsonaro de traidores da pátria. Tudo começou com eles, ainda no julgamento do Bolsonaro, quando eles trabalharam ali ativamente por tarifas. Há uma articulação dessa extrema-direita internacional, norte-americana, tentando interferir nas eleições aqui no Brasil.
2: Tanto o governo quanto a oposição tentam se descolar das tarifas e transformam esse tema em uma guerra de narrativas. A tarifa também repercutiu entre outros pré-candidatos na disputa presidencial. O ex-governador de Goiás, Ronaldo Caiado, do PSD, alertou para o risco de quebra de setores produtivos por causa de uma disputa eleitoral, ao citar Lula e Flávio.
5: Quero registrar aqui a minha indignação. Então eu pergunto a Lula e ao Flávio. Vocês estão defendendo o interesse de uma campanha eleitoral. O Brasil ficou de fora da defesa de vocês.
2: Já o ex-governador de Minas Gerais, Romeu Zema, do Partido Novo, condenou o tarifaço e disse que os erros do governo Lula não justificam a medida.
6: Eu condeno essa medida. Agora, o governo Lula também errou feio. Em vez de negociar com seriedade e defender os interesses do Brasil, criou atritos desnecessários e transformou a política externa em palanque eleitoral.
2: Em meio à troca de acusações, um recorte da pesquisa Genial Quest mostra que 51% dos entrevistados concordam com Lula que Flávio pediu o tarifaço a Donald Trump. Já 30% acreditam que Flávio pediu a Trump para não taxar o Brasil. A sondagem também mostra que 42% dos entrevistados afirmam que o tarifaço aumenta a vontade de votar no atual presidente, um crescimento frente aos 39% de junho. Já a preferência pelo senador Flávio Bolsonaro recuou de 30% para 27%. Com colaboração de Rani Veloso, de Brasília, João Rosa.
1: O Flávio, o Eduardo, eles as coisas começaram a se complicar quando lá atrás o Trump anunciou o tarifaço. E ali, na verdade, o Trump oficialmente, quando fez o anúncio do tarifaço, colocou como principal motivação o fato do Bolsonaro ter sido condenado aqui no Brasil. Né? Na verdade, ele estava ainda sendo julgado, o fato dele estar sendo julgado aqui no Brasil. Então, foi o Trump, naquele primeiro momento, que associou o tarifaço lá atrás aos Bolsonaro. Né? Poderia ter ficado só por isso, mas o Eduardo Bolsonaro, ele veio a público e ele achou legal essa associação, ele bateu no peito e ele disse, pois é, isso é só o começo, nós pedimos para ele o tarifaço e queremos também a Magnitsky e tal, para punir o Brasil, porque estão julgando meu pai e tal. Então, é difícil de lá para cá se dissociar do tarifaço, né? Embora não seja muito claro que de fato o tarifaço lá atrás tenha sido motivado pela família Bolsonaro, né? Talvez o Trump tenha usado aquilo politicamente, mas ele iria sobretaxar o Brasil de qualquer jeito. Mas ele falou explicitamente, até porque o Eduardo Bolsonaro estava fazendo reuniões ali com os integrantes dos, né, do governo dos Estados Unidos. Então era uma forma até de agradar os Bolsonaro e tal. Ó, então tá bom, vocês querem que a gente puna o Brasil, a gente tá punindo. Na minha cabeça eles puniriam, eles colocariam um tarifaço de qualquer forma. Mas como tinha essa campanha dos Bolsonaro lá contra as autoridades brasileiras, aí o Trump incluiu como principal motivo, achando que isso realmente ia sensibilizar o Supremo a absolver o Bolsonaro. E aí quando o Eduardo Bolsonaro achou legal e falou, é isso aí, nós que estamos atuando aqui, isso caiu muito mal na população, é muito difícil voltar atrás, né? É muito difícil voltar atrás. O Flávio Bolsonaro está pagando um preço por causa disso, né? E aí o Flávio Bolsonaro também teve um timing ali que foi ruim para ele, que ele foi para os Estados Unidos, se reuniu com o Donald Trump para pedir, como ele disse, né, para que as facções criminosas sejam consideradas terroristas e tal. E dias depois, o Donald Trump veio com esse novo tarifaço. Então, também deu azar aí, né? Ficou colado na presença do Flávio lá nos Estados Unidos o novo tarifaço. Aí não bastasse isso, o Flávio falou, não, eu vou lá resolver isso aí. E aí foi para os Estados Unidos, diz ele que para pedir para os Estados Unidos, para o Trump não tarifar o Brasil, né? Diz que tinha pedido isso para o Trump, mas então se ele pediu, ele não foi atendido. E aí ele vai fazer uma fala na audiência pública, nesse órgão, que é um órgão estritamente comercial. As pessoas que participam são empresários, são pessoas ligadas ao setor. E ele foi lá para fazer um discurso político, mas enfim. E aí ele diz o seguinte, ele pede para adiar o tarifaço. E até hoje, se vocês observarem, o Flávio, ele não condena o tarifaço. Em nenhum momento ele critica os Estados Unidos por tarifarem o Brasil. Ele só diz, não é um bom momento, porque senão vocês ajudam o Lula, né, nesse discurso da soberania e tal. Então, realmente, somando tudo isso, é complicado esse episódio das tarifas dos Estados Unidos para a campanha do Flávio Bolsonaro. Mas pela forma como os Bolsonaro conduziram tudo isso, do que propriamente pelas tarifas, porque imagino que as tarifas iriam acontecer com ou sem os Bolsonaro atuando por lá. Mas como eles fizeram questão, né, de mostrar influência, não tem agora como descolar disso, né? E a pesquisa Quest mostrou, né, mostrou exatamente que é a tarifa para a maior parte da população está sim associada aos irmãos Bolsonaro. Agora são 10 horas e 30 minutos.
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0: Quinta-feira, 16 de julho de 2026. O vice-presidente Geraldo Alckmin afirmou que o governo federal terá um programa para ajudar empresas prejudicadas com a nova taxa de 25% que o governo de Donald Trump anunciou sobre produtos brasileiros. O executivo calcula que 18% das exportações brasileiras para os Estados Unidos serão afetadas. A medida vai entrar em vigor no dia 22 de julho, que é a próxima quarta-feira. O presidente do PL, Valdemar Costa Neto, afirmou que já conhecia a foto em que o senador e pré-candidato à presidência Flávio Bolsonaro aparece ao lado de Luiz Felipe Mourão, conhecido como Sicário. Segundo a investigação da Polícia Federal, Sicário integrava o grupo A Turma, apontado como uma espécie de milícia particular ligada ao empresário Daniel Vorcaro, do Banco Master. Sicário cometeu suicídio na prisão. As informações são do jornal O Globo. O orçamento de 2027 prevê um aporte bilionário nos Correios para a reestruturação da companhia em meio à pior crise da empresa. O governo federal negocia um empréstimo de 7 bilhões de reais com instituições financeiras internacionais como Bank of America, Citi e Deutsche para a estatal. Em 2025, os Correios registraram um prejuízo histórico de 8 bilhões e meio de reais. A gestão Lula tem de apresentar o projeto de lei orçamentária anual até o dia 31 de agosto. Os Estados Unidos anunciaram restrições no tempo de permanência de estudantes e jornalistas estrangeiros como parte da política migratória da gestão republicana. Vistos estudantis serão limitados a 4 anos, enquanto jornalistas terão 240 dias com possibilidade de extensão. A medida, que pode vigorar em setembro, enfrenta críticas por impactar a cobertura midiática e a presença de estudantes internacionais. No horário de Brasília, agora 10 horas e 32 minutos.
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0: hoje foi dia de jogos do Campeonato Brasileiro. Rafael Prates deixou aqui um material pra gente sobre isso. Prates, boa noite.
1: Alô, Tânia, boa noite, ouvintes da CBN. Voltou nesta noite o Campeonato Brasileiro, a 19ª rodada, a última do primeiro turno, Tânia. Voltou por quê? Né, durante a Copa do Mundo, que não terminou. No sábado tem o terceiro lugar disputado entre França e Inglaterra. Domingo, grande final da Copa entre Espanha e Argentina às 16h em Nova Jersey. O Brasileirão foi antecipado para voltar antes de acabar a Copa do Mundo, porque 4 times que jogaram hoje e jogarão amanhã estarão na semana que vem envolvidos em Copa Sul-Americana. É o play-off da Sul-Americana, que é uma segunda chance, uma repescagem da Sul-Americana para os brasileiros tentarem seguir ou não na competição internacional. Isso vale para Santos, Vasco da Gama, Grêmio e Red Bull Bragantino. Então hoje, pela 19ª rodada, os dois mandantes venceram. No Barradão, em Salvador, gol de Renato Kaiser, vitória 1, Vasco 0. No Nilton Santos, Botafogo 2, Santos 1. Nós acompanhamos para São Paulo e parte da rede a derrota do Santos no Rio. O Santos não fez um jogo ruim, Tânia, mas foi penalizado por erros bizarros do seu sistema defensivo. Dos seus dois zagueiros, Luan Pérez e Lucas Veríssimo, jogaram muito mal. O goleiro Gabriel Brazão, no último lance do jogo, foi sair de maneira atabalhoada, quis dar um balão para frente, chutou, pegou no Luan Pérez, pegou no Kadir, atacante do Botafogo, e o Kadir, atacante de Panamanha, fez Botafogo 2, Santos 1. Santos criou muitas chances, perdeu muitos gols e também perdeu o jogo 2-1 pro Botafogo. Marcaram pro Botafogo Lucas Emanuel e Kadir, marcou para o Santos o Barreal no começo do segundo tempo. Amanhã, mais dois jogos pelo Brasileirão, os dois às 20 horas, Maracanã, Fluminense e Bragantino, Maião em Mirassol, Mirassol e Grêmio. Tânia Morales.
0: Muito bem, Rafael Prates, nos atualizando dos jogos de hoje. É isso aí, gente. E ainda calma que ainda tem final da Copa. Ainda temos emoções no fim de semana. Ai, já decidiu para quem que você vai torcer? Se para Espanha ou para Argentina? Complexo, hein? Complexo. Enfim, eu cheguei à conclusão de que eu não preciso, não precisamos, né, gente? Decidir. Ninguém precisa, não precisa torcer para alguém. Precisa? Não, só assiste. Só assiste ali, como quem não quer nada, né? Eu realmente não estou sabendo muito bem para quem torcer. Deveria torcer para a Espanha, né? Fazer jus ao meu Morales. Mas estou com uma certa dificuldade. Agora são 10 horas e 36 minutos.
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0: A Prefeitura de São Paulo publicou um edital para terceirizar a gestão de escolas municipais da Zona Sul e Norte. O modelo amplia uma experiência já adotada na capital e é diferente do implantado pelo governo do estado. A CBN ouviu especialistas para entender as diferenças e os pontos de atenção da proposta.
3: O edital publicado pela Secretaria Municipal de Educação abre a seleção de organizações da sociedade civil, as chamadas OS6, que vão assumir a gestão administrativa de 3 escolas municipais em Parelheiros e Pedreira, na Zona Sul, e no Jaraguá, na Zona Norte. Os contratos terão duração de 5 anos e investimento de quase R$103 milhões. O modelo é inspirado na experiência implantada no Liceu Coração de Jesus, nos Campos Elíseos. Desde 2023, a unidade abriga uma escola municipal de ensino fundamental administrada por uma organização da sociedade civil em parceria com a prefeitura. A administração municipal afirma que os resultados da experiência motivaram a ampliação do projeto. Em contrapartida, a especialista em políticas educacionais Cláudia Costin avalia que a gestão Ricardo Nunes abre mão de uma estrutura que levou anos para ser construída na rede municipal.
4: A prefeitura investiu tanto em ter uma rede municipal concursada, investiu em ações de formação continuada em serviço de desenvolvimento profissional. Não vão ser esses os professores. Por que que eu vou passar para uma entidade diferente a principal entrega da escola? E não é numa situação de emergência, repito, como o que aconteceu com o liceu, e era uma escola que acabou ficando numa zona de crack, então os alunos de escola privada foram embora e eu salvei as finanças e a situação dessa escola, mantendo a estrutura de ensino que eles já tinham.
3: O modelo da prefeitura é diferente do adotado pelo governo do estado nas escolas concedidas à iniciativa privada, como explica a diretora executiva do Vozes da Educação, Carolina Campos.
5: A PPP, ela cuida dessa parte predial e de serviço de apoio. A Emirosque, ela está cuidando dessa parte predial e de serviço de apoio, mas também dando a possibilidade de contratar professores. Um ponto que eu diria importante, que está sendo observado pela prefeitura, é começar pequeno. Mas, de todo modo, isso não tira a nossa preocupação de olhar para isso com alguma cautela.
3: Pelo edital, a Secretaria Municipal de Educação vai continuar responsável pela política educacional, pelo currículo da rede, pela supervisão escolar, avaliações de aprendizagem e alimentação escolar. As organizações terão metas de desempenho, deverão apresentar prestações de contas trimestrais e relatórios periódicos e serão fiscalizadas pela própria Secretaria Municipal de Educação. De São Paulo, Clauson Dutra.
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0: Ainda sobre o tarifaço. As entidades que representam o setor econômico brasileiro repudiaram a tarifa imposta pelos Estados Unidos contra os produtos aqui do país. A Câmara Americana de Comércio para o Brasil estima um prejuízo bilionário em decorrência da alíquota de 25%.
6: Representantes da indústria e do comércio alertaram para os impactos do novo tarifaço no Brasil. Itens como etanol, máquinas agrícolas, roupas, calçados e papel vão pagar uma tarifa adicional de 25% para entrar nos Estados Unidos a partir de 22 de julho. Segundo a Câmara Americana de Comércio no Brasil, a cobrança será somada às tarifas atuais e alcançará cerca de 3 mil produtos brasileiros exportados, resultando em um prejuízo bilionário, conforme explica Abraão Neto, presidente da Anshan Brasil.
7: As sobretaxas de 25% afetam mais de 11 bilhões de dólares de exportações anuais do Brasil para os Estados Unidos. Mais de 26% de tudo que o Brasil vende para aquele mercado. Então, esse cenário demanda, na nossa avaliação, que se redobrem as tentativas de diálogo e de negociações entre os dois governos.
6: A Confederação Nacional da Indústria destacou que a sobretaxa corrói de forma drástica a competitividade nacional, em um cenário em que 20 estados brasileiros já registraram queda nas exportações para os Estados Unidos neste semestre. A Confederação aponta ainda a queda de 13% nas exportações deste ano, perda que chega a 2 bilhões e 600 milhões de dólares. Os Estados Unidos também são o principal mercado externo da indústria brasileira de máquinas e equipamentos. Segundo Patrícia Gomes, diretora de comércio exterior da ABIMAC, a tarifa deve elevar custos e comprometer investimentos nos dois países.
8: Exportamos em 2025 para os Estados Unidos 3,2 bilhões de dólares. É o principal mercado de destino das exportações do setor, representando 23% das nossas exportações. E com a medida anunciada, a gente pode ter uma redução para 2026 de cerca de 11%.
6: A indústria de calçados, por exemplo, já revisou de 3,6% para 7,1% a previsão de queda das exportações no ano, como explica o presidente executivo da AB Calçados, Haroldo Ferreira.
9: Este novo tarifaço vai inviabilizar os negócios que já estavam acontecendo ou os futuros negócios para o mercado norte-americano. E isso vai prejudicar bastante a indústria calçadista nacional, isso coloca em risco muitos postos de trabalho.
6: Durante as negociações, o setor empresarial brasileiro mandou mais de 300 manifestações ao Escritório de Comércio dos Estados Unidos, só que não adiantou. Mercadorias embarcadas antes do início da cobrança poderão escapar da tarifa se chegarem ao território norte-americano até 29 de julho. Carne bovina, café, petróleo, suco de laranja, minério de ferro, celulose e aeronaves civis estão na lista de produtos que ficarão isentos da nova taxa, segundo Washington, porque isso poderia elevar a inflação e afetar as cadeias produtivas americanas. Com colaboração de Pedro Fagundes, de São Paulo, Karen Lemos.
0: É, gente, não tem lógica, né? Os Estados Unidos, obviamente, se protegeram. Aqueles produtos que teriam se faltassem para eles. Eles não sobretaxaram, né? Se tivesse problemas para eles não sobretaxaram, né? O café, o suco, a carne, tantos outros produtos brasileiros eles não sobretaxaram, porque senão eles teriam problemas, e taxaram aqueles que não faria muita diferença para a economia dos Estados Unidos, né? E não tem termos de negociação. Esse é o problema. Ah, vamos sentar e conversar, mas conversar em que termos? Porque não é assim, tá, o que vocês querem? Vamos tentar conversar. O que eles querem é assim, a gente quer que vocês tirem o PIX. Não tem base, não dá para negociar o PIX. Não, a gente quer que vocês liberem as plataformas digitais sem nenhuma regulamentação. Não é uma negociação comercial. Muito embora soe como uma negociação comercial, não é como tradicionalmente se entende uma negociação comercial. É quase uma chantagem. Talvez seja esse o termo mais adequado. É uma chantagem. A gente quer isso, isso, isso. Se não, a gente vai sobretaxar setores da economia de vocês. Mas imagina, retroceder no PIX não faz o menor sentido, né? Ou lá atrás, quando veio o primeiro, né? Não, nós queremos a absolvição do Jair Bolsonaro. O cara está sendo julgado pelo judiciário brasileiro. Como é que isso entra numa mesa de negociação de taxação comercial? Então, realmente, não é uma questão. Não parece ser, não tem sido algo razoável no nível da negociação em termos comerciais. As condições que os Estados Unidos colocam são condições aí inegociáveis. Não tem conversa. Eles usam do poder que eles têm, né? Eles são uma grande potência, um país que para o qual é muito importante exportar economicamente para os empresários. Eles fazem uso dessa condição de superpotência para tentar impor os desejos deles sobre os outros países, né? É por isso que o tema da soberania entra. E é por isso que o Lula fatura muito em cima disso, né? Porque aí no ano eleitoral, pô, ele ganha de presente esse tema. Porque é exatamente esse o ponto. Não é uma negociação comercial, é uma questão de soberania. A gente impõe para vocês as nossas vontades. Se não, vamos taxar os seus produtos. É soberania, né? É quem manda. Os Estados Unidos estão querendo mostrar quem manda na cabeça deles, eles, né? Mas aí a gente tem que dizer não manda. Nós não vamos fazer a vontade de vocês nesses pontos. Até tem pontos que dá para negociar, imagino, né? Agora, entregar o PIX. Aliás, sobre o PIX, o presidente do Banco Central, Gabriel Galípolo, ele concedeu uma entrevista coletiva hoje, justamente, né? Que o PIX está colocado como condição para a nossa, para a sobretaxação, para a nossa economia. E ele voltou a defender o PIX e ele disse que é o que apavora os Estados Unidos. Deixa eu achar aqui. Que outros países estão interessados nesse modelo de PIX. Aqui, ó. Olha só, é aí que apavora os Estados Unidos. Não é só exclusivamente o PIX no Brasil, mas a possibilidade do PIX também ser um modelo usado em outros países. Diz aqui o Galípolo, o presidente do Banco Central. Aspas. O Banco Central já assinou com mais de 47 outros bancos centrais, de outros países, portanto, termos de cooperação técnica para que o Banco Central, nosso, possa transferir tecnologia e esses outros bancos centrais possam desenvolver o seu sistema de pagamento instantâneo também. Imagina o pavor dos Estados Unidos. Esse é um ponto muito nevrálgico, né? Muito central. Países como Estados Unidos, continua aqui o Galípolo, países como Estados Unidos e a Europa, a China, a Índia, Singapura, uma série de outros bancos centrais, ou já implementou ou está estudando implementar sistemas de pagamento instantâneo. Então, o PIX é realmente temido pelos Estados Unidos, né? Porque tem esse potencial de se propagar para outros países, né? E vamos combinar que o PIX é maravilhoso, a gente não paga a taxa. Se a gente for fazer transação com cartão de crédito de bandeira nacional, bandeira estrangeira que seja, a gente paga a taxa. Então, é óbvio que todo mundo vai preferir fazer pelo Pix. E, além do mais, os países, abrindo esse precedente, podem fazer transação entre eles via Pix. Já imaginou? E aí não passa pelas transações tradicionais hoje, que embutem o dólar. Então, realmente, é isso. Os Estados Unidos estão apavorados com o nosso Pix, com a possibilidade de ser replicado, e estão fazendo chantagem. Estão tentando impor à força aí uma intimidação ao nosso país. E não dá para aceitar, né, gente? Vamos combinar, por mais que você ame os Estados Unidos, que você ache o Trump lindo com aquele cabelo, é um cara bem sucedido, tudo bem. Mas não dá para aceitar que ele faça isso com o nosso país, né? Por favor. Aí é uma questão mesmo de patriotismo, na essência do que é ser patriota. Em frente. Aliás, para dar uma amenizada aqui, eu falei sobre a final da Copa do Mundo. Falei que, embora eu seja Morales, eu não estou assim, muito entusiasmada para torcer para Espanha, mas também para Argentina não dá, e tá difícil. Aí perguntei aqui pro pessoal, quem foi que falou? O Joelson? Ai, perdi. Tá, perdi. A Isaura disse que vai torcer. Não vai torcer também, que espera um bom jogo. É isso, jogo com emoção. É isso. Vamos torcer para que seja um jogo com emoção. E aí eu perdi, que agora começou a. Aqui, ó. O José Miranda. De Souza. Tânia torce pela Espanha. Vou torcer para ela. Ah, José Miranda. Não vou torcer, não. Vamos torcer para que seja um belo espetáculo. Sei lá, para que tenha. Vá para os pênaltis. Ah, vamos todo mundo sofrer até o final. Né? Vamos torcer para que seja um negócio mesmo pegado. Não pegado na violência. Né? Pegado no jogo mesmo. Sei lá. Ai, não sei. Tô dividida. Não, dividida eu não tô. Que para a Argentina, não sei, porque a gente, não sei. Vamos em frente. O Brasil pode perder o acesso ao mercado europeu de carnes a partir de setembro. A adaptação às novas exigências do bloco demoraria ao menos 30 meses. O alerta foi feito pela Associação Brasileira das Indústrias Exportadoras de Carne.
10: A Associação Brasileira das Indústrias Exportadoras de Carnes manifestou preocupação com a possibilidade de perder o mercado da União Europeia diante das novas exigências para exportação. Em coletiva de imprensa, o presidente da ABIEC, Roberto Perosa, disse que há grandes chances da produção de carnes brasileiras não atender aos novos requisitos sobre o uso de antimicrobianos. A entidade diz que, levando em consideração o ciclo da criação bovina, a adaptação demoraria ao menos 30 meses, ou seja, 2 anos e meio. Segundo ele, as negociações sobre o assunto continuam.
11: Eu acho que o Ministério da Agricultura está dialogando com todos os elos da cadeia, tanto com a indústria quanto com os pecuaristas, para se chegar numa boa decisão, que ainda não temos essa decisão, mas a gente está acompanhando para que a gente chegue nessa boa decisão.
10: A União Europeia formalizou em junho a retirada do Brasil da lista de países aptos a cumprir as regras do bloco. Com isso, o país fica impedido de exportar para o mercado europeu a partir de 3 de setembro. Antimicrobianos são substâncias para prevenção e tratamento de infecções em animais, mas também são usados em algumas produções para acelerar o crescimento, prática considerada irregular na Europa. Carne bovina, de frango e de cavalo, tripas, pescado e mel estão na lista de impedimentos. Os europeus não são os principais compradores de carne brasileira, representando só 5% das exportações, mas é um mercado considerado estratégico por concentrar a compra de cortes de maior valor agregado. Outros países do Mercosul, como Argentina, Paraguai e Uruguai, continuam habilitados. Além das restrições da União Europeia, o setor brasileiro de carnes também encara agora um tarifaço da China para carne bovina, com duração prevista de 3 anos. De São Paulo, Nadédia Calado.
0: O Os Estados Unidos anunciaram novas regras para vistos de estudantes, jornalistas e participantes de programas de intercâmbio.

0: O governo dos Estados Unidos anunciou que vai endurecer regras para os vistos de estudantes, jornalistas e estrangeiros em programas de intercâmbio, reduzindo o período de permanência autorizado nos documentos. O prazo de validade para essas modalidades será fixo. Atualmente, a vigência dos documentos está relacionada à duração dos cursos, programas ou do contrato de trabalho. Segundo o Departamento de Segurança Interna norte-americano, as mudanças atingem as categorias F, de estudantes internacionais, J, para visitantes em programas de intercâmbio cultural que trabalhem nos Estados Unidos, e a categoria I, para jornalistas e profissionais da mídia. Apesar do comunicado, a medida precisa ser analisada pelo Congresso. Não há uma data marcada. A regra entra em vigor 60 dias após a publicação no Diário Oficial do país. A advogada especialista em imigração, Larissa Salvador, destaca algumas consequências que a medida vai trazer e explica que a tendência é que a burocracia torne o processo mais difícil.
1: Se toda vez eles tiverem que fazer um pedido de extensão, quando antes o visto daria o tempo necessário para fazer aquele projeto, especialmente projetos mais longos, vai ser um custo maior para você conseguir finalizar esses projetos, porque você vai ter que ficar fazendo pedido de extensão. Você também, toda vez que você fizer o pedido de extensão, você vai ter que apresentar provas de vínculo ao seu país, que vai ficando mais difícil apresentar quanto mais tempo você fica dentro dos Estados Unidos.
0: Os titulares de visto que desejarem permanecer nos Estados Unidos além do período fixado precisam solicitar uma prorrogação ou obter readmissão viajando para o exterior e em seguida entrando novamente no território americano. O Departamento de Segurança Interna citou um aumento no número de vistos para estudantes. Em 2024, houve mais de 1 milhão e 800 mil admissões, um aumento de mais de 11% em relação ao ano anterior. Para visitantes em programas de intercâmbio, foram entregues 500.000 de documentos, enquanto que 37.300 membros da mídia receberam vistos para entrar nos Estados Unidos. Com colaboração de Luiz Del Boni, de São Paulo, Lucas Taveira.
2: Deixa eu esclarecer algumas coisas aqui. Eu tô vendo aqui no chat dos ouvintes no YouTube, eu fico de olho no que vocês dizem, né? Aí tem os ouvintes me xingando, porque imagina que os Estados Unidos estão preocupados com o Pix, eles também têm o Pix deles. Eles não... Gente, não sou eu que estou falando, não, isso é oficial. Quando os Estados Unidos fizeram a reclamação contra o Brasil, de que o Brasil tem comportamento comercial desleal, o Pix entrou. É um dos itens, é oficial, não sou eu que estou dizendo, não. Não é uma especulação, não é teoria da conspiração. Poderia ser, porque realmente é bem ridículo, mas não é. É oficial, o Pix está encabeçando a lista de reclamações dos Estados Unidos contra o Brasil. Então, falar sobre o Pix nesse contexto do tarifaço é concreto, é real. Foram eles que trouxeram esse tema, entendeu? Não sei por que vocês estão bravos aqui, dizendo que eu estou inventando. Não estou inventando, não. Dá uma busca aí, que vocês vão ver. O Pix está lá como uma condição. Os Estados Unidos são contra o Pix. Diz que o Pix faz concorrência com os cartões deles. Então, vai fazer... Aí a gente tem que bater no peito e bater e falar, o Pix é nosso. Não é? É ridículo que a gente tenha chegado nesse ponto? Mas aí vocês resolvam lá com o Trump. Ele que inventou. Vamos fazer o seguinte, agora vem a voz do Brasil no radinho. Mas, pelos nossos canais na internet, a gente continua até a meia-noite com a produção da Karina Almeida e os trabalhos técnicos do Henrique Dias.
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2: Bom, se você estiver mesmo no radinho e não for migrar para a internet, já desejo em nome da nossa equipe uma ótima sexta-feira. Se não, migra para a internet, vamos juntos até a meia-noite.
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2: Então agora...
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0: Quinta-feira, 16 de julho de 2026. Produtores brasileiros de etanol e açúcar lamentaram a decisão do governo dos Estados Unidos de impor uma nova tarifa de 25% sobre produtos brasileiros. Para o setor, a medida representa um retrocesso na relação comercial entre os dois países. Segundo a União da Indústria de Cana-de-Açúcar e Bioenergia, os Estados Unidos compraram mais de 250 milhões de litros de etanol brasileiro em 2025, em um total de cerca de 160 milhões de dólares, ou 830 milhões de reais. Com isso, o país foi o segundo principal destino das exportações de combustível, atrás apenas da Coreia do Sul. Cerca de 170 haitianos chegaram ao Aeroporto Internacional de São Paulo. A viagem faz parte da retomada da emissão de vistos para a reunião familiar, que voltou a permitir a entrada de familiares de refugiados no Brasil. De acordo com a agência da ONU para refugiados, ao longo deste ano as equipes acompanharam voos que chegaram a Rio Grande do Sul, Santa Catarina, Paraná, Amazonas e Pará. A cidade de Nova Hartz, a 80 quilômetros de Porto Alegre, registrou uma variação térmica de mais de 30 graus Celsius na última semana. Na quarta-feira da semana passada, a temperatura chegou a 2 graus. Hoje, o município foi o mais quente em todo o território gaúcho, com quase 34 graus. O Rio Grande do Sul está sob aviso da Defesa Civil para risco de temporais, granizo, ventania e condições favoráveis à formação de tornados. No horário de Brasília, 11 horas.
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1: Olá, muito boa noite, bem-vindos ao CBN Noite Total desta quinta-feira. Agora estamos exclusivamente pela internet, porque no radinho está a transmissão da Voz do Brasil. Vamos juntos. E é bom que pela internet a gente fica mais à vontade, a gente interage mais, né? Eu fico de olho no que os ouvintes vão dizendo aqui no nosso canal no YouTube. Tem a transmissão com imagem, aí tem o chat dos ouvintes. Então vamos lá, outra polêmica que os ouvintes hoje estão polêmicos. Bom, eu tinha dito que não sabia para quem torcer na final. Eu sou Morales, minha família veio da Espanha, né, por parte de pai. É, então, eu, né, por ascendência espanhola, eu poderia estar mais tendendo a torcer para a Espanha. Mas, por outro lado, a Argentina é um país latino-americano, né? É, em que pese a rivalidade com o Brasil e tal. E também, para falar a verdade, não tenho grandes simpatias por nenhum dos dois, né? Então, enfim, tô falando aqui em primeira pessoa. É, outro dia dessa semana eu falei sobre a Argentina, que eu falei que eles fazem um futebol belíssimo e fazem mesmo e tal, mas que é difícil torcer para eles, além da nossa rivalidade também, porque a torcida é extremamente racista. Tem se manifestado extremamente racista. Isso é inegável. Aí tem alguns ouvintes falando sobre o racismo, né? O M. Júnior diz aqui: se o problema é o racismo, lembre que o Vini Júnior teve vários problemas lá na Espanha, onde ele joga. E a associação de futebol lá não quer admitir que é algo grave. Pois é, exatamente. Exatamente. Eu concordo. Também não morro de simpatia pela Espanha. Justamente também por causa disso. Sabe? É, também tem manifestações ali de racismo. Aí alguém que foi aqui falou que no Brasil, aqui, o Daniel, o Brasil também tem racismo, não é exclusividade da Argentina. Sim, Daniel, somos um país extremamente racista. Somos um país extremamente racista. Isso é fato, aliás, é uma grande mazela do nosso país que a gente também tem que combater, né? É verdade que nessa Copa a gente não tem episódios de nenhum brasileiro ali, ainda bem, né? Pagando esse mico, como estão os argentinos explicitamente ofendendo e fazendo gestos racistas ali no público. Mas sabemos que sim, é uma sociedade perversa, é uma sociedade racista, né? É, reconhecer isso já é um grande avanço, né? Porque tem gente que não reconhece, tem gente que diz que é mimimi o racismo aqui no Brasil. Agora, vamos combinar, gente? Temos motivos para torcer para a Argentina, que eles fazem um bom futebol, mas temos motivos também para não torcer para a Argentina, né? Nós somos rivais, tem essas maneiras, enfim, cada um encontra o seu. É, alguém falou até que agora eu vou torcer para a Argentina porque o Messi tirou uma foto com o Trump. Então, também tem isso, né? Às vezes a identificação política, tem muito como misturar também política em futebol. A Argentina é governada por um Milei, que é de extrema direita, né? Então também tem esses fatores, cada um encontra os seus fatores. Eu só estou dizendo que eu tenho dificuldade para torcer tanto para a Argentina quanto para a Espanha. Eu vou torcer para um bom futebol, para que seja assim, um belo espetáculo, como disse a Isaura. Agora, dizer que meu coração está batendo por um ou por outro, cá entre nós, gente. Acho que nenhum brasileiro está com o coração palpitando, né, por essa final. A menos quem entrou no bolão. Aí tem que palpitar para ver se ganha o bolão. O Galvão até já olhou. O Galvão é o rei do bolão. Ele está torcendo para alguém apaixonadamente, que isso pode determinar ele vencer o bolão. Mas fora isso, gente, se você não é espanhol, se você não é argentino, se você é brasileiro, cá entre nós, hein? Aqui, ó, o Carlos Macedo. Tem como empatar, não? Seria bom, né, Carlos? Mas podia. Eu tô torcendo pra dar uma empatada, aí vai pra prorrogação, deixa o pessoal bem cansado, né? Aí vai pra pênalti, aí já dá aquela emoção. Mas, enfim, é isso. Ai, gente. Vamos lá. Vamos em frente. Vamos em frente. Aqui, um ouvinte aqui dizendo que é. Tem, você não tem matéria? Tá falando abobrinha? Cadê? Cadê? Deixa eu ver. Ai, gente, a gente aproveita que tá pela internet para interagir com os ouvintes e já leva aqui, cadê, ó? É o Ivanilson Soares. É, tá gastando muito tempo falando abobrinha. Tá bom, Ivanilson, vamos lá, hein? Vamos lá, vamos falar do TCU. Ai, o duro é que quando tem notícia é triste, é duro, né, de roer. Porque a gente tem aqui um Tribunal de Contas, que é um órgão que está lá, deveria estar, para observar o cumprimento, o pagamento, a observância das regras nas contas públicas. E temos um Tribunal de Contas da União que autorizou a liberação dos penduricalhos acima do teto constitucional para servidores do Congresso. A decisão atende a um pedido do Sindicato dos Servidores do Poder Legislativo e permite o pagamento integral de gratificações por chefia.
2: O Tribunal de Contas da União decidiu autorizar que o salário e a gratificação por desempenho de função de chefia de servidores da própria Corte, da Câmara dos Deputados e do Senado Federal sejam pagos separadamente para fins de aplicação do teto constitucional. Por 8-1, os ministros entenderam que, na prática, servidores que já recebem remuneração próxima ao limite poderão receber integralmente a gratificação sem a incidência do chamado abate-teto. A decisão foi tomada após o presidente do TCU, ministro Vital do Rego, abrir divergência em relação ao voto do relator, ministro Walton Alencar Rodrigues. O relator defendia que o processo não fosse analisado por entender que o sindicato, autor do pedido, não tinha legitimidade para apresentar a representação. Já Vital do Rego argumentou que a regra atual desestimula servidores a assumirem funções de chefia, pois parte da gratificação acaba sendo reduzida pelo teto. Os demais ministros acompanharam o voto do presidente. Segundo o entendimento do Supremo, que já foi revisado, as verbas de caráter remuneratório, como salários, horas extras e adicionais, estão sujeitas ao teto do funcionalismo. Quando a soma desses valores ultrapassa o limite, o excedente deve ser cortado. O limite do funcionalismo público corresponde atualmente ao salário dos ministros do Supremo Tribunal Federal, que é de R$ 46.366,19. Para o constitucionalista e professor de Direito da USP, Rubens Bessac, a decisão do TCU é uma afronta ao entendimento do STF.
3: O que aconteceu agora com essa decisão do TCU é um assinte, porque ele, na prática, autoriza que os funcionários do próprio tribunal e das duas casas do nosso Congresso, do nosso Parlamento, recebam acima do teto. Ora, ou a decisão vale para todo o funcionalismo ou não vale, não é verdade? Então, e que chama a atenção da cidadania, chama a atenção da população em algo totalmente anômalo.
2: Segundo o acórdão, a mudança pode beneficiar cerca de 25.700 servidores da União e gerar um impacto estimado de R$ 211 milhões por ano, o equivalente a 0,09% da folha de pagamento dos servidores ativos da União. De Brasília, Igor Cardim.
1: O primeiro caso de gripe aviária de 2026 foi confirmado na cidade de Guaíra, no interior de São Paulo. A doença foi identificada em uma irerê, que é uma ave silvestre resgatada em uma área urbana do município.
4: O estado de São Paulo confirmou nesta quarta-feira o primeiro caso de influenza aviária em 2026. A doença foi identificada em uma irerê, ave silvestre resgatada em uma área urbana de Guaíra, cidade que fica a 120 quilômetros de Ribeirão Preto. Segundo o Laboratório Federal de Defesa Agropecuária de São Paulo, órgão da Secretaria de Agricultura e Abastecimento, o material para análise foi coletado no dia 8 de julho, depois que a ave foi encaminhada ao zoológico da cidade. Após confirmação, a Defesa Agropecuária informou informou que adotou medidas sanitárias, entre elas a interdição da movimentação de animais no zoológico, a investigação epidemiológica e a vigilância em 3 granjas em um raio de 10 quilômetros do local do foco. Ainda de acordo com o órgão, 2 dessas granjas estão em período de vazio sanitário e não têm aves nas dependências. Responsáveis técnicos também receberam orientações. A defesa agropecuária reforça que o consumo de aves e ovos não transmite a doença. O órgão orienta a população a não tocar em aves doentes ou mortas e acionar o serviço veterinário oficial em caso de suspeita. No caso da região de Guaíra, o serviço pode ser solicitado pelo número 16-3603-8789. A Secretaria de Estado da Saúde informou que acompanha o cenário de gripe aviária em conjunto com a Secretaria de Agricultura e Abastecimento e a Secretaria de Meio Ambiente, Infraestrutura e Logística. Segundo a pasta, o Estado de São Paulo não registrou até o momento casos da doença em humanos. A Secretaria também informou que monitora moradores envolvidos na notificação do caso em Guaíra. A infecção em humanos ocorre principalmente pelo contato direto com aves infectadas. Por isso, aves doentes ou mortas não devem ser manipuladas sem equipamentos de proteção individual. De Ribeirão Preto, Samuel Santos.
1: Pesquisa Genial Quest para o governo do Espírito Santo mostra empate técnico entre os pré-candidatos Ricardo Ferraço, do MDB, com 21% das intenções de voto, Lorenzo Pasolini, do Republicanos, com 19%, e Paulo Artung, do PSD, também com 19%. Os dados do levantamento foram divulgados hoje.
5: A nova pesquisa Quest, divulgada nesta quinta-feira, mostra empate técnico entre Ricardo Ferraço, do MDB, Lorenzo Pasolini, do Republicanos, e Paulo Artung, do PSD, na disputa pelo comando do governo do Espírito Santo no pleito deste ano. O levantamento testou 4 cenários para o primeiro turno, com possíveis nomes ao Executivo Estadual. No cenário completo, na intenção de voto estimulada, Ricardo Ferraço, atual governador do estado, recebe 21% das menções. A pontuação representa um crescimento de 6 pontos percentuais em relação à primeira rodada, divulgada em 30 de abril. Pasolini, ex-prefeito de Vitória, 19%, e o ex-governador Paulo Artung chega a 19%. Eles empatam dentro da margem de erro, que é de 3 pontos percentuais para mais ou para menos. Ainda na análise estimulada, o senador Magno Malta é citado por 12% dos entrevistados. Logo na sequência, surge o deputado federal Helder Salomão, do PT, com 8% das intenções de voto. Os indecisos somam 13%, enquanto brancos e nulos chegam a 8%. Em um segundo cenário testado sem Paulo Artung, Ricardo Ferraço segue como o nome mais citado pelos entrevistados, com 28% das menções, apresentando crescimento de 7 pontos percentuais em comparação com o primeiro levantamento da Quest. Logo na sequência, surge Pasolini, com 21% das menções, seguido de Magno Malta, com 15%. Ainda nesse cenário, Helder Salomão chega a 10%. Indecisos somam 13%, mesmo percentual para brancos e nulos. No terceiro cenário, sem os nomes de Pasolini e Artung, Ricardo Ferraço abre ampla vantagem em relação aos possíveis adversários, recebendo 37% das intenções de voto. Magno Malta chega a 22% das menções.

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1: No mesmo cenário, marca 11%. No cenário espontâneo, a pesquisa mostra empate entre Ricardo Ferraço e Lorenzo Pasolini, considerando a margem de erro de 3 pontos. De Vitória, Juliana Morgado.
2: O Instituto entrevistou 804 pessoas entre os dias 10 e 13 de julho. A margem de erro é de 3 pontos percentuais. No Tribunal Superior Eleitoral, a pesquisa foi registrada sob o número ES07211/2026. A família de uma brasileira morta na Bélgica afirmou que criminosos estão usando o nome da vítima para aplicar golpes. Além disso, os parentes pedem apoio do governo brasileiro para agilizar o traslado do corpo ao Brasil.
3: A família da mineira Silvilene Rocha, de 37 anos, morta na Bélgica no início desta semana, alerta para golpes que estão sendo aplicados utilizando o nome da vítima. De acordo com o irmão dela, Leonardo Rocha, criminosos criaram links falsos e estão se passando por familiares para solicitar doações em dinheiro. Em entrevista ao portal G1, Leonardo reforçou que a família não está promovendo nenhuma campanha de arrecadação e pediu que a população ignore esse tipo de publicação para evitar prejuízos.
4: Está surgindo vários links aí, cuidado para não cair em golpe, porque isso não está partindo da gente, é um alerta. A gente quer que o governo atua junto ao Itamaraty, ajudar a gente a fazer esse translado o mais rápido que o possível, se possível, ajudar a gente nessa situação. Está sendo muito desagradável para mim, né, também, de estar podendo estar aqui ajudando, auxiliando, desagradável para meus irmãos, desagradável para meus primos, tias, amigos, né, que são próximos. Estão todo mundo sentindo com isso.
3: Além da preocupação com os golpes, os familiares aguardam apoio do governo brasileiro para viabilizar o traslado do corpo de Silvilene ao país. Natural de Conselheiro Lafayette, na região central de Minas Gerais, Silvilene morava havia cerca de 2 anos na Bélgica. Ela foi morta a facadas na madrugada de segunda-feira. Outra brasileira ficou gravemente ferida no ataque. Segundo o Ministério Público de Luxemburgo, em informações divulgadas pela imprensa belga, as duas mulheres foram atacadas em um imóvel alugado por temporada. Silvilene teria tentado fugir, mas foi perseguida pelo agressor e morta em via pública. Um homem de 20 anos foi preso suspeito do crime. Outras 3 pessoas chegaram a ser detidas, mas foram liberadas após serem excluídas da investigação. Em nota, o Ministério das Relações Exteriores informou que acompanha o caso por meio do Consulado Geral do Brasil em Bruxelas e presta assistência consular à família. Até o momento, não há previsão para o traslado do corpo ao Brasil nem para o sepultamento. De Belo Horizonte, Janaína Regiane.
2: A Justiça de São Paulo condenou o empresário Thiago Brenan a 31 anos de prisão por crimes contra uma ex-namorada. A decisão também determina indenização de R$100 mil à vítima.
5: A Justiça de São Paulo condenou o empresário Thiago Brenan a 31 anos, 5 meses e 24 dias de prisão, além de mais 3 anos de detenção, por crimes praticados contra uma ex-companheira. A decisão em primeira instância também determina o pagamento de R$100 mil de indenização por danos morais à vítima. Ainda cabe recurso. Brenan já está preso e cumpre pena na Penitenciária 2 de Potim, no Vale do Paraíba, no interior de São Paulo, para onde foi transferido neste ano. Entre as condenações estão crimes como estupro, lesão corporal, coação no curso do processo e divulgação de cena de estupro. Um dos trechos mais impactantes da sentença trata do relato da vítima de que ela foi obrigada a tatuar as iniciais de Brenan. Depois da tatuagem, de acordo com o depoimento, Brenan tocava o local para provocar dor. O caso voltou a ser investigado após a denúncia pública feita pela vítima em 2022. Depois de ouvir a vítima, 30 testemunhas e os réus, a justiça condenou Brenan por parte das acusações, absolvendo-o de outras. O juiz também manteve a prisão preventiva do empresário até o trânsito em julgado da condenação. De São José dos Campos, Marcelo Rocha.
2: Estamos com o Gustavo Ziller. Ele é atleta, palestrante, produtor, apresentador do canal Off, criador das séries Viver.

0: Ver Pra Valer e Sete Cumes, ambas disponíveis no Globoplay. Mas antes de tudo isso, ele era um executivo, até chegar no limite do esgotamento, decidir virar montanhista, o que foi muito transformador para ele. Conquistou o Monte Everest. Tudo isso ele conta no livro, ó. Escalando Sonhos, O Que Senti no Topo do Mundo, que sai pela editora Vestígio. Gustavo Zeiler, muito bem-vindo.
1: Prazer falar com vocês. CBN, uma rádio que está no coração de todos nós, né?
0: Que bom, obrigada. Muito legal, hein, Gustavo? Você faz, assim, uma provocação, né, pra gente? Assim, um convite à transformação. Foi o que eu captei, né? A partir da sua experiência com o montanhismo. Então, antes de falarmos da sua experiência e tal, conta pra nós, qual que é a ideia do livro? É dar uma... jogar uma sementinha?
1: Ah, não tenha dúvida. Eu tava escutando você falar das notícias agora. O mundo tá precisando de um pouco mais de vida real, né? Da gente sair dessa história da loucura da rede social, da grama do vizinho ser sempre mais verde que a nossa, desses estímulos infindáveis de busca pela perfeição, pelo extraordinário, né? Eu uso a metáfora da montanha para dizer que a gente não precisa escalar o Everest ou fazer algo extraordinário para sentir coisas extraordinárias, né? A nossa vida é muito mais legal do que a gente imagina. Então, acho que a provocação vem muito daí, desse espaço de que a gente acha que a transformação só vem de uma suposta coisa muito extrema, muito hostil, que você precisa sofrer muito, etc. E não é bem assim, né? A gente precisa trabalhar no dia a dia mesmo.
0: Sim, mas para você foi nos extremos, né?
1: Eu gosto do ambiente, não vou, como bom mineiro, não vou esconder isso do oceano. gosto demais. Mas eu acho assim, ninguém muda, Tânia, chegando no topo do mundo. Sabe, a transformação acontece mesmo, é no dia a dia, na terapia, nas conversas, em você realmente querer sair do lugar. Eu acho que o topo do mundo, ou o topo dessas montanhas, geram uma perspectiva e caminhos para você conseguir executar essas coisas. Mas eu não voltei de lá iluminado ou uma pessoa melhor do que eu fui, né? Eu acho que esse é o grande recado do livro.
0: Sim, não é nada de outro mundo, mas é porque é o processo, né? Que vai fazendo com que você vai aprendendo sobre você mesmo, né?
1: É isso. A gente, aí voltando ao início do nosso papo, a gente tem essa sensação, e muito por causa dos estímulos de digitais, né, das redes e tudo mais, de que as coisas acontecem da noite para o dia. Eu fiquei cerca de 30 minutos no topo do mundo, 51 dias na montanha, e treinei 6 anos para ter a chance de passar 38 minutos no topo do mundo. Então, assim, 38 minutos, Tânia, foi 1% do tempo.
0: Claro.
1: Se eu só sou feliz nesse 1%, a minha vida é infeliz nos outros 99%,
0: claro.
1: Aí...
0: Claro.
1: Nossa, tô perdido aí, não dá.
0: Claro, né? É todo o processo. Conta pra gente, Gustavo, pra você, como é que foi? Você entrou num burnout, chegou num limite, precisou dar uma mudada radical na sua vida?
1: É isso aí, o início da história é um pouco clichê, assim, né? Eu tava morando em São Paulo com a minha família, 36 anos de idade, um processo de esgotamento mental, né? Esgotamento de tudo, achando que a vida já não fazia muito sentido. Passei por um burnout, uma depressão seguida, essas síndromes que a gente tem de ansiedade, de pânico. E aí eu tive amigos que me colocaram na trilha da montanha, né? Jota Marinsec, o Caio Vilela, figuras que já eram desse esporte, já eram dessa história da natureza agir na nossa vida, e eles me convidaram para fazer algumas coisas. Nesses convites, Tânia, eu fui falando: uai, eu tô gostando desse trem, vou ficar mais um pouquinho, quero um pouco mais, aí as coisas foram acontecendo naturalmente. Então, a decisão de escalar o Everest veio depois que eu escrevi o roteiro do programa do Canal Off. Esse roteiro passava por uma escalada do Everest. Eu comecei a me preparar. Fui ganhando confiança, fui saindo de um montanhista amador, um alpinista amador para um alpinista profissional, né, um atleta do esporte. Então as coisas foram acontecendo, o quebra-cabeça foi se ajustando até que a gente conseguiu fazer a expedição em 2021 e chegar no topo do mundo.
0: Uau, ou seja, esse intervalo até que você chegou no topo do mundo e desde que você teve o burnout, se passaram quanto tempo?
1: Foram 6 anos.
0: 6 anos. É. Mas então aí você passou a fazer um programa no canal Off, que mudou
1: isso,
0: a profissão total.
1: Mudei tudo. Aí voltei. Eu sou formado em publicidade com especialização em redação publicitária, né? A partir disso fui fazendo alguns cursos e gosto muito de escrever. Assim, sou apaixonado pela escrita, né? Gosto de contar história, essa que é a verdade. E com o canal Off foi muito isso. Eu contei uma história a respeito dessa pessoa que consegue se reconfigurar usando a montanha como pano de fundo, né? E o programa Viver para Valer, por exemplo, que também tá na Globoplay, é um programa de entrevistas com pessoas mais novas do que eu. Tô com 51 anos, então o argumento é entrevistar pessoas com 20, 25 anos a menos do que eu, para tentar entender esses dois mundos, né? Uma espécie de choque de conversa para sair dali um entendimento legal, né? Então eu entrevistei Marina Senna, Pequena Lô, um monte de gente bacana. Essas histórias que eu gosto de contar, né? Então o canal Off fez parte da minha reconstrução também, né? Fez parte do que eu entendia como projeto de vida para os próximos anos. E hoje eu consegui lançar o primeiro livro, já estou aqui pensando no segundo, quem sabe o terceiro, e vamos que vamos.
0: Que lindo. Eu tava pensando nisso. Bom, bacana, você passou por toda essa transformação, todo o processo para escalar o Everest, chegar lá no cume, chegou, ficou lá, sentiu essa glória. E aí? E agora? O que que vem?
1: Nossa, mas eu tenho tantos Everestes.
0: É, né?
1: Minha netinha, Amora, 3 anos de idade, com uma condição especial, lisencefalia. A gente tem uma rede de apoio incrível para auxiliar ela e a mãezinha dela. Poxa, tem uns projetos muito legais de escrita, né? Dos esportes que eu pratico, uhum. os Audax de bicicleta. Tem muita coisa bacana, assim.
0: A gente precisa sempre de um Everest, né?
1: É isso. Qual que é o próximo, né?
0: Bom, muito legal, muito inspirador. Ó, o livro é Escalando Sonhos, O Que Senti no Topo do Mundo, que sai pela Vestígio, do Gustavo Ziller, que tá aqui com a gente, que é atleta, palestrante, produtor, apresentador do canal Off, criador das séries Viver para Valer e Sete Cumes, que dá para assistir pelo Globoplay. E ele conta toda essa trajetória, muito inspiradora. Gustavo, obrigada, viu? Parabéns.

0: O jornalista Renato Machado será velado e cremado nesta sexta-feira no Rio de Janeiro. Um dos principais nomes do telejornalismo brasileiro morreu aos 83 anos, vítima de insuficiência cardíaca.
1: Amigos e familiares prestaram homenagens a Renato Machado, um dos principais nomes do telejornalismo brasileiro, que morreu nesta quinta-feira aos 83 anos. O jornalista será velado e cremado no Memorial do Carmo, na zona portuária do Rio. A despedida será aberta ao público e terá início às 11h30 da manhã desta sexta-feira. A morte foi comunicada pela Clínica São Vicente, na Gávea, na Zona Sul, onde o apresentador estava internado e sofreu uma insuficiência cardíaca. Renato Machado construiu uma carreira de mais de 4 décadas na TV Globo e também fez parte do time de comentaristas da CBN. A trajetória dele no jornalismo começou em 1969 como repórter do Jornal do Brasil. 13 anos depois ingressou na TV Globo, onde participou da cobertura da Guerra das Malvinas. Em 1983 virou correspondente em Londres, onde acompanhou fatos históricos, como os atentados terroristas em Paris e o desastre nuclear de Chernobyl. De volta ao Brasil, em 1988, passou a atuar como repórter especial da TV Globo. Entre 1996 e 2010, Renato Machado foi apresentador e editor-chefe do Bom Dia Brasil, período em que ajudou a reformular o jornal. A atual âncora do Bom Dia Brasil, Ana Paula Araújo, contou à CBN que aprendeu muito com o colega de trabalho.
2: Ele era muito presente em tudo, ele foi editor-chefe do Bom Dia Brasil, né? Ele não era apenas o apresentador, então ele dominava muito tudo aquilo que acontecia no jornal, muito exigente, cobrava muito de todos nós, mas ele me ensinou coisas muito importantes, por exemplo, a precisão da informação e do uso correto das palavras. A gente que é jornalista sabe, né, que a gente fica o tempo todo pensando na melhor maneira, na melhor palavra, na maneira mais adequada para expressar determinada informação.
1: Amigos ressaltaram a cultura e a elegância como algumas das características mais marcantes de Renato Machado. Durante 12 anos, ele foi titular do boletim Momento do Brinde no CBN Brasil, em que se dedicou a apresentar dicas, histórias e curiosidades sobre vinhos. O âncora do programa, Carlos Alberto Sardenberg, falou emocionado sobre o pioneirismo da coluna no rádio brasileiro.
3: Eu creio que o programa com o Renato Machado, o programa Momento do Brinde, que nós fizemos aqui na CBN, contribuiu para desenvolver essa cultura do vinho, porque o Renato Machado era um grande jornalista e um grande conhecedor de vinhos, antes que o vinho entrasse na moda, é isso que eu estava dizendo. E ele ajudou a gente, ajudou assim a desenvolver essa cultura.
1: Nos últimos anos de vida, Renato compartilhava o conhecimento dele com o público nas redes sociais, onde se definia como apaixonado por jornalismo, vinhos e música clássica. Com a colaboração de Ana Luísa Barreto, do Rio de Janeiro, Júlia Viana.
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0: Quinta-feira, 16 de julho de 2026, a Justiça do Distrito Federal negou o pedido do Ministério Público para determinar a suspensão imediata de contratos da influenciadora Virgínia Fonseca com o site de apostas Blaze. O Ministério Público afirma que Virgínia participou de uma estratégia coordenada e sistemática para captar apostadores durante a Copa do Mundo. A ação acusa Virgínia de ter induzido seguidores a erro ao incentivar apostas na vitória de Cabo Verde na partida contra a Argentina no início do mês. O prefeito de Cuiabá, Abílio Brunini, do PL, anunciou nesta quinta-feira que acatará um decreto para proibir a veiculação de publicidade de bets em espaços públicos da cidade. A medida vai ser elaborada com base em uma norma já adotada pela Prefeitura do Rio de Janeiro. Antes de entrar em vigor, o decreto ainda vai passar pela análise da Procuradoria-Geral da capital mato-grossense. O governo de Minas Gerais divulgou a localização de itens que compunham um acervo do Palácio das Mangabeiras, antiga residência oficial de governadores mineiros. Deputados da oposição cobraram mais esclarecimentos, além da apresentação de inventário. O acervo é atualmente explorado pela iniciativa privada para a realização de eventos e atividades comerciais. O presidente eleito da Colômbia, Abelardo de la Espriella, anunciou que o país retomará as relações diplomáticas com Israel e abrirá uma embaixada em Jerusalém. A parceria foi rompida durante o mandato do atual chefe de Estado, Gustavo Petro. Eleito no mês passado, o político de direita afirmou que a nova gestão vai priorizar a aproximação com Tel Aviv e Washington em uma mudança na política externa colombiana. Horário de Brasília, 11h33.
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2: Temos dois.
0: Agora a gente vai ouvir uma conversa que a Nadeja Calado fez quando eu estava de férias, ela apresentou esse programa, com o Gabriel Dudziak e com a Larissa Menegatti. Os dois falaram sobre o podcast deles. É o podcast De Quem é a Copa. Vamos ouvir e aí já fica o convite para você acompanhar também o podcast, que é muito bacana. E, aliás, a gente falava aqui sobre Copa do Mundo, sobre vários vieses. É justamente isso, é a Copa do Mundo para além do futebol. Vamos ouvir.
2: Temos dois convidados para a nossa entrevista dessa segunda-feira para falar de um podcast que explora diversos aspectos da Copa do Mundo. É o podcast De Quem é a Copa. E vozes conhecidas aqui de boa parte do nosso público, principalmente aqui de São Paulo, principalmente quem acompanha aqui a nossa equipe de esportes, Gabriel Dudziak e Lari Manegatti. Bem-vindos. Boa noite.
3: Olá, tudo bom?
2: Gabriel Dudziak, de onde veio o podcast De Quem é a Copa? O que é? Do que se trata? Do que se alimenta? Conta pra gente.
3: Primeiro, obrigado pela oportunidade de falar um pouquinho mais sobre esse projeto, né? Que é um projeto pessoal, né? Ele não tá ligado à rádio, né? Uma coisa que a gente fez no nosso tempo vago, e foi difícil arranjar tempo vago em meio às preparações para a Copa do Mundo e outros compromissos, né? Mas a gente conseguiu. E a ideia, assim, não era exatamente essa lá atrás, mas sempre foi uma ideia minha tentar aproximar um pouco o futebol e a cobertura do futebol do campo mais acadêmico, de quem estuda futebol, porque não sei se todo mundo sabe, mas tem muita gente estudando futebol nas mais diversas áreas, tá? E quando a gente fala disso, a gente não está falando de treinador só, ou de um fisioterapeuta, ou de um jogador que estuda para os jogos. Não, a gente está falando de gente da sociologia, da antropologia, da história, da linguística, dos mais diversos saberes mesmo, né? Pessoas que realmente estudam isso de forma acadêmica, seja numa pós-graduação, num mestrado, doutorado, livre docência, ou num artigo que tem bases científicas mesmo. Então, sempre foi um pouco incômodo meu perceber o quão isolado estava o futebol dessas vozes, porque nós somos jornalistas, né, e a gente tenta ao máximo, né, trazer conhecimento, trazer análise, trazer informação, mas a gente não é especialista em várias das áreas que a gente fala, né? Inclusive no nosso dia a dia, né, na DED, você sabe mais até do que eu, por estar no jornalismo geral, né? Quando a gente tem um tema de economia, muitas vezes a gente leva um doutor em economia, um mestre em economia, professor em economia. Quando tem uma questão política, um cientista político, né? E por aí vai, nas mais diversas áreas do saber. Mas do futebol a gente nunca traz. A gente nunca traz, assim, alguém que realmente está estudando esse tema de uma forma muito aprofundada há vários e vários anos, que vai trazer um conteúdo muito rico. Então, essa ideia eu sempre tive, de trazer essas pessoas para falar sobre futebol. Não houve ali outras oportunidades, mas perto da Copa do Mundo eu entendi que era um bom momento, eu e a Larissa entendemos que era um bom momento para fazer isso, aproveitando a Copa de 2026, porque desde antes da bola rolar, vários temas já orbitavam essa Copa do Mundo, como a questão dos vistos para entrar nos Estados Unidos, a questão do alinhamento sem condicionantes do presidente da FIFA com o presidente dos Estados Unidos, essa ser uma Copa nos Estados Unidos, que é um mercado muito consumidor e muito dado ao espetáculo, né? Então o futebol como espetáculo, o futebol como produto, entre outros temas. Então a gente se reuniu, decidiu definir alguns temas maiores, e fizemos aí uma série de podcasts em 5 episódios para falar um pouquinho de cada uma dessas áreas que estão orbitando a Copa de 2026, dando voz a quem estuda, dando voz a quem tem coisas muito mais profundas para falar sobre tudo isso do que a gente nas nossas pesquisas apenas, né, jornalísticas. Eu digo apenas porque não é tão profundo assim. De forma geral, acho que a gente alcançou nosso objetivo, mas queria desde já deixar claro que tem muito mais coisa para falar e teria muito mais coisa para ser aprofundada em cada um dos episódios, mas por uma questão de formato, até também da nossa dedicação não exclusiva, a gente acabou passando assim mais rápido por alguns temas do que talvez pudesse, mas assim, daria para fazer coisas bem mais aprofundadas, bem mais legais ainda, porque tem muita coisa para falar.
2: Não, total, eu fiquei com a sensação, a gente ouve ali o que a gente chama de sonoras, né, no jornalismo a gente ouve as sonoras dos especialistas, mas cada uma daquelas conversas poderia ter sido uma conversa inteira, né, uma conversa de horas. Lari, para você, como é que foi essa entrada no projeto, como foi?
4: Então, a princípio ia entrar como produção, né, então foi toda uma caixinha de surpresas, assim, é um assunto que eu nunca me aprofundei tanto assim no esporte, no futebol. É muito recente que eu acompanho o futebol, inclusive. Então, era muito complicado para mim olhar para este lado, né? Que não fosse um entretenimento. Então, assim que ele me explicou, né? A ideia do podcast e tudo mais, eu achei que seria interessante não só, né? Para a gente apresentar isso de uma maneira mais elaborada, mas também para mim, para eu entender um pouco mais sobre esse assunto. Então, eu meio que mergulhei na ideia, fui junto pra gente tentar falar um pouco sobre isso, e nada melhor que Copa do Mundo, né? A gente sabe que tá todo mundo focado no entretenimento, mas o Dudziag destacou bem, a gente já tinha algumas problemáticas por questão de sedes, por 3 países sedes, questão dos vistos, tinha problema com guerra também, tudo isso a gente interferiu diretamente pra voltar os olhares também um pouco mais para o presidente da FIFA, o que a FIFA faria diante disso. E é claro, é comentado, mas sempre é deixado de lado quando a gente foca no principal, que é a Copa do Mundo, né? É o torneio, é o jogo que a gente quer ver. Então, para mim, foi muito bom para aprender um pouco mais. E claro, como eu disse, para dar um pouco mais de visibilidade para esse assunto que muitas vezes é falado, mas rapidamente é deixado de lado. É algo meio que de tiro curto. As pessoas comentam, mas nada é muito de fato absorvido. E acho que o podcast também serve bem para isso, porque você escuta e absorve de uma maneira um pouco mais tranquila também.
2: Demais. Acho que, Gabriel, tô inferindo aqui, mas eu acho que você acabou tendo um ganho, né, com essa entrada da Lari, porque, como você falou, chega um ponto em que, eu não sei o que acontece entre a faculdade e a prática jornalística, que chega um ponto em que Na faculdade, jornalismo esportivo é jornalismo esportivo, né? Você aprende ali as técnicas do esporte aplicadas ao jornalismo. E chega um ponto em boa parte do mercado em que as práticas se tornam diferentes. Existe jornalismo esportivo investigativo, tudo que econômico, tudo que existe no jornalismo geral pode existir e existe para o esporte também. E você acabou ganhando uma colaboradora que está mais perto da área acadêmica, né? Ela era estudante de jornalismo, então está ainda nessa fase do contato que a gente tem de aprender o jornalismo esportivo como o que ele é e tem que ser, né? Jornalismo.
3: Exato. E assim, a gente estava pensando lá no início, né? Ah, de repente você produz para mim, né? Me ajuda com os entrevistados, porque hoje eu trabalho como comentarista, mas uma coisa que eu sempre fugi foi ficar conversando com as pessoas para tentar marcar entrevista e organizar. Eu sou péssimo nisso, a Lari percebeu isso no dia a dia, porque eu fico assim cheio de dedos de cobrar a pessoa, cheio de dedos de, ai, será que você me responde, sabe? Eu falei assim, ai, olha, eu quero fazer isso, você me ajuda, porque essa parte eu não consigo fazer, não consigo. E aí a gente foi conversando, eu fui vendo assim que ela tinha interesse também nas temáticas, e a gente decidiu, não, vamos dois fazer tudo, né? Então sim, teve momentos de eu cobrar os entrevistados, e óbvio que teve momentos da Larissa pegar a parte teórica das coisas e decidir quem que a gente ia falar, com quem, com não, qual pergunta fazer, qual pergunta ficou melhor a resposta. Algumas perguntas foram repetidas para alguns dos acadêmicos, né? E assim, tinha que escolher uma ou outra, né? E alguns enfoques eram distintos, nem todos têm a mesma formação, né? Então essas escolhas foram muito, assim, compartilhadas entre nós dois, né? Então acho que tudo isso foi legal porque eu tenho já há muito tempo de experiência nessa área, um pouco no jornalismo geral. Mas eu estou há muito tempo na mesma rotina, por trabalhar muitos anos também na CBN e por fazendo meia culpa, já está muito amargo com quase tudo, né? A Larissa está chegando, né? A Lari chega agora, né, para o futebol, então tem mais ainda um brilho maior no olhar sobre essas coisas que são interessantes também, que fazem parte da Copa do Mundo, das temáticas, e ela também me abriu os olhos para coisas que são bacanas, entendeu? Quando às vezes eu só olhava um negativo, assim, ou coisa do tipo. E a ideia justamente do podcast é problematizar mesmo. Tudo bem que problematizar hoje nas redes sociais é bobagem, né? É uma coisa chata, não faça isso. Ah, vamos problematizar tudo. Ah, vocês querem problematizar tudo. Não, mas o bom da problematização é que assim, você vai poder ir para o olhar bem negativo, bem amargo mesmo, e alguns olhares não são tão amargos e outros podem até ser doces, né? Então, por exemplo, nessa Copa do Mundo, que eu considero que é interessante também porque abre muitas janelas de debate, né? De debates que vão além do futebol, você vai ter, sim, as questões da política da FIFA e como houve o alinhamento com a presidência dos Estados Unidos, que para além da sua convicção pessoal, né, você que está acompanhando o podcast, está acompanhando nossa entrevista, para além do que você acha que deveria ser feito ou não, fere o próprio estatuto da FIFA, que diria que é uma entidade isenta, né, ou que está fora das jogadas de poder. Essa é uma história assim, que você tem que olhar de forma meio azeda, independentemente do que você ache sobre os posicionamentos de Trump e governo iraniano, né, ditadura iraniana, para além disso. Além disso, no entanto, você vai ver, por exemplo, o que aconteceu no jogo Cabo Verde-Espanha, e você vai ficar fã de um goleiro português, um goleiro cabo-verdiano de 40 anos que fala português. E aí você vai entender um pouco mais sobre Cabo Verde, diáspora, e o que significa depois o futebol brasileiro para Cabo Verde ou para outras nações, né? Então, assim, a Copa do Mundo traz muitas janelas de debate, né? E acho que essa nossa parceria permitiu que o meu amargor não tomasse conta também de tudo e desse algumas aberturas para essas coisas.
2: E como é que se acha esses estudiosos para ouvir, né? Porque, de novo, fazendo paralelo com o jornalismo geral, como a gente faz isso o tempo todo, se eu procurar um cientista político, eu encontro 300 que dão entrevista para a imprensa, né? E eu imagino que essas pessoas que vocês ouviram não é a mesma coisa, né? Vocês encontraram algumas vozes novas, enfim, como é que foi essa pesquisa para escolher as fontes que vocês iam ouvir?
3: Pode falar, Lari.
4: Perfeito. Eu deixei essa parte mais com o Dudziak, né? De ele ir atrás, de fato, das pessoas. Mas a ideia inicial partiu de alguns nomes já, né, previstos, né, pelo Dudziak, e a gente entrou em contato com o Ludopédio, né? Então a gente chegou, mandou e-mail para eles pedindo o contato dessas pessoas, e eles já foram dispostos a entregar outros nomes para a gente também conseguir ir atrás, né? Então foi uma parceria legal, assim, deles conseguirem, claro, já facilitar parte disso. Então a maioria dos nomes que o Dziak já tinha separado já faziam parte do projeto do Ludopédio, eles só cederam um pouco mais, né? Então colaborou bastante para que a gente tivesse várias áreas. Então ninguém exatamente focou num ponto específico. A gente chegou, né, a pesquisar um pouco mais sobre cada entrevistado e tentou focar no que ele já estudava mais, né? Então, até citando alguns exemplos, né? A gente colocou no primeiro episódio Burlamaqui, que falou mais da história da FIFA, né? Ele consegue entender melhor como que a entidade virou, né, essa autoridade dentro da Copa do Mundo. A gente teve a Leda, que trouxe, né, essa coisa da identidade nacional, do lúdico dentro do futebol. Então, ninguém... Claro, tudo abrange um mesmo tema, né, da geopolítica dentro do esporte, mas as visões são diferentes. Isso foi importante também, né, para eles cederem outros nomes, para a gente não ficar sempre naquela mesma coisa, da gente perguntar sempre a mesma coisa. Então, sempre foi bom, né, a gente ter muitas opções, assim, dentro do leque. Claro que nem todo mundo conseguiu também corresponder, né, a gente sabe como é, mas a maioria deles topou, entrou no nosso projeto. E acredito que, como eu disse, né, cada um tem esse ponto de importância dentro do podcast, cada um abrange a sua visão dentro do que estudou, né? Então, tudo isso colaborou bastante para a gente conseguir separar também dentro desses episódios. Acho que ficou até um pouco mais simples quando a gente olhou para o nome dos episódios para bolar tudo.
2: Legal demais.
3: Só para complementar, né, o Ludopédio é um portal de produção e divulgação científica sobre futebol, né? É o maior aí da América Latina, foi fundado lá em 2010. Então, assim, pessoas que estudam futebol nas suas respectivas áreas, né, alguém faz, sei lá, uma especialização em sociologia. Ah, tá, você quer escrever um artigo acadêmico sobre o quê? Não, sociologia sobre diáspora marroquina no futebol. Aí você vai lá e pode publicar no Ludopédio, entendeu? É, claro, você vai submeter, vai ser aprovado e tudo mais. É um portal digital, né? Então fica o acesso muito fácil para todo mundo. E eles têm muitas coisas também, você pode pesquisar vários temas lá. Então, assim, muitas fontes eu conhecia, mas não tinham contato, e eles tinham. Como disse a Lari, outras a gente procurou lá dentro mesmo, outras eles sugeriram e a gente analisou, esse sim, aquele talvez não. E acho que queria reforçar o que disse a Lari, tinha tópicos, né, porque cada episódio meio que abrange uma parte, mas nada impediu alguém de, sei lá, que falasse sobre comunicação, de entrar em geopolítica. E geopolítica para falar sobre história da FIFA, ou capitalismo dentro de FIFA, entendeu? Todo mundo ali não é uma especialização. Acho que olhares diferentes nos ajudaram a construir um fundamento, né, para o episódio, para trazer junto com os textos e ilustrar com os episódios ao longo da história dos mundiais, né, que esses também são muito fortes.
2: Você falava de momentos em que a problematização acabou chegando em coisas que são um pouco mais legais, mais positivas. O primeiro episódio eu acho que é um bom exemplo, né? Porque a explicação de por que tem tantos participantes, por que essa é a maior Copa da história. E tá sendo muito difícil achar ruim essa ampliação, né? Porque para quem gosta do clima de Copa do Mundo, espera 4 anos, passa muito rápido. Ultimamente tem passado mais rápido, porque o Brasil tá caindo mais rápido. Mas tá vendo o que tá acontecendo, né? Eu tô completamente obcecada pela seleção de Curaçao, pelo país Curaçao, pela alegria das pessoas com a participação. Só para dar um exemplo, né? Entre tantos outros países que a gente vai conhecer através do futebol, que, sabendo que tem uma origem mais complexa do que isso, só de ampliar a festa, deixar todo mundo feliz, ser mais inclusivo para os países, também está um pouco complicado de problematizar, justamente, né? A gente está achando que é uma consequência positiva, talvez, de algo que não tenha sido tão nobre assim.
3: Eu vou seguir a nossa regra aqui, Lari. Então eu vou falar as coisas ruins, aí depois você fala das coisas boas. Boa. Dos 48. Então, assim.
2: Ah, bom. Eu tô com um anjinho e um diabinho aqui, isso, pra quem tá vendo isso. As imagens. Um em cada ombro.
3: Prazer, diabinho. Então, assim, diabinho vai dizer o seguinte: 48 seleções, você vai ter 104 jogos, você vai conseguir vender 104 vezes capacidade máxima de um estádio para torcedores, para os que podem pagar em dólar e para os que vão conseguir ter o visto para entrar nos Estados Unidos, ou cheque calção para entrar nos Estados Unidos, de repente, porque você pode ter o visto, mas ó, você tem que deixar um dinheirinho aqui com a gente para garantir que você não vai ficar nas nossas terras, né, e roubar o trabalho aí dos norte-americanos de verdade, né? Estou falando de forma irônica aqui, antes que alguém se engane, né? Para além disso, mais jogos, mais patrocinadores, mais dinheiro, e com isso você vai girando aí a máquina da FIFA, que consegue fazer essas manobras porque vai dando vagas e vai beneficiando politicamente dentro da estrutura da FIFA, confederações que vão ganhando vagas. Então o Gianni Infantino, que é o presidente da FIFA, vai ganhando apoio para ser reeleito sem oposição. Então não há nenhuma oposição na FIFA hoje, porque está todo mundo muito feliz e tem até os planos de chegar em 64 times. Falei a parte chata, Lari?
4: É, e tem a parte boa, né, querendo ou não. O entretenimento onde todo mundo foca, né, o que a gente estava ressaltando. Inclusive, gente até falando que podia colocar todos os países para jogar, que tava tudo certo, né. Imagina aquela falsa sensação, né, de você se sentir representado, querendo ou não. É um torneio que para o mundo, a gente sabe que todo mundo para assistir a Copa, independentemente se o seu país está lá ou não. A gente gosta de ver a história sendo feita, hoje mesmo, né? A Alemanha sendo eliminada pelo Paraguai. Todo mundo tá falando disso, não é só a América do Sul, não é só a Europa. É todo mundo vai ressaltar essa eliminação. Então, é o que eu disse, você ter esse sentimento de ser representado, querendo ou não, fica ali algo mais democrático também, né? Para essas seleções também terem essa falsa impressão de estarem sendo incluídos dentro desse papel. Então você poder aumentar para 48 seleções, você traz um espaço maior ali também para o continente africano se destacar, para a América do Norte se destacar. Para a América Central se destacar. América do Norte também, né? Querendo ou não, esses tantos países sede, Canadá, México, que a gente não costuma voltar tanto os olhares. Até mesmo os próprios Estados Unidos, quando se trata de futebol, a gente não olha tanto. Então, acho que tudo isso faz parte também da parte boa, né? Que a gente acaba sempre visando mais. E, claro, até visando uma parte mais para as seleções, o retorno financeiro é muito bom, né? Então, tudo isso impacta diretamente. Você citou o primeiro episódio na DED e a gente fala disso. Que em 1930 lutava muito para terem seleções, para quererem jogar a Copa. Hoje todo mundo quer jogar, né? E aí o retorno financeiro fica bom para essas seleções. E aí você agrada o seu torcedor, né? Evidentemente, você se classificando, você já traz tudo aquilo que a gente costuma ver. Então, Curaçao, né? A torcida de Curaçao fazendo história. Cabo Verde agora enfrentando a Argentina. Como eu disse, a questão da eliminação no Paraguai já decretando feriado no país. Então, tudo isso faz parte ali desse sentimento de se sentir representado e do entretenimento que a gente sempre vê por aí.
2: Aliás, só um comentário, mesmo conhecendo a história da FIFA, ouvindo vocês falando, acho que já no primeiro episódio, sobre a sequência ali de presidentes e como que foi o aumento progressivo do número de seleções, foi o que me fez perceber que a gente teve o Avelange, o Blatter e o Infantino e acabou, tipo, é uma entidade esportiva ou é uma empresa familiar, né? Numa empresa familiar faz sentido você ter um presidente que fica, sei lá, 20 anos no poder. Agora, para uma entidade esportiva, né? Uma coisa que se pretende democrática, enfim, que envolve votação, representação de países. Mas só um comentário mesmo, porque eu consegui me chocar com uma coisa que eu já sabia, assim, ouvindo vocês. Vou citar aqui, já que vocês falaram sobre o primeiro episódio e a gente não vai conseguir entrar em detalhes em todos, até porque os ouvintes têm que ouvir o podcast, que o segundo episódio é sobre a geopolítica da escolha das sedes, o terceiro sobre capitalismo e futebol e o quarto sobre sociologia e nacionalismos na Copa. Vem mais?
4: Vem o último ainda, nosso episódio 5, os caminhos para as próximas Copas.
2: Os caminhos para as próximas Copas.
4: Isso.
2: Em que sentido?
3: É, Então, assim, já temos as sedes, né? Portugal, Marrocos, Espanha, e jogos comemorativos na Argentina, no Paraguai e no Uruguai, por causa do centenário da Copa do Mundo. Agora, o que vai ser da próxima Copa do Mundo? Como vai ser a próxima Copa do Mundo? Deslocamentos em 3 continentes de seleções e pessoas, preços mais elevados ainda, o caminho do capitalismo, de tudo sobre futebol, assim, não dá para voltar atrás mesmo, ou foi essa que é nos Estados Unidos? Paradas para hidratação vai ter ou não vai? A FIFA vai agir de alguma forma contra algum país em guerra contra outro, ou só não agiu agora porque eram os Estados Unidos? E outros temas que a gente pode colocar, como, por exemplo, a questão do calendário, dos jogadores, se vão se levantar contra essa ditadura dos jogos, ou se vão aceitar ganhar menos para jogar menos. Alguém está disposto a fazer isso? Então, assim, essa mercantilização do futebol, né? Falei um pouco de capitalismo, mas acho que é muito mais uma mercantilização. Tudo é mercadoria, tudo é conteúdo. Como é que são os próximos caminhos? Porque a Copa está mudando muito. E embora continue sendo muito legal, a gente tem que prestar atenção nesses caminhos que nós estamos tendo nesses últimos anos e quais são os para os próximos anos.
2: Tudo é mercadoria, se tiver de graça, a mercadoria é você. Gabriel, a gente tem 2 minutinhos, eu queria te perguntar uma coisa, até a partir de uma mensagem que a nossa ouvinte, a Isaura, mandou aqui, queria até ampliar um pouquinho a pergunta dela sobre o quanto incomoda profissionais do futebol esse tipo de aprofundamento no assunto. E no geral, né, o quanto e a quem serve que haja essa separação, né, no jornalismo, da voz de quem estuda, do acadêmico, e de quem está no microfone, quem está com a caneta na mão, quem está publicando.
3: Eu acho que vai muito de uma visão de mundo já prévia, né, de falar, por exemplo, né, o futebol é entretenimento. Se você já saiu desse ponto, que é apenas entretenimento, você já não vai ter problematização de nada e não vai buscar causas de absolutamente nada e vai fazer o que for melhor para o entretenimento. Antes havia algum pudor de nós profissionais do jornalismo esportivo. Hoje eu não vejo nenhum pudor. É entretenimento a qualquer preço. Então, assim, antes, se você declarasse torcida para um time atuando na imprensa esportiva, isso era visto como algo errado, algo que feria a ética da profissão. Hoje, se você não tem o time, você está fora do mercado. Hoje, se você não pula, vibra, grita e se esgoela na frente de uma câmera, você está fora do mercado. Tudo isso está levando para um jeito de fazer jornalismo esportivo que é o das emoções, que é realmente um entretenimento voltado para a emoção e ganha quem emocionar mais, não importam os meios, não importa o que você vai fazer para isso. Você pode chorar, pode gritar, pode exagerar, pode mentir, desde que você emocione. O caminho que eu escolhi para a minha profissão, que é a mesma dessas pessoas, mas não parece ser, é outro. É esse do aprofundamento e realmente de oferecer conhecimento e informação. Incomoda? Eu não tenho o destaque dessas outras pessoas e nunca vou ter fazendo isso. Quem está disposto a entrar nessa trincheira e lutar por isso? Quanto do público está disposto também a isso? Aí são perguntas que eu não vou responder. A Lari, nesse momento, entrou na trincheira, mas ela pode sair ainda. E tudo bem.
4: Não.
3: Eu já fiquei aqui, tô deitadinho esperando a turma passar.
2: Gabriel Dudziak, Lari Menegatti, com o podcast De Quem é a Copa, está disponível nas plataformas de podcasts. Já falei sobre isso em outro momento aqui no ar. Recomendo mesmo para quem como eu, e talvez principalmente para quem como eu, não entende tanto o que se passa lá dentro do campo, mas tem interesse pelas questões que permeiam, e acho que muito mais gente está mais interessado do que pensam. Ótimo ouvir vocês, obrigada pelo papo e voltem sempre, vocês não têm escolha, vocês trabalham aqui.
5: Muito bom, a Nadeja Calado aí, entrevistando o Gabriel Dudziak e a Larissa Menegatti sobre o podcast deles, o podcast De Quem é a Copa. Vamos fechar o CBN Noite Total com a produção de Karina Almeida e os trabalhos técnicos de Henrique Dias.
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5: Vem aí, Paulo Galvão, mas hoje não vai dar tempo. Só dá uma boa noite, hein, Galvão? Boa noite.
6: Boa noite, Tânia. Tudo bem aí?
5: Tudo bem. Bom programa, hein, Galvão?
6: Tchau.
5: Tô indo. Fui. Ótima sexta pra todo mundo.
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0: Sexta-feira, 17 de julho de 2026. O Congresso Brasileiro vai entrar em recesso amanhã sem votar propostas prioritárias, como a PEC do fim da escala 6x1 e a medida provisória que põe fim à taxa das blusinhas. O Senado, sob a liderança de Davi Alcolumbre, tem resistido a iniciativas do governo federal, enquanto a Câmara, liderada por Hugo Mota, busca consenso com o Planalto. A MP tem validade até setembro e precisa ser votada por uma comissão mista e pelo plenário das duas casas para ter validade permanente. A investigação que resultou em um novo mandado de prisão contra o bicheiro Adilcinho revela a ligação dele com políticos. A apuração da Polícia Federal mostra relações entre o grupo do bicheiro e o ex-presidente da Assembleia Legislativa do Rio de Janeiro, Rodrigo Bacelar. Segundo a PF, o principal elo entre Bacelar e o grupo de Adilcinho é um veículo Mercedes-Benz blindado encontrado na casa do ex-presidente da Alerje. O presidente dos Estados Unidos, Donald Trump, alegou que a China interferiu nas eleições americanas em 2020. Não é a primeira vez que o líder dos Estados Unidos atribui a derrota para o democrata Joe Biden a uma suposta fraude nas urnas. Em um pronunciamento na noite desta quinta-feira, Trump anunciou a abertura de 5 grupos de documentos da Casa Branca que supostamente provariam fraudes nas eleições de 2020. Horário de Brasília, agora 12:02.
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2: 3 minutos desta sexta-feira, hoje 17 de julho de 2026. Muito bom dia, muito obrigado a você que nos faz companhia aqui na CBN, em todo o Brasil, em diversas partes do mundo. Começa aqui o CBN Madrugada. Produção Karina Almeida, trabalhos técnicos comigo aqui, Ricardo Garcia. E nós vamos na sua companhia, ouvinte CBN, até às 5 da manhã. Você participa via WhatsApp, via YouTube, via Instagram, via e-mail. Daqui a pouquinho a gente lembra os caminhos, porque agora vamos a alguns dos principais destaques do dia.

0: Começamos com o embate político em torno das tarifas dos Estados Unidos. É assunto para João Rosa.
1: Após a confirmação do tarifaço de 25% sobre produtos brasileiros, o governo e a oposição trocaram acusações sobre a responsabilidade pela medida. A taxação também foi alvo de críticas dos pré-candidatos à presidência. Um recorte da pesquisa Genial Quest aponta que 51% dos entrevistados acreditam que Flávio Bolsonaro pediu o tarifaço a Trump, enquanto 30% acham que ele atuou para evitar a cobrança.
0: Prejuízo grande para o setor exportador. Karen Lemos.
2: Diversos setores da indústria e do comércio repudiaram a tarifa adicional de 25% a ser imposta pelos Estados Unidos sobre produtos brasileiros a partir da próxima semana. A Câmara Americana de Comércio no Brasil fala em prejuízo bilionário. Já representantes de setores como calçados e maquinários estimam quedas significativas nas exportações deste ano.
0: O governo sinaliza que vem retaliação, destaca Samantha Klein.
3: O governo estima que 18% das exportações brasileiras para os Estados Unidos serão afetadas pelo tarifaço de 25% e prepara um programa para socorrer as empresas. O Palácio do Planalto também refez as contas e aceitou os argumentos da equipe econômica e diplomática para aplicar a lei da reciprocidade somente no momento adequado, segundo as palavras do vice-presidente Geraldo Alckmin. O Planalto também avalia que a Casa Branca vai impor uma taxa adicional de 12,5% ao Brasil e outros 60 países.
0: E como se não bastassem as tarifas, há outro problema no radar. Nadédia Calado.
4: O Brasil pode perder o acesso ao mercado europeu de carnes a partir de setembro e a adaptação às novas exigências do bloco demoraria ao menos 30 meses. O alerta é da Associação Brasileira das Indústrias Exportadoras de Carnes, que manifestou preocupação em meio às negociações com a União Europeia.
0: Meia-noite e sete, penduricalhos. Liberou geral no Congresso. Pode isso, Igor Cardim?
5: O TCU autorizou que gratificações de chefia sejam pagas fora do cálculo do teto constitucional para servidores do próprio Tribunal, da Câmara e do Senado. A decisão, aprovada por 8-1, pode beneficiar mais de 25 mil servidores e gerar impacto de 211 milhões por ano. Segundo o constitucionalista, a medida contraria o entendimento do STF.
0: O adeus a um dos grandes da nossa profissão. A manchete é de Júlia Viana.
6: O jornalista Renato Machado será velado e cremado nesta sexta-feira no Rio de Janeiro. Um dos principais nomes do telejornalismo brasileiro morreu aos 83 anos, vítima de insuficiência cardíaca e deixa um legado de coberturas históricas. O jornalista foi responsável pela reformulação do Bom Dia Brasil, onde atuou como editor-chefe e apresentador e compartilhou a paixão pelos vinhos por mais de uma década na CBN.
0: Novas regras para entrada e permanência nos Estados Unidos. A manchete é de Lucas Taveira.
7: Novas regras para vistos de estudantes, jornalistas e participantes de programas de intercâmbio foram anunciadas pelos Estados Unidos. A proposta estabelece um prazo fixo de permanência, substituindo o modelo atual que acompanha a duração do curso, do programa ou do contrato de trabalho. A medida ainda precisa passar pelo Congresso, mas, se aprovada, deve aumentar a burocracia para quem pretende permanecer no país por mais tempo.
0: Cadeia pesada para agressor de mulher. O destaque é de Marcelo Rocha.
8: A Justiça de São Paulo condenou o empresário Thiago Brenan a 31 anos e 5 meses de prisão por crimes contra uma ex-companheira. A decisão também determina indenização de R$100 mil à vítima. Brenan, que cumpre pena na Penitenciária 2 de Potim, no interior de São Paulo, por crimes como estupro, ainda pode recorrer.
0: Brasileira morta na Europa, assunto para Janaína Regiane.
9: A família da brasileira Silvilene Rocha, assassinada na Bélgica, faz um alerta sobre golpes praticados em nome da vítima. Segundo o irmão dela, criminosos estão enviando links e se passando por parentes para pedir dinheiro. A família reforça que não está realizando nenhuma campanha de arrecadação e orienta a população a desconfiar de qualquer solicitação de ajuda financeira. Os familiares também pedem apoio ao governo brasileiro para agilizar o traslado do corpo ao Brasil. Silvilene foi morta a facadas no início da semana. Um jovem de 20 anos foi preso como suspeito do crime, mas a motivação ainda é investigada pelas autoridades belgas.
0: Polêmica sobre duas rodas em São Paulo. Guilherme Jimenez.
10: A Uber segue impossibilitada de oferecer o serviço de mototáxi em São Paulo após nova negativa da prefeitura, sob a alegação de falta de comprovação da contratação do seguro de acidentes pessoais. A disputa entre a administração municipal e a empresa acontece desde 2023. A proibição é contestada pela plataforma.
0: Meia-noite 10. Destaque do interior paulista chega aqui no CBN Madrugada com Samuel Santos.
11: O estado de São Paulo confirmou o primeiro caso de gripe aviária em ave silvestre em 2026, em Guaíra, cidade que fica a 120 quilômetros de Ribeirão Preto. Diagnóstico foi feito em uma irerê resgatada em uma área urbana da cidade. Segundo a Defesa Agropecuária, o caso é isolado. Algumas granjas nas redondezas também foram vistoriadas e quem trabalha nesses locais recebeu orientações.
0: Escola Pública Peronomútio. Assunto para Clauson Dutra.
12: A Prefeitura de São Paulo publicou um edital para terceirizar a gestão de escolas municipais das zonas Sul e Norte. O modelo amplia uma experiência já adotada na capital e é diferente do aplicado pelo governo do estado. A CBN ouviu especialistas para entender as diferenças e os pontos de atenção da proposta.
0: Meia-noite 11, pênalti é gol na certa? Não é bem assim, explica Matheus Maciel.
13: Os goleiros têm sido um dos grandes protagonistas dessa Copa do Mundo. E os dados comprovam isso. Dos 61 pênaltis cobrados durante o Mundial, 21 foram desperdiçados. A taxa de conversão é a pior da história de todas as Copas. Messi, Mbappé e Bruno Guimarães estiveram entre os que perderam o gol. A CBN foi em busca de respostas para entender o que explica ser cada vez mais difícil colocar a bola na rede.
0: É, a Copa do Mundo deu um pequeno descanso, mas o Brasileirão está de volta, Gabriel Dudziak.
14: Dois jogos marcaram a retomada do Campeonato Brasileiro na noite desta quinta-feira. No Rio de Janeiro, o Botafogo venceu o Santos por 2-1. Lucas Emanuel e Kadir marcaram os gols do Glorioso e Barreal anotou para o Peixe. Já o Vitória venceu o Vasco por 1-0 na Bahia, com um gol de Renato Kaiser. Hoje serão realizados mais dois jogos da 19ª rodada do campeonato. No Maracanã, às 8 horas, o Fluminense encara o Bragantino. No mesmo horário, no interior de São Paulo, Mirassol e Grêmio se enfrentam.
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0: É hora da gente saber como estará o tempo em todo o Brasil nesta sexta-feira com Aline Araújo.
16: O destaque da previsão do tempo no Brasil para essa sexta-feira é a mudança no padrão atmosférico sobre o sul do país. Em todos os estados da região, as rajadas de vento já se intensificam e no Rio Grande do Sul a chuva ganha força ao longo do dia com temporais, raios, rajadas de vento e acumulados elevados. As chuvas já iniciam nessa sexta e ao longo dos próximos dias se espalham por todo o estado gaúcho, com acumulados que podem ultrapassar os 300 milímetros, trazendo um estado de grande atenção para transtornos por dias seguidos. Enquanto isso, o estado do Paraná entra em um período de veranico. Um bloqueio atmosférico impede o avanço de outros sistemas, favorecendo vários dias de tempo firme, temperaturas em elevação e acima da média na parte norte do estado e também a ausência de chuva significativa. No sudeste e no centro-oeste, o bloqueio mantém o tempo seco. Em Goiânia, o sol predomina durante todo o dia, com máxima de 28 graus, e a umidade relativa do ar pode ficar abaixo dos 30%, configurando alerta para baixa umidade, exigindo atenção para hidratação e atividades ao ar livre nos horários mais quentes do dia. No Nordeste, a chuva continua concentrada na faixa leste. Em Recife, a previsão é de aproximadamente 60 milímetros de chuva ao longo dessa sexta-feira, com chuva persistente desde a madrugada até o período da noite. A cidade está sob alerta e risco de alagamentos pontuais. Os termômetros variam entre 23 e 26 graus. Já no norte do Brasil, o calor e a alta umidade favorecem pancadas de chuva, principalmente

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1: De temporais fortes, chuva volumosa, rajadas de vento intensas e risco elevado de transtornos. No restante da região sul, o tempo seco ainda predomina no Paraná e em boa parte de Santa Catarina, enquanto o bloqueio atmosférico continua mantendo o Brasil central, com predomínio de sol, baixa umidade relativa do ar e temperaturas em elevação. Aline Araújo, da Climatempo.
2: 15 minutos agora desta sexta-feira, mais uma vez, muito bom dia, muitíssimo obrigado a você que nos acompanha. Eu e Ricardo Garcia, vamos juntos até às 5 da manhã e muita gente já participando via WhatsApp pelo 11 999 11 9981. Mais uma noite na companhia de vocês, indo para casa, é o Leandro Giuliardi, de Joinville, Santa Catarina. Obrigado. Nínero Torres de Vasconcelos está por aqui também, manda o seu bom dia. Givaldo de Maceió, Alagoas. O bom dia que chega também do Leonildo de Hortolândia, no interior de São Paulo. Carlos Sérgio Macedo, do bairro do Paraíso, em São Paulo. Obrigado, meu caro, pelas suas palavras, pela companhia. No YouTube já tem uma galera também trocando ideias aqui. No nosso chat, Jairo Campos, de Magé, no Rio de Janeiro. O Lucas Rocha, também muito obrigado ao nosso ouvinte, o Chora Ninguém. Chora Ninguém está sempre conosco também, participando da programação. Paulo Almeida, de Pitimbu, Natal, Rio Grande do Norte. Jackson Campos está conosco aqui também via YouTube. E o Jackson Campos é o nosso entrevistado hoje, viu, Ricardo Garcia? Daqui a pouquinho a gente vai falar sobre os aspectos econômicos, políticos também, por que não, das tarifas que foram impostas pelos Estados Unidos. O Jackson, que é especialista em comércio exterior, estará conosco aqui daqui a pouquinho no CBN Madrugada para explicar para a gente aí quais são as consequências dessa medida adotada pelos Estados Unidos. Obrigado a você que participa também via e-mail. É só entrar no site cbn.com.br, você clica no Fale com Âncora, ou então via Instagram. Estamos aqui na rede social também, no Instagram, no @phcgalvão. Repetindo, @phcgalvão, você pode participar por aqui, como faz o Tiago Lima Reis, mandando bom dia para você também, viu, Ricardo Garcia. O Arnaldo Barbosa, de Maceió, Alagoas, também participando via Instagram no @phcgalvão. E muito obrigado também pela participação dos nossos ouvintes pelo WhatsApp. Daqui a pouco a gente registra outras participações no 11 999 11 9981. Meia-noite e 18, daqui a pouquinho a gente vai falar das consequências na economia dessas medidas adotadas pelo governo Trump, mas vamos começar pela política. João Rosa, em Brasília, traz as informações aí sobre troca de acusações, né? O governo culpando a oposição, a família Bolsonaro, né? Acho que até os bolsonaristas sabem, né, que há uma parcela enorme de culpa do Eduardo Bolsonaro inicialmente, né, que foi aos Estados Unidos e permaneceu lá trabalhando contra os interesses nacionais, que aplaudiu quando vieram aquelas primeiras tarifas impostas pelos americanos. Então, não há dúvida de que tem a mão da família Bolsonaro nessa história toda. E a família Bolsonaro, o Flávio Bolsonaro, pré-candidato à presidência, acusa o governo de não ter agido de forma correta em relação às questões comerciais, a relação com os Estados Unidos. O João Rosa tem os detalhes para a gente.
3: A cobrança da nova tarifa de 25% imposta pelos Estados Unidos sobre produtos brasileiros repercutiu no meio político e também ganhou espaço na disputa eleitoral.

0: o senador Flávio Bolsonaro disse que o Brasil é um avião sem piloto e culpou o presidente Lula pela taxação.
1: A culpa é sua, Lula. Lula tanto provocou que ele conseguiu. O Brasil foi tarifado em 25%. Quem está dizendo? Não sou eu, não. É o próprio governo americano.
0: O ministro das Relações Institucionais, José Guimarães, rebateu o pré-candidato e disse que as acusações dele revelam desespero com o escândalo do Banco Master e a ligação dele com Daniel Vorcaro. Já o deputado Lindbergh Farias, do PT, acusou a família Bolsonaro de articular as tarifas com a Casa Branca.
2: Tariflávio ataca novamente. Primeiro a gente tem que chamar Flávio e Eduardo Bolsonaro de traidores da pátria. Tudo começou com eles, ainda no julgamento do Bolsonaro, quando eles trabalharam ali ativamente por tarifas. Há uma articulação dessa extrema-direita internacional, norte-americana, tentando interferir nas eleições aqui no Brasil.
0: Tanto o governo quanto a oposição tentam se descolar das tarifas e transformam esse tema em uma guerra de narrativas. A tarifa também repercutiu entre outros pré-candidatos na disputa presidencial. O ex-governador de Goiás, Ronaldo Caiado, do PSD, alertou para o risco de quebra de setores produtivos por causa de uma disputa eleitoral, ao citar Lula e Flávio.
3: Quero registrar aqui a minha indignação. Então pergunto a Lula e ao Flávio. Vocês estão defendendo o interesse de uma campanha eleitoral. O Brasil ficou de fora da defesa de vocês.
0: Já o ex-governador de Minas Gerais, Romeu Zema, do Partido Novo, condenou o tarifaço e disse que os erros do governo Lula não justificam a medida.
4: Eu condeno essa medida. Agora, o governo Lula também errou feio. Em vez de negociar com seriedade e defender os interesses do Brasil, criou atritos desnecessários e transformou a política externa em palanque eleitoral.
0: Em meio à troca de acusações, um recorte da pesquisa Genial Quest mostra que 51% dos entrevistados concordam com Lula que Flávio pediu o tarifaço a Donald Trump. Já 30% acreditam que Flávio pediu a Trump para não taxar o Brasil. A sondagem também mostra que 42% dos entrevistados afirmam que o tarifaço aumenta a vontade de votar no atual presidente, um crescimento frente aos 39% de junho. Já a preferência pelo senador Flávio Bolsonaro recuou de 30% para 27%. Com colaboração de Rani Veloso, de Brasília, João Rosa.
5: A repercussão nos setores exportadores com a repórter Karen Lemos.
6: Representantes da indústria e do comércio alertaram para os impactos do novo tarifaço no Brasil. Itens como etanol, máquinas agrícolas, roupas, calçados e papel vão pagar uma tarifa adicional de 25% para entrar nos Estados Unidos a partir de 22 de julho. Segundo a Câmara Americana de Comércio no Brasil, a cobrança será somada às tarifas atuais e alcançará cerca de 3 mil produtos brasileiros exportados, resultando em um prejuízo bilionário, conforme explica Abraão Neto, presidente da Anshan Brasil.
7: As sobretaxas de 25% afetam mais de 11 bilhões de dólares de exportações anuais do Brasil para os Estados Unidos. Mais de 26% de tudo que o Brasil vende para aquele mercado. Então, esse cenário demanda, na nossa avaliação, que se redobrem as tentativas de diálogo e de negociações entre os dois governos.
6: A Confederação Nacional da Indústria destacou que a sobretaxa corrói de forma drástica a competitividade nacional, em um cenário em que 20 estados brasileiros já registraram queda nas exportações para os Estados Unidos neste semestre. A Confederação aponta ainda a queda de 13% nas exportações deste ano, perda que chega a 2 bilhões e 600 milhões de dólares. Os Estados Unidos também são o principal mercado externo da indústria brasileira de máquinas e equipamentos. Segundo Patrícia Gomes, diretora de comércio exterior da ABIMAC, a tarifa deve elevar custos e comprometer investimentos nos dois países.
8: Exportamos em 2025 para os Estados Unidos 3,2 bilhões de dólares. É o principal mercado de destino das exportações do setor, representando 23% das nossas exportações. E com a medida anunciada, a gente pode ter uma redução para 2026 de cerca de 11%.
6: A indústria de calçados, por exemplo, já revisou de 3,6% para 7,1% a previsão de queda das exportações no ano, como explica o presidente executivo da AB Calçados, Haroldo Ferreira.
9: Este novo tarifaço vai inviabilizar os negócios que já estavam acontecendo ou os futuros negócios para o mercado norte-americano. E isso vai prejudicar bastante a indústria calçadista nacional, isso coloca em risco muitos postos de trabalho.
6: Durante as negociações, o setor empresarial brasileiro mandou mais de 300 manifestações ao Escritório de Comércio dos Estados Unidos, só que não adiantou. Mercadorias embarcadas antes do início da cobrança poderão escapar da tarifa se chegarem ao território norte-americano até 29 de julho. Carne bovina, café, petróleo, suco de laranja, minério de ferro, celulose e aeronaves civis estão na lista de produtos que ficarão isentos da nova taxa, segundo Washington, porque isso poderia elevar a inflação e afetar as cadeias produtivas americanas. Com colaboração de Pedro Fagundes, de São Paulo, Karen Lemos.
5: Bom, vamos ver até onde vai o Donald Trump, né? Porque esse é o tipo de medida perde-perde. Todo mundo sai perdendo. A única instituição que está ganhando de início nessa história toda são os cofres dos Estados Unidos, é o Tesouro Americano. É porque quando eles taxam os nossos produtos que são vendidos daqui para lá, quem paga mais é quem vai importar, é quem está comprando lá nos Estados Unidos que vai ter que pagar mais taxas, portanto o nosso produto vai ficar mais caro, tem uma dificuldade para entrar lá nos Estados Unidos, mas se ele entrar, quem vai pagar essa conta é o importador lá nos Estados Unidos. E aí o que acontece? O preço do produto que ele comprou mais caro vai ser vendido mais caro lá nos Estados Unidos. Não à toa, há uma pressão inflacionária muito grande lá e isso faz com que a popularidade do presidente Donald Trump esteja em queda. Portanto, é uma medida perde-perde. Vamos ver até onde vai o presidente dos Estados Unidos, Donald Trump. E como eu disse há pouco, daqui a pouquinho a gente vai levar ao ar a entrevista que fizemos com o especialista em comércio exterior, o Jackson Campos, para trazer para a gente aí quais são as principais consequências dessas medidas. Uma das questões que eu abordo é a possibilidade ou não de o Brasil se utilizar desta situação, desse ambiente, para buscar novos parceiros comerciais. Isso é importantíssimo. E o Brasil tem feito isso já desde o início dessas imposições colocadas pelos Estados Unidos. É importante que a gente abra a nossa pauta de exportações para outros parceiros e também com outros produtos. É um outro aspecto que eu destaco com o Jackson, algo que eu falo sempre aqui no CBN Madrugada, né, Ricardo Garcia? Eu acho vergonhoso, né? Triste, o Brasil, uma das 10 maiores economias do mundo, a gente está oscilando ali, 9º, 11º, ser responsável apenas por 1,2%, 1,3% do comércio mundial. É muito pouco, é muito pouco. Como eu sempre dou um spoiler aqui, né, Ricardo Garcia? O Jackson Campos já destaca que um dos motivos disso é o fato de a nossa indústria realmente não ter mantido o crescimento que teve desde o início lá da década de 50 até 80, 90. Depois estamos patinando. A nossa indústria está patinando nos últimos 20, 30 anos. É só olhar a participação da indústria no PIB nacional. Se a gente voltar lá para a década de 80, 90, a indústria era responsável por 1/3 da nossa economia, pouco mais de 30%. O que aconteceu nesses últimos anos? Obviamente que houve um crescimento do primeiro setor, do segundo, do agronegócio, do setor de serviços, não há dúvida nenhuma. Mas a indústria foi caindo num ritmo muito maior. Estamos hoje aí com 12, 13%. A indústria de transformação é responsável por apenas 12, 13% do PIB. É muito pouco. É muito pouco. Então, o que a gente precisa fazer, né, para ter uma parcela maior do comércio internacional é uma das questões que eu lancei aí para o Jackson Campos, que é especialista em comércio exterior. Vai participar daqui a pouquinho da nossa programação. 12:29, daqui a pouco a gente tem mais ainda sobre as repercussões dessas medidas dos Estados Unidos. O governo brasileiro está prometendo reciprocidade, né? Retaliação. Vamos ver o que vai acontecer, né? Agradecer aqui as mensagens que chegam. Obrigado ao Valdinei, de Senador Canedo, em Goiás. Sextou, mandou aqui o Luiz Ribeiro, de Abreu e Lima, Pernambuco. Obrigado ao Williams, de Maceió, também participando pelo WhatsApp. No YouTube, chegando aqui, Valdir Cunha, de Macena. O Silvio, lá de Juiz de Fora, Minas Gerais. Gilberto Vieira, também ouvinte. Arthur, está por aqui. Ricardo Marques, de Tubarão, no sul de Santa Catarina. E muito obrigado a você que nos prestigia também aqui nas redes sociais, no Instagram, @phcgalvão, repetindo, @phcgalvão. Você pode interagir conosco aqui na rede social, no Instagram, como faz Abel Santana, Maria Cristina da Silva e também o Magnus Eduardo Saraiva. Muitíssimo obrigado. Vem aí, Matheus de Souza.
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0: Sexta-feira, 17 de julho de 2026. O pré-candidato à presidência pelo PL, Flávio Bolsonaro, afirmou que houve manipulação por inteligência artificial na foto em que ele aparece ao lado de Luiz Felipe Machado de Moraes Mourão, o sicário de Daniel Vorcaro, banqueiro do Banco Master. A fala foi dada em uma live enquanto o senador criticava o presidente Lula por não ter familiaridade com tecnologias e nem usar celular. A imagem de Flávio Bolsonaro ao lado do sicário foi divulgada pelo site ICL na quarta-feira. O portal afirma que a submeteu a detectores de uso de inteligência artificial. O G1 também fez a checagem nas ferramentas e elas indicaram baixa probabilidade de manipulação por IA. O presidente do Banco Central, Gabriel Galípolo, afirmou que o Pix vai continuar gratuito, seguro e instantâneo. A declaração ocorreu em resposta às críticas dos Estados Unidos, que usaram o sistema de pagamento como justificativa para uma tarifa de 25% sobre mercadorias brasileiras. A decisão do governo de Donald Trump, após investigação de práticas comerciais, vai afetar 18% das exportações do Brasil. Galípolo destacou o crescimento de uso de cartões de crédito, refutando alegações de prejuízos às empresas norte-americanas. O Senado aprovou o projeto que reduz em quase 40% a Floresta Nacional do Jamanchim, no Pará. A medida é criticada por ambientalistas e gera temor de aumento de garimpo e desmatamento. Em nota, o Ministério do Meio Ambiente informou ser contrário à proposta. A redução da área de mata é uma demanda de defensores da construção da Ferrogrão, via férrea tida como fundamental para facilitar o escoamento da produção de grãos do Centro-Oeste e considerada prioritária para ruralistas da região e do norte do país. No horário de Brasília, 12:33.
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2: Meia-noite 34, a gente vai voltar mais à frente a falar dessas questões ligadas às tarifas. Agora nós vamos voltar a Brasília com Igor Cardim. Aqui é uma coisa simplesmente absurda, assunto que a gente tem destacado também muito aqui no CBN Madrugada, que é a questão dos penduricalhos. É uma vergonha o que acontece, e eu vou lembrar mais uma vez, sempre que falo da questão do funcionalismo público e dessas ações vergonhosas que acontecem, temos que lembrar que a maioria dos servidores públicos, né, Ricardo Garcia, não tem nenhuma ligação com essa história aqui. Não tem, não ganha penduricalho nenhum. Quem ganha penduricalho é o judiciário, é Ministério Público, é funcionário do Congresso Nacional, tem lá um orçamento de bilhões de reais, que é uma coisa simplesmente absurda, onde o sujeito ou a funcionária entra ganhando quase 30 mil reais, o que mostra que eles vivem numa outra realidade, vivem num outro mundo, num outro Brasil, porque um país que paga um salário mínimo de R$ 1.600, que paga R$ 1.600 para 60% dos seus aposentados e pensionistas que trabalharam durante 30, 40 anos, um país que paga 3, 4, 5 mil reais para professor, não pode pagar 30 mil reais para assessor de deputado e senador. Não dá. Não pode pagar 20 e tantos mil reais para a polícia legislativa. Faz tempo que a gente não fala da polícia legislativa, né, Ricardo Garcia? Mas não podemos esquecer, né? Não podemos esquecer. Pelo menos agora, de uns anos para cá, o concurso da Polícia Legislativa, eles jogaram para nível superior. Porque até alguns anos atrás, era um concurso de nível médio, para colocar um terno lá e ser a polícia dos deputados e senadores, e começar ganhando mais de 20 mil reais. Era isso que acontecia. O salário continua o mesmo. Mas agora eles estão exigindo nível superior para ser polícia legislativa. Então, um país que paga 20 e tantos mil para a polícia legislativa, que paga 30 mil para o assessor do deputado e senador, que são centenas de milhares lá naqueles prédios, esse país não pode ter um salário mínimo de R$ 1.600. Vocês querem pagar 20, 30 mil para quem trabalha lá no Congresso? Né? Façam o possível e o impossível para que a gente transforme esse país, para que a população possa usufruir também dessas benesses. Porque o que acontece historicamente é isso. Né? Vivemos numa sociedade patrimonialista em que poucos simplesmente, né, tomaram conta do Estado, das riquezas do Estado, e é isso que nós vivemos. Teto não existe mais, teto virou piso. A gente está vendo o próprio Supremo Tribunal Federal chancelar essa vergonha, esse absurdo. Teto virou piso. 46 mil é pouco para eles. Eles não sabem quanto ganha a gente, né, Ricardo Garcia? Quanto pessoal que trabalha na iniciativa privada, eles não sabem quanto ganha. Né? Então, 46 mil é pouco para eles. Né? Vamos ouvir o Igor Cardim.
3: O Tribunal de Contas da União decidiu autorizar que o salário e a gratificação por desempenho de função de chefia de servidores da própria Corte, da Câmara dos Deputados e do Senado Federal sejam pagos separadamente para fins de aplicação do teto constitucional. Por 8-1, os ministros entenderam que, na prática, servidores que já recebem remuneração próxima ao limite poderão receber integralmente a gratificação sem a incidência do chamado abate-teto. A decisão foi tomada após o presidente do TCU, ministro Vital do Rego, abrir divergência em relação ao voto do relator, ministro Walton Alencar Rodrigues. O relator defendia que o processo não fosse analisado por entender que o sindicato, autor do pedido, não tinha legitimidade para apresentar a representação. Já Vital do Rego argumentou que a regra atual desestimula servidores a assumirem funções de chefia, pois parte da gratificação acaba sendo reduzida pelo teto. Os demais ministros acompanharam o voto do presidente. Segundo o entendimento do Supremo, que já foi revisado, as verbas de caráter remuneratório, como salários, horas extras e adicionais, estão sujeitas ao teto do funcionalismo. Quando a soma desses valores ultrapassa o limite, o excedente deve ser cortado. O limite do funcionalismo público corresponde atualmente ao salário dos ministros do Supremo Tribunal Federal, que é de R$ 46.366,19. Para o constitucionalista e professor de Direito da USP, Rubens Bessac, a decisão do TCU é uma afronta ao entendimento do STF.
4: O que aconteceu agora com essa decisão do TCU é um assinte, porque ele, na prática, autoriza que os funcionários do próprio tribunal e das duas casas do nosso Congresso, do nosso Parlamento, recebam acima do teto. Ora, ou a decisão vale para todo o funcionalismo ou não vale, não é verdade? Então, e que chama a atenção da cidadania, chama a atenção da população em algo totalmente anômalo.
3: Segundo o acórdão, a mudança pode beneficiar cerca de 25.700 servidores da União e gerar um impacto estimado de R$ 211 milhões por ano, o equivalente a 0,09% da folha de pagamento dos servidores ativos da União. De Brasília, Igor Cardim.
2: É isso, né? Uma realidade completamente diferente da brasileira, do brasileiro. O nosso ouvinte de João Pessoa, na Paraíba, está mandando uma mensagem aqui. dizendo que se aposentou do Serviço Público Federal depois de 42 anos de trabalho, e o salário dele, com todos os benefícios, não chega a R$7 mil. Essa é a realidade de boa parte dos brasileiros, né? Trabalha ao longo de 30, 40 anos, vai ganhar lá R$6, R$7 mil, alguns 10, alguns conseguem um pouco mais, 12, 15 mil reais, né, Ricardo Garcia? São poucos, mas não, essa é a realidade das brasileiras e brasileiros. A realidade em Brasília é outra. Você começa ganhando 20, 25, né? E aí, quando você chega lá no teto de 46, porque a Constituição está dizendo que 46 mil é o teto, que é o salário do ministro do Supremo Tribunal Federal. E aí, é aquela história. Se o ministro do Supremo Tribunal Federal tem que ganhar no máximo 46... um desembargador de um tribunal de justiça deveria ganhar no máximo, né, 43, 44, talvez. Aí o juiz lá do tribunal em algum estado vai ganhar no máximo o quê? 38? O início da carreira vai ser o quê? 15, 20? Não, já começa ganhando quase 30. Esse é um dos grandes problemas nessas carreiras, que de alguma forma a reforma administrativa previa mudança, mas ninguém fala mais em reforma administrativa. Falou-se bastante até o ano passado. Eu confesso que acreditei que poderia ser votada, mas, né, vai se aproximando aí o período das eleições. Você fala em reforma administrativa, vem um lobby tremendo de todos os lados lá em Brasília contra essa reforma. E o lobby é forte, né? O lobby é fortíssimo. Então, não muda nada. Né? Permanece tudo como está, porque quem define as regras são eles, e regras que estão beneficiando demais todos eles. E a gente, né? O máximo que a gente pode fazer, eu acho que é nossa obrigação como comunicador, é levantar essas questões. É o famoso jus esperneandi, que eu estou fazendo aqui, o direito de espernear, né? E que a gente tem esse direito, e tem o direito, obviamente, dentro do nosso regime democrático, de exigir os nossos direitos e, obviamente, na hora de votar, né, procurar representantes que estejam efetivamente a favor da população. Já falei algumas vezes aqui no CBN Madrugada, a gente tem bancada de tudo lá no Congresso Nacional. Tem a bancada ruralista, tem a bancada da indústria, tem a bancada da bala, né? O pessoal da defesa que cresce, né, de forma vertiginosa, né? Tem a bancada da educação, tem bancada de tudo. E eu não estou dizendo aqui que esses temas não são importantes. São temas importantes que tem que ter realmente a sua defesa. Agora está faltando a bancada do povo lá no Congresso Nacional, viu, Ricardo Garcia? Bancada do povão, né? Que defenda interesses efetivamente nacionais, republicanos. Repito aqui, não que esses interesses setorizados não sejam importantes, são importantes. Mas a gente precisa de gente lá no Congresso Nacional que pense no todo e não apenas nas partes. E pensar no todo é pensar na educação, é pensar na infraestrutura, em pensar em gerar crescimento econômico no país, mas gerar mecanismos para que esse crescimento seja dividido. Porque o que aconteceu historicamente no nosso país, né, é só observar um pouco mais de atenção, é que o Brasil cresceu e bastante nos últimos anos, gerou muita riqueza, mas a gente sempre lembra o Delfim Neto aqui, né, Ricardo Garcia? Né? O Delfim Neto dizia que tinha que esperar o bolo crescer. Peraí, gente, vocês aí de baixo, peraí, calma, que nós vamos esperar o bolo crescer para depois repartir. Estamos esperando até hoje. Quantos bolos já cresceram, já foram degustados pela elite que dirige esse nosso país aqui, que se apoderou desse nosso país, e o povo até agora não sentiu nem o cheiro desses bolos. Então, o mínimo que a gente espera, isso depende da gente. Eu, sempre que eu falo aqui, eu de forma alguma vou demonizar a política, porque é somente por meio da política que a gente vai transformar esses nossos anseios em ações governamentais. É por meio da política, é por meio do voto, por meio da nossa ação cívica, no nosso bairro, na escola, na universidade, onde a gente trabalha, exigir os nossos direitos e colocar a gente que nos represente, que esteja efetivamente voltada para mudar essa situação. Para mudar essa situação e fazer com que haja uma melhor distribuição dessa riqueza do nosso país. E para fechar, vou lembrar o nosso Rui Barbosa, que a gente sempre lembra aqui, né, Ricardo Garcia? Nos ensinou lá no começo do século passado, na sua oração aos moços lá nas arcadas, lá no Faculdade de Direito de São Francisco, a importância de se tratar de forma desigual os desiguais. E aí, principalmente num país como o nosso Brasil, que a gente sempre fala que colossal, plural e desigual. Se os nossos governantes, executivo, Congresso Nacional, tratar todo mundo do mesmo jeito, não vai mudar nada. O status quo vai ser mantido. Então, por isso, a necessidade de tratar de forma desigual os desiguais. Ações afirmativas que já existem já há muitos anos, que estão ajudando a diminuir a distância entre ricos e pobres, mas isso não é suficiente. Esperamos que algum dia, espero estar aqui ainda, viu, Ricardo Garcia? Espero estar por aqui, né, quando não mais necessitemos de ações afirmativas. Quando o governo for capaz de oferecer educação de qualidade para todo mundo, para que quem está na escola pública possa ter a mesma condição de chegar a um bom emprego, a um bom nível, em relação àquele que estuda na escola privada. Para que o governo possa gerar áreas de desenvolvimento nos locais mais pobres desse país, para que as pessoas possam gerar o seu próprio sustento, possam deixar os programas assistenciais, que ainda são necessários, mas que não estão resolvendo o problema. Para fechar mesmo, vou voltar a falar aqui do Bolsa Família. Eu não sou contra o Bolsa Família. Quem acompanha o programa aqui sabe bem disso. Eu sou só contra um programa que, em vez de se reduzir o número de pessoas, só faz aumentar. Se a gente pegar de 2004 para agora, 2004 começou lá com 6 milhões de famílias, bateu em 21 milhões depois da pandemia. Agora começou a cair um pouco. Esperamos que continue caindo. Mas da forma como as coisas estão sendo colocadas, não há muito o que se esperar. Porque a tendência, né, tem sido de aumento. Infelizmente. E um programa que se pretende, né, combater a pobreza não pode eternizar a pobreza. Então, a verdadeira libertação, né, da população mais pobre, da dependência do Estado, não vai vir com Bolsa Família, com Vale Gás, que ainda é necessário. É muito bom, Vale Gás, maravilha. Ajuda demais as pessoas, com certeza. Pessoas mais pobres, com necessidades, a ter um pouco melhor de qualidade para poder fazer a sua comida, não há dúvida nenhuma. Mas isso não vai adiantar, não vai mudar a vida dessas pessoas. O que vai mudar é oferta de emprego, é geração de renda, e a gente espera que em algum momento a gente tenha isso neste nosso Brasilzão. Vamos prestar nossa homenagem aqui a um grande jornalista que se foi nesta quinta-feira, o Renato Machado, durante muito tempo nosso colega no Grupo Globo, e a Júlia Viana tem os detalhes.
5: Amigos e familiares prestaram homenagens a Renato Machado, um dos principais nomes do telejornalismo brasileiro, que morreu nesta quinta-feira aos 83 anos. O jornalista será velado e cremado no Memorial do Carmo, na zona portuária do Rio. A despedida será aberta ao público e terá início às 11h30 da manhã desta sexta-feira. A morte foi comunicada pela Clínica São Vicente, na Gávea, na Zona Sul, onde o apresentador estava internado e sofreu uma insuficiência cardíaca. Renato Machado construiu uma carreira de mais de 4 décadas na TV Globo e também fez parte do time de comentaristas da CBN. A trajetória dele no jornalismo começou em 1969 como repórter do Jornal do Brasil. 13 anos depois, ingressou na TV Globo, onde participou da cobertura da Guerra das Malvinas. Em 1983, virou correspondente em Londres, onde acompanhou fatos históricos, como os atentados terroristas terroristas em Paris e o desastre nuclear de Chernobyl. De volta ao Brasil em 1988, passou a atuar como repórter especial da TV Globo. Entre 1996 e 2010, Renato Machado foi apresentador e editor-chefe do Bom Dia Brasil, período em que ajudou a reformular o jornal. A atual âncora do Bom Dia Brasil, Ana Paula Araújo, contou à CBN que aprendeu muito com o colega de trabalho.
6: Ele era muito presente em tudo, ele foi editor-chefe do Bom Dia Brasil, né? Ele não era apenas o apresentador, então ele dominava muito tudo aquilo que acontecia no jornal, muito exigente, cobrava muito de todos nós, mas ele me ensinou coisas muito importantes, por exemplo, a precisão da informação e do uso correto das palavras. A gente que é jornalista sabe, né, que a gente fica o tempo todo pensando na melhor maneira, na melhor palavra, na maneira mais adequada para expressar determinada informação.
5: Amigos ressaltaram a cultura e a elegância como algumas das características mais marcantes de Renato Machado. Durante 12 anos, ele foi titular do boletim Momento do Brinde no CBN Brasil, em que se dedicou a apresentar dicas, histórias e curiosidades sobre vinhos. O âncora do programa, Carlos Alberto Sardenberg, falou emocionado sobre o pioneirismo da coluna no rádio brasileiro.
7: Eu creio que o programa com o Renato Machado, o programa Momento do Brinde, que nós fizemos aqui na CBN, contribuiu para desenvolver essa cultura do vinho, porque o Renato Machado era um grande jornalista e um grande conhecedor de vinhos, antes que o vinho entrasse na moda, é isso que eu estava dizendo. E ele ajudou a gente, ajudou assim a desenvolver essa cultura.
5: Nos últimos anos de vida, Renato compartilhava o conhecimento dele com o público nas redes sociais, onde se definia como apaixonado por jornalismo, vinhos e música clássica. Com a colaboração de Ana Luísa Barreto, do Rio de Janeiro, Júlia Viana.
2: Meia-noite 53, agradecer aqui mais uma vez a companhia da ouvinte, do ouvinte CBN, pessoal participando pelo YouTube, acompanhando as imagens do nosso estúdio, nossa retaguarda, tá lá o Edmilson Fernandes, preparando o jornal da CBN. Obrigado ao nosso ouvinte aqui, o João Carlos Morales, muito obrigado pela mensagem, Cristiano Carnaúba Lima, também o Edilson Vidal, nosso YouTube aqui, no nosso chat democrático, e participando também via WhatsApp 11 999 11 9981. Almir Leite, de São Paulo, está por aqui. O Nínero, também de São Paulo. Nínero Torres, de Vasconcelos Filho, manda também a sua mensagem. Obrigado ao nosso ouvinte, o Cristiano, direto de Belém, na Paraíba, também sempre conosco, muito obrigado. O nosso ouvinte Alberto Neri, também participando. E muito obrigado ao Geraldo Humberto Lopes, de Anápolis, Goiás. Completando hoje, viu, Ricardo Garcia, 53 anos. Parabéns ao nosso ouvinte, o Geraldo Humberto. Patrícia, de Perdizes, São Paulo, obrigado, Patrícia, também pela sua companhia aqui no CBN Madrugada. E muito obrigado a você que nos acompanha também, interage via Instagram, no @phcgalvão. Repetindo, @phcgalvão, você pode interagir conosco aqui no Instagram. A gente sempre publica, não é, Ricardo Garcia, um link das nossas entrevistas aqui, né, da página da CBN. CBN sempre, você que não consegue acompanhar, de repente, algum dia de madrugada o programa, aliás, toda a programação, né? Você pode entrar lá no site da CBN, você encontra todas as entrevistas, e a gente sempre faz um link aqui no Instagram dessas conversas que temos diariamente aqui no CBN Madrugada. José da Silva Nascimento está por aqui, mandando também o seu bom dia. Está na zona norte da capital paulista. O Flávio Leite está onde, hein? Não está dizendo aqui. Rio de Janeiro, Mutondo, Rio de Janeiro, participando também conosco. A gente agradece demais a companhia via Instagram aqui no @phcgalvão. Faltam 4 minutos agora para 1 da madrugada. Nós vamos ao interior de São Paulo. Temos informações aí sobre a condenação. Aquele covarde, né? Um covarde, Thiago Brenan. Né? Vários crimes, violência contra uma ex-namorada, coisas simplesmente absurdas. Né? Obrigava as mulheres a fazerem tatuagens com o nome dele. Coisa simplesmente absurda. O Marcelo Rocha tem para a gente os detalhes.
8: A Justiça de São Paulo condenou o empresário Thiago Brenan a 31 anos, 5 meses e 24 dias de prisão, além de mais 3 anos de detenção, por crimes praticados contra uma ex-companheira. A decisão em primeira instância também determina o pagamento de R$100 mil de indenização por danos morais à vítima. Ainda cabe recurso. Brenan já está preso e cumpre pena na Penitenciária 2 de Potim, no Vale do Paraíba, no interior de São Paulo, para onde foi transferido neste ano. Entre as condenações estão crimes como estupro, lesão corporal, coação no curso do processo e divulgação de cena de estupro. Um dos trechos mais impactantes da sentença trata do relato da vítima de que ela foi obrigada a tatuar as iniciais de Brenan. Depois da tatuagem, de acordo com o depoimento, Brenan tocava o local para provocar dor. O caso voltou a ser investigado após a denúncia pública feita pela vítima em 2022. Depois de ouvir a vítima, 30 testemunhas e os réus, a justiça condenou Brenan por parte das acusações, absolvendo-o de outras. O juiz também manteve a prisão preventiva do empresário até o trânsito em julgado da condenação. De São José dos Campos, Marcelo Rocha.
2: Com violência nacional e violência fora do país também. Brasileiras que foram à Bélgica, uma delas foi assassinada. A Janaína Regiane tem os detalhes para a gente.
9: A família da mineira Silvilene Rocha, de 37 anos, morta na Bélgica no início desta semana, alerta para golpes que estão sendo aplicados utilizando o nome da vítima. De acordo com o irmão dela, Leonardo Rocha, criminosos criaram links falsos e estão se passando por familiares para solicitar doações em dinheiro. Em entrevista ao portal G1, Leonardo reforçou que a família não está promovendo nenhuma campanha de arrecadação e pediu que a população ignore esse tipo de publicação para evitar prejuízos.
10: Está surgindo vários links aí, cuidado para não cair em golpe, porque isso não está partindo da gente, é um alerta. A gente quer que o governo atua junto ao Itamaraty, ajudar a gente a fazer esse translado o mais rápido que o possível, se possível, ajudar a gente nessa situação. Está sendo muito desagradável para mim, né, também, de estar podendo estar aqui ajudando, auxiliando, desagradável para meus irmãos, desagradável para meus primos, tias, amigos, né, que são próximos. Estão todo mundo sentindo com isso.
9: Além da preocupação com os golpes, os familiares aguardam apoio do governo brasileiro para viabilizar o traslado do corpo de Silvilene ao país. Natural de Conselheiro Lafayette, na região central de Minas Gerais, Silvilene morava havia cerca de 2 anos na Bélgica. Ela foi morta a facadas na madrugada de segunda-feira. Outra brasileira ficou gravemente ferida no ataque. Segundo o Ministério Público de Luxemburgo, em informações divulgadas pela imprensa belga, as duas mulheres foram atacadas em um imóvel alugado por temporada. Silvilene teria tentado fugir, mas foi perseguida pelo agressor e morta em via pública. Um homem de 20 anos foi preso suspeito do crime. Outras 3 pessoas chegaram a ser detidas, mas foram liberadas após serem excluídas da investigação. Em nota, o Ministério das Relações Exteriores informou que acompanha o caso por meio do Consulado Geral do Brasil em Bruxelas e presta assistência consular à família. Até o momento, não há previsão para o traslado do corpo ao Brasil nem para o sepultamento. De Belo Horizonte, Janaína Regiane.
2: 1 da madrugada desta sexta-feira. Vem aí Matheus de Souza.
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0: Sexta-feira, 17 de julho de 2026. O Ministério Público do Amazonas instaurou um procedimento para apurar as causas e os impactos do vazamento de gás estireno ocorrido na quarta-feira em uma fábrica do Distrito Industrial de Manaus. A investigação busca esclarecer as circunstâncias do incidente, verificar possíveis danos ao meio ambiente e à saúde pública e identificar eventuais responsáveis pelo caso. A Inova, a empresa onde ocorreu o vazamento, foi multada em R$4,5 milhões pela Prefeitura Manauara. A substância que vazou é utilizada na fabricação de plásticos, borrachas sintéticas e isopor. A exposição ao produto por inalação pode provocar irritação nos olhos, nariz e garganta, além de dores de cabeça, tontura e náuseas. O governo do Distrito Federal estuda melhorar a remuneração dos médicos da rede pública para atrair profissionais. A capital nacional enfrenta uma falta de servidores. A declaração foi dada pelo secretário distrital de saúde durante uma entrevista coletiva convocada após a repercussão de mortes de pacientes em hospitais públicos do Distrito Federal. A SpaceX cancelou o que seria o primeiro voo do foguete Starship desde que a empresa abriu o capital. A missão foi parada de forma abrupta quando o propulsor começava a ser acionado. Os objetivos do voo seriam semelhantes aos da viagem de maio, quando o modelo de terceira geração da espaçonave foi lançado. Esse teste buscava demonstrar os novos projetos em voo. No horário de Brasília, 1:02.
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2: Uma hora, 3 minutos.

0: Muito bem, aqui no CBN Madrugada, espaço para a gente falar um pouco mais aí sobre a repercussão dessas tarifas impostas pelos Estados Unidos ao Brasil. E o nosso contato é com o Jackson Campos, que é especialista em comércio exterior e diretor da AGL Cargo. Jackson, muito bom dia, é um prazer tê-lo conosco aqui na CBN.
1: Bom dia, Galvão, é um prazer estar contigo e com a audiência.
0: Bom, a gente acompanhou ao longo do dia, ao longo desta quinta-feira, as repercussões, muita gente falando aí que essas tarifas atingem 15, 18% das exportações brasileiras. Qual que é o tamanho desse problema, hein, Jackson? É muito significativo mesmo para as nossas exportações, para a nossa economia, ou é contornável?
1: Galvão, é preocupante, tá? Não é bom, é ruim, então dá para resumir que é ruim. E a CNI, ela fala em 26% do que a gente exporta aqui do Brasil para lá, que dá mais ou menos 11 bilhões de dólares. Tá? O governo, ele tem alguma diferença, ele usa um outro método, porque tem alguns produtos que ele considera que já está ou isento ou já está regulado por outras regras que já vinham, né? Mas a gente está falando aí de mais ou menos um quarto de todas as exportações que saem do Brasil e vão para os Estados Unidos. 11 bilhões de dólares é um volume interessante que dá quase 60 milhões de reais, 60 bilhões de reais.
0: Certo. Agora, em que medida o Brasil pode se aproveitar, vamos dizer, não sei se eu posso usar esse termo, mas se aproveitar desta situação para buscar novos parceiros? Eu acredito que isso já vem acontecendo, queria que você falasse um pouco sobre isso. Em que medida essas exportações que serão reduzidas para os Estados Unidos podem ser direcionadas para outros parceiros? A China, por exemplo, que é nosso principal parceiro, União Europeia, em que medida o acordo Mercosul União Europeia, neste momento, pode servir como uma válvula de escape?
1: Olha, Galvão, é possível, e a gente viu que isso aconteceu muito bem desde o primeiro anúncio do tarifaço, né? A primeira vez que foi anunciado, o Brasil correu buscar parceiros internacionais para escoar essa produção e acelerou com o acordo do Mercosul com a União Europeia. O ponto é o seguinte, a gente tem dois tipos de produtos, né, que a gente exporta. Então, tem os produtos que são manufaturados, né, que são máquinas, equipamentos, madeira para construção e outros produtos parecidos, assim como roupas e calçados que vão para os Estados Unidos, e tem os produtos que são do agronegócio. Esses do agronegócio, eles são muito mais fáceis de ser direcionados. Eles podem, inclusive, ser direcionados no meio do caminho. Em alguns casos, dá para trocar o rótulo quando chega no destino e vender para outro muito rápido. Agora, produtos que são feitos especificamente para o mercado dos Estados Unidos, esses são muito difíceis de enviar para outro mercado, né? Então, os produtos manufaturados, esses aí, eles sofrem muito. E um deles que sofre demais são as máquinas e equipamentos, que esses sim, são os maiores prejudicados nesse momento, com mais de 3 bilhões de dólares estimados. Esses realmente são muito difíceis porque eles são aquelas exportações feitas entre companhias, né, que são chamadas de intercompany, ou seja, empresas aqui que produzem aqui, mas que vendem para filiais ou matrizes nos Estados Unidos. Essas não podem ser direcionadas para lugar nenhum. E aí isso faz com que a empresa ou repasse o preço, né, pro comprador nos Estados Unidos, ou pare de produzir e essa empresa lá nos Estados Unidos compre de outro lugar.
0: Os setores mais atingidos, além desse que você já citou, quais são, hein, Jackson? Calçados parece que é bem atingido, né?
1: Calçados ele é atingido em quantidade, mas em volume ele não chega a 1 bilhão de dólares, tá? Os que são mais atingidos, assim, o etanol ele é bastante atingido, porque o etanol talvez seja o que tem mais, os Estados Unidos têm mais razão de reclamar, porque a gente tributa o etanol aqui e eles tributam menos lá. Mas o aço, o papel e os maquinários agrícolas, eles são bastante afetados, tá? Esses são os principais. Agora, pescados, por exemplo, são afetados, mas dá para direcionar. O mel dá para direcionar. E a gente tem uma lista longa de produtos que ficaram extintos, né? Que ficaram nas exceções. Então, a gente tinha, até agora, mais ou menos 1.600 produtos em exceção. Agora, eles adicionaram mais ou menos 400. A gente tem quase 2 mil produtos fora do tarifaço. Então, tem bastante setor que vai sim ser atingido, mas a gente tem bastante gente fora também.
0: Em relação a essas alegações dos Estados Unidos que você cita, o governo americano acusa o Brasil de adotar práticas ilegais, cita também questões ambientais. Em que medida eles têm razão nessas questões, hein, Jackson?
1: Olha, Galvão, essa seção 301, né, que é a seção da legislação que rege esse tema, ela não é para proteger a produção local lá, como existem para o milho e outros produtos. Ela é uma ferramenta exclusivamente de punição. E dá para a gente ver o nível de critério das exceções que eles colocaram, é que a dependência dos Estados Unidos, ela esvazia qualquer argumento de que a tarifa é baseada em justiça comercial. Então, inclusive a declaração do Marco Rubio hoje mostrou que o tema ele é totalmente político, né? É, dessas aí que todas as alegações deles que passam pelo PIX, passam por propriedade intelectual e outros assuntos, eu creio que os problemas que a gente enfrenta de corrupção aqui no Brasil, esse sim é um fato que eles têm alguma razão, né? E alguma coisa relacionada à propriedade intelectual que a nossa diplomacia está conversando com eles e tem tentado melhorar, mas é algo que realmente demora. Mas que não que chegue a atrapalhar as empresas dos Estados Unidos de atuarem aqui, né? É porque elas conseguem atuar normalmente, isso não faz com que elas deixem de atuar. Agora, outros argumentos, como o PIX, como o desmatamento que é ruim, estava ruim, mas tem melhorado, né? A OCDE mesmo já emitiu um parecer de que tem melhorado. Esses argumentos, eles são fracos, eles não se sustentam, né? E o fato do Marco Rubio ter trazido isso, dizendo que o Lula não quis ser leal na hora de conversar, leva o tom totalmente para o embate político, né? Deixa de fora a parte técnica.
0: Essa questão do PIX, acho que não precisa nem ser um grande especialista para perceber que eles estão com uma inveja danada, né? De um sistema criado aqui no Brasil, que é extremamente prático, funcional e que, obviamente, né, do ponto de vista econômico, está, entre aspas, prejudicando as empresas deles, as empresas de cartão de crédito, porque muitas vezes o consumidor acaba optando por fazer o PIX, tem lá um desconto no valor e acaba, obviamente, reduzindo a margem que vai para os cartões de crédito, não é, Jackson?
1: Então, exatamente isso, mas ao mesmo tempo não impede que essas empresas operem, né? Elas podem operar no ambiente do PIX normalmente, elas podem oferecer soluções. O ponto é que elas não foram tão eficientes quanto o PIX foi, quanto o Banco Central foi na tecnologia, né? Porque o brasileiro gosta do PIX, ele é muito funcional, ele é muito rápido e ele é certeiro. A gente tem alguns problemas relacionados ao mecanismo SIM, mas eles são muito pequenos em relação à quantidade de transações que o brasileiro faz com o PIX. Agora tem um ponto importante, tá, Galvão, que eu não vejo muita gente falando, que os Estados Unidos lançaram lá, o Banco Central Americano lançou uma ferramenta que chama FedNow, né, que é justamente um sistema parecido com o PIX, mas que não teve adesão lá. Por um lado, porque ele não é obrigatório, os bancos aderirem aqui, e por outro, que lá existe ainda uma força muito grande das empresas de cartão de crédito, evitando até que seja divulgado que ele existe, mas ele está em vigor e pode ser usado lá também. Ou seja, esse argumento também não é muito crível, assim, até no jogando ele de qualquer maneira, né? Porque eles têm essa tecnologia lá, ou seja, a gente ter ela aqui não faz com que as empresas não possam operar, sabe?
0: A gente está conversando aqui no CBN Madrugada com Jackson Campos, especialista em comércio exterior, diretor da AGL Cargo. Ô Jackson, essa redução das exportações para os Estados Unidos por conta desse aumento da tarifa, a gente está falando aqui dos impactos para o setor exportador, dos impactos macroeconômicos, mas para a população em geral, para o nosso ouvinte aqui, pode ter algum impacto? Por exemplo, mercadorias, produtos que não serão exportados nesse primeiro momento e que ficariam aqui no país com esse aumento da oferta, poderia haver uma redução do preço para o consumidor aqui no Brasil?
1: É difícil, Galvão, porque muitos dos produtos que não serão exportados, eles são caros para ser vendidos no mercado brasileiro. Primeiro porque a produção é feita num nível de qualidade tipo exportação e depois porque o comprador paga em dólar. Então é muito mais fácil que a empresa não produza do que produzir e vender para o mercado brasileiro, né? E é até possível, né, que alguma coisa que já esteja produzida acabe no mercado nacional mas esses produtos já estão voltados para o mercado de lá. Então já tem rótulos, já tem embalagem, já tem uma porção de características do mercado de lá. Então, quando a gente fala de agronegócio, sim, esses produtos eles podem ser vendidos no mercado brasileiro, mas ao mesmo tempo a empresa que produz nem sempre continua produzindo justamente porque o preço é muito diferente, né? Agora vamos pensar no seguinte, o Brasil ele é considerado muitas vezes o celeiro do mundo. Eu não concordo, tá? Eu acho que a gente realmente exporta muito agronegócio, mas o nosso agronegócio ele não é só um produto sem nenhum beneficiamento. Ele tem muita tecnologia, né? A gente tem tecnologia no plantio, na pesquisa, na colheita, no armazenamento, etc. E os Estados Unidos estão acionando uma guerra tarifária com o maior parceiro deles aqui na América do Sul, enquanto o hemisfério oriental lá, né, o Estreito de Hormuz, todo o Oriente Médio, ele está em pé de guerra e com a cadeia logística totalmente ameaçada. Seja por causa do Estreito de Hormuz em si, seja porque o frete internacional da China, isso é importante dizer, está 4 vezes mais caro agora do que estava no começo do ano lá para os Estados Unidos. Então, a saída que os Estados Unidos tinha de pensar numa alternativa entre China, Índia e até um pouco da Europa, ele pode deixar de lado porque o Brasil acaba deixando de exportar para lá por causa de preço. Então, assim, por um lado, sim, respondendo a sua pergunta, alguns produtos podem ficar mais baratos, mas são poucos, não dá para contar com isso. E por outro, os Estados Unidos deixam de lado uma vantagem competitiva importante.

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1: Que vai para lá é de melhor qualidade do que aquele que a gente compra no nosso supermercado aqui, Jackson?
2: Normalmente, Galvão, as indústrias, principalmente as muito grandes, elas têm produto de todo tipo de qualidade, né? E a gente rotula o produto tipo exportação como sendo da mais alta qualidade, porque ele é o produto que paga em dólar, né? Então, o dólar estando cinco reais, por exemplo, hoje, é possível você comprar muito mais coisas do Brasil do que o brasileiro consegue comprar com o mesmo dinheiro, né? Então, esses produtos de alta qualidade, normalmente eles estão disponíveis também para ser vendidos no Brasil, só que eles sairiam muito mais caros. Então, o produtor prefere exportá-lo. Então, assim, dá para dizer de maneira muito razoável que sim, na maioria das vezes o produto de mais alta qualidade, ele vai para fora. Mas não necessariamente porque o produtor deixa no Brasil aquilo que não presta ou aquilo que não é bom, e sim por causa de preço mesmo. Então, normalmente, quem paga mais leva o melhor, né? E normalmente, por causa do câmbio, os produtos que vão para fora acabam pagando melhor, e aí, por causa disso, acabam recebendo um produto de mais qualidade.
1: Jackson, aproveitando a sua participação conosco aqui, como é que você está vendo essa questão aí das terras raras, dos minerais críticos? Já ouvi gente falando aí, né, que pode ser o novo pré-sal. O presidente Lula, obviamente, tem falado muito sobre essa questão e tem destacado o fato de que quer que o Brasil deixe de ser apenas um exportador, não apenas, mas que reduza a parcela de exportação de commodities. E por isso a gente sabe que lá no Congresso Nacional, na regulamentação das terras raras, minerais críticos, tem lá, né, um teto para se exportar a matéria-prima. O objetivo é processar esses minerais, transformar isso em tecnologia para que a gente possa vender produtos com maior valor agregado, já que isso aí envolve uma tecnologia enorme de chips, de computadores, de celulares. Como é que você está vendo essa área? É realmente uma enorme possibilidade de o Brasil aumentar a sua pauta de exportações, agregando produtos com maior valor agregado, Jackson?
2: Olha, Galvão, de fato, as terras raras, né, o nióbio e outros produtos ficaram de fora também dessa taxação dos Estados Unidos, porque eles sabem que esse é um suprimento importante para eles lá, para a construção de veículos, para construção de chips, como você bem disse, celulares, etc. E eles contam com o Brasil para isso, porque o Brasil é o segundo maior produtor, né, que na verdade é o segundo maior mina de terras raras do mundo, depois da China. Então, eles contam com o Brasil para isso, com certeza, e eu concordo que nós deveríamos sim começar a exportar os produtos já manufaturados. O ponto é que nós não temos indústria para isso, né? Então, a gente tem duas opções nesse momento. Ou a gente não exporta e segura esses produtos aqui no Brasil, ou a gente exporta com o que tem, porque ou exporta como está, na verdade, né? Porque a gente não consegue, da noite para o dia, criar todo um polo industrial para manufaturar esses produtos e depois fazer a exportação. O que nós temos que fazer, e isso é importante, um aspecto importante para o Congresso Nacional levar em conta, é justamente criar uma indústria, né, ou criar uma iniciativa de indústria que possa fazer isso no médio prazo, né? Então, as terras raras não serão um assunto que vai acabar agora, né? Então, a gente vai continuar exportando esses minérios por muito tempo. Então, o importante seria não só limitar a exportação, mas também criar uma iniciativa para que a gente possa produzir os materiais que os outros países produzem com essas terras raras aqui no Brasil. Coisa que a gente ainda não tem feito, tá, Galvão? Então, eu vejo que sim, elas vão continuar no radar, mas a gente precisa criar alguma coisa para que a gente possa exportar ao mesmo tempo que a gente cria uma iniciativa para produzir aqui.
1: Para a gente fechar o nosso papo, Jackson Campos, especialista em comércio exterior, é uma questão que me intriga demais, eu viro e mexo, eu falo aqui no CBN Madrugada, que é o fato de o Brasil ter uma economia consolidada. A gente está oscilando aí entre as 10 maiores economias do mundo, a gente tem uma balança comercial nos últimos anos extremamente superavitária, há 2 anos passou de 100 bilhões de dólares, depois caiu para 90, 70, ou seja, a gente está vendendo muito mais do que comprando.

0: Muito bom. Porém, a nossa pauta de exportações, como a gente já destacou, ela tem ali praticamente metade, né, focada em commodities, tanto do agronegócio como de petróleo, como também as exportações de minério de ferro. O que fazer para a gente aumentar a nossa parcela de vendas externas? Eu sempre destaco aqui o Brasil, você vai saber ter esse dado aí muito melhor do que eu. Acho que o Brasil está em 1,2, 1,3%. Do comércio internacional, quer dizer, a décima maior economia do mundo tem pouco mais de 1% do comércio internacional. O que que falta por parte do governo, por parte do Congresso, por parte da sociedade, né, das empresas, das indústrias, o que que falta para a gente acelerar essas vendas externas e ter uma maior participação no comércio exterior, Jackson?
1: Nos anos 80, né, e 90, a gente desindustrializou muito o Brasil, né? Então, a gente começou o processo de desindustrialização e depois com a abertura do mercado e abertura para produtos da China e da Ásia em si, nós nos tornamos um país importador de produtos manufaturados, né? Então, de fato, a gente ocupa uma posição muito baixa quando se fala em indústria do comércio exterior, né? A gente importar e exportar. E o Brasil facilitou muito o comércio exterior nos últimos anos. Antigamente era muito difícil fazer uma importação e exportação, hoje é muito rápido, tudo eletrônico, muito fácil, né? Apesar da gente ter alguns problemas ainda nos portos e armazéns. Ao mesmo tempo, Galvão, Estados Unidos e China, junto com Índia, dominam mais de metade desse mercado. Então, nós somos pequenos, mas os outros também são muito grandes, né? Então, o que nós precisaríamos fazer neste caso seria tentar competir com China e Índia, e principalmente aquela região da Ásia, que muitas vezes também tem o que a gente chama de dumping, né? Que é o trabalho forçado, que o Brasil também está sendo investigado junto com outras 59 nações aí pelo USTR lá dos Estados Unidos. Então, nós deveríamos voltar a industrializar o Brasil para que a gente pudesse produzir. Mas hoje a gente vive um movimento diferente. Nós estamos importando muito mais. Muitas empresas estão indo para o Paraguai e Uruguai para fazer triangulação para cá, né? Produzindo lá e depois trazendo para cá. E, ao mesmo tempo, o que tem ajudado para responder a sua pergunta esses últimos anos, nossa balança comercial, é muito também o dólar está alto, né? Quanto mais o dólar está alto, mais a gente vai vender para fora e mais a gente vai ter uma balança superavitária. Então, esses fatores, eles contribuem para isso.
0: Jackson Campos, especialista em comércio exterior e diretor da AGL Cargo. Jackson, obrigado pela participação conosco aqui no CBN Madrugada. Um grande abraço e até uma próxima oportunidade.
1: Foi um prazer, conte sempre comigo.
0: E a gente vai continuar nesse assunto, viu, Ricardo Garcia, ouvintes aqui do CBN Madrugada. Nós vamos a Brasília porque o governo brasileiro está prometendo reciprocidade, que pode ser entendida também como retaliação.
2: O governo vai oferecer um reforço ao programa Brasil Soberano, que oferece linhas de crédito aos empresários afetados pela taxação de 25% imposta pelos Estados Unidos. Ainda não há detalhes sobre o valor do auxílio ou as condições de acesso aos exportadores brasileiros. Porém, conforme os cálculos do Ministério do Desenvolvimento, Indústria e Comércio, as tarifas adicionais de 25% vão atingir 18% das exportações brasileiras aos Estados Unidos, ou cerca de 7 bilhões e 400 milhões de dólares, considerando os dados de 2024. O vice-presidente-geral do Alckmin afirmou que a decisão americana é injusta e descabida e fruto de interferência externa indevida, e disse que agora o momento é para auxiliar os empresários atingidos.
3: O governo terá um programa de apoio aos que aqui dentro estão labutando, trabalhando e que tenham aí problemas. E a Apex, o BNDES, a BDI, vão fazer um empenho redobrado para a gente abrir novos mercados e crescer ainda mais o comércio exterior.
2: O governo está medindo até onde pode ir com a reação e descartou a aplicação imediata da lei da reciprocidade. Alckmin afirmou que a legislação será aplicada na forma, intensidade e no momento correto. O posicionamento é resultado de uma revisão do que foi dito em nota do Planalto logo após a confirmação do tarifaço. Ao mesmo tempo, o governo já reconhece que o Brasil deverá ser taxado em mais 12,5%, sob acusação de que o país tem comprado bens produzidos por países com trabalho forçado. Ainda assim, a ordem do presidente Lula é seguir negociando. O ministro da Fazenda, Dario Durigan, disse que isso não significa permitir interferência na economia e na soberania do país.
4: Com isso, a gente vai seguir protegendo o PIX, o maior símbolo da nossa soberania financeira. Nós seguiremos protegendo a nossa soberania geológica, sem vira-latice. E nós seguiremos protegendo a nossa democracia contra interferência internacional indevida.
2: O ministro das Relações Exteriores, Mauro Vieira, destacou que desde o início das negociações em março do ano passado, foram realizadas mais de 30 reuniões em níveis presidencial, ministerial e técnico. Diante da fala do secretário de Estado, Marco Rubio, que acusou o presidente Lula de não negociar de boa fé, Vieira afirmou que as declarações são inaceitáveis.
5: Rubio ataca de forma grosseira e arrogante o chefe de Estado de um país amigo. Claramente, o que incomoda o governo dos Estados Unidos é o fato do Brasil não ter se curvado às pretensões desmedidas e às demandas irrazoáveis apresentadas no curso das negociações.
2: Os ministros buscaram desconstruir os argumentos dos Estados Unidos para justificar a aplicação das tarifas. O presidente do Banco Central, Gabriel Galípolo, ressaltou que desde a implementação do PIX, o mercado de cartões de crédito cresceu 150% e foram os cheques e dinheiro físico que perderam espaço. Enquanto o ministro João Paulo Capobianco, do Meio Ambiente, destacou os esforços do governo para o combate ao desmatamento. Com colaboração de Rani Veloso, de Brasília, Samantha Klein.
0: Bom, e como se não bastassem as tarifas impostas pelos Estados Unidos, tem uma outra questão que envolve exportações. E, aliás, o governo brasileiro, as autoridades demoraram para adotar medidas necessárias e agora estão correndo contra o tempo, que é a questão da exportação de carnes para a Europa. A Nadédia Calado explica para a gente essa história.
6: A Associação Brasileira das Indústrias Exportadoras de Carnes manifestou preocupação com a possibilidade de perder o mercado da União Europeia diante das novas exigências para exportação. Em coletiva de imprensa, o presidente da ABIEC, Roberto Perosa, disse que há grandes chances da produção de carnes brasileiras não atender aos novos requisitos sobre o uso de antimicrobianos. A entidade diz que, levando em consideração o ciclo da criação bovina, a adaptação demoraria ao menos 30 meses, ou seja, 2 anos e meio. Segundo ele, as negociações sobre o assunto continuam.
7: Eu acho que o Ministério da Agricultura está dialogando com todos os elos da cadeia, tanto com a indústria quanto com os pecuaristas, para se chegar numa boa decisão, que ainda não temos essa decisão, mas a gente está acompanhando para que a gente chegue nessa boa decisão.
6: A União Europeia formalizou em junho a retirada do Brasil da lista de países aptos a cumprir as regras do bloco. Com isso, o país fica impedido de exportar para o mercado europeu a partir de 3 de setembro. Antimicrobianos são substâncias para prevenção e tratamento de infecções em animais, mas também são usados em algumas produções para acelerar o crescimento, prática considerada irregular na Europa. Carne bovina, de frango e de cavalo, tripas, pescado e mel estão na lista de impedimentos. Os europeus não são os principais compradores de carne brasileira, representando só 5% das exportações, mas é um mercado considerado estratégico por concentrar a compra de cortes de maior valor agregado. Outros países do Mercosul, como Argentina, Paraguai e Uruguai, continuam habilitados. Além das restrições da União Europeia, o setor brasileiro de carnes também encara agora um tarifaço da China para carne bovina, com duração prevista de 3 anos. De São Paulo, Nadédia Calado.
0: 1h29. Vem aí o Matheus de Souza com o repórter CBN, mas antes dá tempo da gente agradecer a participação do Luiz Correia, de Teotônio Vilela, Alagoas. O bom dia que chega do Ademir, de Blumenau, Santa Catarina. Estou trabalhando, mas ligado na CBN. A Silvana Soares Silva. Obrigado, Silvana. pela mensagem aqui e agradeço demais as palavras aqui, a companhia. Ah, Genilson de Porto da Folha, Sergipe, também está por aqui. E você que participa também via e-mail, é só entrar no site lá, cbn.com.br, clique no Fale com Âncora, o Estevão Zizi, do Espírito Santo, está mandando a sua mensagem, Edson Albuquerque, também no YouTube, participando do chat, Aparecido Rocha, Sérgio Bernardes. Obrigado a você que participa e interage também via Instagram, aqui no @phcgalvão, repetindo, @phcgalvão. Obrigado ao Charles Eliseu, de Taboão da Serra, está sempre conosco, na companhia, e também a mensagem que chega do nosso ouvinte Valdecir Sulato. Obrigado, Valdecir, pela mensagem aqui, pela companhia via Instagram, no @phcgalvão.
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0: Sexta-feira, 17 de julho de 2026. O presidente do Banco Central, Gabriel Galípolo, afirmou que o Pix vai continuar gratuito, seguro e instantâneo. A declaração ocorreu em resposta às críticas dos Estados Unidos, que usaram o sistema de pagamento como justificativa para uma tarifa de 25% sobre mercadorias nacionais. A decisão do governo de Donald Trump, após investigação de práticas comerciais, vai afetar 18% das exportações brasileiras. Galípolo destacou o crescimento do uso de cartões de crédito, refutando alegações de prejuízos às empresas norte-americanas. O Senado aprovou o projeto que reduz em quase 40% a floresta nacional do Jamanchim, no Pará. A medida é criticada por ambientalistas e gera o temor de aumento de garimpo e desmatamento. Em nota, o Ministério do Meio Ambiente informou ser contrário à proposta. A redução da área de mata é uma demanda de defensores da construção da Ferrogrão, via férrea tida como fundamental para facilitar o escoamento da produção de grãos do Centro-Oeste e considerada prioritária para ruralistas da região e do norte do país. O presidente eleito da Colômbia, Abelardo de la Espriella, anunciou que o país retomará as relações diplomáticas com Israel e abrirá uma embaixada em Jerusalém. A parceria foi rompida durante o mandato do atual chefe de Estado, Gustavo Petro. Eleito no mês passado, o político de direita afirmou que a nova gestão vai priorizar a aproximação com Tel Aviv e Washington em uma mudança na política externa colombiana. O horário de Brasília, 1h33.
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2: Uma hora 34 minutos, Ricardo Garcia, o que temos todos os dias nesse horário?
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0: A Maria de Fátima investiu numa NTNB 2050 com taxa de IPCA mais 4,6% ao ano em agosto de 2021. Ao consultar o extrato hoje, a informação é que a taxa de mercado é de IPCA mais 7,5% ao ano e o rendimento relativo de IPCA mais 4,6% ao ano. Ela pergunta o que significa esse rendimento relativo e o que significa o A do IPCA. Maria de Fátima, a NTNB é um título emitido pelo Tesouro Nacional em que o valor do investimento é corrigido pela inflação mais juros. No Tesouro Direto, a NTNB se chama Tesouro IPCA mais com juros semestrais. É exatamente o mesmo investimento. Quando você investiu em 2021, os juros estavam mais baixos. Hoje, os juros subiram. O seu extrato, então, mostra a taxa de mercado, que hoje é de inflação mais 7,5% ao ano. E o rendimento relativo de IPCA mais 4,6% ao ano é o quanto você vai receber se resgatar a aplicação no vencimento. Se resgatar antes, vai ter um ajuste para adequar aos juros atuais de 7,5% ao ano. Já o A do IPCA quer dizer amplo. Isso porque o índice mede a variação de preços ao consumidor, considerando o gasto médio de famílias com renda de 1 até 40 salários mínimos. Existem outros índices que medem a inflação para famílias com renda menor ou maior. Mas o IPCA é considerado como o índice oficial de inflação do Brasil. Até a próxima e continue mandando as suas perguntas para cbndinheiro@cbn.com.br.
1: 1h37. Agora é o momento da gente abrir espaço para você que não consegue acompanhar ao vivo a voz. Entre 6 da tarde e 7 da noite, a gente sempre reapresenta neste horário aqui no CBN Madrugada, a participação da Vera Magalhães no Ponto Final, com a Débora Freitas, com a Carolina Moran e sempre, é claro, com participação da reportagem CBN.
2: Bom, Vera, o principal assunto de hoje é a repercussão, depois da confirmação pelos Estados Unidos, da nova tarifa de 25% contra alguns produtos brasileiros. Isso, claro, deflagrou um jogo de empurra eleitoral. João Rosa traz pra gente os detalhes. Oi, João, boa noite novamente.
3: Oi, boa noite para você, boa noite Carol, boa noite Débora, boa noite Vera e a todos que estão nos acompanhando aqui. Essa cobrança, essa nova tarifa de 25% imposta pelos Estados Unidos sobre os produtos brasileiros repercutiu no meio político e provocou uma troca de críticas entre governo e oposição. O senador Flávio Bolsonaro disse que o Brasil está em um avião sem piloto e atacou o presidente Lula.
4: A culpa é sua, Lula. Lula tanto provocou que ele conseguiu. O Brasil foi tarifado em 25%. Quem está dizendo? Não sou eu, não. É o próprio governo americano.
3: Por outro lado, o deputado Lindbergh Farias, do PT, acusou Flávio e Eduardo Bolsonaro de traidores da pátria, acusando a oposição de articular as sanções com a Casa Branca.
5: Tariflávio ataca novamente. Primeiro a gente tem que chamar Flávio e Eduardo Bolsonaro de traidores da pátria. Tudo começou com eles, ainda no julgamento do Bolsonaro, quando eles trabalharam ali ativamente por tarifas. Há uma articulação dessa extrema-direita internacional, norte-americana, tentando interferir nas eleições aqui no Brasil.
3: Essa nova tarifa também repercutiu entre os pré-candidatos para a disputa presidencial. O ex-governador de Goiás, Ronaldo Caiado, do PSD, disse estar indignado e alertou para o risco de quebra de setores produtivos por causa de uma disputa eleitoral ao citar Lula e Flávio. Vamos ouvir.
6: Quero registrar aqui a minha indignação. Então eu pergunto a Lula e ao Flávio. Vocês estão defendendo o interesse de uma campanha eleitoral. O Brasil ficou de fora da defesa de vocês.
3: Já o ex-governador de Minas Gerais, Romeu Zema, do Partido Novo, condenou o tarifaço e disse que os erros do governo Lula não justificam a medida.
7: Eu condeno essa medida. Agora, o governo Lula também errou feio. Em vez de negociar com seriedade e defender os interesses do Brasil, criou atritos desnecessários e transformou a política externa em palanque eleitoral.
3: Bom, um novo recorte da pesquisa Genial Quest, divulgada hoje, mostra que 42% dos entrevistados afirmam que o tarifaço aumenta a vontade de votar no atual presidente, um crescimento frente aos 39% de junho. Já a preferência pelo senador Flávio Bolsonaro recuou de 30% para 27%. Outro recorte da pesquisa mostra que 51% disseram que concordam com Lula, que Flávio pediu tarifaço a Trump, e 30% acreditam que Flávio pediu a Trump para não taxar o Brasil. Eu volto com vocês.
2: Obrigada, João, pelas informações. Bem, Vera, aí cada um tentando, governo, né, e oposição, tentando se descolar dessa história, tentando jogar um no colo do outro. E a gente tem esse recorte da pesquisa Quest, que nesse momento joga no colo da oposição.
8: Exato. O tweet do secretário Marco Rubio ontem, ele já tem um componente muito claro de jogar para o colo do governo, né? Dizer que é culpa do governo, que o governo não agiu com ali lealdade, enfim, para com os Estados Unidos, e que isso levou ao tarifaço. E mais, fala que a iniciativa do governo Lula prejudica os brasileiros. Então tem um tom bastante de condução de uma narrativa com viés eleitoral. Então instar os brasileiros a culparem o governo por algo que pode prejudicar a economia do Brasil. Isso tem toda a cara de ter sido articulado com o bolsonarismo, porque já era sabido que esse tema estava sendo cobrado do Flávio Bolsonaro. E é a primeira vez que o Marco Rubio fala mais tão explicitamente assim, atribuindo o tarifaço ao Lula, pondo o nome do Lula e adotando um tom mais de rompimento mesmo com o governo brasileiro. As coisas não andavam tão bem quanto na época da química, mas não tínhamos chegado a esse grau de agressividade em relação ao governo brasileiro. Daí porque o Flávio Bolsonaro, na sequência, já vem num tom também acima do que ele vinha adotando. A culpa é sua, Lula, porque ele sabe que nos levantamentos está sendo atribuída a responsabilidade a ele, Flávio Bolsonaro, mais do que ao governo. Então, replicar e massificar nas redes esse grito de a culpa é sua, Lula, é uma tentativa dele de se dissociar do tarifaço. Mas veja, ele tinha que, além de ter adotado uma culpa é sua, Lula, ter sido mais veemente e mais incisivo na condenação do tarifaço em si. Não, ele atribui ao Lula, mas não diz que é uma coisa ruim para o Brasil. Ele diz tanto que o próprio governo americano está dizendo isso. Então é de novo ele comprando o mesmo discurso da Casa Branca, o mesmo discurso do governo Donald Trump. Não se dissocia em nenhum momento, não critica a Casa Branca e não adota nenhum tom em defesa dos produtos brasileiros e dos setores da economia brasileiros que vão ser atingidos. Então, provavelmente, não vai surtir o efeito que ele espera. Vai continuar parecendo que ele está em consonância com a Casa Branca nesse tema. Em relação ao Romeu Zema e ao Ronaldo Caiado, existe uma clara mudança de tom e uma mudança de estratégia, de agora se dissociar dos dois. Ser claramente contra o Lula, como eles já vinham sendo, mas também se afastar do Flávio Bolsonaro, atribuir a culpa a ambos e tentar dizer que a solução para isso é um governo que nem estresse as relações com os Estados Unidos como faria o PT, mas que também não tem uma relação de subserviência como faz o Flávio. Estão tentando achar uma brecha nesse momento de baixa do Flávio Bolsonaro, de uma dúvida em relação à capacidade do Flávio Bolsonaro de se mostrar viável para vencer o Lula no segundo turno. Os dois tentando crescer um pouco no primeiro turno para se mostrar aos olhos do eleitor como alternativas ao Flávio Bolsonaro para capitalizar o antipetismo que ainda é muito forte na sociedade.
2: Bom, hoje teve reação do governo, né, a essas falas do Marco Rubio, também aos argumentos em si utilizados pelo governo americano para justificar esse tarifaço e anúncio aí de possíveis medidas para compensar os empresários que vão ser prejudicados. Samantha Klein está de olho aí desde cedo, faz um resumo para a gente do que rolou até agora, né, Samantha?
9: Bom, Carol, Vera, Débora, olha, o tom foi comedido na maior parte do tempo de uma coletiva aqui no Ministério do Desenvolvimento, Indústria e Comércio, aí com os principais ministros envolvidos neste tema. E o que veio é que o governo descartou, neste momento, a aplicação da lei da reciprocidade econômica. Os ministros Dario Durigan da Fazenda, Márcio Elias Rosa da Indústria e também o vice-presidente Geraldo Alckmin falaram em diversos momentos deste tema, respondendo mesmo as perguntas dos jornalistas. O ministro Márcio Elias Rosa disse que a eventual aplicação vai ocorrer na forma, na intensidade e no momento correto. O vice-presidente Geraldo Alckmin, por sua vez, disse que o governo vai lançar medidas para socorrer os setores afetados pelo tarifaço dos Estados Unidos. A expectativa é realmente de lançar alguma medida provisória, algo que reforce o plano Brasil Soberano. Ele fez um comentário a respeito.
10: Uma palavra aos setores afetados, contra os que sabotam o Brasil lá fora. O governo do presidente Lula trabalha para apoiar quem trabalha aqui dentro, quem ajuda o Brasil a crescer e a nossa economia. Então, o governo terá um programa de apoio aos que aqui dentro estão labutando, trabalhando e que tenham aí problemas. E a Apex, o BNDES, a BDI, vão fazer um empenho redobrado para a gente abrir novos mercados, conquistar novos mercados e crescer ainda mais o comércio exterior.
9: Bom, portanto, a expectativa aí é que possa realmente ser lançada uma medida provisória para elevar, então, os valores do programa Brasil Soberano. Lembrando que o Senado, na semana passada, aprovou um adicional de 15 bilhões de reais para este programa. Serão atingidos, então, por esse atendimento prioritário do plano, os setores afetados, obviamente. Os ministros também trouxeram dados a respeito das exportações afetadas, cerca de 18% do que é enviado aos Estados Unidos, portanto, foi atingido pelos 25%. O governo também disse que espera o anúncio, o provável anúncio sobre os 12,5% ao trabalho forçado, a alegação dos Estados Unidos para o Brasil e uma lista grande de outros países para quinta-feira que vem. Além disso, o governo espera a manutenção dessa negociação nos próximos dias. O ministro Dario Durigan também trouxe uma fala forte a respeito do PIX. Gabriel Galípolo, presidente do próprio Banco Central, também estava por aqui. Ele fez uma fala que chamou a atenção. Ele disse que culpar o PIX, então, pela mudança no sistema financeiro, o culpar pelo tarifaço seria o mesmo que dizer que o saneamento básico prejudicou a receita do caminhão pipa, enquanto Dario Durigan, ministro da Fazenda, disse que o Brasil não vai, portanto, deixar de cuidar do PIX e de sua soberania.
11: Nós levaremos esse grupo de ministros ao presidente Lula, a retomada do processo de reciprocidade e, por fim, nós seguiremos sem baixar a cabeça, sem nos dobrar a interesses estrangeiros. Com isso, a gente vai seguir protegendo o PIX, o maior símbolo da nossa soberania financeira. Nós seguiremos protegendo a nossa soberania geológica, sem vira-latice. E nós seguiremos protegendo a nossa democracia contra a interferência internacional indevida.
9: Com você.
2: Obrigada, Samantha. Aí os ministros, o governo sendo muito firmes ao rebater os argumentos usados pelos americanos, né, Vera? Até porque, de fato, são argumentos que não param de pé mesmo, né?
8: Eu achei inteligente a reação, porque não fulaniza em cima do Trump, não politiza nesse momento, pelo menos, né? O pessoal do quadro técnico do governo não politizou e falou, Carol e Débora, diretamente ao empresariado, que é um público com o qual o PT e o Lula normalmente não falam. Já tinha tido essa chance de aproximação no primeiro tarifaço e tinha aproveitado. Logo depois do primeiro tarifaço, com as medidas, o que, que se viu, né? Que o prejuízo não foi tão grande, que o Brasil conseguiu compensar a perda de exportação para os Estados Unidos, abrindo outros mercados, e que os setores afetados não foram tão atingidos porque tiveram contrapartidas de medidas do governo. O governo Donald Trump está dando ao Lula de bandeja a chance de soltar mais um pacote de medidas com alto teor de popularidade, alto teor de converter votos às vésperas da eleição e driblando o período do defeso eleitoral. Por quê? Porque vai se alegar que existe um caso aí de necessidade nacional para responder a uma medida externa e que, portanto, não tem defeso eleitoral. Vai permitir que solte dinheiro para vários setores que têm ali um potencial de espraiamento de votos às vésperas da eleição e sem passar pelo defeso. Então, é mais uma chance do Lula faturar em cima de uma situação que não foi criada por ele. Toda a melhora recente dele tem uma parte que se deve ao governo, com as medidas do governo, mas tem uma melhora que é em cima dos erros da oposição, dos erros do bolsonarismo. E aí a gente pode incluir nos erros do bolsonarismo algumas das medidas mais estridentes anunciadas pelos Estados Unidos, porque, como a gente já viu na pesquisa Quest, elas estão sendo creditadas automaticamente à família Bolsonaro. Então, Lula está tendo de bandeja discurso e chance de injetar dinheiro na economia para responder ao tarifaço 2.0, sem que ele tenha precisado sair do lugar para ter essa nova chance.
2: Essas taxas, elas passam, essa taxa, né, de 25% passa a valer efetivamente na semana que vem, no dia 22, e os setores que foram atingidos, eles dizem que vão tentar, mesmo o próprio governo, né, que a negociação continua. A gente já viu o governo americano voltar atrás em outras situações, né, e quando o governo brasileiro diz que vai usar a reciprocidade no momento adequado, provavelmente se as tarifas realmente começarem a valer. Isso pode mudar alguma coisa a partir do momento que se usa a reciprocidade, Vera?
8: Eu acho que não vão chegar a usar, Débora. Ano passado a lei da reciprocidade não foi adotada e o Brasil compensou isso com a busca de mercados alternativos e com medidas compensatórias para os setores atingidos. Eu acredito que o receituário vai ser o mesmo, até para não acirrar o confronto ali geopolítico num período eleitoral. O Lula vai posar de magnânimo para os empresários e deixar o Trump brigando sozinho.
2: Muito bem, o Thiago Bronzato, que é diretor da sucursal do Jornal Globo em Brasília, vai falar sobre isso também logo mais. A gente muda de assunto, a Karen Lemos tem aqui informações ao vivo. O presidente do PT, Dinho Silva, voltou a defender Jax Wagner, que foi alvo de uma operação da Polícia Federal. Oi, Karen, boa noite.
12: Isso mesmo. Boa noite, Débora, Carol, Vera e também para os ouvintes. Pois é, Dinho Silva falou aí que Jax Wagner é motivo de orgulho para o Brasil e que tem uma história de honestidade. Essa fala, ela aconteceu durante evento do partido em Salvador, com a presença de Jax Wagner e também de outras lideranças petistas no estado. Ao fazer agradecimento aos que estavam presentes aí no evento, Edinho citou o senador, que a gente lembra aqui, né, deixou o posto de líder do governo no Senado após ser implicado aí no escândalo do Banco Master. E então, Edinho passou a fazer elogios ao colega de legenda.
13: Eu quero dizer que tem um homem aqui nessa Bahia que é motivo de orgulho para todos nós do Brasil, e esse homem tem nome, é Jax Wagner. É Jax Wagner. O Jax inspira muitas companheiras e companheiros do Brasil inteiro, porque ele tem história, e a história dele é de dignidade, é de correção, é de honestidade, e o tempo é que vai fazer o acerto de contas mostrando quem é Jax Wagner.
12: Bom, essa declaração aí reafirma, né, o apoio do partido a Wagner, mesmo depois que o parlamentar foi alvo aí de uma das fases da Operação Compliance Zero, que investiga aí o caso Master. Na época, a Polícia Federal chegou a apontar que o senador foi beneficiário de vantagens econômicas pagas por Augusto Lima, que é ex-sócio do banqueiro Daniel Vorcaro, que era o dono aí, né, do Banco Master. É, última informação aqui, a pesquisa Genial Quest de ontem avaliou um pouco desse impacto aí da investigação sobre o senador petista. 61% acreditam que ele agiu de forma errada, ele no caso Jax Wagner, né? E para 37%, esse fato impacta e muito negativamente a campanha de Lula. Débora.
14: Obrigada, Karen, pelas informações. Até porque tem um outro dado aqui dessa pesquisa, Vera, que 43% dos entrevistados associam o caso Jax Wagner ao governo Lula. Quer dizer, uma questão institucional. Só 35% tratam como um assunto estritamente pessoal. Como é que está a expectativa do governo, né, em relação a isso? O governo está tratando como uma questão que pode trazer problemas?
8: Ô, Débora, eu acho que eles acreditam que é um caso muito ali localizado na Bahia e que o Jax Wagner não tem essa projeção nacional a ponto de a situação dele prejudicar o Lula. No caso do Flávio Bolsonaro é muito mais direto, é ele próprio, o candidato à presidência da República, pedindo dinheiro para um assunto privado da família, né? Elaboração de um filme da família. Essa defesa que o Edinho Silva faz, ela transfere o caso para o PT, tira do governo e joga numa instância partidária. E por que que é importante para o PT defender o Jax Wagner? Porque a Bahia é um dos poucos estados que o PT governa, é o estado que o PT governa há mais tempo, não quer perder, é um dos principais estados do país, um dos principais estados do Nordeste, e existe uma concorrência forte lá, o ACM Neto vai ser um concorrente forte para o governador Jerônimo. Então, existe uma disposição do PT de priorizar a eleição da Bahia. Daí, porque essa defesa inflamada que o Edinho Silva faz do Jax Wagner, mas tirando a responsabilidade do Lula e do Palácio e passando para a instância partidária.
1: 1h56, aí a Vera Magalhães no Viva Voz, com a Débora Freitas, com a Carol Moran. A gente vai continuar falando de eleições, mas do Espírito Santo. A Juliana Morgado tem informações sobre pesquisa divulgada nesta quinta-feira.
15: A nova pesquisa Quest, divulgada nesta quinta-feira, mostra empate técnico entre Ricardo Ferraço, do MDB, Lorenzo Pasolini, do Republicanos, e Paulo Artung, do PSD, na disputa pelo comando do governo do Espírito Santo no pleito deste ano. O levantamento testou 4 cenários para o primeiro turno, com possíveis nomes ao executivo estadual. No cenário completo, na intenção de voto estimulada, Ricardo Ferraço, atual governador do estado, recebe 21% das menções. A pontuação representa um crescimento de 6 pontos percentuais em relação à primeira rodada, divulgada em 30 de abril. Pasolini, ex-prefeito de Vitória, 19%, e o ex-governador Paulo Artung chega a 19%. Eles empatam dentro da margem de erro, que é de 3 pontos percentuais para mais ou para menos. Ainda na análise estimulada, o senador Magno Malta é citado por 12% dos entrevistados. Logo na sequência, surge o deputado federal Helder Salomão, do PT, com 8% das intenções de voto. Os indecisos somam 13%, enquanto brancos e nulos chegam a 8%. Em um segundo cenário testado sem Paulo Artung, Ricardo Ferraço segue como o nome mais citado pelos entrevistados, com 28% das menções, apresentando crescimento de 7 pontos percentuais em comparação com o primeiro levantamento da Quest. Logo na sequência, surge Pasolini, com 21% das menções, seguido de Magno Malta, com 15%. Ainda nesse cenário, Helder Salomão chega a 10%. Indecisos somam 13%, mesmo percentual para brancos e nulos. No terceiro cenário, sem os nomes de Pasolini e Artung, Ricardo Ferraço abre ampla vantagem em relação aos possíveis adversários, recebendo 37% das intenções de voto. Magno Malta chega a 22% das menções. Na sequência, aparece Helder Salomão, com 12%. No quarto cenário, Ricardo Ferraço mantém 37% das intenções de voto, em eventual disputa sem a presença de Paulo Artung e Magno Malta. Lorenzo Pasolini, por sua vez, chega a 25% das intenções. Helder Salomão, no mesmo cenário, marca 11%. No cenário espontâneo, a pesquisa mostra empate entre Ricardo Ferraço e Lorenzo Pasolini, considerando a margem de erro de 3 pontos. De Vitória, Juliana Morgado.
1: O Instituto entrevistou 804 pessoas entre os dias 10 e 13 de julho. No Tribunal Superior Eleitoral, a pesquisa foi registrada sob o número ES 07211/2026.

0: Sexta-feira, 17 de julho de 2026. O Congresso Nacional entra em recesso amanhã sem votar propostas prioritárias, como a PEC do fim da escala 6x1 e a medida provisória que põe fim à taxa das blusinhas. O Senado, sob a liderança de Davi Alcolumbre, tem resistido a iniciativas do governo federal, enquanto a Câmara, comandada por Hugo Mota, busca consenso com o Planalto. O ministro das Relações Exteriores, Mauro Vieira, afirmou que as declarações do secretário de Estado norte-americano Marco Rubio foram ofensivas ao povo e ao governo brasileiros. Segundo o chanceler, Rubio atacou de forma grosseira e arrogante o chefe de Estado de um país considerado amigo. O ministro também reiterou que as investigações conduzidas com base na seção 301 são procedimentos unilaterais do governo Trump e que não há justificativa para a adoção de tarifas contra produtos brasileiros. O Comitê Disciplinar da FIFA avalia a manifestação política de jogadores argentinos que ergueram uma bandeira com referência às Ilhas Malvinas após a vitória sobre a Inglaterra na semifinal da Copa do Mundo. A bandeira com os dizeres "As Malvinas são argentinas" reacendeu tensões históricas. A entidade proíbe manifestações políticas durante os torneios. No horário de Brasília, 2:02.
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0: 2:02, com Ricardo Garcia comigo aqui na mesa de som. Vamos juntos até às 5 da manhã aqui no CBN Madrugada. Mais uma vez, muito bom dia e muito obrigado a você que nos faz companhia. Agora, vamos saber como é que fica o tempo em todo o Brasil.
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0: Com Aline Araújo.
2: O destaque da previsão do tempo no Brasil para essa sexta-feira é a mudança no padrão atmosférico sobre o sul do país. Em todos os estados da região, as rajadas de vento já se intensificam e no Rio Grande do Sul a chuva ganha força ao longo do dia com temporais, raios, rajadas de vento e acumulados elevados. As chuvas já iniciam nessa sexta e ao longo dos próximos dias se espalham por todo o estado gaúcho, com acumulados que podem ultrapassar os 300 milímetros, trazendo um estado de grande de atenção para transtornos por dias seguidos. Enquanto isso, o estado do Paraná entra em um período de veranico. Um bloqueio atmosférico impede o avanço de outros sistemas, favorecendo vários dias de tempo firme, temperaturas em elevação e acima da média na parte norte do estado e também a ausência de chuva significativa. No sudeste e no centro-oeste, o bloqueio mantém o tempo seco. Em Goiânia, o sol predomina durante todo o dia, com máxima de 28 graus, e a umidade relativa do ar pode ficar abaixo dos 30%, configurando alerta para baixa umidade, exigindo atenção para hidratação e atividades ao ar livre nos horários mais quentes do dia. No Nordeste, a chuva continua concentrada na faixa leste. Em Recife, a previsão é de aproximadamente 60 milímetros de chuva ao longo dessa sexta-feira, com chuva persistente desde a madrugada até o período da noite. A cidade está sobre alerta e risco de alagamentos pontuais. Os termômetros variam entre 23 e 26 graus. Já no norte do Brasil, o calor e a alta umidade favorecem pancadas de chuva, principalmente entre o Amazonas, Acre, Rondônia e Roraima, enquanto o restante do país segue sob influência do ar seco e do bloqueio atmosférico. para o fim de semana. A atenção continua voltada para o Rio Grande do Sul. No sábado e no domingo, as instabilidades aumentam ainda mais, com previsão de temporais fortes, chuva volumosa, rajadas de vento intensas e risco elevado de transtornos. No restante da região sul, o tempo seco ainda predomina no Paraná e em boa parte de Santa Catarina, enquanto o bloqueio atmosférico continua mantendo o Brasil central, com predomínio de sol, baixa umidade relativa do ar e temperaturas em elevação. Aline Araújo, da Clima Tempo.
0: Duas horas, 6 minutos, destaque do esporte aqui no CBN Madrugada. A Copa do Mundo volta no sábado, mas o Brasileirão voltou nesta quinta, hein? Gabriel Dudzi aqui.
3: Dois jogos marcaram a retomada do Campeonato Brasileiro na noite desta quinta-feira. No Rio de Janeiro, o Botafogo venceu o Santos por 2-1. Lucas Emanuel e Kadir marcaram os gols do Glorioso e Barreal anotou para o Peixe. Já o Vitória venceu o Vasco por 1-0 na Bahia, com um gol de Renato Kaiser. Hoje serão realizados mais dois jogos da 19ª rodada do campeonato. No Maracanã, às 8 horas, o Fluminense encara o Bragantino. No mesmo horário, no interior de São Paulo, Mirassol e Grêmio se enfrentam.
0: 2:06. Vamos abrir espaço para o Matheus Maciel. Tem uma reportagem interessante aqui sobre como os goleiros estão evoluindo nos últimos anos e os dados mostram isso. Dados de defesas em penalidades, Maciel.
4: O pênalti perdido por Bruno Guimarães na derrota do Brasil para a Noruega vai permanecer na memória dos brasileiros. Mas a frustração não foi exclusividade da nossa torcida. A Copa de 2026 mostra que vencer um goleiro na marca do pênalti tem sido um desafio cada vez maior. Até agora foram desperdiçados 21 dos 61 pênaltis cobrados, entre eles o de craques como Mbappé e Messi. Isso significa que apenas 40 terminaram em gol. Um aproveitamento de 65%. Esse é o pior índice de conversão da história das Copas desde 1966, quando essa estatística passou a ser registrada pela empresa Opta. Nas edições de 66 e 70, todos os pênaltis viraram gols, mas depois disso o aproveitamento vem caindo. Na Copa de 2014, a taxa foi de 77%. Na de 2018, caiu para 70%. Em 2022, ficou em 67% e agora chegou aos 65%. Mas o que, de fato, explica esse baixo aproveitamento? O ex-goleiro do Vasco e Palmeiras e comentarista do Grupo Globo, Fernando Praz, apontou a evolução na preparação dos goleiros.
5: No começo, era muito empírico, né? Tu assistia o jogo na TV, enfrentava os caras e ia tirando tuas análises. Então não tinha muito estudo, não. Agora, hoje em dia, é uma coisa quase que científica, né? Tem um banco de dados enorme de pênaltis de todos os jogadores, mas tu consegue criar padrões. Então, assim, tu já aumenta a tua probabilidade de defender, né?
4: Na visão do preparador de goleiros do Flamengo, Thiago Heller, a combinação entre tecnologia, acesso à informação e treinamentos específicos também contribui para o aprimoramento da posição.
6: A posição de goleiro evolui muito, né? O goleiro hoje, além das virtudes ali, da capacidade defensiva, e que juntamente com a questão da informação, com a questão da tecnologia, eu acho que isso aí contribuiu bastante para que esses números aumentassem, né?
4: Além disso, o ex-goleiro Fernando Praz considera que a parte física dos goleiros se tornou um diferencial.
5: O goleiro hoje está mais alto, está muito mais forte, tem mais explosão, ele pode esperar o máximo a batida para não definir o canto muito antes para o batedor e ele consegue chegar com muito mais velocidade na bola, né?
4: Mas ainda existe a chance de que essa edição não seja a pior em aproveitamento de pênaltis. Tudo vai depender do que vem pela frente. Se houver pelo menos 4 cobranças bem-sucedidas, o índice de conversão vai superar o da Copa de 2022. No sábado, França e Inglaterra disputam o terceiro lugar e no domingo, Argentina e Espanha duelam pelo título de campeão. Com a colaboração de Rodrigo Bressani, do Rio de Janeiro, Matheus Maciel.
0: 2:10. O assunto agora é internacional, Ariel Palácio, mas que fala também sobre esporte, sobre Copa do Mundo, conversando sempre com Fernando Andrade e com a Tatiana Vasconcelos.
7: hoje da rua aqui do Obelisco, que foi o point ali das celebrações dos argentinos ontem. Eu não estou em celebração porque eu torço pro Brasil, sou brasileiro, torço pelo Londrina Esporte Clube e pelo Brasil. Aí quando o Brasil sai, eu aprecio o resto da Copa, mas não torço especificamente por alguém. Tampouco torço contra. Não perco tempo torcendo contra nem a favor. Desfruto a Copa, sem aquelas angústias que a gente tinha quando estava o Brasil.
8: Mas né? Tá de camisa azul clara, né? Sei.
9: Gravata azul escura.
8: É, gravata azul, né?
7: Azul escuro e...
8: É.
9: Lenço azul.
8: E um lenço brasileiro. Não, lenço brasileiro.
7: Tá bom.
9: Lenço brasileiro. Tá bom. Conta mais pra ele. Como é que foi essa celebração aí?
7: Sou de Londrina, do norte do Paraná, pé vermelho. Ninguém duvide da brasilidade.
9: Ariel, conta mais pra gente. Como é que foi a celebração ontem aí dos argentinos?
7: Bom, foi uma celebração de arromba, porque acho que já comentei isso em outras ocasiões. A torcida contra a seleção inglesa é a principal rivalidade que existe no imaginário coletivo dos argentinos. É, muito mais do que, bom, já ouviram ali o caminhão até buzinando em sinal assim de celebração. A celebração continua ao longo do dia. Para os argentinos, a maior rivalidade no planeta é com a seleção da Inglaterra. O Brasil, o Uruguai e o Chile, que são os outros, digamos assim, rivais no imaginário coletivo do argentino, ficam num degrau abaixo, né? Tudo isso dentro daquele contexto da Guerra das Malvinas. Então, ontem, a celebração foi como se fosse uma final de Copa do Mundo. Eu até suspeito que se eles perderem no domingo, não vai ser tão traumático, porque eles já vão ter derrotado a seleção da Inglaterra. É um remake, de certa forma, do jogo de 86 da seleção argentina contra a seleção da Inglaterra na Copa do México, em 86, quando Maradona protagonizou os dois famosos gols contra a Inglaterra. Um gol que era handball, né, com a mão, não com o pé, e o outro gol, sim, ortodoxo, feito com o pé. Um gol heterodoxo, um gol ortodoxo. Isso foi uma espécie de revanche em relação à Guerra das Malvinas, que havia sido 4 anos antes, apenas 4 anos antes, e várias outras questões que depois eu explico da relação bélica, inclusive entre a Inglaterra e a Argentina, e também de uma relação de amor e ódio, né? Porque também é uma grande admiração em outros âmbitos. Então, foi a última vez que a Argentina ganhou da Inglaterra, foi naquela ocasião em 86, essa era a chance para eles tentarem isso, e conseguiram, e era também a primeira vez que Lionel Messi jogava contra os ingleses. Nunca havia acontecido isso antes. Então, havia como várias camadas superpostas de interesses, de obsessões e de fervor nesse caso. O assunto até, um dos cânticos dos argentinos, que cantaram inclusive no estádio lá em Atlanta, é El que no salta es un inglés, aquele que não pula é um inglês. Não é que você já deu entrevista que a torcida argentina pula como se fosse uma mola permanentemente. Eu não sei como eles conseguem.
9: O estádio
7: fazer
9: ontem
7: isso.
9: Tremeu, teve teste de resistência.
7: Teste sísmico. Bom, então, esse cântico, Fernando e Tatiana, é entoado mesmo quando você diz: bom, eles cantam isso quando estão na frente dos ingleses. Não necessariamente. Eles cantam isso em qualquer outra oportunidade. Eles cantam isso num River Boca. Os do River cantam pro do Boca, os do Boca cantam pro do River. Eles cantam isso no jogo contra a seleção do Brasil, da Espanha, da Mongólia, de Burundi, de seja lá o que for. Ou seja, uma demonstração que a obsessão com os ingleses está tão presente, mesmo quando os ingleses não estão presentes ali naquele momento.
8: Uhum.
7: A coisa é bem... Sigmund Freud adoraria analisar isso daí.
8: Sim, se a gente prestar atenção no fim da partida ontem, os jogadores argentinos abriram uma faixa dizendo que as Malvinas são argentinas. Traz detalhes pra gente, Ariel, sobre a situação geopolítica entre a Argentina e Inglaterra e mais da Guerra das Malvinas?
9: A Inglaterra pediu uma manifestação, uma investigação da FIFA sobre isso, né?
7: Exatamente. Como foi que levaram a bandeira lá pra dentro? Porque foi uma espécie de contrabando dessa faixa, não bandeira, mas dessa faixa. Bom, tudo começa em 1806, quando os ingleses invadem Buenos Aires, não as Malvinas, mas Buenos Aires. Os habitantes de Buenos Aires, os porteiros expulsam os ingleses. Um ano depois, em 1807, os ingleses tentam uma nova invasão e os porteiros novamente expulsam as tropas enviadas pelo rei George. Qual que era o contexto? Por que invadir Buenos Aires? porque naquela época a Inglaterra estava em guerra com a França napoleônica e a Espanha era aliada de Napoleão naquela ocasião. Depois acabaram se tornando inimigos, mas naquela ocasião eram aliados e dessa forma, uma das formas da Inglaterra dar um golpe no Império Espanhol era justamente atacar na periferia da periferia da periferia do Império, nos cafundós da periferia, que era justamente Buenos Aires. Buenos Aires, a Argentina, que ainda não era Argentina, era uma colônia periférica, sem grande importância, mas era uma forma

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1: Com política futebolística, barra futebolística, com Diego Armando Maradona. Há outro incidente, não geopolítico, mas futebolístico, em 66, quando Antonio Ratín, capitão da equipe argentina, da seleção argentina na Copa da Inglaterra, em Londres, no estádio de Wembley, foi expulso por um juiz alemão. Ele não entendeu o que estava acontecendo, foi toda uma confusão, até que ele saiu de campo e aí nesse meio pegou uma bandeirinha inglesa, amarrotou a bandeirinha inglesa, o estádio cheio de ingleses gritou animals, Argentinian animals, tal, e a partir dali, como Ratín não falava outro idioma que o espanhol, e o árbitro alemão, que era um alemão, só falava alemão e inglês, então não se entendiam, é que decidiram criar o cartão vermelho e o cartão amarelo, que foi inaugurado na Copa de 70. Então, esse sistema. Porque com as cores, todo mundo ia entender independentemente de idioma. Então, a rivalidade argentino-inglesa também acabou gerando, em 66, foi a origem, foi o cerne para a criação do cartão vermelho e do amarelo. Então, como vemos, são múltiplas ramificações dessa questão. Ah, e ontem mesmo houve uma fricção dentro do governo argentino, houve um racha entre a vice-presidente, Victoria Villarroel, que é filha de um veterano da Guerra das Malvinas e de um militar golpista, e o presidente Milei. A vice-presidente disse que os ingleses eram uns piratas usurpadores e que esse era um jogo, que era mais além de um jogo. E aí Milei apareceu dizendo que o jogo era só um jogo e que guerra era uma coisa e que futebol era outra, tentando botar panos quentes, até porque Milei é um fã declarado de Margaret Thatcher, que foi a que comandou a guerra do lado britânico em 82.
2: Muito bem, agora a rivalidade entre Argentina e Espanha, qual é?
1: Não existe.
2: Não é
1: isso
2: possível.
1: É muito interessante, porque sai desse clímax, assim, totalmente bélico.
2: Não tem uma tretinha, não é possível.
1: Não tem nada, não tem
3: nada.
1: Se
3: a gente voltar lá no século 15, 16, não tem.
1: Bom, a Argentina foi colônia da Espanha.
3: Sim, justamente.
1: Não é? Foi colônia da Espanha. Mas há uma relação diferente, não é a relação que existe entre o México e a Espanha, que é uma relação de amor e ódio, não é? De ódio pelos massacres que os espanhóis protagonizaram, especialmente ali, contra a população, contra os povos originários, astecas, maias, toltecas, ao mesmo tempo, uma conexão cultural fortíssima que os mexicanos têm com a Espanha. Entre a Argentina e a Espanha, não há tanto disso. A independência, embora tenha sido sangrenta, a colonização não foi tão sangrenta quanto no México. Há uma série de outras questões. E o fato é que a Espanha acolheu milhares de exilados argentinos durante a ditadura militar. E depois disso, mais argentinos que foram para a Espanha com a crise de 2001-2002. Então a Espanha recebeu, se por um lado a Argentina recebeu milhões de imigrantes espanhóis no final do século XIX, no início do século XX, bem como italianos, não é? A Argentina foi, os argentinos foram recebidos na Espanha depois, especialmente na ditadura e com a crise de 2001-2002. E a Espanha é a principal investidora, uma das principais investidoras na Argentina. Então a relação, não há cântico sobre os espanhóis. Havia piadas sobre espanhóis, da mesma forma como antigamente havia piadas sobre portugueses no Brasil. Imagino que no Brasil já terão desaparecido piadas de portugueses, não é? Isso foi se diluindo com o passar das décadas, da mesma forma que na Argentina foram se diluindo com o passar das décadas piadas sobre espanhóis.
3: Muito bem. Tá como bom. É que amanheceu?
1: O principal, resumindo, o principal jogo foi ontem.
3: Acabou crer, a Copa. Agora se ganhar, a Copa vai ser lucro.
1: Para eles acabou a Copa.
2: Tá certo.
3: E amanheceu como Buenos Aires hoje, Ariel? Você que tá aí andando pelas ruas?
1: Muitos estavam com ressaca, evidentemente, porque ontem o pessoal, especialmente aqui na área do Belisco, alguns já estavam bem chumbados antes do jogo, mais ainda durante o jogo e no pós-jogo, nem te conto, tinha um pessoal ali que...
2: Inimigos do
1: era
2: fim.
1: Era como...
3: Inimigos do fim.
1: Mas, mano, havia um certo problema de equilíbrio vertical ali para esse pessoal.
3: É o vento, tá frio aí, não tá?
1: Era o vento.
2: O Ariel, olha só, a Iene Ribeiro falou assim, nossa, sou de Londrina, no Paraná, acabei de ouvir o rapaz dizer que torce pro Londrina. O famoso Tubarão joga amanhã, hein? Tem jogo amanhã, hein?

0: Mais importante que a final da Copa.
1: E sem não ter a menor dúvida. Não tem a menor dúvida.
0: Tá bom.
1: Londrina é eterno.
0: Tá bom,
2: Ariel. Ariel tá recebendo uns chavecos aqui no nosso chat.
0: Sucesso.
2: É, Ariel. Tá sendo aqui cortejado por ouvintes e ouvintas no nosso chat do YouTube.
1: Sou casado e torço pelo Londrina, então assim, não, nem adianta chavecar.
2: Um beijo, Ariel, até a semana que vem.
0: Tchau, Ariel, obrigado.
1: Até semana que vem. A semana que vem vamos ter o resultado do Espanha
2: e Argentina.
1: Aí vamos ver o que acontece. Ah, perdão, só para encerrar, esta também é, teoricamente, a última Copa do Messi. E por isso os torcedores gritavam mais Messi, Messi do que Argentina. Essa, mas eu conto isso no, na semana que vem.
2: Tá, tá bom. Um abraço, beijo, Ariel. Até a semana que vem.
3: Ariel Palacios com Tatiana Vasconcelos e Fernando Andrade. Vamos acionar agora o Lucas Taveira. Tem novidades aí para a concessão de vistos pelos Estados Unidos, hein?
4: O governo dos Estados Unidos anunciou que vai endurecer regras para os vistos de estudantes, jornalistas e estrangeiros em programas de intercâmbio, reduzindo o período de permanência autorizado nos documentos. O prazo de validade para essas modalidades será fixo. Atualmente, a vigência dos documentos está relacionada à duração dos cursos, programas ou do contrato de trabalho. Segundo o Departamento de Segurança Interna norte-americano, as mudanças atingem as categorias F, de estudantes internacionais, J, para visitantes em programas de intercâmbio cultural que trabalhem nos Estados Unidos, e a categoria I, para jornalistas e profissionais da mídia. Apesar do comunicado, a medida precisa ser analisada pelo Congresso. Não há uma data marcada. A regra entra em vigor 60 dias após a publicação no Diário Oficial do país. A advogada especialista em imigração, Larissa Salvador, destaca algumas consequências que a medida vai trazer e explica que a tendência é que a burocracia torne o processo mais difícil.
5: Se toda vez eles tiverem que fazer um pedido de extensão, quando antes o visto daria o tempo necessário para fazer aquele projeto, especialmente projetos mais longos, vai ser um custo maior para você conseguir finalizar esses projetos, porque você vai ter que ficar fazendo pedido de extensão. Você também, toda vez que você fizer o pedido de extensão, você vai ter que apresentar provas de vínculo ao seu país, que vai ficando mais difícil apresentar quanto mais tempo você fica dentro dos Estados Unidos.
4: Os titulares de visto que desejarem permanecer nos Estados Unidos além do período fixado precisam solicitar uma prorrogação ou obter readmissão viajando para o exterior e em seguida entrando novamente no território americano. O Departamento de Segurança Interna citou um aumento no número de vistos para estudantes. Em 2024, houve mais de 1 milhão e 800 mil admissões, um aumento de mais de 11% em relação ao ano anterior. Para visitantes em programas de intercâmbio, foram entregues 500 mil de documentos, enquanto que 37.300 membros da mídia receberam vistos para entrar nos Estados Unidos. Com colaboração de Luiz Del Boni, de São Paulo, Lucas Taveira.
3: Duas horas e 24 minutos, agora é o Bernardo Melo Franco conversando com a Cássia Godoy e com o Sardenberg.
6: Aqui, antes do comentário, eu queria apenas me juntar às homenagens ao jornalista Renato Machado, deixar um abraço para a família, para os amigos, para vocês aí no estúdio e também, claro, para todos os ouvintes que acompanharam ele muito tempo aqui no CBN Brasil.
7: Bom, obrigado, Bernardo. E, bom, tá de fácil, Bernardo. Reação, qual é a reação possível do governo brasileiro?
6: Olha, Sardenberg, vamos deixar a economia para os especialistas e para os economistas e falar um pouco dessa repercussão política, especialmente da repercussão na campanha, né, a partir desse tarifaço. O governo brasileiro e a campanha à reeleição do presidente Lula receberam essa notícia, essas tarifas, como um ato de hostilidade, um ato de intervenção direta do governo Trump na eleição brasileira. A gente já dizia que o Trump seria um personagem importante nessa campanha, mas talvez ainda não se tivesse a dimensão real do que ele estava disposto a fazer para interferir aqui na disputa eleitoral do Brasil. A leitura do governo brasileiro, da campanha de Lula, é que esse tarifaço, ele é baixado como uma forma de desestabilizar a economia brasileira e, com isso, causar prejuízos à campanha à reeleição. E o que eu recolhi de impressões nessa manhã, Sardenberg e Cássia, foi de que a campanha entende que o presidente Lula agora precisa ir para o enfrentamento. Precisa ir para o enfrentamento. Ou seja, não vai haver, não deve haver, da parte do governo brasileiro agora, nenhum tipo de tentativa de contemporização, de retomada da negociação, até porque, embora o Itamaraty diga oficialmente o contrário, a avaliação é de que o governo americano simplesmente não deixou margem para a negociação dessas tarifas. E a prova disso seria o pronunciamento, a fala do secretário de Estado Marco Rubio, que falou diretamente que o presidente Lula não negociava de boa fé, que a política econômica do Brasil seria ruim para os brasileiros e para os americanos, e ainda num arrobo de retórica, acrescentou que o presidente Lula teria colocado seu próprio ego à frente das tarifas e por isso o Brasil pagaria esse preço. Portanto, essa é a avaliação hoje no governo federal, no Palácio do Planalto e na campanha petista. Da parte da campanha do Flávio Bolsonaro, Sardenberg, é um movimento um pouco curioso, porque o Flávio, na semana passada, esteve nos Estados Unidos, participou ali daquela reunião com o escritório de comércio, e para quem acompanhou aquela fala dele para os americanos, ficou a impressão de que o Flávio não criticou o tarifaço no mérito, apenas pediu que ele fosse postergado, que ele fosse adiado, para que não interferisse na campanha eleitoral. Portanto, há também, claro, um temor da campanha bolsonarista de que esse tiro acabe saindo pela culatra, como, aliás, já ocorreu no ano passado, quando o Trump baixou as primeiras tarifas, o presidente Lula encampou o discurso da soberania nacional e se recuperou nas pesquisas de intenção de voto. A gente precisa, claro, aguardar agora para ver qual vai ser o efeito econômico desse novo tarifaço e como é que isso vai repercutir ao longo das próximas semanas na pré-campanha e, logo mais, já na campanha oficial para a presidência da República.
3: Bernardo Melo Franco conversando com Sardenberg e com a Cássia Godoy. Nós vamos ao interior de São Paulo com Samuel Santos. Tem informações aí sobre o primeiro caso de gripe aviária.
8: O estado de São Paulo confirmou nesta quarta-feira o primeiro caso de influenza aviária em 2026. A doença foi identificada em uma irerê, ave silvestre resgatada em uma área urbana de Guaíra, cidade que fica a 120 quilômetros de Ribeirão Preto. Segundo o Laboratório Federal de Defesa Agropecuária de São Paulo, órgão da Secretaria de Agricultura e Abastecimento, o material para análise foi coletado no dia 8 de julho, depois que a ave foi encaminhada ao zoológico da cidade. Após confirmação, a Defesa Agropecuária informou que adotou medidas sanitárias, entre elas a interdição da movimentação de animais no zoológico, a investigação epidemiológica e a vigilância em 3 granjas em um raio de 10 quilômetros do local do foco. Ainda de acordo com o órgão, 2 dessas granjas estão em período de vazio sanitário e não têm aves nas dependências. Responsáveis técnicos também receberam orientações. A defesa agropecuária reforça que o consumo de aves e ovos não transmite a doença. O órgão orienta a população a não tocar em aves doentes ou mortas e acionar o serviço veterinário oficial em caso de suspeita. No caso da região de Guaíra, o serviço pode ser solicitado pelo número 16-3603-8789. A Secretaria de Estado da Saúde informou que acompanha o cenário de gripe aviária em conjunto com a Secretaria de Agricultura e Abastecimento e a Secretaria de Meio Ambiente, Infraestrutura e Logística. Segundo a pasta, o estado de São Paulo não registrou até o momento casos da doença em humanos. A Secretaria também informou que monitora moradores envolvidos na notificação do caso em Guaíra. A infecção em humanos ocorre principalmente pelo contato direto com aves infectadas. Por isso, aves doentes ou mortas não devem ser manipuladas sem equipamentos de proteção individual. De Ribeirão Preto, Samuel Santos.
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0: Sexta-feira, 17 de julho de 2026. O vice-presidente Geraldo Alckmin afirmou que o governo federal terá um programa para ajudar empresas prejudicadas com a nova tarifa de 25% anunciada pelo governo Trump sobre produtos brasileiros. O executivo calcula que 18% das exportações brasileiras para os Estados Unidos serão afetadas. A medida entra em vigor no dia 22 de julho, quarta-feira. O presidente do PL, Valdemar Costa Neto, afirmou que já conhecia a foto em que o senador e pré-candidato à presidência Flávio Bolsonaro aparece ao lado de Luiz Felipe Mourão, conhecido como Sicário. Segundo a investigação da Polícia Federal, Sicário integrava o grupo A Turma, apontado como uma espécie de milícia particular ligada ao empresário Daniel Vorcaro, do Banco Master. Sicário cometeu suicídio na prisão. As informações são do jornal O Globo. Os Estados Unidos anunciaram restrições ao tempo de permanência de estudantes e jornalistas estrangeiros como parte da política migratória da gestão republicana. Os vistos de estudantes serão limitados a 4 anos, enquanto os de jornalistas terão 240 dias, com possibilidade de prorrogação. A medida, que pode vigorar em setembro, enfrenta críticas por impactar a cobertura da imprensa e a presença de estudantes internacionais. Horário de Brasília, 2 horas e 32 minutos.
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0: Duas e 33, agora vem aí o Leandro Gouveia.

0: Em destaque no Panorama CBN. Ministro das Relações Exteriores diz que ataque de secretário de Estado americano a Lula é inaceitável e ofensivo. Flávio Bolsonaro repete palavras de Marco Rubio e culpa Lula por tarifaço. Metade da população vê o senador como responsável. Estados Unidos vão endurecer concessão de vistos para estudantes e jornalistas. Seleção da Argentina pode ser punida por comemoração citando as Ilhas Malvinas. E morre Renato Machado, referência do telejornalismo. Olá para você que está aqui comigo, eu sou o Leandro Gouveia e essa é a segunda edição do podcast Panorama CBN de quinta-feira, 16 de julho de 2026. Em menos de meia hora eu te conto as principais notícias do dia. No Panorama da Manhã, o Gabriel Freitas já explicou tintim por tintim a confirmação pelos Estados Unidos da cobrança de uma tarifa de 25% sobre produtos do Brasil. Foram muitas exceções para que a taxa não encareça o custo de vida americano. Além das que a gente já sabia, também entraram o café solúvel, o mel e também pescados, por exemplo. Mas outros produtos exportados para os Estados Unidos vão ter mais taxa. Etanol, máquinas agrícolas, roupas, calçados e papel são alguns deles. O ministro das Relações Exteriores, Mauro Vieira, disse que a tarifa é injustificada e que as medidas adotadas desde o ano passado contra o Brasil tiveram motivação política e não têm lastro com a realidade. O chanceler lembrou que o tarifaço do ano passado foi uma tentativa de interferência no judiciário do Brasil. E como a justiça americana derrubou a primeira cobrança, a diplomacia avalia que a nova tarifa de 25% foi desenhada para substituir a medida anterior e manter a pressão política. O ministro também rebateu as críticas de Marco Rubio, secretário de Estado americano, que, numa rede social, justificou a tarifa por uma suposta falta de boa-fé do governo brasileiro nas negociações. Rubio disse que as tarifas são o preço por Lula ter colocado o ego na frente de um acordo. E o chanceler brasileiro respondeu.
1: As declarações do secretário de Estado, Marco Rubio, veiculadas na madrugada de hoje nas redes sociais a respeito das tarifas adotadas contra o Brasil, são inaceitáveis, ofensivas ao povo brasileiro e ao governo brasileiro. Rubio ataca de forma grosseira e arrogante o chefe de Estado de um país amigo. Claramente, o que incomoda o governo dos Estados Unidos é o fato do Brasil não ter se curvado às pretensões desmedidas e às demandas irrazoáveis apresentadas no curso das negociações.
0: Mauro Vieira defendeu a legitimidade das políticas brasileiras e usou como exemplos a redução do desmatamento e o funcionamento do PIX. O chanceler destacou que o Brasil participou de mais de 30 reuniões com os Estados Unidos desde março do ano passado para tentar negociar um acordo. O esforço de diálogo envolveu conversas diretas entre Lula e o presidente Donald Trump e também ocorreram 11 reuniões com o próprio Marco Rubio e com o representante comercial americano Jameson Greer. Mais cedo, o senador Flávio Bolsonaro, do PL, atacou o presidente Lula compartilhando justamente a declaração do secretário de Estado americano Marco Rubio. O senador usou as mesmas palavras do representante do governo americano para criticar o presidente brasileiro e ainda comparou Lula a Joe Biden.
2: A culpa é sua, Lula. Lula tanto provocou que ele conseguiu. O presidente Lula e seu governo não negociaram com os Estados Unidos de boa fé. Lula colocou o seu próprio ego à frente de fazer um acordo pelo bem-estar do povo brasileiro e essas tarifas são o preço por isso. A gente está num avião sem piloto. O Biden brasileiro está ranzinza, inconsequente.
0: Joe Biden, o ex-presidente dos Estados Unidos, que até desistiu da última candidatura. A apresentadora e comentarista da CBN, Vera Magalhães, conta que no Planalto, a visão é de que o post de Marco Rubio contra Lula foi feito sob medida para tirar a responsabilidade da família Bolsonaro sobre o tarifaço.
3: Isso foi visto no Planalto como uma interferência ali explícita na eleição brasileira. Quando o secretário de Estado de um outro país diz que políticas adotadas por um governo soberano, um governo brasileiro, são ruins para os brasileiros, ele está dando uma opinião, emitindo uma opinião que tem consequências, porque se traduz na forma de um novo tarifaço, mas que também tem um peso eleitoral, tem uma conotação de tentar interferir nas eleições brasileiras.
0: O comentarista da CBN, Bernardo Melo Franco, apurou que a tônica da equipe do presidente Lula é partir para o enfrentamento.
4: Não deve haver, da parte do governo brasileiro agora, nenhum tipo de tentativa de contemporização, de retomada da negociação, até porque, embora o Itamaraty diga oficialmente o contrário, a avaliação é de que o governo americano simplesmente não deixou margem para a negociação dessas tarifas. E da parte da campanha do Flávio Bolsonaro, é um movimento um pouco curioso, porque o Flávio, na semana passada, esteve nos Estados Unidos, participou ali daquela reunião com o escritório de comércio, e para quem acompanhou aquela fala dele para os americanos, ficou a impressão de que o Flávio não criticou o tarifaço no mérito, apenas pediu que ele fosse postergado, que ele fosse adiado, para que não interferisse na campanha eleitoral. Portanto, há também, claro, um temor da campanha bolsonarista de que esse tiro acabe saindo pela culatra, como, aliás, já ocorreu no ano passado, quando o Trump baixou as primeiras tarifas. O presidente Lula encampou o discurso da soberania nacional e se recuperou nas pesquisas de intenção de voto. A gente precisa, claro, aguardar agora para ver qual vai ser o efeito econômico desse novo tarifaço e como é que isso vai repercutir ao longo das próximas semanas na pré-campanha e, logo mais, já na campanha oficial para a presidência da República.
0: A imprensa internacional noticiou o novo tarifaço, destacando a tensão das relações diplomáticas entre os dois países, o possível benefício eleitoral a Lula e os impactos econômicos. O The Guardian, da Inglaterra, afirmou que Trump transformou a autonomia de um país em delito comercial. E a Bloomberg diz que as tarifas têm um risco alto para os dois países. E o que a população tem achado de tudo isso? A pesquisa Quest, que mediu as intenções de voto para presidente, também perguntou quem motivou o tarifaço, se Flávio Bolsonaro, ao pedir a Trump a sanção contra o Brasil, como acusa Lula, ou se o próprio presidente, ao provocar os Estados Unidos, como alega Flávio. E o resultado é que os que concordam com a versão de Lula subiram, de 47% para 51%, e os que concordam com Flávio caíram de 35% para 30%. O mesmo padrão aparece quando o tema é o motivo das tarifas. Os que concordam com Lula de que é uma retaliação ao PIX subiram de 46% para 49%. E os que aceitam a versão de Flávio de que seria uma resposta a declarações de Lula contra os Estados Unidos caíram de 36% para 33%. Ao todo, 42% dos entrevistados afirmam que o tarifaço aumenta a vontade de votar no atual presidente, contra 39% registrados em junho. Já a preferência pelo senador Flávio Bolsonaro, do PL, recuou de 30% para 27%. Mudando de assunto, o Tribunal de Contas da União decidiu liberar que o salário e a gratificação por função de chefia de servidores do próprio Tribunal, da Câmara e do Senado sejam pagos separadamente. Na prática, a decisão, que foi tomada por 8-1, permite que esses funcionários recebam acima do teto constitucional. Atualmente, o teto do funcionalismo é de R$ 46 mil reais em Os Quebrados, que é o salário dos ministros do STF. O presidente do TCU, ministro Vital do Rego, argumentou que a regra antiga desestimula os servidores a assumirem cargos de chefia. Para o professor de Direito Constitucional da USP, Rubens Bessac, a medida é uma afronta ao que já foi decidido pelo Supremo.
5: Ora, ou a decisão vale para todo o funcionalismo ou não vale, não é verdade? Então, e que chama a atenção da cidadania, chama a atenção da população em algo totalmente anômalo.
0: A mudança vai beneficiar quase 26 mil servidores da União e o impacto estimado para os cofres públicos é de 211 milhões de reais por ano. Informações da guerra, as Forças Armadas dos Estados Unidos realizaram ataques contra o Irã pela sexta noite consecutiva, nessa quinta, a partir das 3 da tarde, no horário de Brasília. Segundo o comunicado, os ataques foram feitos para enfraquecer as capacidades militares do adversário. Mais cedo, o Irã acusou os Estados Unidos de terem feito um ataque bárbaro, depois que um hospital foi forçado a retirar pacientes oncológicos por explosões nas proximidades. Do outro lado, foram atacadas bases americanas no Kuwait, Bahrein e Jordânia. O Irã também pediu aos rebeldes Houthis do Iêmen que se preparem para fechar o estreito de Bab el-Mandeb, que fica do outro lado da Península Arábica, né? Uma alternativa ao Estreito de Hormuz, que está fechado. E aí, se as duas rotas forem bloqueadas, o fluxo de combustível do Oriente Médio vai ser totalmente interrompido. Apesar dessa nova ameaça, o petróleo ficou praticamente estável nessa quinta-feira, negociado aos 85 dólares. E neste dia de confirmação de tarifaço, o principal índice da Bolsa de Valores de São Paulo caiu 1,24% aos 173.825 pontos. O dólar comercial subiu 0,4%, cotado a R$ 5,09. O euro vale R$ 5,83, com alta de 0,19%. E o governo federal decidiu ampliar o programa Move Brasil, que é a linha de financiamento para motoristas de aplicativos e taxistas. A partir de agora, além de carros novos, vai ser possível financiar veículos seminovos, elétricos ou híbridos flex, fabricados a partir de 2024, desde que custem até R$ 150 mil reais. O programa também cobre custos com seguros e equipamentos de segurança. A taxa de juros é de 0,91% ao mês para mulheres e de 0,99% para homens, com prazo de pagamento de até 72 meses e carência de 6 meses. Em uma simulação para um carro de R$ 100 mil, o financiamento gera prestações entre R$ 1.900 e R$ 2.000, valor menor do que a média de R$ 3.000 cobrada no aluguel desses veículos. No final do contrato, a economia em relação ao financiamento tradicional de mercado passa de R$ 40 mil. O Ministério Público do Rio de Janeiro fez nessa quinta-feira uma operação contra um esquema de fraude em licitações e lavagem de dinheiro na Baixada Fluminense. E o principal alvo da ação é o deputado estadual Rafael Nobre, do União Brasil. Os promotores também denunciaram o irmão dele, vereador de São João de Meriti, Magrão Nobre, que é do mesmo partido, e também outras 8 pessoas. De acordo com a investigação, o esquema começou em 2017, quando Rafael Nobre era vereador em Nilópolis. Os dois irmãos controlavam 4 empresas que usavam sócios laranjas e documentos falsos para simular concorrência em licitações para fornecer alimentação para hospitais e escolas. Os negócios somam quase R$ 360 milhões de reais. Os agentes apreenderam R$ 21 mil em dinheiro vivo na casa do deputado e R$ 45 mil na casa do vereador. O Ministério Público pede que os dois percam os mandatos e devolvam R$ 358 milhões de reais aos cofres públicos. O empresário Thiago Brenan foi condenado pela Justiça de São Paulo a 31 anos e 5 meses de prisão por agredir e forçar uma ex-companheira a tatuar as iniciais dele no corpo. As informações foram divulgadas pelo portal G1. O crime aconteceu em 2022 e a vítima decidiu denunciar o caso depois que imagens de Brenan agredindo uma modelo em uma academia de luxo vieram a público. A nova sentença interrompe uma série de decisões favoráveis a Brenan, que tinha sido absolvido recentemente de outras 2 acusações de estupro. Apesar disso, o empresário continua preso desde 2023 por outras condenações em primeira instância. O empresário se casou esse mês com a própria advogada, Karina Kufa, que também já defendeu o ex-presidente Jair Bolsonaro. Depois dessa união, o ex-marido dela conseguiu na justiça a guarda provisória do filho deles, alegando proteção à criança. Morreu aos 100 anos de idade a socióloga Elsa Bercuó, uma das pioneiras da demografia no Brasil. Ela foi uma das primeiras a identificar a queda de fecundidade e o processo de envelhecimento da população brasileira. O governo federal emitiu uma nota agradecendo pelas contribuições da pesquisadora. E o governo dos Estados Unidos anunciou que vai endurecer as regras de vistos para estudantes, jornalistas e estrangeiros em programas de intercâmbio. A mudança acaba com a validade ligada à duração dos cursos ou contratos e define prazos fixos de permanência no país. De acordo com o Departamento de Segurança Interna americano, os vistos de estudante de intercâmbio vão ter limite máximo de 4 anos. Já os profissionais de imprensa vão poder ficar no país por até 240 dias. O governo americano justificou o aperto com a alta na concessão de documentos. Em 2024, foram mais de 1 milhão e 800 mil admissões de estudantes. Para continuar no país depois do prazo final, o estrangeiro vai precisar pedir uma prorrogação ou sair dos Estados Unidos para tentar entrar de novo. A medida entra em vigor em 60 dias depois de publicada no Diário Oficial americano, mas o Congresso dos Estados Unidos ainda precisa analisar o texto. Moradores da Ucrânia protestaram em cidades como Kiev depois que o presidente do país, Volodymyr Zelensky, demitiu o ministro da Defesa. É a primeira vez que o presidente enfrenta manifestações populares desde a invasão da Rússia. Os manifestantes defendem as reformas do ministro contra fraudes nas Forças Armadas e culpam a liderança militar pela demissão. Os novos ministros, porque foi uma reforma ministerial, ainda dependem de aprovação do parlamento. E tem grande estreia no cinema.
6: Odysseus.
0: A Odisseia é o novo filme do diretor Christopher Nolan, ganhador do Oscar pelo filme Oppenheimer.
6: Thunder. Fire.
0: O longa adapta o famoso poema épico de Homero sobre a viagem de 10 anos de Odisseu de volta para a ilha de Ítaca, depois da Guerra de Troia. Odisseu é interpretado no filme por Matt Damon e a esposa dele, Penélope, é vivida pela atriz Anne Hathaway. Também estão no elenco Tom Holland, Robert Pattinson, Lupita Nyong'o, Zendaya, Charlize Theron, entre outros. A produção tem quase 3 horas de duração, é um longa mesmo, e já gera debate entre os fãs e os especialistas na história original. A grande polêmica está no encerramento escolhido pelo cineasta, porque na obra clássica o final divide os historiadores. O livro, 23, termina com o reencontro de Odisseu e da esposa, Penélope. Mas o livro 24 traz uma tentativa de vingança dos pretendentes de Penélope, que acaba interrompida por um raio de Zeus. E o diretor, Christopher Nolan, preferiu seguir um caminho próprio e inédito para fechar a história, deixando de lado a interferência divina que resolve o conflito no livro original de Homero. Na Copa do Mundo, a comemoração dos jogadores da Argentina no gramado, depois da vitória por 2-1 contra a Inglaterra, gerou o maior bafafá, que os argentinos estenderam uma faixa com a frase "As Ilhas Malvinas são argentinas". Isso mesmo com a proibição de qualquer menção à Guerra das Malvinas, como eu até tinha comentado aqui no Panorama dias atrás. E o Reino Unido retomou o controle do arquipélago, chamado de Falklands pelos ingleses, depois da guerra em 82, e isso é motivo de uma grande rivalidade entre os dois países. Nessa quinta, o governo do Reino Unido informou que apoia o pedido de investigação na FIFA contra a Argentina. A entidade está avaliando uma punição. Numa entrevista, o secretário de negócios britânico Peter Kyle disse que a manifestação foi inapropriada e que a política deve ficar longe do futebol. O porta-voz do primeiro-ministro Keir Starmer ironizou o episódio e declarou que a Copa do Mundo pode não ser deles, mas as ilhas certamente são. O presidente da Argentina, Javier Milei, defendeu os jogadores e considerou o ato válido e lícito, mas ponderou que o gesto não é parte da disputa diplomática entre os países, é só futebol. O zagueiro argentino Lisandro Martínez disse que imaginou veteranos da guerra se emocionando com a homenagem, e o meio-campista Leandro Paredes declarou que essa é uma parte triste da história argentina. E antes da última notícia, convido você a mandar mensagem para o Panorama. Meu e-mail é leandro.gouveia@cbn.com.br. No Instagram é só procurar por Lê Reis Gouveia e não esquece de escrever seu nome e de onde você está ouvindo. Oi, Leandro, passando aqui para elogiar o trabalho de vocês. Excelente podcast para quem quer se manter informado. Ouço todos os dias as 2 edições e se tivesse mais, com certeza ouviria também. Parabéns pelo trabalho impecável, meu nome é Fernando e falo aqui de Boston, Estados Unidos. É o Fernando Barbosa, se somando aos ouvintes do último episódio, que também ouvem dos Estados Unidos. Valeu, Fernando! Oi, Leandro, sou Rafaela e falo de Caraguatatuba, litoral de São Paulo. Ouço as 2 edições do podcast todos os dias há 5 anos. E gostaria de mandar um abraço a toda a equipe, em especial a você e a Bianca Santos, por quem tenho muito carinho. Valeu, Rafaela. Gosto muito de quando vocês falam de onde estão ouvindo o Panorama, viu? Panorama que está disponível em todas as plataformas: Spotify, Deezer, Apple, Amazon Music, YouTube e também no aplicativo da CBN. Aproveita para conferir se você já ativou as notificações para não perder nenhum destaque do que acontece no Brasil e no mundo. Eu fecho com uma homenagem a um mestre do jornalismo, Renato Machado. Morreu aos 83 anos no Rio de Janeiro, foi um dos principais nomes do telejornalismo brasileiro e construiu uma carreira de mais de 4 décadas só na TV Globo. Na emissora, ele apresentou o Jornal da Globo, o Jornal Local do Rio, integrou a bancada do Jornal Nacional e atuou como correspondente internacional e repórter especial. A trajetória dele começou em 1969 como repórter do Jornal do Brasil. 13 anos depois, em 82, ingressou na TV Globo, onde cobriu a Guerra das Malvinas, sobre a qual falamos tanto nesses dias. Em 83, virou correspondente em Londres, cobrindo fatos como os atentados em Paris, em 86, e o desastre nuclear de Chernobyl. Entre 1996 e 2010, foi apresentador e editor-chefe do Bom Dia Brasil, reformulando o telejornal com entradas ao vivo e maior interação.
7: Bom dia! Hoje, 1º de abril, está indo ao ar a nova versão do Bom Dia Brasil. Mas sem brincadeira, nosso compromisso é com a verdade. E por isso não temos medo de mitos nem de datas.
0: A apresentadora atual do Bom Dia Brasil, Ana Paula Araújo, relembrou em entrevista à CBN o aprendizado com o jornalista.
8: Ele me ensinou coisas muito importantes, por exemplo, a precisão da informação e do uso correto das palavras. A gente que é jornalista sabe, né, que a gente fica o tempo todo pensando na melhor maneira, na melhor palavra, na maneira mais adequada para expressar determinada informação. Ele sempre procurava fazer com que a notícia fosse bem entendida, mas sem desrespeitar o público, sabe? Sem achar que as pessoas precisam de tudo muito bem explicadinho. Ele respeitava muito a inteligência do público.
0: Ana Paula Araújo também lembrou que fez um curso de ópera dado pelo Renato Machado e destacou a cultura e o desejo dele de se aprofundar nos assuntos. Além do jornalismo, ele era apaixonado por música clássica e vinhos. Renato Machado, inclusive, trabalhou na CBN durante 12 anos, onde foi comentarista do quadro Momento do Brinde, conversando com o âncora Carlos Alberto Sardenberg no programa CBN Brasil a partir do ano 2000.
9: Eu creio que o programa com o Renato Machado, o programa Momento do Brinde, que nós fizemos aqui na CBN, contribuiu para desenvolver essa cultura do vinho, porque o Renato Machado era um grande jornalista e um grande conhecedor de vinhos, antes que o vinho entrasse na moda, que foi a primeira coluna de vinho no rádio brasileiro.
0: Renato se despediu do quadro na CBN quando se tornou, de novo, correspondente da TV Globo em Londres, em 2012.
10: Foi uma decisão difícil, Sardenberg, porque foram 12 anos de uma longa viagem, bela viagem que fizemos aqui pela CBN, pelo momento do brinde. Foi um momento que durou esse longo tempo, então é um momento do qual nós não vamos nos esquecer mesmo.
0: Nas redes sociais e em depoimentos, outros profissionais também lamentaram a morte. A apresentadora do Jornal Nacional, Renata Vasconcelos, dividiu a bancada com o jornalista no Bom Dia Brasil.
11: Gentil, generoso, de senso de humor, uma ironia fina, uma elegância, sabe, no tratar e no enxergar a vida. Claro, tem o legado profissional, mas fica também um homem, o amigo. Sabe, a generosidade, os gestos de generosidade, sendo rigoroso muitas vezes, mas a gente percebe quando tem essa generosidade e esse rigor, é pela qualidade.
0: A apresentadora Leilani Neubert, que também esteve ao lado de Renato no Bom Dia Brasil por mais de 7 anos, definiu o jornalista como um lorde e um mestre.
12: Em mais de 20 anos que a gente conviveu, 30 anos, sei lá, eu não me lembro nunca de ver um Renato bagunçado, desarrumado. Ele tava, mesmo que ele estivesse com uma camisa polo e uma calça, era sempre uma camisa polo chique e uma calça de alfaiataria, ele tava sempre elegante.
0: Renato era casado com a jornalista Mônica Morel, com quem oficializou a união em 2011. Ele também teve a filha Maria Eduarda Machado e uma neta. Eu vou fechar esse episódio com o som que marcava o fim das edições do Bom Dia Brasil, na apresentação de Renato Machado, que tinha as imagens da semana, que foi uma ideia dele para terminar as edições com alto astral. A produção e o roteiro desse episódio foram feitos por mim, Leandro Gouveia, e a edição e a sonorização por Anderson Wendel, o Tico. A próxima edição chega às plataformas por volta das 7 da manhã com Gabriel Freitas e eu volto na sequência. Até lá!

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0: Sexta-feira, 17 de julho de 2026. Produtores brasileiros de etanol e açúcar lamentaram a decisão do governo dos Estados Unidos de impor uma nova tarifa de 25% sobre produtos do Brasil. Para o setor, a medida representa um retrocesso na relação comercial entre os dois países. Segundo a União da Indústria de Cana-de-Açúcar e Bioenergia, os Estados Unidos compraram mais de 250 milhões de litros de etanol brasileiro em 2025, em um total de cerca de 160 milhões de dólares ou 830 milhões de reais. Com isso, o país foi o segundo principal destino das exportações do combustível, atrás apenas da Coreia do Sul. Cerca de 170 haitianos chegaram ao Aeroporto Internacional de São Paulo. A viagem faz parte da retomada da emissão de vistos para reunião familiar, que voltou a permitir a entrada de familiares de refugiados no Brasil. De acordo com a Agência da ONU para Refugiados, ao longo deste ano as equipes acompanharam voos que chegaram a Rio Grande do Sul, Santa Catarina, Pará, Amazonas e Pará. A cidade de Nova Hartz, a 80 quilômetros de Porto Alegre, registrou uma variação térmica de mais de 30 graus Celsius na última semana. Na quarta-feira da semana passada, a temperatura chegou a 2 graus. Ontem, o município foi o mais quente em todo o território gaúcho, com quase 34 graus. O Rio Grande do Sul está sob aviso da Defesa Civil para risco de temporais, granizo, ventania e condições favoráveis à formação de tornados.
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0: pessoal, tudo bem? O CBN Sustentabilidade de hoje aborda a agenda ESG no setor de alimentos. Eu converso com a Marta Genick. Ela é diretora global de sustentabilidade da Minerva Foods. A Minerva Foods é uma companhia brasileira, uma das maiores empresas de proteína animal da América do Sul e a maior exportadora de carne bovina da região. Atua na produção, no processamento e na comercialização de carne bovina, além de derivados, e atende a mais de 100 países. Marta, que prazer te receber aqui no CBN Sustentabilidade. Tudo bem com você?
1: Tudo ótimo, eu que agradeço a oportunidade.
0: Vamos começar compartilhando aqui com os nossos ouvintes um pouco da história da Minerva Foods. Eu sei que vocês nasceram em 1992, em Barretos, no interior de São Paulo, como um frigorífico familiar, não é isso, Marta?
1: Exatamente. A família decidiu comprar, né, um frigorífico que era uma massa falida lá em Barretos e transformou a Minerva no que é hoje, muito em parte com essa mentalidade de crescimento. Então a empresa surgiu em Barretos e onde identificaram oportunidades de compra e aquisição de frigoríficos, eles foram agregando esses frigoríficos cada vez mais dentro das suas operações e buscando também não só se limitar a Brasil, mas também expandir as suas operações para outros países da América do Sul, que onde a gente tem operação hoje, como Uruguai, Argentina, até no Chile temos uma operação aí de ovinos, Colômbia e Paraguai.
0: O império da carne bovina. Agora, diante dessa magnitude da companhia, como é que vocês garantem que a cadeia de fornecedores não esteja associada à questão do desmatamento ilegal, que é um dos problemas graves, um dos desafios da agenda ESG?
1: Para cada compra de animal que a gente faz vindo de fazendas, isso seja no Brasil ou seja nos outros países onde a gente tem operação também, a gente tem uma base cadastrada de pecuaristas que fornecem carne pra gente, e cada vez que há uma compra de um lote, de um rebanho, de um lote de animais, a gente checa aquela fazenda via satélite. A gente tem uma empresa terceirizada que presta esse serviço pra gente, onde qualquer polígono de desmatamento ilegal que foi identificado nessa área, a gente suspende a compra não é efetuada, a compra desses animais não são efetuadas até que ela esteja em compliance aí com a nossa política de sustentabilidade.
0: Ou seja, no primeiro momento vocês notificam, fazem a suspensão ali do contrato para que ela possa se adaptar.
1: Não é nem suspensão do contrato, a gente nem chegou a desenhar o contrato. Então, existe o interesse daquele produtor vender para nossa equipe de compra de gado. A compra de gado fala: olha, eu tenho interesse em adquirir esses animais desta fazenda. Aí a gente fala: qual fazenda? Vamos lá, vimos as coordenadas XY, vimos com satélite se tiver algum desmatamento associado. A gente aconselha, a empresa não vai comprar o boi dessa área.
0: Agora, já houve casos de exclusão de um determinado fornecedor quando vocês observaram alguma irregularidade?
1: Como a gente checa todas as vezes, então, mesmo que eu compre da fazenda do seu Zezinho, comprei hoje. Aí eu chequei, tava tudo bem. Comprei com o seu Zezinho, performou a compra. Amanhã, se o seu Zezinho quiser vender pra mim de novo, eu tenho que checar novamente. Então, o monitoramento, ele não garante. Não é porque deu tudo certo de uma vez que a gente vai assumir que vai estar tudo certo sempre. Então, cada compra, a gente checa com as imagens que a gente tem à disposição. No caso do Brasil, são as imagens do PRODES, né? Que é o nosso sistema de alertas de desmatamento. Então, tudo que está alinhado com as notificações ali do PRODES, a gente orienta.
0: Agora, no Brasil,
1: sentido.
0: Marta, a gente sabe que é uma cadeia muito fragmentada da carne bovina, né? E há muitos produtores que não têm musculatura, robustez para se adequar à agenda ESG. Qual é a contribuição da Minerva Foods para que todos estejam na mesma página e possam operar uma proteína animal de fato sustentável?
1: A gente tem diversos programas dentro da Minerva Foods, seja voltado para sustentabilidade, seja voltado para qualidade, seja voltado para rastreabilidade, né? Então, vou falar um pouquinho do programa Renove, que é o nosso programa de pecuária de baixo carbono. Então, a gente trabalha com os nossos fornecedores para eles aderirem ao programa, que vai contribuir não só para uma melhora, né, do ecossistema, da fazenda deles, mas para um ganho de produtividade. Quando você fala com um produtor rural, é muito importante que a questão da produtividade ela sempre venha junto com a sustentabilidade. Porque é uma empresa, né?
0: Claro.
1: Então, assim, você sempre tem que olhar para a fazenda com uma lógica de empresa
0: o
1: também.
0: O pilar econômico tem que estar presente.
1: Tem que estar presente. Se não está presente, não faz sentido. Então, dentro do programa Renove, a gente trabalha com o nosso fornecedor, identifica áreas dentro da fazenda dele, áreas degradadas que possam receber orientações para recuperação de pastagem. E por que é importante, né, o produtor recuperar a pastagem? quanto menos degradação você tem, quanto mais o pasto dele tá verdinho, mais o animal dele vai comer. Se o animal dele vai comer mais, ele vai engordar mais rápido, né? O importante na cadeia frigorífica é um animal atingir o peso, né? A carcaça ter peso suficiente para aquele animal vá pro abate. Quanto mais rápido isso acontece, é mais fluxo de caixa pro produtor, que ao invés de receber lá na frente, daqui a 30, se esperar o boi nasceu, vai esperar 36 meses, se engorda com 30, ele antecipou que ele ia receber com 36, puxou para 30.
2: Uhum.
1: E isso vem com um pasto bem manejado, com um pasto viçoso, com um pasto menos degradado. Ele vai conseguir fazer com que o animal dele tenha uma engorda mais rápida e ele vai conseguir colocar mais animais por hectare, porque ele tem mais disponibilidade de pasto. O Renove olha para essas áreas, né, para esses produtores e faz essa orientação técnica e o acompanha, né, como é que tá essa recuperação de pastagem e a gente consegue trazer aí condições diferenciadas para compra desse animal, atrelada à qualidade, aos programas que a nossa Compragado faz com qualidade, se tem um marmoreio de carcaça, eficiência de carcaça, enfim, tem outros programas voltados para qualidade, onde a gente consegue atrelar a parte da sustentabilidade e conseguir tecnificar esse produtor cada vez mais, porque é do nosso interesse que a gente tenha um pasto bem manejado, né?
0: Agora, existe uma tendência no sentido da adoção do ILPF, não é isso? Em que você consegue ali integrar lavoura, pecuária, para que haja de fato uma reconstrução ou mesmo a preservação de um determinado ecossistema. Vocês também trabalham com essa perspectiva?
1: A gente trabalha. Imagina que a jornada de sustentabilidade do produtor rural, ela vai acontecer por etapas, né? O ILPF é o último grau ali, né?
0: Sim,
1: da integração.
0: A cereja
1: então,
0: do bolo.
1: É a cereja do bolo. Ele começa com a recuperação de pastagem. Se é um produtor que ele é mais tecnificado, se ele gosta de produzir a ração do gado dele, ele vai integrar com outras culturas, ele vai integrar com leguminosa, ele vai integrar com algodão, enfim, ele vai ter outras culturas ali. E tudo isso vai contribuir com uma maior saúde do solo, maior sequestro de carbono, é um ciclo virtuoso. E aí o ILPF entrando com três tipos de integração, né? Não só a integração de pecuária e lavoura, mas a integração da floresta, que é o F, né, do ILPF, que você pode integrar com eucalipto, com exótica, ou com algumas espécies de nativa, que aí já é um pouco mais complexo.
0: Você, como um importante player do setor, tem notado que no Brasil a gente está avançando nesse sentido de uma pecuária cada vez mais sustentável? Essa questão econômica ainda é uma barreira para a introdução, por exemplo, desse tipo de ferramenta?
1: A gente observa, né, na nossa cadeia que o produtor ele está querendo se tecnificar mais e trazer mais sustentabilidade, porque ele entendeu que isso significa produtividade para ele. Não é só por causa da sustentabilidade, mas porque isso significa várias outras coisas junto, né? Então, ele produzir uma carne com uma pegada de carbono reduzida vai garantir ele acessos a mercados, talvez, que ele não entraria. Ele vai jogar um jogo que ele não estava jogando antes. Então, ele enxerga hoje, mas ele entende que ele precisa passar por essa jornada. E cada vez mais a gente vem observando que produtores de gado estão buscando integrar mais a sua produção com outras culturas. Então, hoje o pecuarista, ele não é só o pecuarista, ele pode ser um agricultor. E hoje, às vezes, o agricultor ele também é um pecuarista.
0: Maravilha. Marta, e o consumidor já consegue ver, de fato, ali a origem da carne que está consumindo?
1: A origem, se você pegar um pacote de carne no supermercado, você vai conseguir, se você olhar atrás, você vai ver o CIF, né? Que é da onde o frigorífico, o CIF é o código do frigorífico. Então, se você for pensar que aquele frigorífico ele abrange uma certa região, você vai conseguir determinar mais ou menos a origem. E o Brasil hoje, a gente tem alguns sistemas estabilizados já, como as GTAs, o CISBOV, que são a rastreabilidade do animal, aonde você consegue catalogar a movimentação de uma fazenda para outra para fins principalmente sanitários, né? Agora o que a gente tem buscado evoluir, o governo tem trabalhado também algumas plataformas e a gente tem apoiado essa parte, né, da construção dessas plataformas do ponto de vista técnico, é como que você vai fortalecer o elo desde a hora que o animal nasce até a hora que ele virou carne no supermercado. Então hoje a gente tem alguns mecanismos de você verificar a origem dessa carne, mas ainda não conseguimos chegar individualmente no animal e na fazenda onde ele nasceu. Mas o sistema tem evoluído. Tem outros países na América do Sul que já são exemplo. Então, Uruguai, por exemplo, onde a gente tem operação. Desde 2006, o Uruguai já é um país que tem mecanismos de rastreabilidade individual. Então, o rebanho, assim que nasce o animal, ele já é brincado. E esses movimentos do animal já são ali catalogados pelas plataformas do governo. Então, a América do Sul, como um todo, tem avançado em mecanismos mais sofisticados.
0: Brincado de rastreabilidade. É ali uma argolinha na orelha.
1: É aquele. Você já devem ter visto foto. Geralmente é um plastiquinho assim, amarelo, que tem um código de barra, tem uma identificação, tá. Que ele usa aqui no. É um brinco mesmo, usa na orelhinha.
0: Muito bem. Agora, Marta, a gente tem notado um movimento, principalmente vindo das novas gerações, né? A chamada geração Z, no sentido de diminuir o consumo de carne. E a alegação aqui no Brasil são duas. Primeira, a questão do bem-estar animal, né? Do suposto abate, que não é humanitário. E a questão do impacto ambiental, pela contaminação do solo, pelo uso da água, pela emissão de metano, que é um gás muito poluente, muito mais que o CO2. Como é que vocês lidam com essa expectativa dessa geração e que já nasce com o chip da sustentabilidade, né? Já chega exigindo aí uma série de critérios.
1: Essa questão do metano, vou começar por ela, porque ela é super interessante. Quando a gente estava na COP30, no final do ano passado, saiu um estudo da FGV, liderado pelo professor Guilherme Bastos, que trata um pouco dessa questão da emissão de metano associada a uma tonelada de carne. E o que foi observado? Que ao longo do tempo, então se você pegar até 2050, quanto mais produtiva a pecuária é, menos emissão associada ela tem de metano. Então, observou-se uma redução, depois eu posso até pedir pro time compartilhar o estudo, que é um estudo fantástico.
0: Maravilha.
1: E você consegue identificar até 90% de redução de gases de efeito estufa associado a uma tonelada de carne. Uhum. Aí você vai me perguntar, nossa, mas como que isso é possível, né? Porque você vai produzir mais, o raciocínio imediato é você achar que
0: emite mais.
1: Você vai emitir mais. No que eu tava respondendo na pergunta anterior, quando você tem um sistema altamente produtivo, a emissão de metano, ela tá associada ao quanto que esse animal rumina e ele emite esses gases.
0: Uhum.
1: Se ele atinge o peso o quanto antes, ele vai ruminar menos, então ele vai emitir menos.
0: Tempo
1: então,
0: de vida.
1: Um animal melhor alimentado, um pasto bem manejado, ele vai resultar numa menor emissão, né?
0: Pois
1: isso é um ponto interessante da pergunta. Com relação à geração, essas tendências, né, de comportamento que a gente vem observando, eu acredito, a gente tem observado muito isso, esse movimento nos Estados Unidos, mas a geração, não só a geração Z, mas eu acho que o consumidor no geral, olhando pra carne, querendo consumir coisas menos processadas. Então, a geração que vai lá no supermercado e pega uma bandeja de carne moída lá nos Estados Unidos pra poder fazer um molho à bolonhesa, pra poder fazer um hambúrguer, fazer um taco, um burrito, tal, o que eles comem.
0: Uhum.
1: Esse consumidor, ele tá querendo mais ver a carne de verdade. O que é a carne de verdade? É o bife. Então, eles estão saindo de uma lógica de consumo de uma carne moída pra uma carne mais ali que você consegue enxergar no prato, a salada, a carne, muito impulsionado pela publicação da nova pirâmide alimentar, né? Você incentivar o consumo de alimentos cada vez mais in natura.
0: E menos ultraprocessados.
1: E menos ultraprocessados, né?
0: Tá.
1: Então eu acho que a questão da carne, a preocupação que se tem com relação à emissão de metano, você consegue trabalhar com a produtividade. Então, um sistema mais produtivo, ele vai emitir menos.
0: Agora, além dessa questão da produtividade, tem também algumas tecnologias que o

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1: E com essa empresa que chama Ruminate, que é uma empresa australiana.
2: É o Bovaer, não é isso?
1: É uma tecnologia parecida. Semelhante. Assim, o objetivo é o mesmo, é reduzir a emissão de metano pelo gado. Ah, mas eles têm princípios ativos diferentes, enfim, tem parâmetros diferentes.
2: Uhum.
1: Mas o objetivo das duas soluções é o mesmo. Então, o que a gente evidenciou? Mas só que é muito importante trazer aqui, fazer um parênteses.
2: Sim.
1: E quando você trabalha com soluções que vão evitar, né, a emissão de metano pelo gado, quem vai comprar isso é o fazendeiro. Então, ela precisa ter um benefício adicional. E volto mais uma vez.
2: Uma viabilidade, né?
1: Uma viabilidade que vem junto com a produtividade. Então, mais uma vez a palavrinha mágica. Ela vai agregar o quê? O meu animal vai ganhar performance. Então, ele vai ganhar peso. Poxa, então aí já começa a ficar interessante a utilização dessa ferramenta. Então, todas essas, elas precisam trazer esse componente de ganho de performance pro animal. E no nosso experimento com a Ruminate, que a gente evidenciou, dentro das condições que aquela experiência científica trazia, foi 50% de emissão a menos do que os animais que não consumiram essa solução. Então a gente olha aí para isso com muito cuidado, quer desenvolver mais experimentos para ter resultados cada vez mais robustos, e enxerga isso como uma solução real de redução de emissão.
2: Mas você vê no mercado brasileiro um movimento no sentido mesmo de diminuir o consumo de carne ou não?
1: Não.
2: Não.
1: Não. O que eu tenho observado no mundo, você tem diminuído os rebanhos, né? Assim, quando você olha para a situação global, o rebanho dos Estados Unidos está diminuindo, o rebanho europeu está diminuindo, e o rebanho da América do Sul está aumentando muito. E, tradicionalmente, nós somos um subcontinente que consome bastante proteína bovina.
2: Tem, né, mais cabeça de gado no Brasil do que gente.
1: Tem muita cabeça. Tem muita cabeça de gado.
2: É muita coisa.
1: É impulsionado pelo mercado, né? Carne acessível. Toda dona de casa acho que gosta de chegar lá no supermercado e ver um pedaço de carne que ela consegue comprar e levar, fazer um jantar legal, né? Pra sua família, com um preço acessível. Então, acho que essa é uma tendência que a gente vai continuar observando.
2: Conta pra gente o plano de descarbonização da Minerva Foods. Quais são as metas da empresa para redução da emissão de gases de efeito estufa até 2030?
1: A gente olha para dois aspectos, né, da nossa cadeia. Um é as emissões que a gente tem associada à nossa própria indústria, então aos próprios frigoríficos que fazem parte da Minerva. E as emissões que a gente chama de emissões indiretas, que são as emissões dos nossos fornecedores, né, que são dos nossos pecuaristas.
2: Uhum.
1: Então a gente olha sob essas duas lentes.
2: Tá.
1: Com relação à parte dos frigoríficos, a gente tem buscado trabalhar junto para a instalação de biodigestores, para que a gente faça um melhor tratamento, né, dos efluentes, um melhor tratamento das lagoas que estão dentro dos frigoríficos, para gerar menos emissão de gases de efeito estufa. Então, a gente tem um plano de até 2035 reduzir cada vez mais essas emissões associadas aos frigoríficos, e contribuir muito para a redução de emissão dentro do escopo 3, adquirindo 50% do volume do abate até 2030 é a nossa meta, que estejam dentro do programa Renove. Porque dentro do programa Renove a gente consegue medir qual que é a emissão de fato, né, desse rebanho, e a gente consegue ter mais robustez na medição de dados para que a gente consiga traçar as nossas rotas aí depois de 2030, ver quais são as estratégias que a gente vai adotar para redução do escopo 3.
2: Nos últimos anos, Marta, a gente vem notando uma preocupação do pecuarista com a questão do bem-estar animal, né? E o abate é um ponto muito controverso ainda. Muita gente deixa de consumir carne pela forma como aquele animal é abatido. Atualiza pra gente, há quantas anda essa questão no Brasil? Existe, de fato, uma preocupação ali com a maneira como o animal vai pro abate?
1: Todas as nossas operações, a gente sempre tem alguém de bem-estar animal em todas as plantas, que vão garantir não só a parte do abate, mas garante também como que esse animal foi transportado, né? A temática do bem-estar animal, ela não é isolada só na hora do abate para o frigorífico, né? A Minerva é uma empresa que tem todas as certificações de bem-estar animal, PACO, NAMI, enfim, tem vários nomes aí no mercado. Essas certificações são exigidas pelos nossos clientes mais exigentes, e ela vai desde a hora que o animal sai da fazenda, como ele é transportado, até a hora que ele chega no curral, no frigorífico, até a hora que ele também está indo lá para o abate. Então a gente faz treinamento com motoristas de caminhão para assegurar um transporte não só seguro, mas um transporte onde esse animal não fique muito tempo sendo transportado no caminhão. Como que ele vai chegar no frigorífico, onde que ele vai ficar esperando, onde que vai ser esse curral que tem que estar com disponibilidade de água, que tem que estar com todos os mecanismos, na hora que ele está indo pro corredor também, como que está sendo essa passagem, que ela tem que ser super rápida e não causar nenhum tipo de desconforto.

0: Então, toda a parte de bem-estar animal, ela é assegurada pelas certificações. A gente recebe auditores, muitas vezes surpresa, em todos os frigoríficos, que verificam toda essa parte da cadeia, desde a hora que o animal desceu do caminhão até a hora que ele foi para lá.
1: É, eu te perguntei porque tem uma cena que me comoveu muito ao ver o processo do bezerro. Ele é abatido ainda como bezerro e ele fica ali preso durante um tempo, sem poder andar, sem poder se movimentar, para a carne continuar macia. Isso ainda existe ou é uma coisa muito específica de um determinado nicho ali da pecuária?
0: Eu acho que é muito específico para um determinado nicho. As nossas plantas...
1: Esse tipo de prática não existe.
0: A gente não costuma... Não, não.
1: Maravilha, que bom. Que bom saber. E o mercado internacional já está pagando mais pela carne de baixa emissão de carbono?
0: A gente observa que alguns mercados específicos, alguns clientes específicos querem isso, querem essa carne de baixa emissão. Por que que eles querem, né? Eu acho que é interessante a gente olhar para a cadeia como com vasos comunicantes, assim, né? Nenhum elo da cadeia tá sozinho. A indústria não tá só isolada aqui no meio, o pecuarista não tá isolado e o supermercado não tá isolado. Os nossos clientes, muito em parte clientes internacionais, da mesma forma que a gente precisa trazer transparência com relação ao nosso perfil de emissão, aonde que eu emito mais, escopo 1, escopo 2, escopo 3, eles também têm que fazer essa transparência e traçar as metas deles, de como que eles vão reduzir as emissões deles. Então, quando você olha para clientes que compram bastante carne, geralmente o ponto onde vai mais mexer o ponteiro para eles é ele trabalhar com a cadeia da carne, porque é onde tem mais emissão para ele também. Então, quando você consegue chegar para um cliente e falar, olha, eu tenho dados mensurados, dados primários, dados meus, que eu mesmo vou lá, meço de emissão de metano que eu tô tendo na minha cadeia. E eu consigo entregar para ele o quanto que eu tô emitindo, porque se ele não me acessa, ele vai acessar esses bancos de dados que a gente tem à disposição, que trazem dados mais agregados e não trazem a granularidade que precisa para ele escrever lá no relatório de sustentabilidade dele o quanto que ele emite. Então ele quer associar a essa produção que ele está comprando a uma pegada de carbono e ele está disposto a impulsionar esse mercado para que ele lá no final ele consiga reportar menos emissões no relatório dele. Porque se ele também tem compromisso de ser net zero em 2050, ele vai ou ter que reduzir ou compensar. Uma das duas coisas ele vai ter que fazer. Se ele não reduz, ele vai ter que compensar mais. Então ele vai ter que disponibilizar de um maior capital para poder compensar suas emissões. Então é mais vantajoso para ele entrar numa rota de redução agora com uma empresa como a Minerva. E a Minerva, com os pecuaristas que a gente tem na nossa base, para a gente assegurar que a nossa cadeia ela tem uma mensuração fidedigna, na grande parte, sempre inferior à medição que ele está reportando. Então é muito interessante, a gente observa muito isso com grandes contas que a gente tem, clientes muito importantes pra gente, e estamos trabalhando como cadeia para poder entregar. Então, tem valor sim.
1: Muito bem. E a questão dos impactos em biomas importantes do Brasil, como a Amazônia e o Cerrado? Como é que vocês estão trabalhando no sentido da mitigação ambiental, da conservação dos biomas?
0: Para cada bioma, a gente tem ações específicas, né? Mas tanto para a Amazônia quanto para o Cerrado, somos signatários dos pactos que tem com o Ministério Público, né, que assegura que toda a cadeia ela está livre de desmatamento ilegal. No bioma Amazônia, a gente avançou com a rastreabilidade do primeiro nível dos nossos fornecedores diretos, que a gente chama de Tier 1, que é o quem vendeu o animal para o meu fornecedor direto. Então, a gente já tem a visibilidade dessa cadeia, onde a gente tem as operações na Amazônia Legal. E para o Cerrado, como em outros biomas do Brasil, a gente tem os nossos protocolos de rastreabilidade, protocolo de rastreabilidade individual, onde a gente promove, né, ações junto com o pecuarista para que ele comece a brincar o bezerro dele desde o nascimento. Então isso tem crescido bastante dentro da cadeia de fornecimento da Minerva. E a gente tem muitos pecuaristas que são de ciclo completo. Então, o que significa um pecuarista ser de ciclo completo? Todos os estágios de vida do animal, elas acontecem na mesma fazenda. Então, você não tem movimentação animal.
1: Aquela fase de engorda inicial, depois vende para outra fazenda, isso não. Isso é bom, né?
0: Que isso é interessante.
1: Né? Concentre tudo ali.
0: Concentra
1: no mesmo
0: tudo
1: lugar,
0: na mesma fazenda, facilita pra gente, né? Que a gente consegue monitorar a vida inteira do animal ali dentro da mesma fazenda. Mas tem um pouco da aptidão, né? Do pecuarista. Tem pecuarista que não tem aptidão pra fazer a cria, que a gente fala. Só tem aptidão pra fazer engorda. Então também tem essa diversidade dentro do setor rural também, né?
1: Eu fico muito feliz em poder entrevistar uma pessoa assim como você… que mostra toda a experiência, né, todo o domínio de conteúdo, e que é uma mulher, né, Marta? Porque é um setor ainda muito masculino. Como é que está essa questão da representatividade, da equidade de gênero na Minerva Foods?
0: A gente tem grandes lideranças femininas dentro da Minerva Foods. A gente tem uma liderança super importante lá dentro. Vou até falar o nome dela, que é a Flávia Vila. Uh-huh. Que é a nossa Chief Culture Officer, que é a pessoa, a diretoria, a head de cultura. E ela faz um trabalho fantástico dentro da empresa, multiplicando os valores que a gente tem da Minerva. Que imagina você gerenciar uma operação que tem mais de 35 mil colaboradores espalhados em frigoríficos, não só no Brasil, mas em outros países da América do Sul.
1: Cada um
0: com um
1: porte diferente, né?
0: Exatamente. Como que você mantém a cultura viva da empresa? Como que o cara entende que ele pertence à Minerva? A mulher entende que ela pertence à Minerva? Então é um trabalho muito interessante, feito por uma liderança feminina lá dentro da Minerva, que é um trabalho belíssimo.
1: Mas vocês têm ações afirmativas para contratação de mulheres, mentoria, capacitação interna, para que a mulher não faça apenas parte da base corporativa, mas está sendo a ponto de chegar no topo?
0: A gente tem diversas ações voltadas não exclusivamente para o público feminino, porque quando você olha a Minerva como empresa, você tem o setor corporativo e você tem a grande contribuição dos colaboradores está na parte das indústrias, né? E aí lá você tem um perfil de 50-50, mas obviamente dentro da indústria você vai ter atividades que são mais feitas por mulheres, como outras atividades que são mais feitas por homens, por envolver peso, por envolver outras coisas. Então a gente adequa à realidade que aquele frigorífico tem dentro das atividades que tem dentro ali da planta. E um trabalho muito importante que a Minerva tem feito, não só já puxando o fio aqui da parte social, que eu acho super interessante a gente trazer, já que você trouxe a questão da igualdade de gênero, as ações que a gente faz no entorno onde a gente está inserido. Porque muitas vezes, grande parte da força de trabalho daquele município está designado para trabalhar num frigorífico onde a Minerva tem presença. Então, como que a gente toma conta daquela comunidade, fazendo ações junto a escolas, ações para incentivar a inclusão de pessoas que têm necessidades especiais, por exemplo, traçar um plano de carreira para essas pessoas dentro desses municípios. Então é super interessante.
1: Responsabilidade sobre as comunidades, exatamente, né? Marta, eu queria passar a tarde inteira conversando com você. Infelizmente nosso tempo acabou, mas antes de terminar, gente, eu quero dar informação muito importante aqui, que a Minerva Foods passou a integrar pela sexta vez, pelo sexto ano consecutivo, o Índice de Sustentabilidade Empresarial, que é o ISE da B3, da Bolsa de Valores, e é considerado aí um dos principais indicadores de sustentabilidade do mercado financeiro. Isso mostra a consistência das práticas sociais, ambientais e de governança da empresa e também representa um grande diferencial competitivo, né, Marta? Não só para que a reputação continue realmente algo a ser preservado, mas que vocês possam continuar aí disputando as melhores posições nas grandes cadeias globais.
0: Não, certamente. É um índice importante, é um índice que investidor olha, né, quando vai tomar a sua decisão de investimento. A Minerva é uma empresa de capital aberto. Então, certamente, esse índice contribui para a tomada de decisão e ele também coloca a gente numa posição diferenciada quando a gente conversa com as nossas grandes contas globais aí dos nossos clientes.
1: Quero te agradecer pela sua participação aqui no CBN Sustentabilidade e já te convidar para uma próxima oportunidade para a gente falar mais dessa cadeia produtiva, que é apaixonante, né?
0: Conte comigo.
1: Qual brasileiro que não gosta de um churrasco?
0: Pois é, não conheço.
1: Obrigada, Marta.
0: Muito obrigada.
1: Gente, eu conversei com a Marta Genick. Ela é diretora global de sustentabilidade da Minerva Foods. Além de ter acesso ao conteúdo pelo YouTube, você também encontra essa entrevista no site, no aplicativo da CBN ou na sua plataforma de podcast preferida. Colaboraram comigo aqui no CBN Sustentabilidade minha linda produtora Ana Luísa Bessa, nos trabalhos técnicos meu lindo Juliano Fonseca e a Isabel Gomes, e na edição Rafael Furugem e o Luiz Fuliage. Um beijo, gente, até a próxima.
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0: Suzana Jatobá conosco aqui no CBN Madrugada. Vem aí o Matheus de Souza.
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0: Terça-feira, 17 de junho de 2026. A Justiça do Distrito Federal negou um pedido do MP para determinar a suspensão imediata de contratos da influenciadora Virgínia Fonseca com o site de apostas Blaze. O Ministério Público afirma que Virgínia participou de uma estratégia coordenada e sistemática para captar apostadores durante a Copa do Mundo. A ação acusa Virgínia de ter induzido seguidores ao erro ao incentivar apostas na vitória de Cabo Verde na partida contra a Argentina no início do mês. O prefeito de Cuiabá, Abílio Brunini, do PL, anunciou que acatará um decreto para proibir a veiculação de publicidade de bets em espaços públicos da cidade. A medida vai ser elaborada com base em uma norma já adotada pela Prefeitura do Rio de Janeiro. Antes de entrar em vigor, o decreto ainda vai passar pela análise da Procuradoria-Geral da capital mato-grossense. O governo de Minas Gerais divulgou a localização de itens que compunham o acervo do Palácio das Mangabeiras, antiga residência oficial de governadores mineiros. Deputados da oposição cobraram mais esclarecimentos além da apresentação do inventário. O acervo é atualmente explorado pela iniciativa privada para a realização de eventos e atividades comerciais. O presidente eleito da Colômbia, Abelardo de las Priela, anunciou que o país retomará as relações diplomáticas com Israel e vai abrir uma embaixada em Jerusalém. A parceria foi rompida durante o mandato do atual chefe de Estado, Gustavo Petro. Eleito no mês passado, o político de direita afirmou que a nova gestão vai priorizar a aproximação com Tel Aviv e Washington, em uma mudança na política externa colombiana. No horário de Brasília, 13h33.
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0: 3:34 aqui no CBN Madrugada, espaço para o Dr. Luiz Fernando Correia.
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2: Doutor, lendo o El País, vi a notícia que o secretário de defesa americano, Pete Hegseth, estava dando uma entrevista à Fox News. Ele trabalhou na Fox News, né? E ele diz o seguinte, estava falando sobre o exército e tal, e ele falou o seguinte, que lá agora vai ser obrigado a fazer, vai ter teste anual obrigatório para militares com mais de 30 anos, terão que fazer exames anuais para medir os níveis de testosterona. E aí, caso seja identificada uma deficiência, os militares poderão optar por um tratamento de reposição de testosterona. Não vai ser obrigatório. Você pode explicar qual o sentido científico, se existe, disso?
3: Bom, começa que...
2: Respira, enfim, fundo.
3: A pessoa que deu a entrevista, né, é uma figura, no mínimo, curiosa, né? Saiu de um ex-comentarista de televisão para ministro da defesa, ou ministro da guerra, como ele prefere se dizer. E aí vem uma coisa, né? Existe uma associação, posso dizer até mitológica ou mítica aí, entre nível de testosterona e hombridade ou masculinidade, que é uma fantasia que permeia, tem que dizer que é fantasia, gente, porque é a fantasia, que permeia principalmente esse campo aí político dos seguidores de Donald Trump. E até no Brasil também tem lá os seus grupos de seguidores e representantes. Então essa fantasia, ela se espalhou de que para ser homem tem que ter testosterona alta. Tá certo que para ser homem tem que ter testosterona, isso é biológico, né? Aliás, aproveito já para dizer o seguinte, para as mulheres que estão nos ouvindo, se o seu médico pede para dosar testosterona regularmente, troque de médico.
4: Isso.
3: Porque mulher não tem que ter testosterona alta, gente. Pelo amor dos seus, né? Pelo amor dos meus filhinhos, como diria.
4: E me corrija se eu estiver errada, né? Então, a não ser em casos raros, você precisa tomar testosterona, sim, né, doutor?
3: Muito. Mulheres. Exatamente. E olha só, da mesma forma, Tatiana, que você só vai repor testosterona em mulher em casos raros, você só vai repor testosterona em homens em casos raros.
4: Uhum.
3: Porque é normal, primeiro, é normal que o nível de testosterona desça com a idade, né? A gente entende que a faixa de normalidade ou de referência dos exames dos 20 aos 29 anos está em torno de 400 até 1000. Aos 60 anos, acima de 60 anos, entre 250 e 720. Então, né, não já é esperado que seja menor o nível de testosterona com o avançar da idade. Aí acontece o seguinte, primeiro criou-se essa fantasia, começou a dosar, isso virou uma indústria, tão só de fazer o exame como de vender a reposição desse hormônio. E só que tem algumas coisas muito interessantes que precisam ser lembradas. Primeiro, para você detectar uma baixa de testosterona, a dosagem do hormônio não é tão simples. Não é aquela coisa de, eu vou ali no laboratório colher um sanguinho e tá feito. Não. Você tem que colher entre 7 e 10 da manhã, porque o ciclo circadiano, né, o ciclo do dia inteiro, interfere. Uma coleta feita às 4 da tarde vai estar 30% mais baixo, por exemplo. E em homens acima de 60 anos, isso se perde um pouco, mas existe a recomendação. Tem que estar em jejum de 8 horas, porque se ingerir glicose, vai suprimir a testosterona de forma aguda e vai dar baixa. O exame tem que ser repetido em duas dosagens, em dias diferentes, com resultados concordantes, ou seja, os dois resultados apontando para a mesma faixa. Sendo que não existe uma variabilidade biológica aceitável de 15 a 20%. Você não pode fazer esse exame para fazer o diagnóstico quando você tiver com uma doença aguda, uma infecção, privação de sono, exercício extenuante nas 24 horas anteriores, estresse agudo, porque todos eles suprimem o eixo hormonal da testosterona. Então você vai esperar pelo menos 4 semanas após a recuperação para fazer isso. Então começa que já não é tão simples assim como dizem aí alguns colegas, vou dosar a testosterona. Não é assim. Você tem que escolher o método certo, você tem que preferir dosar testosterona total, mas existe a dosagem da testosterona livre, que você vai pedir, se por acaso tiver uma dúvida, se ela tiver no limite mínimo aceitável. E aí você vai ter que afastar as causas frequentes. Qual é o problema? O problema é que essa indústria da testosterona passou a usar sintomas que a gente entende como sintomas inespecíficos, como sintomas diagnósticos claros. Gente, alguém que, sei lá, um homem de 45 a 50 anos, que tem fadiga, humor deprimido, dificuldade de concentração, irritabilidade, perda de sono, uma redução de desempenho geral, a gente pode imaginar umas 35.748 causas possíveis, além da dosagem da testosterona. Mas a indústria da testosterona vai dizer, não, você está assim porque sua testosterona está baixa. Quando, na verdade, os sintomas que são classificados como boa evidência são sintomas sexuais, como redução da libido, redução de frequência de ereções matinais espontâneas, a disfunção erétil, mas a gente sabe que disfunção erétil tem uma causa vascular que tem que ser afastada antes de qualquer coisa, perda de massa e força muscular inexplicável, aumento de gordura visceral, ginecomastia, que é o aumento da mama, redução dos pelos corporais. E aí sim, alguns muitos que são bastante específicos e chamam a atenção e caminham o diagnóstico. Diminuição do tamanho do testículo, diminuição da consistência do testículo e anemia, que a gente chama de normocítica, sem outra causa. Então, gente, só que quando você olha e a indústria do wellness, né, diz o seguinte, não, fadiga, ganho de peso, queda de desempenho, é a sua testosterona que está baixa, vamos botar ela lá em cima, você vai ficar melhor. Gente, a gente está vendo agora que não é assim. Só que essa é uma fantasia que agora o ministro da guerra americano... Você tem que pensar, gente. Fernando, pensa assim. Uma notícia dessa, quantos milhões de membros das Forças Armadas americanas serão testados?
2: Ele fez um vídeo para divulgar isso, falando sério. A reportagem do El País é irônica, tá? Eu tiro um sarro, mas é sério. Né? É sério.
3: Sim, eu vi o vídeo ontem à noite, infelizmente. Eu tô aqui, assisti esse vídeo ontem à noite, fiquei assim, vai, ou seja, primeiro que muita gente vai ganhar dinheiro, né?
2: Ah, tem
3: nessa administração Trump, isso é uma coisa sempre a se pensar. Alguém chegou para ele e falou assim, ó, vamos testar aí os seus dezenas de milhares de militares e veteranos, vai chegar aos milhões se pegar tudo. E tem uma coisa curiosa, né? As Forças Armadas Americanas têm dezenas de milhares de mulheres alistadas. E ele não falou disso.
4: Tem, quem se importa, né?
3: Militares
4: quem se importa
3: trans,
4: com as mulheres, não militares, é mesmo?
3: É, não. Muito menos com os militares trans, que ele faz questão de querer expulsar das Forças Armadas se pudesse, né? É porque ele não pode, não tem esse poder, mas ele bem gostaria. Enfim, gente, tá. Para aproveitar essa bizarrice do Peter Hegseth, né? Que tem... Enfim, parece gostar mais de outras coisas líquidas, é o que se diz por aqui nos Estados Unidos, ele é chegado em outras coisas, que para entender essa coisa da indústria da testosterona. Não caiam nessa. Então, você está em dúvida? Pô, você é homem, está em dúvida, será que eu preciso tomar esse troço? O meu amigo Toma está se sentindo o máximo, está voando. Eu também quero. Meu conselho, procure um endocrinologista. Um endocrinologista com registro de qualificação de especialista, que chama RQE. O sujeito, quando fez prova de especialista, quando tem título, quando fez residência, ou fez a pós-graduação e passou na prova, que é difícil pra caramba, ele tem esse título. Você não precisa nem perguntar para o médico, se ele tá, não quer, doutor, não quero constranger o médico, não quero perguntar para ele isso, se ele não botou isso lá nos papéis dele, né? Vai no site do CFM e pergunta, bota o nome do coleguinha, vai aparecer lá se ele tem RQE ou não e em qual especialidade ele tem RQE. Olha, na indústria da testosterona, se fizer isso, garanto que a grande maioria dos grandes prescritores de testosterona não tem RQE.
2: Perfeito.
3: Com certeza.
2: Obrigado,
3: então,
2: doutor.
3: Então é pra gente aproveitar essa bizarrice e aprender um pouquinho mais.
4: Fechou. Boa.
0: Doutor Luiz Fernando Correa, conversando com a Tatiana Vasconcelos e com o Fernando Andrade. A gente vai abrir espaço agora para o Guilherme Gimenez. Tem informações aí sobre uma polêmica, sobre duas rodas em São Paulo, que é aquela história da autorização ou não para mototáxi na capital paulista. Por enquanto, não.
5: A Prefeitura de São Paulo negou o pedido da Uber para operar o serviço de mototáxi por aplicativo na capital paulista. Segundo a administração municipal e o Comitê Municipal de Uso do Viário, a empresa não apresentou um documento exigido pela nova lei para comprovar a contratação do seguro de acidentes pessoais. Em nota, a Uber contestou a decisão e afirmou que a Prefeitura tenta impedir a operação do serviço na cidade. A empresa diz também que o documento questionado já havia sido aceito anteriormente pela própria administração. A disputa entre a prefeitura e as empresas Uber e 99 se arrasta desde 2023, depois que o Supremo Tribunal Federal decidiu que os municípios não podem proibir o mototáxi. O Tribunal de Justiça de São Paulo determinou que a capital regulamentasse a atividade. A nova lei aprovada pela Câmara Municipal estabelece uma série de exigências para as plataformas e para os motociclistas. A legislação também proíbe o transporte de passageiros por moto em corredores e faixas exclusivas de ônibus, nas marginais, no centro expandido, em áreas de restrição para caminhões e durante eventos climáticos severos, como tempestades e enchentes. A 99 anunciou em abril de 2026 que desistiu de oferecer o mototáxi em São Paulo. A Uber reforçou que continuará adotando as medidas cabíveis para garantir o direito de operar o serviço na capital paulista, conforme os parâmetros já estabelecidos pelo STF. De São Paulo, Guilherme Gimenez.
0: Questão polêmica, né, Ricardo Garcia? Essa daqui que envolve diversos aspectos, porque não é simplesmente, a pessoa que quer utilizar o mototáxi tem que ter o direito de escolher utilizar o mototáxi. Não é bem assim, não é bem assim. Ainda nesta quinta-feira a gente estava acompanhando as notícias aqui na CBN, viu, Ricardo Garcia? E tivemos a informação do número de mortes por motocicletas, acidentes com motociclistas. E no mês de junho, por exemplo, mês passado, em São Paulo, foram mais de 50 mortes. Mais de 50. A média está uma morte e meia, em média, por dia. 45, 40 e tantos. No mês passado foram mais de 50. Ou seja, quase dois motociclistas morrendo por dia na cidade de São Paulo. A gente não pode normalizar isso. Não pode achar que isso é normal. Tem dois motociclistas morrendo por dia. A cada 12 horas morre um motociclista na cidade de São Paulo. Não dá para achar que isso é normal. Então isso mostra o perigo que é andar de moto hoje numa cidade como São Paulo. Eu andei de moto muito tempo, viu, Ricardo Garcia? Durante uns 15, 20 anos. Mas já faz uns 15 que eu não ando mais. Eu não tenho mais moto. Eu sei como é que é. E hoje em dia é ainda mais perigoso, porque tem mais motocicletas na rua, os carros andam numa velocidade... uma velocidade até que não aumentou, não. Se a gente voltar lá atrás, né, na década de 80, 90, os carros andavam em velocidade ainda maior na cidade, porque não tinha radar e tal. Mas o número de veículos nas ruas, a pressa que muitas vezes esses motociclistas têm porque estão trabalhando, isso acaba provocando esses números que são assombrosos. Então, voltando para o mototáxi, não é só uma questão pessoal, é uma questão de saúde pública, porque esse número de acidentes, de pessoas se acidentando de moto, sendo atropeladas, acaba impactando a saúde pública, porque essas pessoas vão para os hospitais, essas pessoas são tratadas. Então, o Estado, não é achar que o Estado está querendo tutelar a vida das pessoas, não, porque eu sou contra isso também. Sou contra um Estado totalitário que avança sobre questões pessoais. Agora, repito, nesse aspecto há uma questão de saúde pública. E eu já falei aqui, pessoalmente, eu não andaria numa mototáxi, mas de jeito nenhum. De jeito nenhum em São Paulo. Subir numa moto na garupa de alguém que eu não conheço. Mesmo porque para você andar na garupa de uma moto, você tem que ter um mínimo de conhecimento de como funciona, né, o trânsito numa motocicleta. Será que o mototáxi vai saber orientar essa pessoa? Essa pessoa, se ela não tem o hábito de andar na garupa, será que ela vai ter condições de fazer isso? Porque não é só subir ali e pronto. Né? Tem algumas questões que são importantes da pessoa saber. Né? Um motociclista está fazendo uma curva para um lado, se você jogar o teu corpo para o outro lado, a chance de acontecer um acidente é grande. Ou se você jogar o corpo demais para o lado onde está fazendo a curva, pode cair também, se estiver em velocidade pequena. Tem muita coisa. Então, é uma questão polêmica que a gente espera que as autoridades saibam resolver da melhor forma possível. Vai ter gente que não vai gostar, a empresa não vai gostar, porque quer ganhar dinheiro, obviamente, com esse serviço. Mas eu repito, que eu já falei algumas vezes aqui, acho extremamente temerário, numa cidade como São Paulo, a oferta desse tipo de serviço. Faltam 10 minutos para as 4. Vamos abrir espaço aqui no CBN Madrugada para Carol Moran, Débora Freitas, a Vera Magalhães, conversando com o Thiago Bronzato, Jornal Globo.
6: Thiago, a gente viu aí novo capítulo da guerra de acusações entre o PT e o governo e a campanha do Flávio Bolsonaro em relação a quem tem a culpa pelo novo tarifaço, tarifaço 2.0. Quem tende a levar a melhor nessa disputa?
7: Pois é, Vera, o tarifaço dos Estados Unidos virou a primeira grande prévia das eleições de outubro, com Lula e Flávio Bolsonaro transformando uma crise comercial num debate eleitoral. Por enquanto, quem aparece levar vantagem nesse cabo de guerra é Lula. Não porque o governo tenha resolvido o impasse comercial, mas porque conseguiu, de certa forma, emplacar uma leitura mais política simples para o leitor, né? Dizendo que o Flávio promoveu um tariflávio, né? E ele é o grande responsável por esse tarifaço. A pesquisa Genial Quest, que foi realizada antes da decisão do tarifaço americano, já mostrava que 51% concordavam mais com o Lula na tese de que Flávio apoiou o tarifaço para prejudicar o governo brasileiro. Somente 30% compram mais a versão de Flávio de que ele tentou evitar a taxação americana, né? E além disso, 42% dizem que o episódio aumenta a vontade de votar em Lula, contra 20%, 27% em Flávio. A campanha do Flávio percebeu isso e já orientou os aliados senador a culpar Lula usando a fala do secretário de Estado americano, Marco Rubio, de que o ego do presidente brasileiro emperrou as negociações. E aí ficou um jogo de empurra, né? Lula culpa Flávio, Flávio culpa Lula, e no meio dessa confusão toda surgiu o ex-governador de Goiás, Ronaldo Caiado, criticando Lula e Flávio e também a polarização, que é uma estratégia dele de se apresentar como uma alternativa nas urnas que ele vem tentando adotar sem muito sucesso. E o governador de Minas Gerais, Romeu Zema, também condenou o tarifaço, mas disse que o governo Lula errou feio. No fim, Vera, eu acho que o Lula saiu na frente no primeiro bloco de debate sobre tarifaço porque conseguiu transformar a crise comercial com os Estados Unidos num debate sobre soberania. E o Flávio virou um fiador involuntário da retaliação do Trump contra o Brasil. Mas se a conta do tarifaço chegar ao emprego e à indústria, aí essa disputa deixa de ser sobre quem venceu a queda de braço e passa a ser sobre quem conseguirá resolver a crise primeiro.
8: Bronzato, governo elevou o tom, STF também. Podemos esperar novas retaliações por parte do governo americano, até porque tem uma outra investigação em curso que trata de trabalho forçado e que também envolve o Brasil, né?
7: Pois é, Débora, o governo brasileiro bateu na mesa, falou grosso, o chanceler Mauro Vieira chamou a fala de Rubio de grosseira e arrogante, né? E o Lula não poderia aceitar quieto a acusação de que colocou o próprio ego acima do interesse nacional. Mas a gente sabe que na diplomacia comercial, cada frase mal colocada pode custar muito caro, né? Ainda mais tendo em vista que há outra investigação americana contra o Brasil relacionada a trabalho forçado. Essa nova investida do governo Trump pode elevar o peso total do tarifaço de 25% para 37,5% em alguns produtos. Isso significa que o Brasil levou um soco de Trump, mas também precisa manter a guarda firme para não levar outro golpe, né? O risco é o Brasil entrar exatamente no jogo que o Trump gosta, que é briga pública, frase de efeito, e escalar essa crise. Até porque o Trump tem usado o tarifaço como um espetáculo particular para aumentar a popularidade dele. E se o Brasil responder só no grito, pode dar o que o governo americano quer, que é um enredo de disputa e mais retaliações em cima do Brasil. É claro que Lula não precisa ficar em silêncio, né? E ele precisa mostrar força e independência nesse momento. Mas é um daqueles jogos que o governo precisa parecer forte sem agir como se estivesse no palanque o tempo todo.
9: Ô Bronzato, e qual vai ser a estratégia do governo e dos empresários para tentar contornar o tarifaço?
7: Carol, o governo deve fazer duas coreografias. Aqui para dentro vai continuar batendo na tecla da soberania, defendendo o PIX, ameaçando aplicar a lei da reciprocidade, que pode suspender concessões comerciais e investimento dos Estados Unidos, né? E para fora vai tentar negociar tecnicamente, produto por produto, setor por setor, até para tentar reduzir o dano que hoje é estimado em 11 bilhões de dólares com esse novo tarifaço. Até porque, conforme o próprio governo já admitiu, Carol, seria um desrespeito com os outros setores o governo levantar da mesa de negociação e ir embora. Isso porque o tarifaço atingiu setores muito importantes, né? Como açúcar, máquinas agrícolas, vestuário, papel, enfim. O governo também pretende investir em novos laços comerciais. Há uma negociação nesse momento bem avançada para fechar um acordo de livre comércio entre o Mercosul e o Canadá. E por fim, o Planalto também sinalizou hoje, numa coletiva ali, falando das medidas que deve adotar, que deve lançar novas medidas provisórias, né? E a expectativa é que seja lançado ali, que seja ampliado o programa Brasil Soberano, que foi lançado já para socorrer com linhas de crédito as empresas e exportadores afetados pelo tarifaço americano. O que resta saber, Carol, é se será possível transformar nesse momento o discurso de soberania em resultado econômico, porque tarifa não se derrota no palanque, mas sim na mesa de negociação.
0: Aí o Thiago Bronzato conversando com a Vera Magalhães, Carol Moran, Débora Freitas. A gente abre espaço agora para o Clauson Dutra. Tem informações sobre a abertura de edital para terceirizar a gestão de escolas em São Paulo.
10: O edital publicado pela Secretaria Municipal de Educação abre a seleção de organizações da sociedade civil, as chamadas OSCs, que vão assumir a gestão administrativa de 3 escolas municipais em Parelheiros e Pedreira, na Zona Sul, e no Jaraguá, na Zona Norte. Os contratos terão duração de 5 anos e investimento de quase 103 milhões de reais. O modelo é inspirado na experiência implantada no Liceu Coração de Jesus, nos Campos Elíseos. Desde 2023, a unidade abriga uma escola municipal de ensino fundamental administrada por uma organização da sociedade civil em parceria com a prefeitura. A administração municipal afirma que os resultados da experiência motivaram a ampliação do projeto. Em contrapartida, a especialista em políticas educacionais Cláudia Costin avalia que a gestão Ricardo Nunes abre mão de uma estrutura que levou anos para ser construída na rede municipal.
11: A prefeitura investiu tanto em ter uma rede municipal concursada, investiu em ações de formação continuada em serviço de desenvolvimento profissional. Não vão ser esses os professores. Por que que eu vou passar para uma entidade diferente a principal entrega da escola? E não é numa situação de emergência, repito, como o que aconteceu com o liceu, e era uma escola que acabou ficando numa zona de crack, então os alunos de escola privada foram embora e eu salvei as finanças e a situação dessa escola, mantendo a estrutura de ensino que eles já tinham.
10: O modelo da prefeitura é diferente do adotado pelo governo do estado nas escolas concedidas à iniciativa privada, como explica a diretora executiva do Vozes da Educação, Carolina Campos.
12: A PPP, ela cuida dessa parte predial e de serviço de apoio. A Emirosc, ela está cuidando dessa parte predial e de serviço de apoio, mas também dando a possibilidade de contratar professores. Um ponto que eu diria importante, que está sendo observado pela prefeitura, é começar pequeno. Mas, de todo modo, isso não tira a nossa preocupação de olhar para isso com alguma cautela.
10: Pelo edital, a Secretaria Municipal de Educação vai continuar responsável pela política educacional, pelo currículo da rede, pela supervisão escolar, avaliações de aprendizagem e alimentação escolar. As organizações terão metas de desempenho, deverão apresentar prestações de contas trimestrais e relatórios periódicos e serão fiscalizadas pela própria Secretaria Municipal Municipal de Educação. De São Paulo, Clauson Dutra.
0: 3:59. Já já a previsão do tempo para todo o Brasil. Também os principais destaques do dia. Agradecer a companhia das ouvintes, os ouvintes, muitas mensagens chegando aqui pelo WhatsApp 11 999 11 9981. Carlos Dourado, de Ribeirão Preto, no interior de São Paulo. O bom dia do nosso ouvinte também, o Ayrton Dias Ferreira. Ele está lá com a Sueli. Hoje é chá verde com croissant de queijo, viu, Ricardo Garcia? Eu vou no croissant de queijo, né? Vai bem agora, né? Nessa hora, daqui a pouco, o café da manhã. Li Gerri, direto de Manaus, Amazonas. É o Brasilzão, viu, Ricardo Garcia? Conosco aqui. Dudu de Recife, também marcando presença. Muito obrigado também a você que participa pelo YouTube. Nosso chat aqui está movimentado. Josinaldo da Silva, também o Cristino Pessoa, já chegou aqui de Jaboatão dos Guararapes. Nivaldo Paisani, também o Marco Antônio de Araraquara, o Auro Brandão, Andresa também está por aqui. E muito obrigado a você que interage aqui pelo Instagram, no @phcgalvão. Repetindo, @phcgalvão, você pode se manifestar por aqui, como faz o Didi, de Minas Gerais, de Uberaba. Está sempre conosco na programação também, agradeço demais. E muito obrigado também pela companhia do nosso ouvinte. Está chegando aqui o Zé, José da Silva Nascimento, também interagindo via Instagram, no @phcgalvão. Vem aí Matheus de Souza.
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0: sexta-feira, 17 de julho de 2026. O Congresso Brasileiro vai entrar em recesso amanhã sem votar propostas prioritárias, como a PEC do fim da escala 6x1 e a medida provisória que põe fim à taxa das blusinhas. O Senado, sob a liderança de Davi Alcolumbre, tem resistido a iniciativas do governo federal, enquanto a Câmara, liderada por Hugo Mota, busca consenso com o Planalto. A investigação que resultou em um novo mandado de prisão contra o bicheiro Adilcinho revela a ligação dele com políticos. A apuração da Polícia Federal mostra relações entre o grupo do bicheiro e o ex-presidente da Assembleia Legislativa do Rio de Janeiro, Rodrigo Bacelar. Segundo a PF, o principal elo entre Bacelar e o grupo de Adilcinho é um veículo Mercedes-Benz blindado encontrado na casa do ex-presidente da Alerge. O presidente Donald Trump alegou que a China interferiu nas eleições americanas de 2020. Não é a primeira vez que o líder dos Estados Unidos atribui a derrota para o democrata Joe Biden a uma suposta fraude nas urnas. Em um pronunciamento na noite desta quinta-feira, Trump anunciou a abertura de 5 grupos de documentos da Casa Branca que, segundo ele, provariam fraudes nas eleições de 2020. No horário de Brasília, 4:03.
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2: 4:04. Bom dia, você que nos acompanha aqui no CBN Madrugada com Ricardo Garcia na mesa de som. Vamos até às 5, hein? Aline Araújo traz agora a previsão do tempo para todo o Brasil.
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3: Destaque da previsão do tempo no Brasil para essa sexta-feira é a mudança no padrão atmosférico sobre o sul do país. Em todos os estados da região, as rajadas de vento já se intensificam e no Rio Grande do Sul a chuva ganha força ao longo do dia com temporais, raios, rajadas de vento e acumulados elevados. As chuvas já iniciam nessa sexta e ao longo dos próximos dias se espalham por todo o estado gaúcho, com acumulados que podem ultrapassar os 300 milímetros, trazendo um estado de grande atenção para transtornos por dias seguidos. Enquanto isso, o estado do Paraná entra em um período de veranico. Um bloqueio atmosférico impede o avanço de outros sistemas, favorecendo vários dias de tempo firme, temperaturas em elevação e acima da média na parte norte do estado e também a ausência de chuva significativa. No sudeste e no centro-oeste, o bloqueio mantém o tempo seco. Em Goiânia, o sol predomina durante todo o dia, com máxima de 28 graus, e a umidade relativa do ar pode ficar abaixo dos 30%, configurando alerta para baixa umidade, exigindo atenção para hidratação e atividades ao ar livre nos horários mais quentes do dia. No Nordeste, a chuva continua concentrada na faixa leste. Em Recife, a previsão é de aproximadamente 60 milímetros de chuva ao longo dessa sexta-feira, com chuva persistente desde a madrugada até o período da noite. A cidade está sob alerta e risco de alagamentos pontuais. Os termômetros variam entre 23 e 26 graus. Já no norte do Brasil, o calor e a alta umidade favorecem pancadas de chuva, principalmente entre o Amazonas, Acre, Rondônia e Roraima, enquanto o restante do país segue sob influência do ar seco e do bloqueio atmosférico. para o fim de semana, a atenção continua voltada para o Rio Grande do Sul. No sábado e no domingo, as instabilidades aumentam ainda mais, com previsão de temporais fortes, chuva volumosa, rajadas de vento intensas e risco elevado de transtornos. No restante da região sul, o tempo seco ainda predomina no Paraná e em boa parte de Santa Catarina, enquanto o bloqueio atmosférico continua mantendo o Brasil central, com predomínio de sol, baixa umidade relativa do ar e temperaturas em elevação. Aline Araújo, da Climatempo.
2: Quatro horas e sete minutos. O governo federal vai lançar nos próximos dias um reforço emergencial no programa Brasil Soberano para socorrer exportadores afetados pelo novo tarifaço dos Estados Unidos. O plano vai oferecer linhas de crédito facilitadas com prioridade para as indústrias de máquinas e equipamentos, madeira e móveis, por exemplo. O ministro da Fazenda explicou que o governo vai ouvir os setores econômicos atingidos nos próximos dias para definir o montante financeiro a ser injetado. Dario Durigan estimou que o custo do apoio será menor do que os 30 bilhões de reais oferecidos na primeira versão do plano, lançada em agosto do ano passado. Pelos cálculos atualizados do Ministério da Indústria e Comércio, a barreira de 25% imposta por Washington deve atingir 18% da pauta de exportações brasileiras para o mercado americano, equivalente a 7 bilhões e 400 milhões de dólares. A Confederação Nacional da Indústria projeta perdas maiores de até 11 bilhões. O vice-presidente Geraldo Alckmin reiterou que o tarifaço é injusto, descabido e uma interferência externa indevida. Alckmin confirmou que a equipe econômica vai apresentar ao presidente Lula a opção de aplicar a lei de reciprocidade retalhando produtos importados dos Estados Unidos. Para conter os danos à atividade nacional, o vice-presidente destacou que o governo vai apresentar um plano de socorro aos setores afetados.
4: Contra os que sabotam o Brasil lá fora, o governo do presidente Lula trabalha para apoiar quem trabalha aqui dentro, quem ajuda o Brasil a crescer e a nossa economia. Então, o governo terá um programa de apoio aos que aqui dentro estão labutando, trabalhando e que tenham aí problemas. E a Apex, o BNDES, a BDI, vão fazer um empenho redobrado para a gente abrir novos mercados, conquistar novos mercados e crescer ainda mais o comércio exterior.
2: Ministro das Relações Exteriores, Mauro Vieira, rechaçou os ataques do secretário de Estado americano, presidente Lula. Marco Rubio acusou o chefe do executivo brasileiro de não negociar com os Estados Unidos de boa fé e colocar o próprio ego acima de um acordo.
5: Desde o primeiro momento, o presidente Lula buscou o diálogo e enfatizou sua disposição de negociar qualquer tema. Nesse sentido, as declarações do secretário de Estado, Marco Rubio, são inaceitáveis, ofensivas ao povo brasileiro e ao governo brasileiro. Rubio ataca de forma grosseira e arrogante o chefe de Estado de um país amigo. Claramente, o que incomoda o governo dos Estados Unidos é o fato do Brasil não ter se curvado às pretensões desmedidas e às demandas irrazoáveis apresentadas no curso das negociações.
2: A equipe econômica também acompanha com apreensão o prazo de 23 de julho, quando os Estados Unidos devem impor uma tarifa global de 12,5% sob a alegação de falha no combate ao trabalho forçado. A nova tarifa elevaria a tributação de alguns produtos nacionais para mais de 37%. O ministro da Fazenda, Dario Durigan, disse que o governo vai continuar negociando sem permitir interferência na economia e na soberania do país.
6: Com isso, a gente vai seguir protegendo o PIX, o maior símbolo da nossa soberania financeira. Nós seguiremos protegendo a nossa soberania geológica, sem vira-latice. E nós seguiremos protegendo a nossa democracia contra interferência internacional indevida.
2: indicado pelo presidente Trump para assumir a embaixada americana no Brasil, reconheceu que os Estados Unidos mantêm um saldo comercial favorável nas relações com Brasília. A declaração de Daniel Pérez foi feita ontem durante uma sabatina no Senado dos Estados Unidos, quando foi questionado pelo democrata Tim Kaine.
7: Senhor Pérez, temos um superávit ou um déficit comercial com o Brasil?
8: Temos um superávit comercial, senhor.
7: Um enorme superávit comercial, correto?
8: Sim, senador.
7: Vendemos muito mais para o Brasil do que eles vendem para nós. Ontem colocamos uma tarifa de 25% no Brasil. E eles dizem que vão retaliar contra nós. Se eles retribuírem em 25%, quem perde mais, os Estados Unidos ou o Brasil?
8: Obrigado pela pergunta, senador. Obviamente, esta é uma nova tarifa que foi implementada ontem. Obviamente, em algum momento durante a noite, enquanto eu estava dormindo. Eu li os artigos esta manhã.
7: E você não teve nada a ver com isso?
8: O representante comercial tomou suas decisões. Vou aprender mais sobre isso nas próximas semanas.
2: Entidades do setor privado brasileiro alertam que o novo tarifaço imposto pelos Estados Unidos vai provocar demissões e perda acelerada de mercados caso uma solução diplomática não seja encontrada rapidamente. A Confederação Nacional da Indústria estima que a taxação coloca sob risco mais de 50 bilhões de reais em exportações do país. O setor de calçados é um dos mais atingidos e projeta uma queda de 7% nas exportações totais deste ano por causa da barreira. Com a nova taxa somada aos impostos já vigentes, o pedágio sobre o calçado brasileiro chega a 35%, inviabilizando as vendas de grandes polos produtores do interior de São Paulo e do Rio Grande do Sul. O presidente executivo da AB Calçados, Haroldo Ferreira, já refez os cálculos para exportação.
9: Este novo tarifaço vai inviabilizar os negócios que já estavam acontecendo ou os futuros negócios para o mercado norte-americano. E isso vai prejudicar bastante a indústria calçadista nacional, isso coloca em risco muitos postos de trabalho.
2: Na indústria de madeira processada, o impacto é considerado devastador, com 83% dos produtos expostos à taxação. O superintendente da Associação Brasileira do Setor, Paulo Roberto Pupo, explicou que itens sob medida para a construção civil americana perderão competitividade.
10: Essa tarifa de 25 leva o Brasil para o final da fila, né, do importador americano. Os parques fabris diminuem, automaticamente a atividade industrial diminui, postos de trabalho correm riscos, né, de serem infelizmente cortados.
2: A indústria de máquinas e equipamentos que tem nos Estados Unidos seu maior comprador internacional estima um recuo de até 11% nas vendas externas, como destacou a diretora de comércio exterior da Abimac, Patrícia Gomes.
11: Exportamos em 2025 para os Estados Unidos 3,2 bilhões de dólares. É o principal mercado de destino das exportações do setor, representando 23% das nossas exportações. E com a medida anunciada, a gente pode ter uma redução para 2026 de cerca de 11%.
2: Segundo a Câmara Americana de Comércio no Brasil, a cobrança será somada às tarifas atuais e alcançará cerca de 3 mil produtos brasileiros exportados. O presidente da AmCham Brasil, Abrão Neto, também defendeu a continuidade das negociações.
12: As sobretaxas de 25% afetam mais de 11 bilhões de dólares de exportações anuais do Brasil para os Estados Unidos. Mais de 26% de tudo que o Brasil vende para aquele mercado. Então, esse cenário demanda, na nossa avaliação, que se redobrem as tentativas de diálogo e de negociações entre os dois governos.
2: Apesar do fracasso nas negociações ao longo do processo, o presidente da Confederação Nacional da Indústria, Ricardo Alban, espera que as conversas sejam mantidas.
13: Temos que ter, nós, como setor privado, a incumbência, a responsabilidade e a obrigação de continuarmos trabalhando para encontrarmos os pontos de convergência. E é esse o ponto que nós, na CNI, na indústria, no setor produtivo, não vamos deixar de persistir e fazer o nosso trabalho.
2: 4:16. O recorte da pesquisa Genial Quest revelou que 51% dos brasileiros concordam com o presidente Lula e o senador Flávio Bolsonaro apoiou o tarifaço dos Estados Unidos para prejudicar o governo federal. Outros 30% acreditam na versão do parlamentar, que afirma ter pedido à Casa Branca

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1: Pix, por outro lado, 33%. A linha. Perdão, vamos lá. Por outro lado, 33% alinham-se à justificativa de Flávio para quem as tarifas são uma resposta direta a discursos ideológicos de Lula contra Washington. Enquanto o PT planeja rotular o adversário de traidor da pátria sob o apelido de Tariflávio, o senador reagiu nas redes sociais cunhando o apelido de PT, o partido do tarifaço.
2: Lula tanto provocou que ele conseguiu. O Brasil foi tarifado em 25%. Lula não tem mais condições de ser o presidente do Brasil. A gente está num avião sem piloto. O Biden brasileiro está ranzinza, inconsequente e se tornou um perigo para a nossa nação.
1: O deputado Lindbergh Farias, do PT, reforçou o discurso de que o tarifaço foi articulado pela família Bolsonaro nos Estados Unidos.
3: Tariflávio ataca novamente. Primeiro a gente tem que chamar Flávio e Eduardo Bolsonaro de traidores da pátria. Tudo começou com eles. Há uma articulação dessa extrema-direita internacional, norte-americana, tentando interferir nas eleições aqui no Brasil.
1: Os pré-candidatos Ronaldo Caiado, Romeu Zema e Renan Santos também comentaram a imposição do tarifaço, que começa a ser cobrado na próxima quarta-feira.
4: Então pergunto a Lula e ao Flávio, vocês estão defendendo o interesse de uma campanha eleitoral. O Brasil ficou de fora da defesa de vocês.
5: Eu condeno essa medida. Agora, o governo Lula também errou feio, criou atritos desnecessários e transformou a política externa em palanque eleitoral.
6: Taxaram feio e taxaram especialmente alguns setores fundamentais para a economia industrial brasileira.
1: Dois jogos movimentam hoje a 19ª rodada do Campeonato Brasileiro. Às 8 da noite, o Fluminense enfrenta o Bragantino e o Mirassol joga contra o Grêmio. Ontem, o Botafogo venceu o Santos por 2-1 e o Vitória derrotou o Vasco por 1-0. No fim de semana, não tem jogo do Campeonato Brasileiro por causa das finais da Copa do Mundo nos Estados Unidos. Amanhã, às 18h, anota aí o horário, hein? Amanhã, às 18h, França e Inglaterra disputam o terceiro lugar da competição em Miami. No domingo, às 16h, a Argentina de Lionel Messi e a Espanha de Lamine Yamal brigam pelo título da maior Copa do Mundo da história. Quatro horas e 21 minutos.

Renato Machado será velado hoje, a partir das 11h30 da manhã, no Memorial do Carmo, na zona portuária do Rio de Janeiro. Às 14h30 da tarde, o corpo será encaminhado para a cremação. O ex-apresentador do Bom Dia Brasil, ex-comentarista aqui da CBN, morreu aos 83 anos de idade, vítima de insuficiência cardíaca. Renato teve uma trajetória brilhante de mais de 40 anos na TV Globo, onde se tornou uma das vozes mais respeitadas do país. Ele foi responsável por revolucionar o telejornal Bom Dia Brasil na década de 90, liderando a transição para um formato muito mais informal e dinâmico, ao lado de nomes como Leilani Neubert e Renata Vasconcelos. Ao longo de 5 décadas de carreira, o jornalista também se destacou como correspondente internacional em Londres, cobrindo momentos históricos, como desastre nuclear.

0: de Chernobyl e os atentados terroristas em Paris. Apaixonado pela cultura e por vinhos, Renato Machado também atuou no Globo Repórter, onde conquistou uma indicação ao Prêmio Emmy Internacional. Aqui na rádio, Renato Machado foi comentarista durante 12 anos do quadro Momento do Brinde, no CBN Brasil, em que interagia com Carlos Alberto Sardenberg.
1: Renato Machado, tudo bem?
2: Tudo bem, Sardenberg.
1: Renato Machado, temos hoje, naquela série que você está fazendo sobre panorama do vinho, o assunto hoje é vinhos orgânicos, Renato.
2: Ou vinhos naturais, Sardenberg. Orgânicos ou naturais.
1: Isso.
2: E aí estão incluídos os vinhos biodinâmicos, ou de acordo com a biologia moderna enoviticultura. Nós estamos falando ainda de um universo pequeno, mas estamos falando de uma tendência, sim, Sardenberg.
0: Ao falar sobre as lembranças de Renato Machado, amigos e colegas de profissão como Sônia Bride, Leilani Neubart, William Bonner, Ana Paula Araújo e Renata Vasconcelos destacaram a elegância e a cultura do jornalista.
3: O Renato deixa um legado incrível de elegância e de requinte.
4: O Renato sempre foi um símbolo de serenidade e de elegância.
5: Em mais de 20 anos que a gente conviveu, 30 anos, sei lá, eu não me lembro nunca de ver um Renato bagunçado, desarrumado. Ele estava sempre elegante.
6: Tive a honra de apresentar o jornal com o Renato algumas vezes e aprendi muito, muito com ele. Muito culto, muito inteligente.
7: E ele deixa, para mim, essa profunda admiração por ele. Ele deixa para mim a concepção do que é ser generoso, do que é ser empático e do que é ser um professor. Vá em paz, Renato. Você descanse.
0: Passo aberto aqui no CBN Madrugada agora para Sardenberg e Merval Pereira.
1: Então, Merval, perdemos o Renato Machado, Merval, nosso colega.
8: Pois é, foi uma meio surpreendente, né? Estava com 83 anos, não sabia que ele estava doente. Realmente era um grande jornalista, um belo amigo. É uma pena realmente ter perdido ele. Ele sempre foi, além de importante jornalista internacional, correspondente em Londres, ele sempre foi uma pessoa muito culta, gostava de música clássica, entendia como ninguém, gostava de vinho, era um sujeito culto em todos os sentidos, né? Era uma perda para nós, amigos dele, e para o jornalismo também.
1: Estamos falando bastante dele aqui no CBN Brasil, ele foi nosso comentarista no Momento do Brinde durante muito tempo. Mas ainda temos tempo, Renato, para um assunto aqui de política, que é a repercussão política do tarifaço aplicado lá pelos Estados Unidos com tarifaço para produtos brasileiros de exportação. Renato, tem um impacto político, né?
8: Sandemir, mesmo que as pessoas que não entendam bem o que aconteceu, qual é o impacto, o prejuízo para o país na economia, elas sabem que a família Bolsonaro, especialmente Eduardo Bolsonaro, que está lá morando nos Estados Unidos, a família trabalhou para punir o Brasil. Essa é a chave da pesquisa que mostra que isso foi fundamental para uma mudança de percepção do eleitorado em relação à candidatura do Flávio Bolsonaro, né? Todo mundo sabe que eles estavam usando um governo estrangeiro para prejudicar o Brasil, com objetivos políticos, prejudicar o Brasil, para prejudicar o presidente Lula e ganhar a eleição dele. Quer dizer, essa atitude não pode ser aceita, não pode ser minimizada. É uma atitude de quem faz qualquer coisa para ganhar uma eleição, e inclusive entregar o seu país a um governo que está claramente também fazendo política com as tarifas, né? Punindo um governo que considera de esquerda, que considera contra os Estados Unidos. Então, não pode ser uma boa ação você se unir a esse país contra o governo. Quando é uma ditadura, você tem uma explicação. É uma ditadura, você não tem como explicar, você procura apoio externo para suas críticas. Agora, numa democracia, você pode não gostar do Lula, pode achar que ele é ladrão, pode achar que ele é comunista, pode achar qualquer coisa, mas não pode usar governos de outros países para prejudicar o presidente eleito, prejudicando assim o seu país. É um raciocínio completamente aloprado dos que fizeram isso, Eduardo Bolsonaro, o Paulo Figueiredo, essa turma toda de bolsonaristas extremistas que estão morando nos Estados Unidos.
0: Aí o Merval Pereira conversando com o Sardenberg, 4 horas e 29 minutos. Vou aproveitar aqui, Ricardo Garcia, destacar participações das nossas ouvintes, dos nossos ouvintes, a Isabel Costa, Rio de Janeiro. Sinto muito pela partida do Renato, diz aqui a Isabel. Obrigado pela mensagem. Ivo Alves, de Caicó, no Rio Grande do Norte, está na escuta. Walker Xavier, do Morro do Chapéu, na Bahia, também participando. Muito obrigado a Vera, de Guarulhos, na Grande São Paulo. Bom dia, que chega do nosso ouvinte Luiz, de Petrolina, Pernambuco. Paulo Almeida, de Natal, no Rio Grande do Norte. Manuel Ramos, Maceió. Norte e Nordeste em peso, hein, Ricardo Garcia? Conosco aqui no CBN Madrugada. O Heraldo Santos. Obrigado, Heraldo, pela mensagem aqui no YouTube. O Newton, da Barra da Tijuca, no Rio de Janeiro. Elaine Santos chegando por aqui. Obrigado, Elaine. Tava sumida Elaine Santos, hein, Ricardo Garcia? Apareceu aqui. Apareceu no nosso CBN Madrugada aqui no YouTube, acompanhando as imagens. Obrigado a você que participa também pelo e-mail. É só entrar no site cbn.com.br, clique lá no Fale com Âncora, ou então via Instagram. Estamos aqui na rede social também. No Instagram você pode interagir, como faz o nosso ouvinte, o Magnus Eduardo, tá interagindo aqui nas publicações. E também chegando agora o Henrique Kurtz, direto do Rio de Janeiro. A boa companhia nas madrugadas da CBN. Obrigado, Henrique, pela sua mensagem. E o nosso ouvinte também, Leopoldo Veloso, direto de Lagedo, Pernambuco, marcando presença via Instagram no @phcgalvão. Muitíssimo obrigado. Quem marca presença agora aqui no estúdio é Matheus de Souza.
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0: sexta-feira, 17 de julho de 2026. O pré-candidato à presidência pelo PL, Flávio Bolsonaro, afirmou que houve manipulação por inteligência artificial na foto em que ele aparece ao lado de Luiz Felipe Mourão, o sicário de Daniel Vorcaro do Banco Master. A fala foi dada em uma live enquanto ele criticava o presidente Lula por não ter familiaridade com tecnologias e nem usar celular. A imagem de Flávio Bolsonaro ao lado do sicário foi divulgada pelo site ICL na quarta-feira. O portal afirma que a submeteu a detectores de uso de inteligência artificial. O G1 também fez a checagem nas ferramentas e elas indicaram baixa probabilidade de manipulação por IA. O presidente do Banco Central, Gabriel Galípolo, afirmou que o Pix vai continuar gratuito, seguro e instantâneo. A declaração ocorreu em resposta às críticas dos Estados Unidos, que usaram o sistema de pagamento como justificativo para uma tarifa de 25% sobre mercadorias nacionais. A decisão do governo de Donald Trump, após investigação de práticas comerciais, afeta 18% das exportações brasileiras. Galípolo destacou o crescimento do uso de cartões de crédito, refutando alegações de prejuízo às empresas norte-americanas. O governo de Minas Gerais divulgou a localização de itens que compunham o acervo do Palácio das Mangabeiras, antiga residência oficial de governadores mineiros. Deputados da oposição cobraram mais esclarecimentos, além da apresentação de inventário. O acervo é atualmente explorado pela iniciativa privada para a realização de eventos e atividades comerciais. No horário de Brasília, 4h33.
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2: Quatro horas e 34 minutos.

0: Muito bem, aqui no CBN Madrugada, espaço para a gente falar um pouco mais aí sobre a repercussão dessas tarifas impostas pelos Estados Unidos ao Brasil. E o nosso contato é com o Jackson Campos, que é especialista em comércio exterior e diretor da AGL Cargo. Jackson, muito bom dia, é um prazer tê-lo conosco aqui na CBN.
1: Bom dia, Galvão, é um prazer estar contigo e com a audiência.
0: Bom, a gente acompanhou ao longo do dia, ao longo desta quinta-feira, as repercussões, muita gente falando aí que essas tarifas atingem 15, 18% das exportações brasileiras. Qual que é o tamanho desse problema, hein, Jackson? É muito significativo mesmo para as nossas exportações, para a nossa economia, ou é contornável?
1: Galvão, é preocupante, tá? Não é bom, é ruim, então dá para resumir que é ruim. E a CNI, ela fala em 26% do que a gente exporta aqui do Brasil para lá, que dá mais ou menos 11 bilhões de dólares. Tá? O governo, ele tem alguma diferença, ele usa um outro método, porque tem alguns produtos que ele considera que já está ou isento ou já está regulado por outras regras que já vinham, né? Mas a gente está falando aí de mais ou menos um quarto de todas as exportações que saem do Brasil e vão para os Estados Unidos. 11 bilhões de dólares é um volume interessante, que dá quase 60 milhões de reais, 60 bilhões de reais.
0: Certo. Agora, em que medida o Brasil pode se aproveitar, vamos dizer, não sei se eu posso usar esse termo, mas se aproveitar desta situação para buscar novos parceiros? Eu acredito que isso já vem acontecendo, queria que você falasse um pouco sobre isso. Em que medida essas exportações que serão reduzidas para os Estados Unidos podem ser direcionadas para outros parceiros? A China, por exemplo, que é nosso principal parceiro, União Europeia, em que medida o acordo Mercosul União Europeia, neste momento, pode servir como uma válvula de escape?
1: Olha, Galvão, é possível, e a gente viu que isso aconteceu muito bem desde o primeiro anúncio do tarifaço, né? A primeira vez que foi anunciado, o Brasil correu buscar parceiros internacionais para escoar essa produção e acelerou com o acordo do Mercosul com a União Europeia. O ponto é o seguinte, a gente tem dois tipos de produtos, né, que a gente exporta. Então, tem os produtos que são manufaturados, né, que são máquinas, equipamentos, madeira para construção e outros produtos parecidos, assim como roupas e calçados que vão para os Estados Unidos, e tem os produtos que são do agronegócio. Esses do agronegócio, eles são muito mais fáceis de ser direcionados. Eles podem, inclusive, ser direcionados no meio do caminho. Em alguns casos, dá para trocar o rótulo quando chega no destino e vender para outro muito rápido. Agora, produtos que são feitos especificamente para o mercado dos Estados Unidos, esses são muito difíceis de enviar para outro mercado, né? Então, os produtos manufaturados, esses aí, eles sofrem muito. E um deles que sofre demais são as máquinas e equipamentos, que esses sim, são os maiores prejudicados nesse momento, com mais de 3 bilhões de dólares estimados. Esses realmente são muito difíceis, porque eles são aquelas exportações feitas entre companhias, né, que são chamadas de intercompany, ou seja, empresas aqui que produzem aqui, mas que vendem para filiais ou matrizes nos Estados Unidos. Essas não podem ser direcionadas para lugar nenhum. E aí isso faz com que a empresa ou repasse o preço, né, pro comprador nos Estados Unidos, ou pare de produzir e essa empresa lá nos Estados Unidos compre de outro lugar.
0: Os setores mais atingidos, além desse que você já citou, quais são, hein, Jackson? Calçados, parece que é bem atingido, não
1: é? Calçados, ele é atingido em quantidade, mas em volume ele não chega a 1 bilhão de dólares, tá? Os que são mais atingidos, assim, o etanol, ele é bastante atingido, porque o etanol talvez seja o que tem os Estados Unidos têm mais razão de reclamar, porque a gente tributa o etanol aqui e eles tributam menos lá. Mas o aço, o papel e os maquinários agrícolas, eles são bastante afetados, tá? Esses são os principais. Agora, pescados, por exemplo, são afetados, mas dá para direcionar. O mel dá para direcionar. E a gente tem uma lista longa de produtos que ficaram extintos, né? Que ficaram extintos não, que ficaram nas exceções. Então a gente tinha, até agora, mais ou menos 1.600 produtos em exceção. Agora eles adicionaram mais ou menos 400. A gente tem quase 2.000 produtos fora do tarifaço. Então, tem bastante setor que vai sim ser atingido, mas a gente tem bastante gente fora também.
0: Em relação a essas alegações dos Estados Unidos que você cita, o governo americano acusa o Brasil de adotar práticas ilegais, cita também questões ambientais. Em que medida eles têm razão nessas questões, hein, Jackson?
1: Olha, Galvão, essa seção 301, né, que é a seção da legislação que rege esse tema, ela não é para proteger a produção local lá, como existem para o milho e outros produtos. Ela é uma ferramenta exclusivamente de punição. E dá para a gente ver o nível de critério das exceções que eles colocaram, é que a dependência dos Estados Unidos, ela esvazia qualquer argumento de que a tarifa é baseada em justiça comercial. Então, inclusive a declaração do Marco Rubio hoje mostrou que o tema ele é totalmente político, né? Dessas aí que todas as alegações deles, que passam pelo PIX, passam por propriedade intelectual e outros assuntos, eu creio que os problemas que a gente enfrenta de corrupção aqui no Brasil, esse sim é um fato que eles têm alguma razão, né? E alguma coisa relacionada à propriedade intelectual que a nossa diplomacia está conversando com eles e tem tentado melhorar, mas é algo que realmente demora. Mas que não que chegue a atrapalhar as empresas dos Estados Unidos de atuarem aqui, né? É porque elas conseguem atuar normalmente e isso não faz com que elas deixem de atuar. Agora, outros argumentos, como o PIX, como o desmatamento que é ruim, estava ruim, mas tem melhorado, né? A OCDE mesmo já emitiu um parecer de que tem melhorado. Esses argumentos, eles são fracos, eles não se sustentam, né? E o fato do Marco Rubio ter trazido isso, dizendo que o Lula não quis ser leal na hora de conversar, leva o tom totalmente para o embate político, né? Deixa de fora a parte técnica.
0: Essa questão do PIX, acho que não precisa nem ser um grande especialista para perceber que eles estão com uma inveja danada, né? De um sistema criado aqui no Brasil, que é extremamente prático, funcional e que, obviamente, né, do ponto de vista econômico, está, entre aspas, prejudicando as empresas deles, as empresas de cartão de crédito, porque muitas vezes o consumidor acaba optando por fazer o PIX, tem lá um desconto no valor e acaba, obviamente, reduzindo a margem que vai para os cartões de crédito, não é, Jackson?
1: Então, exatamente isso, mas ao mesmo tempo não impede que essas empresas operem, né? Elas podem operar no ambiente do PIX normalmente, elas podem oferecer soluções. O ponto é que elas não foram tão eficientes quanto o PIX foi, quanto o Banco Central foi na tecnologia, né? Porque o brasileiro gosta do PIX, ele é muito funcional, ele é muito rápido e ele é certeiro. A gente tem alguns problemas relacionados ao mecanismo SIM, mas eles são muito pequenos em relação à quantidade de transações que o brasileiro faz com o PIX. Agora tem um ponto importante, tá, Galvão, que eu não vejo muita gente falando, porque os Estados Unidos lançaram lá, o Banco Central Americano lançou uma ferramenta que chama FedNow, né, que é justamente um sistema parecido com o PIX, mas que não teve adesão lá. Por um lado, porque ele não é obrigatório, os bancos aderirem aqui, e por outro, que lá existe ainda uma força muito grande das empresas de cartão de crédito, evitando até que seja divulgado que ele existe, mas ele está em vigor e pode ser usado lá também. Ou seja, esse argumento também não é muito crível, assim, até no jogando ele de qualquer maneira, né? Porque eles têm essa tecnologia lá, ou seja, a gente ter ela aqui não faz com que as empresas não possam operar, sabe?
0: A gente está conversando aqui no CBN Madrugada com Jackson Campos, especialista em comércio exterior, diretor da AGL Cargo. Ô Jackson, essa redução das exportações para os Estados Unidos por conta desse aumento da tarifa, a gente está falando aqui dos impactos para o setor exportador, dos impactos macroeconômicos, mas para a população em geral, para o nosso ouvinte aqui, pode ter algum impacto? Por exemplo, mercadorias, produtos que não serão exportados nesse primeiro momento e que ficariam aqui no país com esse aumento da oferta, poderia haver uma redução do preço para o consumidor aqui no Brasil?
1: É difícil, Galvão, porque muitos dos produtos que não serão exportados, eles são caros para ser vendido no mercado brasileiro. Primeiro porque a produção é feita num nível de qualidade tipo exportação e depois porque o comprador paga em dólar. Então é muito mais fácil que a empresa não produza do que produzir e vender para o mercado brasileiro, né? E até possível, né, que alguma coisa já esteja produzida acabe no mercado nacional, mas esses produtos já estão voltados para o mercado de lá. Então já tem rótulos, já tem embalagem, já tem uma porção de características do mercado de lá. Então, quando a gente fala de agronegócio, sim, esses produtos eles podem ser vendidos no mercado brasileiro, mas ao mesmo tempo a empresa que produz nem sempre continua produzindo justamente porque o preço é muito diferente, né? Agora vamos pensar no seguinte, o Brasil ele é considerado muitas vezes o celeiro do mundo. Eu não concordo, tá? Eu acho que a gente realmente exporta muito agronegócio, mas o nosso agronegócio ele não é só um produto sem nenhum beneficiamento. Ele tem muita tecnologia, né? A gente tem tecnologia no plantio, na pesquisa, na colheita, no armazenamento, etc. E os Estados Unidos estão acionando uma guerra tarifária com o maior parceiro deles aqui na América do Sul, enquanto o hemisfério oriental lá, né, o Estreito de Hormuz, todo o Oriente Médio, ele está em pé de guerra e com a cadeia logística totalmente ameaçada. Seja por causa do Estreito de Hormuz em si, seja porque o frete internacional da China, isso é importante dizer, está 4 vezes mais caro agora do que estava no começo do ano lá para os Estados Unidos. Então, a saída que os Estados Unidos tinha de pensar numa alternativa entre China, Índia e até um pouco da Europa, ele pode deixar de lado porque o Brasil acaba deixando de exportar para lá por causa de preço. Então, assim, por um lado, sim, respondendo a sua pergunta, alguns produtos podem ficar mais baratos, mas são poucos, não dá para contar com isso. E por outro, os Estados Unidos deixam de lado uma vantagem competitiva importante que eles teriam em relação ao mundo.
0: Você me lembrou um aspecto interessante agora, no início da sua resposta, essa história de que o produto que é exportado é melhor do que o produto que a gente consome aqui. É isso mesmo? Quer dizer, o café que vai lá para os Estados Unidos, a carne do hambúrguer que vai lá para os Estados Unidos, o suco de laranja que vai para lá é de melhor qualidade do que aquele que a gente compra no nosso supermercado aqui, Jackson?
1: Normalmente, Galvão, as indústrias, principalmente as muito grandes, elas têm produto de todo tipo de qualidade, né? E a gente rotula o produto tipo exportação como sendo da mais alta qualidade, porque ele é o produto que paga em dólar, né? Então o dólar estando cinco reais, por exemplo, hoje, é possível você comprar muito mais coisas do Brasil do que o brasileiro consegue comprar com o mesmo dinheiro, né? Então, esses produtos de alta qualidade, normalmente eles estão disponíveis também para ser vendidos no Brasil, só que eles sairiam muito mais caros. Então, o produtor prefere exportá-lo. Então, assim, dá para dizer de maneira muito razoável que sim, na maioria das vezes, o produto de mais alta qualidade, ele vai para fora. Mas não necessariamente porque o produtor deixa no Brasil aquilo que não presta ou aquilo que não é bom, e sim por causa de preço mesmo. Então, normalmente, quem paga mais leva o melhor, né? E normalmente, por causa do câmbio, os produtos que vão para fora acabam pagando melhor, e aí, por causa disso, acabam recebendo um produto de mais qualidade.
0: Jackson, aproveitando a sua participação conosco aqui, como é que você está vendo essa questão aí das terras raras, dos minerais críticos? Já ouvi gente falando aí, né, que pode ser o novo pré-sal. O presidente Lula, obviamente, tem falado muito sobre essa questão e tem destacado o fato de que quer que o Brasil deixe de ser apenas um exportador, não apenas, mas que reduza a parcela de exportação de commodities. E por isso a gente sabe que lá no Congresso Nacional, na regulamentação das terras raras, minerais críticos, tem lá, né, um teto para se exportar a matéria-prima. O objetivo é processar esses minerais, transformar isso em tecnologia para que a gente possa vender produtos com maior valor agregado, já que isso aí envolve uma tecnologia enorme de chips, de computadores, de celulares. Como é que você está vendo essa área? É realmente uma enorme possibilidade de o Brasil aumentar a sua pauta de exportações, agregando produtos com maior valor agregado, Jackson?
1: Olha, Galvão, de fato, as terras raras, né, o nióbio e outros produtos ficaram de fora também dessa taxação dos Estados Unidos, porque eles sabem que esse é um suprimento importante para eles lá, para a construção de veículos, para construção de chips, como você bem disse, celulares, etc. E eles contam com o Brasil para isso, porque o Brasil é o segundo maior produtor, né, que na verdade é o segundo maior mina de terras raras do mundo, depois da China. Então, eles contam com o Brasil para isso, com certeza, e eu concordo que nós deveríamos sim começar a exportar os produtos já manufaturados. O ponto é que nós não temos indústria para isso, né? Então, a gente tem duas opções nesse momento. Ou a gente não exporta e segura aí esses produtos aqui no Brasil, ou a gente exporta com o que tem, porque ou exporta como está, na verdade, né? Porque a gente não consegue, da noite para o dia, criar todo um polo industrial para manufaturar esses produtos e depois fazer a exportação. O que nós temos que fazer, e isso é importante, um aspecto importante para o Congresso Nacional levar em conta, é justamente criar uma indústria, né? Ou criar uma iniciativa de indústria que possa fazer isso no médio prazo, né? Então, as terras raras não serão um assunto que vai acabar agora, né? Então, a gente vai continuar exportando esses minérios por muito tempo. Então, o importante seria não só limitar a exportação, mas também criar uma iniciativa para que a gente possa produzir os materiais que os outros países produzem com essas terras raras aqui no Brasil. Coisa que a gente ainda não tem feito, tá, Galvão? Então, eu vejo que sim, elas vão continuar no radar, mas a gente precisa criar alguma coisa para que a gente possa exportar ao mesmo tempo que a gente cria uma iniciativa para produzir aqui.
0: Para a gente fechar o nosso papo, Jackson Campos, especialista em comércio exterior, é uma questão que me intriga demais, eu vira e mexe, eu falo aqui no CBN Madrugada, que é o fato de o Brasil ter uma economia consolidada, a gente está oscilando aí entre as 10 maiores economias do mundo, a gente tem uma balança comercial nos últimos anos extremamente superavitária, 2 anos passou de 100 bilhões de dólares, depois caiu para 90, 70, ou seja, a gente está vendendo muito mais do que comprando, muito bom. Porém, a nossa pauta de exportações, como a gente já destacou, ela tem ali praticamente metade, né, focada em commodities, tanto do agronegócio, como de petróleo, como também as exportações de minério de ferro. O que fazer para a gente aumentar a nossa parcela de vendas externas? Eu sempre destaco aqui o Brasil, você vai saber ter esse dado aí muito melhor do que eu, acho que o Brasil está em 1,2%, 1,3% do comércio internacional, quer dizer, a 10ª maior economia do mundo tem pouco mais de 1% do comércio internacional. O que que falta por parte do governo, por parte do Congresso, por parte da sociedade, né, das empresas, das indústrias, o que que falta para a gente acelerar essas vendas externas e ter uma maior participação no comércio exterior, Jackson?
1: Galvão, nos anos 80, né, e 90, a gente desindustrializou muito o Brasil, né, então a gente começou o processo de desindustrialização e depois com a abertura do mercado e abertura para produtos da China e da Ásia em si, nós nos tornamos um país importador de produtos manufaturados, né? Então, de fato, a gente ocupa uma posição muito baixa quando se fala em indústria do comércio exterior, né? A gente importar e exportar. E o Brasil facilitou muito o comércio exterior nos últimos anos. Antigamente era muito difícil fazer uma importação e exportação, hoje é muito rápido, tudo eletrônico, muito fácil, né? Apesar da gente ter alguns problemas ainda nos portos e armazéns. Ao mesmo tempo, Galvão, Estados Unidos e China, junto com Índia, dominam mais de metade desse mercado. Então, nós somos pequenos, mas os outros também são muito grandes, né? Então, o que nós precisaríamos fazer neste caso seria tentar competir com China e Índia, e principalmente aquela região da Ásia, que muitas vezes também tem o que a gente chama de dumping, né? Que é o trabalho forçado, que o Brasil também está sendo investigado junto com outras 59 nações aí pelo USTR lá dos Estados Unidos. Então, nós deveríamos voltar a industrializar o Brasil para que a gente pudesse produzir. Mas hoje a gente vive um movimento diferente. Nós estamos importando muito mais. Muitas empresas estão indo para o Paraguai e Uruguai para fazer triangulação para cá, né? Produzindo lá e depois trazendo para cá. E, ao mesmo tempo, o que tem ajudado para responder a sua pergunta, esses últimos anos, nossa balança comercial, é muito também o dólar está alto, né? Quanto mais o dólar está alto, mais a gente vai vender para fora e mais a gente vai ter uma balança superavitária. Então, esses fatores, eles contribuem para isso.
0: Jackson Campos, especialista em comércio exterior e diretor da AGL Cargo. Jackson, obrigado pela participação conosco aqui no CBN Madrugada. Um grande abraço e até uma próxima oportunidade.
1: Foi um prazer, conte sempre comigo.
0: 4h54, a gente fecha o programa com mais uma homenagem ao Renato Machado. A reportagem é da Júlia Viana.
2: Amigos e familiares prestaram homenagens a Renato Machado, um dos principais nomes do telejornalismo brasileiro, que morreu nesta quinta-feira aos 83 anos. O jornalista será velado e cremado no Memorial do Carmo, na zona portuária do Rio. A despedida será aberta ao público e terá início às 11h30 da manhã desta sexta-feira. A morte foi comunicada pela Clínica São Vicente, na Gávea, na Zona Sul, onde o apresentador estava internado e sofreu uma insuficiência cardíaca. Renato Machado construiu uma carreira de mais de 4 décadas na TV Globo e também fez parte do time de comentaristas da CBN. A trajetória dele no jornalismo começou em 1969 como repórter do Jornal do Brasil. 13 anos depois, ingressou na TV Globo, onde participou da cobertura da Guerra das Malvinas. Em 1983, virou correspondente em Londres, onde acompanhou fatos históricos, como os atentados terroristas em Paris e o desastre nuclear de Chernobyl. De volta ao Brasil, em 1988, passou a atuar como repórter especial da TV Globo. Entre 1996 e 2010, Renato Machado foi apresentador e editor-chefe do Bom Dia Brasil, período em que ajudou a reformular o jornal. A atual âncora do Bom Dia Brasil, Ana Paula Araújo, contou à CBN que aprendeu muito com o colega de trabalho.
3: Ele era muito presente em tudo. Ele foi editor-chefe do Bom Dia Brasil, né? Ele não era apenas o apresentador, então ele dominava muito tudo aquilo que acontecia no jornal, muito exigente, cobrava muito de todos nós, mas ele me ensinou coisas muito importantes, por exemplo, a precisão da informação e do uso correto das palavras. A gente que é jornalista sabe, né, que a gente fica o tempo todo pensando na melhor maneira, na melhor palavra, na maneira mais adequada para expressar determinada informação.
2: Amigos ressaltaram a cultura e a elegância como algumas das características mais marcantes de Renato Machado. Durante 12 anos, ele foi titular do boletim Momento do Brinde no CBN Brasil, em que se dedicou a apresentar dicas, histórias e curiosidades sobre vinhos. O âncora do programa, Carlos Alberto Sardenberg, falou emocionado sobre o pioneirismo da coluna no rádio brasileiro.
4: Eu creio que o programa com o Renato Machado, o programa Momento do Brinde, que nós fizemos aqui na CBN, contribuiu para desenvolver essa cultura do vinho, porque o Renato Machado era um grande jornalista e um grande conhecedor de vinhos, antes que o vinho entrasse na moda, é isso que eu estava dizendo. E ele ajudou a gente, ajudou assim a desenvolver essa cultura.
2: Nos últimos anos de vida, Renato compartilhava o conhecimento dele com o público nas redes sociais, onde se definia como apaixonado por jornalismo, vinhos e música clássica. Com a colaboração de Ana Luísa Barreto, do Rio de Janeiro, Júlia Viana.
0: Muito bem, ficam aqui as nossas homenagens ao grande Renato Machado. 4h57, ponto final na edição de hoje, aqui do CBN Madrugada, produção da Karina Almeida, trabalhos técnicos do grande Ricardo Garcia.
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0: Vem aí Matheus de Souza com o repórter CBN, na sequência Pedro Bonenberger com o CBN Primeiras Notícias. Mais uma vez agradeço muito a sua companhia, uma ótima sexta-feira. Meia-noite estamos aqui, hein? Tchau.

0: Sexta-feira, 17 de julho de 2026. O Ministério Público do Amazonas instaurou um procedimento para apurar as causas e os impactos do vazamento de gás estireno ocorrido na quarta-feira em uma fábrica do Distrito Industrial de Manaus. A investigação busca esclarecer as circunstâncias do incidente, verificar possíveis danos ao meio ambiente e à saúde pública e identificar eventuais responsáveis pelo caso. A Inova, empresa onde ocorreu o vazamento, foi multada em R$4,5 milhões pela Prefeitura Manauara. A substância que vazou é utilizada na fabricação de plásticos, borrachas sintéticas e isopor. A exposição ao produto por inalação pode provocar irritação nos olhos, nariz e garganta, além de dores de cabeça, tontura e náuseas. O governo do Distrito Federal estuda melhorar a remuneração dos médicos da rede pública para atrair profissionais. A capital nacional enfrenta uma falta de servidores. A declaração foi dada pelo secretário distrital de saúde durante uma entrevista coletiva convocada após a repercussão de mortes de pacientes em hospitais públicos do Distrito Federal. A SpaceX cancelou o que seria o primeiro voo do foguete Starship desde que a empresa abriu capital. A missão foi parada de forma abrupta quando o propulsor começava a ser acionado. Os objetivos do voo seriam semelhantes aos da viagem de maio, quando o modelo de terceira geração da espaçonave foi lançado. Esse teste buscava demonstrar os novos projetos em voo. O horário de Brasília, 5 horas.
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1: Olá, muito bom dia para você que nos acompanha em todo o Brasil. Obrigado pela sua audiência, pelo seu carinho. O despertador já tocou, o galo rouco. Ele tá cantando aí, mais rouco do que nunca. Hoje é sexta-feira. Sextou, minha gente. Dia 17 de julho de 2026. Nós vamos juntos até 6 da manhã com nossas primeiras notícias, com muita informação, comentários, interação com você, ouvinte CBN, claro. E sempre contando com a sua audiência, com a sua participação, com o seu carinho. Obrigado, viu? Vamos juntos! Você que nos acompanha também por imagens, não só pelo nosso radinho, pelo bom e velho radinho, mas também com imagens, pelo YouTube, pelo Globoplay. Manda sua mensagem, viu? Tô de olho por aqui no nosso chat do YouTube. Já tem gente por lá, hein? Alô, Elaine! Obrigado pela sua audiência de sempre, pelo carinho. Vai chegando lá mais gente por lá, hein? É, Elaine manda mensagem, o Caio, o Vitor também por ali mandando uma mensagem. Desejando um bom dia pra todo mundo. No nosso WhatsApp já pipocam mensagens também. Ó, o Rui Barbosa mandando mensagem. Falou que tá de folga por lá na aclimação logo mais. Ele que trabalha numa portaria em São Paulo. Obrigado pelo carinho, viu? Hoje também manda mensagem pra gente o Donato. Ele tá feliz porque gosta de ouvir os sotaques, né, aqui do Rio de Janeiro. E ele fala de São Paulo. Mas o meu sotaque é um pouquinho misturado, viu, Donato? Porque eu nasci em Minas. Nasci em Minas, me mudei para outras regiões de Minas. E aí, vim pro Rio de Janeiro, tô aqui já... Vai fazer 4 anos, hein, gente? Olha só, passa rápido o tempo, né? 4 anos, já deu tempo de pegar 2 Copas e 2 eleições, tá bom para vocês? Hoje é sexta-feira, vamos colocar uma musiquinha para dar uma animada nesse clima hoje, Renatinho? Vem lá!
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1: Quem conhece, hein? Essa é da época que o Renato tinha cabelo ainda, hein, gente? É, meus amigos. Essa é boa demais, hein, Renatinho? Ao som deles, os originais do samba, vamos juntos nesse sextou. Você quer ouvir alguma música? Quer mandar um comentário, uma foto, uma imagem? Vem com a gente, hein? Quero que você saia daqui bem informado, mas daquele alto astral de sempre, hein? Sextou, gente. As notícias nem sempre são complicadas, viu? Mas nunca tenha medo do seu inimigo. Assim como Ana Paula Jalmo não tem também, minha fiel escudeira? Sempre ao meu lado. Bom dia, Ana!
3: Bom dia pra você, Pedro. Bom dia pro nosso ouvinte. Nesse clima aí, né, de sextou, com esse hino aqui tocando já às 5 horas da manhã no nosso CBN Primeiras Notícias.
1: E a gente vai juntos, hein? Hoje, The Last Dance, hein? Nós The dois Last aqui, Dance. Hein? Quero dizer ao nosso ouvinte que, pra alegria do nosso ouvinte, tenho certeza, Fred Ular volta na segunda-feira. Então hoje, meu último dia aqui à frente do CBN Primeiras Notícias nessa temporada de recesso do Fred, de descanso. Então você, ouvinte CBN, vá se despedindo aí, tá? Pode mandar aquele carinho, deixe pra falar mal de mim pro Fred. Eu prefiro que falem mal de mim nas minhas costas, viu? Tenham a elegância de falar mal de mim pelas costas sempre. Não falem mal de mim diretamente. Eu fico aqui a sentido.
3: Só vai ter 1 horinha aí pela frente pra mandar aí sua despedida.
1: Entendi, tá bom. E você pode participar com a gente. Mande sua mensagem no 21 99764-2381, pelo nosso YouTube também, pelo nosso Globoplay. Ah, e claro, deixa eu fazer meu merchan, posso?
3: Tá autorizado? Pode, tá autorizado.
1: Já que eu tô fazendo a Last Dance aqui, você quer continuar conversando comigo, me acompanhando, ó, as redes sociais estão lá, @pedro.bom. Lá no nosso YouTube você acessa pedro.bohn. Você encontra meu Instagram, as outras redes também. E já que é dia de merchan, hoje também tô lançando um canal no YouTube, o Papo Bom. Você que já tá no YouTube e quiser nos acompanhar por lá, vamos tá lá com histórias, né? Contando histórias, fazendo transmissões ao vivo. Chega lá pra trocar uma ideia comigo, viu?
3: E recomendo, tá? Deixa a minha recomendação aqui. Acompanhem Pedro Bonenberger também agora aí no canal dele.
1: Muito bem.
3: Nosso historiador aqui da CBN.
1: Depois eu te faço aquele pix lá, aquela propaganda que a gente combinou, tá?
3: Muito obrigada.
1: Ana Paula Jalmo, sem falar tanta besteira como já falei aqui hoje, né? Mas quero saber de você o que nós temos para hoje, hein?
3: Tem tarifaço dos Estados Unidos, né? O governo aqui preparando uma ajuda para os exportadores, a indústria com medo aí de prejuízos, demissões, Congresso aí entrando em recesso, né? Sem votar pautas importantes, fim da escala 6x1, regulamentação também da inteligência artificial. Tem também aqui BET, né? Entrando em vigor regras mais rígidas para essas apostas, publicidade. com alertas aí, multas, já já a gente detalha. E claro, destaque para a final da Copa, domingo, Argentina e Espanha, e também Lula aí com compromissos aqui no Rio, despedida também ao nosso grande jornalista Renato Machado, Pedro.
1: É, realmente, né, uma tristeza, né, a perda do Renato, mas a gente vai trazer algumas homenagens para ele ao longo da manhã e, enfim, lembrar um pouco da trajetória desse também, que foi um importante jornalista brasileiro.
3: Deixa um grande legado, né, aqui, né, pra gente.
1: Exato, um legado muito importante pro jornalismo brasileiro. É isso, meus amigos, vamos juntos até 6 da manhã, obrigado pelo seu carinho, sem tempo a perder, a gente já começa a trazer as notícias para você neste nosso CBN Primeiras Notícias. Tá no ar o nosso programa de hoje.
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1: O governo federal vai lançar nos próximos dias um reforço emergencial no programa Brasil Soberano para socorrer os exportadores brasileiros afetados pelo novo tarifaço dos Estados Unidos. Lá em Brasília, Samantha Klein traz os detalhes. Bom dia, Samantha.
4: Olá, Pedro. O governo vai oferecer um reforço ao programa Brasil Soberano, que oferece linhas de crédito aos empresários afetados pela taxação de 25% imposta pelos Estados Unidos. Ainda não há detalhes sobre o valor do auxílio ou as condições de acesso aos exportadores brasileiros. Porém, conforme os cálculos do Ministério do Desenvolvimento, Indústria e Comércio, as tarifas adicionais de 25% vão atingir 18% das exportações brasileiras aos Estados Unidos, ou cerca de US$7,4 bilhões, considerando os dados de 2024. O vice-presidente Geraldo Alckmin afirmou que a decisão americana é injusta e descabida e fruto de interferência externa indevida, e disse que agora o momento é para auxiliar os empresários atingidos.
5: O governo terá um programa de apoio aos que aqui dentro estão labutando, trabalhando e que tenham aí problemas. E a Apex, o BNDES, a BDI, vão fazer um empenho redobrado para a gente abrir novos mercados e crescer ainda mais o comércio exterior.
4: O governo está medindo até onde pode ir com a reação e descartou a aplicação imediata da lei da reciprocidade. Alckmin afirmou que a legislação será aplicada na forma, intensidade e no momento correto. O posicionamento é resultado de uma revisão do que foi dito em nota do Planalto logo após a confirmação do tarifaço. Ao mesmo tempo, o governo já reconhece que o Brasil deverá ser taxado em mais 12,5%, sob acusação de que o país tem comprado bens produzidos por países com trabalho forçado. Ainda assim, a ordem do presidente Lula é seguir negociando. O ministro da Fazenda, Dario Durigan, disse que isso não significa permitir interferência na economia e na soberania do país.
6: Com isso, a gente vai seguir protegendo o PIX, o maior símbolo da nossa soberania financeira. Nós seguiremos protegendo a nossa soberania geológica, sem vira-latice. E nós seguiremos protegendo a nossa democracia contra interferência internacional indevida.
4: O ministro das Relações Exteriores, Mauro Vieira, destacou que desde o início das negociações, em março do ano passado, foram realizadas mais de 30 reuniões em níveis presidencial, ministerial e técnico. Diante da fala do secretário de Estado, Marco Rubio, que acusou o presidente Lula de não negociar de boa fé, Vieira afirmou que as declarações são inaceitáveis.
7: Rubio ataca de forma grosseira e arrogante o chefe de Estado de um país amigo. Claramente, o que incomoda o governo dos Estados Unidos é o fato do Brasil não ter se curvado às pretensões desmedidas e às demandas irrazoáveis apresentadas no curso das negociações.
4: Os ministros buscaram desconstruir os argumentos dos Estados Unidos para justificar a aplicação das tarifas. O presidente do Banco Central, Gabriel Galípolo, ressaltou que desde a implementação do PIX, o mercado de cartões de crédito cresceu 150% e foram os cheques e dinheiro físico que perderam espaço. Enquanto o ministro João Paulo Capobianco, do Meio Ambiente, destacou os esforços do governo para o combate ao desmatamento.
1: Entidades do setor privado brasileiro alertam que o novo tarifaço imposto pelos Estados Unidos vai provocar demissões e perda acelerada de mercados, caso uma solução diplomática não seja encontrada rapidamente. A Confederação Nacional da Indústria estima que a taxação coloca sob risco mais de 50 bilhões de reais em exportações do país. O setor de calçados é um dos mais atingidos e projeta uma queda de 7% nas exportações totais desse ano por causa da barreira. Com a nova taxa somada aos impostos já vigentes, o pedágio sobre o calçado brasileiro chega a 35%, inviabilizando as vendas de grandes polos produtores do interior de São Paulo e do Rio Grande do Sul. O presidente executivo da AB Calçados, Haroldo Ferreira, já refez os cálculos para exportação.
8: Este novo tarifaço vai inviabilizar os negócios que já estavam acontecendo ou os futuros negócios para o mercado norte-americano. E isso vai prejudicar bastante a indústria calçadista nacional, isso coloca em risco muitos postos de trabalho.
1: A indústria de madeira processada, o impacto é considerado devastador, com 83% dos produtos expostos à taxação. O superintendente da Associação Brasileira do Setor, Paulo Roberto Pupo, explicou que itens sob medida para a construção civil americana perderão competitividade.
9: Essa tarifa de 25 leva o Brasil para o final da fila, né, do importador americano. Os parques fabris diminuem, automaticamente a atividade industrial diminui, postos de trabalho correm riscos, né, de serem infelizmente cortados.
1: A indústria de máquinas e equipamentos tem nos Estados Unidos o seu maior comprador internacional. Estima um recuo de até 11% nas vendas externas, como destacou a diretora de comércio exterior da Abimac, Patrícia Gomes.
10: Exportamos em 2025 para os Estados Unidos 3,2 bilhões de dólares. É o principal mercado de destino das exportações do setor, representando 23% das nossas exportações. E com a medida anunciada, a gente pode ter uma redução para 2026 de cerca de 11%.
1: Um recorte da pesquisa Genial Quest revelou que 51% dos brasileiros concordam com o presidente Lula de que o senador Flávio Bolsonaro apoiou o tarifaço dos Estados Unidos para prejudicar o governo federal. Outros 30% acreditam na versão do parlamentar, que afirma ter pedido à Casa Branca para não taxar o país. E o Congresso entra hoje em recesso sem votar pautas de grande repercussão, como o fim da escala 6x1, a PEC da Segurança Pública também. Outras propostas que ficaram pelo caminho são os projetos de criminalização da misoginia e de exploração de minerais críticos e de regulamentação da inteligência artificial. O recesso na Câmara e no Senado termina no dia 31 de julho e os deputados, teoricamente, voltam a trabalhar no dia 1º de agosto, assim como os senadores. Porém, com o período de campanha eleitoral, os parlamentares devem focar nas campanhas em suas bases. E o avanço nas votações só deve ocorrer depois de outubro, após o primeiro turno. No caminho também está parada a proposta ligada à chamada taxa das blusinhas. É uma emenda provisória do presidente Lula que zerou o imposto de importação federal para compras internacionais de até 50 dólares. No entanto, se a proposta não for votada, a cobrança do tributo pode voltar no dia 11 de setembro. Com o calendário eleitoral, o Congresso terá apenas mais 2 semanas de votação em plenário antes do início de novembro, de 10 a 14 de agosto e de 31 a 3 de setembro. Entram em vigor hoje as novas regras impostas pelo governo federal para a publicidade das bets. A partir de agora, qualquer anúncio físico ou digital é obrigado a exibir em destaque de no mínimo de 10% da peça alertas claros do Ministério da Fazenda sobre os riscos de vício e perda financeira. O pacote de restrições proíbe terminantemente campanhas que apresentem apostas como investimento, ganho fácil ou solução para problemas financeiros. Também ficam banidas as chamadas que criem senso de urgência para a aposta imediata e a divulgação de históricos de grandes prêmios, que costumam esconder o real volume de perdas dos usuários. Narradores, comentaristas e influenciadores contratados também estão proibidos de sugerir palpites e de induzir apostas em mercados específicos, de acordo com o andamento dos jogos. As plataformas de apostas serão responsabilizadas pelas campanhas irregulares de seus promotores. Quem desrespeitar as normas vai enfrentar pesadas punições, com multas que podem chegar a 20% do faturamento das operadoras ou a suspensão de suas atividades por até 180 dias. Veículos de mídia e influenciadores que veicularem propagandas irregulares de bets também estão expostos a multas administrativas de até 14 milhões de reais. Agora 5:15.
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11: Bom dia a você, ouvinte da Rádio CBN aqui em São Paulo. Agora é 5:15, virando agora para 5:16. Começando agora sua sexta-feira com uma notícia ruim para quem depende do transporte público aqui na cidade de São Paulo. Especificamente, transporte sob trilhos, quem pega a linha 1 Azul, uma das linhas mais movimentadas do metrô de São Paulo, encontra velocidade reduzida e maior tempo de parada em todas as estações, em todo o comprimento da linha azul. Segundo o metrô, teve uma falha em um trem na estação Luz, que acabou fazendo com que toda a linha tivesse esses problemas de velocidade reduzida e maior tempo de parada. Isso acontece, né, pouco antes do horário de pico do metrô, que começa por volta de 5:30, e vai com certeza causar as plataformas mais cheias, fazer com que o ouvinte tenha problema para entrar até nas estações, porque a linha azul novamente é muito movimentada e a estação da Luz também é muito movimentada, então o problema pode ir se espalhando nas outras linhas do transporte sob trilho da cidade. Tudo comum no momento, operação normal nas linhas operadas pela CPTM, pela V-Mobilidade, na linha operada pela TIC Trens. Então é só esse problema, essa velocidade reduzida na linha 1 Azul devido a

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1: De trem na Estação da Luz. Agora são 5h17.

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1: Nossa agenda do dia. Gente, o corpo do jornalista Renato Machado vai ser velado hoje, a partir de 11h30 da manhã, na Capela 8 do Memorial do Carmo, aqui na zona portuária do Rio de Janeiro. Às 2h30 da tarde, o corpo vai ser encaminhado para cremação do jornalista e ex-apresentador do Bom Dia Brasil, que morreu ontem, né, pela manhã, aos 83 anos, na Clínica São Vicente, zona sul do Rio de Janeiro. A causa da morte foi insuficiência cardíaca. Ocorre hoje no Escritório Nacional Antifacção em São Paulo uma reunião estratégica de cooperação técnica e elemento institucional voltada para articulação entre entes públicos e entidades parceiras no enfrentamento ao crime organizado. Esse encontro vai abordar a segurança pública nos meios logísticos de entrada e saída do país, com foco na proteção de portos e aeroportos, na integração entre órgãos de fiscalização, inteligência e segurança pública e na prevenção da atuação de organizações criminosas nesses corredores estratégicos. Hoje tem a agenda do presidente Lula também aqui no Rio de Janeiro, cumpre visitas aqui na capital fluminense. Meio-dia ele visita a Carreta de Saúde da Mulher, lá na Fiocruz, e 3h30 da tarde, o Instituto Nacional de Traumatologia e Ortopedia, o INTO. As agendas que destacam diferentes frentes de atendimento do SUS, com foco na saúde da mulher. Vamos acompanhar também outros desdobramentos, né? Ele que costuma falar bastante nas agendas, em meio a essa situação toda que a gente está vivendo de taxação, né, tarifaço, talvez tenha repercussões aí relevantes para a política nacional. Agora 5h19.
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1: Com Aline Diniz.
2: O destaque da previsão do tempo no Brasil para essa sexta-feira é a mudança no padrão atmosférico sobre o sul do país. Em todos os estados da região, as rajadas de vento já se intensificam e no Rio Grande do Sul a chuva ganha força ao longo do dia com temporais, raios, rajadas de vento e acumulados elevados. As chuvas já iniciam nessa sexta e ao longo dos próximos dias se espalham por todo o estado gaúcho, com acumulados que podem ultrapassar os 300 milímetros, trazendo um estado de grande atenção para transtornos por dias seguidos. Enquanto isso, o estado do Paraná entra em um período de veranico. Um bloqueio atmosférico impede o avanço de outros sistemas, favorecendo vários dias de tempo firme, temperaturas em elevação e acima da média na parte norte do estado e também ausência de chuva significativa. No sudeste e no centro-oeste, o bloqueio mantém o tempo seco. Em Goiânia, o sol predomina durante todo o dia, com máxima de 28 graus, e a umidade relativa do ar pode ficar abaixo dos 30%, configurando alerta para baixa umidade, exigindo atenção para hidratação e atividades ao ar livre nos horários mais quentes do dia. No Nordeste, a chuva continua concentrada na faixa leste. Em Recife, a previsão é de aproximadamente 60 milímetros de chuva ao longo dessa sexta-feira, com chuva persistente desde a madrugada até o período da noite. A cidade está sobre alerta e risco de alagamentos pontuais. Os termômetros variam entre 23 e 26 graus. Já no norte do Brasil, o calor e a alta umidade favorecem pancadas de chuva, principalmente entre o Amazonas, Acre, Rondônia e Roraima, enquanto o restante do país segue sob influência do ar seco e do bloqueio atmosférico. Para o fim de semana, a atenção continua voltada para o Rio Grande do Sul. No sábado e no domingo, as instabilidades aumentam ainda mais, com previsão de temporais fortes, chuva volumosa, rajadas de vento intensas e risco elevado de transtornos. No restante da região sul, o tempo seco ainda predomina no Paraná e em boa parte de Santa Catarina, enquanto o bloqueio atmosférico continua mantendo o Brasil central, com predomínio de sol, baixa umidade relativa do ar e temperaturas em elevação. Aline Araújo, da Climatempo.
1: 5h22. Bora falar de futebol, de

0: Esportes, gente, voltou, né, o Brasileirão, vocês viram? Tem isso aí, nem lembrava que tinha esse campeonato, hein? Negócio de Copa do Mundo ali, agora além de sofrer então pela seleção brasileira, a gente volta a sofrer pelo nosso clube do nosso coração. Dois jogos movimentam hoje a 19ª rodada do Campeonato Brasileiro. Às 8 da noite, Fluminense enfrenta o Bragantino e Mirassol joga contra o Grêmio. Ontem o Botafogo venceu o Santos por 2-1. E o Vitória, hein? Derrotou o Vasco por 1-0. Vai vendo. Mas a Copa do Mundo ainda não acabou não, né, Paula Jalma?
1: Ainda tem, né?
0: Ainda tem, viu? No fim de semana não tem jogo do Campeonato Brasileiro por causa das finais da Copa do Mundo nos Estados Unidos. Amanhã, 6 da tarde, hein? Essa partida aqui vai ser emocionante, hein? França e Inglaterra disputam um negócio que não vale nada, né? O terceiro lugar. Será que vai ter um jogão ou será que vai ser aquela partida meio boa, hein?
1: Acho que vai ser meio
0: brocochozinho, assim.
1: Todo o pessoal mundo tá olhando mais pro primeiro lugar, né? Ali pro
0: domínio. É, todo mundo queria a taça, né?
1: É.
0: Acabou não dando pras duas seleções. Né? Tem tudo pra ser uma boa partida, né? Mas será que eles vão querer jogar bola, gente? Tem isso aí, né? Amanhã, 6 da tarde, França e Inglaterra disputam o terceiro lugar da competição lá em Miami. E no domingo, às 4 da tarde, a Argentina de Lionel Messi e a Espanha de Lamine Yamal brigam pelo título da maior Copa do Mundo da história. Quem vai dar banho em quem, né? Quero ver.
1: Eis a questão, né?
0: Eis a questão. Bora falar do vôlei. Seleção brasileira masculina de vôlei enfrenta a Polônia hoje às 10 da noite em Chicago pela fase de grupos da Liga das Nações. Ontem o Brasil perdeu para os Estados Unidos, gente, por 3-0. A derrota interrompeu a reação do Brasil, que havia voltado à zona de classificação após bater a França por 3-0 na rodada anterior. E mesmo com esse revés, a seleção ainda terá mais duas partidas para buscar uma vaga na fase final da Liga das Nações. Depois do jogo de hoje contra a Polônia, a seleção brasileira volta à quadra no domingo para enfrentar a China. Cinco horas mais 24 minutos. Obrigado pelo seu carinho, pela sua participação. Bora fazer um giro de mensagens dos nossos ouvintes, Ana Paula Jalma. Mandei algumas imagens pra você, quando a gente puder rodá-las, a gente coloca no YouTube também, Globoplay. Eu vou passando pelo WhatsApp, daqui a pouquinho a gente passa no nosso chat do YouTube também. Ah, por aqui, muito carinho aqui dos nossos ouvintes, eu agradeço muito pela gentileza. Muita gente mandando, né, mensagem, falando sobre essa despedida aqui do nosso CBN Primeiras Notícias, a minha despedida no caso, né? O programa continua, é óbvio, mas na segunda-feira com o Fred Goulart, titular absoluto desse programa, nosso querido amigo, e a quem eu tenho muita alegria pela volta, né? Apesar do nosso carinho dos ouvintes, já tô trocando os meus despertadores aqui, entendeu? Vou acordar um pouquinho mais tarde, colocar em dia aquele sono.
1: Dormiu mais horinhas aí.
0: Vou dormir mais um pouquinho, né? Então, abraço aqui pro Rogério, lá da Barra da Tijuca, manda mensagem pelo WhatsApp. Tem ouvinte aqui do Rio mandando mensagem também. O Tietre Miguel manda um carinho muito bacana pra gente. Muita gente mandando mensagem por aqui. Rubens Rocha, outros ouvintes de São Paulo, falando que eu sou um mineroca, né? É o caso do nosso querido Ronaldo Maggioli. Brinca que eu sou mineroca porque misturo, né, Minas Gerais com o Rio de Janeiro já há 4 anos por aqui. Algumas pessoas estão dizendo que eu representei bem o Fred. Eu espero que vocês estejam falando isso de coração, gente. Obrigado aqui o pessoal de Pernambuco, o caso do Jorge Cardoso, que está sempre na audiência. O Renato Machado também, lá na estação Ribeirão Pires, de olho lá no ônibus dele, né? No caso ali, não sei se é ônibus ou trem, né? Me corri se eu estiver errado, viu? Obrigado pelo seu carinho. É trem ali, né, gente? Pelo amor de Deus, é trem. Dá para ver na plaquinha aqui. Obrigado, viu, pelo seu carinho, pela sua audiência. E tem ouvinte mandando mensagem. É o caso do nosso ouvinte Gil, ele manda uma mensagem de uma canequinha bem bonita aí, ó, lá em Blumenau, em Santa Catarina, tá tomando um chocolate quente lá agora, hein, Ana Paula?
1: Que vidão.
0: Vai querer?
1: Claro que eu quero, eu não recuso nada aqui. Café, chocolate quente, almoço essa hora também, que tiver, estamos aí.
0: Ah, que beleza, hein? Muito bom, Gil, obrigado, viu? Manda pra nós aquele carinho. O nosso ouvinte, o Wellington, manda pra nós aqui já duas imagens. Uma delas a gente vai colocar no ar. Ele manda aqui pra gente o cafezinho dele coado, por lá já tomando o cafezinho quentinho dele, que beleza, hein? E ele mandou uma outra imagem aqui, um print, né? Como se fosse um comprovante, dizendo que se inscreveu lá no canal, no Papo Bom, no meu canal do YouTube, falando, dando aquele carinho, dizendo que tá vendo os vídeos lá e tudo. Ó, obrigado pelo carinho, viu? Pela sua audiência, por estar com a gente lá. Seja sempre bem-vindo, viu? Boas histórias é o que a gente busca sempre por aqui. E você, vai mandando sua mensagem pelo nosso chat do YouTube, pelo nosso WhatsApp. Vamos passar rapidinho pelo chat do YouTube. Nosso pessoal tá por lá, o Cláudio André, tem lá o nosso Cosmo Lemos, o Evandro em São Paulo, o José Alves, todo mundo lá, hein, Ana?
1: Tá, Pedro, tá bombando aqui o chat, pessoal aí te parabenizando nesse período aqui na frente da apresentação do CBN Primeiras Notícias, te agradecendo aí. Pedro, amei o seu trabalho, mandou super bem, diz a Marlene. O Antônio também mandando um bom dia, gratidão por tudo. E o Renato tá falando que a gente tá com roupa da mesma cor. Verdade, bem, bem observado. É,
0: nossa, né? Paleta, né? Tá combinando ali. Entendi. Gostei, viu, Ana Paula Jal? É que nós usamos sempre tons terrosos, né? Somos pessoas muito chiques, né? Fashions, né? Que entendem, né, tudo de moda, colorimetria, combinação de peças, né?
1: É tudo pensado.
0: Né? Tudo pensado. É isso, né? Depois de tanta goma, gente, hora de passar para o que realmente importa, para as notícias. Vamos tocar notícia, Ana Paula Jal. 5h28, você que já leu todos os jornais do Brasil e do mundo, vem conversar com a gente na capa da Folha de São Paulo, já no nosso chat ali do YouTube e também na tela do Globoplay para o nosso ouvinte. Na capa da Folha de hoje, empresas do setor de energia dizem que os chamados jabutis aprovados pela Comissão de Infraestrutura do Senado podem aumentar a conta de luz dos brasileiros em até 60 bilhões por ano, Ana.
1: É, e aí lembrando, né, Pedro, jabutis são aqueles trechos que são colocados num projeto de lei que não tem relação direta com o tema principal da proposta. Ao longo dos 30 anos, esse impacto aí financeiro pode chegar a 2 trilhões de reais. Nesse caso, foram adicionadas medidas que obrigam a contratação de novas usinas termoelétricas a gás e também pequenas hidrelétricas, além da realização de leilões para geração de energia, isso na região norte. As empresas estão criticando a forma como essa votação aconteceu. Segundo elas, a sessão durou aí menos de 8 minutos, foi interrompida inclusive por falta de energia, o tema não estava na pauta, a votação foi retomada com poucos senadores presentes e para o setor essas mudanças criam novos subsídios que vão ser pagos pelos consumidores por meio da conta de luz. Já o relator do projeto defende que as medidas são importantes para fortalecer a infraestrutura energética do país, aumentar a geração de energia na região norte e também aumentar a segurança do sistema elétrico. Pedro.
0: É isso, Ana. Trocando de jornal agora, vamos passar para a capa do jornal O Globo, que já vai entrando no nosso Globoplay, no nosso YouTube. Qual que é o destaque de hoje por lá, Ana?
1: Globo mostrando uma sequência de feminicídios cometidos por agentes de segurança com armas fornecidas pelas próprias corporações, trazendo à tona esse debate sobre a aplicação da lei Maria da Penha nesses casos. Desde 2019, a lei permite que a justiça suspenda o porte de arma de agressores denunciados por violência doméstica, só que quando o acusado é policial, militar ou outro agente também de segurança, essa decisão é analisada caso a caso. Em algumas situações, essa arma não é apreendida por ser considerada um instrumento de trabalho. O caso mais recente foi em Salvador, onde uma policial militar foi morta pelo marido, também policial, com um tiro na nuca. Desde dezembro do ano passado, pelo menos 8 feminicídios foram cometidos por agentes de segurança, representando uma média de 1 caso por mês. Advogadas que atuam na defesa das vítimas dizem que já houve pedidos para suspender o porte de armas de policiais que são investigados por violência doméstica e que foram negados pela justiça justamente porque a arma era usada na profissão. Especialistas alertam que essa situação evidencia um desafio na aplicação da Lei Maria da Penha, né? Conciliar o direito ao trabalho dos agentes de segurança com a necessidade de proteger essas mulheres em risco.
0: Pra gente fechar, Ana Paula Jalme, vamos pro Estadão, a gente já vai ver na capa do jornal por aí também. Por lá, ainda é um destaque internacional, né? Presidente dos Estados Unidos, Donald Trump, voltou a afirmar, sem apresentar provas, diga-se de passagem, que as eleições presidenciais de 2020, vencidas por Joe Biden, foram fraudadas ou roubadas, Ana?
1: É, num pronunciamento, Trump acusou a China de ter comprometido aí dados de cerca de 220 milhões de eleitores americanos, disse que vai divulgar documentos de inteligência sobre supostas vulnerabilidades no sistema eleitoral lá dos Estados Unidos, só que essas alegações já foram investigadas anteriormente, mais de 60 ações judiciais movidas por Trump e também seus aliados foram rejeitadas, recontagem de votos, auditorias e também investigações do Departamento de Justiça não encontraram evidências de fraude que pudesse mudar o resultado da eleição lá de 2020. Segundo o jornal The New York Times, os documentos citados por Trump indicam que países estrangeiros podem tentar influenciar as eleições locais, mas não apontam capacidade de mudar o resultado das eleições. No caso da China, os relatórios falam em possíveis tentativas de influência, mas com um baixo grau de confiança por parte das agências de inteligência. Depois do discurso ainda, o Trump também criticou emissoras que decidiram não transmitir esse pronunciamento ao vivo, Pedro.
0: É isso, Ana Paula Jalme, sempre muito bem informada, lendo os impressos, colocando você, ouvinte, CBN, a par de tudo que acontece nesse país. Obrigado, Ana. Logo mais a gente volta com mais participações de ouvintes, mais informação para você aqui no Primeiras Notícias, agora 5h32.
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0: Sexta-feira, 17 de julho de 2026. Começam a valer hoje as novas regras para publicidade de bets. Com isso, toda publicidade de bets será acompanhada de uma advertência, semelhante com o que acontece com propagandas de cigarros e bebidas alcoólicas. Devem ser feitos alertas sobre os riscos associados de dependência e de transtornos do jogo patológico, com uma das seguintes frases de advertência obrigatória. Ministério da Saúde adverte, apostar pode causar dependência. Ministério da Fazenda adverte, apostar faz você perder dinheiro. Ou Ministério da Fazenda adverte, aposta não é investimento. O presidente do Banco Central, Gabriel Galípolo, afirmou que o Pix vai continuar gratuito, seguro e instantâneo. A declaração ocorreu em resposta às críticas dos Estados Unidos, que usaram o sistema de pagamento como justificativa para uma tarifa de 25% sobre mercadorias nacionais. A decisão do governo de Donald Trump, após investigação de práticas comerciais, vai afetar 18% das exportações brasileiras. O presidente eleito da Colômbia, Abelardo de la Espriella, anunciou que o país retomará as relações diplomáticas com Israel e abrirá uma embaixada em Jerusalém. A parceria foi rompida durante o mandato do atual chefe de Estado, Gustavo Petro. Eleito no mês passado, o político de direita afirmou que a nova gestão vai priorizar a aproximação com Tel Aviv e com Washington, em uma mudança na política externa colombiana. No horário de Brasília, 5h34.
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2: 5h35, é hora do mundo em 3 minutos. O Fernando Andrade vem falar com você, ouvinte CBN.
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3: Olá, seja bem-vindo a mais uma edição do Mundo em 3 Minutos. E ó, mais um movimento no Oriente Médio que envolve o grupo rebelde Houthis baseado no Iêmen. O Irã agora pediu que os Houthis estejam preparados para fechar o Estreito de Bab el-Mandeb no Mar Vermelho caso os Estados Unidos ataquem a infraestrutura energética iraniana. A informação foi divulgada pela agência Reuters. Tem mais, os Houthis já teriam posicionado mísseis e drones nas proximidades do Estreito de Bab el-Mandeb e aguardam agora só a ordem para iniciar a ofensiva. Sempre é bom lembrar aqui quem são os Houthis. Grupo rebelde, aliado do Irã, militarmente financiado pelo regime iraniano, não são tão submissos ao Irã como Hezbollah, por exemplo, mas são aliados desde a década de 1990. Se isso acontece, nós veremos as duas principais rotas de exportação de petróleo no Oriente Médio, Hormuz e Bab el-Mandeb, fechados. Só para ter uma ideia de como essa rota tem sido uma alternativa importante, desde o fechamento de Hormuz, a Arábia Saudita passou a desviar mais de 70% de suas exportações diárias de petróleo para o porto de Anbu, que fica no Mar Vermelho. E tem mais um ingrediente nessa história. Ontem eu contei aqui que os Houthis haviam atacado um aeroporto na Arábia Saudita. Foi uma resposta a um outro ataque da Arábia Saudita contra um aeroporto do Iêmen para evitar que um avião do Irã pousasse lá. Aqui houve uma quebra de um cessar-fogo de 4 anos. E isso preocupa muito o Paquistão. O Paquistão, que no ano passado assinou um pacto de defesa mútua com a Arábia Saudita. Ou seja, ataques contra a Arábia Saudita são ataques contra o Paquistão. Todo esse movimento, então, pode arrastar, sugar o Paquistão para a guerra. E o principal detalhe nessa história, o Paquistão tem arma nuclear. Agora passamos para El Salvador, sim, de novo, necessário. O julgamento de centenas de supostos integrantes de uma gangue conhecida como MS-13, Mara Salvatrucha 13, terminou nesta quinta-feira. O detalhe é que esse foi mais um julgamento em massa, o segundo ocorrido no país governado por Nayib Bukele. Sim, todos os 485 supostos membros dessa MS-13 respondem por acusações que incluem homicídio, extorsão, tráfico de drogas, tráfico de armas, tráfico de pessoas. São mais de 14 mil crimes cometidos entre 2012 e 2022, entre eles 444 homicídios. Foram 3 meses de audiências e o Ministério Público pediu a aplicação das penas máximas previstas em lei, inclusive prisão perpétua. São várias as críticas de organizações de direitos humanos a esse processo. Eles afirmam que os julgamentos coletivos violam as garantias legais dos réus, especialmente por ocorrerem sob um estado de emergência em vigor em El Salvador desde março de 2022. O processo foi realizado de forma virtual. Mundo em 3 minutos. Até a próxima edição.
2: 5:38. Muito obrigado pela sua audiência, pelo seu carinho, pela sua participação. A gente vai juntos aqui girando logo mais nossas reportagens em todo o Brasil e vou girar aqui os nossos ouvintes também, Ana Paula Jalme. Alô, José Antunes, Santos Dumont, Minas Gerais, tá de olho com a gente aqui. Ana, teve um ouvinte que mandou pra gente lá em Jacareí, São Paulo, uma foto de um bolo agora, ó. Nosso ouvinte, deixa eu pegar aqui, é o Roque Júnior, ele manda pra gente. Olha que legal, é um bolo de maracujá, ele falou.
4: Delícia, amo maracujá.
2: É dentro, viu? Era dentro agora, essa hora da manhã.
4: Se ele quiser mandar, inclusive, pra gente, né, aqui no estúdio.
2: Ah, bom demais, vou ter que querer. Ó, muito carinho, tô muito feliz aqui, muito emocionado com as mensagens dos ouvintes, a Débora mandando mensagem. Ela faz um elogio, eu acho que é o melhor que eu já pude receber. Ela diz assim, que eu consigo deixar qualquer pessoa animada, né, pra cima. Que bom saber disso, viu, Débora? Obrigado pelo seu carinho. Eu sempre repito isso aqui, é uma verdade, é uma coisa que eu acredito de verdade, que a gente quer que você comece o seu dia aqui informado, sim, mas comece o seu dia leve, comece o seu dia num bom astral, num alto astral, comece sua semana com bom humor. A gente sabe que os problemas são muitos no nosso país, nas notícias, na sua casa, nas suas situações familiares, nas suas situações financeiras, desafios do trabalho. A gente sabe que todo mundo tem seus dilemas. E a gente quer que você se alivie um pouquinho também. O rádio, ele é um companheiro, antes de mais nada. Antes de dizer informação, ele é um companheiro. Nós somos sua companhia, eu sei disso. Eu todos os dias bato na sua porta, invado sua casa, invado seu veículo, seu carro, seu caminho para casa, para o trabalho, para o seu compromisso. Te peço licença, antes de mais nada. Com muito respeito, estou aqui com você, ouvinte CBN, levando informação, tentando ao máximo te ajudar nesse caminho, nesse percurso. Eu e a Ana Paula já, nossa equipe toda, não só eu, né? Nós temos um grande time aqui para fazer essa notícia chegar para você e para a gente chegar até você. Então, obrigado pelo seu carinho, pela sua audiência. Você vai mandando mensagem pelo 219-9764-2381. Deixo o meu abraço pro Robson Alcântara, mandou mensagem por lá. O nosso Tarcísio Silva, lá no Valqueira, hein? Obrigado pelo carinho, pela gentileza. E aí o Sérgio Berti manda mensagem, disse que eu vou dormir um pouquinho mais, né? E agora eu vou acordar 3 da manhã em vez de 2. É mais ou menos por aí, viu, Sérgio? Pra chegar aqui às 6, como eu costumo chegar, acordo por volta de 4 e pouca da manhã. Então, dá pra dormir 1 horinha, 2 a mais, né? Tá bom já também, não vou pedir demais não, né, Paula?
4: É, e Pedro, aproveitando aí essa vibe, né, despedida, pessoal fazendo elogio, queria me juntar aos ouvintes e também...
2: Ih, rapaz, aí...
4: Te agradecer aí pela parceria nessas semanas, pela troca, pela companhia também. Mais uma vez você brilhou aqui, como em tudo que você faz aqui nessa rádio, joga nas 11, Pedro Bonenberger, aqui na Rádio CBN, grande profissional que a gente tem, muito, sempre muito solícito, muito generoso aqui com todo mundo, e é muito bacana ter você aqui na nossa equipe, Pedro, e até a próxima, né?
2: Depois eu te faço aquele pix lá, né, que a gente combinou para os elogios, tá?
4: Obrigado
2: pelo seu carinho, minha amiga. Ó, 5:41, vamos girar o que realmente importa nesse nosso programa, gente, que são as notícias, viu? Vamos começar hoje lá em Vitória, no Espírito Santo, Ana Paula Jalme. Vamos pra lá, Juliana Morgado vai contar pra gente a pesquisa Genial Quest, que mostrou a corrida eleitoral por lá. Fala, Ju!
5: A nova pesquisa Quest, divulgada nesta quinta-feira, mostra empate técnico entre Ricardo Ferraço, do MDB, Lorenzo Pasolini, do Republicanos, e Paulo Artung, do PSD, na disputa pelo comando do governo do Espírito Santo no pleito deste ano. O levantamento testou 4 cenários para o primeiro turno, com possíveis nomes ao Executivo Estadual. No cenário completo, na intenção de voto estimulada, Ricardo Ferraço, atual governador do estado, recebe 21% das menções. A pontuação representa um crescimento de 6 pontos percentuais em relação à primeira rodada, divulgada em 30 de abril. Pasolini, ex-prefeito de Vitória, 19%. E o ex-governador Paulo Artung chega a 19%. Eles empatam dentro da margem de erro, que é de 3 pontos percentuais para mais ou para menos. Ainda na análise estimulada, o senador Magno Malta é citado por 12% dos entrevistados. Logo na sequência, surge o deputado federal Helder Salomão, do PT, com 8% das intenções de voto. Os indecisos somam 13%, enquanto brancos e nulos chegam a 8%. Em um segundo cenário testado sem Paulo Artung, Ricardo Ferraço segue como o nome mais citado pelos entrevistados, com 28% das menções, apresentando crescimento de 7 pontos percentuais em comparação com o primeiro levantamento da Quest.
2: 5h43, é hora de ir para São José dos Campos. O Marcelo Rocha vem conversar com a gente. A Justiça de São Paulo que condenou o empresário Thiago Brenan a 31 anos de prisão. Fala, Marcelo.
6: A Justiça de São Paulo condenou o empresário Thiago Brenan a 31 anos, 5 meses e 24 dias de prisão, além de mais 3 anos de detenção, por crimes praticados contra uma ex-companheira. A decisão em primeira instância também determina o pagamento de R$100 mil de indenização por danos morais à vítima. Ainda cabe recurso. Brenan já está preso e cumpre pena na Penitenciária 2 de Potim, no Vale do Paraíba, no interior de São Paulo, para onde foi transferido neste ano. Entre as condenações estão crimes como estupro, lesão corporal, coação no curso do processo e divulgação de cena de estupro. Um dos trechos mais impactantes da sentença trata do relato da vítima, de que ela foi obrigada a tatuar as iniciais de Brenan. Depois da tatuagem, de acordo com o depoimento, Brenan tocava o local para provocar dor. O caso voltou a ser investigado após a denúncia pública feita pela vítima em 2022. Depois de ouvir a vítima, 30 testemunhas e os réus, a justiça condenou Brenan por parte das acusações, absolvendo-o de outras. O juiz também manteve a prisão preventiva do empresário até o trânsito em julgado da condenação.
2: Caso terrível, né, gente? Impressionante que se pensa nesse país ainda, né? Como alguns homens ainda acreditam serem donos de mulheres, né? Impressionante, e a gente precisa combater isso. É uma coisa que começa no nosso ambiente, né? Entre os nossos amigos, entre os nossos parentes. Começa de nós, cada um de nós precisa ser contra, né, esse tipo de violência. Agora 5 horas 45 minutos, vamos agora a Brasília. Por lá, meu bom dia para Ana Carolina Tomé. Bom dia, Ana.
7: Oi, Pedro. Após 6 mortes suspeitas registradas em unidades de saúde do DF em menos de 2 meses, o secretário de saúde, Juraci Cavalcante, disse que os casos foram pontuais e negou negligência médica. Em entrevista coletiva nesta quinta-feira, ele afirmou que as duas mães que morreram no hospital de Samambaia durante o parto tinham problemas de saúde. Uma delas teria apresentado uma complicação no útero, enquanto a outra paciente teve um quadro de coagulação. Parentes das vítimas disseram que as mulheres avisaram as equipes que não tinham condições de passar por um parto normal. No caso de uma delas, a cesárea só ocorreu após um longo período de espera. Com relação ao caso da bebê de 5 meses, com suspeita de bronquiolite, que morreu após ser acidentalmente extubada durante a transferência entre o Hospital Regional de Planaltina e o Hospital da Criança, o secretário afirmou que há possibilidade da pasta encerrar o contrato com a empresa responsável pelo transporte. Em relação à morte de uma recém-nascida durante o parto no Hospital de Planaltina e de 2 homens que morreram enquanto aguardavam por atendimento no Hospital de Base e na UPA do Recanto das Emas, a secretaria disse se solidarizar com os familiares e afirmou apurar os fatos com rigor. Apesar de a governadora Celina Leão ter reconhecido sucateamento na rede pública de saúde após as denúncias, o secretário de Saúde, Juraci Cavalcante, discordou. Para diminuir o déficit de médicos, o GDF tem contratado profissionais como pessoas jurídicas, PJ. A medida foi adotada porque, em muitos processos de contratações temporárias, não há o preenchimento total de vagas. Embora o secretário avalie que a medida tem trazido resultados, o Sindicato dos Médicos critica o modelo por considerá-lo apenas uma solução temporária. Já o Conselho Regional de Medicina defende que esse tipo de contratação seja usado apenas em situações emergenciais, alertando que a terceirização pode precarizar o trabalho e comprometer a qualidade da assistência. Pedro.
2: E agora a gente vai para Minas Gerais, lá em Belo Horizonte, a Lila Vatti Oliveira, parceira, chega para conversar com você, ouvinte CBN. Bom dia, Lila.
8: Olá, Pedro. Muito bom dia para você. Bom dia também para o ouvinte que nos acompanha. A família da mineira Silvilene Rocha, de 37 anos, morta na Bélgica no início desta semana, alerta para golpes que estão sendo aplicados utilizando o nome da vítima. De acordo com o irmão dela, Leonardo Rocha, criminosos criaram links falsos e estão se passando por familiares para solicitar doações em dinheiro. Em entrevista ao portal G1, Leonardo reforçou que a família não está promovendo nenhuma campanha de arrecadação e pediu que a população ignore esse tipo de publicação para evitar prejuízos. Além da preocupação com os golpes, os familiares, Pedro, aguardam apoio do governo brasileiro para viabilizar o traslado do corpo de Silvilene ao país. Natural de Conselheiro Lafayette, na região central de Minas Gerais, ela morava havia cerca de 2 anos na Bélgica. Ela foi morta a facadas na madrugada da última segunda-feira. Outra brasileira ficou gravemente ferida. Segundo o Ministério Público de Luxemburgo e informações também divulgadas pela imprensa belga, as duas mulheres foram atacadas em um imóvel alugado por temporada. Silvilene teria tentado fugir, mas foi perseguida pelo agressor e morta em via pública. Um homem de 20 anos foi preso suspeito do crime. Outras 3 pessoas chegaram a ser detidas, mas foram liberadas após serem excluídas da investigação. Em nota, o Ministério das Relações Exteriores informou que acompanha o caso por meio do Consulado Geral do Brasil em Bruxelas e presta assistência consular à família. Até o momento, não há previsão para o traslado do corpo ao Brasil, nem para o sepultamento. Qualquer novidade, Pedro, voltamos durante a nossa programação. Excelente sexta-feira para todos, ótimo fim de semana.
2: Obrigado, Lila, para você e todos os companheiros aí de BH também. Aqui no Rio de Janeiro, nos estúdios da CBN Rio, o Diogo Bugalho está sempre ao vivo com a gente e hoje vem conversar conosco sobre as despedidas e homenagens, né, que nós teremos hoje para o Renato Machado, jornalista que nós perdemos ontem, infelizmente. Diogo, e conta para a gente como é que está esse cronograma, né? Hoje nós temos algumas despedidas e muitos colegas, né, que fizeram homenagens. Ele que inclusive trabalhou conosco na CBN, né, Diogo? Bom dia para você.
9: Exatamente, Pedro. Bom dia para você, bom dia também para quem nos ouve, os amigos, parentes e muitos admiradores do jornalista Renato Machado se despedem hoje. Prestem as homenagens também no velório que vai acontecer nessa manhã e vai ser aberto ao público. O jornalista morreu nessa quinta, aos 83 anos, estava internado aqui no Rio e sofria de insuficiência cardíaca. As últimas horas foram de muitas homenagens ao ex-apresentador do Bom Dia Brasil, que em mais de 40 anos na TV Globo, inclusive passando por outras funções, se tornou uma das vozes mais respeitadas do jornalismo do país. Ao falar sobre as lembranças de Renato Machado, os amigos e colegas de profissão como Sônia Bride, Leilani Neubert, William Bonner, Ana Paula Araújo e Renata Vasconcelos destacaram principalmente a elegância e a cultura do jornalista.
10: O Renato deixa um legado incrível de elegância e de requinte.
11: O Renato sempre foi um símbolo de serenidade e de elegância.
12: Em mais de 20 anos que a gente conviveu, 30 anos, sei lá, eu não me lembro nunca de ver um Renato bagunçado, desarrumado. Ele estava sempre elegante.
13: Tive a honra de apresentar o jornal com o Renato algumas vezes e aprendi muito, muito com ele. Muito culto, muito inteligente.
14: E ele deixa para mim essa profunda admiração por ele. Ele deixa para mim a concepção do que é ser generoso, do que é ser empático e do que é ser um professor. Vá em paz, Renato. Você descanse.
9: Aqui na CBN, como você disse, Pedro, Renato Machado foi comentarista durante 12 anos no quadro Momento do Brinde, do CBN Brasil, que trata do universo dos vinhos. E além de profundo conhecedor do assunto, ele também era um grande admirador e entendedor da música clássica. Um homem muito culto aí, como destacam os colegas. Inclusive, ao fundo, nós ouvimos Tchaikovsky, que ele escolheu para ser a trilha sonora das imagens da semana no Bom Dia Brasil. O jornalista vai ser velado hoje, a partir das 11h30 da manhã, no Memorial do Carmo, zona portuária do Rio. A cremação vai ser às 2h30 da tarde, Pedro.
2: Nosso abraço, né, a todos os colegas de trabalho, os familiares, em primeiro lugar, que estão ainda sentindo essa perda, mas ele fazia parte de muitas famílias, né? As famílias dos brasileiros, as quais ele pedia licença e entrava nas casas durante muitas manhãs e muitas manhãs aqui no Brasil. Aos colegas que trabalharam com ele, dividiu carreira com muita gente, né? Fez muita gente gostar de jornalismo, né? Por que não? Acho que assistindo a ele, a gente também aprendeu a gostar.
9: Se despede aí deixando um grande legado. Eu mesmo me incluo como esses admiradores. Criancinha lá assistindo Bom Dia Brasil, lembro muito bem.
2: Ah, também, viu, Diogo? Obrigado, viu, pelas informações. Nossa reportagem no Rio vai acompanhar essa despedida e traz outros detalhes para você, ouvinte CBN, ao longo da manhã. 5h53, vamos fechar nosso giro de notícias lá em São Paulo. Matheus de Souza vem conversar com a gente. Fala, Matheus, bom dia.
0: Bom dia, Pedro. Bom dia também a você, ouvinte do CBN Primeiras Notícias. O Laboratório Federal de Defesa Agropecuária em São Paulo, vinculado ao Ministério da Agricultura, Pecuária e Abastecimento, confirmou o primeiro caso de influenza aviária de alta patogenicidade no estado neste ano. A Secretaria de Agricultura e Abastecimento afirmou em nota que a doença foi diagnosticada em uma irerê que havia sido resgatada em uma área urbana. Ela tinha sido encaminhada ao zoológico de Guaíra, cidade que fica na região de Barretos. A gente segue atento a novidades nesse caso. Mudando de assunto, Pedro, hoje tem o primeiro de 4 shows aqui em São Paulo do cantor britânico Harry Styles. De nascença ele é britânico, claro, mas há quem diga que Harry tá virando paulistano, já que ele resolveu experimentar as delícias da capital paulista em rolês mais gente como a gente. Mesmo disfarçado, ele já foi visto fazendo compras nos mercados japoneses do bairro da Liberdade, correndo no Parque Ibirapuera e até andando na Avenida 9 de Julho, na região do MASP, perto de onde costumava ficar a nossa redação da CBN São Paulo. O último flagrante foi numa sala de cinema na Rua Augusta, na região central, onde foi assistir a uma sessão do filme O Convite. Daqui a pouco ele já tira um CPF por aqui. São esses os destaques dessa sexta, Pedro. Um bom dia para você e um bom dia pro ouvinte do CBN Primeiras Notícias.
2: É tanta gente para ganhar CPF, viu, Matheus? Aqui porra. Agora a receita que emite, né? Vai ter trabalho, viu? Obrigado, viu, amigo? Bom dia para você e bom trabalho aí. Agora 5h55.
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2: Cassiano Ribeiro vem falar com a gente do tarifaço, que preocupa, mas que poupa, de certa forma, o agro brasileiro do pior. Bom dia, Cassiano.
16: Oi, Pedro, bom dia para você ouvinte. Quem antes estava bastante preocupado com o tarifaço ficou aliviado com a atualização da lista de exceções, ou seja, dos setores que escaparam das tarifas dos Estados Unidos. É o caso da indústria brasileira de café solúvel, de pescados, mel, máquinas agrícolas, enfim, restaram poucos segmentos do setor aí expostos a um risco de grandes prejuízos. A indústria de máquinas agrícolas, por exemplo, que vem enfrentando um cenário muito complicado com vendas em queda devido aos juros altos e acesso restrito dos produtores a crédito, afirmou a nossa reportagem ontem que o tarifaço terá um impacto limitado. Isso porque poucos tratores e colheitadeiras e outros implementos fabricados no Brasil são vendidos aos Estados Unidos. Só para ter uma ideia, o faturamento desse segmento representou em 2025 0,65% do total, de acordo com dados da ABIMAC, que é a Associação Brasileira da Indústria de Máquinas e Equipamentos. E as importações, ou seja, o que o Brasil comprou dos Estados Unidos desses itens, somou R$ 383 milhões contra R$ 113 milhões em vendas. Isso significa que nesse comércio, os Estados Unidos mais venderam ao Brasil do que o Brasil aos norte-americanos. São superavitários na balança comercial com o Brasil. Portanto, o impacto limitado não significa que será isento ou que não preocupe as indústrias brasileiras, pelo contrário, preocupa especialmente as nacionais e de menor porte. E o setor de etanol do Brasil, que também está na lista dos tarifados por Trump, também não vê grandes problemas porque o Brasil exporta pouco etanol aos Estados Unidos. Os produtores de etanol de milho, por exemplo, afirmaram que o tarifaço não vai afetar esse segmento que segue aí em franca expansão no Brasil. A cobertura completa com os impactos do tarifaço dos Estados Unidos ao agro brasileiro e outras informações do campo estão no site globorural.com.br. Eu volto na segunda-feira. Bom fim de semana e até lá.
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17: Mudando. mudanças na jornada de trabalho com a possível substituição do modelo 6x1 preocupam o setor produtivo. Segundo a Federação da Agricultura e Pecuária do Estado de São Paulo, os impactos podem afetar desde o funcionamento de serviços até a produção de alimentos, com reflexo em preços, emprego e produtividade. Projeções indicam que a redução da jornada para 36 horas semanais pode provocar queda imediata do produto interno bruto. Diante desse cenário, o presidente da FAESP, Tirso Meirelles, defende cautela e afirma que a entidade apoia a proposta de flexibilização da jornada apresentada pelo senador Rogério Marinho. Para ele, o modelo garante autonomia, preserva empregos e respeita as particularidades de cada atividade econômica.
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2: Daqui a pouquinho tem Jornal da CBN em São Paulo, nos estúdios da Central Brasileira de Notícias. Milton Jung chega para conversar com a gente. Milton, tava de olho aqui na Copa do Mundo, né? E aí, são vários os assuntos que permeiam essa competição. Mas agora preocupa por lá a qualidade do ar, né? Se já tivemos preocupação com raios, tempestades, etc., agora a qualidade do ar, né? Por causa dos incêndios no Canadá, já chegou a mais de 20 estados americanos, incluindo Nova York e Nova Jersey ali, né? O palco da grande final da Copa. E aí o pessoal de olho nisso, inclusive o Léo Dai registrou algumas coisas dessa situação lá nas redes sociais dele. É uma situação que pode impactar aí nas últimas partidas da Copa. A gente está de olho lá também, Milton. Bom dia.
18: Bom dia para você, Pedro Bonneberg. Sim, atrapalhou, inclusive, a preparação da seleção da Espanha. Agora, antes disso, até mesmo, e aí não tem a ver com essa questão das queimadas no Canadá, que estão provocando uma série de problemas também nessa parte mais alta dos Estados Unidos, e Nova York está nessa região. Mas também a seleção da Argentina acabou enfrentando problemas no seu voo por questões climáticas também. Na medida que estava voltando da partida em que venceu a Inglaterra agora há três dias, que venceu a seleção da Inglaterra, também o voo teve atraso, uma hora e meia de atraso na programação, os jogadores depois só conseguiram ir para o aeroporto porque previsão do tempo também não era positiva. De alguma maneira, intempéries que acontecem no caminho dessas duas seleções que se enfrentam no domingo, mas nada que aparentemente vá atrapalhar o desempenho das duas seleções. A questão das queimadas é uma questão grave que atinge toda a população. As imagens realmente são impressionantes de como ficou, por exemplo, o céu de Nova York em função desse, que é um problema que vem se repetindo com frequência no Canadá, principalmente, Pedro.
2: É verdade, Milton. E logo mais o Léo Dai conta pra gente como é que tá a situação de momento lá também nos Estados Unidos. Ele, nossa equipe toda mobilizada aqui no Jornal da CBN. Milton, bom jornal pra você, Cássia. Um abraço. E até segunda.
18: Até mais.
2: Agora 6:01, sem tempo pra mais nada. Obrigado pela sua companhia ao longo dessas últimas semanas. Um bom fim de semana pra você. Ó, tem até música aí, Renatinha, hein?
4: Em grande estilo, hein?
2: Que é isso, hein? Obrigado pelo carinho. A produção desse programa de Ana Paula Jalme, trabalhos técnicos de Renato Silva, Ricardo Garcia em São Paulo. Um bom fim de semana pra você. Na segunda, Fred tá de volta e a gente se vê numa próxima temporada. Valeu!
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0: Sexta-feira, 17 de julho de 2026. A Justiça do Distrito Federal negou um pedido do MP para determinar a suspensão imediata de contratos da influenciadora Virgínia Fonseca com o sistema de apostas Blaze. O Ministério Público afirma que Virgínia participou de uma estratégia coordenada e sistemática para captar apostadores durante a Copa do Mundo. A ação acusa ela de ter induzido seguidores ao erro ao incentivar apostas na vitória de Cabo Verde na partida contra a Argentina no início do mês. A SpaceX cancelou o que seria o primeiro voo do foguete Starship desde que a empresa abriu capital. A missão foi parada quando o propulsor começava a ser acionado. Os objetivos do voo seriam semelhantes aos da viagem de maio, quando o modelo de terceira geração da espaçonave foi lançado. Esse teste buscava demonstrar os novos projetos em voo. No horário de Brasília, 6:03.
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1: Seis e três.
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2: Olá, muito bom dia a você. Este é o Jornal da CBN. Eu sou Milton Jung e ao nosso lado está Cássia Godoy. Bom dia para você, Cássia.
1: Bom dia, Milton. Bom dia aos ouvintes do Jornal da CBN.
2: Fique agora mais bem informado com os destaques desta sexta-feira, 17 de julho de 2026.
1: O governo federal vai lançar um plano de socorro aos exportadores afetados pelo novo tarifaço e promete retaliar a decisão dos Estados Unidos.
2: O programa oferecerá linhas de crédito facilitadas com prioridade para as indústrias de máquinas e equipamentos, madeira e móveis, por exemplo.
1: O ministro da Fazenda explicou que o governo vai ouvir os setores econômicos atingidos nos próximos dias para definir o montante financeiro a ser injetado.
2: A barreira de 25% imposta por Washington deve atingir 18% da pauta de exportações brasileiras para o mercado americano, o equivalente a 7 bilhões e 400 milhões de dólares.
1: A Confederação Nacional da Indústria projeta perdas maiores de até 11 bilhões de dólares.
2: O vice-presidente Geraldo Alckmin reiterou que o tarifaço é injusto, descabido e uma interferência externa indevida.
3: Contra os que sabotam o Brasil lá fora, o governo do presidente Lula trabalha para apoiar quem trabalha aqui dentro, quem ajuda o Brasil a crescer e a nossa economia. Então o governo terá um programa de apoio aos que aqui dentro estão labutando, trabalhando e que tenham aí problemas. E a Apex, o BNDES, a BDI vão fazer um empenho redobrado para a gente abrir novos mercados, conquistar novos mercados e crescer ainda mais o comércio exterior.
1: O ministro das Relações Exteriores, Mauro Vieira, rechaçou os ataques do secretário de Estado americano, Marco Rubio, ao presidente Lula.
4: Desde o primeiro momento, o presidente Lula buscou o diálogo e enfatizou sua disposição de negociar qualquer tema. Nesse sentido, as declarações do secretário de Estado, Marco Rubio, são inaceitáveis, ofensivas ao povo brasileiro e ao governo brasileiro. Rubio ataca de forma grosseira e arrogante o chefe de Estado de um país amigo. Claramente, o que incomoda o governo dos Estados Unidos é o fato do Brasil não ter se curvado às pretensões desmedidas e às demandas irrazoáveis apresentadas no curso das negociações.
2: A equipe econômica também acompanha com apreensão o prazo de 23 de julho, quando os Estados Unidos devem impor uma tarifa global de 12,5%, sob alegação de falha no combate ao trabalho forçado.
1: O ministro da Fazenda, Dario Durigan, disse que o governo vai continuar negociando, sem permitir interferência na economia e na soberania do país.
5: Com isso, a gente vai seguir protegendo o PIX, o maior símbolo da nossa soberania financeira. Nós seguiremos protegendo a nossa soberania geológica, sem vira-latice. E nós seguiremos protegendo a nossa democracia contra a interferência internacional indevida.
2: O indicado pelo presidente Donald Trump para assumir a embaixada americana no Brasil reconheceu que os Estados Unidos mantêm um saldo comercial favorável nas relações bilaterais.
1: A declaração de Daniel Pérez foi feita ontem, durante uma sabatina no Senado dos Estados Unidos, quando foi questionado pelo senador democrata Tim Kaine.
2: Entidades do setor privado brasileiro alertam que o novo tarifaço imposto pelos Estados Unidos provocará demissões e perda acelerada de mercados, caso uma solução diplomática não seja encontrada rapidamente.
1: A Confederação Nacional da Indústria estima que a taxação coloca sob risco mais de 50 bilhões de reais em exportações do país.
2: O setor de calçados é um dos mais atingidos e projeta uma queda de 7% nas exportações totais deste ano por causa da barreira.
1: Com a nova taxa somada aos impostos já vigentes, O pedágio sobre o calçado brasileiro chega a 35%, inviabilizando as vendas de grandes polos produtores do interior de São Paulo e no Rio Grande do Sul.
2: O presidente executivo da Abicalçados, Haroldo Ferreira, já refez os cálculos para exportação.
6: Este novo tarifaço vai inviabilizar os negócios que já estavam acontecendo ou os futuros negócios para o mercado norte-americano. E isso vai prejudicar bastante a indústria calçadista nacional, isso coloca em risco muitos postos de trabalho.
1: Na indústria de madeira processada, o impacto é considerado devastador, com 83% dos produtos expostos à taxação.
2: A indústria de máquinas e equipamentos que tem nos Estados Unidos seu maior comprador internacional estima um recuo de até 11% nas vendas externas, como destacou a diretora de comércio exterior da Abimac, Patrícia Gomes.
7: Exportamos em 2025 para os Estados Unidos 3,2 bilhões de dólares. É o principal mercado de destino das exportações do setor, representando 23% das nossas exportações. E com a medida anunciada, a gente pode ter uma redução para 2026 de cerca de 11%.
1: Segundo a Câmara Americana de Comércio no Brasil, a cobrança será somada às tarifas atuais e alcançará cerca de 3 mil produtos brasileiros exportados.
2: Um recorte da pesquisa Genial Quest revelou que 51% dos brasileiros concordam com o presidente Lula que o senador Flávio Bolsonaro apoiou o tarifaço dos Estados Unidos para prejudicar o governo federal.
1: Outros 30% acreditam na versão do parlamentar, que afirma ter pedido à Casa Branca para não taxar o país.
2: Enquanto o PT planeja rotular o adversário de traidor da pátria sobre o apelido de Tariflávio, o senador reagiu nas redes sociais, cunhando o apelido do PT, o Partido do Tarifaço.
8: Lula tanto provocou que ele conseguiu. O Brasil foi tarifado em 25%. Lula não tem mais condições de ser o presidente do Brasil. A gente está num avião sem piloto. O Biden brasileiro está ranzinza, inconsequente e se tornou um perigo para a nossa nação.
1: O deputado Lindbergh Farias, do PT, reforçou o discurso de que o tarifaço foi articulado pela família Bolsonaro nos Estados Unidos.
9: Tariflávio ataca novamente. Primeiro a gente tem que chamar Flávio e Eduardo Bolsonaro de traidores da pátria. Tudo começou com eles. Há uma articulação dessa extrema-direita internacional, norte-americana, tentando interferir nas eleições aqui no Brasil.
2: Os pré-candidatos Ronaldo Caiado, Romeu Zema e Renan Santos também comentaram a imposição do tarifaço, que começa a ser cobrado na próxima quarta-feira.
10: Então pergunta a Lula e ao Flávio. Vocês estão defendendo o interesse de uma campanha eleitoral. O Brasil ficou de fora da defesa de vocês.
11: Eu condeno essa medida. Agora, o governo Lula também errou feio. Criou atritos desnecessários e transformou a política externa em palanque eleitoral.
12: Taxaram a gente, taxaram feio. E taxaram especialmente alguns setores fundamentais para a economia industrial brasileira.
1: Agora são 6 horas e 11 minutos.
2: O presidente Donald Trump acusou a China de interferência na eleição americana de 2020, quando ele perdeu para o democrata Joe Biden.
1: Durante o discurso à nação em rede nacional, o republicano afirmou que o governo chinês promoveu o maior vazamento de dados eleitorais da história ao obter de forma ilícita o registro de 220 milhões de eleitores americanos.
13: A República Popular da China realizou o que se acredita ser o maior comprometimento de dados eleitorais na história, resultando na aquisição ilícita pela China de 220 milhões de arquivos de eleitores dos Estados Unidos. Essa informação inclui nomes, endereços, números de telefone, preferências de partido político e outros dados sensíveis que seriam necessários para se registrar para votar e se envolver em outras atividades nefastas, que é exatamente o que estava acontecendo.
2: As declarações de Trump contradizem os relatórios oficiais de inteligência e decisões judiciais que no ano passado classificaram o pleito de 2020 como o mais seguro da história do país.
1: Opositores democratas alertam que o presidente tenta ressuscitar teorias conspiratórias para deslegitimar o processo eleitoral de novembro deste ano, que aponta para uma derrota dele.
2: 6:13.
1: Entram em vigor hoje as novas regras impostas pelo governo federal para a publicidade das bets.
2: A partir de agora, qualquer anúncio físico ou digital é obrigado a exibir em destaque de no mínimo 10% da peça alertas claros do Ministério da Fazenda sobre os riscos de vício e perda financeira.
1: O pacote de restrições proíbe terminantemente campanhas que apresentem apostas como investimento, ganho fácil ou solução para problemas financeiros.
2: Também ficam banidas as chamadas que criem senso de urgência para aposta imediata e a divulgação de históricos de grandes prêmios que costumam esconder o real volume de perdas dos usuários.
1: Narradores, comentaristas e influenciadores contratados estão proibidos de sugerir palpites e induzir apostas em mercados específicos, de acordo com o andamento dos jogos.
2: As plataformas de apostas serão responsabilizadas pelas campanhas irregulares de seus promotores.
1: Quem desrespeitar as normas enfrentará pesadas punições, com multas que podem chegar a 20% do faturamento das operadoras ou suspensão de suas atividades por até 180 dias.
2: 6:14.
1: Dois jogos movimentam hoje a 19ª rodada do Campeonato Brasileiro.
2: Às 8 da noite, o Fluminense enfrenta o Bragantino e o Grêmio enfrenta o Mirassol.
1: Ontem, o Botafogo venceu o Santos por 2-1 e o Vitória derrotou o Vasco por 1-0.
2: No fim de semana, não tem jogo do Campeonato Brasileiro, por causa das finais da Copa do Mundo nos Estados Unidos.
1: Amanhã, às 18:00, França e Inglaterra disputam o terceiro lugar da competição em Miami.
2: No domingo, às 16:00, a Argentina de Lionel Messi e a Espanha de Lamine Yamal brigam pelo título da maior Copa do Mundo da história.
1: A Casa Branca anunciou ontem que o presidente Donald Trump viajará hoje para Nova York para participar de uma recepção da FIFA e estará no MetLife Stadium em Nova Jersey para assistir à decisão da Copa.
2: A seleção brasileira masculina de vôlei enfrenta a Polônia hoje às 10 da noite em Chicago pela fase de grupos da Liga das Nações.
1: Ontem o Brasil perdeu para os Estados Unidos por 3-0.
2: A derrota interrompeu a reação do Brasil, que havia voltado à zona de classificação após bater a França por 3-0 na rodada anterior.
1: Mesmo com o revés, a seleção ainda terá mais duas partidas para buscar uma vaga na fase final da Liga das Nações.
2: Depois do jogo de hoje contra a Polônia, a seleção brasileira volta à quadra no domingo para enfrentar a China.

0: O jornalista Renato Machado será velado hoje a partir das 11h30 da manhã no Memorial do Carmo, na zona portuária do Rio de Janeiro.
1: Às 2h30 da tarde, o corpo será encaminhado para a cremação.
0: O ex-apresentador do Bom Dia Brasil e ex-comentarista da CBN morreu aos 83 anos, vítima de insuficiência cardíaca.
1: Renato Machado teve uma trajetória brilhante de mais de 40 anos na TV Globo, onde se tornou uma das vozes mais respeitadas do país.
0: Ele foi o responsável por revolucionar o telejornal Bom Dia Brasil na década de 90, liderando a transição para um formato mais informal e dinâmico, ao lado de nomes como Leilani Neubert e Renata Vasconcelos.
1: Ao longo de 5 décadas de carreira, o jornalista também se destacou como correspondente internacional em Londres, cobrindo momentos históricos, como o desastre nuclear de Chernobyl e os atentados terroristas em Paris.
0: Aqui na CBN, Renato Machado foi comentarista durante 12 anos do quadro Momento do Brinde, no CBN Brasil, em que interagia com Carlos Alberto Sardenberg.
2: Renato Machado, tudo bem?
3: Tudo bem, Sardenberg.
2: Renato Machado, temos hoje, naquela série que você está fazendo sobre panorama do vinho, o assunto hoje é vinhos orgânicos, Renato.
3: Ou vinhos naturais, Sardenberg. Orgânicos ou naturais.
2: Isso.
3: E aí estão incluídos os vinhos biodinâmicos, ou de acordo com a biologia moderna enoviticultura. Nós estamos falando ainda de um universo pequeno, mas estamos falando de uma tendência, sim, Sardenberg.
1: Ao falar sobre as lembranças de Renato Machado, amigos e colegas de profissão, como Sônia Bride, Leilani Neubert, William Bonner, Ana Paula Araújo,

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1: Renato, bagunçado, desarrumado. Ele estava sempre elegante.
2: Tive a honra de apresentar o jornal com o Renato algumas vezes e aprendi muito, muito com ele. Muito culto, muito inteligente.
3: E ele deixa para mim essa profunda admiração por ele. Ele deixa para mim a concepção do que é ser generoso, do que é ser empático e do que é ser um professor. Vá em paz, Renato. Você descanse.
4: 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Você é nosso convidado. Mande sua mensagem para WhatsApp 99911-9981. 99911-9981. Use o DDD11. 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
5: 6:19.
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5: 6:21.
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11: Olá, passageiros. Sejam bem-vindos. O metrô de São Paulo deseja a todos uma boa viagem.
5: Já tem ouvinte reclamando do transporte coletivo, metrô e trem. Primeiro ouvinte escreveu para cá falando da linha vermelha com maior tempo de parada no sentido Itaquera. E um outro ouvinte falando da CPTM, linha 12 Safira, com problemas novamente. O que nós já temos de informação, Guilherme Gimenez? Bom dia.
12: Oi, Cássia. Bom dia para você, para o Milton e para os nossos ouvintes. Muitos problemas, viu? Tem esse da linha 3 vermelha que ouvintes citaram, também falha na linha 12 Safira e problema na linha 1 azul. Na linha 3 vermelha, a informação oficial do metrô é que a operação é normal, que não há nenhuma intercorrência na linha 3 vermelha do metrô. Na linha azul, teve um problema mais cedo. De acordo com o metrô, das 4h40 até as 5h11 da manhã, os trens circularam com velocidade reduzida e maior tempo de parada em razão de um trem com falha no sistema de tração que foi recolhido para manutenção. Questionei o metrô se essa falha foi na estação Vila Mariana, porque a gente estava recebendo relatos de que havia uma falha por lá, e a resposta do metrô foi que das 6h04 até as 6h07 o trem foi esvaziado na estação Ana Rosa e recolhido para manutenção. Questionei também se a operação da linha 1 azul está em processo de normalização ou se já foi normalizada, e a informação do metrô é que a circulação dos trens na linha 1 azul está normalizada e sem restrições de velocidade. O problema que está acontecendo agora mesmo, de acordo com os canais oficiais, é na linha 12 Safira.

0: trens com velocidade reduzida e maior tempo de parada entre as estações Engenheiro Goulart e Tatuapé devido a ato de vandalismo. As demais linhas do transporte sob trilhos até esse momento com operação normal. Cássia.
1: Muito obrigada, Guilherme.
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4: Muito bom dia para você, Gustavo Verardo.
5: Olá, Milton. Bom dia. Tudo bem por aí?
4: Tudo bem. Teremos mais uma sexta-feira de frio aqui na capital paulista?
5: Olha, esse friozinho, né? Agora, dia e manhã, vai dar lugar a uma tarde com máxima de 26 graus. Então, hoje, o destaque também, além da amplitude térmica, é a umidade baixa, com índices em torno de 30%. E olha, Milton e Cássia, vai ventar à tarde, viu? As rajadas podem se aproximar dos 40 km por hora aqui na capital. Então, a gente tem um dia de tempo seco, um dia de máxima de 26 graus e vento.
1: E nós temos também essa temperatura mais elevada no período da tarde hoje no interior do estado?
5: Exato, Cássia. Na área de Ribeirão Preto, a máxima atinge 28 graus e também ali nas áreas mais próximas ao Paraná, como, por exemplo, Presidente Prudente, máxima de até 30 graus.
4: Aí a situação no litoral?
5: Olha, Milton, vai dar praia pelo menos até o final da próxima semana, viu? Temos aí dias de tempo seco, de tempo firme. Apenas não se descarta algum nevoeiro muito passageiro no litoral, mas o tempo vai ser predominantemente seco.
1: Gustavo, você já nos adiantou que pelo menos no litoral, nos próximos dias, teremos dias aproveitáveis, com temperatura mais elevada. Isso vale também aqui para a capital e para o interior, fim de semana com veranico?
5: Exato, Cássia. Nós temos aí o início de um veranico, viu? Então, por exemplo, nos dias à frente para São Paulo, a gente tem máximas aí, por exemplo, né, na ordem dos 27 graus. Então, temos dias ensolarados, dias de céu claro, céu de brigadeiro e sem chuva. Então, a gente tem aí, além do vento moderado da direção noroeste que aquece, a gente tem aí dias de tempo seco, de tempo firme, céu praticamente sem nuvens, que garante aí amplitude térmica alta. Então, noites um pouco mais frias e tardes um pouco mais quentes.
4: Gustavo Verardo, muito obrigado e um bom dia.
5: De nada, uma ótima sexta e até a semana que vem.
1: Até a semana que vem.
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1: Nosso ouvinte Roberto está sempre conosco e hoje avisa sobre a situação na Dutra. Houve um acidente na altura do quilômetro 211 no sentido São Paulo. Por isso, está tudo travado por lá. Ele conta, inclusive, que ali na região do Trevo de Bom Sucesso, a situação está muito pior do que já é diariamente. Já é um trecho em que o motorista costuma encontrar lentidão, mas ele diz que hoje está tudo parado e é por causa desse acidente que aconteceu na Dutra, no sentido São Paulo.
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1: 6h27.
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0: Muito bom dia, Eduardo Hauen.
1: Bom dia, Milton. Bom dia, Cássio. Bom dia a todos os ouvintes.
2: Bom dia, Eduardo.
0: A Lívia, nossa ouvinte de São Paulo, escreveu para bemestar@cbn.com.br. Diz aqui o seguinte: doutor Eduardo, troquei o horário da malhação, aeróbica e musculação ela faz. Saí da manhã para a tarde, por conta do frio. Isso ajuda a queimar mais gordura?
1: Bom dia, Lívia. Milton, a resposta é não, né? Trocar o treino ali de manhã para a tarde não vai fazer você queimar mais gordura. O que os estudos científicos mostram? Os resultados são bem mistos. Por quê? Tem estudos que indicam que treinar de manhã, em jejum, principalmente em jejum, ele pode queimar um pouquinho mais de gordura durante o exercício. Mas tem outros que mostram que treinar à tarde tem um benefício maior no controle do açúcar, do sangue e os triglicérides, que é o colesterol. Mas aqui o ponto mais importante é que tem um estudo, Milton, com 100 pessoas que comparou quem treinou de manhã com quem treinou à tarde durante 3 meses. E o resultado? Os dois grupos perderam praticamente o mesmo peso, em cerca de 3 quilos. Ou seja, não houve diferença significativa. E a conclusão é bem clara. Não existe um horário mágico para queimar mais gordura. O que realmente importa é a consistência. Ou seja, treinar regularmente no horário que funciona melhor para você. Então, Lívia, se você está treinando à tarde porque é mais prático por causa do frio, perfeito. Continue assim. O melhor horário para treinar é aquele em que você consegue manter a regularidade. É a constância do treino que vai fazer os resultados, não o ponteiro do relógio, Milton.
0: É aquela obviedade, né? O melhor horário para treinar é o que você pode treinar. No fim das contas é isso, né?
1: Exatamente. O melhor horário de treinar é o que você vai. Então não adianta a gente falar para ela treinar de manhã e pula 2, 3 dias. Se é toda tarde ela está indo, esse é o melhor horário para perder peso.
0: Perfeito. Muito obrigado, Eduardo Hauen. Bom dia, bom fim de semana.
1: Bom final de semana a todos.
2: Até mais.
0: E você pode fazer como a Lívia, tirar suas dúvidas. Mandar sua mensagem para bemestar@cbn.com.br.
2: 6:30.
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2: Sexta-feira, 17 de julho de 2026. O governo federal vai lançar nos próximos dias um reforço emergencial no programa Brasil Soberano para socorrer os exportadores afetados pelo novo tarifaço dos Estados Unidos. O plano oferecerá linhas de crédito facilitadas com prioridade para as indústrias de máquinas e equipamentos, madeira e móveis. O ministro da Fazenda, Dario Durigan, estimou que o custo do apoio será menor do que os 30 bilhões de reais oferecidos na primeira versão do plano, lançada em agosto do ano passado. Entram em vigor hoje as novas regras impostas pelo governo federal para a publicidade das bets. A partir de agora, qualquer anúncio físico ou digital é obrigado a exibir em destaque de no mínimo 10% da peça alertas claros do Ministério da Fazenda sobre os riscos de vício e perda financeira. O pacote de restrições proíbe terminantemente campanhas que apresentem propostas como investimento, ganho fácil ou solução para problemas financeiros. Dois jogos movimentam a 19ª rodada do Campeonato Brasileiro nesta sexta-feira. Às 8 da noite, o Fluminense enfrenta o Bragantino e o Mirassol joga contra o Grêmio. Ontem, o Botafogo venceu o Santos por 2-1 e o Vitória derrotou o Vasco por 1-0. No fim de semana, não haverá jogos do Brasileiro por causa da Copa do Mundo. Amanhã, França e Inglaterra disputam o terceiro lugar na competição em Miami às 18h. No domingo, a Argentina de Lionel Messi e a Espanha de Lamine Yamal brigam pelo título às 16h. A Casa Branca anunciou ontem que o presidente Donald Trump assistirá à decisão da Copa. No horário de Brasília, 6h32.
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0: Acidente na Zona Sul de São Paulo, acidente na Avenida Jornalista Roberto Marinho, na altura do número 4.275, um capotamento de carro, não houve vítima, nesse momento tem bloqueio parcial da pista, houve apenas vazamento de óleo na via, por isso a CET monitora o trânsito ali na região, bloqueios montados, tem lentidão na aproximação desse ponto, paciência para o motorista que circula por ali. Avenida dos Bandeirantes, nesse momento, para a Marginal Pinheiros, tem trânsito apenas intenso entre a Ibirapuera e a altura da Avenida Santo Amaro.
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0: Hoje preciso começar por um pedido de desculpas. Na coluna de ontem falei sobre cartórios no Brasil. Errei em dois pontos factuais. A hereditariedade nas serventias foi extinta pela Constituição de 88. E os preços não são definidos pelo próprio setor, mas por lei estadual aprovada pelo Legislativo e sancionada pelo Executivo. Corrijo o que errei, mas mantenho o que é fato. Cartório no Brasil é monopólio por delegação do Estado, e o custo cartorial para o brasileiro comum continua alto demais. Dito isso, quero falar de algo maior do que cartórios. Vivemos num tempo em que admitir erro virou fraqueza, onde corrigir um ponto é lido como capitulação total, e o adversário usa cada correção como prova de que você não sabia nada, e o aliado exige que você defenda o erro até o fim, para não parecer inconsistente. Essa lógica é doentia, especialmente na política brasileira. E a gente carrega ela não só no debate público, mas dentro de casa, no trabalho, nas relações. Nietzsche escreveu que a memória diz: eu fiz isso. O orgulho responde: eu não podia ter feito, e acaba vencendo. É isso que acontece quando alguém não consegue pedir desculpa. O orgulho reescreve a memória para não ter que se curvar. E a relação paga o preço dessa reescrita. Errar um dado não invalida uma análise, assim como corrigir um ponto não obriga a engolir o argumento inteiro. Duas coisas podem ser verdadeiras ao mesmo tempo. Eu errei ali. E o que disse além disso permanece de pé. Essa distinção é o que separa quem pensa de quem performa. Pedir desculpa com clareza é um dos atos mais maduros que existem. Não porque resolve tudo, porque é verdadeiro. E verdade dita em voz alta, mesmo quando custa, tem um peso que nenhuma narrativa protegida pelo orgulho consegue ter. Errei. Corrigi. Sigo.
1: Esse é o Rossandro Klinger, todos os dias conosco aqui no Jornal da CBN. 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Agora são 6h36.

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2: Guilherme Gimenez.
3: Cássia, realmente, acidente agora na pista local da rodovia Presidente Dutra, no sentido São Paulo, ali um pouco depois do Trevo de Bom Sucesso, um pouco depois do quilômetro 209, causando muito congestionamento pela local, que já trava desde o 206, e também no acesso ali no Trevo mesmo, que está completamente travado e, obviamente, vai afetando as vias próximas ali para quem está tentando sair da Vila Nova Bom Sucesso, do Jardim Presidente Dutra. Tudo muito difícil nessa região, vale acessar a Dutra por outros acessos. O caminho está bem complicado por ali. A pista expressa da Dutra até a chegada à Marginal Tietê ainda tem boas condições, vale mais a pena, até porque a local tem dificuldades também no trechinho final, na aproximação já com a Marginal, na altura do quilômetro 229, tem ocorrência por ali também, e essa ocorrência vai afetando o caminho da Fernão Dias na aproximação com a própria Dutra. Quem vai no sentido Rio de Janeiro nesse momento pela rodovia Presidente Dutra não encontra dificuldades.
4: Aí o Pedro.

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1: Guilherme Gimenez já abriu o Jornal da CBN falando sobre os problemas da linha 12 Safira da CPTM mais uma vez. Qual que é a situação por lá agora, Guilherme?
2: Cássia, a linha 12 Safira da CPTM segue, né, com velocidade reduzida e maior tempo de parada entre as estações Engenheiro Goulart e Tatuapé devido a um ato de vandalismo. E em nota, a CPTM informou pra gente por volta das 6h33 desta manhã que por volta das 6 da manhã foi identificada uma falha de sinalização entre essas estações devido a esse ato de vandalismo que foi corte de cabos. E aí, pra atuação da equipe de manutenção, né, os trens estão circulando com essa restrição de velocidade no trecho. Então, só repetindo, velocidade reduzida e maior tempo de parada entre as estações Engenheiro Goulart e Tatuapé na linha 12 Safira devido a esse ato de vandalismo, corte de cabos. Nas demais linhas do transporte sobre trilhos até esse momento, operação normal ainda. Cássia?
1: Muito obrigada e agradeço também aos ouvintes que mandaram mensagem pra gente nos alertando desse problema hoje cedo mais uma vez na linha 12 Safira da CPTM. Aliás, sempre que você tiver o flagrante da cidade, quiser compartilhar conosco, pode fazer isso via WhatsApp pelo 999119981. E como hoje é sexta-feira, é dia de mandar aquela outra mensagem aqui para o Jornal da CBN. Com o voto, com o gongo e com o personagem da semana. Isso. Milton Higo já está aqui, ó, começando os trabalhos, já montando aquela planilha, organizando a votação.
3: Voto a voto.
1: Voto a voto. A gente não tem ainda aquela tendência que a gente costuma ter no meio da manhã, né?
3: Não, ainda não. Ainda não. Porque é início da manhã.
1: Tá, tá certo.
3: Calma.
1: Calma, não.
3: Vai chegar lá.
1: Eu sei, eu sei. Você já tem, assim, não precisa falar, mas você já imaginou, assim, o que seria bom?
3: Ah, tem vários.
1: Tem vários, né?
3: Tem. Não faltam candidatos.
1: Sempre muitos candidatos. Com essa final que a gente tem de Copa do Mundo aí no domingo, eu imagino que muitos votos vão passar aí por essa questão da Copa. Já mandou pra cá? 999119981. 6h42.
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3: Em mercados baseados em conhecimento, a tecnologia também pode criar novos produtos. Nesta reportagem que você vai acompanhar agora, o caso de um escritório de advocacia que ampliou seu portfólio com serviços jurídicos que antes simplesmente não existiam.
5: A tecnologia não está mudando apenas a forma como as empresas prestam seus serviços. Em muitos setores, ela está permitindo criar serviços completamente novos. No Opsiblum Advogados, inteligência artificial, automação e monitoramento digital ampliaram o portfólio do escritório com novos serviços e produtos jurídicos que antes não faziam parte da advocacia tradicional, como conta a sócia Daniele Serafino.
6: A tecnologia tem chegado para o direito nos últimos anos e ela tem realmente impactado a forma como os serviços jurídicos são prestados. Não só porque eles são prestados de forma mais eficiente, mas porque surgiram com isso novas formas de fazer serviço jurídico, novos tipos de serviço. Um produto que não existia e que agora com a era de IA e da tecnologia ele surgiu e se intensificou foi o monitoramento de redes sociais para ver às vezes alguma crise de reputação de alguma marca ou de alguma pessoa, monitoramentos legislativos, onde a gente tem, né, robôs que capturam, né, todas as alterações legislativas, monitoramento de segunda via de emissão de boletos falsos, de CNPJs.
5: Os novos serviços também mudaram como o conhecimento jurídico é entregue ao cliente. Em vez de receber apenas uma análise ou um parecer, empresas passaram a contar com plataformas que reúnem dados, monitoramento contínuo e inteligência para apoiar suas decisões.
6: A gente está falando de um momento do direito data-driven law, que é um direito onde a gente começa a usar os dados para tomar decisões jurídicas. Então, a proposta de valor para o cliente, ela é outra. Agora ele recebe um dashboard, né, num Power BI, por exemplo, onde ele tem ali os dados deles compilados, as separações, as filtragens, né, e as análises, as classificações. Antigamente ele se serviria de um documento, de um Word, que a gente encaminharia para ele por e-mail. Agora ele recebe acesso a uma plataforma, onde nessa plataforma ele consegue identificar o resultado do serviço que ele nos pediu.
5: E empresas cujos serviços se baseiam em conhecimento especializado, a tecnologia chega para adicionar uma nova camada de diferenciação e também de oportunidade. Transformar esse conhecimento em soluções capazes de gerar valor continuamente e com potencial de escala. Lara Silviger, especial para a CBN.
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1: Você sabe o que são as convenções partidárias? Essa nova etapa da corrida eleitoral, que começa na próxima segunda-feira, referenda quem estará na urna eletrônica em outubro. Na prática, os pré-candidatos viram candidatos, mas ainda não podem pedir voto até agosto. As alianças partidárias também se tornam oficiais. A CBN conversou com especialistas que explicam a importância desse processo.
7: A corrida eleitoral vai ganhar um ritmo mais acelerado a partir de agora. Começa na próxima segunda-feira o período das convenções partidárias. Momento em que os partidos batem o martelo e decidem quem vai disputar as eleições deste ano. Nessa etapa, que vai até 5 de agosto, os pré-candidatos viram oficialmente candidatos depois de serem referendados pelos correligionários. No Brasil, não existe candidatura independente. Para ter o nome na urna, todo candidato precisa ser filiado a um partido político. E o que acontece nas convenções? Primeiro, tem a escolha dos candidatos a presidente, governador, senador e deputados federal e estadual. Se não houver um nome próprio para algum cargo majoritário, o partido pode definir quem vai apoiar, formando assim as coligações. Para o cientista político Christian Lynch, as convenções são o primeiro filtro da democracia, mas ele aponta que, na prática, elas viram um jogo de cartas marcadas.
8: No Brasil, os partidos, as federações partidárias, têm que realizar convenções para escolher formalmente seus candidatos e deliberar sobre coligação majoritária e outros aspectos da campanha. Mas na prática, o que, que acontece? Muitas convenções são muito previsíveis, né? Já tem quase sempre um candidato consensual ou uma decisão que foi tomada pela direção partidária. Pouquíssimos partidos funcionam como democracia partidária.
7: Há casos de disputas internas nos partidos. No Rio de Janeiro, o Republicanos terá, por exemplo, que definir quem vai disputar o governo do estado. O ex-governador Antônio Garotinho ou o ex-prefeito de Miguel Pereira, André Português. Mas a convenção seria mesmo a última chance de um político garantir a candidatura? Não necessariamente. Alterações podem ser feitas até 20 dias antes das eleições. A exceção, como explica o especialista em direito eleitoral Fernando Neisser, é em caso de morte.
9: Isso para garantir que haja tempo hábil para as urnas serem carregadas já com as pessoas que efetivamente serão candidatas, a não ser no caso de morte. No caso de morte, admite-se a substituição até o sábado, véspera da eleição, havendo, claro, a necessidade da justiça eleitoral comunicar o eleitorado que vai se votar vendo uma pessoa, mas, na verdade, o voto vai estar sendo atribuído a outra pessoa.
7: Depois das convenções, os partidos têm até 15 de agosto para o registro das candidaturas na Justiça Eleitoral. No dia seguinte, começa oficialmente a propaganda eleitoral nas ruas e na internet. Até lá, no entanto, pedir votos diretamente continua proibido. Do Rio de Janeiro, Matheus Maciel.
1: 6:48.

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1: 6:49 agora. Dia desses, com a ajuda de um dos nossos ouvintes aqui do Jornal da CBN, Humberto, que é motorista de aplicativo, nós chamamos a atenção para um buraco que estava impedindo a passagem praticamente de carros ali na rua Tiquira, próximo da M. Boimirim. Zona Sul de São Paulo, Jardim Ângela, ali pertinho do hospital do M. Boimirim. Pois não é que Humberto escreveu para hoje aqui, escreveu hoje para nós, mandou e-mail para nós, mandou, aliás, um WhatsApp para nós, para dizer o seguinte: a propósito do buraco aqui na rua Tiquira, no Jardim Ângela, não é que arrumaram, meu irmão? Graças à eficiência da CBN, diz aqui Humberto, e eu agradeço. A você, Humberto, primeiro pela sua audiência constante, nós estamos sempre a bordo aí do seu carro, acompanhando o seu trajeto e você nos ajudando a entender a cidade. E também a subprefeitura, que provavelmente foi quem é responsável por resolver o problema do buraco ali na rua Tiquira, por atender aí o clamor da população. Muito obrigado por terem resolvido esse problema.
2: Vem aí o pedágio

0: Agora são 6:51. A Justiça de São Paulo condenou Thiago Brenan a 31 anos de prisão por crimes contra uma ex-companheira. A decisão também determina a indenização de R$100 mil à vítima.
1: A Justiça de São Paulo condenou o empresário Thiago Brenan a 31 anos, 5 meses e 24 dias de prisão, além de mais 3 anos de detenção, por crimes praticados contra uma ex-companheira. A decisão em primeira instância também determina o pagamento de R$100 mil de indenização por danos morais à vítima. Ainda cabe recurso. Brenan já está preso e cumpre pena na Penitenciária 2 de Potim, no Vale do Paraíba, no interior de São Paulo, para onde foi transferido neste ano. Entre as condenações estão crimes como estupro, lesão corporal, coação no curso do processo e divulgação de cena de estupro. Um dos trechos mais impactantes da sentença trata do relato da vítima de que ela foi obrigada a tatuar as iniciais de Brenan. Depois da tatuagem, de acordo com o depoimento, Brenan tocava o local para provocar dor. O caso voltou a ser investigado após a denúncia pública feita pela vítima em 2022. Depois de ouvir a vítima, 30 testemunhas e os réus, a justiça condenou Brenan por parte das acusações, absolvendo-o de outras. O juiz também manteve a prisão preventiva do empresário até o trânsito em julgado da condenação. De São José dos Campos, Marcelo Rocha.
0: Agora são 6:53. Segue complicada a situação na linha 12 Safira. Quem chama atenção para isso são os nossos ouvintes. O Jesse acabou de escrever para cá, diz que a linha está lotada, tem algum problema de fato. Houve um problema técnico em um trem, a gente já trouxe essa informação mais cedo. E quem trouxe a informação agora para a gente da situação desse momento é o Jessé. Jessé de Itaquaquecetuba contando para a gente. E continua difícil a situação pela linha 12 Safira na manhã de hoje. E o seu caminho pela cidade, no transporte coletivo, no trânsito, o que você está encontrando por aí? Compartilhe conosco, você escreve a sua mensagem para o 999-119981 e pode também mandar o seu áudio para cá.
2: O que a Vilma encontrou no seu caminho foi um buraco dentro do túnel Noite Ilustrada. Ela disse que está esperando a Vilma Martins para que resolvam esse problema. Quando entro nele, lembro do trem fantasma, aquele trenzinho dos parques de diversões. Uhum. Eu aqui na torcida para a subprefeitura fechar o buraco, portanto, no túnel Noite Ilustrada.
0: 6:54.
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2: Você sabe quem mais cai em golpes digitais? O tema da segurança cibernética é o tema do comentário do Tássios Veloso que você acompanha agora.
5: E aí, Milton, Cássia, bom dia para vocês, bom dia para os ouvintes e um alerta para os nossos companheiros aqui de CBN que tem mais de 40 anos, viu? Olha só, a maioria das vítimas de golpes digitais está nesta faixa etária, ou a partir dela. São 53% das vítimas, e isso, quem me contou, foi o CISO do Banco Santander, o Leandro Grange. Eu tive com ele na quinta-feira, fizemos uma conversa muito interessante. E CISO é Chief Information Security Officer, um palavrão, mas em português, aqui no Brasil, a gente pode traduzir como diretor de segurança da informação. Então, todo santo dia, o Leandro acorda e sai de casa pensando nas ameaças cibernéticas do banco no qual ele lidera esse setor. E quando ele me trouxe essa demografia desses 40 anos, fiquei muito alarmado. Ainda não cheguei lá, mas daqui a mais um tempo chegarei. E é muita gente que pode cair num desses golpes. Eu tenho também a listagem de quais são os mais populares aqui. É até complicado usar esse adjetivo popular para algo tão sério. Mas temos, portanto, o WhatsApp, central falsa de banco, falso investimento, malware e falso motoboy. E aí que eu queria comentar brevemente, aqui já sou eu falando, de alguns desses golpes. Começando pelo WhatsApp. O WhatsApp, pela popularidade que ele tem no Brasil, acaba sendo muito fácil e muito barato de aplicar um golpe via o mensageiro. As pessoas se acostumaram e não desconfiam. Então a grande dica aqui é tomar muito cuidado com todo tipo de comunicação que chega via o WhatsApp de pessoas que você não conhece pedindo dinheiro, porque a chance de ser um golpe é muito grande. Na sequência, essa falsa central, pode ser central falsa de banco, pode ser de cartão de crédito, mas é aquilo, de ligarem para o seu número, às vezes até com o telefone identificando o número que parece ser o número do banco, da empresa, um 0800, um 4004, e nisso dizem que, olha, tem uma transação aqui pendente, ou então tem um golpe que possivelmente está sendo aplicado contra os seus investimentos, os seus valores, então vamos te proteger, me passe o número da sua conta, me passe a agência, me passe a senha. Não, quem ouve a CBN não passa senha, sabe que isso aí é fraude. Então recebeu ligação, mesmo que seja de um número que parece de uma empresa real, grande, faz o seguinte: primeiro, se desliga, checa no aplicativo do seu banco para ver se teve alguma transação ali diferente que você não reconhece, e na sequência procura o canal você ligando diretamente para o 0800 ou então chamando no chat dentro dos aplicativos. Todos os grandes bancos têm conversa lá com... Hoje em dia está difícil de conversar com o ser humano. Muitas vezes é inteligência artificial no primeiro ponto de contato. Mas faça isso. Procure você o canal oficial. E o malware? O que é malware, né? Malware é vírus. Malware é aquela ameaça que chega no seu computador, às vezes no celular, mas muito mais comum no computador, dizendo que tem uma fatura para você pagar que está em aberto, ou então eu já ouvi casos de pessoas que recebem no computador dizendo que ali tem fotos íntimas daquela pessoa e ela clica para tentar descobrir o que é, se é verdade, e grandes chances de não ser, tá? Grandes chances de ser algum bandido, algum desocupado que descobriu um monte de e-mail vazado, mandou o mesmo e-mail para todo mundo, e o primeiro que cair ali é o famoso ditado de caiu na rede é peixe. Então, um que clica de milhares que só recebem a mensagem e deixam passar, nisso você já acaba tendo a sua segurança cibernética comprometida. Então, tratamos aqui de alguns desses golpes mais comuns no Brasil, para que você, ouvinte da CBN, se proteja, fique esperto, não caia numa dessas. Milton, Cássia, obrigado, sextou e até a semana que vem.
2: Quase sempre, né, Cássia? Essas mensagens chegam com caráter de urgência, né? Tem isso. Que fazer agora, senão vai acabar logo em seguida.
0: Exatamente.
2: É uma maneira de fazer com que a pessoa não esteja nem pensando no ato que está tomando.
0: E com suposta facilidade. Então tem o famoso clique aqui, que já vai resolver o seu problema. E é isso que o Tássio falou. Você entra em contato com o banco, você não clica em nada para saber se de fato aquela comunicação é verdadeira.
2: Esse material do Tássio Veloso, daqui a pouco, estará disponível também lá no nosso site. Aí você pode fazer o seguinte: vai lá e compartilha com o pessoal aí no WhatsApp, turma que você conhece, é uma maneira de a gente se proteger. Até porque, se uma pessoa que tem o seu contato também tiver seus dados vazados, você pode ser alvo depois de uma tentativa de golpe. Então, ajude os outros a se proteger, se você já está protegido também.
0: 7 horas.
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0: sexta-feira, 17 de julho de 2026. O Congresso Nacional entra em recesso hoje sem votar temas de grande repercussão social e econômica. A PEC, que propõe o fim da escala de trabalho 6x1, a PEC da Segurança Pública e os projetos que criminalizam a misoginia e regulamentam a inteligência artificial, todos eles foram empurrados para o segundo semestre. O recesso termina oficialmente em 31 de julho. O presidente da Câmara, Hugo Mota, classificou o novo tarifaço dos Estados Unidos como ação unilateral e protecionista e defendeu o uso da lei de reciprocidade econômica como resposta. Na avaliação do deputado, a imposição de sobretaxas representa uma agressão ao livre comércio e à soberania do país. Mota disse que a medida ameaça empregos e afeta setores estratégicos da economia brasileira. O velório do jornalista Renato Machado está marcado para as 11h30 da manhã no Memorial do Carmo, na zona portuária do Rio de Janeiro. À tarde será realizada a cerimônia de cremação. Ele morreu ontem, aos 83 anos, em decorrência de insuficiência cardíaca. Renato Machado teve uma trajetória de mais de 40 anos na TV Globo. O jornalista apresentou o Bom Dia Brasil, o Jornal da Globo e o RJTV, além de ter sido correspondente em Londres e repórter especial. Na CBN, ele foi comentarista do quadro Momento do Brinde ao longo de 12 anos. A SpaceX cancelou o voo de teste do foguete Starship por causa de problemas nos motores do propulsor. O CEO da empresa, o bilionário Elon Musk, disse que o lançamento de ontem foi abortado automaticamente. De acordo com ele, a próxima tentativa será realizada em alguns dias. A missão é considerada crucial para a companhia em razão de um contrato com a NASA para desenvolver um sistema capaz de aterrissar na Lua. No horário de Brasília, 7h02.
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0: acidente na região do Bom Retiro, na Avenida Rude, no cruzamento com a Sérgio Tomás. Isso no sentido do centro da cidade. Acidente envolvendo ônibus e bicicleta. Uma vítima sendo socorrida pelo SAMU no local. Bloqueio parcial da via e muito congestionamento já desde a saída da ponte da Casa Verde. Já vai afetando também a própria ponte. Vale evitar e utilizar outras pontes para cruzar a marginal nesse momento.
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2: 7:03.
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4: Muito bom dia a você que escolheu ficar mais bem informado ouvindo o Jornal da CBN na manhã desta sexta-feira, dia 17 de julho de 2026. O governo federal está estudando medidas para proteger os setores exportadores afetados pelo novo tarifaço imposto pelos Estados Unidos. A Rani Veloso está em Brasília, tem outras informações para nós. Bom dia, Rani.
5: Bom dia, Milton, Cássia e a todos que nos acompanham. Olha, o governo federal vai oferecer um reforço ao programa Brasil Soberano, que oferece linhas de crédito aos empresários afetados pela taxação de 25% imposta pelos Estados Unidos. Ainda não há detalhes sobre o valor do auxílio ou as condições de acesso aos exportadores brasileiros. Porém, conforme os cálculos do Ministério do Desenvolvimento, Indústria e Comércio, as tarifas adicionais de 25% vão atingir 18% das exportações brasileiras aos Estados Unidos, ou cerca de US$7,4 bilhões, considerando os dados de 2024. O vice-presidente-geral do Alckmin afirmou que a decisão americana é injusta e descabida e fruto de uma interferência externa indevida, e disse que agora o momento é auxiliar os empresários atingidos.
6: O governo terá um programa de apoio aos que aqui dentro estão labutando, trabalhando e que tenham aí problemas. E a Apex, o BNDES, a BDI, vão fazer um empenho redobrado para a gente abrir novos mercados e crescer ainda mais o comércio exterior.
5: O governo está medindo até onde pode ir com a reação e descartou a aplicação imediata da lei da reciprocidade, ao que me afirmou que a legislação será aplicada na forma, intensidade e no momento correto. O posicionamento é resultado de uma revisão do que foi dito em nota do Planalto logo após a confirmação do tarifaço, como a gente mostrou ontem aqui no Jornal da CBN. Ao mesmo tempo, o governo já reconhece que o Brasil deverá ser taxado em mais de 12,5% sob acusação de que o país tem comprado bens produzidos por países com trabalho forçado. Ainda assim, a ordem do presidente Lula é seguir negociando. O ministro da Fazenda, Dario Durigan, disse que isso não significa permitir interferência na economia e soberania do país.
7: Com isso, a gente vai seguir protegendo o PIX, o maior símbolo da nossa soberania financeira. Nós seguiremos protegendo a nossa soberania geológica, sem vira-latice. E nós seguiremos protegendo a nossa democracia contra interferência internacional indevida.
5: O ministro das Relações Exteriores, Mauro Vieira, destacou que desde o início das negociações em março de 2025, foram realizadas mais de 30 reuniões em níveis presidencial, ministerial e técnico. Diante da fala do secretário de Estado dos Estados Unidos, Marco Rubio, que acusou o presidente Lula de não negociar de boa fé, Vieira afirmou que as declarações são inaceitáveis.
8: As declarações do secretário de Estado, Marco Rubio, veiculadas na madrugada de hoje nas redes sociais a respeito das tarifas adotadas contra o Brasil, são inaceitáveis, ofensivas ao povo brasileiro e ao governo brasileiro. Rubio ataca de forma grosseira e arrogante o chefe de Estado de um país amigo. Claramente, o que incomoda o governo dos Estados Unidos é o fato do Brasil não ter se curvado às pretensões desmedidas e às demandas irrazoáveis apresentadas no curso das negociações.
5: Os ministros buscaram desconstruir os argumentos dos Estados Unidos para justificar a aplicação de tarifas contra o Brasil. O presidente do Banco Central, Gabriel Galípolo, ressaltou que desde a implementação do PIX, o mercado de cartões de crédito cresceu 150% e que foram os cheques e o dinheiro físico que perderam espaço, enquanto o ministro João Paulo Capobianco do Meio Ambiente destacou esforços do governo para o combate ao desmatamento. Milton.
4: Essa foi a Rani Veloso e também o tarifaço teve impacto e subiu o palanque eleitoral. Quem tem as informações ainda de Brasília, o Igor Cardim. Bom dia, Igor.
9: Oi, Milton. Bom dia para você e para o nosso ouvinte. A cobrança da nova tarifa de 25% imposta pelos Estados Unidos sobre os produtos brasileiros repercutiu justamente entre os presidenciáveis e ganhou espaço na disputa eleitoral. O senador Flávio Bolsonaro disse que o Brasil está em um avião sem piloto e culpou o presidente Lula pela taxação.
10: A culpa é sua, Lula. Lula tanto provocou que ele conseguiu. O Brasil foi tarifado em 25%. Quem está dizendo? Não sou eu, não. É o próprio governo americano.
9: O ministro das Relações Institucionais, José Guimarães, rebateu o pré-candidato e disse que as acusações dele revelam o desespero com o escândalo do Banco Master e a ligação dele com Daniel Vorcaro. Já o deputado Lindbergh Farias, do PT, acusou a família Bolsonaro de articular as tarifas com a Casa Branca.
11: Tariflávio ataca novamente. Primeiro a gente tem que chamar Flávio e Eduardo Bolsonaro de traidores da pátria. Tudo começou com eles, ainda no julgamento do Bolsonaro, quando eles trabalharam ali ativamente por tarifas. Há uma articulação dessa extrema-direita internacional, norte-americana, tentando interferir nas eleições aqui no Brasil.
9: Tanto o governo quanto a oposição tentam se descolar das tarifas e transformam esse tema em uma guerra de narrativas. A tarifa também repercutiu entre os outros pré-candidatos na disputa presidencial. O ex-governador de Goiás, Ronaldo Caiado, do PSD, alertou para o risco de quebra de setores produtivos por causa de uma disputa eleitoral ao citar Lula e Flávio.
12: Quero registrar aqui a minha indignação. Então eu pergunto a Lula e ao Flávio. Vocês estão defendendo o interesse de uma campanha eleitoral. O Brasil ficou de fora da defesa de vocês.
9: Já o ex-governador de Minas Gerais, Romeu Zema, do Partido Novo, condenou o tarifaço e disse que os erros do governo Lula não justificam a medida.
13: Eu condeno essa medida. Agora, o governo Lula também errou feio. Em vez de negociar com seriedade e defender os interesses do Brasil, criou atritos desnecessários e transformou a política externa em palanque eleitoral.
9: Em meio à troca de acusações, um recorte da pesquisa Genial Quest mostra que 51% dos entrevistados concordam com Lula, que Flávio pediu o tarifaço a Trump, e já 30% acreditam que Flávio pediu a Trump para não taxar o Brasil. A sondagem também mostra que 42% dos entrevistados afirmam que o tarifaço aumenta a vontade de votar no atual presidente, um crescimento frente aos 39% de junho. Já a preferência pelo senador Flávio Bolsonaro recuou de 30% para 27%. Milton.
4: As informações foram do Igor Cardim em Brasília, agora que são 7h12.
2: E agora temos informações com Pedro Fagundes a respeito de uma nova fala do presidente dos Estados Unidos, Donald Trump. Agora ele acusa a China de ter interferido na eleição americana de 2020. Pedro Fagundes, bom dia para você.
14: Bom dia, Cássia, Milton, também aos nossos ouvintes. É isso mesmo, o presidente americano Donald Trump acusou a China de obter ilegalmente dados de 220 milhões de eleitores americanos e de interferir nas eleições dos Estados Unidos. De acordo com Trump, os arquivos reuniam nomes, contatos e preferências partidárias. O republicano, nesse discurso feito na noite de quinta-feira, também acusou o Pequim de prejudicar o primeiro mandato dele, interferir nas eleições legislativas de 2018 e impedir a reeleição em 2020.
15: A República Popular da China realizou o que se acredita ser o maior comprometimento de dados eleitorais na história, resultando na aquisição ilícita pela China de 220 milhões de arquivos de eleitores dos Estados Unidos. Essa informação inclui nomes, endereços, números de telefone, preferências de partido político e outros dados sensíveis que seriam necessários para se registrar para votar e se envolver em outras atividades nefastas, que é exatamente o que estava acontecendo.
14: No pronunciamento, Trump afirmou ainda que 278 mil estrangeiros estariam registrados para votar ilegalmente. O levantamento, porém, pode incluir cidadãos naturalizados, identificados de forma incorreta como não cidadãos, e por isso pode estar inflado. A embaixada da China em Washington negou as acusações e afirmou que o país não interfere nos assuntos internos de outras nações. Ainda reforçou que a eleição americana é decidida pelos votos da população dos Estados Unidos. Antes do discurso, Trump apresentou documentos como supostas provas de falhas graves no sistema eleitoral. A maior parte do material, no entanto, descreve vulnerabilidades já conhecidas e que já eram alvos de medidas de correção pelos Estados Unidos. Os documentos também repetem uma avaliação da inteligência americana de 2021. O relatório concluiu que a China decidiu não tentar influenciar o resultado da eleição de 2020 por receio de prejudicar as relações com os Estados Unidos. Trump ainda acusou as autoridades de esconder o possível comprometimento de arquivos eleitorais e pediu uma investigação do FBI sobre uma suposta fraude no estado de Michigan. Já a secretária do estado de Michigan, claro, classificou as acusações como infundadas e afirmou que as eleições locais são seguras. O discurso ocorreu meses antes das votações parlamentares dos Estados Unidos. Já Trump disse que o objetivo do pronunciamento não era reduzir a confiança no sistema eleitoral, apenas corrigir vulnerabilidades. Cássia.
2: Esse foi o Pedro Fagundes. Vamos agora ao Rio de Janeiro, onde será velado hoje o jornalista Renato Machado. Diogo Bugalho, bom dia.
16: Bom dia, Cássia. Bom dia a todos. Os amigos, parentes e admiradores se despedem hoje do jornalista Renato Machado, que morreu nessa quinta aos 83 anos. Ele estava internado no Rio e sofria de insuficiência cardíaca. O velório, nessa manhã, a partir das 11h30, vai ser aberto ao público em um cemitério da Zona Norte, aqui da capital. As últimas horas foram de muitas homenagens ao ex-apresentador do Bom Dia Brasil, que em mais de 40 anos na TV Globo, inclusive passando por várias outras funções, se tornou uma das vozes mais respeitadas do país. Ao falar sobre as lembranças de Renato Machado, amigos e colegas de profissão, como Sônia Bride, Leilani Neubert, William Bonner, entre outros, destacaram a elegância e a cultura do jornalista. A atual âncora do Bom Dia Brasil, Ana Paula Araújo, que dividiu bancada com o Renato, contou à CBN que aprendeu muito com o colega de trabalho.
17: Ele era muito presente em tudo, ele foi editor-chefe do Bom Dia Brasil, né? Ele não era apenas o apresentador, então ele dominava muito tudo aquilo que acontecia no jornal, muito exigente, cobrava muito de todos nós, mas ele me ensinou coisas muito importantes, por exemplo, a precisão da informação e do uso correto das palavras. A gente que é jornalista sabe, né, que a gente fica o tempo todo pensando na melhor maneira, na melhor palavra, na maneira mais adequada para expressar determinada informação. Ele sempre procurava fazer com que a notícia fosse bem entendida, mas sem desrespeitar o público, sabe? Sem achar que as pessoas precisam de tudo muito bem explicadinho. Ele respeitava muito a inteligência do público.
16: Aqui na Rádio CBN, o Renato Machado foi comentarista durante 12 anos do quadro Momento do Brinde, no CBN Brasil, que trata do universo dos vinhos. O âncora do programa, nosso Carlos Alberto Sardenberg, falou emocionado sobre o pioneirismo dessa coluna no rádio brasileiro.
18: A cultura do vinho também aumentou. Eu creio que o programa com o Renato Machado, o programa Momento do Brinde, que nós fizemos aqui na CBN, contribuiu para desenvolver essa cultura do vinho, porque o Renato Machado era um grande jornalista e um grande conhecedor de vinhos, antes que o vinho fosse, entrasse na moda, é isso que eu estava dizendo. E ele ajudou a gente, ajudou assim a desenvolver essa cultura. Acho que foi a primeira coluna de vinho no rádio brasileiro.
16: Além de profundo conhecedor aí da enologia, do mundo dos vinhos, ele também era um grande admirador e entendedor da música clássica, aspecto lembrado aí também.

0: grande legado, muitas homenagens para ele nessa quinta e nessa manhã de sexta também. Cássia.
1: Muito obrigada. Esse foi o Diogo Bugalho falando conosco direto do Rio de Janeiro.
2: E Cássia, toda homenagem nesse momento é merecida. Renato Machado foi um jornalista de passagem marcante pela profissão. Teve seu valor reconhecido na carreira pelo público ao longo de toda a sua jornada e o seu talento também foi referência para todos nós jornalistas. Nossa solidariedade aos amigos e à família do Renato Machado neste momento. 7h19.
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0: 7h21.
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3: Rodovia Castelo Branco, no sentido do interior de São Paulo, tem um registro de acidente bem no comecinho, logo após a saída do Cebolão na pista expressa, vai causando congestionamento nesse trecho inicial e vai afetando principalmente a Marginal Tietê na aproximação ali com acesso para a rodovia Castelo Branco. Acesso para a rodovia melhor agora pela pista lateral. No sentido do interior, depois desse congestionamento inicial, boas condições até o 21 e aí trânsito travado pela lateral do 21 até o 23. Pista expressa funcionando bem é a melhor alternativa. E depois de Barueri, tudo tranquilo. Para São Paulo, rodovia Castelo Branco, com um caminho mais carregado nos quilômetros finais, ali depois do 14 até o acesso para o Cebolão, lateral valendo mais a pena nesse trecho também. Quem chega a São Paulo agora pela rodovia Regis Bittencourt vai enfrentando onde para ali entre Itapsirica da Serra e Embu das Artes, do 285 até o 279, até a passagem pelo Rodoanel Mário Covas. Depois o trânsito melhora e aí tem caminho intenso também na chegada ao Largo do Taboão. Para Curitiba, boas condições pela Regis.
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4: Hoje quem tem a missão de nos ajudar a entender, ajudar a você a entender como está o trânsito na capital paulista é o Ronaldo Rodrigues. Bom dia para você.
5: Excelente dia a todos.
6: Bom dia.
5: Chegou e por enquanto.
4: Ó, daqui a pouco, quando nós tivermos melhores condições, a gente traz o Ronaldo Rodrigues aqui com as informações do trânsito na capital paulista. Agora são 7 horas e 23.

0: 3 minutos.
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0: A coluna que o Tássio Veloso nos trouxe hoje, falando sobre segurança cibernética e golpes que são aplicados de diferentes formas, levou vários ouvintes a nos escrever. A Cristiane Cordeiro, por exemplo, diz o seguinte: sou Cristiane, tenho 51 anos, recebi várias, inúmeras ligações e aparece na tela o nome do Banco Santander ou da Vivo Ofertas. Nunca atendo, bloqueio porque sei que é golpe. Mas quem não sabe, acaba realmente recebendo essa mensagem, porque essa é uma das formas que os golpistas usam. Às vezes é um número muito parecido do banco, outro número ou o nome do banco, às vezes até o visual que aparece é de uma instituição que presta serviço e você acaba caindo nesse golpe. Ronaldo Rodrigues, acho que agora a gente vai conseguir ouvir você bem aqui com as informações do trânsito. Bom dia!
2: Bom dia, Milton. Excelente dia para a Cássia, para todos. Agora sim, dando um bom dia com um volume melhor aqui para todos. E olha, não dá para reclamar muito do trânsito pela cidade de São Paulo. No geral, o trânsito ainda não deu aquela complicada. Um dos pontos mais chatos está pela Marginal do Rio Pinheiros, no sentido da Castelo Branco, entre Ponte João Dias e aproximação ali com a Ponte do Morumbi pela pista expressa. Então, se você utilizar a pista lateral, vai ganhar tempo. E vale a pena o caminho, por enquanto, pela Marginal do Rio Pinheiros, no sentido de Interlagos, com tendência, claro, do trânsito ficar mais pesado nos próximos minutos. Então aproveite essa oportunidade pela Marginal do Rio Pinheiros.
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2: Observando agora o corredor norte-sul, quem segue no sentido de Interlagos tem trânsito mais complicado no trecho central do corredor norte-sul, a partir ali da aproximação com a Pinacoteca até pelo menos a ligação leste-oeste. Depois o trajeto melhora. Quem segue no sentido da zona norte, problemas entre a região da Professor Vicente Hall até a aproximação com a Roberto Marinho, na altura do aeroporto de Congonhas o motorista perde um pouquinho de tempo também. Mas depois o trajeto vai muito bem até lá embaixo, a chegada à marginal do Rio Tietê. Vai bem, por enquanto, também o corredor da Avenida Ibirapuera e Vereador José Diniz nos dois sentidos, e o corredor da Jabaquara, Domingos de Moraes, Vergueiro e Liberdade, também o motorista por ali não encontra dificuldades. Aproveite a Avenida Paulista, tem boas condições nos dois sentidos, Bernardino de Campos também sem dificuldades, a Rua da Consolação é outro trajeto que vale a pena nas duas direções.
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0: Nós temos agora 7 horas e 28 minutos. Seguem as mensagens dos nossos ouvintes a propósito de golpes cibernéticos, né? A Regina diz assim: todos os dias recebo ligações que não atendo, com recados e informações do meu cartão. E aí sempre vem a mensagem, porque acaba caindo lá na caixa eletrônica.
3: Isso.
0: Né? Digite 1 para confirmar, ou 2 para negar. coisas desse tipo. A outra mensagem aqui é da Cidinha. Caí num golpe há 2 meses por uma pessoa me pedindo dinheiro com o nome da minha filha. À tarde ela iria me transferir o dinheiro novamente. Tinha foto dela e com essa urgência que vocês estavam falando. Não acreditei que eu caí nesse golpe, diz aqui a Cidinha. Eu só não caí nesse golpe um tempão atrás aí, porque eu fui salvo pelo sistema de segurança do banco, do meu banco. Por quê? Eu fui transferir o dinheiro para aquele Pix que a pessoa tinha me passado, supostamente meu filho, que estava pedindo para passar para alguém. E o banco me fez um alerta de golpe, de que havia suspeita de golpe. Porque provavelmente eles já tinham identificado que aquela conta, aquele Pix, estava recebendo muito dinheiro de uma hora para outra e eles veem uma mudança de comportamento. Fui salvo por isso, porque senão teria caído também. Não ia ser muito dinheiro, meu filho não tinha pedido muita grana, não. Eu conheci o perfil
3: do
0: pai.
3: Seu filho fictício?
0: É, meu filho fictício. Mas enfim, ia perder dinheiro ali também.
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3: 7:30.
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0: sexta-feira, 17 de julho de 2026. O governo federal decidiu expandir o programa Move Brasil ao permitir que motoristas de aplicativos e taxistas financiem veículos seminovos elétricos, híbridos ou flex. Os modelos devem ter sido montados a partir de 2024 e custar até R$ 150 mil. Reais. A linha de crédito contempla até 30 bilhões de reais, com taxas de juros diferenciadas para homens e mulheres. O programa também possibilita o financiamento de seguros e equipamentos de segurança. As inscrições do Fundo de Financiamento Estudantil do segundo semestre se encerram às 11 horas e 59 minutos da noite desta sexta-feira. O processo é feito pelo portal Acesso Único. O FIES é um programa de financiamento para estudantes em instituições privadas de ensino superior. De acordo com o Ministério da Educação, serão oferecidas quase 45 mil vagas. A China classificou como infundada a acusação do presidente Donald Trump de que Pequim teria cometido a maior violação de dados eleitorais da história ao obter ilegalmente informações de cerca de 220 milhões de americanos. Porta-voz do Ministério Chinês das Relações Exteriores afirmou que o país nunca teve interesse em interferir nos assuntos internos dos Estados Unidos e negou que a China tenha cometido o crime. Em pronunciamento na noite de ontem, Trump voltou a atribuir a derrota para o democrata Joe Biden em 2020 à intromissão externa. A acusação do republicano contradiz uma avaliação de 2021 da inteligência dos Estados Unidos. A investigação não encontrou indícios de interferência em qualquer aspecto técnico da votação, incluindo registros de eleitores, cédulas, apurações ou resultados. No horário de Brasília, 7h32.
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2: 7h33.
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0: Esses são os craques de Argentina e Espanha. E o nosso craque, o Leonardo Dai, que também estava em Nova Jersey para a final da Copa do Mundo. Bom dia para você, Leonardo Dai.
1: Bom dia, mas nem vamos começar a pensar em comparar, né? Bom dia, Milton. Bom dia. Bom dia, Cássia. Bom dia, ouvinte. Até porque nunca dei banho e nunca tomei banho também pelas mãos de Lionel Messi, né? Como ele fez com o Yamal quando ele era bebezinho, em 2007. Olha que coisa é a vida, né? Impressionante essa história. Um calendário do Unicef em 2007, estava lá o Messi dando banho no bebezinho Lamine Yamal, e agora um vai enfrentar o outro numa final de Copa do Mundo.
0: E tudo isso assistido, claro, pelo nosso Leonardo Dai, que dá um banho na cobertura jornalística aqui no Jornal da CBN durante todo esse período de Copa, nos ajudando a entender as coisas aí no mundo da Copa. Me conta o seguinte, consta que há uma certa tensão no ar e não é exatamente pela decisão de domingo.
1: Literalmente no ar, né, Milton? Tá bem ruim a qualidade do ar aqui em Nova Jersey. Até tô falando com vocês aqui na rua, porque amanheceu agora há pouquinho, né? Então, agora são 6 horas e 35 minutos da manhã aqui em Nova Jersey. Vim dar uma olhada como é que tá a questão da visibilidade, que é um dos efeitos mais visíveis, né? Com perdão da redundância, dessa questão da qualidade do ar. O tempo, o céu tá um pouco mais aberto, um pouco mais nítido, um pouco mais claro do que tava ontem, quando tava bem mais nebulosa a visibilidade, mas o que os números apontam é que a situação piorou de ontem para hoje. Vamos lá. Tá havendo uma série de incêndios florestais no Canadá, e esses incêndios florestais no Canadá estão espalhando uma partícula chamada PM2.5, que é uma partícula de poluição de largo alcance, tão largo alcance que já se espalhou por quase metade dos estados dos Estados Unidos. Existe uma escala de poluição, um índice chamado AQI, que quando esse índice está acima de 150, você está numa zona vermelha, numa zona de risco, que significa que a condição do ar ela já é perigosa não só para grupos específicos ou com comorbidades, como para o público geral. Desde ontem, a cidade inteira de Nova York e boa parte do estado de Nova Jersey, incluindo a região onde fica o MetLife Stadium em East Rutherford, estão nessa zona vermelha. Hoje, pegando aqui os números mais atualizados, em Nova York o índice AQI é de 184 e em Newark, que é aqui onde a gente está, o índice é de 168. Então a gente continua nessa zona vermelha e estamos nos aproximando da zona roxa, que é quando o AQI passa de 200 e você sai da categoria unhealthy, né? Ou seja, não saudável, para very unhealthy, algo como muito não saudável. E já temos regiões dos Estados Unidos, como por exemplo, Ohio, Milwaukee, Chicago, Detroit, que estão acima dos 300, que é a zona máxima de risco, a zona máxima de perigo. Então essa é uma condição sim para se ficar de olho até domingo, até porque ontem a gente teve a retomada da Major League Soccer, o campeonato de futebol dos Estados Unidos, e um dos jogos que seria entre Chicago Fire e Vancouver Whitecaps em Chicago foi cancelado por conta da qualidade do ar. A gente já viu ontem em Nova York algumas pessoas, e ao longo do dia esse número foi aumentando, andando de máscara, que é uma das recomendações. O prefeito de Nova York ontem, Ozora Mandami, recomendou que as pessoas não saiam de casa enquanto essa questão continuar, e não há nenhuma garantia de que até domingo essa situação vai estar mais favorável no que diz respeito à qualidade do ar.
2: Agora, Léo, tem uma estimativa que a gente possa confiar em relação a como vai estar essa situação no domingo?
1: Não, ainda não. A tendência, assim, até ontem à noite, né, o que se sabia mais ou menos é o seguinte: até amanhã, no caso hoje, dificilmente a coisa vai melhorar. E o que eu chamo a atenção é que os números estão escalando ainda em ascendente, né? Ou seja, a gente não chegou ainda no ponto máximo e vem havendo uma melhora. Pelo contrário, está havendo uma curva ascendente nesse índice AQI, nesse índice de poluição, e enquanto essa curva ascendente continuar, não tem como a gente ter nenhuma garantia de que a situação vai melhorar, até porque a situação dos incêndios também continua, né? Os incêndios no Canadá não estão totalmente resolvidos. Então, enfim, é difícil ter perspectiva nesse sentido.
0: E como as duas seleções chegam para esta final?
1: Bom, a Espanha já está treinando em Nova Jersey desde ontem, né? A Argentina chegou ontem à noite aqui a Nova Jersey. A Argentina treinou em Atlanta ainda ontem, né? E aí, as duas seleções estão bem pertinho de Morristown, que é onde a seleção brasileira treinou para essa Copa do Mundo. E ontem, quando a Argentina chegou ali ao hotel, havia uma multidão esperando a Argentina para ver o Lionel Messi, mas... para ver os jogadores todos, evidentemente, né? Mas principalmente o Lionel Messi. Mas havia um cordão, um isolamento, enfim, e os jogadores nem passaram diante dos olhos dos torcedores que esperavam ali para ver os argentinos. Ontem também foi definido o árbitro da final, vai ser um esloveno, Slavko Vintic, ou seja, mais uma vez, assim como aconteceu nos últimos conclaves, o brasileiro era favorito, mas não foi escolhido, não vamos ter nada de Brasil na final, a não ser, claro, a presença da CBN no MetLife Stadium.
2: Ah, sim, isso é importante. Ô, Dai, a gente já pode fazer aquele balanço? Você acompanhou tudo bem desde o início aí na Copa, uma Copa cheia de emoção, com alguma tristeza para nós brasileiros. Mas que balanço que você faria desse Mundial, agora que a gente está chegando no final dele?
1: Eu acho que tecnicamente foi uma boa Copa do Mundo, uma das melhores que eu vi aí. Eu acho que o formato com 48 seleções, ele trouxe mais coisas positivas do que coisas negativas. Eu acho que esse é um ponto importante. Alguns ajustes podem ser feitos, essa questão da classificação dos terceiros colocados me incomoda, mas enfim. Eu acho que tem um ponto importante que são as novas regras para tornar o jogo mais dinâmico. Na Copa do Mundo funcionou, né? As regras ali anticera, digamos assim, tem funcionado. Quero ver se elas vão funcionar também no nosso ambiente aqui de Campeonato Brasileiro, de Liga dos Campeões e Libertadores, enfim, os campeonatos de clubes, mas o balanço nesse aspecto é positivo. O que eu acho que ficou de negativo são as interferências comerciais na dinâmica do jogo, né? Então essa coisa da parada técnica obrigatória que divide o jogo em quatro tempos, essa coisa da final agora que vai ter um intervalo de quase meia hora para fazer show, isso muda muito a dinâmica do jogo, cria quase um outro esporte. Eu acho que é algo que o futebol vai ter que sentar para resolver, inclusive há uma tendência de que a Eurocopa de 2028 já não seja assim. E o aspecto mais negativo, aliás, dois aspectos mais negativos dessa Copa, primeiro a organização. Assim, claramente vários estádios e várias cidades americanas não estavam preparadas para a organização de um jogo de futebol. Então, algumas coisas assim, por exemplo, no jogo agora de Atlanta, na semifinal Argentina e Inglaterra, eu soube de jornalista que ficou 2 horas na fila de passar ali a credencial e passar a mochila no raio-x para conseguir entrar no estádio. Erros básicos, primários de segurança, de organização, perdão, cometidos pelo esquema de segurança da Copa do Mundo. E o pior de todos os eventos foi a perversa relação entre a FIFA e o governo dos Estados Unidos ao longo de toda essa preparação, que explodiu de maneira mais clara nas questões imigratórias e árbitro que não consegue entrar nos Estados Unidos, essa coisa toda, e naquele inacreditável episódio em que o Trump anulou a suspensão do Balogun para ele jogar o jogo dos Estados Unidos contra a Bélgica. Isso foi muito ruim e mostrou o futebol. A gente falou muito nos últimos anos no mundo, né, de fragilidade dos sistemas de freios e contrapesos da democracia pelo mundo afora, né? Acho que o futebol encontrou esse momento de choque nessa Copa do Mundo. O futebol está bem mais sujeito às interferências governamentais e às viradas de mesa a lá anos 30, 40, 50 do que a gente imaginava.
0: Você falou da demora para entrar no estádio que aconteceu. Imagino que nesse domingo a demora vai ser maior ainda. É melhor ir hoje para lá, né? Porque é provável que a gente tenha a presença do presidente dos Estados Unidos?
1: Sim. Sim, não é. É presença. Bom, quando se trata de Donald Trump, nada é garantido até a hora que acontece, né? Mas a princípio ele vai, e quando ele vai, evidentemente o esquema de segurança aumenta. O MetLife Stadium já é um estádio complicado, porque assim, as coisas são bem, bem, bem bagunçadas no acesso ao estádio. Mas sim, ele vai, e amigaço, né, do presidente da FIFA, Gianni Infantino. E quando ele resolveu ir no jogo de basquete agora na série final do New York Knicks contra o San Antonio Spurs na NBA, foi um caos. Né? Inclusive nem mochila podia entrar no estádio quando ele estava lá. Então sim, vai ter esse detalhe adicional.
0: Tá bom, muito obrigado. Lembrando que ainda antes, no sábado, nós teremos em Miami decisão terceiro, quarto lugar, França e Inglaterra. Muito obrigado, Leonardo Dai, um abraço para você.
1: Valeu, até mais.
2: Até.

0: Os Estados Unidos anunciaram novas regras para vistos de estudantes, jornalistas e participantes de programas de intercâmbio. A proposta estabelece um prazo fixo de permanência, substituindo o modelo atual.
1: O governo dos Estados Unidos anunciou que vai endurecer regras para os vistos de estudantes, jornalistas e estrangeiros em programas de intercâmbio, reduzindo o período de permanência autorizado nos documentos. O prazo de validade para essas modalidades será fixo. Atualmente, a vigência dos documentos está relacionada à duração dos cursos, programas ou do contrato de trabalho. Segundo o Departamento de Segurança Interna norte-americano, as mudanças atingem as categorias F, de estudantes internacionais, J para visitantes em programas de intercâmbio cultural que trabalhem nos Estados Unidos e a categoria I para jornalistas e profissionais da mídia. Apesar do comunicado, a medida precisa ser analisada pelo Congresso. Não há uma data marcada. A regra entra em vigor 60 dias após a publicação no Diário Oficial do país. A advogada especialista em imigração, Larissa Salvador, destaca algumas consequências que a medida vai trazer e explica que a tendência é que a burocracia torne o processo mais difícil.
2: Se toda vez eles tiverem que fazer um pedido de extensão, quando antes o visto daria o tempo necessário para fazer aquele projeto, especialmente projetos mais longos, vai ser um custo maior para você conseguir finalizar esses projetos, porque você vai ter que ficar fazendo pedido de extensão. Você também, toda vez que você fizer o pedido de extensão, você vai ter que apresentar provas de vínculo ao seu país, que vai ficando mais difícil apresentar quanto mais tempo você fica dentro dos Estados Unidos.
1: Os titulares de visto que desejarem permanecer nos Estados Unidos além do período fixado precisam solicitar uma prorrogação ou obter readmissão viajando para o exterior e em seguida entrando novamente no território americano. O Departamento de Segurança Interna citou um aumento no número de vistos para estudantes. Em 2024, houve mais de 1 milhão e 800 mil admissões, um aumento de mais de 11% em relação ao ano anterior. Para visitantes em programas de intercâmbio, foram entregues 500 mil de documentos, enquanto que 37.300 membros da mídia receberam vistos para entrar nos Estados Unidos. Com colaboração de Luiz Del Boni, de São Paulo, Lucas Taveira.
0: 7h46.
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4: 7h48.
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6: Observando agora o caminho pela marginal do Rio Tietê, que só piora, viu, no sentido da rodovia Castelo Branco, agora com muita lentidão a partir do sistema Anhanguera Bandeirantes até o acesso para Castelo Branco, reflexo de uma ocorrência no começo da rodovia que a gente já relatou aqui no começo da manhã. Quem segue no sentido da Ayrton Senna, lentidão pela pista expressa da Tietê na altura do sistema Anhanguera Bandeirantes, utilize pista lateral nesse pedaço, depois continue, viu, na central ou na lateral, são as melhores opções para você conseguir se aproximar da região do Anhembi. Depois do Anhembi até a chegada lá à rodovia Ayrton Senna, o restante da marginal do Rio Tietê tem boas condições. Corredor da Hermano Marchetti e da Marquês São Vicente, a sequência também enorme, Pirutino Genote, Sérgio Tomás, corredor alternativo à marginal do Rio Tietê, também tem boas condições para o motorista, por enquanto, nas duas direções.
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4: Voltamos agora às 7h50. A Prefeitura de São Paulo publicou um edital para terceirizar a gestão de escolas municipais. Isso vai acontecer nas zonas sul e norte. O modelo amplia uma experiência já adotada na capital.
10: O edital publicado pela Secretaria Municipal de Educação abre a seleção de organizações da sociedade civil, as chamadas OSCs, que vão assumir a gestão administrativa de 3 escolas municipais em Parelheiros e Pedreira, na Zona Sul, e no Jaraguá, na Zona Norte. Os contratos terão duração de 5 anos e investimento de quase R$103 milhões. O modelo é inspirado na experiência implantada no Liceu Coração de Jesus, nos Campos Elíseos. Desde 2023, a unidade abriga uma escola municipal de ensino fundamental administrada por uma organização da sociedade civil em parceria com a prefeitura. A administração municipal afirma que os resultados da experiência motivaram a ampliação do projeto. Em contrapartida, a especialista em políticas educacionais Cláudia Costin avalia que a gestão Ricardo Nunes abre mão de uma estrutura que levou anos para ser construída na rede municipal.
11: A prefeitura investiu tanto em ter uma rede municipal concursada, investiu em ações de formação continuada em serviço de desenvolvimento profissional. Não vão ser esses os professores. Por que que eu vou passar para uma entidade diferente a principal entrega da escola e não é numa situação de emergência, repito, como o que aconteceu com o liceu, e era uma escola que acabou ficando numa zona de crack, então os alunos de escola privada foram embora e eu salvei as finanças e a situação dessa escola, mantendo a estrutura de ensino que eles já tinham.
10: O modelo da prefeitura é diferente do adotado pelo governo do estado nas escolas concedidas à iniciativa privada, como explica a diretora executiva do Vozes da Educação, Carolina Campos.
12: A PPP, ela cuida dessa parte predial e de serviço de apoio. A Emirosc ela está cuidando dessa parte predial de serviço de apoio, mas também dando a possibilidade de contratar professores. Um ponto que eu diria importante, que está sendo observado pela prefeitura, é começar pequeno. Mas, de todo modo, isso não tira a nossa preocupação de olhar para isso com alguma cautela.
10: Pelo edital, a Secretaria Municipal de Educação vai continuar responsável pela política educacional, pelo currículo da rede, pela supervisão escolar, avaliações de aprendizagem e alimentação escolar. As organizações terão metas de desempenho, deverão apresentar prestações de contas trimestrais e relatórios periódicos e serão fiscalizadas pela própria Secretaria Municipal de Educação. De São Paulo, Clauson Dutra.
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6: Olha, fica o alerta para quem está pela Celso Garcia. Ali na altura mais ou menos do número 5.739, temos um vazamento de água ali naquele pedaço. Temos uma faixa, que é a faixa do ônibus, justamente interditada. Trânsito um pouquinho mais carregado quem passa aí pela Celso Garcia nesse pedaço, que, dando como referência, né, fica perto do viaduto Alberto Badra. Aí eu aproveito até para falar do próprio viaduto Alberto Badra. Tem trânsito carregado nos dois sentidos, refletindo um pouco mais para quem segue no sentido da marginal do Rio Tietê. Já a partir da rua Rodeio, o motorista já começa a encontrar dificuldades. Quem entra na Avenida Aricanduva, aí no sentido do bairro, por esse pedaço, o trajeto funciona bem melhor. A Radial Leste, na altura do viaduto Alberto Badra, tem trânsito mais carregado para quem segue no sentido do centro da cidade, desde ali da região do metrô Vila Matilde, mas esse pedaço da Radial Leste no sentido do bairro funciona bem.
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13: Agora há pouco o Ronaldo Rodrigues estava falando do trânsito e também desse vazamento de água na Celso Garcia. Aproveitar para trazer a mensagem da nossa ouvinte Cristiane, que fala de um vazamento de água em outro ponto da cidade. Ela mandou mensagem para o 999119981, fala desse vazamento há mais de uma semana. Esquina da Alameda Gabriel Monteiro da Silva com a rua Groenlândia, alto volume de água. Então a Cristiane avisando aqui sobre mais um vazamento na cidade de São Paulo. Obrigada, Cristiane.
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6: Observando agora o trajeto pela Avenida do Estado, olha, quem segue em direção ao ABC, saindo ali da marginal do Rio Tietê, o trânsito começa a complicar na aproximação da Cruzeiro do Sul e vai assim até o Mercado Municipal. Depois o restante do caminho até que funciona bem. Quem segue no sentido do centro, da Zona Norte, pela Avenida do Estado, dificuldades no cruzamento com a Patriotas, na aproximação ali do caminho da Praça Alberto Lyon e depois já no trecho central. A partir do Mercadão até a altura da Rua São Caetano, você volta a perder um pouquinho de tempo. A Avenida Cruzeiro do Sul com dificuldades para quem segue no sentido do centro, desde a saída ali da marginal do Rio Tietê até a chegada da Avenida do Estado. A Cruzeiro do Sul no sentido da Zona Norte funciona bem.
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0: Muito bom dia para você, Marcelo D'Agosto.
1: Bom dia, Milton. Bom dia, Cássia. Bom dia, ouvintes.
2: Bom dia, Marcelo.
0: Wellington, que nos acompanha aqui no Jornal da CBN, diz que ouviu você falar sobre uma nova modalidade de investimento que, no momento, somente o Banco do Brasil tem. Pode me informar o nome desse investimento para que eu possa procurar por ele?
1: Olha, Wellington, é o Tesouro Reserva. Na verdade, é um investimento oferecido pelo Tesouro Nacional por meio do Tesouro Direto. O Banco do Brasil hoje é a única instituição financeira que consegue operacionalizar a aplicação. Mas outros bancos estão se preparando para ter um investimento. Agora, enquanto isso não acontece, você tem algumas opções. Só para entender, hoje a preferência dos investidores tem sido por aplicações atreladas à taxa Selic ou ao CDI. Isso porque são investimentos com risco baixo, rentabilidade alta e liquidez imediata. Para ter ideia, hoje os juros são de 14,25% ao ano e a inflação é de mais ou menos 5%. Então, o ganho de um investimento indexado à Selic ou ao CDI é muito alto. E a projeção é que os juros não vão cair tão cedo. O Tesouro Reserva foi criado para atender a demanda das pessoas que têm poucos recursos para investir. Isso porque o valor inicial da aplicação é de R$1. Agora, as demais instituições financeiras têm diversas aplicações semelhantes. Por exemplo, as caixinhas e os cofrinhos, que na essência têm as mesmas características do Tesouro Reserva. Tem também os CDBs e os fundos de investimento DI ou Simples. E o próprio Tesouro Direto tem o Tesouro Selic, que é semelhante ao Tesouro Reserva. Então, em resumo, hoje os juros são altos, a preferência tem sido por aplicações indexadas à Selic ou ao CDI, porque mesmo pagando imposto de renda, o rendimento vale a pena e ainda tem liquidez imediata. Então, você tem várias opções, além do Tesouro Reserva, para investir.
0: Muito obrigado, Marcelo, pelas suas informações. Um bom dia e um bom fim de semana.
1: Um bom fim de semana para vocês também. Um abraço e até segunda.
2: Até segunda.
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0: sexta-feira, 17 de julho de 2026. O Brasil passará a ter a maior tarifa aplicada pelos Estados Unidos entre os países da América do Sul a partir da próxima quarta-feira, quando entrarão em vigor as novas taxas impostas pelo presidente Donald Trump. O dado é do Global Trade Alert, iniciativa do St. Gallen Endowment, que é o centro de estudos independente com sede na Suíça, que compila estatísticas de comércio global. Atualmente, o Brasil está empatado com o Uruguai e as duas nações ficam atrás apenas do Paraguai. Quando as sobretaxas entrarem em vigor, a tarifa de importação do Brasil chegará a 18,17%. O número calculado pelo Centro de Estudos Europeu difere da alíquota de 25% anunciada pelos Estados Unidos, porque considera o peso de cada produto na pauta exportadora e as exceções previstas nas novas regras. Na avaliação de especialistas ouvidos pelo G1, a maior economia da América Latina combina relevância comercial, proximidade com a China e divergências políticas com Trump, fatores que ajudam a explicar o tarifaço. Pelo menos 3 pessoas morreram e 5 ficaram feridas em decorrência de uma tempestade que atingiu o Chile. O temporal começou na tarde de quarta-feira e deve se estender até pelo menos o domingo. A seleção brasileira masculina de vôlei enfrenta a Polônia às 10 da noite em Chicago pela fase de grupos da Liga das Nações. Ontem, a equipe do técnico Bernardinho perdeu para os Estados Unidos por 3-0. O Brasil ainda fará mais 2 partidas para buscar uma vaga na fase final da competição. No horário de Brasília, 8:02.
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1: Observando agora o caminho do motorista pela região da Avenida dos Bandeirantes, que está mais carregado, claro, para quem segue no sentido da Marginal do Rio Pinheiros, desde a saída ali do túnel Maria Maluf, depois da Rodovia dos Imigrantes dá uma bela de uma melhorada e volta a complicar a partir do aeroporto de Congonhas.
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2: Oito e três.
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4: Muito bom dia a você que escolheu ficar mais bem informado ouvindo o Jornal da CBN na manhã desta sexta-feira, dia 17 de julho de 2026, data em que entram em vigor novas regras em relação às publicidades de bets. A Marina Dantas está em Brasília e tem essas informações para nós. Bom dia, Marina.
5: Oi, Milton. Bom dia para você e para todo mundo que nos acompanha. Começam a valer hoje as novas regras para publicidade de apostas online, as famosas bets. Com isso, toda publicidade de bets será acompanhada de uma advertência semelhante ao que acontece com propagandas de cigarros e bebidas alcoólicas. As publicidades devem alertar sobre os riscos associados de dependência e de transtornos do jogo patológico, como uma das seguintes frases de advertência obrigatória. Ministério da Fazenda adverte, apostar pode causar dependência, ou Ministério da Fazenda adverte, apostar faz você perder dinheiro, ou então Ministério da Fazenda adverte, aposta não é investimento. Além disso, a advertência deverá estar na horizontal, ser clara, legível e proporcional ao restante da ação de comunicação e de publicidade, ter um mínimo de 10% do cumprimento ou tamanho do anúncio. As medidas foram anunciadas pelo ministro da Fazenda, Dario Durigan, na semana passada. Na ocasião, ele disse que a tolerância com bets ilegais é zero. Também na semana passada, o governo federal publicou uma portaria que já está em vigor, que define regras sobre o conteúdo das publicidades de apostas. O texto proibiu que as ações de publicidade emitam estratégias, opiniões técnicas ou análises que possam induzir ou influenciar a realização de apostas de cota fixa em determinado evento ou mercado de apostas. Ficaram proibidas, então, propagandas que sugiram a obtenção de ganho fácil, apresentem a aposta como uma fonte de renda, contenham informações enganosas e sejam dirigidas a crianças e adolescentes. Milton.
4: Muito obrigado. As informações foram da Marina Dantas, agora que são 8:06.
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0: Lauro Jardim hoje gravou o comentário dele e fala sobre como está a relação entre o governador Tarcísio de Freitas de São Paulo e o pré-candidato do PL, Flávio Bolsonaro.
1: Bom dia, Milton. Bom dia, Cássia. Bom dia, ouvintes. Fora todos os contratempos que a campanha do Flávio Bolsonaro tem enfrentado desde maio, problemas que vão desde a relação de irmão dele com Daniel Vorkaro e chegam até os problemas com a Michelle Bolsonaro, tem um outro contratempo que está localizado em São Paulo, o estado que é o principal colégio eleitoral do Brasil, o estado onde estão 22% dos eleitores brasileiros. Eu estou falando do apoio, por enquanto, meramente formal, sem entusiasmo, sem engajamento, do governador Tarcísio de Freitas à candidatura do Flávio. O Flávio Bolsonaro foi lançado pelo pai dele em dezembro e, desde então, apoio de verdade, o Tarcísio ainda não deu. Oficialmente, Tarcísio sempre diz, quando ele é perguntado, que apoia o Flávio. Mas não passa muito dessas declarações formais. Seja porque Tarcísio imaginou que poderia ser ele mesmo o candidato do bolsonarismo a presidente, seja porque, como gostam de repetir alguns auxiliares, porque o Tarcísio ainda prefere ver se o telhado do Flávio é de tijolo ou é de vidro. Mas o fato é que praticamente não se viu, nesses 7 meses, agendas conjuntas entre os dois ou reuniões entre os dois para tratar das respectivas campanhas como verdadeiros aliados. A campanha do Flávio Bolsonaro gostaria que esse apoio viesse logo, até porque o Flávio precisa mais do apoio do Tarcísio do que o Tarcísio precisa do apoio dele para se reeleger em São Paulo. Mas a campanha do Flávio Bolsonaro, segundo eu apurei, Milton e Cássia, não espera um apoio marcante do Tarcísio no primeiro turno dessas eleições. Eles não vão admitir isso em público, mas a esperança está voltada para o segundo turno. Um destacado integrante da campanha do Flávio me disse o seguinte: Lauro, a prioridade do Tarcísio vai ser a própria reeleição dele e ele vai vencer essa disputa contra o Haddad no primeiro turno. E aí, no segundo turno, não tem como ele não cair dentro da campanha do Flávio. Bom, apesar do que me disse esse aliado do Flávio, as pressões para o Tarcísio apoiar de verdade o Flávio vão ser grandes, vão se intensificar a partir de agora, e a gente tem que ver como é que o Tarcísio vai se comportar. É isso aí, bom fim de semana para todo mundo e na segunda-feira que vem eu tô de volta. Tchau.
0: Esse foi o Lauro Jardim, semana que vem volta conversando ao vivo aqui conosco no Jornal da CBN. Deixa eu fazer um registro ainda aqui nessa manhã, porque hoje uma emissora de rádio que faz parte da rede CBN Brasil está comemorando mais um ano de vida, aliás, o primeiro ano de vida. Ano passado, nessa mesma data, eu estava lá, em Boa Vista, Roraima, para a inauguração da CBN Roraima, que é a primeira experiência web da rede CBN. Logo, logo estará no Dial também e completando um ano de jornalismo. Mais uma oportunidade nós já tivemos aqui, os jornalistas, os repórteres lá da CBN Boa Vista participando da nossa programação, as informações do norte do país. E é uma felicidade para nós poder estar juntos neste período que muitos anos vem aí pela frente, Cássia.
2: Parabéns, CBN Boa Vista, que vocês continuem conosco por muitos e muitos anos.
0: Propósito, você gostou da festinha?
2: Poxa, Milton, achei que ia ficar no sigilo, sabe? Que a gente não seria exposto.
0: Você acha?
2: Ah, eu achava.
0: Você acha que foi ruim aparecer naquela festa?
2: Não foi ruim. Aliás, a festa estava ótima, né? É. Teve toda uma organização.
0: Vinho bom. Alta qualidade, comida
2: festa
0: boa.
2: Chique.
0: Os acepipes.
2: Nossa, acepipes.
0: Estavam maravilhosos.
2: Inclusive...
0: Só tinha um climão meio estranho
2: tinha um climão.
0: Não tinha?
2: Tinha um climão, mas seguinte, essa festa, ela estava sendo organizada já, ó, há vários dias.
0: É?
2: É, eu tava acompanhando.
0: Vim acompanhando isso. Você sabe qual é a festa que nós estamos falando? Festa do Ademir. Ademir nos recebeu lá no apartamento dele.
3: Obrigado. Quem é? Quem é? Opa. Quem é? Milton, Cássio, opa. Que legal, obrigado.
0: É, mas essa é aquela festa, você não pode tirar foto.
2: Não pode.
0: É, depois eles usam contra você essa foto. Essa é a festa do Ademir, né? O personagem do Dan Stubach na novela. E ontem tinha lá uma recepção, né, no apartamento dele e tal. E ele fez essa brincadeira com os dois convidados que,
2: olha,
0: chegaram.
2: Não imaginei que a gente ia aparecer na novela das nove, Quem Ama Cuida. Adorei.
0: Tá bom, então. Mas obrigado, né, Stubach, pela lembrança dos nossos nomes, pela referência que usou ali nessa conversa que ele teve, nesse improviso que ele fez na chegada de dois convidados. Mas quem tá levando o presente maior é você, que eu tô vendo na imagem.
2: É verdade. Né?
0: Eu cheguei de mão vazia. Ixi, é hoje. Mas valeu, mas obrigado. Foi uma brincadeira do Dan Stubach durante a gravação da novela. Foi ao ar no capítulo de ontem. E Quem Ama Cuida. E está num momento complicado para ele, com pressão forte contra a figura dele. Ele faz aquele advogado do mal.
2: O Dan é ótimo, mas o Dr. Ademir é péssimo.
0: O Dr. Ademir é maravilhoso como personagem.
2: Como personagem.
0: Como personagem, fortíssimo. Mas é aquelas coisas, de um caráter, não sei se dá pra tirar foto do lado dele não, viu? Ai, ai, ai, se aparecer
2: tá
0: alguma foto, nossa. Aliás, se quiser, por falar em personagem, se quiser votar no personagem no Globo da Semana, fica à vontade. Hoje é sexta-feira, 99911-9981. Tô até falando isso, porque um dos nossos ouvintes aqui no Rio de Janeiro, o Fábio Ferreira, votou na gente pra personagem depois que ele nos viu na novela ontem.
2: Plano B de carreira, hein, Milton?
0: É, isso aí. Pode votar pra cá. Manda no nosso WhatsApp aqui, eu espero o seu voto. 8h13 agora.
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2: 8h15.

0: marginal do Rio Tietê melhorou muito agora nos últimos minutos. E o motorista agora no sentido da rodovia Castelo Branco tem boas condições, praticamente de ponta a ponta. E no sentido da Ayrton Senna, o trânsito agora é um pouco mais carregado só na passagem pelo sistema Anhanguera Bandeirantes. Aliás, a chegada do sistema Anhanguera Bandeirantes com boas condições e aquele comecinho da Castelo Branco que estava complicado desde cedo, né, reflexo de uma ocorrência, agora com boas condições também para o motorista que começa a viagem rumo ao interior, a chegadinha da Castelo também sem dificuldades na chegada ao Cebolão.
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2: 8:16, a gente continua acompanhando a história daquele advogado do Rio de Janeiro, estava em São Paulo, estava desaparecido, depois foi encontrado morto. E agora a investigação em relação às circunstâncias dessa morte. E agora tem mais um elemento nessa investigação. Quem conta pra gente é o Pedro Fagundes. Diga, Pedro.
3: Cássia, imagens de câmeras de segurança podem ajudar a esclarecer a morte do advogado Pedro Eli Cordeiro dos Santos, de 43 anos, encontrado morto em Pinheiros, na zona oeste da cidade de São Paulo. O vídeo mostra Pedro caminhando ao lado de um homem de boné branco que ainda não foi identificado. Os dois entram em uma adega, fazem uma compra e conversam com o atendente. Cerca de 40 minutos depois, o advogado foi encontrado caído a poucas quadras do estabelecimento. A polícia também identificou compras feitas com cartão de Pedro no local. O homem de boné branco não é o amigo que estava com o advogado horas antes em um bar em outro bairro, o da Vila Madalena. Naquela noite, os dois assistiram a jogos da Copa do Mundo e seguiram de carro por aplicativo até Moema, onde o amigo mora. Pedro deveria continuar até o hotel onde estava hospedado, na Vila Olímpia. O amigo não soube informar se o advogado permaneceu no mesmo veículo ou chamou outro motorista. A família, como bem adiantado, ficou 4 dias sem notícias e só descobriu a morte depois de localizar o corpo no Instituto Médico Legal, o IML. O corpo não apresentava sinais aparentes de violência. Os exames necroscópicos e toxicológicos devem ficar prontos em até 3 semanas. Os resultados poderão então indicar a causa da morte de Pedro, caso ele tenha ingerido alguma substância tóxica. Testemunhas que viram o advogado passar mal e cair na rua também serão ouvidas. O Departamento de Homicídios investiga o caso, que é onde estou falando com vocês. Uma das hipóteses levantadas atualmente é de que Pedro tenha sido dopado sem perceber e furtado no golpe conhecido como Boa Noite Cinderela. Cássia.
2: Muito obrigada. Esse foi o Pedro Fagundes.
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1: Recebemos aqui a mensagem de um ouvinte falando de uma história que é muito antiga e é impressionante como se repete, que é aquela história de pessoas que estão vinculadas a um determinado sindicato, não querem ter o desconto daquela taxa sindical, tem que fazer o quê? Ir presencialmente até o sindicato.
2: Isso não acaba nunca.
1: Não acaba nunca, para expressar discordância com a taxa. Dessa vez, quem mandou a mensagem para a gente foi nossa ouvinte Adriene. E ela contou que ela teve ontem no Sindilog, é um sindicato ligado a trabalhadores de logística e transportes. Fica ali na Avenida Tiradentes. E ela teve lá ontem para entregar a carta de oposição à cobrança sindical. Foi surpreendida com aquela fila interminável, aquele atendimento bem lento, e acabou o atendimento, minha gente, 16h, sem a menor atenção aos trabalhadores que estavam na fila. Simplesmente baixaram as portas às 16h. As pessoas que estavam sendo atendidas 15h tinham chegado antes das 19h. Ficaram lá o dia inteiro esperando, foram atendidas umas 15h. Quem chegou depois das 19h passou o dia inteiro na fila, não conseguiu ser atendido porque 16h acabou o atendimento. E o prazo para a entrega dessa carta de oposição à cobrança sindical termina hoje. Então, qual que é a expectativa para essa sexta-feira? Mais fila para os trabalhadores vinculados ao Sindilog.
2: Total falta de respeito. E aí você vai reclamar para quem? Para o sindicato? É. Para quem você reclama de um absurdo, um desrespeito como esse, se o representante da categoria faz isso com os seus representados?
3: Salim Faramaluf, com boas condições nos dois sentidos, viu? Dá para o motorista aproveitar bem, principalmente para quem segue em direção à marginal do Rio Tietê. A Salim vai bem, claro, todas as outras vias aí que chegam a Salim Faramaluf tem boas condições. Paz de Barros, que é uma alternativa, também com trânsito tranquilo, e até mesmo a Nhanha Melo, viu, surpreende positivamente com boas condições nos dois sentidos, no trechinho entre Salim e Viaduto Grande São Paulo. O próprio Viaduto Grande São Paulo vai bem aí nas duas direções, esse comecinho da Avenida do Estado ali no cruzamento com a Patriota, sempre enroscado, o motorista pede um tempinho por ali, mas dá para enfrentar com paciência. As juntas provisórias têm boas condições nas duas direções.
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0: Recebi mensagem agora aqui da Mara Silvia Badalini. Ela diz o seguinte: sindicato dos médicos é a mesma coisa. Aí o que ela faz? Ela acaba pagando para não ter que ir lá passar por esse perrengue. E é o que os sindicatos acabam impondo aos trabalhadores: é isso, que a pessoa, não, nem todo mundo tem tempo para estar lá, nem todo mundo pode ficar um dia inteiro lá parado e ainda passar por esse tipo de desrespeito. E é impressionante que esse tipo de situação todo ano se repete. Nós aqui, a todo momento, falamos sobre esse assunto. Ninguém pensa numa solução para mudar esse cenário, se permite esse tipo de baderna.
1: 8h23.
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0: Vamos para a série da Rádio França.

0: Internacional, vamos para Paris. A Daniela Franco tem informações inicialmente sobre o conflito entre Estados Unidos e Irã. Bom dia para você, Daniela.
1: Olá, Milton. Bom dia para você, para Cássia e aos ouvintes. Pois é, Milton, os Estados Unidos realizaram novos ataques noturnos contra o Irã, que voltou a responder com bombardeios a alvos americanos em nações aliadas a Washington no Oriente Médio. Os dois países continuam aí se acusando mutuamente de não respeitar os termos do acordo que foi assinado em junho e também de terem violado o cessar-fogo. Projéteis americanos atingiram a ilha iraniana de Qeshme e os arredores do porto de Bandar Abbas, no sul do Irã. A mídia estatal iraniana também relatou que pontes dessa mesma região foram bombardeadas. Na rede social X, as Forças Armadas dos Estados Unidos confirmaram que atacaram dezenas de alvos militares iranianos. Segundo o Irã, desde 22 de junho, 38 cidadãos morreram e mais de 400 ficaram feridos em ataques americanos. Teherã também confirmou que realizou ataques contra alvos militares dos Estados Unidos no Kuwait, enquanto Bahrein, Catar e Jordânia relataram ter interceptado mísseis iranianos. A Agência Britânica de Segurança Marítima indicou que um navio foi atingido por um projétil não identificado ao largo da costa de Omã, perto do Estreito de Hormuz, causando danos estruturais, mas sem deixar vítimas. E os ministros das Relações Exteriores da China e do Paquistão reforçaram hoje os pedidos aos Estados Unidos e ao Irã para que cessem as hostilidades e retomem as negociações. Milton e Cássia.
2: Nós temos mais informações sobre um outro assunto também para conversar com a Daniela Franco, que é a questão da final da Copa do Mundo no próximo domingo. Já temos informação, Daniela, de que o presidente dos Estados Unidos, país que é uma das sedes da Copa, vai acompanhar a final. E o chefe de Estado espanhol vai acompanhar a final? Vai também para os Estados Unidos?
1: Pois é, Cássio, o Pedro Sanches, que é um crítico declarado do Donald Trump, anunciou nessa manhã que ele vai sim assistir a final da Copa do Mundo entre Espanha e Argentina no domingo, do MetLife Stadium em Nova Jersey. E lá a gente sabe que o Sanches vai ter que encontrar o Trump, né, com quem ele tem relações extremamente tensas. Principalmente depois que o Pedro Sanches se opôs à guerra travada pelos Estados Unidos e por Israel contra o Irã e se tornou uma das principais lideranças ocidentais a denunciar as hostilidades no Oriente Médio. Agora, Cássia, se o Sanches confirmou presença, o presidente argentino Javier Milei diz que prefere assistir a final pela televisão. Ele declarou que, como ele tem feito, né, desde o início da Copa, ele vai ver o jogo da residência presidencial por superstição, como parte aí de um ritual que ele segue e que ele acredita que traz boa sorte. Mas, Cássia, antes da final de domingo, a gente vai ter a disputa pelo terceiro lugar amanhã entre a França e a Inglaterra, lá em Miami. A França segue de ressaca pela derrota para a Espanha por 2-0 na terça. A dor de cotovelo continua forte por aqui. Agora, tanto aqui quanto na Inglaterra, todo mundo está questionando, né, a necessidade dessa partida. A imprensa britânica, inclusive, classifica esse jogo como o mais inútil da Copa. E um dos principais jornais franceses, o Le Figaro, está propondo hoje uma pesquisa para os leitores, perguntando se eles acham que a FIFA deveria cancelar, no futuro, essa disputa aí pelo terceiro lugar, e 60% das pessoas que votaram dizem que sim. A falta de interesse por essa disputa também acontece lá no Hard Rock Stadium de Miami. Cerca de 7 mil ingressos continuam à venda aí para esse duelo que ninguém parece que quer travar ou assistir. Milton e Cássia, volto com vocês.
2: Essa é uma discussão antiga. Muito obrigada, Daniela Franco, em relação a essa disputa do terceiro lugar na Copa, né, Milton?
0: É o jogo que ninguém quer disputar, né? É. O jogo que ninguém queria estar. Mas, enfim, tem que disputar terceiro e quarto lugar. Já se discutiu muito aí sobre essa possibilidade do cancelamento dessa partida.
2: Mas e aí, o que seria uma alternativa? Quem disputa melhor as campanha. Semifinais e perde, melhor campanha. Fica empatado em terceiro?
0: É, melhor campanha. O Brasil não ficou em 11º lugar?
2: Nossa.
0: Você soma a pontuação de todos os times e vê quem ficou mais bem colocado.
2: Uhum.
0: Então, faz a melhor campanha.
2: Mesma coisa,
0: exatamente, soma os pontos lá. De quem teve melhor campanha ao longo da competição e tal.
2: É triste que os times entram desanimados, né?
0: É, então, depois até o Depois assim, até pega no breu lá, porque o pessoal começa...
2: Se empolga, né,
0: se empolga, tal, uma entrada mais dura aqui, outra colar, e você diz, essa eu não vou perder. Mas assim, realmente não é o mesmo ânimo, não é a mesma disputa que você enxergará, por exemplo, nesta final entre Espanha e Argentina.
2: Agora são 8:30.
0: Tem informações agora de Ribeirão Preto, nós estamos em contato com o Fábio Marquiselli, a propósito do primeiro caso de gripe aviária neste ano, que foi confirmado no interior de São Paulo. Fábio, bom dia.
3: Bom dia, Milton, bom dia, Cássia, bom dia aos ouvintes da CBN. O estado de São Paulo confirmou o primeiro caso de influenza aviária em 2026. A doença foi identificada em uma irerê, uma ave silvestre resgatada em uma área urbana do município de Guaíra, aqui na região de Ribeirão Preto. Segundo o Laboratório Federal de Defesa Agropecuária de São Paulo, o órgão da Secretaria de Agricultura e Abastecimento, o material para análise foi coletado no dia 8 de julho, depois que a ave foi encaminhada ao zoológico da cidade. Após a confirmação, a Defesa Agropecuária informou que adotou medidas sanitárias, entre elas a interdição da movimentação de animais do zoológico e também a investigação epidemiológica e a vigilância de 3 granjas em um raio de 10 quilômetros do local do foco. Ainda de acordo com o órgão, 2 dessas granjas estão em períodos de vazio sanitário e não tem aves nas dependências. Responsáveis técnicos também receberam as orientações. A Defesa Agropecuária reforça que o consumo de aves e ovos não transmite a doença e o órgão orienta a população a não tocar em aves doentes ou mortas e acionar o serviço veterinário oficial em caso de suspeita. Na região, o serviço pode ser solicitado pelo número 16-3603-8789, Milton e Cássia.
0: Muito obrigado, as informações foram do Fábio Marquiselli, que está em Ribeirão Preto. Vamos para o repórter CBN.
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2: Sexta-feira, 17 de julho de 2026. O governo brasileiro analisou o documento técnico do escritório do representante comercial dos Estados Unidos, responsável pela investigação e pela proposta do novo tarifaço de 25%. O Planalto identificou mais de 10 vezes a expressão determinação específica do presidente Donald Trump. Na avaliação do governo brasileiro, a ordem do líder americano mencionada no material reforça a percepção de que a negociação foi conduzida de forma política. O tarifaço atingiu ou surgiu de uma investigação que foi iniciada no ano passado, a pedido de Trump. A abertura do processo foi atribuída a práticas comerciais desleais e restringem o acesso de exportadores americanos ao mercado brasileiro há décadas. Em sabatina realizada ontem no Senado dos Estados Unidos, o indicado por Trump para assumir a embaixada americana no Brasil reconheceu que Washington mantém um saldo comercial favorável nas relações bilaterais. Daniel Pérez foi questionado pelo senador democrata Tim Kaine. A família de um chefe de cozinha brasileiro busca informações sobre o paradeiro do rapaz na Inglaterra. Denner Marcos Gueiro, de 28 anos, foi visto pela última vez na madrugada do dia 4 de julho na região de Hackney, leste de Londres. De acordo com parentes, Denner desapareceu depois de participar de uma festa. O brasileiro mora há 6 anos na capital do país da Europa. Segundo a irmã, ele se formou em gastronomia e trabalha em um restaurante da cidade. No horário de Brasília, 8:33.
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0: Doutor Arnaldo, paradíssima para quem segue no sentido da Avenida Paulista, reflexo do encontro ali com quem vem pela Rebouças e vai fazer o acesso para Paulista no sentido do Paraíso. Mas a partir da Augusta, esse caminho pela Avenida Paulista já melhora bastante.
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2: 8h34.
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4: 8 horas 36 minutos. Nós seguimos repercutindo os impactos das tarifas anunciadas pelo governo dos Estados Unidos, uma série de produtos brasileiros, 25% de taxação neste momento. Para conversar conosco, né, agora nós temos contato com Fabrício Panzini, que é diretor de Políticas Públicas e Relações Governamentais da AmCham Brasil, a Câmara Americana de Comércio para o Brasil. Fabrício Panzini, muito obrigado pela sua gentileza ter aceitado o nosso convite aqui no Jornal da CBN. Bom dia.
6: Bom dia, Milton, bom dia, Cássia, muito obrigado pelo convite, AmCham.
2: Bom dia.
4: Fabrício Panzini, pelas contas da AmCham, qual é o impacto econômico que a imposição dessas tarifas, 25%, terão?
6: Nossos cálculos, Milton, chegaram aí a um valor de 11 bilhões. Esse é o universo de produtos em que a tarifa de 25% vai incidir. Esse é um valor que a gente considera, obviamente, elevado. Se a gente olhar um pouquinho em perspectiva, ele é menor do que foi, né, o tarifa, aquelas sobretaxas de 2025, chegavam até 50% e chegavam a quase praticamente metade das nossas exportações. Esses 25% vão atingir cerca de 26% das nossas exportações. Agora, setorialmente, isso muda um pouco. Alguns setores vão sofrer mais que outros. Estamos em um contexto também de contração das exportações aos Estados Unidos e de contração do comércio bilateral. Então, não é um cenário de terra arrasada, são 26% das nossas exportações, menor do que a tarifa que foi aplicada ano passado, porém preocupa muito do ponto de vista de alguns setores.
2: E Fabrício, a gente tem esse tratamento que a gente vem recebendo dos Estados Unidos, que é um grande contraste em relação ao superávit comercial que eles têm conosco, né?
6: É um contraste em relação ao superávit, mas também um contraste em relação à boa relação comercial que existe entre os dois países. É uma relação muito complementar, a gente sempre gosta de frisar isso e não é à toa, né? Um terço do nosso comércio com os Estados Unidos, seja a compra de produtos deles ou vendas nossas para os Estados Unidos, é feito entre empresas do mesmo grupo. Muitas vezes, inclusive, multinacionais dos Estados Unidos que se instalaram aqui para acessar o mercado americano, vendem partes e peças. E uma grande parte, 60% desses produtos que estão sujeitos às tarifas agora, né, esses 25%, são insumos, né? São matérias-primas, produtos intermediários, em que é agregado valor nos Estados Unidos, né? Às vezes essa agregação de valor chega a 3 até 10 vezes, dependendo do setor. Por isso que, até por isso eu acho que o número de exceções aumentou bastante. Isso é algo que o setor empresarial tem levado muito ao setor empresarial americano e ao governo dos Estados Unidos, né? Essa complementariedade. Eu acho que teve algum resultado também aí de ter levado isso em consideração para o universo de produtos ter diminuído aqueles que estão incidentes à tarifa e aumentado as exceções.
4: Nos diálogos que vocês da AMSH mantêm, qual é a reação que se tem hoje das empresas americanas diante dessa decisão do governo dos Estados Unidos?
6: Em geral, uma visão muito próxima à do setor empresarial brasileiro. São empresas que entendem que as tarifas não são o melhor remédio para lidar com essas preocupações comerciais que os Estados Unidos trazem sobre o Brasil. Obviamente, tem uma ou outra empresa específica que tem interesse naqueles temas, propriedade intelectual, por exemplo, tema importante para alguns setores, mas a visão em geral do setor privado americano é de que não é o caminho a majorar tarifas para tentar lidar com esse tema. E eu acho que os números do ano passado corroboram essa visão, né? Nós tivemos uma tarifa alta aplicada entre agosto e final de fevereiro deste ano, e o que ocorreu é nenhuma mudança do ponto de vista das políticas brasileiras, mas uma redução tanto das exportações quanto das importações, né? Os Estados Unidos chegaram ao menor patamar histórico de participação, tanto nas nossas exportações quanto na nossa pauta de corrente de comércio, né? Está próximo de 11% agora, é um patamar baixo e preocupa porque é um tipo de comércio de mais alta tecnologia e de mais valor agregado.
2: Eu queria voltar a um ponto da sua primeira resposta, Fabrício. Você estava explicando esse cenário para a gente, dizendo que não chega a ser um cenário de terra arrasada, mas que é especialmente preocupante em alguns setores. Que setores são esses?
6: De modo geral, né, as tarifas estão sendo aplicadas para 26% das nossas exportações. Em alguns setores, esse número chega a 83%, que é o caso, por exemplo, do setor de madeira e móveis, né? Que tem no mercado dos Estados Unidos o seu principal destino. Tem empresas, inclusive, do sul do país, por exemplo, que os Estados Unidos é 90% do faturamento total dessas empresas. Então, eu citaria esse setor como importante. Outros, por exemplo, setor de obras de pedras, né, para construção civil, granito, mármore, azulejos, etc., em que as tarifas vão incidir sobre 60% dessas exportações aos Estados Unidos. Então, é outro setor que também depende muito do mercado americano, que a construção civil no mercado americano também se baseia muito nesse insumo brasileiro. E outros, por exemplo, como máquinas e equipamentos, que chega próximo de 50%, setor químico, que passa de 50%. Então, para alguns, esse impacto vai ser maior e é necessário aí a gente olhar para esses setores com mais cuidado.
4: Fabrício, ao mesmo tempo que se pensa na possibilidade que esse diálogo deve continuar, se tem ainda ameaça de mais 12,5%, podendo essas taxas chegar a 37,5%. Como que a Amcham está entendendo esse processo neste momento? Essa possibilidade, ela está próxima? Pode acontecer ou ainda há chance de uma negociação?
6: A possibilidade dos 12,5%, ela é, diria que tem uma probabilidade altíssima de acontecer na próxima semana. Esse 12,5, ele faz parte daquela tarifa mais base que os Estados Unidos estão impondo para praticamente todos os parceiros comerciais. Alguns vão ficar com 10, outros com 12,5, e é aquele colchão, né? Ou seja, aquela base pelo qual os Estados Unidos parte a sua nova política comercial. Então, sim, esses setores que hoje estão sujeitos a 25, uma parte deles e outros estarão sujeitos aos 12,5%. Alguns só aos 12,5%, outros a uma somatória de 25% mais 12,5%, chegando aí a 37,5%. De novo, né? Aí você soma isso e esses setores que já estão mais expostos, digamos assim, né? Com valores em exceção, com produtos de exceção muito baixo, eles vão se tornar aí os alvos mais frágeis dessas medidas.
4: Fabrício, muito obrigado pela sua análise e suas informações aqui no Jornal da CBN. Um bom dia.
6: Bom dia, Milton e Carta, aos ouvintes, obrigado pelo convite.
2: Obrigada.
4: Fabrício Panzini é diretor de Políticas Públicas e Relações Governamentais da Amcham Brasil. 8h45.
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0: 8h49. Observando agora a marginal do Rio Pinheiros, que piorou, como é normal para o horário, né, no sentido de Interlagos. Trânsito bem carregado desde a saída do Cebolão até a passagem pela Ponte Cidade Universitária. Ali na saidinha do Cebolão, já fica a dica de você tentar utilizar a pista lateral, que pelo menos te ajuda a ganhar um tempinho até a altura da Ponte do Jaguaré. Quem quiser um caminho mais tranquilo, Gastão Vidigal, Fonseca Rodrigues e Pedro de Moraes são caminhos que funcionam bem. No sentido da Castelo Branco, a Pinheiros tem dificuldades desde a saída ali da Ponte João Dias até a aproximação com a Ponte do Morumbi, e entre Ponte Estaiada e a Ponte Cidade Jardim, o motorista também encontra dificuldades por ali, reflexo de excesso de veículos e também de uma ocorrência pouco depois da Ponte Cidade Jardim.
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2: Bem mais cedo nós trouxemos aqui mensagem de ouvinte reclamando da linha vermelha do metrô de São Paulo. Vamos saber como está a situação por lá agora? Guilherme Gimene está acompanhando e conta pra gente. Diga, Guilherme.
14: Vamos lá, Cássia, amanhã de vários problemas, né, no metrô e também na CPTM, realmente aconteceu um problema na linha 3 vermelha. A nota mais atualizada do metrô informa que a situação já foi normalizada após falha em um equipamento de mudança de via na região da estação Corinthians Itaquera. Esse problema, que aconteceu por volta das 7h49 da manhã, causou, né, velocidade reduzida e maior tempo de parada em todas as estações da linha. De acordo com o metrô, repetindo, situação normalizada, mas a gente sabe, né, que os reflexos duram mais tempo aí para quem utiliza esse transporte. E ainda tem problema na linha 12 Safira da CPTM, trem circulando com velocidade reduzida e maior tempo de parada entre as estações Engenheiro Goulart e Tatuapé, devido a ato de vandalismo, né, corte de cabos, segundo a CPTM. Questionei agora há pouco a CPTM sobre uma atualização, né, se tem alguma previsão de normalização. A informação é que não há uma previsão, então segue esse problema na linha 12 Safira. E a alternativa para quem quer chegar à região central, né, evitar. Quem tá em Calmon Viana, por exemplo, evite a 12 Safira, utilize a 11 Coral. Ou então, caso já tenha passado da estação Calmon Viana, dê preferência aos ônibus para se aproximar do Tatuapé. E aí no Tatuapé dá para utilizar a 11 Coral ou até mesmo a 3 Vermelha do metrô. Nas demais linhas do transporte sobre trilhos até agora, Cássia, operação normal.
2: Muito obrigada, Guilherme Gimenez. Tem mais mensagem de ouvinte aqui falando da tal da cobrança assistencial que os trabalhadores têm de recusar pessoalmente indo até o sindicato. A gente trouxe mais cedo a reclamação da ouvinte do Sindicato dos Trabalhadores com Transportes e Logística aqui de São Paulo. E aí vários outros ouvintes de diferentes categorias estão escrevendo. É o caso do nosso ouvinte que mandou mensagem para cá e é taxista em Guarulhos. Aí ele falou, ó, o nosso sindicato, ele não cobra mais essa taxa assistencial. Só que aí, em compensação, a mensalidade do sindicato aumentou na exata proporção que se chegaria somando o valor da cobrança assistencial. Então teve essa coincidência, não tem mais a taxa assistencial, mas ela foi, digamos, embutida na mensalidade do sindicato.
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2: Ô, Milton Jung, mais cedo a gente estava falando da situação da disputa do terceiro lugar para a Copa do Mundo, né? Toda vez que a gente tem Copa do Mundo, tem aquele questionamento, tem aquela reclamação.
4: Partida sem graça.
2: Partida sem graça, os times não engajam. Como fazer para mudar isso? Acaba com essa partida, o que fazer? Aí o nosso ouvinte Marcote mandou para cá uma sugestão. Olha, original é, hein? Ele falou o seguinte, a partir de agora, se eu pudesse decidir terceiro lugar, já tem vaga na próxima Copa do Mundo. Pronto. As duas equipes iam jogar demais.
4: Mas aí você tem que dar vaga pro vice também. O vice não tem. Quem tem vaga é o campeão.
2: Isso.
4: O vice não tem. Terceiro não tem. Todo mundo tem que disputar as eliminatórias. Mas fica tranquilo que... Ah. Com o jeito que o Infantino quer aumentar o número de seleções, daqui a pouco não vai ter vaga para todo mundo. Aliás, vai ter vaga livre. Vai ter seleção que não vai conseguir. É, o cara não vai conseguir. Só a Itália não vai conseguir. Mas todo mundo vai conseguir. Agora, você sabe que naquela nossa discussão ali sobre como decidir terceiro e quarto lugar, até fui fazer as contas. Melhor campanha entre a Inglaterra e a França, melhor campanha da França. A França teve 6 vitórias e 1 derrota, conquistou 18 pontos. E a Inglaterra fez 16 pontos, porque ela teve 5 vitórias, 1 empate e 1 derrota. Então, sem essa partida, a França seria a terceira colocada e receberia o prêmio ali de, acho que é 29 milhões de dólares. A quarta colocada recebe só um pouquinho menos, 27 milhões de dólares. A diferença não é muita em dinheiro, não, de uma para outra.
2: Pelo menos no universo do futebol. 8h56.
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4: Muito bom dia para você, Paulo Vinícius Coelho.
18: Muito bom dia para você, Milton. Muito bom dia para você, Cássio Godoy. Hoje, amanhã tem decisão de terceiro e quarto lugares e hoje tem final de Copa do Mundo. Né?
2: Hoje?
18: Não é?
2: Hoje é final?
18: É, Mirassol e Grêmio.
4: Acabou o sossego, amigo. Acabou o sossego. Agora, sofrência toda semana. De novo. Aliás, ontem já teve sofrência, né? O torcedor do Santos que o diga.
18: Vamos falar primeiro de Copa do Mundo.
4: Vamos falar do jogo às Vera.
18: Só uma observação que vocês estavam falando no noticiário local, que é o campeão também não tem vaga garantida na próxima Copa.
4: Não tem?
2: Não.
18: É só o país sede. Desde quando? Desde o Brasil 2002, o Brasil 2002 ainda jogou eliminatória para 2006, lembra?
4: Caramba.
18: Último campeão com vaga assegurada na Copa seguinte, foi a França em 98. Depois disso, a FIFA deixou. E teve uma Copa que não teve decisão em terceiro e quarto lugar, isso foi a Copa de 30. Que aconteceu exatamente como você falou. Por que a gente fala que o Brasil é o 11º colocado? Porque você faz a classificação a partir dos eliminados daquela fase, oitavas de final, caíram o nono, décimo, décimo primeiro que foi o Brasil, décimo segundo, terceiro, quarto, quinto e sexto. Poderia fazer sem decisão terceiro e quarto lugares. Que teria muita graça se fosse Messi versus Mbappé, vamos combinar. Mas como virou França e Inglaterra, nem Napoleão Bonaparte quer ver esse jogo.
4: É, mas tem a disputa pela artilharia ainda que está em andamento, né?
18: Tem, é verdade. E já aconteceu... O gol mais rápido da história das Copas aconteceu no mês de terceiro e quarto lugares. Eu não gosto de decisão em terceiro e quarto lugares, mas eu não quero que acabe.
4: É, tá bom.
18: Pela tradição, pela tradição.
4: E a decisão, enfim, de primeiro e segundo?
18: Essa a gente quer ver. E a Argentina chegou a Nova York ontem à noite. É engraçado que a imprensa argentina não sabia onde ia ser o treino, não sabia nem se o treino ia ser em Atlanta ou se seria aqui já em Nova York. A seleção da Argentina vai treinar daqui a pouquinho às 11 da manhã no horário brasileiro, onde a seleção brasileira treinava no Columbia Park, no CT do Red Bull, no New York Red Bulls. E como eu fiquei sabendo, informei alguns companheiros argentinos que o treino era 10 da manhã no horário daqui, lá, no Columbia Park. Por quê? Porque eu fui no treino da Espanha ontem e a menina chamada Célia, que fazia segurança, o raio-x, disse: amanhã eu tô lá no treino da Argentina, 10 da manhã, é o treino. Eu falei: ninguém sabia, só a Célia, carioca.
2: Você conversando com Célia, as pessoas certas.
18: Exatamente, eu informei a imprensa argentina inteira que eu treino 10 da manhã no Columbia Park. A Espanha treinou ontem sem o Lamine Yamal e sem o Pedro Porro, eles vão jogar, mas eles preocupavam por sobrecarga muscular, então ficaram descansando. Eu acho que a Espanha é mais forte do que a Argentina, mas não dá para duvidar do que a Argentina está fazendo, né?
2: É, sem dúvida, não dá mesmo. PVC, rapidinho, os jogos de ontem do Brasileirão?
18: O Santos jogou melhor que o Botafogo e perdeu 2-1. O Vasco não escapou da derrota para o Vitória no Barradão. Continuou na mesa, trocou de técnico mais uma vez. Técnico estrangeiro, né, também chamado de português, Pedro Emanuel, que não tem tanta experiência em clube de grande torcida. E o Vasco continua na zona de rebaixamento. Hoje tem esse jogo atrasado, que é Bahia e Chapecoense, e dois jogos antecipados, Fluminense e Bragantino, Mirassol e Grêmio. O Grêmio nunca venceu o Mirassol, desculpa, Milton, lembrar disso. O Grêmio nunca venceu o Mirassol. Só entender, assim, o Bahia e Chapecoense é um jogo adiado, que vai acontecer hoje. Os outros quatro foram antecipados e aconteceriam na semana que vem, porque na semana que vem tem Copa Sul-Americana. Os times que vão disputar a repescagem da Sul-Americana, Santos, Botafogo, Bragantino e Grêmio, precisaram antecipar esses jogos, é a razão desse Campeonato Brasileiro fora de hora.
4: Muito obrigado, um abraço, bom fim de semana.
18: Bom fim de semana.
2: Até mais, PVC.
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2: Sexta-feira, 17 de julho de 2026. O ex-embaixador brasileiro em Washington e Londres, Rubens Fonseca, classificou o novo tarifaço dos Estados Unidos como uma imposição do presidente Donald Trump e não uma negociação. Em entrevista ao jornal Globo, ele destacou o caráter político no ataque do secretário americano Marco Rubio ao presidente Lula. Para o diplomata, possíveis retaliações do governo brasileiro podem prejudicar a economia nacional. Rubens Fonseca também afirmou que o PIX e o desmatamento não tiveram a menor relevância na iniciativa da Casa Branca. Na avaliação do ex-embaixador, as decisões do Planalto e do STF sobre as big techs americanas, sim, tiveram importância, já que foram consideradas uma restrição à liberdade de expressão pela gestão Donald Trump. A camisa que Pelé vestiu na decisão da Copa do Mundo de 1958 foi vendida em um leilão em Nova York por quase 5 milhões de dólares. Na ocasião, o Brasil conquistou o primeiro título mundial do país. O uniforme se tornou o item de Pelé mais valioso arrematado em leilão e a segunda camisa de futebol mais cara da história. Ela perde apenas para a peça usada por Diego Maradona no jogo contra a Inglaterra, na Copa de 1986, edição em que o craque argentino fez um gol de mão na vitória por 2-1 sobre a equipe europeia. A camisa de Maradona foi arrematada por mais de 9 milhões de dólares em 2022. No horário de Brasília, 9:03.
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0: Trânsito na cidade de São Paulo nesta sexta-feira, complicado em algumas vias. O motorista ainda encontra problemas, por exemplo, na região central. Corredor norte-sul lento, para quem quer se aproximar da ligação leste-oeste, da saída da Ponte das Bandeiras até a ligação mesmo, até o viaduto Jaceguai. A Avenida do Estado está carregada ali pelo centro também, nos dois sentidos entre a Cruzeiro do Sul e o Mercado Municipal. E para a Marginal Tietê tem problemas também ali na altura da Praça da Armênia. Corredor norte-sul no centro, para quem vai em direção a Santana, com caminho lento apenas na altura da Ponte das Bandeiras.
1: 9:04.
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3: Muito bom dia a você que escolheu ficar mais bem informado ouvindo o Jornal da CBN na manhã desta sexta-feira, dia 17 de julho de 2026. Nós voltamos a acionar Brasília, falando com a Rani Veloso, que tem informações sobre projetos que o Congresso deixará adormecidos durante o recesso parlamentar, que se esperava que seria votado pelo menos até esta semana, mas serão deixados para depois. Rani Veloso.
4: Pois é, Milton, e esse depois pode ser que fique para depois das eleições. O Congresso Nacional entra em recesso parlamentar hoje com pautas importantes travadas, como o fim da escala de trabalho 6x1. Deputados e senadores encerram o semestre também sem votar a PEC da Segurança Pública, que foi aprovada desde março pela Câmara e desde então está parada no Senado, a regulação da inteligência artificial, o projeto contra a misoginia e o outro que institui a Política Nacional sobre Minerais Críticos e Estratégicos. A situação preocupa o Palácio do Planalto, especialmente em relação à medida provisória da taxa das blusinhas, que acaba com o imposto sobre compras internacionais de até 50 dólares. Sem a votação da MP, o texto pode perder a validade e a cobrança do tributo retornará automaticamente a partir do dia 11 de setembro. O fim da atual escala de trabalho com apenas um dia de descanso também é prioridade para o governo, que esperava a aprovação antes das eleições e também se beneficiar nessa corrida presidencial. Na semana passada, um atrito sobre o tema pressionou o presidente do Senado, Davi Alcolumbre, mas não surtiu efeito. O líder do PT na Câmara, Pedro Czai, disse que Alcolumbre seria inimigo dos trabalhadores se não colocasse em votação o fim da escala antes do recesso. O senador reagiu ao que chamou de ameaça e disse que não aceitaria tentativas de intimidação. Vale destacar que o recesso parlamentar começa sem o cumprimento de uma obrigação constitucional, a aprovação da Lei de Diretrizes Orçamentárias, a LDO, que é um requisito legal para que o descanso dos parlamentares fosse oficializado. E com o início do período oficial para as campanhas eleitorais, a expectativa é de que o Congresso tenha pouquíssimo espaço para debater temas polêmicos no segundo semestre. No retorno, a partir do dia 3 de agosto, há previsão apenas de 2 semanas para votação antes das eleições. Dentre os dias 10 e 14 de agosto e de 31 de agosto a 3 de setembro. Mesmo com as pautas emperradas, principalmente no Senado, a relação entre Lula e o presidente da Casa, Alcolumbre, segue tensa. Até agora, eles não se encontraram de forma reservada desde a derrota de Jorge Messias ao STF. Milton.
3: Muito obrigado. Essa foi a Rani Veloso, às 9:07. Já estão em vigor as novas regras que restringem a publicidade das plataformas de apostas, as bets. Falamos com você um pouco mais cedo sobre esse assunto, com reportagem, e agora temos a oportunidade de analisar o impacto que essas medidas podem ter. Para conversar conosco, convidamos Carolina Veludo, advogada da área de tecnologia, mídia e entretenimento, do Opsio Bloom Advogados. Carolina Veludo, muito obrigado pela sua gentileza de atender o nosso convite. Um bom dia.
5: Bom dia, Milton. Bom dia, Cássio. Um prazer estar falando com vocês hoje.
6: Bom dia.
3: O que há de mais impactante nas regras que estão valendo a partir de agora?
5: Claro, perfeito. As novas portarias da Secretaria de Prêmios de Apostas, né, que visam regular essa a publicidade de casas de apostas, elas vieram com o objetivo de fortalecer esse mercado que ele já é regulado. Então, ele já traz algumas regras. O impacto que tem essas novas portarias, elas têm três frentes principais. A primeira é trazer a obrigação de novas cláusulas de advertência para toda a publicidade que seja veiculada. Então, o que antes já estava previsto, que era aquela sinalização quanto ao produto ser maiores de 18 anos e os riscos possíveis para essa atuação, agora tem a obrigação de modelos, né, exemplos expressos que o Ministério da Fazenda obriga que toda publicidade veicule. Então, frases, por exemplo, como o Ministério da Fazenda adverte, aposta pode causar dependência, aposta pode fazer você perder dinheiro, e a advertência de que aposta não é uma forma de investimento, agora é uma obrigação de estar em todas as publicidades, também no âmbito da Secretaria de Prêmios de Apostas e não só no âmbito do CONAR. Além disso, as novas portarias, ela também ampliou a responsabilidade para as publicidades de casas de apostas. Então, o que antes era muito focado nos agentes operadores, né, nas casas de apostas, agora trouxe também obrigações para as empresas que querem ser patrocinadas por essas casas de apostas, ou para os canais de divulgação, para os canais de criação de conteúdo que querem fazer algum tipo de divulgação ou publicidade para essas casas, também tem uma série de obrigações e responsabilidades novas, justamente para ampliar essa proteção ao consumidor. E por último, né, uma outra alteração, uma outra inclusão que essas portarias colocaram, que também é bastante relevante para o setor, é a inclusão de novas condutas, novas práticas que foram entendidas como práticas enganosas ou práticas que podem induzir o consumidor, podem induzir o apostador a algum tipo de erro. E aí, dentre elas, eu destaco aqui, né, como uma adição importante que veio nessas novas regras, que é a vedação de comentaristas, narradores, influenciadores ou esses personagens, né, esses profissionais da comunicação que tenham um contato mais próximo com o apostador, com o consumidor, de divulgarem estratégias, divulgarem prognósticos ou divulgarem resultados de apostas esportivas, sejam eles prováveis ou não prováveis, porque foi entendido que isso pode ter uma influência maior no comportamento do apostador, no comportamento do consumidor. Então, o impacto, né, que essas novas regras trazem é justamente o fortalecimento, a ampliação que essas obrigações vão trazer para as casas de apostas, principalmente no que tange a publicidade de casas de apostas.
1: Agora, Carolina, como que você entendeu e avaliou essas medidas, né? Porque me parece aqui que é interessante para aquelas pessoas que não criaram o hábito, ou nos piores casos, o vício das apostas, mas talvez não sejam tão efetivas para aquelas pessoas que já estão embrenhadas neste universo, muitas vezes perdendo mais dinheiro do que deveriam, né? Qual que é a avaliação que você faz dessas medidas para esses dois públicos? Tanto as pessoas que não começaram a apostar ainda, não tiveram problemas, quanto para aquelas pessoas que já foram aí envolvidas por esse universo das casas de apostas.
5: Perfeito. Eu entendo que essas duas portarias da Secretaria de Prêmios de Apostas, elas são muito positivas justamente para fortalecer, né, as proteções que o consumidor, que o apostador, ele precisa ter nesse mercado, que é um mercado regulado de casas de apostas. Então, essas novas portarias, esse novo trabalho que a Secretaria de Prêmios de Apostas está tendo, é justamente para trazer essa maior proteção, sejam para aqueles consumidores que já possuem o hábito de apostar, ou para aqueles que ainda não. Então, a publicidade, ela vem justamente nesse caminho, no caminho da divulgação, com regras claras, regras transparentes e a sinalização de possíveis, de possíveis riscos que essa atividade pode causar. Então, é muito benéfico, não só para o setor, mas para os consumidores, principalmente, que essas regras elas sejam cada vez mais fortalecidas e que elas sejam alteradas de acordo com o que o contexto, né, do momento, as interações sociais estão pedindo, para justamente trazer essa proteção maior ao consumidor e ao apostador.
3: Nesta semana ainda, o município do Rio de Janeiro, a prefeitura do Rio de Janeiro, proibiu a exibição de publicidade de bets em vias públicas da cidade. Essas regras não têm nada a ver com estas outras que foram determinadas a partir de hoje. O município tem este poder?
5: Perfeito. O município, ele tem o direito de legislar, né, de complementar alguma legislação sobre seus ambientes públicos. Então, ele pode impedir ou proibir ou complementar o que é feito no espaço público. Mas criou-se esse debate muito importante de se há competência para legislar sobre apostas esportivas, de apostas, de publicidade, não seria do governo federal. Isso principalmente porque o governo federal, por meio do Ministério da Fazenda, criou a Secretaria de Prêmios de Apostas, que tem justamente esse papel de unificar as regras para que esse ambiente tenha uma unificação, né, um ambiente mais seguro, tanto para os consumidores quanto para as empresas, para que seja claro o que é permitido e o que não é permitido. O perigo, né, o risco de se criar uma legislação municipal, por mais benéfica que ela seja, é uma possível duplicidade, né, duas leis que podem ser divergentes, mas que elas existem no mesmo espaço, no mesmo período de tempo, que pode criar uma certa insegurança jurídica e acabar prejudicando os consumidores, os apostadores nesse caso.
1: Carolina, você acredita que estas novas normas que já estão valendo a partir de hoje, elas conseguem abarcar todas as questões envolvendo as bets ou ainda tem espaço, tem desafios que devem ser contemplados com outras medidas?
5: Perfeito. Eu entendo que as novas portarias da Secretaria de Prêmios de Apostas é um avanço muito importante, não só por essas novas obrigações que ela coloca, né, que nem eu falei das cláusulas de advertência e essas novas vedações e práticas que foram entendidas como enganosas, mas também porque mostra uma postura ativa da Secretaria de Prêmios de Apostas, de quem está olhando para o mercado, de quem está vendo possíveis riscos, possíveis pontos de atenção e adequando a sua regulamentação sobre isso. É importante lembrar que o mercado de apostas de cota fixa, né, as apostas esportivas no Brasil, ainda é muito recente. Ele começou a ser regulado apenas no início de 2025 e tem tido essa construção regulatória, esse fortalecimento regulatório ao longo do tempo. Então, acho que a gente ainda não está nesse momento ideal de que há uma proteção, uma regulamentação muito consolidada, mas essa manifestação da Secretaria de Prêmios de Apostas, não apenas por trazer novas obrigações, mas ela também foi importante por trazer essa postura de quem está olhando para o mercado, de quem está olhando para o apostador, para o consumidor, entendendo essa possibilidade de criação de novas regras para adequar para o modelo mais protetivo possível.
3: Carolina Veludo, muito obrigado pela sua gentileza, suas informações aqui no Jornal da CBN. Um bom dia.
5: Muito obrigada, foi um prazer.
1: Bom dia.
3: Carolina Veludo é advogada da área de tecnologia, mídia e entretenimento do Opsi Blum Advogados. Conversou com você a propósito dessas regras que entraram em vigor hoje em relação à publicidade das plataformas de apostas, as bets. 9h16.

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1: Vem aí o pedaço.

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1: Temos agora informações com o Guilherme Gimenez a respeito dos roubos a farmácias. Numerosos têm sido registrados aqui em São Paulo. Ele tem agora mais informações. Guilherme.
2: Cássio, um casal foi preso em flagrante por tentativa de roubo a uma farmácia na madrugada desta sexta-feira no Itaim Bibi, zona oeste da capital. Os policiais militares foram acionados para a ocorrência na rua João Cachoeira e, ao chegar ao local, flagraram uma mulher de 36 anos e um homem de 24 cometendo o crime. O principal alvo da ação da dupla eram as canetas emagrecedoras. Um veículo com sinais de adulteração e uma arma de fogo foram apreendidos com os autores. Os medicamentos roubados foram recuperados. O casal foi encaminhado à delegacia, onde permanecem à disposição da justiça. O caso foi registrado como tentativa de roubo, adulteração de sinal identificador de veículo automotor e localização e apreensão de veículo no 14º DP de Pinheiros. Segundo o G1,

0: tiroteio. Na terça-feira, o assalto foi a uma farmácia na Vila Madalena, zona oeste da capital. Foram registrados, ao todo, 72 roubos a farmácias em São Paulo em 2026. Cássia.
1: 72 roubos neste ano e só nessa semana, olha aí a conta do Guilherme Gimenez. Na terça-feira na Vila Madalena, na quarta-feira no Morumbi, também na cidade de Santo André, na BC Paulista, em Cotia na quinta e esse novo roubo na madrugada de hoje.
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1: Temos agora 16 graus de temperatura na cidade de São Paulo. Sol brilhando bonito. Temperatura hoje sobe mais. Estamos passando por aquele período de veranico aqui em São Paulo. Hoje a temperatura chega aos 26 graus. 9:21.
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0: Muito bom dia, doutor Luiz Fernando Correia.
1: Bom dia, Milton. Bom dia, Cássia. Bom dia, ouvintes.
2: Bom dia, doutor.
0: Hoje o senhor nos traz mais um estudo a propósito do consumo de ultraprocessados.
1: É isso, Milton. Foi divulgado ontem no Congresso Internacional de Obesidade, na Cidade do México, né, que começou ontem. E, aliás, nesse congresso tem um dado importante também a gente registrar. Toma posse o novo presidente da Federação Mundial da Obesidade, e é um brasileiro, Dr. Bruno Halpern, aí de São Paulo. Enfim, e o estudo que foi divulgado e foi publicado junto no American Journal of Preventive Medicine traz um número assustador, Milton. Um em cada quatro mortes por doença do coração estaria ligado aos ultraprocessados. Foi uma análise de modelo matemática feita pela Universidade de Montreal e com a participação de professores da USP, Eduardo Nilson, que é da USP e da Fiocruz, também assina o trabalho. E os números que eles conseguiram. No Canadá, em 2015, você vê que está há algum tempo já, né? Mas os ultraprocessados já eram 43% de todas as calorias consumidas pelos adultos. E o estudo mostra que, matematicamente, isso seria responsável por entre 23% a 38% das mortes cardiovasculares até 2019 eram atribuídas a esse consumo. Então, cortar o consumo pela metade conseguiria evitar 8 mil mortes. Essa mesma modelagem matemática, Milton e Cássia, já tinha sido feita para o Brasil pelo professor Nilson da USP, que estimaram o seguinte: 19.200 mortes prematuras, 74.900 novos casos atribuídos a ultraprocessados e cerca de 22% dessas mortes prematuras por doença cardiovascular entre adultos brasileiros estaria ligado ao consumo de ultraprocessados. Então não é uma questão só de estímulo à obesidade, aumento de doenças crônicas como diabetes e alterações de síndrome metabólica, a gente está vendo a consequência disso. Então, na modelagem matemática da USP, redução de 10% no consumo, a gente conseguiria evitar 2.100 mortes por ano. Se essa redução chegasse a 4.100, obviamente, e uma redução de 50%, evitaria cerca de 9.000

0: 1.900 mortes. Agora, tudo isso são estudos matemáticos, porque não tem como você controlar exatamente o que as pessoas comem, né? É muito difícil fazer esse tipo de análise. Ninguém vai chegar e dizer, olha, você vai só comer outra processada e o outro não vai comer, porque isso não seria uma coisa nem ética. Mas, enfim, para fazer esse tipo de análise, você sempre depende do relatório, ou seja, do relato da própria pessoa. O grande problema é a gente discutir por que que o ultraprocessado domina o ambiente alimentar nos países. Por que que é mais barato você comer ultraprocessado? Ou você, inclusive, encontrar ultraprocessado, a gente já fala no que a gente chama de desertos alimentares, ou seja, regiões nos países onde você precisa deslocar muito para conseguir comprar comida de verdade, né, comida saudável. E qual é? E isso tem que ser transformado em política pública. Tem que se discutir imposto específico para ultraprocessado, uma rotulagem mais clara, restrição de publicidade. E a gente tem alguns exemplos importantes. Quer dizer, o próprio México, onde está acontecendo esse congresso, instituiu um imposto de 10% sobre bebida açucarada. Só isso diminuiu o consumo de ultraprocessados em 6%. Porque é aí que está uma concentração perigosa. Bebida açucarada, carne processada, é isso que a gente tem que discutir. Gente, a gente tem que entender por que que é tão difícil. Por que que onde se encontra a desigualdade socioeconômica com esse problema alimentar, que é o consumo de ultraprocessados? Por que que a gente não consegue instituir fontes de disponibilidade de alimento saudável para a população mais vulnerável? Essa é uma discussão que tem que ser feita.
1: E é uma discussão que é muito bem feita em alguns podcasts, como o Além do Peso, aqui da CBN, com o Dr. Luiz Fernando Correia. Podcast que você encontra nas nossas plataformas, nos principais agregadores. Tem um episódio que o Dr. Luiz Fernando Correia conversa sobre esse assunto com a Rita Lobo. Eles falam bastante de comida ultraprocessada e das alternativas, né, doutor, para sair desse mundo dos alimentos ultraprocessados.
0: Exatamente, Cássio. E lembrar que a gente teve agora a informação que veio do Congresso, do Congresso da ASCO, o Congresso de Oncologia Clínica, que aconteceu em Chicago, onde mulheres que vivem em regiões onde você tem um deserto alimentar desse, ou seja, onde você não consegue comprar comida saudável, tem um desfecho muito pior do câncer de mama, inclusive com um desfecho de morte maior do que aquelas que têm acesso à comida de verdade. E você lembrou bem da Rita Lobo, que conversou comigo no podcast, e ela fala uma frase que acho que é lapidar, gente. Vamos descascar mais e desembalar menos. Fazer comida dá trabalho? Dá. Fazer comida com comida natural dá trabalho? Dá. Exige programação, exige que a gente consiga ter acesso a essa comida mais saudável, né, as fontes de comida mais saudável por um preço melhor e não seja tão caro. Agora, vale a pena, porque no ponto de vista da saúde a gente está vendo as consequências dramáticas do avanço dos ultraprocessados.
2: Muito obrigado, doutor Luiz Fernando, e um bom dia.
0: Bom dia para você, Milton, Cássia e todos os ouvintes.
1: Obrigada, doutora. Até mais.
2: 9h28. Nós temos ainda a informação do Rio de Janeiro. Estamos em contato com o Diogo Bugalho. Bom dia para você, Diogo.
3: Bom dia, Milton. Bom dia também para você que nos ouve. Vai ser retomado daqui a pouco, às 9h30 da manhã, o julgamento de dois dos réus pelo assassinato do bicheiro Fernando Inácio, que aconteceu em novembro de 2020. Os irmãos Pedro Emanuel e Otto Samuel Donofre Andrade Silva Cordeiro são apontados como dois dos executores do crime. Outros dois homens também teriam participado da emboscada, mas um deles morreu em 2022 e o outro já foi julgado e condenado em abril desse ano. Os mandantes, de acordo com a denúncia, são o bicheiro Rogério de Andrade, que está preso, e o policial militar Márcio Araújo de Souza. O júri volta com debates entre a promotoria e a defesa dos réus. É aí a última etapa antes da votação e da sentença. Ontem foram ouvidas todas as testemunhas e os réus optaram por ficar em silêncio. Primeira testemunha a falar foi o delegado Moisés Santana, que detalhou a investigação. Ele explicou que os executores de Fernando Inácio se posicionaram em um terreno ao lado de um heliporto, onde o bicheiro iria desembarcar. E de lá, deram vários tiros de fuzil que atingiram Fernando Inácio. Em seguida, foi a vez do policial civil Luciano Conin, que foi o responsável por analisar os dados em dispositivos eletrônicos dos réus. Ele disse que foram encontradas fotos, vídeos e conversas com localização, data e hora que permitem concluir que esse assassinato já era planejado desde janeiro de 2020, lembrando que aconteceu em novembro daquele mesmo ano. De acordo com o Ministério Público, o crime foi motivado por uma disputa entre os bicheiros pelo controle de pontos de exploração do jogo do bicho, também de videopôquer e máquinas caça-níquel. Os dois aí são considerados herdeiros, né? Disputam o espólio do bicheiro Castor de Andrade, que morreu lá na década de 90. O MP considera que o assassinato foi cometido também por meio cruel, mediante emboscada e de modo a provocar risco comum, já que os atiradores usaram armas de grosso calibre e poderiam ter atingido outras pessoas que estavam ali no local. A sentença deve sair ainda hoje, Milton. A gente acompanha esse julgamento por aqui. Tendo um desfecho, a gente volta para contar, é claro. Volto com você.
2: Esse foi o Diogo Bugalho, falando ao vivo do Rio de Janeiro. 9:30.
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5: Sexta-feira, 17 de julho de 2026. O governo federal vai lançar nos próximos dias um reforço emergencial no programa Brasil Soberano para socorrer os exportadores afetados pelo novo tarifaço dos Estados Unidos. O plano oferecerá linhas de crédito facilitadas com prioridade para as indústrias de máquinas e equipamentos, madeira e móveis. O ministro da Fazenda, Dario Durigan, estimou que o custo do apoio será menor do que os 30 bilhões de reais oferecidos na primeira versão do plano, lançada em agosto do ano passado. O Ministério Público do Amazonas instaurou o procedimento para investigar as causas e os impactos do vazamento de gás estireno ocorrido em uma fábrica do Distrito Industrial de Manaus na quarta-feira. A apuração busca esclarecer as circunstâncias do incidente, verificar possíveis danos ao meio ambiente e à saúde pública e identificar eventuais responsáveis pelo caso. A empresa na qual ocorreu o vazamento, Inova, foi multada em R$4,5 milhões pela prefeitura. A substância que vazou é utilizada na fabricação de plásticos, borrachas sintéticas e isopor. Os Estados Unidos promoveram mais um bombardeio noturno contra o Irã. Na rede social X, as Forças Armadas americanas confirmaram que atacaram dezenas de alvos militares da República Islâmica. Teherã respondeu com uma ofensiva contra alvos dos Estados Unidos em nações aliadas no Oriente Médio. Os dois países continuam se acusando de não respeitar os termos do acordo de cessar-fogo assinado em junho. Segundo o governo iraniano, 38 pessoas morreram e mais de 400 ficaram feridas em ataques americanos desde o dia 22 de junho. No horário de Brasília, 9:33.
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0: Guilherme Jimenez.
1: Cássia, linha 12, Safira da CPTM, segue operando com velocidade reduzida e maior tempo de parada entre as estações Engenheiro Goulart e Tatuapé, devido a ato de vandalismo, corte de cabos ali próximo dessas estações. O usuário desse transporte público segue encontrando problemas e a opção é a linha 11 Coral para se aproximar da região do Brás, por exemplo. Nas demais linhas do transporte sobre trilhos, até o momento, operação normal, inclusive operação normal também na linha 3 vermelha do metrô e na linha 1 azul, que apresentaram problemas também nesta manhã de sexta-feira.
0: 9h34.
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3: Deixa eu abrir aqui com uma informação internacional, à medida que Andy Burnham será o novo primeiro-ministro do Reino Unido. Ex-prefeito da Grande Manchester foi oficializado hoje como líder do Partido Trabalhista e toma posse segunda-feira agora, substituindo o Keir Starmer, que renunciou ao cargo no mês passado após enfrentar uma rebelião dentro do próprio partido. Aos 56 anos, Burnham assume o governo com a promessa de conter o avanço do Partido Populista Reform UK, que é liderado por Nigel Farage. Em seu primeiro discurso como líder trabalhista, Andy Burnham afirmou que pretende reconectar o partido às comunidades que se sentem esquecidas e devolver esperança aos eleitores. Também fez questão de agradecer a Keir Starmer, disse que o antecessor tirou o Partido Trabalhista da pior derrota eleitoral de sua história e o conduziu de volta ao governo. Prometeu manter iniciativas dos últimos 2 anos, como ampliação de direitos para trabalhadores e inquilinos, a redução das filas do sistema público de saúde e a retomada do controle público das ferrovias. A escolha de Burnham ocorreu sem disputa. Ele recebeu o apoio de quase 95% dos parlamentares do Partido Trabalhista, o que inviabilizou o surgimento de adversários na eleição interna do partido. Ele tem o apelido de Rei do Norte pela sua atuação à frente da Grande Manchester. Burnham promete também investir na reindustrialização, ampliar o poder das administrações regionais e reduzir a concentração de decisões em Londres. Terá o desafio de responder ao crescimento deste partido Reform UK, deste movimento que vem liderando pesquisas de intenção de voto e ampliando a pressão sobre os trabalhistas para as próximas eleições gerais. Agora são 9h36.
0: De volta ao Brasil, vamos à capital federal saber da prévia do PIB. Quem tem as informações é o Igor Cardim. Igor, bom dia.
4: Oi, Cássia, bom dia para você e para os ouvintes. O índice de atividade econômica, que é considerado a prévia do PIB, registrou alta de 0,1% em maio deste ano na comparação com abril. Já descontados os efeitos sazonais, segundo os dados divulgados agora há pouco pelo Banco Central. No período, a agropecuária recuou 1%, enquanto a indústria avançou 0,4%. E o setor de serviços cresceu 0,1%. Sem a agropecuária, o indicador apresentou uma expansão de 0,2% no mês. No trimestre encerrado em maio, o IBCBR acumulou crescimento de 0,7% em relação aos 3 meses anteriores. Em 12 meses, o indicador avançou 1,4%, o que reforça o ritmo de crescimento da atividade econômica, embora em uma intensidade moderada. Cássia.
0: Muito obrigada. Esse foi o Igor Cardim.
3: Nós temos agora 9h38. Na edição anterior do repórter CBN, a Cássia Godoy trazia informação sobre o caso de um chefe brasileiro que está desaparecido em Londres. E a polícia britânica está nas investigações em busca de informações. A Janaína Regiane tem as informações completas para nós aqui. Janaína, bom dia mais uma vez para você aí.
5: Bom dia, Milton. Bom dia a todos. E a polícia de Londres procura um brasileiro que desapareceu na capital britânica no início do mês. Natural de Belo Horizonte, Denner Marcos Guieiro, de 28 anos, mora na Inglaterra há 6 anos. Segundo a irmã, ele trabalha como chefe de cozinha em um restaurante da cidade. No dia do desaparecimento, no dia 4 de julho, ele havia participado de uma festa na noite anterior. Depois de voltar para casa, ele pegou a carteira e uma pasta com documentos, incluindo o passaporte, e saiu sem avisar ninguém. A ausência dele só foi percebida quando ele não compareceu ao trabalho. Uma colega entrou em contato com a família para informar a falta, dando início às buscas. Denner mora em Londres há cerca de 6 anos. Formado em gastronomia, ele trabalha como chefe de cozinha no aeroporto da cidade. A irmã acredita que ele apresentava um quadro de depressão e pode ter sofrido um surto antes de desaparecer. O celular do mineiro não recebe ligações e permanece desligado ou fora de área de cobertura. Segundo a irmã Ana Luísa, a família foi informada de que câmeras de segurança registraram Denner na região de Hackney, antes do desaparecimento. Apesar disso, ele ainda não foi localizado. Ela afirma que hospitais da região foram procurados, mas não há registro de atendimento em nome do irmão. Também diz que mantém contato com a Interpol e com a polícia britânica, mas que até o momento a família não recebeu informações sobre o paradeiro dele. Ana Luísa relata ainda que a família não conseguiu apoio do Ministério das Relações Exteriores e que até o momento apenas a Interpol se prontificou a auxiliar nas buscas. Nossa reportagem acionou o Ministério das Relações Exteriores para saber se acompanha o caso e aguarda um posicionamento. Milton.
3: Muito obrigado. As informações foram da Janaína Regiane, em Belo Horizonte, agora que são 9h40.
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1: Sistema Anhanguera Bandeirantes com boas condições agora na chegada à marginal do Rio Tietê, por incrível que pareça. Bandeirantes livre e Anhanguera também, pela Express e pela pista lateral. Castelo Branco ainda tem um pouco de andepara na aproximação com o Cebolão, desde o quilômetro 14 pela pista Express e também pela pista lateral, mas é um trecho pequeno, com paciência dá para insistir. Pela Raposo Tavares, pontos de parada um pouco depois do Rodoanel Mário Covas e também na aproximação com o Butantã, desde o Parque da Previdência. No trecho final, a opção é o corredor da Pirajussara e Eliseu de Almeida.

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2: Muito bom dia para você, Marcela Lorenzetto.
3: Bom dia, Milton. Bom dia, Cássia.
4: Bom dia, Marcela.
3: Bom dia a todos que nos acompanham aqui no Jornal da CBN. Deixando o convite para você continuar aqui na programação. A partir das 10 da manhã tem CBN São Paulo comigo, com o Guilherme Muniz. A gente vai falar sobre os principais assuntos aqui da cidade. Te lembrando que duas falhas afetaram a circulação dos trens na manhã de hoje, causando muita lentidão, aumento no tempo ali de viagem para os passageiros da CPTM na linha 12 Safira, viu? Os trens passaram a circular com velocidade reduzida, maior tempo de parada entre as estações Engenheiro Goulart e Tatuapé. Em nota, a CPTM informou que por volta das 6 da manhã foi identificada uma falha de sinalização no trecho entre Engenheiro Goulart e Tatuapé, causada por um ato de vandalismo com corte de cabos. Bom, a nossa reportagem está de olho, né, acompanhando os impactos nesta sexta-feira, o sextou já com problemas no transporte público. Mas a gente vai trazendo as atualizações aqui para você. Quem estiver nas estações, estiver na linha 12, e puder contar também o seu relato, como é que está a situação de momento, já sabe, nosso WhatsApp é o 11 99911 9981. A gente também acompanha as buscas por mais um desaparecido. Falamos a respeito do homem do Rio de Janeiro, o advogado que estava aqui em São Paulo. Infelizmente, o corpo dele foi encontrado. Agora a gente tem mais um desaparecimento. É um turista de Brasília que viajou aqui para São Paulo, foi visto pela última vez no Itaim Bibi, no bairro do Itaim. De acordo com o boletim de ocorrência, ele foi visto pela última vez no dia 12 de julho, por volta das 8 horas da noite. Desde então, os familiares não conseguiram mais contato com ele. O celular está fora da área e sem localização por aqueles aplicativos de busca que os celulares costumam ter hoje em dia, né? Ele estava hospedado num apartamento no Itaim, com reserva até o dia 14 de julho, e está desaparecido. A Polícia Civil também está investigando mais esse desaparecimento aqui na capital paulista. A gente vai contar os detalhes hoje no CBN São Paulo, a partir das 10 horas da manhã, com outros assuntos da cidade também. Lembrando sempre da participação, o convite para a participação dos nossos ouvintes repórteres, né? É no 11 99911 9981.
2: Até logo mais.
3: Até já.
4: Até.

0: Muito bom dia para você, Dan Stubach.
1: Milton, Cássia, tudo bem?
0: Você gostou do presente?
1: Bom dia para todos.
0: Você gostou do presente?
1: Bom dia. Você falou comigo ou com ela?
0: Com você.
2: Com você, Ademir.
0: Se você gostou do presente que a Cássia te
1: trouxe. Gostei, cara. Você deu o melhor presente do mundo. Você deu um presente, todo mundo viu, você não pagou, nem tava lá.
2: Exatamente. Assim fica fácil.
0: bom dia, Teco Medina. Desculpa, é que vocês não fazem parte da novela, nós fazemos parte do elenco, então por isso que a gente deixou vocês meio assim, segundo plano. Desculpa, Tateco. Bom dia.
3: Pô, foi demais essa cena, hein?
0: Marcante, né?
2: Verdade.
0: Isso vale prêmios.
2: Soube que audiência, ó.
0: Bom dia, Zé Godoy.
4: Oi, Milton, bom dia. Bom dia, Cássio. Bom dia aos ouvintes.
2: Bom dia.
0: Né? Dependendo da audiência dos nossos ouvintes aqui, ó.
2: É
0: todos escrevendo pra cá. Aí o pessoal também escreve pra cá, fala assim, da minha participação e da Cássia, tá? E diz que você tá bem na novela, tá, Dan?
2: É.
0: Eles até põem
1: que
0: lá.
1: Bom.
0: Ah,
1: eu,
2: fazendo direitinho.
0: O Dan tá bem, tá fazendo legal e tal, mas é claro que eles ligam pra falar da gente, escreve pra falar da gente, né? Enfim. Mas, enfim.
1: É, pra explicar, explica aí pra quem não viu, quem não assistiu ainda, né?
0: Então vamos reproduzir a cena mais uma vez.
2: Com áudio.
5: Um, dois, três, e...
1: Obrigado. Quem é? Opa. Quem é? Milton, Cássia, opa. Que legal, obrigado.
6: Me divertindo, está muito.
7: Essa festa está maneira.
0: Era a festa do Ademir, lá no apartamento do Ademir. Tava meio tenso o negócio, né?
2: Ah, tá. É que a maré tá virando pro Ademir. Quem acompanha, quem ama, cuida, tá sabendo tudo que tá acontecendo.
0: Nós ficamos com medo é aquelas fotos que a gente fez com você, Ademir.
2: É.
0: Se vão publicar essas fotos, é por aí.
1: Pode te comprometer, né?
0: Mas foi isso. Foi... E aí o Daniel fez essa conversa. Dois figurantes chegavam lá na festa, no apartamento, e ele colocou nosso nome lá. Obrigado. Ficamos todos felizes.
2: Adoramos.
0: Desde ontem recebendo mensagem, todo mundo que assiste a novela. É legal dessa conexão. Obrigado. Ficamos felizes.
1: Muito bacana. A gente pode homenagear os amigos, a gente homenageia.
0: A gente pode até ganhar prêmio de gongo agora, depois dessa.
2: Também.
0: Vamos voltar?
8: O gongo da semana.
0: E aí, meu amigo Zé, fala com a voz do povo.
4: Mandar abraços aqui, meus desde cedo, pessoal voltando, Clarissa, Arthur, Jorge, Ana, Juliana, Helena, Paulo, Pedro, Gustavo, Martim, todo mundo volta desde cedo. Tem muita gente falando aqui do tarifaço, né, do Trump, né, mais um, né, é uma bagunça. No futebol, quase uma unanimidade aqui, na seleção inglesa, né, assim, pelo fiasco da performance, não pela derrota, né, mas pelo jeito que perdeu. Eu vou votar aqui com vários ouvintes na ideia mirabolante aí do ministro Cássio Nunes, né, que está acomodando o Tribunal Superior Eleitoral, desse selo de acurácia eleitoral para o Instituto de Pesquisas. Né?
0: Uhum.
4: Ele quer que todo mundo acerte na mosca, senão ele não vai dar o selinho.
0: Tá bom. Aqui nos votos de gongo que estão no WhatsApp, também tem uma lista grande de ouvintes aqui, mas nos gongos mais votados estão Donald Trump, tarifas dos Estados Unidos, críticas ao PIX, tarifação. Esse combo todo ficou entre o mais votado, depois entra Flávio Bolsonaro e a Inglaterra aparece em terceiro lugar dentre os mais votados. Teco Medina.
3: Há uma menção para a volta do Brasileirão, né? Sem aviso prévio, assim, sem nos preparar psicologicamente para isso.
0: Rapaz, eu estou uma semana sofrendo com isso.
3: O gongo vai pro Trump.
0: Vai pro Trump, tá bom. Seu voto, Dan Stubach.
1: Nessa festa aí da cena, eu botei o nome de um monte de gente. Mas o de vocês foi o mais que mais ficou legal, porque os convidados estavam chegando, né? E daí, às vezes, eles tiram, editam. Eu fiquei feliz que entrou certinho.
0: Que bom.
1: E Thomas Tuchel, o técnico da Inglaterra.
0: Tá bom,
1: fez uma obra. É, a pior substituição e de todos os tempos. Isso, não segundo a minha opinião só, mas de todos os ingleses.
0: Agora que você virou atriz de novela, personagem de novela, Cássia, você vota no Gongo também?
2: Ah, voto no Gongo. Eu,
0: não,
2: assim,
0: eu não sei, né? Porque já começa
2: a... Eu sou uma diva acessível.
0: Já chegou cheio de maquiagens e tal. É, não, impressionante.
2: Eu não deixei você, não sabe,
0: você mudou a vida
2: a
0: dessa
2: cabeça.
0: Mulher aqui. Impressionante.
2: Outra coisa, outra vida.
1: Mas você foi pega de surpresa, Cássia? Você tava assistindo novela?
2: Eu fui.
1: Ah,
2: olha,
1: é?
2: Eu não tava assistindo, e eu tô assistindo, mas ontem eu não tava assistindo, só que colegas mandaram pra gente o trecho. É impressionante. As pessoas
0: colegas
2: editaram.
0: Colegas Milk Jung, tá?
2: Também.
0: Ah, não, também a Priscila.
2: A Priscila Gubiotti, aqui da CBN, mandou pra gente.
0: É, porque foi colegas, assim, né?
2: É. Não, é que são muitos, entendeu?
0: Somos muitos.
2: Exatamente, muitos colegas. Mas eu voto, e sigo o voto do Dão. O que, que foi a atuação da seleção capitaneada por esse técnico? Me impediu de disparar ainda mais no bolão?
0: Ah, isso é um bom voto. Esse é um bom
2: não
0: voto.
2: É
0: uma boa justificativa.
2: Embasado, justificado.
0: Pra votar nele. Vamos ao próximo voto?
8: O personagem da semana.
0: Fala, Zé.
4: Ah, Milton, muito voto no esporte aqui, né? Tem, obviamente, Argentina, tem Espanha, tem o Sinner, né? A Nick Sinner, que ganhou o Wimbledon, tem o Chanil, que morreu essa semana, grande ator. E eu vou votar no Renato Machado, né? Que foi um ícone do jornalismo brasileiro, a elegância personificada, um gentleman, coisa muito rara no Brasil de atual. Fica aí um abraço para a família, Milton.
0: Foi o nome mais votado, disparado mais votado aqui na lista dos ouvintes pelo WhatsApp. Luiz Velosa, Mari Brandão, Ricardo Barbosa, Fábio Ferreira, Wilson Reinhardt, Sônia Rinaldi, Thiago Dias, Brisa, Jussiê, Leonel, Welton Ribeiro, Renato Lopes, William foram alguns dos nomes que eu reuni aqui. E a maior parte votou no Renato Machado. Sabe quem é que ficou em segundo lugar?
2: Quem?
0: Milton e Cássia.
2: Opa!
0: Cometido, né?
2: Ah, esses convidados são muito especiais.
0: Estão se achando, né? Estão se achando. Seu voto, Teco Fredina.
3: Olha, uma menção para a Argentina pela grande Copa, pelas viradas, pela entrega. Mas o personagem da semana é a Espanha, que foi bicampeão do mundo. Aqui no futuro só se fala nisso, Milton.
2: Gostei. Isso.
1: Dá um azar, hein? Nossa senhora, olha o Mick Jagger chegando ali. Olha o Mick Jagger, pé de foca. Olha o pé de foca aí.
2: Que isso.
0: Não sei, nos últimos tempos ele tem ido pro futuro e volta com notícias boas. Com as notícias que
2: ele
0: realmente ocorreram. É,
2: nosso Bidu.
1: Teco foi ver a Odisseia, né? Tá maluco com a Odisseia.
0: É isso, foi ver, é isso? Teco. Gostou?
3: Pô, filmaço. Vi ontem à noite. Já até dormi mal, já não consegui, já tive sonhos psicodélicos já.
0: Ixi.
2: Opa!
0: Tá bom.
2: Dicas pro fim de
1: semana. Dá pra levar a criança, Teco? Dá pra levar os filhos ou melhor não?
3: Não, tem que levar todo mundo e escolher um cinema o melhor possível pra ver. Não, tem que levar, claro.
0: Tá bom. Combinado, obrigado pela dica. O seu voto. O Teco já votou, né? Não votou ainda. Não, o Teco já votou, claro que sim. Até foi pro futuro e voltou.
2: Isso.
0: O seu voto, Dan Stubak?
1: O meu, Renato Machado também. É pessoa gentil, elegante. É, cheguei a ter um contato pessoal com ele. Enfim, todas as nossas homenagens.
0: Cássia Godoy.
2: Maravilhoso, Renato Machado. Merece todas as homenagens.
0: Fica então o nome do Renato Machado nessa nossa homenagem também a esse grande jornalista que fez parte também da equipe aqui da CBN com as participações. Sempre dentro do CBN Brasil, falando de vinho, enfim, respondendo aquelas perguntas capciosas de Carlos Alberto Sadenberg.
2: Respondendo a todas com elegância.
0: Todas as perguntas com a mesma elegância, sempre muito bem informado. Muito bacana, então. Temos programa hoje, meus amigos?
4: Temos, não tem Copa, não tem
0: Messi. Acabou a folga
4: e
0: tal.
4: Não, só perdeu um jogo pro Messi. O resto a gente conseguiu entrar no ar, né? Mas hoje a gente tem bater tapete vermelho pro Thiago Soares, um dos maiores bailarinos da história do Brasil.
2: Que legal.
4: Carreira internacional, maravilhosa. Vai estar com a gente, ele tá com a companhia agora no Brasil. É uma grande história de gente que saiu de um bairro classe média baixa, né? São Gonçalo e depois vai pro estrelato da dança, né?
0: Tá certo. Obrigado, gente. Valeu, abraço, bom programa. Tchau, tchau.
1: Valeu.
0: Se vocês quiserem autógrafo, depois a gente dá, tá, isso, gente? Fica tranquilo, não se preocupe.
4: A gente passa pra vocês.
0: Oi?
4: Autografar a tela pra gente?
0: Exato. Tchau pra vocês, valeu.
4: Tchau.
0: Obrigadão, gente. Olha aqui, ó. Vamos fazer o seguinte, vamos sintonizar a Rádio Sucupira E vamos acompanhar agora, todos juntos, a crônica política mais bem-humorada do rádio brasileiro.
9: Maus sucupiranos recebem ordens de potências estrangeiras interessadas em manter o nosso povo no atraso e na dependência.
10: Flávio Bolsonaro, de maneira patética, foi até os Estados Unidos para defender o Brasil da taxação, dizendo que seu amigo Trump faria alguma coisa, ficaria comovido. Trump taxou a gente. Nem ligou, até porque o Trump só usa esses idiotas.
9: Conclamemos o povo sucupirano a se levantar e a protestar.
11: Tari Flávio ataca novamente. Primeiro a gente tem que chamar Flávio e Eduardo Bolsonaro de traidores da pátria. Tudo começou com eles.
12: Oh, o senhor me perdoe. Eu pensei tão mal do senhor, eu não entendi a sua atitude patriótica, o senhor me perdoe.
13: A gente aqui tentou, né, de todas as formas, evitar que essa tarifação chegasse até o Brasil. O Lula fez força pra isso, né? Cavou o pênalti, conseguiu, chegou a tarifa contra os interesses do povo brasileiro.
14: Gente, e tem gente que acha que eu sou responsável?
15: Se tem, é o que a oposição está querendo provar.
14: Calunismo, isso é calunismo.
10: Lula descobriu que ele se beneficia. Toda vez que os Estados Unidos faz algum ataque diplomático contra o Brasil, Lula fala, ah, estou brigando com os Estados Unidos. E Lula aumenta a popularidade dele.
9: Pra frente, sucupira!
16: O presidente Lula e seu governo não negociaram com os Estados Unidos de boa fé. Suas políticas econômicas são ruins para os americanos e ruins para os brasileiros. No último ano, Lula colocou o seu próprio ego à frente de fazer um acordo pelo bem-estar do povo brasileiro.
17: Ah, mas a imprensa fica rodando por aí, ela vai ver que tudo isso aí é mentira, não é?
14: Não, se nós tomarmos os providenciamentos acautelatórios para transformar essa mentira numa verdade.
18: As declarações do secretário de Estado, Marco Rubio, são inaceitáveis, ofensivas ao povo brasileiro e ao governo brasileiro. Rubio ataca de forma grosseira e arrogante o chefe de Estado de um país amigo.
14: Só matando esse filho do cão!
19: Incrível! Nojento!
14: Só matando!
19: O Torico?
14: É que não cava safado, o filho do cão, que vive xingamento e xingamento contra mim. Mas agora ele já tá passando dos limites.
20: A gente vai seguir protegendo o Pix, o maior símbolo da nossa soberania financeira. Nós seguiremos protegendo a nossa soberania geológica, sem vira-latice. E nós seguiremos protegendo a nossa democracia contra a interferência internacional indevida.
21: Odorico derrotado. Derrotado por essa máfia imperialista internacional das grandes potências que não querem que Sucupira saia do atraso, do subdesenvolvimento.
22: Para mim, ele pode continuar gostando do Bolsonaro, do pai, do filho, do neto, não tem nenhum problema. É um problema dele. Agora, não se meta nas eleições do Brasil, porque as eleições do Brasil é um problema do Brasil.
21: Agora, se eles pensam que eu tô morto, eles vão ter uma grande surpresa. Porque um Paraguaçu é que nem um coqueiro. Na ventania ele verga, mas depois levanta.

0: As falas do bem-amado foram cedidas pelo acervo da TV Globo. O texto é de Dias Gomes e a interpretação de Paulo Gracindo. A edição é de Edmilson Fernandes e do Cláudio Antônio. Participaram deste jornal da CBN Yasmin Caetano, Carlos Greco, Isabel Gomes, Pascoal Júnior, Débora Gonçalves e a Cássia Godoy. Bom dia para você, Cássia.
1: Ótimo dia para você, Milton, e para os nossos ouvintes também.
0: E agora que você está mais bem informado, aproveite a sua sexta-feira que já começou.

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0: Sexta-feira, 17 de julho de 2026. O indicador do Banco Central, considerado uma prévia do PIB, registrou ligeira expansão de 0,1% na comparação com o mês anterior. O resultado sugere que a atividade econômica ficou praticamente estável. A taxa representa desaceleração em relação a abril, quando o IBCBR apresentou alta de 0,4%. No período comparado, a agropecuária teve contração. Já a indústria e o setor de serviços registraram alta. As inscrições do Fundo de Financiamento Estudantil do segundo semestre se encerram às 11 horas e 59 minutos da noite desta sexta-feira. O processo é feito pelo portal Acesso Único. O FIES é um programa de financiamento para estudantes em instituições privadas de ensino superior. De acordo com o Ministério da Educação, serão oferecidas quase 45 mil vagas. O ex-prefeito da Grande Manchester, Ed Burnham, foi confirmado hoje como novo líder do Partido Trabalhista do Reino Unido. Com o anúncio, ele deve assumir o cargo de primeiro-ministro na segunda-feira. Burnham foi o único candidato da legenda para substituir Keir Starmer, que anunciou a renúncia no fim de junho, após meses de pressão. No horário de Brasília, 10 e 2.
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0: Ainda na rede CBN, temos informação chegando da capital federal, Igor Cardim.
2: Cássia, o ministro do Supremo Tribunal Federal, Alexandre de Moraes, determinou que a Polícia Federal realize no dia 28 de julho, às 14h, o depoimento do senador Flávio Bolsonaro no inquérito em que ele é investigado por suposto crime de calúnia. A decisão foi tomada após o parecer da Procuradoria-Geral da República, que solicitou o retorno dos autos à Polícia Federal para a oitiva do parlamentar com base em um relatório policial que apontou indícios da prática de delito previsto no Código Penal. Na decisão, Moraes afirmou que a defesa do senador teve oportunidade de indicar data e horário para o depoimento, inclusive com a possibilidade de realização por videoconferência, mas apenas pediu a prorrogação do prazo sem apresentar comprovação da impossibilidade de agendamento. Diante disso, o ministro fixou a data da audiência para garantir regular o prosseguimento das investigações, além de determinar que a defesa seja intimada. Cássia.
0: Muito obrigada. Este foi o Igor Cardim, às 10h03.
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3: 10h04. Bom dia. Seja bem-vinda. Seja bem-vindo ao CBN São Paulo desta sexta-feira, 17 de julho de 2026. Sextou, Guilherme Muniz?
4: Sextou, Marcela Lorenzetto. Vambora. Bom dia pra você, bom dia pros nossos ouvintes. Sextou pra todo mundo.
3: Ai, sextou com folga amanhã.
4: Sextou com folga amanhã pra mim também. Então, os dois descansando.
3: Tamo junto, é bom demais. A gente adora trabalhar, sim, mas a gente também gosta de folgar, né?
4: É importante.
3: Vamos combinar?
4: É importante.
3: Equilíbrio.
4: É.
3: Como dizem os jovens, um pouco de droga, um pouco de salada, meio 6-7 ali,
4: isso,
3: né, Delboni?
4: Isso.
3: É, o Delboni é jovem aqui da nossa redação.
4: Sextou.
3: E vamos juntos então neste sextou até o meio-dia, mas olha que sextou não muito bem pra todo mundo, viu? Pessoal de manhã que foi pegar o trem pra ir trabalhar, enfrentou problemas.
4: O pessoal acorda tentando se animar, falando, não, sextou e tal, vamos,
3: sério,
4: que falta pouco. Mas até chegar nesse pouco.
3: O Guilherme Gimenez está acompanhando os problemas no transporte sobre trilhos. O que você conta pra gente aqui? Como é que tá a situação de momento, hein? Bom dia.
5: Oi, Marcela, bom dia para você, para o Muniz e para todos os nossos ouvintes. E destaque para esse, no plural, né? Os problemas no transporte sobre trilhos, né? Nesta manhã, problemas na linha 3 vermelha do metrô, na linha 1 azul também do metrô e na linha 12 safira da CPTM. Nesse momento, o problema apenas acontece na linha 12 safira, velocidade reduzida e maior tempo de parada entre as estações Engenheiro Goulart e Tatuapé, devido a uma falha ali, um ato de vandalismo, né? Corte de cabos entre essas estações. A informação mais atualizada da CPTM não deu uma previsão para que os problemas sejam resolvidos. Então segue essa dificuldade para o usuário que utiliza a linha 12 Safira da CPTM. A opção, principalmente para quem está lá em Calmon Viana, é utilizar a linha 11 Coral, que funciona bem, tem operação normal até a chegada à região do Brás. Mais cedo teve problema também na linha 3 vermelha do metrô, que devido a uma falha em um aparelho de mudança de via na região da estação Corinthians Itaquera, teve também velocidade reduzida e maior tempo de parada entre as estações. Por isso, o usuário da linha 3 vermelha também encontrou problemas, pelo menos até as 8h20 da manhã, quando a situação acabou sendo normalizada. Na linha 1 azul, teve problema também, velocidade reduzida e tudo mais, devido a uma falha no sistema de tração em um trem que foi recolhido e esvaziado ali na estação Ana Rosa. A circulação foi normalizada lá por volta das 6h20 da manhã. Então, vários problemas no transporte sobre trilhos nesta sexta-feira e segue esse problema da linha 12 Safira. Marcela.
3: Muito obrigada pelas informações, Guilherme Gimenez, que vai continuar monitorando problemas ali no transporte público e também o trânsito na cidade. Já já ele volta com mais informações.
4: Agora, 10 horas e 7 minutos, a gente tem falado aqui com vocês sobre as investigações a respeito de um advogado que morreu ali na Vila Madalena. Ele estava viajando aqui por São Paulo, ficou sumido por alguns dias, a família tentando localizá-lo, quando identificaram que um corpo localizado na Vila Madalena, infelizmente, era o dele. E aí a polícia agora está tentando investigar o que, que aconteceu a partir do momento em que ele se despediu de um amigo e até o momento em que ele foi encontrado morto. O Pedro Fagundes tem mais informações, novidades a respeito dessa investigação. Bom dia para você, Pedro.
6: Bom dia, Muniz, Marcela, também aos nossos ouvintes. Olha, a Polícia Civil investiga se um homem de boné branco e também uma mulher agiram juntos para dopar e furtar o advogado Pedro Eli Cordeiro dos Santos, de 43 anos. Imagens de uma câmera de segurança mostram o homem de boné com Pedro em uma adega em Pinheiros. No momento do pagamento, este homem, ele observa o Pedro digitando a senha na maquininha. Em seguida, o advogado percebe e dá um tapa no rosto dele. Minutos depois, Pedro foi encontrado caído a poucas quadras. A polícia apura também se a mulher que chamou pelo SAMU ajudou a abandoná-lo. O cartão do advogado, ele foi utilizado em outra adega no centro e depois despesas maiores teriam sido bloqueadas pelo banco. O suspeito de boné não era o amigo que esteve com Pedro horas antes em um bar na Vila Madalena. Os dois seguiram de carro por aplicativo até Moema. Pedro deveria continuar até o hotel na Vila Olímpia. O amigo não sabe se ele permaneceu no mesmo veículo. A família ficou 4 dias, como bem adiantado por vocês, a família ficou 4 dias sem notícias, encontrou depois o corpo no Instituto Médico Legal, no IML, e um corpo encontrado sem sinais aparentes de violência. Os exames necroscópico e toxicológico devem sair até em 3 semanas, no próximo mês, e eles podem apontar a causa da morte e se o Pedro possivelmente ingeriu alguma substância. Testemunhas também serão ouvidas aqui no DHPP, no centro de São Paulo. Atualmente, a principal linha de investigação é que ele deve ter sido alvo de um golpe conhecido como Boa Noite Cinderela, que justamente de dopar e depois realizar um furto contra a pessoa. A polícia ainda apura um outro desaparecimento de um turista de Brasília, de nome Leonardo, que estava hospedado em um Airbnb no bairro do Itaim Bibi, na zona oeste de São Paulo. Ele veio aqui à capital para comprar um carro e não é visto desde segunda-feira. Há pouco a gente conversou com um amigo do Pedro, que esteve aqui no DHPP, e descreveu pra gente rapidamente de que O último contato foi feito na segunda-feira com a mãe e também com o primo do Leonardo. A mãe teria simplesmente mandado uma mensagem de boa noite com o primo, uma ligação de que ele teria falado na segunda-feira que já estava de volta a Brasília. Ele está desaparecido desde segunda-feira, sem contato com a família. Volto com vocês.
4: Obrigado, Pedro Fagundes, pelas suas informações. O Pedro vai continuar acompanhando esses dois casos diferentes, sem relação entre eles, mas que chamam a atenção, né? O primeiro caso, que já tem mais detalhes, mais elementos do que aconteceu. Esse homem foi encontrado morto e agora a polícia está investigando essa suspeita de Boa Noite Cinderela, tudo isso ali na região da Vila Madalena. E o outro caso também de uma pessoa de fora aqui de São Paulo, que estava aqui pela capital paulista, só que aconteceu numa outra região, Itaim Bibi, e ainda é tratado como um desaparecimento, ainda não tem detalhes do que aconteceu. Ele veio vender um carro, mas nesse meio do caminho a família perdeu o contato com ele e agora a polícia tenta identificar o que, que pode ter acontecido. O Pedro vai continuar ali no DHPP, que é onde se concentram essas investigações. Tendo novidades, ele volta aqui com a gente sobre esses dois casos.
3: Agora, 10 horas, 11 minutos, a gente ainda fala de violência aqui em São Paulo. Mais uma placa instalada por moradores numa rua, alertando pessoas sobre frequentes furtos e assaltos na região. Dessa vez é Vila Mariana. Nossa reportagem está por lá, a pedido dos nossos ouvintes que mandaram várias mensagens falando sobre a insegurança no bairro. Clauson Dutra está por lá e conta pra gente como é viver ali na Vila Mariana com essa onda de assaltos, numa rua específica também, né, Clauson? Bom dia.
7: Bom dia para você, Marcelo, Moniz e ouvintes. 18 graus aqui na Vila Mariana nesse momento, clima gostoso com bastante sol. O clima mesmo não tá bom para quem convive aqui, né? Para quem vive aqui nessa área, nessa região, Marcela. Eu estou no cruzamento das ruas Topázio, Doutor José de Queiroz Aranha e Paula Ney, aqui na Vila Mariana, na zona sul de São Paulo. Por aqui, Marcela, moradores decidiram colocar adesivos sobre placas oficiais de trânsito para alertar quem passa pela região. O ouvinte acompanha também imagens no YouTube da Rádio CBN. A mensagem, Marcelo e ouvintes, é direta. Cuidado, furto com bicicleta. Esses adesivos aparecem em pelo menos três placas, duas na rua Doutor José de Queiroz Aranha e uma na rua Paula Ney. Esses adesivos trazem o desenho de um ciclista abordando um pedestre. Segundo os moradores, essa iniciativa surgiu para alertar quem circula pelo bairro sobre furtos que estariam se tornando frequentes aqui na região. A preocupação, Marcela, é maior na rua Paula Ney, que conta com uma ciclovia. Moradores e comerciantes afirmam que criminosos aproveitam a facilidade de circulação pela via para cometer os furtos e fugir rapidamente. A gente lembra também que a região fica a cerca de 9 minutos, nove caminhadas ali da estação Ana Rosa do metrô, e também está próximo do Parque da Aclimação. É um bairro de uso misto, né? Tem casas de pequeno porte, prédios residenciais, clínicas, comércio, bares e restaurantes, que garante um fluxo intenso aí de pessoas ao longo do dia e também durante a noite. Esse alerta surgiu pela própria vizinhança, Marcela. Quem trabalha e circula diariamente por essas ruas diz que a sensação de insegurança aumentou nos últimos meses. Eu conversei com o taxista Nelson, ele trabalha há 26 anos na rua Paula Ney e falou sobre os casos.
8: Porque os caras, eles surgem de repente, não sei de onde eles se escondem. O cara atravessou a rua com o celular na mão, o cara passou e levou de bicicleta. Tem uma turminha aqui de bicicleta aqui que rouba celular aqui na área, direto. E os caras são descarados, eles passam andando assim, passam olhando pra você assim. Outro dia eles falaram alguma bobagem pra alguém aí, né? Se tava apavorado, tava aterrorizado, um negócio assim. Eles perderam a vergonha aqui. Eu venho na madrugada, eu não vejo polícia, né? Sinceramente.
7: Conversei também com a agente de organização escolar, a Lia Lopes. Ela tem 72 anos. Ela faz diariamente, Marcela, o trajeto andando de cerca de 15 minutos até a Escola Estadual Major Arce. Ela conta que passou a redobrar a atenção no caminho para o trabalho.
9: É, eu procuro evitar, né? Não uso celular, levo pouco documento.
7: Você também não sai com nenhum tipo de joia, nada?
9: Não, evito.
7: Ou seja, evito. O mais...
9: É, simples possível. É.
7: O que você está achando da segurança aqui na Vila Mariana?
9: Olha, eu acho que diminuiu, viu? Antes tínhamos mais segurança, assim. A gente via carro da polícia girando, né?
7: Marcelo, eu cheguei por volta de 8h30 aqui na região, agora 10h15, um pouco mais de 2 horas, foi possível observar um fluxo constante de pedestres, ciclistas, motoristas e passageiros, principalmente pela proximidade com a estação Ana Rosa e o comércio no entorno, né? Nesse período, passou pelo local uma viatura da Guarda Civil Metropolitana e uma da Polícia Militar. A percepção dos moradores também aparece nessas estatísticas, Marcela. Dados da Secretaria da Segurança Pública mostram que os roubos aqui na Vila Mariana passaram de 66 registros em maio do ano passado para 76 em maio deste ano, então um aumento de cerca de 15%. Claro que a CBN procurou a Secretaria da Segurança Pública para saber se há um levantamento específico sobre essas ocorrências aqui na Paula Ney, na Doutor José de Queiroz Aranha, se existem registros de crimes praticados por suspeitos utilizando bicicletas, e a gente aguarda o posicionamento ainda da SSP. Volto com você.
3: Obrigada, Clauson. Valeu pelas informações. Clauson Dutra, que continua por lá. Você que está no YouTube, Globoplay, consegue ver essas imagens. O adesivo que o Clauson citou. Cuidado, furto com bicicleta. Parece uma plaquinha de trânsito, né? A imagem que foi feita, que é justamente para alertar. E não é a primeira iniciativa, muito provavelmente não será a última iniciativa para coibir esse tipo de ação aqui pelas ruas de São Paulo. Iniciativa dos próprios moradores, das pessoas que frequentam essa região. Dessa vez a gente está falando da Vila Mariana, mas não é só lá não. São vários pontos da cidade de São Paulo, viu, Muniz?
4: O Clauson já mostrou faixa que foi até retirada depois. Sim. Por agentes públicos, não vou lembrar qual agente, né? De qual área, então não vou culpar ninguém.
3: Prefeitura, se não me engano. Foi a prefeitura mesmo que tirou, porque disse que não fazia parte do mobiliário urbano, né? Que não tinha que estar lá.
4: Como se fosse uma poluição urbana. Isso. E tal, né? Mas aí os moradores colocaram, foi retirado. Agora com adesivo vai ser mais difícil de retirar, né?
3: É.
4: Aí a estratégia mudou um pouco para ver se mantém.
3: Acho que a estratégia tinha que ser segurança no local, né? Não retirar os avisos, os alertas dos moradores, né? Enfim, ontem eu tava passando por uma rua que é famosa aqui no CBN São Paulo, justamente por essa quantidade de furtos, pela reclamação dos moradores. Eu tava ali andando, fui descer do carro, peguei a bolsa. E lembrei, falei, nossa, essa rua é perigosa. O pessoal colocou até faixa aqui. Já botei tudo na bolsa de novo, fui correndo, fui rapidinho pra não ficar moscando ali na rua, como dizem,
4: pedindo, né?
3: Pedindo ali, chamando. Deus me livre. Mas é complicado demais. E como é que tá a sua região, o teu bairro? Conta pra gente aqui no 11 99911 9981. Tem muito problema acontecendo por aí? Assaltos frequentes? Você viu, vocês mandaram, Clauson foi lá, Pedro Fagundes já foi em outros lugares da cidade. Sim. Também. A gente está girando a nossa reportagem falando sobre segurança pública, que é um tema caro para o paulistano hoje aqui em São Paulo. Então, conta pra gente como é que tá a situação aí no teu bairro. Tem assalto frequente? Tem furto frequente? Tem vídeo? Tem relatos? Tem BO? Conta pra gente no 11 99911 9981.
4: E infelizmente não faltam assuntos, né? Porque as pessoas ficam preocupadas ali quando chegam na Vila Mariana para entrar ou sair de casa, para ir em algum comércio. E o pessoal também fica com receio quando vai numa farmácia, porque continuam os roubos em farmácias, principalmente os criminosos de olho naquelas canetas emagrecedoras que custam caro, todo mundo quer, então eles conseguem repassar lá pra frente, o que é um perigo também pra saúde pública.
3: Claro.
4: Guilherme Gimenez, teve mais um caso, uma tentativa de roubo de farmácia nessas últimas horas aqui em São Paulo. O que você nos conta? Bom dia.
5: Bom dia, Muniz. Exatamente. Mais um caso de tentativa de roubo a uma farmácia. Um casal foi preso em flagrante na madrugada desta sexta no Itaim Bibi, zona oeste da capital. Policiais militares foram acionados para a ocorrência na rua João Cachoeira e, ao chegar ao local, flagraram uma mulher de 36 anos e um homem de 24 cometendo o crime. O alvo, como você já destacou, era essa caneta emagrecedora, né? Essas canetas emagrecedoras. Um veículo com sinais de adulteração e uma arma de fogo foram apreendidos com os autores. Os medicamentos roubados foram recuperados. O casal foi encaminhado à delegacia e permanece à disposição da justiça. O caso foi registrado como tentativa de roubo, adulteração de sinal identificador de veículo automotor e localização e apreensão de veículo no 14º DP de Pinheiros. Na noite de ontem, quinta-feira, em Cotia, dois homens, sendo um menor de idade, também foram presos em flagrante ao tentar roubar uma farmácia. Segundo o G1, outras ocorrências parecidas foram registradas nesta semana na capital e na Grande São Paulo. Na quarta-feira, no dia 15, casos semelhantes aconteceram no Morumbi, na Zona Sul de São Paulo, e em Santo André, no ABC Paulista. Nos dois, inclusive, houve tiroteio. Um criminoso foi baleado, dois foram presos e outros dois conseguiram fugir. Na terça-feira, dia 14, o assalto foi a uma farmácia na Vila Madalena, Zona Oeste da capital. Dos cinco bandidos envolvidos, quatro foram detidos.

0: apurados, em 2026 apenas foram registrados 72 roubos a farmácias em São Paulo, e todos com o alvo principal, essas canetas emagrecedoras. Muniz.
1: Tá certo. Obrigado, Guilherme Gimenez, pelas suas informações.
2: 10:20, campanha eleitoral a todo vapor já. Podemos dizer assim, né, Muniz?
1: Sim.
2: Tá, já tá rolando. O governador Tarcísio de Freitas ficou um pouco quieto essa semana, eu achei. Poucas agendas públicas.
1: É verdade. Teve aquele período em que limitava as inaugurações, né?
2: Sim,
1: de obras.
2: Já
1: e
2: acabou,
1: tal.
2: Não pode
1: Passado
2: mais.
1: Passado disso, ele deu uma
2: recuada.
1: Sim.
2: Bom, a Bruna Barbosa está acompanhando o governador, que busca a reeleição, e conta pra gente como é que está sendo essa semana de Tarcísio de Freitas. Bom dia, Bruna Barbosa.
3: Oi, Marcela. Bom dia para você, para o Muniz e todos que nos acompanham. Vou até falar um pouquinho mais baixo, porque nesse momento eu acompanho o governador numa agenda. Agenda que não é eleitoral, tá? Ele acompanha aqui uma cerimônia de entrega do espadim para cadetes do primeiro ano do curso de formação de oficiais aqui da Academia de Polícia Militar do Barro Branco. Mas essa é uma agenda que ele cumpre como governador do estado de São Paulo. Essa é a primeira agenda pública da semana. É fato que esses últimos dias foram mais intensos, até o 4 de julho. Depois, o governador ficou um pouquinho mais afastado desses compromissos nas ruas. A gente já tinha trazido essa informação aqui, porque ele tem concentrado compromissos em atividades ligadas à preparação da campanha à reeleição. Então, tem reuniões com marqueteiros, articulações políticas. E agora, uma novidade, as gravações para propaganda eleitoral gratuita começaram. Ontem, o governador gravou material que vão ser utilizados durante o período eleitoral. Foi uma agenda que contou com a presença do presidente nacional do Republicanos, o partido do governador, que é o Marcos Pereira, e do pré-candidato ao Senado pelo PL, o presidente da Alesp, deputado André do Prado. Também nessa semana, Marcelo, o governador reuniu todo o time de secretariado no Palácio dos Bandeirantes para agradecer pelas entregas realizadas durante a gestão e pedir aquele gás final, né, para esse último semestre de mandato. Como a gente tem mostrado por aqui, o plano de governo para uma eventual segunda gestão está na fase final de revisão, então por isso também essas reuniões com o secretariado. Nos bastidores, a equipe concentra esforços na organização agora do próximo grande evento, que será no dia 1º de agosto, é a convenção estadual do Republicanos, que é quando a candidatura à reeleição de fato vai ser oficializada. Ainda não há uma confirmação sobre atendimento do governador à imprensa hoje, mas já conversando aqui com a equipe de Tarcísio, probabilidade baixa dele conversar com a imprensa. A última agenda pública foi na quinta-feira da semana passada, no desfile de 9 de julho, no feriado. Ele não concedeu entrevistas, nem fez pronunciamento. E desde o anúncio do novo tarifaço imposto pelos Estados Unidos a produtos brasileiros, o governador não fez nenhuma manifestação pública sobre o tema. Eu lembro que nas ocasiões anteriores, ele comentou a medida, disse que a taxação não fazia sentido, que prejudicava a economia brasileira, a indústria, o agronegócio, desorganizava o mercado global, disse que o presidente Lula precisava sentar com Trump para tentar organizar essa situação, driblar isso da melhor forma.
2: Sim.
3: Mas isso não aconteceu dessa vez. Para fechar, Marcela, ontem o ex-ministro da Fazenda e principal adversário de Tarcísio, Fernando Haddad, do PT, diz que o governador foi ingênuo ao apoiar Trump, fez referência às manifestações de comemoração feitas por Tarcísio depois da eleição do presidente americano. Mas a expectativa é que o governador não atenda a imprensa hoje, portanto, não responda a essa alfinetada de Fernando Haddad.
2: Muito bem, Bruna, obrigada, viu, pela sua participação aqui com a gente. Bruna Barbosa, trazendo esse panorama aí já da corrida, disputa ao Palácio dos Bandeirantes.
1: Você perguntou, né, Marcela, se a disputa começou, se a campanha eleitoral começou ou não começou. Se você perguntar isso lá na Justiça Eleitoral, oficialmente eles vão dizer que não, mas o trabalho que eles já estão tendo, porque teve aqui um balanço de que a Justiça Eleitoral determinou a retirada de 21 publicações com conteúdos considerados irregulares contra o governador Tarcísio de Freitas, pré-candidato à reeleição. São decisões liminares proferidas por vários magistrados, vários juízes diferentes, todos do Tribunal Regional Eleitoral, e apontando propaganda eleitoral antecipada negativa, ou impulsionamento irregular, ou divulgação de informações falsas contra o governador. Esses casos têm sempre esses embasamentos. Em um dos casos, a juíza auxiliar do TRE, Domitila Mansur, condenou

0: O deputado estadual Emídio de Souza, do PT, que é coordenador do programa de governo da pré-campanha de Fernando Haddad, a pagar uma multa de R$10 mil, porque ele publicou um vídeo ali com inteligência artificial associando a imagem de Tarcísio de Freitas, aquele personagem Chucky, sabe? O boneco que sai assassinando as pessoas, da franquia ali de filme de terror. Também determinou a retirada dessa publicação, proibiu a republicação e vários outros casos. Tem aí 21 que foram confirmados até agora, e o que ela entendeu neste caso especificamente é que o vídeo extrapolou os limites da crítica, porque utilizou inteligência artificial para manipular a imagem de uma pessoa viva sem identificação exigida pela legislação eleitoral. Quer dizer, a campanha nem começou oficialmente e toda aquela discussão sobre inteligência artificial já está aparecendo aí na prática com toda essa regra, né, Marcelo? O que, que pode e o que, que não pode no uso de inteligência artificial para esses vídeos que a gente vai começar a ver cada vez mais nas campanhas eleitorais.
1: É, tá só começando.
0: Tá só começando.
1: 10 horas 26 minutos. Vambora falar de Copa do Mundo?
0: Bora.
1: Diretamente dos Estados Unidos, nosso correspondente Leonardo Dai. Bom dia pra você, Dai. Ih, cadê? Peraí. Vamos lá buscar ele lá nos Estados Unidos, puxar com a cordinha. Vem, Dai, vem, Dai.
2: Oi, oi. Bom dia, Marcela. Bom dia, Muniz. Bom dia, ouvinte do CBN São Paulo.
1: Ô, Leonardo Dai, hoje não tem jogo, mas o pessoal tá já pensando no jogo de amanhã. Queria te perguntar como é que estão os ânimos para a disputa do terceiro lugar da Copa do Mundo. E aí tem uma pergunta que muitos ouvintes estão fazendo por aqui, viu? Será que vale a pena disputar o terceiro lugar? O pessoal fica animado, é um jogo meio xoxo, capenga ali. Só que a gente tá falando de seleções importantíssimas, que foram estrelas na Copa. Estamos falando de França com o Mbappé, estamos falando de Inglaterra.
0: Jogão, né? Teoricamente é um jogão.
1: Teoricamente, tem gente aqui do meu lado que tá animado para ver o jogo.
0: Procurando lugar para assistir e tal.
1: Agora, não sei se o pessoal lá da França, o pessoal da Inglaterra tá animado também.
2: É, melancolia total, né? Esse jogo, assim, esse jogo não... Pra mim, ele não devia existir. Quando acontece de chegar na semifinal, por exemplo, na última Copa, foi Croácia e Marrocos. Aí, para essas seleções, costuma ter um valor maior, né? Porque são seleções que não estão acostumadas a jogar final. Então, quando caem numa semifinal de Copa, entendem a campanha como espetacular e o terceiro lugar seria um prêmio, uma coroação dessa campanha. Para as seleções que almejavam o título, é um jogo que não tem muito sentido, um jogo que não há muito ânimo para jogar. É claro que pontualmente existem exceções, né? Por exemplo, em 78 o Brasil foi eliminado da Copa invicto e por conta daquele jogo que a Argentina venceu o Peru por 6-0 e passou o Brasil no saldo de gols, sendo que o Brasil já tinha jogado. Então o Brasil foi ali vítima de um jogo que hoje se sabe foi claramente manipulado. Então o Brasil entrou com tudo na disputa de terceiro lugar contra a Itália para provar que ele era, como dizia o Cláudio Coutinho, técnico da época, o campeão moral. Mas são casos muito pontuais. No geral, quando uma seleção forte chega na disputa pelo terceiro lugar, o que ela mais quer é que esse jogo acabe logo para voltar para casa, até pelo desgaste físico que já foi acumulado aí ao longo da Copa, ter que jogar mais um jogo que não vai mudar nada na vida dessa seleção é realmente muito frustrante. Mas tá lá, tem que jogar. Então, se vale a pena ou não vale, não tem jeito. Tem que jogar de qualquer jeito, que é o que manda a regra.
1: É isso. Agora, por aí, a expectativa das pessoas tá grande, o pessoal tá querendo jogar. Não, é jogar, assim, não, assistir, né, no caso.
2: Quando a gente vem para Nova York, Nova Jersey, que é o palco da final, o clima de Copa, ele se dissipa um pouco, né? Embora a gente esteja na final, em comparação com Atlanta, em comparação com outras cidades que são menores, né? E que tudo ali nesses últimos dias girava em torno da Copa do Mundo, aqui a vida vai seguindo normalmente. Até para a própria final, a gente não tem, assim, o que a gente tem de final de Copa nas ruas é a imensidão de camisas da Argentina, né? Porque eles andam de uniforme o tempo todo. Mas não tem muito disso, não. E o que tem é muito voltado para a final e menos para esse jogo de amanhã, que é em Miami, entre Inglaterra e França.
0: Ô, Dai, ainda falando daquela história da jogo de terceiro lugar, vale ou não vale, eu acho que não deveria ter essa discussão, porque, assim, né, faz parte do... Entraram lá pra competir. Claro que todo mundo quer ganhar, mas faz parte do processo. Não levou o segundo ou primeiro lugar, mas pelo menos vai até o fim com garra, com honra e leva ali o melhor que conseguir. Não foi tudo que queria, mas, enfim, leva o que pôde conseguir. Agora, tem a questão também da artilharia, né? Mbappé veio ali como na disputa de artilharia durante toda a Copa do Mundo, ainda pode tentar fazer alguma diferença nessa reta final, mas a dúvida que eu fico é, eu lembro que conversando aqui com você, eu te perguntei, no último jogo da França, não foi um bom dia pro Mbappé, ou a gente também não pode colocar tudo na responsabilidade dele? Você falou, bom, não foi um bom dia pra ele, mas também não foi um bom dia pro time como um todo. Se o time como um todo não tiver com essa garra de jogar o terceiro lugar, talvez fique difícil também pro Mbappé chegar com ânimo o suficiente pra tentar essa disputa de artilharia nessa reta final do jogo de terceiro lugar, né?
2: Ah, sem dúvida, sem dúvida. E assim, e ele é um jogador especificamente que, é claro que ele vai querer ser artilheiro da Copa, todo mundo quer, né? Mas ele trocaria, todo mundo trocaria, claro, né? Mas ele em especial trocaria facilmente essa artilharia aí por um título. É, agora, se em condições normais, a França é bem mais time que a Inglaterra. Agora, tem que ver como é que é essa questão aí de falta de interesse bagunça o jogo de alguma forma, né?
1: Muito bem, muito bem. Bom, vamos aguardar, vamos ver como é que vai ser esse jogaço de terceiro lugar e também a final da Copa no domingo. Bom trabalho pra você, tá acabando o seu ciclo por aí, hein? Já já você tá de volta.
2: Isso aí, valeu. Uma coisa legal disso pro terceiro lugar é que às vezes como o jogo não tem tanta importância assim, sai um monte de gol, isso é interessante.
1: Ah, então, pro Mbappé também, né? Que é esse artilheiro. Aí,
2: exatamente.
1: Vai ser bom.
2: Mbappé e Kane, valeu, até mais.
1: Valeu.

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0: Sexta-feira, 17 de julho de 2026. Foi retomado nesta manhã no Rio de Janeiro o julgamento de dois dos réus no caso do assassinato do bicheiro Fernando Inácio, ocorrido em novembro de 2020. Os irmãos Pedro Emanuel e Otto Samuel de Onofre Andrade Silva Cordeiro são apontados como dois dos executores do crime. Outros dois homens também teriam participado da emboscada. Um deles, Igor Rodrigues Santos da Cruz, morreu em 2022, e o outro, Rodrigo Silva das Neves, foi julgado e condenado em abril. De acordo com a denúncia, os mandantes são o bicheiro Rogério de Andrade, que está preso, e um policial militar. Conforme o Ministério Público, o crime foi motivado por uma disputa entre os contraventores pelo controle de pontos de exploração do jogo do bicho. Um estudo brasileiro publicado na revista Bioética revelou que 90% dos médicos recém-formados não se sentem capacitados para dar más notícias às famílias dos pacientes. Cerca de 40% disseram que nunca receberam treinamento formal sobre o tema e mais de 60% afirmaram que tiveram aulas, mas consideraram a formação insuficiente. O levantamento ouviu mais de 2.400 médicos. A Bolsa de Valores de São Paulo opera em baixa de 0,11% aos 173.630 pontos. O dólar comercial está em alta de 0,55%, negociado a R$ 5,12. O euro vale R$ 5,85, elevação de 0,43%. No horário de Brasília, 10 horas e 34 minutos.
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3: Sol bonito aqui em São Paulo hoje, viu, Guilherme Muniz? Agora são 10 horas 36 minutos. Temperatura começou uma manhã fria, mas agora, neste momento, temperatura na casa dos 19 graus aqui na região do Butantã. Um dia ensolarado, não vejo nuvens aqui na região do Butantã, então acho que não deve ter chuva por hoje, viu?
4: É, não tá com cara.
3: Mas a temperatura deve cair. Quem vai falar pra gente é a Jade Ramos, que já tá na linha. Tudo bem, Jade? Bom dia.
5: Bom dia, Marcela, Guilherme, a todos os nossos ouvintes. O dia começou com o céu praticamente sem nuvens no estado devido à atuação de um bloqueio atmosférico que impede a formação de nebulosidade e até a possibilidade de chuvas, principalmente no sudeste do país. E para hoje a máxima alcança os 26 graus na capital paulista, então os termômetros subindo um pouco mais à tarde, mas com o céu praticamente sem nuvens, o resfriamento noturno acaba sendo acentuado devido à perda de calor por radiação da superfície. Então com isso as manhãs ainda continuam geladas, como você mencionou, Marcela, e os termômetros sobem um pouco mais à tarde. No sábado, máxima de 26 graus na capital paulista e no domingo 27 graus. Marcela, Guilherme.
4: Temperaturas altinhas, vai, não dá pra reclamar, né?
3: Ah, é verdade.
4: Quem não gosta de frio vai ter um calorzinho aí durante a tarde. Marcela gostou disso. Agora, aí no interior como é que fica? Eu fico pensando o pessoal que não conseguiu curtir ali todo mês de férias em Campos do Jordão, por exemplo, nas cidades mais frias, mas talvez consiga curtir um final de semana. Muito frio por lá?
5: Sim, muito frio por lá, Guilherme. Hoje a temperatura em Campos do Jordão, agora pela manhã, alcançou 6 graus. Nossa. Então ainda durante o final de semana continua esse tempo mais até aberto, né? Vai dar para aproveitar um pouco mais a cidade para quem vai por lá, né? Quem vai para lá. E as temperaturas ficam agradáveis. A atenção é mais no interior do estado de São Paulo, principalmente na área mais oeste e norte paulista, porque as temperaturas ficam elevadas à tarde e a umidade relativa do ar também cai bastante, próximas até dos 30%. E aí dificulta um pouquinho, né? Tem que cuidar um pouco mais da hidratação durante esse período do final de semana por lá. Tempo bastante seco.
3: Tá bastante seco aqui na capital também, né? Então eu imagino que no interior deve ser pior ainda. Eu tô tomando mais água,
5: exatamente.
3: Me forçando a tomar mais água por aqui também, viu, Jade?
5: Exato, tem que se hidratar durante esse final de semana e também nos próximos dias, ao longo da semana que vem, ainda sem expectativa de chuvas.
3: Muito bem. Jade Ramos, bom fim de semana para você. Só para, antes da gente encerrar, dar um spoiler de segunda-feira, para o pessoal já se preparar, deixar a roupinha separada para o trabalho. A gente vai continuar com esse friozinho, tempo seco.
5: Sim, tempo seco no estado de São Paulo, na capital, máxima de 27 graus e mínima de 14.
3: Muito bem, mínima de 14, fala sério. Jade Ramos, bom fim de semana para você, viu? Um beijo.
5: Um beijo para vocês. Ótimo final de semana para todos os nossos ouvintes.
4: Para você também. Tchau, tchau.
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6: 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Ela também vai oferecer consultas médicas, de enfermagem, odontológicas, farmacêuticas e nutricionais, visitas domiciliares, telemedicina e outras ações de promoção da saúde. A estrutura do espaço foi planejada para oferecer conforto e acessibilidade aos pacientes em 36 ambientes diferentes.
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3: É, tem mensagem chegando no 11 99911 9981. Olha só, Pascoal, tem 2 mensagens que a gente vai rodar agora de ouvintes. E antes da gente ouvir a Nathalie, queria ouvir um ouvinte que está passando próximo à marginal do Rio Pinheiros, que tem um vídeo, inclusive, que ele mandou para falar da situação da via.
8: Aí, CBN, essa é a rua Educador Paulo Freire. Olha a situação. Ela é um acesso da Marginal para Fernão Dias. Só buraco. Eles consertam e não consertam direito e estraga. Ajuda nós aí.
3: É, Marginal do Rio Tietê, né? Obviamente. Falei errado aqui, mas quem está nos acompanhando com imagens consegue ver ali as imagens que o nosso ouvinte fez. A rua completamente esburacada, de fato. Difícil ali a mobilidade para os carros que estão passando na região. Obrigada, viu, pela sua participação. Tem mensagem da Nathalie também, vamos ouvir.
9: Bom dia, Marcela. Bom dia, Guilherme. Sextou.
3: Sextou.
9: É a Nathalie aqui da Moca. E hoje gostaria de fazer um agradecimento. Por 2 vezes eu fiz notificações sobre o trânsito. Uma vez foi por conta de um semáforo e outra vez por conta de alguns buracos. E deu super certo. Vocês me ajudaram bastante. A CET imediatamente ouviu e corrigiu. Então, gostaria de agradecer bastante e desejar aí um ótimo final de semana. Boa folga para vocês amanhã.
3: Aê, obrigada, Nathalie. Valeu pela sua participação. Bacana quando a gente vê que dá resultado, né? A voz dos nossos ouvintes por aqui traz esse resultado importante, não é pra gente, pra cidade. Valeu, obrigada, viu, Nathalie, pela sua participação e todos que estão mandando mensagem aqui no 11 99911 9981. Como é que será que tá o trânsito hoje, hein, neste sextou, Guilherme Gimenez?
10: Marcela, por incrível que pareça, e uma coisa que eu raramente vejo, é a Marginal Pinheiros livre pra
3: que
10: Zona
3: isso?
10: Sul, viu?
3: Oh.
10: Em toda extensão, da saída do Cebolão até a chegada lá em Interlagos, não tem ponto de congestionamento. Raridade, hein? Normalmente sempre tá ruim ali da saída da Castela e da Tietê até a chegada aqui ao Butantã, até quase a Ponte Eusébio Matoso. Nesse momento a Pinheiros é um ótimo caminho pra Zona Sul. Já em direção a Castelo e a Marginal Tietê, Marcela e Muniz, tem alguns pontos de lentidão ali entre a Estaiada e a região da Cidade de Jardim e também na pista expressa, na aproximação com a região do Parque Vila Lobos. Já a Marginal Tietê não dá para dizer a mesma coisa, caminho bem complicado para quem vai em direção a Castelo, desde a saída da Ayrton Senna até a região do Sambódromo do Anhembi, depois melhora um pouquinho e aí já piora de novo, da aproximação ali com a Júlio de Mesquita Neto até o acesso para o Cebolão. Inclusive ali no acesso para o Cebolão, para quem vai tentar a saída da Tietê e pegar a Pinheiros, tem registro de ocorrência. Tietê no sentido rodovia Ayrton Senna, com dificuldades do Cebolão até a Ponte do Piqueri, da Freguesia do Ó até a Dutra, e aí só da Dutra até a Ayrton Senna que o motorista encontra boas condições. Por último, destacando também a Radial Leste, para quem vai no sentido do centro, dificuldades ali da Vila Matilde até o viaduto Engenheiro Alberto Badra, e também da Salim Faramaluf até a chegada à ligação Leste-Oeste. Marcela.
3: Muito bem, obrigada, viu, pelas informações, Guilherme Gimenez.
4: Agora, 10 horas e 44 minutos, vamos até Campinas. A Thalita Souza tem informações para a gente a respeito de um acidente sério que aconteceu no interior aqui do estado. Bom dia para você, Thalita.
11: Oi, muito bom dia para você, todo mundo também que está acompanhando a gente. Um acidente grave na Rodovia Dom Pedro, em Atibaia, ontem, acabou envolvendo 7 veículos. A batida aconteceu na altura do quilômetro 72, na pista sentido Jacareí, e esse acidente deixou uma pessoa morta e duas pessoas gravemente feridas. A princípio, no comecinho, né, a informação, na verdade, se tratava de 7 veículos. No entanto, o boletim de ocorrência foi atualizado e disse que a batida, na verdade, envolveu uma carreta, 2 caminhões e 3 carros. Segundo a concessionária Rota das Bandeiras, o caminhão perdeu o controle e atingiu os outros veículos e acabou tombando na pista. A informação é de que o trânsito já estava lento por conta de uma obra no ponto da rodovia, quando esse motorista do caminhão acabou perdendo o controle porque não conseguiu frear a tempo. Mas ainda na tentativa de evitar uma batida, ele acabou jogando esse caminhão para acostamento, mas então acabou tombando e arrastando os carros que estavam à frente. Esse motorista acabou morrendo no local. Outras duas pessoas ficaram gravemente feridas e foram socorridas para hospitais da região. Os outros envolvidos não se machucaram. A pista, no sentido do Jacareí, chegou a ficar totalmente interditada durante a manhã, para o atendimento dessa ocorrência. Equipes, inclusive, da Rota das Bandeiras, que administra esse trecho da rodovia, Corpo de Bombeiros e também a Polícia Militar atuaram nesse atendimento. Esse congestionamento chegou a cerca de 9 quilômetros de lentidão, então, por conta desse acidente envolvendo uma carreta, 2 caminhões e 3 carros, que deixou, infelizmente, uma pessoa morta. Eu volto com vocês.
4: Obrigado, Thalita Souza, pelas informações ao vivo de Campinas. Infelizmente, a gente tem falado aqui, né, Marcela? Ontem teve a atualização dos dados de acidentes, até que houve uma diminuição no estado como um todo, mas a capital paulista puxando as mortes, mas não é que essa diminuição signifique que o trânsito esteja uma paz, como a gente espera que ele seja. Ainda está um trânsito muito violento em todo o estado. Esse acidente é um dos exemplos aí que não nos deixa mentir.
3: É, e ainda em Campinas a gente vai falar de uma outra situação, um outro acidente também envolvendo carros, na verdade um acidente com Porsche. O Kevin Camada tem informações a respeito de vítimas que estavam nesse acidente. O que você nos conta, Kevin? Bom dia.
12: Pois é, Marcela, bom dia para você, para o Muniz e para quem está nos ouvindo aqui no CBN São Paulo. O IML de Campinas liberou na noite de ontem o corpo da jovem Lívia Bevilacqua, de 20 anos. Ela estava no banco de passageiro do Porsche que colidiu contra uma árvore e explodiu na rodovia Francisco von Zuben na última sexta-feira aqui em Campinas. Segundo os familiares de Lívia, os parentes foram chamados ao IML, onde foram informados sobre a identificação da jovem por meio da arcada dentária. Com isso, eles poderão dar sequência às despedidas, que não têm data nem local para serem realizadas ainda. Na quarta-feira, os pais da jovem fizeram um desabafo e um apelo pela liberação do corpo. A demora nesse processo causou indignação aos familiares, que afirmaram ter cumprido todas as etapas exigidas pela Polícia Civil e pelo IML, sem que houvesse maior agilidade nesse processo. O detalhe é que o corpo do motorista do acidente, Arthur Rodrigues de Souza, também de 20 anos, foi liberado na manhã do sábado passado, no dia seguinte ao acidente. A mãe da jovem, Danila Bevilacqua Batista, afirmou viver um anteluto. Ela tem levado flores diariamente ao ponto onde o carro bateu e explodiu e afirma que essa é uma forma de compensar a falta de uma despedida digna que agora pode ser realizada, né, Marcela?
3: É isso, sem dúvida, né? Essa perda, todo o processo de luto precisa de um desfecho. Infelizmente, numa situação como essa, é o melhor caminho, né, para poder aplacar um pouco a dor dessa família. Obrigada pelas informações, Kevin. Kevin Camada falando com a gente de Campinas. E de novo, mais um acidente de trânsito. A gente tratando aqui dessa violência no trânsito de São Paulo, do estado. Mas é claro, a gente fala muito aqui do trânsito na capital paulista, como é violento, mas também nas estradas, em todo o estado, tem que ter essa atenção.
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3: Agora são 10 horas e 49 minutos. Vamos para o Vale do Paraíba. Tem informações com o Marcelo Rocha. a respeito de São Sebastião, cidade ali do litoral norte de São Paulo. Marcelo Rocha, o que você nos conta, hein?
17: Olá, Marcela, bom dia. Bom dia a todos. A informação é do Tribunal de Justiça de São Paulo, que tornou réu o ex-prefeito de São Sebastião, aqui no litoral norte paulista, Felipe Augusto, do PSDB, por suposto crime contra a administração pública. A decisão foi tomada após o tribunal aceitar uma denúncia apresentada pelo Ministério Público. Segundo a acusação, Felipe Augusto teria desviado 2.187 munições que pertenciam à Guarda Civil Municipal de São Sebastião. O material foi apreendido em um imóvel do ex-prefeito na Praia do Porto Grande, também em São Sebastião. Ao receber a denúncia, os desembargadores entenderam que há indícios suficientes para dar continuidade ao processo. O caso se soma a outros questionamentos sobre a gestão de Felipe Augusto. Em junho, a Câmara de São Sebastião rejeitou as contas da Prefeitura referentes a 2022, acompanhando o parecer contrário do Tribunal de Contas do Estado. Em nota, a defesa afirmou que o recebimento da denúncia não significa condenação e que essa é uma etapa normal do processo. Disse ainda que o ex-prefeito está tranquilo, confia na justiça e acredita que a ação será julgada improcedente. Os advogados do ex-prefeito também alegam que na época da apreensão das munições, Felipe Augusto estava há cerca de 6 meses no exterior e desconhecia a existência do material no imóvel. A defesa informou que pretende questionar a validade das provas obtidas durante a operação. Marcela.
3: Muito obrigada, viu, pelas informações, Marcelo Rocha. A gente vai continuar acompanhando, então, esse processo. Lembrando que Felipe Augusto foi prefeito lá de São Sebastião, inclusive durante aquela grande tragédia que aconteceu no litoral norte, com fortes chuvas durante o carnaval, mais de 60 mortes ali só na cidade de São Sebastião. Então, ele participou de todas essas ações de, enfim, resgate e de reconstrução da cidade. E agora está sendo investigado, virou réu num processo sobre desvio de munições da Guarda Municipal. Marcelo Rocha, diretamente do Vale do Paraíba, trazendo essas informações. 10h51.
4: E o Luiz Delboni tem mais informações pra gente aqui sobre um caso que a gente já tinha comentado lá no início, quando estava ali em investigação e tal, e agora está avançando um pouco mais. Luiz Delboni, bom dia para você. Que caso é esse? O que teve de atualizações, hein?
18: Bom dia, Muniz, Marcela, a todos os ouvintes da CBN. É o caso do influenciador Leonardo Marcondes, que foi denunciado pelo Ministério Público por produzir conteúdo considerado discriminatório contra pessoas pobres nas redes sociais. A Justiça de São Paulo tornou o réu por preconceito. A ação civil pública acusa Marcondes de aporofobia, que é o preconceito ou fobia contra pessoas pobres. O que motivou o Ministério Público a apresentar uma representação contra o influenciador foi um vídeo em que Leonardo Marcondes afirmou que pessoas pobres não deveriam ter o direito de votar no Brasil. Além da retirada do ar do perfil no Instagram do influenciador, que conta com mais de 1.300.000 seguidores, a promotoria pediu a condenação de R$ 300.000 por danos morais coletivos e dano social e a proibição de novas publicações com conteúdo considerado discriminatório contra pessoas pobres. O juiz da ação civil pública, que corre sob segredo de justiça, proibiu que o influenciador faça novas postagens preconceituosas contra pessoas de baixa renda. No entanto, a justiça negou o pedido da Promotoria de Direitos Humanos da capital paulista de tirar do ar a página dele das redes sociais. O Ministério Público disse que vai recorrer no Tribunal de Justiça de São Paulo. A Promotoria de Justiça de Direitos Humanos sustenta que o influenciador promove discurso de ódio contra pessoas em situação de vulnerabilidade econômica, defendendo, em vídeos publicados nas redes sociais, que esse grupo não deveria ter o direito ao voto. Marcondes deletou todas as postagens que faziam referências pejorativas às pessoas pobres. Em nota, a defesa do influenciador disse que foi surpreendida com as notícias de ação civil pública, mas disse que até o momento o cliente não foi citado, intimado ou comunicado oficialmente sobre a existência do processo. Muniz.
4: Obrigado, Luiz Delboni, pelas suas informações. Não confundir esse caso do homem que quer que pobres não votem com o do outro homem que quer que mulheres não votem também, né, Marcela?
3: Ah, tá, é. São dois loucos diferentes. São duas pessoas diferentes.
4: São duas tentativas diferentes de ir tirando as pessoas ali do debate eleitoral, do acesso ao voto, de construir uma democracia e de pautar o futuro do nosso país. Estão tentando contra os pobres, estão tentando contra as mulheres. Vamos ver quais vão ser as próximas. Mas nesse caso aí, pelo menos a justiça avançando nessa investigação.
3: Por que será, né? Que não querem que discutam, que falem sobre os problemas que afligem a maior parte da população, né?
4: Não, e em pleno 2026, curioso, a gente discutindo quem tem ou não direito a voto. Quem diria, né, que voltaríamos tantos séculos de uma vez só?
3: Pois é. 10 horas e 54 minutos agora.
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3: São 10 horas e 55 minutos. Guilherme Muniz, oi. Ontem nós falamos aqui no CBN São Paulo a respeito das escolas, 3 escolas municipais que serão assumidas, a gestão administrativa será assumida por organizações da sociedade civil. Esse edital foi publicado pela Secretaria Municipal de Educação, permite a seleção de organizações, as chamadas OSs, que vão assumir essa gestão, a gestão administrativa dessas 3 escolas. Uma em Parelheiros, outra em Pedreira e uma no Jaraguá. Os contratos terão duração de 5 anos e investimento de quase 103 milhões de reais. O modelo é inspirado na experiência implantada no Liceu Coração de Jesus, nos Campos Elísios. Desde 2023, a unidade abriga uma escola municipal de ensino fundamental que é administrada por uma OSC, em parceria com a prefeitura. A administração municipal afirma que os resultados da experiência motivaram a ampliação do projeto, porque foi um resultado positivo. Em contrapartida, nossa reportagem conversou com a especialista em políticas educacionais, Cláudia Costin, a respeito desse assunto. Ela avalia que a gestão do prefeito Ricardo Nunes abre mão de uma estrutura que levou anos para ser construída na rede municipal. Vamos ouvi-la.
21: A prefeitura investiu tanto em ter uma rede municipal concursada, investiu em ações de formação continuada em serviço de desenvolvimento profissional. Não vão ser esses os professores. Por que que eu vou passar para uma entidade diferente a principal entrega da escola? E não é numa situação de emergência, repito, como o que aconteceu com o liceu. E era uma escola que acabou ficando numa zona de crack, então os alunos de escola privada foram embora e eu salvei as finanças e a situação dessa escola, mantendo a estrutura de ensino que eles já tinham.
3: Bom, o modelo da prefeitura é diferente do adotado pelo governo do estado nas escolas concedidas à iniciativa privada, como explica a diretora executiva do Vozes da Educação, Carolina Campos.
22: A PPP, ela cuida dessa parte predial e de serviço de apoio. A Emirosque, ela está cuidando dessa parte predial de serviço de apoio, mas também dando a possibilidade de contratar professores. Um ponto que eu diria importante, que está sendo observado pela prefeitura, é começar pequeno. Então, ela está começando aí com apenas 3 escolas. Na verdade, essa é a 4ª, né? Porque já tinha 1. Mas, de todo modo, isso não tira a nossa preocupação de olhar para isso com alguma cautela e falar: peraí, será que a gente está indo pelo melhor caminho?
3: É, um grande receio que a gente viu aqui quando falamos sobre esse assunto ontem no CBN São Paulo e em outras oportunidades também aqui no programa. Muitos ouvintes mandam, a gente tem uma grande audiência de professores também, né, Muniz? Muita gente mandando dizendo que a questão pedagógica é o que mais preocupa. Este é o grande receio, porque precisa ser unificado. O ensino ele tem que ser unificado para todos os estudantes da rede municipal. Então, se você tem a possibilidade de colocar outros professores ou mudar as metodologias de ensino, isso pode ser ruim para os estudantes de modo geral, porque vai tirar a balança, vai tirar o equilíbrio, a igualdade de oportunidades de todos os estudantes da rede pública de São Paulo. Pelo edital, a Secretaria Municipal de Educação vai continuar responsável pela política educacional, pelo currículo da rede e pela supervisão escolar, além das avaliações de aprendizagem e também alimentação escolar. De acordo com o edital, as organizações terão metas de desempenho, deverão apresentar prestações de contas trimestrais e relatórios periódicos e serão fiscalizadas também pela própria Secretaria Municipal de Educação. É um tema que gera muita conversa, é um tema polêmico, mas que agora está aberto já de fato esse edital para que sejam escolhidas as organizações da sociedade civil para assumirem a gestão administrativa de 3 escolas municipais, 2 na Zona Sul, Parelheiros e Pedreira, e 1 na Zona Norte, no Jaraguá. Vamos aguardar para ver como é que vai ser esse edital, como serão essas organizações escolhidas e se de fato isso tudo vai para frente.
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0: Sexta-feira, 17 de julho de 2026. O ex-embaixador brasileiro em Washington e Londres, Rubens Barbosa, classificou o novo tarifaço dos Estados Unidos como uma imposição do presidente Donald Trump e não uma negociação. Em entrevista ao jornal O Globo, ele destacou o caráter político no ataque do secretário americano Marco Rubio ao presidente Lula. Para o diplomata, possíveis retaliações do governo brasileiro podem prejudicar a economia nacional. Rubens Barbosa também afirmou que o PIX e o desmatamento não tiveram a menor relevância na iniciativa da Casa Branca. Na avaliação do ex-embaixador, as decisões do Planalto e do STF sobre as Big Techs americanas, sim, tiveram importância, já que foram consideradas uma restrição à liberdade de expressão pela gestão Trump. A fumaça de centenas de incêndios florestais no Canadá encobriu o estádio nos Estados Unidos que será palco da final da Copa do Mundo no domingo. O MetLife Stadium fica na região metropolitana de Nova York e deve receber cerca de 80 mil torcedores na decisão entre a Espanha e a Argentina no domingo. De acordo com a previsão do tempo, uma frente fria chegará à região no fim de semana e ajudará a dispersar a fumaça. Com isso, a qualidade do ar deve melhorar antes do jogo. O premier espanhol Pedro Sánchez anunciou que vai acompanhar a partida no estádio. Crítico do governo americano, o europeu encontrará o presidente Donald Trump. A relação entre os dois líderes ficou ainda mais tensa depois de Sánchez se posicionar de forma contrária à guerra entre Estados Unidos e o Irã. Já o presidente argentino, Javier Milei, disse que prefere assistir à final pela televisão. No horário de Brasília, 11 horas e 3 minutos.
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2: São 11 horas 4 minutos, segunda hora do CBN São Paulo desta sexta-feira, dia 17 de julho de 2026. Vamos sextar hoje, hein?
3: Sextou, hein?
2: Eita!
3: Quase.
2: Vamos lá, tá quase. Sexta-feira, pessoal já com o pé no acelerador pra correr. Não.
3: Ainda
2: calma.
3: Não, né?
2: Primeiro é o pé no acelerador pra fazer tudo que tem que fazer, sim, pra poder acabar o trabalho e aí botar o pé na jaca.
3: É, já quem
2: como
3: fez,
2: como diz
3: fez.
2: Carlos Alberto Sardenberg, é. Sexta-feira é um dia de escolha.
3: Isso.
2: Pé na jaca ou temperança.
3: Isso aí.
2: Nós que estamos de folga neste fim de semana, podemos o quê? Pé na jaca.
3: Essa é uma bancada 100% pé na jaca.
2: Eu vou hoje pro show.
3: Ó, aí sim, pé na
2: show
3: jaca
2: do Harry
3: total.
2: Styles, viu, Pascoal Júnior?
3: Mas vai ser no estádio do Morumbi ou vai ser em algum outro ponto da cidade que ele visitou, conheceu, gostou e ficou?
2: Não, vai ser no estádio do Morumbi. É, vai ser hoje lá, estádio do Morumbi. Harry Styles estava saidinho, né?
3: Ele
2: passeando.
3: Tava.
2: Pela
3: ali
2: cidade.
3: Embaixo, ó, passando ali,
2: atrás da gente. Você sabe que tem uma reportagem do Portal G1 muito interessante hoje a respeito disso, né? Por que que os artistas não querem mais se esconder em hotéis? Eles, antigamente, esses artistas muito renomados, eles ficavam escondidos ali, reclusos, evitavam sair, justamente por causa do grande assédio dos fãs, né? Mas, ultimamente, algumas visitas aqui no Brasil mostraram esses astros saindo mais para passeios comuns. Harry Styles esteve onde? Ibirapuera, sim, foi correr.
3: Uma tradição paulistana.
2: Você deve ter cruzado com ele ali.
3: Tava muito frio, Marcela. Não fui pro Ibirapuera essa semana.
2: Porque vocês sabem que o nosso querido Guilherme Muniz é um desses astros que sai pra correr no Ibirapuera chique, sabe? Ele é desses, sabe?
3: Eu fui pra Esteira. Eu deixei o Ibirapuera pro Harry Styles.
2: Tá. Ele foi pra Liberdade, no mercadinho famoso da Liberdade, comprar aquelas quinquilharias que a gente adora.
3: Bom.
2: Ele foi num cinema de rua, lá na Augusta.
3: Ó.
2: Passou pela 9 de julho. Você acredita?
3: Ele tá aproveitando a cidade mais do que a gente.
2: Né? É, tá conhecendo aí. Faltou ir pra onde? Beco do Batman, faltou na lista.
3: É.
2: Outros pontos assim da cidade, visitar o MASP.
3: Ele foi visto no mercado, né? Fazendo umas
2: compras.
3: Ah,
2: é, fez um mercado lá. Mas é isso, tem que estar com segurança, né? Bom, o pessoal tava até brincando, né, nas redes sociais. Medo de acordar amanhã e o Harry Styles está fazendo compra aqui em Santo Amaro, por exemplo.
3: Ele já foi retirar o CPF dele no Poupa Tempo ainda?
2: Ainda não. Esse é só do Bruno Mars.
3: Ah, tá bom. E da Dua Lipa, né?
2: É, da Dua Lipa.
3: Morou aqui.
2: E sabe quem mais? Shawn Mendes. Esse já tá. Porque é um artista famoso, de escala internacional. E aí, pra esse tipo de artista, pode ser ousado sair nas ruas normalmente aqui no Brasil, né?
3: Sim.
2: Sair assim, sem segurança. Porque, como eu disse, são pessoas internacionalmente conhecidas e com muitos fãs. E fã brasileiro, você já sabe, é meio doidinho,
3: eles,
2: né?
3: Ficam
2: eu, como
3: atrás,
2: fã,
3: né?
2: Posso dizer que a galera é meio doida, me incluo, né? Eu tenho um lugar de fala aqui. Mas isso não tem mais intimidado esses artistas. Eles querem viver essas experiências. O próprio Bad Bunny foi em restaurante, claro,
3: é
2: com segurança, com uma equipe. Mas estão andando, não estão mais se intimidando. A galera tá saindo, de certa forma. É um movimento que tem crescido nos últimos anos e ensinado bastante aos fãs e também aos próprios artistas. Será que a gente tá encontrando uma relação um pouco mais saudável com os nossos artistas? Porque o fã antes era aquela coisa de histeria, de pegar, puxar, agarrar, rasgar a camiseta. E não, você tá vendo que pode ser uma coisa mais saudável, mais harmônica ali. É, o cara tá jantando, deixa ele terminar de jantar pra você ir pedir uma foto, sabe? É, pra você falar, primeiro chega, fala sobre o trabalho, ao invés de sair agarrando, puxando a camiseta. Vamos com calma. Será que o fã brasileiro tá aprendendo a se portar melhor com os artistas aqui no nosso país?
3: Tomara que sim.
2: Tomara
3: que sim.
2: Bom, eu sei que se eu encontrar Harry Styles hoje, antes do show, eu vou dá uma de histérica, brincadeira. Vou tirar uma fotinha.
3: Oferece uma carona pra ele. Fala, Harry, tô indo lá no seu show, bora.
2: Vambora.
3: Entra aí.
2: Quer uma caroninha?
3: Isso.
2: Entra aqui no meu carrinho, vambora. É isso que eu vou fazer.
3: Já entrevista ele aqui pro CBN São Paulo, hein?
2: Claro, já vou falar, Harry, how are you? CBN São Paulo, say hello.
3: Isso.
2: Assim, né?
3: Gostamos.
2: Aí tá bom, mas
3: e aí,
2: é
3: segunda,
2: isso.
3: Você conta pra gente como foi o show.
2: Combinado.
3: Maravilha.
2: 11 horas e 8 minutos. Vamos tirar nossa reportagem e falar sobre os assuntos importantes aqui da cidade. Não que o show não seja importante,
3: não,
2: tá?
3: Claro,
2: estamos aqui batendo papo, você sabe. Nossa audiência adora conversar com a gente.
3: Sim.
2: Mandando mensagem no 11 99 11 9981. Nosso ouvinte falou aqui, ó, final de telefone 8744. O Marco Antônio disse o seguinte: bom dia. Quem é estrelona são os artistas brasileiros. Os gringos estão nem aí mais, adoram estar entre a galera. Será? Tem artista brasileiro que é bacana também.
3: Sim.
2: Que bate papo, que vem, conversa. A Brisa disse o seguinte: coitada da Receita Federal, vai ter que imprimir CPF sem parar por causa de tanto popstar gringo por aqui.
3: Força-tarefa pra imprimir.
2: Força-tarefa, é isso aí. Valeu, Brisa, pela sua participação também. Agora, vamos dar um pulinho lá na região... Por onde tá? Pedro Fagundes, que a gente vai conversar agora. Pedro
3: isso.
2: Fagundes, isso. Ele tá acompanhando aqueles casos de desaparecimento aqui em São Paulo. Teve um turista do Rio que desapareceu, foi encontrado infelizmente morto, mas a gente está acompanhando e o Pedro tem mais informações a respeito do caso de desaparecimento de um turista de Brasília. Estava hospedado no Itaim Bibi e a família está sem notícias desde então. O que você nos conta, Pedro, a respeito desse assunto?
4: Então, Marcela, Muniz, bom dia também aos nossos ouvintes mais uma vez. Bem, isso mesmo, estou aqui no centro de São Paulo, em frente ao Departamento de Homicídios, Proteção à Pessoa, DHPP, que procura o Leonardo Siqueira Alves, de 26 anos, que é um turista de Brasília, que estava hospedado, como vocês bem adiantaram, no apartamento alugado no Itaim Bibi, desde a da quarta-feira da última semana, dia 8. O Leonardo, ele foi visto pela última vez por volta das 8 da noite do dia 12 de julho. Ele viajou aqui para São Paulo, direto de Brasília, dirigindo um Fiat Pulse branco do pai, com a intenção de comprar um outro carro. Essa era a principal ocupação do Leonardo. Ele comprava e vendia os carros, já havia vindo aqui para São Paulo uma vez, costumava rodar estados do país, de todo o Brasil, nesta prática. E bem, de acordo, a gente conversou aqui há pouco com um amigo pessoal do Leonardo, que veio aqui para São Paulo para ajudar nas investigações, o Pedro Rangel, e ele contou pra gente como que foi o último contato com a família, tanto com a mãe como também com o primo, que foi neste último domingo. Vamos ouvi-lo.
5: O primo e a mãe dele falou com ele no domingo, foi a última mensagem com ele. Pra mãe ele só respondeu, a mãe perguntou boa noite, ele boa noite. E o primo ligou com ele, aí ele falou, não, vou descansar que logo amanhã cedo no primeiro horário já estou retornando para Brasília. Na segunda, o primo, com outros amigos, tentaram entrar em contato, realmente sentiu a falta, aí entrou em conta de Airbnb, e estava sendo uma diária a mais para estar saindo no dia 14. E logo seguida, no dia 14, a conta deu algo, como se a conta tivesse sido excluída ou trocado a senha, não conseguiu mais entrar na conta.
4: A previsão inicial, como foi o contato do Leonardo com o primo neste domingo, era de que ele ficaria hospedado num apartamento alugado até o dia 12. Porém, pelo aplicativo, o primo e os amigos conseguiram identificar de que essa conta, de que essa hospedagem tinha sido ampliada até o dia 14. Depois disso, perderam esse acesso à conta e também não conseguiram mais localizar o Leonardo. O celular do Leonardo está desde então fora de área e também não apresenta localização pelo iCloud, a conta do celular dele. Bem, essa, como disse para vocês, era a segunda viagem de Leonardo para a capital paulista e ele, no caso, é o segundo caso de desaparecimento só neste fim de semana de turistas que vieram de outros estados aqui para São Paulo. O outro caso foi de Pedro, foi no caso do Pedro, que vinha do Rio de Janeiro, advogado, que passou aí essas últimas semanas, desapareceu e foi depois encontrado morto na rua Fradique Coutinho, no bairro de Pinheiros. No momento, a Polícia Civil ela investiga se um homem de boné, que aparece em vídeos de câmera de segurança, e também uma outra mulher, que foi quem pediu o SAMU, depois o Pedro aparecer deitado no chão, justamente na Fradique Coutinho. Eles são suspeitos de terem dopado e depois furtado o advogado Pedro Eli Cordeiro, de 43 anos. Essas imagens de câmera de segurança mostram um homem junto do Pedro numa adega em Pinheiros. Durante o pagamento, o homem ele observa a senha digitada na maquininha. Inclusive, o Pedro logo percebe e dá um tapa na cara deste homem de boné. Logo, minutos depois, o Pedro então foi encontrado caído a poucas quadras. O cartão do advogado foi utilizado em outra adega, depois no centro de São Paulo, e também foram identificadas compras em valores maiores que teriam sido bloqueadas pelo banco. A família não conseguiu contato com o Pedro durante alguns dias e só foi conseguir identificar a morte dele depois, a partir do corpo encontrado no Instituto Médico Legal, no IML, sem sinais de violência. No momento, a família espera a conclusão dos exames necroscópico e também toxicológico, que devem sair em média em até 3 semanas. Marcela e Muniz.
2: Muito obrigada, viu, Pedro, pelas informações. Pedro Fagundes, agora que são 11 horas, 14 minutos.
3: Vamos agora para Vila Mariana. O Clauson Dutra está circulando por lá desde mais cedo para falar sobre a sensação de insegurança dos moradores ali da região. Mais uma vez, aquela situação em que os moradores acabam se vendo tão preocupados e querendo alertar as outras pessoas do risco que tem por lá, que eles acabam arregaçando as mangas e fazendo esse alerta por conta própria, não é isso, Clauson Dutra? Colocaram alguns adesivos que a gente está vendo até em imagens aqui, alertando muitos furtos aí na região, né?
6: Exatamente, Moniz. Continuamos aqui na Vila Mariana, na Zona Sul de São Paulo, num perímetro formado pelas ruas Topázio, Dr. José de Queiroz Aranha e Paula Ney. Desde o início da manhã, a reportagem da CBN conversa, Moniz, com moradores, comerciantes, trabalhadores aqui da região. Houve diferentes relatos de furtos de celulares. A CBN está aqui, como o Moniz disse, porque moradores, cansados da sensação de insegurança, decidiram colar adesivos sobre placas oficiais de trânsito com a mensagem: cuidado, furto com bicicleta. O alerta aparece em pelo menos 4 placas da região, 2 placas na rua Doutor José de Queiroz Aranha e 2 na rua Paula Ney, e foi colocado pela própria vizinhança para chamar a atenção de quem passa por essas ruas. Um dos relatos, Muniz, é do Ednilson Alberto, que trabalha aqui na região. Ele conta que já presenciou diferentes casos de furtos de celulares na rua Paula Ney.
7: Nós vimos uma moça da farmácia, trabalha na farmácia, ela vinha vindo pelo posto. Quando chegou perto da loja de informática, um rapaz de bicicleta passou e levou o celular da mão dela, na Paula Ney, a altura do 344.
6: E você tem percebido essa sensação de insegurança entre os passageiros que você pega aqui da Paula Ney?
7: Sim, também eles quebram, quando a gente para no farol, se o passageiro está com o celular mexendo no celular, eles quebram o vidro também e levam o celular do passageiro. A gente informa para não usar o celular dentro do carro.
6: Outro trabalhador da região, Roberto Gil, ele diz que os crimes costumam acontecer no fim do dia.
8: Geralmente o horário que eles atuam, né? No horário de pico, né? A saída do pessoal do trabalho, o pessoal que sobe pro metrô, o pessoal que desce do bairro, que mora no bairro que desce do metrô, e aí eles ficam circulando em 2, 3 de bicicleta, é o momento que eles agem, né? É sempre nesse pedacinho do metrô Ana Rosa para baixo que eles agem. É a rua Doutor Queiroz Aranha, Machado de Assis e a Nicolau. Eles ficam circulando, subindo e descendo nessas ruas aí.
6: Dados da Secretaria da Segurança Pública mostram que os roubos aqui na Vila Mariana passaram de 66 registros em maio de 2025 para 76 em maio deste ano, um aumento aí de cerca de 15%. A CBN questionou a Secretaria da Segurança Pública sobre os furtos aqui na região, aguarda um retorno, mas como disse, como os próprios moradores estão pontuando aqui no CBN São Paulo, né, Marcelo, Muniz, ouvintes, os assaltos aqui são constantes, já se sabe o nome das ruas, já se sabe os horários, já se sabe a maneira, a forma, o jeito, o processo, quantos Os moradores têm todas essas informações. Tudo isso foi compilado, foi levado para a Secretaria da Segurança Pública e a gente aguarda uma nota, um posicionamento da Secretaria da Segurança Pública. O esquema, entre muitas aspas, é novo, né? Colocação de adesivos em placas. Isso eu confesso que nesse momento aqui na Vila Mariana não vi. Já vi outros métodos. Agora, é sempre a mesma situação. Os roubos são os mesmos, os furtos são os mesmos, os horários são os mesmos e a população está cansada, Marcelo Muniz, do mesmo e nada sendo feito de acordo com os moradores.
3: Ô, Clauson, você já viu até apito, né? Eu lembro de você entrando aqui com a gente de uma outra região da Zona Oeste de São Paulo, com os moradores que estavam andando com apito e eles faziam barulho a hora que eles viam algum tipo de risco, porque eles estavam cansados dessa situação, de perceber que tinha ali uma pessoa prestes a ser vítima de alguém que queria furtar o celular. O que eles podiam fazer naquele caso era tocar um apito e ver se aquilo assustava o bandido e ir embora. Era isso, né, que você viu?
6: Exatamente, a gente contou essa história aqui no CBN São Paulo em maio desse ano e a situação por lá permanece no Alto da Lapa, no Alto de Pinheiros, tá? As pessoas permanecem, as mulheres principalmente, são mulheres que utilizam apitos, elas andam na rua e se elas observam alguém chegando, elas apitam para chamar a atenção dos seguranças que ficam nesses apartamentos, né? Nesses prédios, para que essa sensação de insegurança diminua para elas. Mas mesmo assim, o que eles mais pedem aqui é o movimento maior de policiais militares no entorno. A CBN, desde quando chegou, inclusive, aqui na Vila Mariana, contou um carro da GCM passando por volta de 9 horas da manhã e um carro da Polícia Militar passando por volta de 9 e meia da manhã, inclusive carros que passaram depois da nota que foi pedida, solicitada pela CBN. E o que eles querem é mais segurança e mais polícia circulando pelo entorno, né?
3: Sim, com certeza. Valeu, Clauson Dutra, pelas informações. Só para o ouvinte se localizar, essa rua Paula Ney, que a gente está mencionando tanto, ela fica ali, é Vila Mariana, mas ela fica entre a estação Ana Rosa do metrô e o Parque da Aclimação. Então já é a Vila Mariana ali bem pertinho da Aclimação. E sabe qual que é a maior ironia dessa história, Marcela? É que basicamente essa rua fica ali no final da Avenida Paulista. E o corredor da Avenida Paulista é tomado, tem uma viatura a cada esquina para dizer o mínimo. Toda esquina tem viatura da PM ou da GCM. E a gente já mostrou por aqui que os dados de furto na Paulista mostram uma queda nos furtos por lá. Uhum. Teve um assalto, inclusive, que a gente deu quase que em tempo real aqui no CBN São Paulo dias atrás, lá na Paulista. Então acontecem ainda. Mas, de fato, o policiamento ostensivo na Paulista melhorou a situação por lá. Havia que era o lugar dos furtos de celular para os turistas que estão andando por lá.
2: Verdade.
3: Deixou de ser. Mas no bairro, a pessoa que tá ali no bairro, talvez esses criminosos tenham descido da Paulista para dentro do bairro. E aí o morador tá falando, e agora? Cadê a polícia por aqui também?
2: Tem razão. 11 horas 20 minutos. E como é que será que tá o transporte sobre trilhos aqui na cidade de São Paulo, hein? Linha 12 Safira tava com problemas desde cedo. Melhorou, Guilherme Gimenez? Ainda com problemas?
9: Não, Marcela, não melhorou não, viu?
2: Ih,
9: segue operação com velocidade reduzida e maiores intervalos devido a uma falha de sinalização entre as estações

0: devido a ato de vandalismo, corte de cabos. Essa nota foi enviada pela CPTM por volta das 6h32 da manhã. Questionei por volta das 6h50 sobre alguma previsão de normalização e na mesma hora eles responderam que quando tivessem atualizações nos enviariam. Ok, seguiu amanhã, questionei de novo por volta das 8h40, sem nenhuma atualização, questionei de novo agora às 10h50 mais ou menos e a última mensagem foi: continuamos sem atualizações. Então segue esse problema na linha 12 Safira da CPTM, repetindo, trem circulando com velocidade reduzida e maior tempo de parada entre as estações Engenheiro Goulart e Tatuapé, devido a ato de vandalismo. Nas demais linhas do transporte sob trilhos agora, operação normal. Cássia, ou Cássia não, perdão, Marcelo.
1: O horário mudou.
0: É muito tempo de manhã com a Cássia, né?
1: É
0: Acabo confundindo.
1: isso, não, tá tudo bem. Pra mim é uma honra ser confundida com Cássia Godoy. Fala sério, tô bem. Deixa eu até me ajeitar, porque a elegância dessa mulher minha, Nossa Senhora. Valeu, Gui, obrigada, viu, pelas informações. Guilherme Gimenez continua monitorando. Se você também tá enfrentando problemas, não só no transporte público, mas também no trânsito aqui na cidade, você já sabe. Conta pra gente no 11 99911 9981. Você sabe, Muniz, que a gente estava falando sobre os assaltos, essa situação de segurança toda. O nosso amigo ouvinte mandou mensagem aqui, o Jota Luiz, do Planalto Paulista. Ele falou o seguinte: Marcela e Muniz, vocês querem participar de um reality show?
2: Ih, depende, como é que é?
1: Venham
2: Reality show
1: conhecer
2: tá.
1: a Alameda dos Guaiós, Travessa da Avenida Indianópolis, porque lá você consegue participar desse reality show. Como
2: Como
1: assim?
2: funciona?
1: Presenciei dois assaltos, um ao meio-dia, outro às 3 da tarde, duas motos, param os pedestres e perdeu. Já era. Quem fica por lá consegue ver ao vivo essa situação de violência.
2: Eu ia perguntar se o prêmio era bom, não é, né?
1: Não é, o prêmio é ruim, é triste para a cidade de São
2: Caramba.
1: Paulo, viu? Lá na região do Planalto Paulista. Obrigada, viu, Luiz, pelas suas informações aqui. Infelizmente, a gente faz piada porque é uma situação trágica que a gente tem visto em vários bairros aqui de São Paulo. Walter do Brooklyn diz que na estrada da Mibembirim, à altura do número 4.400, está tendo uma epidemia de moradores em situação de rua. Que eventualmente entre os moradores em situação de rua tem criminosos que acabam depredando, saqueando lojas. O pessoal está tentando colocar grade para evitar ali toda essa situação. E o que ele diz é que é o seguinte: tem duas bases da polícia na região, 300 metros de distância de onde estão acontecendo esses furtos constantes, esses roubos, e nada acontece. Mensagem do Walter. E aí tem a mensagem da Tânia Tavares também, falando sobre os dois assuntos, sobre a situação da violência e também dos artistas internacionais que estão mais saidinhos, estão circulando aqui por São Paulo. Aí a Tânia questiona: alguém avisou aos astros estrangeiros dos assaltos e roubos de celulares aqui em São Paulo? Porque eles estão muito corajosos, viu?
2: Eu acho que avisou, porque o Harry Styles tá andando com um guarda-costas. Todo vídeo e toda foto dele tem um segurança atrás.
1: É.
2: Então eu acho que ele foi avisado.
1: O segurança era para conter fãs, talvez agora
2: Ah,
1: esteja
2: não é
1: contendo
2: só.
1: outras pessoas aqui, viu? Obrigada, Tânia, pela sua participação também. Tem mais ouvinte mandando mensagem por aqui, né,
2: Tem mais
1: Muniz?
2: ouvinte mandando mensagem por aqui, Marcela, reclamando, dois ouvintes sobre dois problemas diferentes em duas UBSs diferentes. O nosso ouvinte Fernando, ele tinha marcado para logo mais, às 11h40 da manhã, um eletrocardiograma numa UBS que fica ali na região do Rio Pequeno, UBS José Marcílio Malta Cardoso. E ele falou que foi avisado de que falta internet nessa UBS e que por isso os funcionários estão ligando e desmarcando consulta, desmarcando eletrocardiograma, desmarcando várias consultas importantes. Ele falou que lá no guichê da UBS tem até uma placa nos vidros avisando isso, de internet fora do ar, de falta do sistema. Só que ele disse que não é de hoje, já faz muito tempo. Ele pede para a gente averiguar o que que está acontecendo. Obrigado pela sua mensagem, Fernando, que mandou aqui no nosso WhatsApp 11 99911 9981. E a outra UBS é um UBS que fica ali no Itaim Paulista, UBS Jardim Campos, no Itaim Paulista. Esse ouvinte não se identificou, mas falou que funcionários, trabalhadores, usuários do SUS estão sem água nessa UBS Jardim Campos. A caixa d'água foi esvaziada para uma limpeza e a UBS está funcionando, está aberta, só que sem água para beber, sem água para limpar. E aí, complicando a situação de quem está circulando por essa unidade básica de saúde. Obrigado pela participação dos dois ouvintes. A gente já está entrando em contato com a Prefeitura de São Paulo para entender o que que está acontecendo nesses dois pontos, qual que é a previsão de normalização, principalmente nessa questão dos pacientes tendo consultas remarcadas exames ser marcados, quando é que esses exames vão poder ser feitos se está sem internet há tanto tempo por lá.

0: A gente vai checar e tendo uma posição da prefeitura, a gente conta aqui para vocês. 11h26.
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3: Fala, Márcio, bom dia.
4: Oi, Marcela, bom dia.
0: Tudo bem, Márcio, bom dia.
4: Fala, Muniz, tudo jóia.
0: Ô, Márcio, vamos falar hoje sobre uma tendência que está acontecendo muito aqui por São Paulo, que é desses apartamentos que está subindo muito apartamento, né? Em todo
3: isso
0: canto.
3: Isso é verdade.
0: Está subindo
3: lugar.
0: Prédio aqui. E várias vezes, Márcio, a gente dá uma olhada ali na placa, no folder, anunciando apartamento, são apartamentos menores, são apartamentos de uma metragem ali mais reduzida. Só que a tentativa ali do pessoal é tentar compensar isso com algumas áreas de convivência, né? É um ponto importante de se observar o que, que tem ali de serviço, de área de lazer, de espaço de convivência, ainda que o apartamento seja um pouco menor, né?
4: É, você falou tudo, tem uma explosão imobiliária aqui em São Paulo e o que mais constrói, o que mais vende são esses apartamentinhos hipercompactos que dão uma caprichada na área de lazer. Eu sempre tive um pouco de receio, assim, né? De falar, caramba, como é que alguém consegue morar num lugar tão pequenininho? E o conforto, e a comodidade? Será que não é enganação? E aí, tem um prédio perto do Minhocão aqui, que eu sempre acompanhei a construção dele caminhando ali pelo Minhocão. Ele ficou pronto, tá lindo. Aí o pessoal da administração me convidou para conhecer. Ah, Márcio, vem ver como é que funciona um prédio desse. Aí eu tô num andar que é só área de lazer, de apoio pros proprietários. E eu tô encantado, Muniz. Eu tô quebrando meus paradigmas aqui. Porque tem um andar inteiro, uma baita academia, uma baita lavanderia coletiva, coworking, sala de reunião, espaço de convivência, cozinha completa para quem quer usar, com cafeteira, com tudo, um mini mercado, uma área para jogar sinuca, outra área para jogar baralho. Aí tem uma varanda enorme que eles deixaram lá, como se fosse uma praça, com pessoas sentadas, conversando, tomando sol. Um andar inteiro para isso. Então, aí sim. Porque você usa o apartamento só para dormir, só para ver uma novela, sei lá, mas o resto faz tudo aqui. Ainda pode conhecer gente e tudo. Então, aí sim, aí tá perfeito, adorei. Eu até mandei umas fotos aí para vocês.
3: Estamos rodando aqui para quem nos acompanha no YouTube e Globoplay, para ter uma ideia, né, de como são essas áreas de convivência. Eu confesso que eu acho legal a iniciativa, até porque a gente tem muitos prédios, como o Muniz já disse logo no início da nossa conversa, pequenininhos agora, né? Os estúdios cada vez mais compactos, que surgem para atender uma necessidade de moradia, né? Uma moradia individual na maioria das vezes, e aí você precisa ter esses espaços de convivência, lavanderias, né? Coworks, enfim. Mas eu acho que é legal, é uma iniciativa bacana para suprir essa necessidade que se surgiu na cidade. Mas eu confesso que acho que gostaria que os apartamentos fossem maiores, viu? Do que eu preferiria que fosse investido em apartamentos maiores do que com áreas de lazer maior. Não sei.
4: Eu também. A gente é meio das antigas, gente.
3: É, eu tô achando que eu sou meio das antigas mesmo.
4: Mas eu tô bem impressionado, assim, porque eu vim sem avisar, né? Então, assim, pô, tinha um cara usando a lavanderia, tem um cara estudando, tem uma moça fazendo uma reunião de trabalho, tem outro rapaz ali comendo no mercadinho. Então, assim, funciona mesmo, as pessoas usam. É muito legal, muito legal. E, pelo visto, deve ter muito hóspede também, porque estou falando com vocês sim. Aqui, já é o terceiro grupo que eu vejo chegando aqui com uma mala e alguém orientando. Então, deve ter muita locação por hospedagem, né? E aí é perfeito.
0: É isso, é uma adaptação, né? Esses apartamentos pequenos foram surgindo e agora vão ganhando esse tipo de estrutura aí, até como diferencial de um para outro, né? E o pessoal vai se adaptando nesse novo modelo. Muito bem.
4: Eu sempre morei em prédio velho e apartamento grande, sempre. Mas é uma quebra aqui até preconceito um pouco, né?
3: Eu acho que não precisa ser tão grande como os antigos. Eu adoro, né? Adoraria, enfim. Mas acho que eu entendo a necessidade da cidade se transformar nesse aspecto. Não precisam ser aqueles apartamentos enormes, com grandes banheiros e quartos e tudo mais, que são lindíssimos, mas acho que hoje em dia a gente tem que se adaptar a uma outra realidade. Mas eu também acho que não precisa ser tão apertadinho. Sim. Eu sou uma pessoa de 1,75m. Eu fico com claustrofobia.
4: É verdade, Marcela, você sabe que esses dias a diferença de um apartamento de 25 metros, uma amiga minha que mudou para um apartamento de 42, de 25 para 42, você acredita que deu uma baita diferença? Sim. Porque eu acho que 25 é muito pequeno, mas 42, poxa, já é legalzinho.
0: Uhum.
3: Sim. Bom, a gente ainda vai falar mais sobre isso, com certeza, porque é uma tendência, né, Márcio? Obrigada. Bom fim de semana pra você. A gente volta a conversar semana que vem.
4: Valeu. Bom final de semana. Um beijo.
0: Pra você também. Tchau, tchau. Tchau.
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0: Sexta-feira, 17 de julho de 2026. Um relatório da Polícia Federal indica um carro de luxo e voos em jatinho como indícios de ligação entre o ex-presidente da Assembleia Legislativa do Estado do Rio de Janeiro, Rodrigo Bacelar, e o bicheiro Adilson Oliveira Coutinho Filho, o Adilcinho. Os elementos descritos no documento fortalecem a suspeita da relação entre o ex-deputado estadual e o grupo de contraventores, investigado na quinta fase da Operação Unha e Carne. A ação apura a relação de agentes públicos e políticos com o crime organizado no Estado. Os preços do petróleo operam em alta e devem fechar com a maior elevação semanal desde abril, quando a cotação da commodity alcançou o pico próximo de 120 dólares. No momento, o barril do Brent é vendido a quase 87 dólares. Com isso, o petróleo acumula avanço de mais de 13% até agora na semana. O movimento é impulsionado pelos temores em relação ao tráfego no Estreito de Hormuz, rota crucial para o setor petroleiro. O canal foi bloqueado pelo Irã como retaliação aos ataques feitos pelos Estados Unidos nos últimos dias. Em meio às tensões, o presidente Donald Trump retomou o bloqueio às embarcações iranianas. E dois jogos movimentam a 19ª rodada do Campeonato Brasileiro nesta sexta-feira. Às 8 da noite, o Fluminense enfrenta o Bragantino e o Mirassol joga contra o Grêmio. Ontem, o Botafogo venceu o Santos por 2-1 e o Vitória derrotou o Vasco por 1-0. No fim de semana, não haverá jogos do Brasileiro por causa da Copa do Mundo. Amanhã, França e Inglaterra disputam o terceiro lugar da competição em Miami às 6 da tarde. No domingo, a Argentina, de Lionel Messi, e a Espanha, de Lamine Yamal, brigam pelo título às 4 da tarde. No horário de Brasília, 11h34.
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1: De acordo com um boletim divulgado pelo Observatório de Turismo e Eventos, a cidade de São Paulo registrou recorde de visitantes no mês de maio. Ao todo, foram 4 milhões e 400 mil turistas, sendo o maior patamar registrado desde o início da medição, em janeiro de 2020. Para o secretário municipal de turismo, Gustavo Lopes, a capital paulista é um centro de turismo de negócios e entretenimento.
2: Os dados confirmam que São Paulo segue consolidada como a principal capital brasileira do turismo de negócios. A realização de feiras, congressos e convenções movimenta toda a economia da cidade, impulsionando setores como hotelaria, a gastronomia, transporte, comércios e serviços. Além disso, vemos que a nossa capital também, ela vem se destacando com força em áreas como entretenimento, lazer e saúde.
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3: Horas e 36 minutos, Marcela Lorenzetto, essa semana teve uma operação, você se lembra, contra o transporte clandestino lá no aeroporto de Congonhas?
4: Sim, verdade.
3: Zona Sul aqui da capital paulista.
4: Sim.
3: Já teve muito problema recentemente com o transporte clandestino lá em Guarulhos, no aeroporto de Cumbica. E aí, para evitar esse tipo de situação, para ir tapando esse buraco, teve também ali em Congonhas essa semana. Vou trazer aqui os dados dessa operação que aconteceu especificamente na quarta-feira. Foram diversas autuações feitas pela Polícia Militar, pela Polícia Civil e pela SP Trans. E os dados aqui são de que houve 5 autuações por parte da Polícia Militar e 10 autuações por parte da SP Trans, tudo com foco nessa questão do transporte irregular ali em Congonhas. A Polícia Militar abordou 11 pessoas, sendo 5 em veículos, 1 em motocicleta, e teve depois também essas outras 5 autuações. A Polícia Civil fez uma abordagem e fez, a partir dessa abordagem, teve que fazer uma averiguação também na delegacia. Falando sobre o trabalho da SP Trans, eles fiscalizaram 194 veículos com 10 autuações no final das contas. E aí fica sempre aquela oportunidade para os nossos ouvintes que embarcam e desembarcam muito ali por Congonhas. Como é que está essa situação do transporte clandestino? Não só a dificuldade ali dos veículos de aplicativos e dos taxistas estacionarem no balcão no bolsão de embarque e desembarque, porque isso de fato é complicado no horário de pico, mas também transporte clandestino. Muitas vezes você desembarca em Congonhas, quando você está chegando perto da área de aplicativos, tem um fulano ou outro ali de pé falando, ô, é Uber, vem aqui, vem aqui.
4: Tem
3: e
4: mesmo.
3: Se fosse Uber ou 99, era pelo aplicativo.
4: Exatamente.
3: Não é no boca a boca. Então não é exatamente isso.
4: Atenção.
3: É esse tipo de prática que eles estão tentando coibir. Se você circula por Congonhas, está vendo essa situação ou viu essa situação melhorar, conta pra gente no WhatsApp 11 99911 9981, mas nessa semana, pelo menos 15 autuações só em um dia. Num dia de operação lá em Congonhas.
4: Coisa pra caramba,
3: coisa,
4: né?
3: Coisa pra caramba.
4: 11 horas e 38 minutos e olha só, a Polícia Militar realizou ontem uma nova etapa de uma operação para retirar barricadas e lombadas instaladas irregularmente na região de Paraisópolis, ruas ali de Paraisópolis, na zona sul de São Paulo. De acordo com a polícia, a ação contou com o apoio de equipes do Batalhão da Polícia Militar Metropolitano, o 16º Batalhão, que fizeram a segurança dos funcionários e também dos maquinários responsáveis pela remoção dessas estruturas, que são estruturas que são colocadas, criadas, estruturas grandes que precisam ser retiradas com maquinário. De acordo com a PM, as intervenções ocorreram em pontos onde as barreiras foram instaladas de forma irregular, tudo isso de acordo com a corporação, e dificultavam a circulação de veículos nas ruas de Paraisópolis. A PM afirma que a retirada tem como objetivo desobstruir as vias para facilitar também, inclusive, os acessos de viaturas da Polícia Militar, acesso de ambulância, de equipes do Corpo de Bombeiros e outros serviços públicos que precisam ter o acesso livre para passar. Eu lembro que na minha rua, lá muito tempo atrás, perto da minha rua, muitos carros estacionavam, a rua era estreita. E aí os carros estacionavam dos dois lados. E aí não conseguia passar direito, ficava meio apertadinho. Os carros até passavam, mas se fosse um caminhão, até o caminhão da coleta de lixo tinha certa dificuldade. Certa vez houve um incêndio em um apartamento e o caminhão do Corpo de Bombeiros não conseguiu passar. O que fizeram? Tiraram todos os carros da rua, fizeram uma obra inteira na rua e agora é completamente proibido estacionar. Eles alargaram a rua e não permitem mais o estacionamento de veículos ali, justamente porque numa emergência o caminhão do Corpo de Bombeiros não conseguiu chegar. E aí, pra avisar todo mundo pra tirar os carros, a vontade era de sair empurrando, né? Batendo em todos os carros, porque afinal era um incêndio, era uma emergência. Mas não, tiveram que fazer lá todo um trâmite pra conseguir, né, levar o caminhão num momento de emergência pra poder coibir as chamas. Nossa. E, enfim, aí tiveram que mudar. Então, é uma situação como essa, lembrei, porque é um dos motivos, de acordo com a PM, para essas intervenções nesses pontos, para que passe viatura, para que passe ambulância, para que passe carro do Corpo de Bombeiros, enfim, outros serviços públicos essenciais, inclusive em momentos de ocorrências. Durante essa operação ontem, policiais permaneceram na comunidade para garantir a segurança das equipes envolvidas no trabalho e preservar a ordem nos locais onde houve essa remoção. A PM não informou, no entanto, quantas barricadas e lombadas foram removidas dessa etapa da operação, nem se houve prisões ou ocorrências durante essa ação. Lembrando que é uma segunda operação, né? Segunda parte dessa grande operação sendo realizada lá na região de Paraisópolis. 11h40.
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4: Rodrigo Vittar, bom dia.
8: Tudo bem, Marcela Muniz, bom dia pra vocês e pra quem tá ligado com a gente.
3: Bom dia.
4: Ô Vittar, a gente tava falando mais cedo com o Leonardo Dai, lá dos Estados Unidos, a respeito do terceiro lugar da Copa, né? Tava uma polêmica aqui entre os nossos ouvintes no chat, enfim. Se vale a pena ter essa disputa ou não, porque eu falei que é um joguinho meio borocochô, assim, meio tristinho, um clima de melancolia. Mas aí tem muito ouvinte mandando mensagem defendendo, falando que tem que ter sim, que a gente não sabe que quem ganha em terceiro lugar ganha mais dinheiro do que quem fica em quarto, que tem outras coisas envolvidas, que tem o Mbappé, por exemplo, querendo virar artilheiro, fazer um monte de gol aí nesse jogo para poder ganhar títulos também na Copa do Mundo. Então que essa disputa, de certa forma, ainda é importante, né?
8: É assim, né? Como bem destacado por alguns dos ouvintes aí que mandaram da questão do Mbappé, aí passa a ser uma questão de contexto desta Copa do Mundo, porque não é Mbappé querendo ser artilheiro em todas as Copas na disputa de terceiro lugar que vai importar tanto. Ou, como foi na Copa passada, Marrocos chegando numa disputa de terceiro lugar, brigando de fato para ser a terceira colocada numa Copa, porque para eles era realmente muito importante. Sinceramente, para a Inglaterra, você vai ficar em quarto, em terceiro, para a França, como resultado, claro que tem a questão financeira, mas não chega a ser algo tão, tão relevante assim que vai mudar a próxima Copa do Mundo de uma dessas seleções, acho que é um jogo que é abaixo daquilo que era esperado. Por exemplo, se tivéssemos França e Argentina, que foi a última final da Copa do Mundo, se a Argentina tivesse perdido, a Inglaterra estivesse na final, um França e Argentina seria muito interessante, porque seria a revanche da última final da Copa do Mundo e a briga pela artilharia em campo, né? Mbappé e Messi estariam frente a frente. Não é o que vai acontecer. Ainda assim, esse jogo de amanhã passa a ser importante justamente por essa questão da artilharia, porque o Mbappé tem um gol a menos que o Messi, nessa Copa do Mundo estão empatados, né, 8 gols cada, então vale a artilharia dessa competição e vale a artilharia histórica. Lembrando que o Mbappé tem 27 anos de idade, o Lionel Messi tem 39, é a última Copa do Mundo dele, ou a gente imagina que seja a última Copa do Mundo dele, e o Mbappé ainda deve ter mais pelo menos 2 em altíssimo nível e talvez uma terceira lá na frente. Então, a tendência é de que na próxima Copa do Mundo o Mbappé já se torne aí e dispare como o maior artilheiro da história da competição. Ainda assim, é um França-Inglaterra, tem a rivalidade entre eles, os ingleses não chegam na terceira colocação ou entre os 3 primeiros de uma Copa do Mundo desde 1966, quando teve o título da Inglaterra. Eles nunca voltaram a uma final depois disso, e quando esteve numa disputa de terceiro e quarto, que foi recentemente, acabou perdendo acabou perdendo esse duelo, né? Ficou na quarta colocação. Então, pode ser que tenha algum apelo aí em termos de interesse de resultado, mas não dá pra gente imaginar aquele jogo, pelo menos de forma antecipada, né? Aquele jogo pegado, que o cara vai dar a vida, porque aquilo vale tudo pra ele, porque não é uma final e não vale tanto assim.
3: Já a final, Espanha e Argentina, aí sim a gente deve ver o povo dando tudo de si, porque a Espanha ficou ouvindo que a França era a favorita, foi lá e derrotou. A Argentina sofreu, fez aquele segundo tempo incansável e conseguiu passar. Os dois times, agora as duas seleções vão estar com sangue nos olhos para ganhar, né?
8: É aquela famosa história que não tem depois, né, Muniz? Porque é esse jogo que pode mudar a vida de muita gente. Ser campeão mundial é o ápice com a sua seleção, é o ápice que você pode ter dentro do futebol. É claro que títulos importantes com os clubes, Liga dos Campeões, Libertadores aqui pra gente na América do Sul, é muito relevante, é muito importante, mas quando você tem uma competição a cada 4 anos, ela tem um charme a mais, porque daqui a 4 anos, você pode não estar no seu alto nível, você pode ter se aposentado, ter uma lesão, a gente não sabe, infelizmente, o que pode ou não acontecer, outro jogador mais jovem pode surgir e tomar aquela posição, então, são contextos diferentes. E a Espanha está apenas na segunda final da Copa do Mundo, né, porque chegou em 2010, foi campeã em 2010, o gol do Iniesta, marcado na história aí das Copas, e pega uma Argentina, que vai buscar o tetracampeonato e que tem 7 finais agora chegando a essa, né? Então, são 3 títulos, 3 vice-campeonatos e também agora buscando essa 7ª final, buscando ser o tetracampeão ao lado da Itália e também da Alemanha. O Brasil, único pentacampeão, a Espanha pode chegar aí à 2ª conquista. E temos a escolha do árbitro para a final, tá? Slavko Vincic, da Eslovênia, foi escolhido como o árbitro para a final. Eu vou dar uma informação, a primeira informação mais importante, né, com relação a esse árbitro, e depois uma curiosidade que aí quem vai torcer contra a Argentina pode se apegar a isso. Primeira informação que é importante. 6 anos atrás, o Slavko Vincic foi preso numa festa, ele estava numa festa adulta e acabou sendo preso numa festa que tinha cocaína e armas. Depois ele foi solto e tudo mais, voltou a apitar. Inclusive esteve na última edição da Copa do Mundo. Curiosidade, o último jogo que a Argentina perdeu na Copa do Mundo foi na estreia da edição passada para a Arábia Saudita. Quem era o árbitro? Slavko Vincic. O último jogo que ele apitou da Espanha foi na Eurocopa de 2024, semifinal Espanha e França. Quem venceu? A Espanha. Então fica aí, né, para quem quiser secar a Argentina e se apegar a algo a mais. Tá aí a informação de que a última derrota foi com esse árbitro. Não quer dizer que ele interferiu, porque não foi isso que aconteceu. É só mais um detalhe para quem gosta de se apegar à magia ou à superstição, qualquer coisa nesse sentido.
4: Ó, a Verônica tá brava aqui. Ela falou assim: todos estarão dando o máximo na final, inclusive a arbitragem, para achar motivos para favorecer os argentinos. Os brasileiros estão inconformados.
8: Eu entendo, assim, um lance ou outro, mas eu acho que, claro, eu acho que na semifinal, por exemplo, contra a Inglaterra, ele poderia ter punido logo no começo aquela entrada mais forte do Enzo Fernandes. Acho que deveria ter sido um cartão amarelo. Tem muita gente comparando com o que aconteceu na estreia entre África do Sul e México, né? Pra mim não foi a mesma coisa, acho que a intensidade do lance foi aquela. E outra, os jogadores estudam os árbitros também, não são só os jogadores que estudam os adversários, nem os árbitros que estudam os jogadores. Eles sabem até onde eles podem ir. Então uma chegadinha com um soco um pouquinho mais leve, eles entendem que o árbitro vai interpretar que aquilo não é pra vermelho, que não é uma falta, é mais uma faltinha de jogo. Então... eles se aproveitam disso para conseguir dar uma chegada mais, entre aspas, mostrando respeito aí pro adversário, para que ele respeite. Mas vale a gente destacar também que um dos árbitros cotados para essa final da Copa do Mundo era o brasileiro Wilton Pereira Sampaio, o árbitro da estreia da competição, que inclusive teve essa expulsão, né, que foi comparada, né, entre África do Sul e México, mas que infelizmente ficou fora da final.
4: Ó, o Renato mandou o seguinte, prestem atenção, a Argentina chamou a Copa pra si. A gente tá assistindo uma Copa Libertadores, basicamente. Será que a Espanha sabe jogar uma Libertadores? É muito disso também, né? Da malemolência, do tipo de jogo,
8: também,
4: né?
8: Mas a gente falou sobre isso também no Paraguai e França, né? Foi. Será que a França vai saber jogar? E soube, né? Principalmente com o Mbappé. Claro que não é um tipo de jogo que eles estão acostumados, mas a Argentina tem uma questão de um contexto também de muitos argentinos no estádio. E isso faz naturalmente com que o ambiente vire a favor da Argentina.
4: Agora, muito rapidamente, o Brasileirão voltou.
8: Voltou. Não sei se o torcedor do Santos... Não sei se o torcedor do Santos gostaria tanto, né? Aliás, o Campeonato Brasileiro ontem com 4 gols, né? Porque o Vitória venceu o Vasco por 1-0, um erro na saída de bola do Cauã Barros. E o Santos e o Botafogo fizeram um jogo no Nilton Santos bem pegado, inclusive, né? Foi 2-1 para a equipe do Botafogo nos minutos finais. E só teve gol bizarro, porque o primeiro gol do Botafogo foi um erro da defesa do Santos, entregou a bola de graça. O segundo gol, o goleiro do Botafogo, Léo Link, pediu uma falta que não aconteceu dentro da área e o Barreal aproveitou com o goleiro deitado no gramado para fazer o gol de empate. E aí depois um lance do Brasão que é assim, beira um inacreditável. Foi dar um bicão pra frente, saiu todo errado do gol, a bola pega no Luan Pérez, pega no Kadir, sobra pro Kadir. O Santos segue, infelizmente, perto da zona de rebaixamento e o torcedor que tava esperançoso pra ver o time de volta no Brasileirão, já não sei se tá mais.
4: É isso. Vitar, bom fim de semana pra você, a gente volta a falar sobre Copa do Mundo na segunda-feira já com campeão.
8: Com certeza, combinado. Bom fim de semana, até lá.
4: Valeu.
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2: Luísa Ricarota, bom dia, Lu. Ih, cadê a Luísa?
3: Ela está chegando para nos deixar com água na boca, como sempre, né?
2: Você sabe que a gente vai falar de um cardápio que eu gosto muito.
3: É.
2: Cardápio junino em julho.
3: Amo, cardápio
2: eu
3: junino.
2: Amo.
3: Bom demais.
2: A gente vai refazer já a conexão aqui com a Luísa Ricarota. Vamos tentar restabelecer aqui a conexão.
4: Vamos para a agenda e depois liga para a Luísa?
3: E vai deixar todo mundo com água na boca, mas é já já.
2: É já já.
4: Vamos adiantar?
2: Vamos.
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2: Luiz Elboni hoje aqui com a gente na curadoria da nossa Agenda Cultural. Você sabe que de sexta-feira é uma grande responsabilidade, hein, Luiz Elboni?
5: Ah, sim. Eu vou tentar segurar a lojinha aqui de Yasmin Caetano, fazer
2: por
5: bem,
2: favor.
5: Cumprir bem meu papel. Gente, estreia hoje em São Paulo o espetáculo Abracadabra, o circo musical, uma superprodução do Reder Circos em homenagem aos 90 anos de Dedé Santana, que reúne muita arte, música e acrobacias. Além do próprio Dedé, a atração também conta com a participação de outros 60 artistas e do medalhista olímpico Diego Hipólito. Patrocinada pela Sabesp, por meio da Lei Federal de Incentivo à Cultura, a apresentação vai acontecer na Arena Sabesp, no Moca Plaza Shopping, que fica na rua Capitão Pacheco e Chaves, número 313, Vila Prudente, São Paulo. A temporada vai de julho a novembro e os horários são de quinta e sexta-feira às 7h45 da noite, sábado às 4 e às 7h30 da noite, domingo às 3 da tarde e às 6h30 da tarde. Ingresso a partir de R$25 no site oficial do evento.
2: Tá nervoso, Luiz Delboni? Calma.
5: Não, não.
2: Gostei da dica. Boa, hein?
5: Tem uma que eu acho que você vai gostar também. Show na Casa de Francisca.
2: Ai,
5: o
2: adoro.
5: Artista Leal se apresenta em um espetáculo intimista com instrumentos ligados à cultura popular brasileira, como o tambor onça, a rabeca e a viola caipira, além do violão e da guitarra. Leal, acompanhado de outros três músicos, também preparou uma surpresa para o público envolvendo festejos de São João. Aí tem que ir lá para conferir qual vai ser a surpresa. A Casa de Francisca fica localizada na rua Quintino Bocaiúva, número 22, ali no primeiro andar, na Sé. Os ingressos a partir de R$ 53,00 no site Simpla, simpla.com.br. A sala abre às 8 da noite e é obrigatória a chegada às 8h30. O show começa às 10.
3: Ó, que som bom.
2: Gostei, hein? Acabou. E a Casa de Francisco é um lugar muito legal pra ver esse tipo de espetáculo, assim, diferenciado. Gosto. Valeu, Luiz Delboni. Gostei das dicas de hoje, viu? Depois você volta com mais dicas.
3: Muito bom, conseguiu.
2: Arrasou.
3: Valeu.
2: Sextamos bem. Valeu. 11h55.
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2: Agora sim, Luísa Ricarota está conosco. Bom dia, Lu.
6: Bom dia, Má. Bom dia, Gui. Tudo bem?
3: Tudo bem, Lu.
6: Então tá bom.
2: Ó, a gente já deu spoiler pros ouvintes, dizendo que vamos falar sobre comidas juninas em julho, tá?
6: Aliás, quem dos nossos ouvintes gosta? Porque eu tenho, assim, fixação por comida de festa junina. Então, se eu arrumo um lugar que prolonga um pouco o cardápio das festas juninas, eu fico enlouquecida.
3: Eu
2: somos
3: adoro.
2: Duas, tá? Porque
3: sim,
2: eu amo.
3: Três.
6: Bom, eu fiquei tão empolgada quando eu vi que o Mocotó estava servindo um cardápio junino. Que eu fiz, ouvintes queridos? Convidei Muniz, Marcela e Yasmin, a turma de ouro do CBN São Paulo, para provar essas comidinhas no Mocotó.
3: Água na boca.
6: E depois pra gente fazer um comentário ao vivo, né?
2: Sim,
6: comentar,
2: legal.
6: Todos comentarem, enfim.
2: Era um workshop pra gente virar crítico gastronômico igual a Luísa, entendeu? A gente tava querendo fazer isso, ainda mais na comida que a gente ama, que é comida junina.
3: Essa
2: e aí, o que aconteceu?
3: E a realidade?
6: O que aconteceu? Vocês contam, vai.
2: O que aconteceu? Luísa chamou a gente pra ir lá, fomos lá, saímos do programa, almoçando. Tanana. Quando a gente chegou lá, então, pessoal, o cardápio junino é só à tarde. É só
3: fim da noite. A gente vai ter que voltar lá no final do dia, viu, Luísa?
2: Aí a gente comeu o cardápio junino, mas a gente tá aqui fazendo esse serviço, que é dizer a você que se quiser comer o cardápio junino lá no Mocotó, tem que ir depois das 5 da tarde, viu?
6: É isso, fiquem alertas. Mas a gente comeu super bem, obviamente, super. Foi um almoço delicioso.
2: Maravilhoso.
6: Porque o Mocotó é sempre nota 10.
2: Gente, eu gosto muito, porque o custo-benefício é muito bom do Mocotó, né? Acho sensacional.
6: Não, e o atendimento, o clima, essa coisa de ser tão brasileiro, enfim, eu sou suspeita. Mas vamos fazer um jogral agora? Eu vou começar a falar o que tem de cardápio junino, e vocês continuam, tá?
2: Tá bom, vamos lá.
6: Então, ó, um dadinho de São João, bom, o dadinho é um clássico dele, né? Mas ele vai fazer o dadinho de milho verde com um creme de queijos brasileiros e pimenta defumada. Olha que beleza.
2: Deu água na boca esse, tá? Vai ter também costelinha de milho assada na brasa com manteiga e sal temperado.
3: Tem arroz, pão de mandioca, cordeiro, coalhada e molho de Olinda. Cordeiro e coalhada.
2: Não,
3: nossa,
2: gente,
3: que
2: será que é esse
6: molho
2: de Olinda?
6: Vamos já adoçar o creme brûlée, porque, olha, na hora da sobremesa foi uma certa tensão de que sobremesa que a gente ia escolher, porque a gente ia decidir.
2: Queríamos todas. É, pra resumir, esse foi o grande problema do dia. A gente queria todas.
3: Indicada, por favor.
2: Mas não cabia, porque a gente já tinha comido muito.
3: Até sobrou comida, a gente levou um pouquinho.
2: Levamos a marmitinha, claro que eu sou dessas. Sobrou, eu levo a marmitinha.
3: O que tem de bom nesse cardápio?
6: As mesas que vocês queriam era um creme brûlée. Aqui ele faz uma versão diferente de um creme brûlée feito com paçoca de amendoim, caramelo e flor de sal. E para beber tem quentão do sertão com cachaça artesanal. Eles têm uma baita carta de cachaças lá,
2: delícia.
6: Né? Cajuína, gengibre, especiarias, batidinha de coco queimado com cachaça branca. Tudo uma maravilha. E lembrando que a partir das 17 horas até as 22.
2: Atenção!
6: Isso na Vila Medeiros e na Vila Leopoldina. E só pra gente não perder o bonde para finalizar... tem novidade muito boa para quem é da Zona Sul, porque semana que vem, se não me engano, já é semana que vem, o Rodrigo Oliveira vai abrir a terceira unidade do Mocotó na Vila Clementino.
2: Olha!
6: Com um cardápio de clássicos, mas com algumas sugestões exclusivas só do endereço novo, então também quem é de outros bairros pode visitar para provar. Eu não visitei a casa ainda, mas já ouviu falar que é uma casa belíssima, com uma cozinha aberta, que é ampla, arborizada, está numa localização que
2: super
6: segue
2: legal.
6: Um pouco essa filosofia do Rodrigo, né, de habitar lugares menos óbvios.
2: É muito
6: ele
2: bacana.
6: Ele nunca vai assim para uma Oscar Freire, para uma Rua dos Pinheiros. Ele sempre dá um olé nesses lugares para ir para lugares mais inusitados. Ali na Rua Pedro de Toledo, 450, Vila Clementino. Olha que maravilha.
2: Eu tô vendo aqui que a casa tem inauguração oficial prevista pro dia 23 de julho, viu, Lu?
3: Ah, tá aí já.
2: Já tá aí.
6: Tá aí.
2: Que delícia.
6: Ele vai ser, ter um ceviche porcaria. Achei tão divertido. Um ceviche de pé de porco, torresmo, leite de tigre feito com tucupi, com coentro, cebola roxa e pimentas frescas.
3: Nossa,
6: que
3: delícia.
6: Pra ver. Tem charque de cupim, tambaqui na brasa, hein? Enfim.
3: Esse eu quero experimentar.
6: Só da Vila Clementino. Maravilha.
2: Muito bom, adorei. Agora, ó, esse prato é específico por lá, mas o menu junino já está nas outras unidades. 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Vale a pena conferir. Entra nas redes para saber os horários direitinho, para já dar uma olhada no cardápio, porque eu gosto. Eu tenho uma amiga que ela só gosta de cardápio com imagem, porque ela come com os olhos.
3: Ah, é bom.
2: Ela só consegue escolher depois que ela vê. Então, ela a gente tá lá naquele cardápio, ela joga no, na internet pra procurar a comida, pra ela visualizar.
3: É bom, faz diferença mesmo.
2: Você acredita que ela só consegue comer assim?
3: Tá certo.
2: Então você entra lá nas redes sociais, você consegue conferir os cardápios ali, os pratos especiais. Luísa, foi muito bom o nosso almoço, vem, viu? Tô esperando o próximo
6: repetir,
2: pra gente poder fofocar mais.
3: Com
2: um
3: certeza,
2: beijo.
3: Já
6: tem
3: demais.
6: Próximo. Um
3: combinado.
6: Beijo, queridos.
3: Beijo,
6: até.
3: Lu. Tchau, tchau.
2: E vamos encerrando por aqui o CBN São Paulo de hoje, que teve a produção do Luiz Delboni, com o auxílio da Isabel Gomes e os trabalhos técnicos do Pascoal Júnior. Sextou, Guilherme Muniz.
3: Sextou, Marcela Lorenzetto. Um beijo pra você, bom final de semana a todos.
2: Mua.
3: E até segunda.
2: Beijo, até.
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sexta-feira, 17 de julho de 2026. O jornalista Renato Machado é velado no Memorial do Carmo, na zona portuária do Rio de Janeiro. A cerimônia de cremação está marcada para esta tarde. Ele morreu ontem, aos 83 anos, em decorrência de insuficiência cardíaca. Renato Machado teve uma trajetória de mais de 40 anos na TV Globo. O jornalista apresentou o Bom Dia Brasil, o Jornal da Globo e o RJTV, além de ter sido correspondente em Londres e repórter especial. Na CBN, ele foi comentarista do quadro Momento do Brinde ao longo de 12 anos. O ministro do STF, Alexandre de Moraes, mandou a Polícia Federal tomar o depoimento do senador Flávio Bolsonaro no próximo dia 28. O filho do ex-presidente Jair Bolsonaro é suspeito de crime de calúnia. A decisão foi tomada depois de um parecer da Procuradoria-Geral da República. A PGR pediu o retorno dos autos à Polícia Federal com base em um relatório da corporação que apontou indícios da prática de delito previsto no Código Penal. Na decisão, Moraes afirmou que a defesa do senador teve oportunidade de indicar data e horário para o depoimento, mas apenas pediu a prorrogação do prazo. E o cantor Milton Nascimento, de 83 anos, foi internado por causa de uma pneumonia. Em nota publicada no Instagram do artista, a equipe dele informou que o quadro é estável e Milton apresenta boa evolução clínica. De acordo com o comunicado, o cantor deve receber alta nos próximos dias e manter o tratamento em casa. No horário de Brasília, 12:04.

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0: E muito boa tarde, hoje é sexta-feira, 17 de julho de 2026, começando mais um CBN Brasil com Cássia Regina.
1: E com Carlos Alberto. Uma ótima tarde para você, Carlos Alberto, e para os nossos ouvintes também.
0: Muito obrigado a todos que nos ouvem e assistem. Bom, queria fazer um breve comentário sobre a questão do tarifaço, né? Para mostrar, praticamente todos os países do mundo adotam algum tipo de tarifa, né? De tarifa de proteção, tarifa de importação para proteger a indústria local, o comércio local, a agricultura local, por exemplo, né? Então, todos os países, agora, por exemplo, o Brasil vende, por exemplo, ele vende carne para a China. Vende com a carne brasileira não paga imposto de importação quando chega na China até um determinado volume. Quando acaba a cota, aí passa a pagar uma taxa de importação bastante até elevada, né? Isso lá na China. O Brasil tem várias tarifas de importação em relação a diversos produtos, principalmente automóveis e eletrônicos, por exemplo, carros elétricos já estão pagando para entrar no Brasil 35% de taxa de tarifa de importação. Agora, essas medidas, elas são frequentemente adotadas, sempre foram adotadas, isso é coisa de décadas e décadas que se pratica essa política protecionista um pouco por toda parte, ela é sempre adotada por razões de ordem econômica. No caso do Brasil, o tarifaço sobre os carros elétricos importados, basicamente da China, visa proteger e dar uma chance para a indústria automobilística local, né? Então, tem esse objetivo determinado. Agora, no caso do Trump, ele tem usado as tarifas para, como ele mesmo diz, punir países que não se alinham com os Estados Unidos. E aí acaba dando uns absurdos. Por exemplo, né, entre os motivos que o Trump, o governo americano, alega para aplicar restrições às importações vindas do Brasil, é que o Brasil pratica problema de desmatamento, né? Problema que há desmatamento no Brasil, o Brasil não controla o desmatamento. Agora, é uma coisa cínica, porque o sujeito mais anti-ecológico é Donald Trump. Tirou os Estados Unidos do Acordo de Paris, diz que esse negócio de meio ambiente, de aquecimento global é bobagem, que esse negócio de desmatamento é bobagem, ele está permitindo a exploração de petróleo em várias áreas críticas nos Estados Unidos. Então, quer dizer, um governo com esse presidente vir alegar que ele está tarifando um outro país porque esse outro país não respeita as questões ambientais, é simplesmente ridículo, né? Simplesmente não faz nenhum sentido. E mostra, então, que a ideia do Trump é misturar essas questões econômicas com, basicamente, questões políticas, né? Se o governo do Brasil fosse um outro governo, provavelmente não haveria tarifa na extensão em que houve. Então, é uma medida política e, para o governo brasileiro, para o governo Lula, também tem um aspecto político, nós vamos discutir isso aqui, que é o seguinte: o Trump aparece, quer dizer, o governo apareceu com, recebeu de graça, digamos assim, um inimigo externo, né? E sempre para um governo, um presidente que está disputando uma eleição, ter um inimigo externo é uma coisa que politicamente ajuda. E as pesquisas mostram que a população liga o tarifaço e o Trump com o bolsonarismo, e isso tira pontos do bolsonarismo. Esses são assuntos que a gente vai até comentar aqui no CBN Brasil desta sexta-feira. E vamos começar a reportagem por Brasília com a Rani Veloso, que é justamente que apresenta novos dados do tarifaço apresentados pela APEX, que é a agência brasileira que cuida do comércio externo. E Rani Veloso. Alô,
2: Oi,
0: Rani.
2: Hardenberg, boa tarde a você, a Cássia, a todos que nos acompanham. Oi, Hardenberg, me escuta?
0: Sim, siga em frente, por favor.
2: Oi. Pronto. Oi, Sartenberg, boa tarde a você, a Cássia e a todos que nos acompanham. Olha, nesse momento, a Apex Brasil está anunciando um plano de 130 milhões de reais para diversificar os mercados de exportação do país. A medida é uma reação ao novo tarifaço imposto pelos Estados Unidos, que pode atingir, de acordo com a agência, 7 bilhões e 200 milhões de dólares em produtos brasileiros. No ano passado, o Brasil exportou, em valores, 38 bilhões de dólares aos Estados Unidos. O plano será detalhado no início de agosto e envolve 57 entidades parceiras de setores como alimentos, móveis e máquinas. Segundo o presidente da Apex Brasil, Aldemir Miller, o objetivo é reduzir a dependência do mercado americano. Dados da agência mostram que o impacto dessa...
0: Opa!
1: Perdemos o contato com a Rani Veloso. Vamos ver se a gente consegue reestabelecer para ela voltar aqui com a informação, mas por enquanto ainda não. O Igor Cardim já... Agora sim, Rani Veloso.
0: Alô, Rani.
2: Bom, Cássia. Oi, tô na linha. Olha, como eu estava detalhando, de acordo com o presidente da Apex Brasil, Aldemir Miller, o objetivo é reduzir a dependência do mercado americano. Dados da Apex mostram que o impacto das tarifas é desigual. São Paulo e Santa Catarina concentram mais da metade dos prejuízos, 52% das exportações desses dois estados foram atingidos, né? Em Santa Catarina, por exemplo, isso em comparação ao Brasil, tá? Então, eles concentram mais da metade. Em Santa Catarina, por exemplo, 68% das exportações para os Estados Unidos foram afetadas. O presidente, Aldemir Miller, classificou a decisão americana como absurda do ponto de vista comercial, argumentando que as novas taxas prejudicam também a inflação e a indústria dos Estados Unidos. Apesar disso, a Apex destaca que o Brasil bateu recorde de exportações no primeiro semestre, com 185 bilhões de dólares ao total, impulsionado pelo crescimento das vendas para a Europa e o mercado asiático, que é colocado, que esses dois locais são colocados como foco do governo brasileiro daqui em diante. A Apex também vai tentar ampliar a lista de isenção e aumentar as exportações aos Estados Unidos dos setores que foram isentados, como, por exemplo, o setor de mel e pescados. Além disso, Cássia Sardenberg, a gente lembra que o governo anunciou ontem que vai sim reforçar o programa Brasil Soberano com novas linhas de crédito para empresários impactados por essa taxação de 25%. Segundo o Ministério do Desenvolvimento, Indústria e Comércio, a medida americana atinge aí 18% das imediatas, como, por exemplo, a Lei da Reciprocidade, voltando atrás em relação àquela nota que havia sido publicada na madrugada de ontem.
3: O governo terá um programa de apoio aos que aqui dentro estão labutando, trabalhando e que tenham aí problemas. E a Apex, o BNDES, a BDI, vão fazer um empenho redobrado para a gente abrir novos mercados e crescer ainda mais o comércio exterior.
2: Bom, nos bastidores, o governo também já monitora a ameaça de um novo aumento de 12,5% nas tarifas. Há uma expectativa de que o governo americano se pronuncie sobre essa nova possibilidade de tarifa na semana que vem, que diz respeito sobre aquela acusação americana de falta de políticas para coibir o uso do trabalho forçado. O ministro da Fazenda, Dario Durigan, reforçou que o diálogo não significa submissão.
4: Com isso, a gente vai seguir protegendo o PIX, o maior símbolo da nossa soberania financeira. Nós seguiremos protegendo a nossa soberania geológica, sem vira-latice. E nós seguiremos protegendo a nossa democracia contra a interferência internacional indevida.
2: Bom, o ministro das Relações, Mauro Vieira destacou que desde o início das negociações, em março de 2025, antes do anúncio do primeiro tarifaço, foram realizadas mais de 30 reuniões em níveis presidencial, ministerial e técnico, diante da fala do secretário de Estado dos Estados Unidos, Marco Rubio, que acusou o presidente Lula de não negociar de boa fé e de também colocar ali o ego acima dos interesses brasileiros. Vieira afirmou que as declarações são inaceitáveis e ofensivas ao povo e ao governo tecnobrasileiros. Os ministros também buscaram desconstruir os argumentos dos Estados Unidos para justificar essa aplicação de tarifas. O presidente do Banco Central, Gabriel Galípolo, ressaltou que desde a implementação do PIX, o mercado de cartões de crédito cresceu 150% e que foram os cheques e o dinheiro físico que perderam espaço, enquanto o ministro do Meio Ambiente, João Paulo Capobianco, destacou esforços do governo para combater ao desmatamento. Cássia, Milton, Hardenberg.
0: Muito obrigado. Essa foi a informação de Rani Veloso, direto de Brasília. E hoje o Banco Central divulgou o índice de atividade econômica do Banco Central, que é o IBCBR, que é uma prévia do PIB, e o resultado refere-se a maio. Houve um crescimento, quer dizer, praticamente estável, deu um avanço de 0,10% sobre

0: abril. E no ano, janeiro, maio, o crescimento da economia brasileira continua muito baixo, 1,2%, e em 12 meses também muito baixo, 1,40%. E as informações quem tem é lá de Brasília, o Igor Cardim.
1: Sardenberg, boa tarde para você e para o nosso ouvinte. O índice de atividade econômica, o IBCBR, que é considerado a prévia do PIB, avançou 0,1% em maio na comparação com abril, de acordo com os dados divulgados nesta sexta-feira pelo Banco Central. O resultado foi calculado com ajuste sazonal e indica o segundo mês consecutivo de crescimento após a alta de 0,4% registrada em abril. No desempenho por setores, a agropecuária recuou 1% no período, enquanto a indústria cresceu 0,4% e o setor de serviços teve alta de 0,1%. Na comparação com maio do ano passado, o indicador registrou crescimento de 0,8%. Para o economista e professor da Universidade de Brasília, César Bergo, o índice de serviços deixou a desejar.
2: A expectativa para os próximos meses é que melhore um pouco esse setor de serviço para dar um suporte suficiente para a economia, para que ela possa atingir um crescimento de 2% em 2026. Essa é a expectativa. A indústria deve andar de lado, pressionada pela questão das taxas de juros, e agora também temos aspectos ligados ao tarifaço norte-americano, que atinge diretamente a indústria. E o agronegócio, geralmente, no segundo semestre, é mais fraco mesmo.
1: No acumulado de 2026 até maio, o IBCBR avançou 1,2%. Já no acumulado dos últimos 12 meses, o índice apresentou alta de 1,4%. O IBCBR reúne informações da agropecuária, da indústria, dos serviços e dos impostos e é utilizado pelo Banco Central para acompanhar o desempenho da atividade econômica. Sardenberg.
0: Muito obrigado. Essa foi a informação do Igor Cardim, direto de Brasília. E agora o que temos, Cássia?
3: Temos intervalo.
0: Noticiário da sociedade, já voltamos.
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2: A informação com Guilherme Gimenez. Boa tarde para você, Guilherme.
3: Oi, Cássia, boa tarde para você e para todos os nossos ouvintes. Relatando problemas no Rodoanel Maricovas, pista interna em direção a Perus, tem registro de acidente ali próximo do quilômetro 85, causando muito congestionamento desde o 87. A saída de Mauá ali está bem prejudicada. Quem está saindo de Santo André também quer pegar esse trecho do Rodoanel, vai enfrentando problemas, vale evitar agora, tem acidente por ali bloqueando parcialmente a via. Depois o trânsito melhora, volta a ficar carregado do 47 até o 45 devido a obras na via. Pela pista externa no sentido da Dutra, tem redução de velocidade pelo Rodoanel do 48 até o quilômetro 49, também reflexo de obras no trecho. Nesse momento, a rodovia Regis Bittencourt tem problemas para São Paulo, também devido a acidente um pouco depois do Rodoanel Mário Covas, ali próximo do quilômetro 277, causando congestionamento desde o 279 na passagem pelo Rodoanel. Pela pista no sentido Curitiba, problemas na aproximação com 277, depois Libera, e aí mais ande para do 279 até o 282 em Embu das Artes. Restante do caminho pela Regis com boas condições. Agora...

0: Borga foi professor do curso de jornalismo da Universidade de Metodista aqui de São Paulo e também atuou aqui na Rádio CBN, onde exerceu o cargo de chefe de reportagem. Inclusive, na minha primeira passagem aqui pela CBN, lá pelos idos dos anos 2000, era meu chefe, uma pessoa muito alegre, muito competente, que trazia toda a vitalidade dele aqui para a redação. Gostava de tocar violão, gostava de cantar em festas. Aliás, nos últimos anos, Eduardo Borga desenvolvia um trabalho voluntário em casas de repouso para idosos, em que ele levava música para residentes, para profissionais de saúde também. E essa iniciativa surgiu justamente depois de uma internação hospitalar pela qual ele passou. Então a gente deixa aqui o nosso abraço, os nossos sentimentos para a família de Eduardo Borga, em especial para a filha dele, Mariana, e lembra aqui das homenagens que serão realizadas. Então amanhã o início do velório vai ser às 11 horas da manhã, a cerimônia de despedida às 3 da tarde, tudo isso no memorial que fica em São Caetano do Sul, na Avenida Goiás 459. Então velório e cerimônia de despedida de Eduardo Borga, amanhã, na Avenida Goiás, número 459.
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0: E aí, meu irmão?
1: Tudo bom, Sarrenberg? Boa tarde, ouvinte. Boa tarde, Cássia.
2: Boa tarde, Merval.
0: Meu irmão, a aplicação de tarifas de importação, que é largamente praticada pelo mundo afora, tem sempre caráter econômico e objetivos econômicos, né? Sobretudo de proteção da indústria local, da indústria nacional. No caso do Trump, tem um outro aspecto, que é um aspecto geopolítico. O Trump, por exemplo, deixou claro que ele usa a imposição de tarifas para, como ele diz, punir países que não se aliam à política dos Estados Unidos. Por outro lado, para o presidente Lula, o fato de ter assim um adversário externo, de ter alguém que fica claramente dizendo que tem o objetivo de prejudicar a economia nacional, é também um ativo eleitoral, né, meu irmão?
1: Ao politizar essa taxação, o Trump deu ao governo brasileiro a explicação que ele queria. Ele, governo brasileiro, está sendo perseguido pelo governo americano porque é um governo independente, não se submete às manias do Trump, defende o interesse nacional. É exatamente isso que o Lula quer. E fazendo isso, ele joga para cima do Bolsonaro, da família Bolsonaro, a culpa por essa taxação também. E ele não faz uma injustiça, porque a primeira taxação foi a pedido do governo do bolsonarismo, né? Do Eduardo Bolsonaro, do Figueiredo lá. Que estão nos Estados Unidos. E eles diziam claramente isso, né? Eles ameaçavam e diziam que iam fazer, e comemoraram a taxação. Essa taxação de agora é uma taxação, é uma recorrência, né? É um outro processo, mas o espírito é o mesmo. O Trump, que tinha ficado encantado com o Lula, perdeu o encanto na medida de que o Lula, numa campanha eleitoral, entendeu que ter os Estados Unidos como adversário era bom para ele, era bom para a sua campanha, né? Os bolsonaristas alegam isso, exatamente isso, que o Lula provocou os Estados Unidos para ter uma arma política, né, para a campanha eleitoral. É mais ou menos isso, mas no frigir dos ovos, o bolsonarismo tem culpa nessa taxação e o Lula está defendendo os interesses nacionais. Não tem muito o que discutir com isso. Ah, você pode ter nuances, pode ter entender.

0: que o Lula podia ser mais, ter negociado mais, mas você conhecendo o Trump, você sabe que o Trump quer sempre mais, né? E o que ele quer é dominar a economia do outro país. Ele não quer negociar
1: De
0: com.
1: boa fé.
0: Não, boa fé ele alega que o Lula não teve, mas ele não tem também. Ele não tem de jeito nenhum. Então é uma questão política que está sendo disputada, não tem o que fazer. O Trump tem essa arma, ele alega publicamente que ele pode perseguir os estados que não se alinhem aos Estados Unidos. E o Brasil sempre foi independente. É claro que o Lula, você pode dizer que ele sempre tem uma preferência por países de esquerda, países mais alinhados com a linha geral do PT, mas sempre negociou com todos os governos americanos, nunca houve problema nenhum, desde que o governo americano também não seja um governo radical como é o Trump, né, que quer recuperar a economia dos Estados Unidos, acabando com a economia de vários países, né?
1: Tá
0: Esse é que é o
1: certo.
0: problema, né?
1: Merval Pereira, muitíssimo obrigado, Merval. Bom final de semana, até.
0: Até,
1: Uma
0: Sandra.
1: coisinha só, Espanha ou Argentina? Ixi, já tínhamos
2: Ih,
1: perdido,
2: já
1: Merval.
2: tínhamos perdido o Merval.
1: Intervalo agora?
2: Intervalo, mas é a Espanha, viu, Carlos Alberto?
1: Tá certo. A Cássia resolveu o problema,
2: Isso.
1: Espanha.
2: Intervalo e já voltamos.
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1: Ronaldo Rodrigues nos ajuda a monitorar o trânsito pela cidade de São Paulo, também pelas rodovias. Boa tarde para você, Ronaldo.
2: Boa tarde, Cássia. Uma excelente tarde para todos. Uma excelente sexta-feira para todo mundo. Olha, cuidado com a Tietê, hein? Que o trânsito já chegou por ali, parada sentido Ayrton, desde o Cebolão até a Dutra e no sentido da Castelo, desde a saída da Ayrton Senna até a chegada à Ponte Cruzeiro do Sul. Corredor da Hermano Marquete, Marquês São Vicente, te ajuda.
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2: Outro ponto difícil da cidade é a Anhanga Melo, travada no sentido do centro, desde a Salinha até o viaduto Grande São Paulo. O caminho pela Rua do Orfanato e Rua Capitão Pacheco Chaves pode ser uma alternativa para você se aproximar ali da região da Avenida do Estado.
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2: Sexta-feira, 17 de julho de 2026. Um relatório da Polícia Federal indica um carro de luxo e voos em jatinho como indícios de ligação entre o ex-presidente da Assembleia Legislativa do Estado do Rio de Janeiro, Rodrigo Bacelar, e o bicheiro Adilson Oliveira Coutinho Filho, o Adilcinho. Os elementos descritos no documento fortalecem a suspeita de relação entre o ex-deputado estadual e o grupo de contraventores, investigado na quinta fase da Operação Unha e Carne. A ação apura a relação de agentes públicos e políticos com o crime organizado no estado. A informação foi divulgada pela TV Globo. A fumaça de centenas de incêndios florestais no Canadá encobriu o estádio nos Estados Unidos, que será palco da final da Copa do Mundo no domingo. O MetLife Stadium fica na região metropolitana de Nova York e deve receber cerca de 80 mil torcedores na decisão entre Espanha e Argentina no domingo. De acordo com a previsão do tempo, uma frente fria chegará à região no fim de semana e ajudará a dispersar a fumaça. Com isso, a qualidade do ar deve melhorar antes do jogo. O premier espanhol, Pedro Sánchez, anunciou que vai acompanhar a partida no estádio. Crítico do governo americano, o europeu encontrará o presidente Donald Trump. A relação entre os dois líderes ficou ainda mais tensa depois de Sánchez se posicionar de forma contrária à guerra entre os Estados Unidos e o Irã. Já o presidente argentino, Javier Milei, disse que prefere assistir a final pela televisão. A Bolsa de Valores de São Paulo opera em alta de 0,23% aos 174.223 pontos. O dólar comercial está em elevação de 0,25%, negociado a R$ 5,11. O euro vale R$ 5,85, elevação de 0,3%. No horário de Brasília, meio-dia e 35.
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3: Bom, é uma informação agora que vem de Belo Horizonte, informação preocupante. O cantor Milton Nascimento e membro da Academia Brasileira de Letras, Milton Nascimento, foi internado ontem para tratar de uma pneumonia. Informação da Janaína Regiane.
4: Boa tarde, Sardenberg. Boa tarde a todos. E o cantor e compositor Milton Nascimento, de 83 anos, está internado desde quarta-feira para tratar uma pneumonia. De acordo com nota divulgada pela equipe do artista na rede social oficial do cantor, a infecção é considerada uma intercorrência comum diante do atual quadro de saúde dele. Segundo o comunicado, Milton Nascimento apresenta quadro estável, com boa evolução clínica e recebe acompanhamento de uma equipe médica. A expectativa é de que ele tenha alta hospitalar nos próximos dias para dar continuidade ao tratamento em casa, com foco no conforto em qual hospital ele está internado. Em outubro do ano passado, o filho de Milton Nascimento, Augusto Nascimento, revelou que o pai foi diagnosticado com demência. Milton Nascimento se aposentou dos palcos em 2022, após a turnê A Última Sessão de Música, em que rodou pelo Brasil se apresentando pela última vez. Sardenberg.
3: Muito obrigado. Essa informação da Janaína Regiane, uma correção aqui de nossa parte. Eu disse que o Milton Nascimento era membro da Academia Brasileira de Letras e estava confundindo com o Gilberto Gil, que é membro da Academia Brasileira de Letras. Bom, boa sorte para o Milton Nascimento. E agora o que temos, Cássia?
2: Temos informação chegando direto do Rio de Janeiro, do velório do jornalista Renato Machado. Quem está conosco é a Isa Morena. Isa, boa tarde.
5: Boa tarde, Cássia. Boa tarde, Sardenberg. Está sendo velado desde as 11h30 da manhã aqui no Memorial do Carmo, no Caju, zona portuária do Rio de Janeiro, o jornalista Renato Machado. O velório é aberto ao público. Algumas pessoas, alguns fãs, chegaram já por aqui, chegaram bem cedo para prestar essa última homenagem ao jornalista. Os familiares do Renato também já estão por aqui. A filha dele, a atriz Maria Eduarda Machado, passou por mim e por outros colegas da imprensa, muito abalada, é claro. Muitos jornalistas também já passaram por aqui. Quem conversou com a gente foi a Leilani Neubert, que dividiu a bancada do Bom Dia Brasil com o Renato. Ela comentou sobre quais os ensinamentos que ele deixa para o jornalismo.
6: Acho que o ensinamento é leia, estude, aprenda, se interesse. Renato é uma pessoa muito atenta, muito culta. Então eu acho que não dá para você ser jornalista sem ter interesse. Que eu me despedi, né, do jornalismo diário semana passada. E aí a gente falou por mensagem e ele tinha estado internado. E aí a gente combinou, ele estava em casa já. E aí o combinado era o seguinte, quando ele melhorasse, a gente ia almoçar junto de novo. Quem sabe a gente almoça lá em cima na hora dessas.
5: A jornalista Tereza Cavalheiro também já está aqui no velório e contou como era o dia a dia com o Renato.
7: Pode parecer contraditório, mas ele que sempre levou o jornalismo tão a sério, era uma pessoa engraçada, espirituosa, como toda pessoa espirituosa, extremamente inteligente. E acima de tudo, eu acho que isso já foi muito falado, mas era um homem elegante. E a elegância dele ia muito além dos ternos perfeitos que ele usava, né? Era a elegância de pessoa no trato, no olhar que ele tinha para a vida, para o trabalho, para a profissão e para a relação dele com os colegas.
5: Renato Machado morreu nesta quinta-feira, aos 83 anos, na Clínica São Vicente, na Gávea, zona sul do Rio, onde estava internado e sofreu uma insuficiência cardíaca. Um dos principais nomes do jornalismo brasileiro, Renato Machado construiu uma carreira de mais de 4 décadas na TV Globo. Ele também fez parte do time de comentaristas aqui da CBN, Cássia e Sardenberg.
2: Muito obrigada. Essa foi a Isa Morena, direto do Rio de Janeiro.
3: E agora, Cássia?
2: Agora nós temos informações sobre um terremoto de magnitude 7,4 graus que atingiu hoje a costa sul do México, perto da fronteira com a Guatemala. O sistema de aviso de tsunami dos Estados Unidos emitiu um alerta por tsunami no México e na Guatemala. Esse tremor ocorreu no mar, perto da cidade mexicana de Puerto Madero, mas foi sentido fortemente em terra na região de Chiapas, no sul do México e em várias partes da Guatemala e até de El Salvador, de acordo com a agência de notícias Reuters. A profundidade do terremoto foi de 10 quilômetros, considerada baixa, e que pode potencializar o tremor em terra e em estragos, mas ainda não há relatos de danos ou vítimas até a última atualização dessa reportagem. A gente vai ficar de olho. Por enquanto a informação é do terremoto, mas sem relato de vítimas ou de danos, tudo isso no México já e também na Guatemala.
4: E agora?
3: E agora temos, antes do intervalo, uma rápida nota aqui do nosso ouvinte Roberto Teixeira, ele de Chicago, ele disse o seguinte, que a cidade de Chicago ontem, ele mora lá, a cidade foi invadida por uma fumaça branca, resultado dos incêndios no Canadá, como a gente vinha informando no repórter CBN. Diz que ficou um forte cheiro de queimado no ar e limitando o campo de visão. Parece um denso nevoeiro. Segundo as autoridades

0: locais, Chicago ontem teve a pior qualidade do ar do mundo. A recomendação era para as pessoas só saírem de casa se realmente necessário. A situação começa a melhorar aos poucos hoje. Tudo decorrência, então, como a gente dizia, dos incêndios no Canadá. Intervalo agora.
1: E já voltamos.
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1: Avenida dos Bandeirantes com vários pontos de parada nos dois sentidos. Você encontra caminhos mais tranquilos, viu, nessa ligação entre aeroporto e Marginal do Rio Pinheiros. A Roberto Marinho, por exemplo, funciona melhor e o corredor da Roque Petroni Júnior e Vicente Hall também é uma melhor alternativa para você fazer esse trajeto.
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3: Temos agora informação chegando com a nossa reportagem aqui em São Paulo. Clauson Dutra fala conosco direto da Vila Mariana, zona sul da cidade. Os moradores estão relatando uma forte sensação de insegurança no local, especialmente em uma das vias. E o Clauson conta essa história pra gente. Boa tarde para você, Clauson Dutra.
4: Cássia, boa tarde para você, Sarda para todo mundo. Eu sigo aqui, Cássia, na rua Paula Ney, na Vila Mariana, zona sul de São Paulo, Cássia, onde moradores transformaram placas de sinalização de trânsito em um alerta contra a insegurança. Um adesivo escrito, cuidado, furto com bicicleta, foi colocado sobre a placa. Essa mensagem vem acompanhada de uma ilustração que representa um criminoso abordando uma pessoa a pé. São pelo menos 4 adesivos espalhados entre a rua Paula Ney e a rua Doutor José de Queiroz Aranha. Esses avisos foram colocados há cerca de um mês para chamar a atenção de quem circula pelo local. Segundo moradores ouvidos pela CBN, essa região fica próxima à estação Ana Rosa do metrô e do Parque da Aclimação. É um trecho com grande circulação de pessoas, com comércio, bares, restaurantes, casas e prédios residenciais. A gente conversou com alguns moradores e também com alguns trabalhadores, como no caso do taxista Nelson. Ele trabalha aqui na rua Paula Ney há 26 anos. Ele reclama da frequência dos casos aqui. Vamos ouvir.
5: Porque os caras surgem de repente. Não sei de onde eles se escondem. O cara atravessou a rua com o celular na mão, o cara passou e levou de bicicleta. Tem uma turminha aqui de bicicleta aqui que rouba celular aqui na área, direto. E os caras são descarados. Eles passam andando assim, passam olhando pra você assim. Outro dia eles falaram alguma bobagem pra alguém aí, né? Se tava apavorado, tava aterrorizado, um negócio assim. Eles perderam a vergonha aqui. Eu venho na madrugada, eu não vejo polícia, né? Sinceramente.
4: Dados da Secretaria da Segurança Pública mostram que os registros passaram de 66 em maio de 2025 para 76 em maio deste ano, Cássia, uma alta aproximadamente de 15%. Volto com você.
3: Muito obrigada, Clauson Dutra.

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4: Muito bem, agora a gente vai a Brasília com a Marina Dantas e o assunto é o seguinte: a partir de hoje começa a valer novas regras para publicidade das bets. Vamos, Marina.
5: Oi, Sardenberg. Boa tarde para você e para todo mundo que nos acompanha. É exatamente isso. A partir de hoje, as casas de aposta online, as famosas bets, deverão seguir as novas regras para publicidade. A partir de agora, toda propaganda de apostas deverá trazer uma advertência sobre os riscos da prática, como já é exigido em anúncios de cigarros e bebidas alcoólicas, publicadas por meio de uma portaria interministerial entre o Ministério da Justiça, da Fazenda e a Secretaria de Comunicação Social da Presidência da República. As regras determinam que as publicidades deverão alertar para os riscos de dependência e de transtornos relacionados ao jogo patológico e exibir uma das seguintes mensagens. Ministério da Fazenda adverte: apostar pode causar dependência. Ministério da Fazenda adverte: apostar faz você perder dinheiro. Ou Ministério da Fazenda adverte: aposta não é investimento. A advertência terá que aparecer na horizontal de forma clara, legível e proporcional ao restante da publicidade. Pela regra, ela deverá ocupar no mínimo 10% do espaço do anúncio. As regras se aplicam também àquelas pessoas físicas e jurídicas que promovam, patrocinem e veiculem publicidade e ações de marketing relacionadas à modalidade. As medidas foram anunciadas pelo ministro da Fazenda, Dario Durigan, na semana passada. Na ocasião, ele disse que a tolerância com bets ilegais é zero. Em entrevista para o jornal da CBN, a advogada da área de tecnologia, mídia e entretenimento do Opsi Bloom Advogados, Carolina Veludo, avaliou as novas medidas como positivas e afirmou que elas podem fortalecer as proteções para o apostador.
6: É justamente para trazer essa maior proteção, sejam para aqueles consumidores que já possuem o hábito de apostar ou para aqueles que ainda não. Então, a publicidade, ela vem justamente nesse caminho, no caminho da divulgação, com regras claras, regras transparentes e a sinalização de possíveis riscos que essa atividade pode causar. Então, é muito benéfico, não só para o setor, mas para os consumidores, principalmente, que essas regras elas sejam cada vez mais fortalecidas e que elas sejam alteradas de acordo com o que o contexto, né, do momento, as interações sociais estão pedindo, para justamente trazer essa proteção maior ao consumidor e ao apostador.
5: Também na semana passada, o governo federal publicou uma portaria que já está em vigor, que define regras sobre o conteúdo das publicidades de apostas. O texto proibiu que as ações de publicidade emitam estratégias, opiniões técnicas ou análises que possam induzir ou influenciar a realização de apostas de cota fixa em determinado evento ou mercado de apostas. Ficaram proibidas também propagandas que sugiram a obtenção de ganho fácil, apresentem a aposta como uma fonte de renda, contenham informações enganosas e sejam dirigidas a crianças e adolescentes. Sardenberg.
4: Muito obrigado. Essa foi a informação de Marina Dantas, direto de Brasília. E agora, Ju. Leonardo Dai, direto de Nova Jersey, onde será a final no domingo, mas temos aqui um problema. Pelo noticiário, teve aí uma onda de fumaça vindo dos incêndios no Canadá, Léo.
7: Exatamente, Sardenberg, desde ontem há um monitoramento aí dessa questão da poluição, das partículas PM2.5, né, que são partículas poluidoras de longo alcance, que estão se espalhando não só aqui por Nova York e Nova Jersey, mas por vários e vários estados, dezenas de estados dos Estados Unidos desde ontem. Existe um índice de poluição chamado AQI, que calcula, né, o quanto essa poluição afeta a saúde das pessoas. Quando esse índice passa de 150, você entra numa zona vermelha, que é a zona em que o risco já está posto para as pessoas, para o público geral, e não apenas para pessoas que têm comorbidades específicas. Desde ontem, Nova York e grande parte do estado de Nova Jersey, incluindo a região onde fica o estádio, né, o MetLife Stadium, onde vai acontecer o jogo no domingo, entraram nessa zona vermelha e se aproximaram de uma zona roxa, que é quando esse risco é muito elevado, né, que é quando esse índice AQI passa de 200. Ontem o prefeito de Nova York, inclusive o Zohar Mamdani, já tinha recomendado que as pessoas não saíssem de casa. A gente viu caminhando por Nova York várias pessoas já andando de máscara na rua para tentar, enfim, minimizar os efeitos dessa questão. Agora a situação é a seguinte: a gente tem algumas regiões dos Estados Unidos com esses índices aumentando muito. Então, por exemplo, em Ohio, esse índice AQI já está em 483, segundo a última atualização. Porém, aqui em Nova York e em Nova Jersey, os números diminuíram um pouco. Em Nova York ainda, em Newark, onde nós estamos, ainda dentro de uma zona vermelha, a gente está bem perto do estádio, numa cidade bem próxima à cidade do estádio, ainda estamos numa zona vermelha, né, um pouco acima ali dos 160 do índice AQI. Mas em Nova York, em boa parte das regiões de Nova York, esse índice já caiu, já está abaixo dos 150, o que é um bom sinal para hoje, evidentemente, e para o jogo de domingo também entre Espanha e Argentina.
2: Agora, Dai, esse estádio onde vai ser realizada a decisão, o MetLife Stadium, ele não é coberto, né?
7: Não, não é coberto. Inclusive, estava dando uma olhada aqui nas previsões do tempo também, né? Porque choveu, parou, né? Uhum. A princípio, as chances de chuva não existem, então o jogo vai rolar normalmente, mas ele é um estádio totalmente aberto e sujeito aí às questões climáticas e de poluição, como em qualquer lugar aberto.
4: Agora, ainda antes de falar de futebol, a gente vai rapidamente. O evento vai ter digamos assim, uma tensão política, porque o presidente Donald Trump informou que vai assistir o jogo, vai assistir ao jogo, e o primeiro-ministro da Espanha, Pedro Sánchez, também anunciou que vai. E o caso é que o Pedro Sánchez declarou-se, foi fortemente contra, e deu declarações contra o ataque dos Estados Unidos ao Irã, e proibiu que os aviões dos Estados Unidos usassem bases aéreas na Espanha para participar de ataques lá no Irã. Isso deixou o Trump enfurecido. Ele disse que ia varrer a Espanha do comércio e dos negócios com os Estados Unidos. Vão estar lado a lado, Léo.
7: Pode colocar o Infantino no meio dos dois ali, né, para ficar mais tranquila a situação, né, para amenizar um pouquinho ali a crise, o Gianni Infantino, presidente da FIFA, muito amigo do Donald Trump e que vai precisar ter boas relações com o Pedro Sanches, porque a próxima Copa tem como principal sede a Espanha, né? Espanha, Portugal, Marrocos, e um jogo na Argentina, outro no Paraguai, outro no Uruguai, vai ter jogo nos 50 países nessa Copa, mas a Espanha vai ser a sede principal. E por falar em Argentina, o Javier Milei falou que não vai por superstição. Não sei se ele ia amenizar ou se ele ia aumentar o clima assim, de constrangimento nas tribunas, mas enfim, vai ser uma ausência lá nas tribunas de honra, que vai preferir ver o jogo na Argentina mesmo.
2: E pro futebol, pra partida, tá tudo certo?
7: Tudo certo, os dois times, assim, cada um ao seu estilo, né? A Espanha, se fosse proibida de treinar por 2 anos, ia jogar e ia parecer que tá treinando todo dia, né? Porque já tá tudo, assim, muito, muito ajustado no time da Espanha, um time que, se jogar vendado, os jogadores se encontram no campo. Então, é só mesmo o ajuste em função do adversário, coisas que técnicos treinam depois de receber ali os relatórios de análise de desempenho, né? Dos jogadores, do setor responsável e tal. Então, a gente tem o time da Espanha já muito dentro do que vai fazer. A Argentina já é uma incógnita maior, porque a Argentina ela é mais maleável, né? Ela muda mais de acordo com o adversário, ela sente mais a temperatura do jogo. Então é uma preparação um pouco diferente em relação à da Espanha, sem contar o fato de que a Argentina tem um dia menos para se preparar, né? Porque a Argentina jogou na quarta-feira e a Espanha jogou na terça. Outra mudança dessa final em relação aos jogos anteriores que nós tivemos, né? Que nesse caso da final, as entrevistas coletivas dos técnicos e de um jogador, né, vão ser hoje num evento em Nova York, não vai ser no estádio também, como geralmente acontece. Então hoje a gente já vai ter as palavras aí do Luis de la Fuente, o técnico da Espanha, e do Lionel Scaloni, o técnico da Argentina, a partir das 18 horas no horário de Brasília.
4: Leonardo Dai, obrigado, Léo, até.
7: Valeu, até mais.
2: Até mais.
4: Intervalo.
2: E já voltamos.
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1: Olha, cuidado agora com a rodovia Regis Bittencourt. Para quem segue aí no sentido do interior, trânsito já dá uma travada a partir do Rodoanel Mário Covas. Temos um bloqueio ali total da Regis no sentido de Curitiba, na altura de Embu das Artes. No sentido de São Paulo, o caminho só congestiona depois do Rodoanel.
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3: Então, atenção para essa situação aí na rodovia Regis Bittencourt, no sentido da capital paulista, que tem essa interdição na região de Embu. Então, Regis Bittencourt, sentido São Paulo, região de Embu, tem interdição agora.

0: Temos mais uma tarde de sol em São Paulo, 24 graus.
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2: O tempo segue firme em todo o estado de São Paulo nessa sexta-feira e a condição permanece durante todo o fim de semana. A atuação de um bloqueio atmosférico impede a chegada das frentes frias, também impede a formação de nuvens de chuva, mantendo dias de sol, céu praticamente sem nuvens e sem previsão nenhuma de chuvas. Na capital, as tardes seguem agradáveis, com temperaturas próximas dos 26 graus ao longo da tarde de hoje, enquanto no interior o calor será mais intenso, principalmente no oeste, noroeste e norte paulista, onde as máximas vão variar entre 29 e 31 graus, enquanto leste e áreas da serra permanecem com temperaturas um pouco mais amenas. O principal destaque será a baixa umidade relativa do ar durante todo o fim de semana. Grande parte do interior fica em atenção, com índices entre 20 e 30%, favorecendo o aumento de riscos de queimada e exigindo cuidados com hidratação e também evitar a exposição ao sol durante as horas mais quentes do dia. Também tem risco de rajadas de vento moderadas, principalmente entre a Grande São Paulo, Sorocaba, Vale do Paraíba e o litoral, mas sem expectativa de chuva ou temporais. Então, em resumo, o fim de semana será de tempo seco, calor durante o período da tarde e noites e manhãs mais amenas em todo o estado. Aline Araújo, da Clima Tempo.
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2: Sexta-feira, 17 de julho de 2026. Apex Brasil anunciou um plano de R$ 130 milhões de reais para diversificar os mercados de exportação do país. A medida é uma reação ao novo tarifaço imposto pelos Estados Unidos. A iniciativa do governo Trump pode atingir US$ 7,2 bilhões em produtos brasileiros. O plano envolve 57 entidades parceiras. O presidente da Agência Brasileira de Promoção de Exportações e Investimentos, Valdemir Miller, afirmou que o objetivo é reduzir a dependência do mercado americano. Ele classificou a decisão da Casa Branca como absurda e argumentou que as novas sobretaxas prejudicam também a inflação e a indústria dos Estados Unidos. O ministro do STF, Alexandre de Moraes, marcou para o dia 28 de julho o depoimento do senador Flávio Bolsonaro à Polícia Federal no inquérito que apura a suspeita de calúnia contra o presidente Lula. A investigação foi aberta em virtude de uma publicação do pré-candidato à presidência pelo PL na rede social X em janeiro. Flávio atribuiu a Lula crimes como tráfico internacional de drogas e armas, lavagem de dinheiro, apoio a terroristas e ditaduras e fraude em eleições. Um terremoto de magnitude 7,4 atingiu a costa sul do México. Os Estados Unidos emitiram um alerta de risco de tsunami para até 8 nações da América Latina. O tremor aconteceu no mar, perto da cidade mexicana de Puerto Madero. Também foi sentido em partes da Guatemala e até em El Salvador. Até este momento, não há relatos de danos ou vítimas. No horário de Brasília, 1h04.
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0: E aí, Rusty?
1: Boa tarde, Sardenberg. Boa tarde, Cássia. Boa tarde, ouvintes.
2: Boa tarde, Rusty.
0: Rusty, a gente vai fazer uma final de Copa aqui.
2: Isso.
0: Vamos fazer
2: uma
0: final
2: aí.
0: De Copa aqui. Listar os prós e os contras das culinárias argentina e espanhola. E aí,
1: exatamente,
0: o leitor, a gente decide qual é a melhor. Mas vamos começar. Vai lá,
1: vamos
0: você
1: lá.
0: Começa.
1: Olha só, Sardenberg. Qual é o melhor time, a gente vai saber no domingo, né? E aí eu pensei da gente fazer essa brincadeira aí pra gente tentar mais ou menos fazer um panorama de comparação entre as duas cozinhas, a espanhola e a argentina, pra gente meio que chegar numa favorita. Qual será que a gente vai mais gostar? Qual que é aquela que a gente vai tender para um lado? Olha só, vamos começar então a fazer um desenho aqui.
2: Tá.
1: Se a gente pensar em relação a uvas, a principal uva argentina, o Malbec, muito ali ligado à região de Mendoza. Se a gente for para o lado da Espanha, a gente vai ter o Tempranillo, principalmente da região da Rioja. Entre esses dois aí, é difícil, viu, Sardenberg? Eu que gosto de um vinho um pouco mais assim pegado, eu prefiro o Malbec. Então, para esse lado, eu iria para o Malbec. E você, Sardenberg? Você que é mais especialista nesse assunto do que eu.
0: Tempranillo.
2: Eu também.
1: Tempranillo. Aí, ó, então pronto.
0: Nossa.
1: Agora vamos pensar no principal prato dos dois países, aquela coisa que é o prato de festa, aquele prato que se prepara ao ar livre, aberto, aquela paella imensa ali do lado de fora, que você vai preparando o arroz, colocando os frutos do mar, você tem toda aquela preparação, uma coisa muito bonita, muito vistosa. E do lado argentino, a gente vai ter aquela parrija, aquela grande parrijada que você vai começar ali com a morcilla, com os chinchulines, depois você vai para as carnes, você vai ter os legumes grelhados, você vai ter ali a provoleta, que é o queijo, regatudo com chimichurri, o choripan, que é aquele sanduíche com a linguiça. Eu acho que desse lado aí eu vou pra Argentina de novo, Sardenberg. Já é 2-0 pra Argentina.
0: Cássia.
2: Eu vou pro lado dos arrozes.
1: Arrozes?
2: Isso.
0: Eu vou ficar com a Cássia também.
1: Oi, meu Deus do céu. Ruxa,
2: você tá ficando isolado. Você e a Argentina estão ficando isolados, mas vamos continuar.
1: Então vamos ver aqui, ó. Vamos pensar o seguinte aqui. Sessão de vermute ou Jerez?
2: Jerez.
1: Desse lado nós combinamos aí, estamos certo. Agora vamos pensar aqui, os cafés argentinos, aquela coisa de Buenos Aires, que a gente chega e vai ter ali as medialunas, todas aquelas coisas dos folhados ali, e se a gente vai pro lado ali dos cafés, mas de Madrid, a gente vai encontrar muito churros com chocolate, algo muito ligado aí ao final da tarde, início da noite. E nessa sessão pro churros com chocolate ou sessão na medialuna?
2: Medialuna e doce de leite. Primeiro voto meu para a Argentina aqui.
1: Ah, exatamente. Eu também sou doce de leite.
0: Eu vou no 0-0.
1: 0-0?
0: 0-0.
2: Que isso, Carlos Alberto?
0: 0-0.
1: E entre empanadas e tortilhas?
0: Tortilha.
1: E aquela comida
2: empanada
1: de rua?
0: Tortilha.
1: Esse aí é difícil, viu? Esse aí pra mim é quase um 0-0. Adoro as duas, viu? As empanadas. Que é aquela comida de rua, né? Quando a gente tá em Buenos Aires e passeia ali pelas calçadas, tem várias casas de empanadas, o pessoal pega, compra ali e leva pra casa ou sai comendo. A tortilha também é essa comida de rua, é o tapas espanhol mais conhecido. Eu acho que nisso aí é complicado eu tomar uma decisão, mas eu acho que talvez eu iria ir para as tortilhas um pouco mais pela complexidade ali do preparo, né?
0: E você nem falou daquelas tapas espanholas que vêm...
1: Isto.
0: Que vêm peixes, né?
1: Exatamente, porque é o seguinte, Sardenberg, a Argentina, se a gente vai para a região dos campos, se a gente vai até mesmo para a Patagônia, a gente vai encontrar muito cordeiro. O cordeiro é muito presente na cozinha argentina. Já a cozinha espanhola, principalmente a região mais ligada ali ao Mediterrâneo, tem muitos frutos do mar, a gente vai encontrar os camarões, os chipirones, várias coisas ligadas a frutos do mar. Entre cordeiro e frutos do mar, o que vocês preferem?
2: Frutos do mar.
0: Fruto do mar.
1: Cordeiro. Vocês estão vendo para quem que eu tô torcendo, né?
2: A gente tá percebendo, viu, Ruxo? Agora, da minha parte aqui, tá dando Espanha. Vai ser
1: Espanha. Tá dando Espanha, né? Eu tô vendo também para que lado vocês estão indo. Eu tô vendo para que lado vocês estão indo aí.
0: A torcida da Cássia é interessada, porque ela botou a Espanha no bolão.
2: Como campeã.
1: É, eu vi, eu tô sabendo, Sardenberg. Pois é. E agora, eu conheço os dois países, já visitei tanto a Espanha quanto a Argentina. São dois países que eu adoro. E um acaba herdando de uma maneira. A Argentina acabou recebendo muitos espanhóis, só que ela receberam muito italiano e tem uma influência muito mais ligada à cozinha italiana do que à cozinha espanhola, o que é bastante curioso. A imigração dos italianos para que se fixaram em Buenos Aires é muito maior. Então a gente vai encontrar muita pizza, muito nhoque, esse tipo de cozinha, e não necessariamente a cozinha espanhola, né?
0: É, e você vê no nome dos jogadores, né? Maradona, Messi, tudo nome italiano, né?
1: Exatamente, né? Muito nome de italiano. Agora, em relação a restaurantes de alta gastronomia, aqueles restaurantes mais estrelados, aí não tem jeito, é Espanha disparado, viu?
0: Espanha disparado, né?
1: Disparado, aí é disparado. Aqui, pata negra ou ancho?
0: Pata negra, opa!
2: Ah, ancho.
1: Esse aí é difícil, viu? Esse aí é difícil.
0: Ah, pata negra, opa.
1: Não, eu acho que é pata negra.
2: Nesse momento você é a voz dissonante. Só nessa categoria.
1: É, não, eu acho que pra esse lado eu vou pro Sardenberg, viu? Aí é pata negra. Uhum. Pra mim, o melhor carne do mundo são aqueles porquinhos ibéricos ali, próximo de Rabugo, próximo ali de Portugal. Aquilo ali é bom demais. Nossa Senhora.
0: Tá certo.
2: E o placar da partida vai ser qual, então, na sua avaliação pra Argentina?
0: Quer ver?
1: Ah, vamos pôr aí. 3-2 para a Argentina, um jogão de bola.
0: Que jogão.
1: Jogão, vai ser um jogão. 3-2 para a Argentina.
0: 3-2 para a Argentina. No tempo normal ou na prorrogação?
1: Ah, na prorrogação. Talvez 2-2, 3-2 no finalzinho ali para a Argentina.
0: É. Tá certo.
2: Bom, Cássia? Eu tô pensando no placar, mas vai dar Espanha.
0: Quer dizer, no placar você está em suspenso.
2: Está em suspenso. Vou decidir isso. Mas é Espanha, isso eu já sei.
0: É, eu também torço para a Espanha. E o que eu gostaria mesmo é que tivesse jogo, prorrogação e pênaltis.
2: Nossa,
0: para ficar bem emocionante.
2: Com muita emoção.
1: Isso aí, igual a última Copa, né?
0: Igual a última Copa.
1: Assim. Isso aí,
0: Na última Copa, Argentina e França, foi 3-3, a prorrogação deu empate também, e aí foi para os pênaltis, a Argentina ganhou nos pênaltis.
1: É, e eu lembro que foi Messi fazendo gol e Mbappé fazendo gol, um fazia, o outro fazia, foi impressionante aquele jogo.
0: Bom, Rusty Marcelino, obrigado, Rusty, até a semana.
1: Até, abração para você, para a Cássia, para todos os ouvintes, até semana que vem,
2: até
1: bom jogo
2: vem.
1: Domingo para todos.
2: Obrigada, Rusty.
0: Sabe que, para falar um pouquinho de futebol, tem jogo no sábado, né? Que é a disputa de terceiro e quarto. Mas é uma porcaria, né?
2: É.
0: Imagina, disputa de terceiro e quarto.
2: Todo mundo desanimado.
0: A gente pode... Quer dizer, o cara são os perdedores, né?
2: É.
0: O jogo dos perdedores. Não devia ter esse jogo de... O Filipão, nosso técnico, o Filipão, ele disse que não devia ter esse disputa de terceiro e quarto. Caiu na semifinal, pronto, vai embora para casa e põe lá no currículo que foi semifinalista da Copa. Ponto final, né?
2: Faz uma contagem ali de pontos pelo desempenho durante o torneio para definir quem é terceiro, quem é quarto lugar. Mas e aí, quem vai ganhar sábado?
0: Ah, tô torcendo para Espanha, né?
2: Não, sábado. Sábado vai ser a França.
0: Ah,
2: você não quer nem saber.
0: Ganha qualquer um. Os ouvintes estão aqui, ó. Ah. O Valmir da Silva, Espanha 5-1, de jeito nenhum.
2: 5-1
0: na Argentina, mas nem...
2: Tá muito otimista.
0: Tá certo. Intervalo?
2: E já voltamos.
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1: Olha, cuidado ainda com a rodovia Regis Bittencourt. Tivemos um acidente sério, uma ocorrência ali entre um caminhão e uma moto na altura do quilômetro 276, sentido da capital. Duas vítimas por ali e o helicóptero Águia da Polícia Militar, inclusive, foi acionado para socorro a uma das vítimas. O trânsito pela Regis, no sentido da capital, já trava a partir do Rodoanel Mário Covas. Claro, já temos consequências também pela pista externa do Rodoanel Mário Covas, né, com a dificuldade do motorista se aproximar ali da região da Regis e fazer o acesso para a mesma. E para quem segue no sentido do interior pela Regis, há dificuldades na passagem pelo 276 devido à curiosidade do motorista que passa ali pela região, mas ali na frente, entre o Rodoanel e a passagem por Embu das Artes, o motorista volta a encontrar o trânsito congestionado aí, excesso de veículos. Se você não quiser ficar parado no trânsito da Regis, uma opção é pegar o Rodoanel e se aproximar de São Paulo pela rodovia Raposo Tavares, que a partir do Rodoanel apresenta boas condições.
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1: Temos agora informação chegando direto de Manaus, ainda sobre aquele vazamento de um gás tóxico que nós informamos nesta semana. Quem está acompanhando os desdobramentos dessa história, inclusive a multa aplicada à empresa responsável, é o repórter Ricardo Chaves. Boa tarde para você, Ricardo.
2: Oi, Cássia, boa tarde para você, para o Sardenberg. É isso, Cássia, as equipes do Corpo de Bombeiros seguem trabalhando no resfriamento dos tanques da empresa Inova, que fica no Distrito Industrial. Isso, Cássia, mais de 41 horas após o vazamento de estireno, que é essa substância considerada tóxica e inflamável. Segundo os bombeiros, ainda há liberação de vapores do produto químico, mas em intensidade bem menor do que a registrada, e isso no início da ocorrência. A avaliação é que 80% do material liberado atualmente seja formado por partículas de água que estão sendo utilizadas na operação de resfriamento. Por medida de segurança, uma área de aproximadamente 300 metros quadrados ao redor da fábrica permanece isolada. Uma nova avaliação deve definir se as empresas próximas poderão retomar as atividades. Bom, os manauaras têm sentido os impactos, Cássia. A Secretaria de Estado de Saúde informou que 204 pessoas procuraram atendimento médico desde o vazamento. 192 já receberam alta, enquanto 11 seguem internadas. A secretaria também confirmou a morte de um homem de 67 anos que procurou atendimento. Isso após relatar mal-estar. No entanto, segundo a secretaria, não foi identificada relação direta entre esse óbito e o acidente, já que esse paciente, ele teria histórico de doença respiratória crônica. Enquanto isso, nas escolas aqui da capital amazonense, as aulas continuam suspensas, isso pelo menos em 12 escolas estaduais e 10 unidades da rede municipal localizadas próximas a essa área afetada. Tudo ainda está sendo dimensionado, Cássia, tanto que o retorno das atividades depende de uma nova avaliação das condições de segurança. Já tem desdobramentos, inclusive com relação a penalidades. A prefeitura aqui da capital multou a empresa em mais de R$4.500.000, isso após uma inspeção técnica que apontou níveis de poluição atmosférica acima do considerado seguro para a exposição humana. Já a Polícia Civil aguarda a liberação da área para realizar a perícia que vai apontar as causas do acidente. Tem algumas hipóteses. A principal hipótese trabalhada pelos bombeiros é de uma reação espontânea no interior do tanque de armazenamento do produto. Em nota, a empresa Inova afirma que a situação foi controlada, isso conforme os protocolos de emergência, que não houve incêndio nem vazamento de produto líquido para fora da área de contenção e que segue colaborando com as autoridades.
1: Aí a informação do Ricardo Chaves, a gente teve um probleminha só na última fala dele, mas deu para captar, né, que as autoridades continuam aí as investigações do que pode ter levado a esse vazamento de gás em Manaus.

0: Espera um pouquinho que a gente vai ajustar aqui o microfone da Ana Luísa Bessa. Aparentemente a gente teve algum problema. Ana Luísa, passa por favor para esse lado para a gente poder acompanhar com mais clareza tudo que você vai trazer de informação para a gente. E aí a gente vai ter melhores condições técnicas para acompanhar todo o noticiário de hoje em relação aos impasses no Oriente Médio.
1: Alô, alô, um, dois, três.
2: Agora me escuta,
0: Sardenberg? Agora perfeitamente.
2: Agora foi. Uma ótima tarde a você, Sardenberg, a Cássia e aos nossos ouvintes. O Irã acusou os Estados Unidos nesta sexta-feira de ter realizado bombardeios contra infraestrutura civil no sul do território iraniano. Um vídeo divulgado por agências de notícias estatais do Irã mostraram pontes destruídas em uma cidade costeira. 7 pessoas morreram, segundo a agência IRNA. Um aeroporto também foi atingido e houve relatos de ataques à cidade de Bushehr, no sul do país, que é onde está localizada a única usina nuclear iraniana. Os Estados Unidos assumiram a autoria desses ataques. Além disso, Sardenberg, o presidente norte-americano Donald Trump não descartou um ataque terrestre à costa ou às ilhas do Irã. Em resposta, Teerã lançou ataques aéreos contra bases e aeronaves militares norte-americanas na Jordânia, no Kuwait e no Catar, que a gente lembra a maior base militar dos Estados Unidos no Oriente Médio. O Kuwait informou que uma usina de dessalinização de água e geração de energia foi atingida por esses ataques, provocando ali um incêndio e danos à instalação. O Irã atacou também o leste da Síria nesta sexta-feira, segundo a mídia estatal iraniana e uma fonte militar síria, no que representa, Sardenberg, o primeiro ataque conhecido de Teerã contra o território sírio desde o início da guerra regional no começo deste ano, mas é importante frisar que a Síria negou essa informação. Agora, no Estreito de Hormuz, onde o conflito voltou a interromper o fornecimento global de energia, fuzileiros navais americanos abordaram um navio tanque e outra embarcação teria sido atingida por um projétil. E vale destacar, Sardenberg e você ouvinte, que o Estreito de Hormuz tem o menor número de travessias diárias desde maio, segundo dados do setor de navegação, com a maioria dos navios parando ou dando meia volta. Apenas 3 navios de carga cruzaram o Estreito de Hormuz ontem, por exemplo. Agora, no campo econômico, o barril do petróleo tipo Brent está cotado a $86, com elevação de 3%. Sardenberg.
1: Tá certo. E a guerra está ficando assim, está ficando uma coisa assim, meio parecido com a guerra da Rússia e da Ucrânia, né? O assunto que vai ficando lá nas páginas de baixo aqui. Eu estou vendo aqui o site do New York Times, a primeira página eles estão falando da fumaça dos incêndios do Canadá, que atinge a cidade dos Estados Unidos, falam da inflação americana, falam dos ataques de Trump ao sistema eleitoral, aquela velha tese do Trump que o sistema eleitoral americano favorece os democratas. O que mais? Falou sobre eleições num estado em campanha para as eleições de meio de mandato. E só depois é que vem noticiário sobre a guerra. Isso é um mau sinal, né? Quer dizer, sinal de que não tem negociação de paz, enfim, nem negociações indiretas, né, através de terceiros países. Ana Luísa Bessa, obrigado, Ana Luísa. Até.
2: Até.
1: Intervalo.
0: E já voltamos.
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1: O queijo artesanal paulista vive um momento de expansão com crescimento no número de queijarias. A produção vem se diversificando e conquistando espaço entre consumidores, além de reconhecimento em concursos nacionais e internacionais. Dados do setor indicam que o estado conta hoje com mais de 100 queijarias artesanais registradas e cerca de 1.000 produtos cadastrados, com movimentação anual superior a 20 milhões de reais. O avanço reflete a capacidade dos produtores de agregar valor ao leite e ampliar a oferta de alimentos com identidade regional. A atividade também impulsiona o turismo rural, com iniciativas como a Rota do Queijo Paulista,

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1: Olha, observando agora novamente a região do viaduto Grande São Paulo, mas a gente falou de trânsito muito parado por ali, tem um caminhão quebrado para quem segue pelo viaduto Grande São Paulo no sentido do centro da cidade. Travou a Anhangabaú, a parte da Salim Farah Maluf, a alternativa que a gente já deu mais cedo ali da Rua do Orfanato e a Capitão Pacheco Chaves também já está travada. Travou a Paz de Barros nessa aproximação ali com a região da Anhangabaú e, claro, sobrou já também para Francisco Mesquita, para quem vem ali da região de São Caetano e tenta se aproximar do viaduto Grande São Paulo. Tudo muito ruim, pelo menos para quem vem de São Caetano, a Presidente Wilson é uma alternativa para o motorista fugir desse congestionamento todo. As juntas provisórias também têm trânsito travado no sentido do centro, reflexo também de dificuldades ali para o acesso ao viaduto Grande São Paulo. A CT já está ali na região para tentar fazer essa retirada desse caminhão que trava o viaduto Grande São Paulo no sentido do centro e tentar desafogar o trânsito ali da região da Vila Prudente, que, como eu falei, está muito ruim no momento.
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2: Sexta-feira, 17 de julho de 2026. O indicador do Banco Central, considerado uma prévia do PIB, avançou levemente 0,1% em maio, na comparação com o mês anterior. Foi o segundo crescimento seguido, apesar da desaceleração. Em abril, o IBCBR havia registrado alta de 0,4%. No período comparado, a indústria e o setor de serviços apresentaram elevação. Já a agropecuária teve queda. No acumulado do ano até maio, o indicador subiu 1,2%. O cantor Milton Nascimento, de 83 anos, foi internado por causa de uma pneumonia. Em nota publicada no Instagram do artista, a equipe dele informou que o quadro é estável e Milton apresenta boa evolução clínica. De acordo com o comunicado, o cantor deve receber alta nos próximos dias e manter o tratamento em casa. A China classificou como infundada a acusação do presidente Donald Trump de que Pequim teria cometido a maior violação de dados eleitorais da história ao obter ilegalmente informações de cerca de 220 milhões de americanos. O porta-voz do Ministério Chinês das Relações Exteriores afirmou que o país nunca teve interesse em interferir nos assuntos internos dos Estados Unidos e negou que a China tenha cometido o crime. Em pronunciamento na noite de ontem, Donald Trump voltou a atribuir a derrota para o democrata Joe Biden em 2020 à intromissão externa. A acusação do republicano contradiz uma avaliação de 2021 da inteligência dos Estados Unidos. A investigação não encontrou indícios de interferência em qualquer aspecto técnico da votação, incluindo registros de eleitores, cédulas, apurações ou resultados. No horário de Brasília, 1h32.
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3: Fazendo um balanço do efeito das novas tarifas sobre o setor do agronegócio, a Confederação Nacional da Agricultura chegou à seguinte conclusão: 64% das exportações do setor para os Estados Unidos estão fora da tarifa adicional de 25%. Estão, portanto, nas exceções. Agora, produtos como madeira, ovos, arroz, ovos e açúcar seguem sujeitos a essas exportações. Então, 36,5% das exportações do agronegócio brasileiro para os Estados Unidos serão taxados com essa tarifa adicional de 25% anunciada ontem pelo governo americano. A tarifa entra em vigor dia 22. O setor agronegócio diz que continua negociando para tentar conseguir mais isenções.
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1: Oi, Sardenberg, boa tarde para você e para a Cássia, boa tarde para os ouvintes, também para quem está assistindo vocês aí no CBN Brasil.
2: Boa tarde, Vera.
0: Vera vai falar do tarifaço, a reação do governo ao tarifaço, do governo, dos meios políticos e de uma dúvida que aparece para o governo brasileiro, que é recorrer ou não à reciprocidade, isto é, taxar, por exemplo, produtos americanos. Como é que está isso, Vera?
1: Por enquanto está prevalecendo a decisão de não taxar, pelo menos de imediato, os produtos americanos. Portanto, não aplicar no primeiro momento a lei da reciprocidade, está bem leve. Conversei ontem com várias autoridades, tanto do Palácio quanto da equipe econômica. Conversei também com autoridades do Congresso e essa era a tônica dominante, a de responder com medidas que acabem amenizando o prejuízo para os setores atingidos, como o governo fez da outra vez, então, né, essa segunda edição do Plano Brasil Soberano. E aí o governo vai se valer de uma excepcionalidade do defesa eleitoral, para a qual o Congresso está bem receptivo. Conversei com a Câmara, conversei com autoridades do Senado, e mesmo com as dificuldades que existem no relacionamento do Lula com o Davi Alcolumbre, por exemplo, isso não deverá ser um problema. Para responder ao novo tarifaço, eles estão dispostos a aprovar uma medida, uma medida provisória com novas concessões aos setores atingidos e fazendo uma exceção à regra da lei eleitoral que proíbe novos desembolsos nesse período de campanha eleitoral. Então, o Lula vai se beneficiar de algum modo da decisão do Donald Trump, porque vai poder, de novo, anunciar medidas que têm apelo para um setor importante aí do empresariado, vários setores da nossa economia, e fazer isso sem infringir as regras da lei eleitoral, porque o Congresso vai dar a ele, provavelmente, essa excepcionalidade. A ideia até aqui, que vem sendo seguida, é deixar que o Itamaraty, a Fazenda, o Banco Central e o Geraldo Alckmin respondam ao Trump. E o Lula fique mais ou menos salvaguardado, fora disso. Porque tem um temor de que ele, ao falar de improviso, erre no tom e acabe escalando a confusão diplomática e que tire do governo a legitimidade que teve nesse primeiro momento. Ou seja, o Brasil foi atacado unilateralmente, sem nenhuma justificativa, porque o Brasil é deficitário na balança comercial com os Estados Unidos, e a reação toda no mundo foi de rechaçar as novas tarifas e mostrar que elas não têm razão de ser do ponto de vista meramente econômico, meramente comercial. Então, por enquanto, o Brasil está ganhando nessa briga. Se o Lula errar no tom e partir para a briga com o Donald Trump, é tudo que o Marco Rubio e que a família Bolsonaro quer. Então, o máximo que se puder evitar que o Lula toque no assunto é a ideia nesse primeiro momento.
2: E acho que também tem uma outra questão nesse primeiro momento, né, de não tomar uma decisão nesse instante sobre a reciprocidade, que é a seguinte: a gente tem na semana que vem, a partir do dia 22, próxima quarta-feira, os 25%, e ainda tem a possibilidade de os Estados Unidos aplicarem uma nova taxa de 12,5% contra o país, naquela alegação de que o Brasil tem comprado bens produzidos por outros países com trabalho forçado. Ou seja, ainda pode vir mais uma sobretaxa por aí, né?
1: Pois é. Cássio, o que vai tornando a decisão meio insustentável, até do ponto de vista da economia dos Estados Unidos. Daí porque muita gente acha que vai ter, em algum momento, um freio de arrumação por parte do governo americano em relação a isso. Outro temor que existia ontem, quando eu conversei com algumas pessoas, era de que houvesse uma penalização específica por conta do PIB. E aí é outra situação que pode ser benéfica do ponto de vista político para o Lula, porque o PIB é altamente popular, é disseminado no Brasil inteiro, entre eleitores de todo e qualquer candidato, e uma ofensiva americana contra o PIB, no entendimento do governo, aumentaria essa sensação de desaprovação em relação às ações americanas, que já aparecem nas pesquisas, apareceu muito fortemente na pesquisa da Quest, e acabaria de novo dando ao governo um discurso de legitimidade, um discurso de que está do lado certo, sendo atacado de forma injusta, indiscriminada por parte do Donald Trump.
0: Tá certo. Vera Magalhães, obrigado, Vera. Até a semana.
1: A semana não, que semana que vem eu estou numa breve folga, Sassenberg. Ah. Volto dia 27 a falar com você.
2: Bom, mas até mais tarde no ponto final, combinado?
1: Esse ainda tem.
2: Ah, então tá.
1: Combinado.
0: Então falou, Vera. Obrigado, até boa viagem, divirta-se.
1: Obrigada, gente. Um beijo, tchau.
2: Até mais, tchau, tchau.
0: Intervalo agora.
2: E já voltamos.
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1: A gente volta a falar da rodovia Regis Bittencourt, continua complicada no sentido de São Paulo, mas cedo teve um acidente sério ali na altura do 276, e o motorista já encontra o trânsito complicado já a partir do Rodonel Mário Covas. Como está difícil sair da pista externa do Rodonel Mário Covas para ingressar na Regis sentido São Paulo, o trânsito pela pista externa do Rodonel já para a partir da rodovia Raposo Tavares. A pista interna não tem dificuldades nessa passagem pela Regis, e no sentido do interior, a Regis tem congestionamento por excesso de veículos na altura de Embu.
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5: Ronaldo Rodrigues se despedindo por hoje aqui do CBN Brasil. Traz uma última informação para a gente, Ronaldo.
1: Um excelente final de semana para todos, já aproveitando aqui a oportunidade. E olha, destacando a Tietê, porque muita gente vai aproveitar o final de semana, vai pegar a Tietê, vai pegar rodovias, e a Tietê, difícil sentido Ayrton, desde o Cebolão até a Dutra, e sentido Castelo Branco, desde a Ponte Aricanduva até a Ponte das Bandeiras. Volta a parada Júlio de Mesquita até o sistema Anhanguera Bandeirantes. A dica é utilizar o corredor da Hermano Marchetti da Marquês São Vicente, que tem melhores condições, principalmente em direção ao Piqueri, e aí você já começa a ganhar um tempinho na sua sexta-feira. Bom final de semana a todos mais uma vez.
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0: Teco.
1: Oi, Sardenberg, boa tarde, Cássia, boa tarde aos ouvintes, tudo bem?
2: Tudo certo, Teco, boa tarde.
0: Saiu aquele índice de atividade econômica do Banco Central, o IBCBR, e mostrou, referente ao mês de maio, né? Mostrou um crescimento bem pífio da economia, né?
1: Cresceu 0,1 em maio. Já tinha crescido 0,4 em abril, né? Então desacelerou de abril para maio. E está um pouco em linha com o que todo mundo imagina que vai ser o ano, né, Sarenberg? Um crescimento ali ao redor de 2%, onde o primeiro trimestre é bom e os outros vão se enfraquecendo, né? O segundo sobe menos que o primeiro e por aí vamos embora, né? Foi muito parecido com os últimos anos, inclusive. Tem uma expectativa de crescimento de 0,5% para o segundo trimestre e depois de 0% para o segundo semestre. Então a gente deve chegar nesse número, né? Quando você olha ali um monte de dado da economia, dá para ver claramente que fora um setor ou outro, essa indústria de extração que está muito forte ali, de petróleo, de minério, alguma coisa de serviços, os números estão desacelerando, né? O próprio Caged veio bem pior, já tem número ali na margem mostrando que a economia, que, enfim, em algum momento, também para surpresa de ninguém, esse juro ia bater, né? O juro continua muito alto, a gente já está fazendo milagre ali há muito tempo, né? Com muito dinheiro que o governo vai injetando na economia, mas quando para de jogar esse dinheiro, o juro impede um crescimento mais forte. Então, tivemos crescimento, o segundo trimestre vai ter crescimento e o segundo semestre vai ser mais fraco, como foi o ano passado e o retrasado.
0: Você tem que no período janeiro-maio deu um crescimento de 1,2% e em 12 meses 1,4%, né?
1: Você vê que está crescendo já menos, né, Sarenberg? E o ano passado foi muito isso também. O ano passado teve uma ajuda muito grande do agro no primeiro trimestre, esse ano teve também, mas o ano passado foi muito, muito forte. E aí você carrega um pouco ali, né? Chega ali março, abril, o governo abre a carteira também, paga precatório, põe um monte de dinheiro para lá e para cá, isso também dá uma segurada, mas depois a economia mostra que está crescendo pouco, né? O governo tinha que fazer um pouco mais ali numa agenda de competitividade, de produtividade, de regulação, tentar olhar um pouco o que precisava ser feito para destravar a economia, para que ela cresça independentemente da quantidade de dinheiro que se despeja nela, né?
0: Tá certo. Teco Medina, obrigado, Teco, até a semana.
1: Até segunda, tchau, tchau.
0: E aí, Espanha e Argentina?
1: Espanha, né? Deu Espanha, né?
2: Você viu que ele tá falando como se já tivesse acontecido, é isso aí, deu Espanha.
0: Assim, deu Espanha?
2: Deu Espanha.
1: Aqui no futuro deu Espanha, tá todo mundo em festa.
2: Boa.
0: Tá certo.
2: Todo mundo em festa, Cássia subindo no bolão, uma maravilha.
1: Cássia milionária com os prêmio do bolão. Nossa, da firma, senhora. Pagando cervejada na terça-feira.
2: Olha aí, não sei nem se eu venho trabalhar no segundo.
0: Obrigado, Teco. Até.
1: Até, tchau,
2: tchau. Até mais.
0: Intervalo agora.
2: E já voltamos.
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2: Guilherme Gimenez.
3: Cássia, falando sobre rodovias agora, Castelo Branco tem caminho lento para quem sai de São Paulo e vai no sentido do interior. Primeiro trecho, bem ali no comecinho, na pista expressa, aproximação com o quilômetro 14, tem uma ocorrência por ali bloqueando parcialmente a pista. A lateral nesse pedaço inicial vale mais a pena. Depois, boas condições até o Rodoanel e aí caminho difícil do 21 na passagem pelo Rodoanel até a chegada pelo menos até o quilômetro 32, lá na aproximação com a praça de pedágio de Itapevi. Para quem vai no sentido São Paulo, a Castelo ainda tem ando e paro no trecho final, do 14 até o Cebolão. Também de olho no sistema Anhanguera Bandeirantes para a capital, na chegada Marginal Tietê, Bandeirantes lenta por pelo menos 2 km. Anhanguera melhora, agora vale mais a pena entre o Rodoanel e o acesso para a Marginal. Por último, destacando o Rodoanel Mário Covas, pista externa sentido Dutra, com ando e paro ali do 24 até o 26, bem na passagem pela Raposo, reflexo de ocorrência na via, depois libera. Pela interna em direção a Perus, lentidão na aproximação com 45, ainda devido a obras na via.
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0: E aí, Suzana?
1: Oi, Sandenberg, Cássio, ouvintes, boa tarde.
2: Boa tarde, Suzana.
0: Suzana vai nos falar sobre uma aula de harmonização. Harmonização entre vinho e comida.
1: É isso aí. Eu participei de uma degustação na quarta, que repete hoje, sexta-feira. E aí quero comentar e dar uma dica para vocês. Essa harmonização foi feita por um sommelier francês, que é o Mathieu Longuerre, que ele está aqui no Brasil por uma série de masterclass exatamente sobre vinho e comida. O Mathieu, ele é um master sommelier, que é um título bastante exclusivo no mundo do vinho. De vez em quando a gente fala de master of wine, mas o dele é um master sommelier, que é um título que você faz uma série de provas, de degustações. Esse título é concedido desde 1969, ou seja, tem mais de 50 anos, e até hoje menos de 30 profissionais do mundo conquistaram esse título, ou seja, tem que ter muito estudo, muita dedicação, e o Mathieu é um deles. E tem, assim, já que eu comecei a falar de Master Sommelier, tem até um documentário que chama SOM, S-O-O-M, que conta o dia a dia de quatro sommeliers que estudaram para esse concurso, e aí dá para o ouvinte que quiser assistir, super vale a pena, e dá para ter uma ideia de como é difícil conquistar esse título. Uhum. Mas voltando a Mathieu, que é um francês que está aqui no Brasil, eu estava falando com ele, primeiro assim, ele é de Bordeaux, que é a terra do vinho, né, na França, né, super renomada essa região, mas ele fala o seguinte, que ele foi estudar vinho na Inglaterra, porque segundo ele não dá para aprender vinho em Bordeaux, porque lá todo mundo já sabe. Então, assim, para você ter conhecimento, ter a diversidade do vinho, é melhor migrar para a Inglaterra, que é um país mais assim, aberto para vinhos de todos os lugares, e não apenas o vinho francês de Bordeaux. E hoje em dia ele trabalha no Le Cordon Bleu, na filial em Londres, porque a Cordon Bleu é uma escola francesa, fundada há mais de 100 séculos atrás, de estudo de gastronomia. E a apresentação que eu assisti, que eu gostei bastante, foi uma masterclass, que é o que se repete hoje à noite. São cinco pratos combinados com cinco vinhos. E cinco pratos, assim, o ouvinte não pensa assim que vai comer demais. São porções bem pequenininhas, porções para degustação. E a cada prato, ele vai explicando por que que combina. Então, por exemplo, a combinação que eu mais gostei foi um cordeiro ensopado com cuscuz marroquino, legumes e frutas secas. E que ele harmonizou com um vinho brasileiro, que é um Toriga Nacional de uma vinícola que chama Irabene, que fica lá na Serra Gaúcha. E aí ele vai mostrando, ó, o Toriga Nacional tem esse tanino que é um pouco mais macio, que vai combinar com o cordeiro, o cuscuz soma, né, combina com a acidez do vinho. Ele vai fazendo esse exercício que eu achei muito interessante. E ele foi falando esses conceitos que a gente fala, que às vezes, né, fica meio, o que é a acidez do vinho? Ele vai mostrando na comida como é que dá certo. Então, por exemplo, começou com uma salada de pera, queijo de cabra, com uma vinagrete trufada e mel, que combinou com um vinho branco, que é um Vernaccia de San Gimignano. Aí depois teve uma brandada de pirarucu, que é o peixe amazônico, com uma muqueca, né, também uhum. Tempero dendê e tudo mais, e que ele pôs um chardonnay, mas não um chardonnay chileno, mas não um chardonnay qualquer, um chardonnay que tem uma proposta um pouco mais mineral, porque segundo ele isso combina com o molho, com o dendê. Então ele vai fazendo esse exercício e a gente vai entendendo por que que alguns vinhos combinam mesmo com comida e outras comidas não combinam com vinho. E além dessa harmonização, eu tive a chance de conversar com ele, e por exemplo, ele é adepto, que pra gente, muita gente, a gente acha que é quase impossível de combinar, de, por exemplo, de carne vermelha com vinho branco. Aí eu até falei pra ele, falei, mas Mathieu, não combina, o tanino da carne vai brigar o tanino do vinho vai brigar com a proteína da carne. Ele fala, não, Suzana, combina, tenta pôr um molho de ervas e faz essa experiência. Eu até brinquei com ele, falando que eu ia fazer, quer comer um assado com esse molho, por exemplo, chimichurri, né, que tem uhum. bastante verdinhos, vamos dizer assim, que ele acha que cabe com um vinho branco mais estruturado. Então é legal esse exercício de testar comida e vinho e ver o que funciona. Essa última masterclass dele de hoje, ela acontece às 19h lá na Le Cordon Bleu, que é uma escola que fica aqui em São Paulo, em Pinheiros, e custa R$200.
0: A participação, né? É Le Cordon Bleu.
1: Isso, Le Cordon
0: Bleu. Uhum. E aquele vinho brasileiro que você citou, como é que é mesmo?
1: Ele é um Touriga nacional e a vinícola chama. Eu sempre erro falar o nome dele. É Iribarren, que é Iribarren. É uma vinícola pequena lá da Serra Gaúcha que faz coisas bem interessantes. E no caso é um Touriga nacional, que é uma uva portuguesa, mas foi plantada lá na Serra Gaúcha.
0: Tá certo. Suzana Barelli, obrigado, Suzana. Até.
1: Até.
2: Até mais.
0: Bom, Cássia, para o jogo Espanha e Argentina, você achou aí a vinícola, né?
2: Achei aqui, ó, Ibarren, né? Touriga Nacional.
0: Touriga
2: Achei aqui,
0: Nacional.
2: Tem inclusive a venda aqui no Brasil, né? Não apenas nessa experiência de degustação que a Suzana falou pra gente. Aí o preço varia entre R$ 260, R$ 280, dependendo de onde a pessoa comprar. Então é
0: Isso.
2: um Touriga Nacional e Ibarren.
0: No mercado brasileiro, então.
2: Isso.
0: O Cássio, então voltando a falar do jogo da Espanha e Argentina, grande final da Copa, nem vamos dar bola para o jogo de terceiro e quarto lugar. Se bem que teve um ouvinte que mandou uma mensagem aqui interessante, dizendo o seguinte: tem um interesse no jogo do terceiro e quarto lugar.
2: Qual?
0: Que é o que o Mbappé e o Harry Kane podem se tornar artilheiros da Copa.
2: Ah, bem lembrado, verdade.
0: E aí ganha chuteira de ouro como
2: Viu?
0: artilheiro da Copa. Então tem esse interesse aí restrito ao quem vai ser o líder da artilharia nessa Copa.
2: Tá.
0: E aí depois Espanha e Argentina, você diz Espanha ganha, mas no bolão você tem que botar o
2: Eu tenho que
0: resultado.
2: colocar o resultado. Eu vou refletir profundamente sobre isso. Para tentar acertar, mas não sei ainda qual vai ser o placar. Mas a Espanha vai ganhar.
0: Tá certo. Vamos fazer um rápido enquete aqui. Nosso operador, Juliano.
2: Espanha. Espanha
0: Espanha.
2: também.
0: Ana Luísa Bessa.
2: Espanha.
0: Espanha.
2: Suellington.
0: Espanha. E tá chegando aqui o Fernando.
2: Fernando Andrade.
0: Argentina.
2: Daniel Mesquita, e você? 1-1, e quem vai ganhar depois? Até onde der, você quer o jogo até segunda-feira, tá?
0: Bom, vamos ficando por aqui. Caso tivemos na produção.
2: Ana Luísa Bessa e o Suelito Viana.
0: Meus trabalhos
2: O
0: técnicos.
2: Juliano Fonseca.
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2: Uma ótima tarde a todos e até amanhã.
0: Muito obrigado pela audiência. Aproveitem o fim de semana, aproveitem os jogos e até mais.

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0: Sexta-feira, 17 de julho de 2026. A medida provisória que estabelece subsídios e isenções fiscais para evitar a alta do petróleo em razão do conflito no Oriente Médio foi prorrogada por 2 meses pelo presidente do Congresso, o senador Davi Alcolumbre. O governo federal oferece um subsídio de R$1,12 por litro de diesel para refinarias e importadores. A medida provisória foi enviada pelo Executivo no final de maio. Um desabamento deixou 4 pessoas feridas no Recife. O acidente aconteceu na laje do primeiro andar de um prédio comercial. As vítimas são 3 homens e 1 mulher. Elas foram levadas para unidades de saúde na capital pernambucana. A suspeita é de que o desabamento foi causado por obras que estão sendo realizadas no local. A área foi isolada pela Defesa Civil, que também realiza uma vistoria no edifício. O ex-prefeito da Grande Manchester, Andy Burnham, foi confirmado hoje como novo líder do Partido Trabalhista do Reino Unido. Com o anúncio, ele deve assumir o cargo de primeiro-ministro na segunda-feira. Ele foi o único candidato da legenda para substituir Keir Starmer, que renunciou ao cargo no fim de junho, após meses de pressão. No horário de Brasília, 2:03.
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1: 2:04. Boa tarde para você que está na CBN. Nessa sexta-feira, chegou 17 de julho de 2026. Fernando Andrade, boa tarde.
2: Oi, boa tarde, Tati. Boa tarde, ouvintes.
1: Estamos juntinhos até às 5 horas da tarde, com muita informação para você, com análise e diversão, sempre que possível. Hoje, em CBN Pelo Mundo, Bruna Santos, diretamente de Washington, analisa o tarifaço anunciado pelos Estados Unidos ao Brasil.
2: Tem Para Onde Vamos, com Michel Conforado, fala hoje sobre o consumo como uma forma de ensaiar quem esperamos nos tornar.
1: Ah, que bonito. Em A Nossa Língua de Todo Dia, professor Pasquale responde hoje a dúvida do ouvinte João Otávio Nunes de Mesquita, de Jacareí, interior de São Paulo, sobre as palavras, ai, eu gosto, esculachar. E esculhambar.
2: Esculhambação. Tem Fora de Série com Patrícia Kogut. Hoje ela tem uma desrecomendação.
1: Eu amo Patrícia desrecomendando coisas com aquela voz plácida dela. É muito bom.
2: Muito bom.
1: Tem Quatro em Campo? Sim, vamos falar de final da Copa do Mundo. Carlos Eduardo Ébola e Gabriel Dudziak, vem aí.
2: E a gente encerra com música, na sala de música, com João Marcelo Bosco. Ele sempre uma... Ah, hoje tem Rolling Stones. Ih, fez a lição de casa?
1: Eu não.
2: Também não.
1: Ixi.
2: Tudo bem.
1: Mas é bom, a gente vai fazer no ar.
2: Tá bom. Ele vai falar sobre o novo álbum dos Rolling Stones e também tem uma música pra sextar.
1: Boa. Além da nossa reportagem, né, que tá aqui durante toda a tarde, deixando você bem informado, bem informada, no Estúdio CBN. Então entre e seja bem-vinda. Seja bem-vindo, fique à vontade. 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Fernando e eu surgiremos aí na sua tela, plácidos de branco hoje. Pacíficos, né? 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Se você quiser falar com a gente, manda pra cá a sua mensagem via WhatsApp. O DDD é 11, o número é 99911-9981. 99911-9981. Quer mandar e-mail? Pode. tatiana.vasconcelos@cbn.com.br. Bora? Ah, e hoje a gente vai falar de eleições também e da disputa pelos votos dos eleitores conservadores não radicalizados, evangélicos, mulheres. A gente tem visto a cena política focar nesses grupos. Vamos entender um pouco essas movimentações de olho nas eleições desse ano. Agora sim, vamos que vamos movimentar nossa reportagem. Vamos começar por Brasília. Continua repercutindo o anúncio do tarifaço dos Estados Unidos ao Brasil. A Rani Veloso tem informações. Rani, boa tarde.
3: Boa tarde, Tati, Fernando e a todos que nos acompanham. É isso mesmo, viu? A Apex Brasil anunciou hoje pela manhã um plano de R$130 milhões para diversificar os mercados de exportação do país. A medida é uma reação ao novo tarifaço imposto pelos Estados Unidos, que pode atingir US$7,2 bilhões em produtos brasileiros. No ano passado, o Brasil exportou em valores R$38 bilhões ao país. O plano será detalhado no início de agosto e envolve entidades parceiras de setores como alimentos, móveis e máquinas. Segundo o presidente da Apex, Laudemir Miller, o objetivo é reduzir a dependência do mercado americano.
4: Nós vamos trabalhar junto com as nossas 57 entidades do setor privado, com as quais nós temos parceria. E vamos ter uma estratégia de diversificação específica.
3: Bom, dados da agência mostram que o impacto das tarifas é desigual. São Paulo e Santa Catarina concentram mais da metade, 52% dos prejuízos totais. Em Santa Catarina, por exemplo, 68% das exportações podem ser afetadas. Miller classificou a decisão americana como absurda do ponto de vista comercial, argumentando que as novas taxas prejudicam também a inflação e a indústria dos Estados Unidos.
4: consideramos absurda do ponto de vista comercial. Ela não tem nenhuma lógica e não há uma entidade ou uma empresa americana que esteve junto conosco que defenda a tarifa.
3: Bom, a Agência Brasileira de Promoção de Exportações e Investimentos também vai tentar ampliar a lista de isenção de produtos que ficaram de fora desse novo tarifaço e aumentar as exportações aos Estados Unidos, exatamente dos setores que foram isentos, a exemplo do setor de mel e também de pescados. Apesar do entrave, a Apex destaca que o Brasil bateu recorde de exportações no primeiro semestre com 185 bilhões de dólares, impulsionado sobretudo pelo crescimento das vendas para a Europa e o mercado asiático, que são regiões que o Brasil ainda pretende explorar um pouco mais. Em outra frente, o governo vai oferecer um reforço ao programa Brasil Soberano, com novas linhas de crédito para empresários impactados por essa taxação de 25%. Segundo o Ministério do Desenvolvimento, Indústria e Comércio, a medida americana atinge aí 18% das exportações brasileiras para os Estados Unidos. O vice-presidente Geraldo Alckmin classificou a decisão como injusta e descabida e fruto de uma interferência indevida. Sobre uma possível retaliação, o governo descarta medidas imediatas, preferindo aplicar a lei da reciprocidade somente no momento que achar certo e também em uma intensidade correta. Voltando atrás, apresentou um recuo em relação àquela primeira manifestação ainda na madrugada de ontem.
5: O governo terá um programa de apoio aos que aqui dentro estão labutando, trabalhando e que tenham aí problemas. E a Apex, o BNDES, a BDI, vão fazer um empenho redobrado para a gente abrir novos mercados e crescer ainda mais o comércio exterior.
3: Bom, nos bastidores, o governo já monitora e ameaça a ameaça desse novo aumento também de 12,5% nas tarifas sob a acusação americana de falta de políticas para coibir ali mercadorias que são frutos de trabalho forçado. O ministro da Fazenda, Dario Durigan, reforçou que o diálogo não significa submissão.
6: Com isso, a gente vai seguir protegendo o PIX, o maior símbolo da nossa soberania financeira. Nós seguiremos protegendo a nossa soberania geológica, sem vira-latice. E nós seguiremos protegendo a nossa democracia contra a interferência internacional indevida.
3: Bom, a gente lembra aqui também que o ministro das Relações Exteriores, Mauro Vieira, a gente mostrou aqui ainda ontem, destacou que desde o início das negociações, em março de 2025, foram realizadas mais de 30 reuniões em níveis presidencial, ministerial e técnico, tentando uma negociação. E também ele reagiu à fala do secretário Marco Rubio, secretário de Estado dos Estados Unidos, que acusou o presidente Lula de não negociar de boa fé e também colocar o ego acima dessas negociações. Vieira disse que as declarações são inaceitáveis e ofensivas ao povo e ao governo brasileiro. E também outros ministros tentaram desconstruir os argumentos dos Estados Unidos para justificar essa aplicação de tarifas. O presidente do Banco Central, Gabriel Galípolo, ressaltou que desde a implementação do PIX, o mercado de cartões de crédito cresceu 150% e que foram os cheques e o dinheiro físico que perderam espaço. Enquanto o ministro do Meio Ambiente, João Paulo Capo Bianco, destacou esforços do governo para o combate ao desmatamento. Tati?
1: Obrigada. Rani Veloso, em Brasília.
2: A prévia do PIB, esse é o assunto de Igor Cardim, em Brasília. Boa tarde, Igor.
7: Oi, Fernando. Boa tarde para você e também para os nossos ouvintes. O índice de atividade econômica, que é considerado a prévia do PIB, avançou 0,1% em maio na comparação com abril, segundo dados divulgados nesta sexta pelo Banco Central. O resultado foi calculado com ajuste sazonal e indica o segundo mês consecutivo de crescimento após alta de 0,4% registrada em abril. No desempenho por setores, a agropecuária recuou 1% no período, enquanto a indústria cresceu 0,4% e o setor de serviços teve alta de 0,1%. Na comparação com maio do ano passado, o indicador registrou crescimento de 0,8%. No acumulado de 2026 até maio, o IBCBR avançou 1,2%. Já no acumulado dos últimos 12 meses, o índice apresentou alta de 1,4%. A tendência, segundo o economista César Bergo, é de crescimento até o fim do ano, com destaque para o setor de serviços.
8: A expectativa para os próximos meses é que melhore um pouco esse setor de serviço para dar um suporte suficiente para a economia, para que ela possa atingir um crescimento de 2% em 2026. Essa é a expectativa. A indústria deve andar de lado, pressionada pela questão das taxas de juros, e agora também temos aspectos ligados ao tarifaço norte-americano, que atinge diretamente a indústria, e o agronegócio geralmente no segundo semestre é mais fraco mesmo.
7: O IBCBR reúne informações da agropecuária, da indústria, dos serviços e dos impostos e é utilizado pelo Banco Central para acompanhar o desempenho da atividade econômica. Fernando.
2: Obrigado, Igor Cardim, em Brasília.
1: Agora a gente vai com as últimas informações da guerra no Oriente Médio, manobras dos Estados Unidos nos ataques ao Irã. Ana Luísa Bessa, boa tarde.
9: Oi, Tati, uma ótima tarde a você, ao Fernando e aos nossos ouvintes. O Irã acusou os Estados Unidos nesta sexta-feira de ter realizado bombardeios contra infraestrutura civil no sul do território iraniano. Um vídeo divulgado por agências de notícias estatais do Irã mostraram pontes destruídas em uma cidade costeira. 7 pessoas morreram, segundo a agência IRNA. Um aeroporto também foi atingido e houve relatos de ataques à cidade de Bushehr, no sul do país, que é onde está localizada a única usina nuclear iraniana. Os Estados Unidos assumiram a autoria dos ataques. Além disso, Tati, o presidente norte-americano Donald Trump não descartou um ataque terrestre à costa ou às ilhas iranianas. Em resposta, Teerã lançou ataques aéreos contra bases e aeronaves militares norte-americanas na Jordânia, no Kuwait e no Qatar, que a gente lembra que é a maior base militar dos Estados Unidos no Oriente Médio. O Kuwait informou que uma usina de desalinização de água e geração de energia foi atingida por esses ataques, provocando ali um incêndio e danos à instalação. O Irã também revelou ter atacado o leste da Síria nesta sexta-feira, segundo a mídia estatal iraniana e uma fonte militar síria, no que representa, Tati, o primeiro ataque conhecido de Teerã contra um território sírio desde o início da guerra regional no começo deste ano. A Síria negou essa informação. Agora, no Estreito de Hormuz, onde o conflito voltou a interromper o fornecimento global de energia, fuzileiros navais americanos abordaram um navio-tanque e outra embarcação teria sido atingida por um projétil. Vale destacar, Tati e você ouvinte, que o Estreito de Hormuz tem o menor número de travessias diárias desde maio, segundo dados do setor de navegação, com a maioria dos navios parando e dando meia volta. Apenas 3 navios de carga cruzaram o Estreito de Hormuz ontem, por exemplo. Agora, no campo econômico, o barril do petróleo tipo Brent está cotado a US$ 87, com elevação de 3%. Tati, a gente segue acompanhando a situação no Oriente Médio.
1: Obrigada, Ana Luísa Bessa.
2: Em Belo Horizonte, agora a participação de Desirê Miranda. Desirê, boa tarde.
10: Boa tarde, Fernando, Tati, ouvintes. O cantor e compositor Milton Nascimento, de 83 anos, está internado desde essa quinta-feira para tratar de uma pneumonia. De acordo com nota divulgada pela equipe do artista na rede social oficial do cantor, a infecção é considerada uma intercorrência comum diante do atual quadro de saúde dele. Segundo o comunicado, Milton Nascimento apresenta quadro estável, com boa evolução clínica e recebe acompanhamento de uma equipe médica. A expectativa é de que ele tenha alta hospitalar nos próximos dias para dar continuidade ao tratamento em casa, com foco no conforto e na recuperação. A equipe do artista não informou em qual hospital ele está internado. Em outubro do ano passado, o filho de Milton, Augusto Nascimento, revelou que o pai foi diagnosticado com demência. Milton Nascimento se aposentou dos palcos em 2022, após a turnê A Última Sessão de Música, em que rodou o Brasil, se apresentando pela última vez. Fernando.
2: Bom, melhoras para Milton. Obrigado, Desirê Miranda, em Belo Horizonte.
1: Agora o Rio de Janeiro. A Isa Morena tem informações sobre o velório do jornalista Renato Machado. Oi, Isa.
11: Oi, Tati. Oi, Fernando. Familiares, amigos e fãs se despedem do jornalista Renato Machado nesta sexta-feira. Renato está sendo velado e posteriormente vai ser cremado daqui a alguns minutos, às 2h30, no Memorial do Carmo, no bairro do Caju, zona portuária aqui do Rio de Janeiro. O jornalista morreu nesta quinta-feira, aos 83 anos, na clínica São Vicente, na Gávea, zona sul aqui da capital, onde estava internado e sofreu uma insuficiência cardíaca. O velório teve a presença de diversos colegas de profissão de Renato. A jornalista Leilane Neubert, que dividiu a bancada do Bom Dia Brasil na TV Globo com o jornalista, descreveu o que a imprensa pode aprender com Renato Machado e detalhou a última conversa que teve com ele.
12: Acho que o ensinamento é leia, estude, aprenda, se interesse. Renato é uma pessoa muito atenta, muito culta. Então eu acho que não dá para você ser jornalista sem ter interesse. Que eu me despedi, né, do jornalismo diário semana passada. E aí a gente falou por mensagem e ele tinha estado internado. E aí a gente combinou, ele tava em casa já. E aí o combinado era o seguinte, quando ele melhorasse, a gente ia almoçar junto de novo. Quem sabe a gente almoça lá em cima na hora dessas.
11: A filha de Renato, a atriz Maria Eduarda Machado, também estava no enterro e chegou bem abalada. Nas redes sociais, ela publicou uma homenagem ao pai, escrevendo que deu tempo de viver cada segundo. A jornalista Ana Luísa Guimarães também esteve no enterro e prestou homenagens ao colega.
13: O Renato foi um grande jornalista, um grande colega, um grande amigo, um homem de uma elegância de alma incomparável. Ele vai fazer uma falta imensa.
11: Um dos principais nomes do jornalismo brasileiro, Renato Machado construiu uma carreira de mais de 4 décadas na TV Globo. Ele também fez parte do time de comentaristas aqui da CBN. Durante mais de 10 anos, ele foi titular do boletim Momento do Brinde no CBN Brasil, em que se dedicava a apresentar dicas, histórias e curiosidades sobre vinhos. Tati e Fernando.
1: Obrigada, Isa. Isa Morena, no Rio de Janeiro. 4 minutos de informação na sua região. Voltamos já.
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2: Com Lucas Taveira. Oi, Lucas. Boa tarde.
15: Boa tarde, Fernando. Todo mundo ligado aqui na CBN. Nesse momento, 317 quilômetros de lentidão na cidade de São Paulo, segundo o monitoramento da CET. Na marginal do Rio Tietê, sentido Ayrton Senna, temos 2 pontos de atenção, viu? Primeiro, na região da Vila Anastácio, na altura do viaduto da Anhanguera. Tem um acidente ali na passagem da pista central para a expressa, causando bastante.

0: Um na altura da estação Vila Olímpia e outro já na chegada ali da estação Hebraica Rebouças. A gente destaca ainda, viu, Fernando, situação dos trilhos. A linha 12 Safira, desde de manhã, operando com velocidade reduzida. Tiveram ali, segundo a própria concessionária, a CPTM, corte de fios e, por isso, circulação continua reduzida com velocidade menor nesse tempo e tempo de parada entre as estações Engenheiro Goulart e Tatuapé, devido a esse ato aí de vandalismo, segundo a CET, Fernando.
1: Obrigado, Lucas.

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1: 25 graus agora.
2: O tempo segue firme em todo o estado de São Paulo nessa sexta-feira e a condição permanece durante todo o fim de semana. A atuação de um bloqueio atmosférico impede a chegada das frentes frias, também impede a formação de nuvens de chuva, mantendo dias de sol, céu praticamente sem nuvens e sem previsão nenhuma de chuvas. Na capital, as tardes seguem agradáveis, com temperaturas próximas dos 26 graus ao longo da tarde de hoje, enquanto no interior o calor será mais intenso, principalmente no oeste, noroeste e norte paulista, onde as máximas vão variar entre 29 e 31 graus, enquanto leste e áreas da serra permanecem com temperaturas um pouco mais amenas. O principal destaque será a baixa umidade relativa do ar durante todo o fim de semana. Grande parte do interior fica em atenção, com índices entre 20% e 30%, favorecendo o aumento de riscos de queimada e exigindo cuidados com hidratação e também evitar a exposição ao sol durante as horas mais quentes do dia. Também tem risco de rajadas de vento moderadas, principalmente entre a Grande São Paulo, Sorocaba, Vale do Paraíba e o litoral, mas sem expectativa de chuva ou temporais. Então, em resumo, o fim de semana será de tempo seco, calor durante o período da tarde e noites e manhãs mais amenas em todo o estado. Aline Araújo, da Clima Tempo.
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1: Duas horas 26 minutos. A gente volta a falar sobre calor na Europa e uma nova onda de calor sobre alguns países. Nadédia Calado tem informação pra gente. Nadédia, boa tarde.
2: Boa tarde, Tatiana, Fernando, ouvintes. É a terceira onda de calor desse verão e autoridades francesas alertaram hoje que o número de mortes em Paris e nos arredores mais que dobrou na onda anterior no mês de junho. A conclusão é de um relatório publicado pela Agência Sanitária da região de Ile-de-France, que inclui Paris e 7 departamentos do entorno da capital. Foram registradas mais de 3 mil mortes em junho, aumento de 1.565 casos ante o mesmo mês do ano passado. E o calor é a causa apontada. Esse resultado vem em linha com outro documento também dessa semana, que mostrou que a onda de calor na segunda quinzena de junho provocou mais de 10 mil mortes em excesso na Europa, das quais mais de 9 mil foram de pessoas com 65 anos ou mais. Esses dados da Euromomo, que é uma rede apoiada pelo Centro Europeu de Prevenção e Controle de Doenças e pela Organização Mundial da Saúde. A onda de calor extremo no fim de junho chegou a interromper o fornecimento de energia, fechou escolas e bateu recordes de temperatura na França, na Alemanha, na Espanha e no Reino Unido. Agora, mais uma onda em andamento no continente. Na Itália, as temperaturas devem atingir um pico no sábado, mas hoje já estão altíssimas. Na Sardenha,

0: Hoje teve recorde, inclusive, 47,2 graus. O Ministério da Saúde do país também alertou para alta na mortalidade. Entre 25 de maio e 30 de junho, houve um excesso de 3% entre maiores de 65 anos, com a grande maioria das mortes sendo de pessoas com mais de 85 anos. Em outros países, como na Espanha, essas condições também favorecendo uma grande profusão de incêndios florestais. O continente teve a primeira onda de calor entre 21 e 30 de maio, a segunda entre 17 de junho e 2 de julho e a terceira em andamento no auge agora, Tatiana.
1: Obrigada. Nadeja Calado.
2: E olha, só complementar com outro evento que também tem relação com o clima, que são os incêndios no Canadá, os incêndios florestais que atingem o Canadá e também parte dos Estados Unidos, e a fumaça, né, agora chega a parte dos Estados Unidos, Grandes Lagos, a costa leste, e está provocando níveis perigosos de poluição do ar. Autoridades orientaram moradores a permanecerem em locais fechados ou usarem máscaras. Por exemplo, em Michigan, Minnesota e na região de Chicago, lá eles registraram algumas das piores condições de qualidade do ar. Em Nova York, escolas tiveram que transferir as atividades para ambientes internos e o governo distribuiu milhares de máscaras em Nova York. Eu acabei de gravar o Mundo em Meia Hora e conversei com o comentarista Guga Chakra em Nova York e perguntei para ele sobre isso, até porque há uma questão envolvendo a final da Copa do Mundo em Nova Jersey, que é ao lado de Nova York. E ele me disse que ontem estava muito ruim, que as pessoas estavam realmente usando máscara na rua, e hoje estava melhor, o céu estava azul, só que sempre oscila. Sempre oscila, então tem hora que fica ruim, tem hora que fica bom. Segundo ele, se fosse hoje, o jogo aconteceria, mas tem esse receio para domingo também. Especialistas alertaram que essas partículas de fumaça podem atingir os pulmões, a corrente sanguínea, aumentando o risco de doenças respiratórias e cardiovasculares. E os meteorologistas afirmaram que a fumaça pode continuar voltando por semanas, até meses, enquanto os incêndios permanecerem ativos. Em Minnesota, os incêndios seguem ameaçando e dificultando as operações de combate. As autoridades afirmaram que alguns focos só devem ser extintos com a chegada da neve no Canadá. 2:30.
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0: Sexta-feira, 17 de julho de 2026. O ministro do Supremo Tribunal Federal, Alexandre de Moraes, marcou para o dia 28 de julho o depoimento do senador Flávio Bolsonaro à Polícia Federal no inquérito que apura a suspeita de calúnia contra o presidente Lula. A investigação foi aberta em virtude de uma publicação do pré-candidato à presidência pelo PL na rede social X em janeiro. Flávio atribuiu a Lula crimes como tráfico internacional de drogas e armas, lavagem de dinheiro, apoio a terroristas e ditaduras e fraude em eleições. O indicador do Banco Central, considerado a prévia do PIB, avançou levemente 0,1% em maio na comparação com o mês anterior. Foi o segundo crescimento seguido, apesar da desaceleração. Em abril, o IBCBR havia registrado alta de 0,4%. No período comparado, a indústria e o setor de serviços apresentaram elevação. Já a agropecuária teve queda. No acumulado do ano até maio, o indicador subiu 1,2%. O estudo brasileiro publicado pela revista Bioética revelou que 90% dos médicos recém-formados não se sentem capacitados para dar más notícias às famílias dos pacientes. Cerca de 40% disseram que nunca receberam treinamento formal sobre o tema e mais de 60% afirmaram que tiveram aulas, mas consideram a formação insuficiente. O levantamento ouviu mais de 2.400 médicos. Os Estados Unidos promoveram mais um bombardeio noturno contra o Irã. As Forças Armadas norte-americanas confirmaram que atacaram dezenas de alvos militares da República Islâmica. Segundo o governo iraniano, 38 pessoas morreram e mais de 400 ficaram feridas em ataques desde o dia 22 de junho. No horário de Brasília, 2h32.
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0: Maria Cristina Fernandes está numa curta, num curto período de férias, volta na semana que vem. A gente vai falar de convenções partidárias. Você sabe o que são as convenções partidárias? Essa etapa da corrida eleitoral, do calendário eleitoral, que começa na próxima segunda-feira, referendo a quem vai estar na urna eletrônica em outubro. Então, na prática, funciona assim. Os pré-candidatos se transformam em candidatos. Mas, de acordo com as leis eleitorais, ainda não podem pedir voto. Isso só a partir de agosto. As alianças partidárias também se tornam oficiais a partir da semana que vem. A CBN conversou com especialistas que vão explicar para você direitinho a importância desse processo.
1: A corrida eleitoral vai ganhar um ritmo mais acelerado a partir de agora. Começa na próxima segunda-feira o período das convenções partidárias, momento em que os partidos batem o martelo e decidem quem vai disputar as eleições deste ano. Nessa etapa, que vai até 5 de agosto, os pré-candidatos viram oficialmente candidatos depois de serem referendados pelos correligionários. No Brasil, não existe candidatura independente. Para ter o nome na urna, todo candidato precisa ser filiado a um partido político. E o que acontece nas convenções? Primeiro, tem a escolha dos candidatos a presidente, governador, senador e deputados federal e estadual. Se não houver um nome próprio para algum cargo majoritário, o partido pode definir quem vai apoiar, formando assim as coligações. Para o cientista político Christian Lynch, as convenções são o primeiro filtro da democracia, mas ele aponta que, na prática, elas viram um jogo de cartas marcadas.
2: No Brasil, os partidos, as federações partidárias, têm que realizar convenções para escolher formalmente seus candidatos e deliberar sobre coligação majoritária e outros aspectos da campanha. Mas, na prática, o que acontece? Muitas convenções são muito previsíveis, né? Já tem quase sempre um candidato consensual ou uma decisão que foi tomada pela direção partidária. Pouquíssimos partidos funcionam como democracia partidária.
1: Há casos de disputas internas nos partidos. No Rio de Janeiro, o Republicanos terá, por exemplo, que definir quem vai disputar o governo do estado. O ex-governador Antônio Garotinho ou o ex-prefeito de Miguel Pereira, André Português. Mas a convenção seria mesmo a última chance de um político garantir a candidatura? Não necessariamente. Alterações podem ser feitas até 20 dias antes das eleições. A exceção, como explica o especialista em direito eleitoral Fernando Neisser, é em caso de morte.
3: Isso para garantir que haja tempo hábil para as urnas serem carregadas já com as pessoas que efetivamente serão candidatas, a não ser no caso de morte. No caso de morte, admite-se a substituição até o sábado, véspera da eleição, havendo, claro, a necessidade da justiça eleitoral comunicar o eleitorado que vai se votar vendo uma pessoa, mas, na verdade, o voto vai estar sendo atribuído a outra pessoa.
1: Depois das convenções, os partidos têm até 15 de agosto para o registro das candidaturas na justiça eleitoral. No dia seguinte, começa oficialmente a propaganda eleitoral nas ruas e na internet. Até lá, no entanto, pedir votos diretamente continua proibido. Do Rio de Janeiro, Matheus Maciel.
4: Agora são 2:36.
0: As novas regras impostas pelo governo federal para a publicidade das bets entraram em vigor hoje. Então, a partir de agora, qualquer anúncio físico ou digital é obrigado a exibir alerta sobre os riscos da prática, como já é exigido, por exemplo, em anúncios de cigarros e de bebidas alcoólicas.
5: Publicadas por meio de uma portaria interministerial entre o Ministério da Justiça, da Fazenda e a Secretaria de Comunicação Social da Presidência da República, as regras determinam que as publicidades deverão alertar para os riscos de dependência e de transtornos relacionados ao jogo patológico e exigir uma das seguintes mensagens. Ministério da Fazenda adverte: apostar pode causar dependência. Ministério da Fazenda adverte: apostar faz você perder dinheiro. Ou Ministério da Fazenda adverte: aposta não é investimento. procedimento. A advertência terá que aparecer na horizontal, de forma clara, legível e proporcional ao restante da publicidade. Pela regra, ela deverá ocupar, no mínimo, 10% do espaço do anúncio. As regras se aplicam também às pessoas físicas ou jurídicas que promovam, patrocinem e veiculem publicidade e ações de marketing relacionadas à modalidade. As medidas foram anunciadas pelo ministro da Fazenda, Dario Durigan, na semana passada. Na ocasião, ele disse que a tolerância com bets ilegais é zero. Em entrevista para o Jornal da CBN, a advogada da área de tecnologia, mídia e entretenimento do Opsi Bloom Advogados, Carolina Veludo, avaliou as novas medidas como positivas e afirmou que elas podem fortalecer as proteções para o apostador.
6: É justamente para trazer essa maior proteção, sejam para aqueles consumidores que já possuem o hábito de apostar ou para aqueles que ainda não. Então, a publicidade, ela vem justamente nesse caminho, no caminho da divulgação, com regras claras, regras transparentes e a sinalização de possíveis riscos que essa atividade pode causar. Então, é muito benéfico, não só para o setor, mas para os consumidores, principalmente, que essas regras elas sejam cada vez mais fortalecidas e que elas sejam alteradas de acordo com o que o contexto, né, do momento, as interações sociais estão pedindo, para justamente trazer essa proteção maior ao consumidor e ao apostador.
5: Também na semana passada, o governo federal publicou uma portaria que já está em vigor, que define regras sobre o conteúdo das publicidades de apostas. O texto proibiu que as ações de publicidade emitam estratégias, opiniões técnicas ou análises que possam induzir ou influenciar a realização de apostas de cota fixa em determinado evento ou mercado de apostas. Ficaram proibidas também propagandas que sugiram a obtenção de ganho fácil, apresentem a proposta como uma fonte de renda, contenham informações enganosas e sejam dirigidas a crianças e adolescentes. De Brasília, Marina Dantas.
4: Estúdio CBN. Olha, uma nota agora sobre a perda de um grande companheiro, jornalista, professor, que trabalhou com a gente aqui na Rádio CBN durante muitos anos, Eduardo Borga.
0: Foi nosso chefe.
4: Sim, chefe de reportagem. Quando eu entrei aqui na CBN, já era meu chefe de reportagem aqui, morreu hoje aos 73 anos, em decorrência de complicações cardíacas. Bom, foi professor do curso de jornalismo na Universidade Metodista de São Paulo e trabalhou aqui na CBN como chefe de reportagem. E interessante que eu ouvi a Cássia Godoy falando dele no CBN Brasil e peguei essa informação para repetir aqui, que ele tinha um trabalho voluntário muito legal em instituições de longa permanência de idosos e levava música para os residentes lá. Aliás, um amante da música, onde estava com seu violão, vi muitas vezes Borga tocar na noite em São Paulo. Sim. Ou em eventos. O velório será realizado neste sábado, a partir das 11, no Ocel Memorial, que fica na Avenida Goiás, no bairro Santo Antônio, em São Caetano. O sepultamento está marcado para as 3 horas da tarde. Nossos sentimentos a toda a família de Eduardo Borga.
0: Um beijo na Mariana.
4: Obrigado por tudo.
0: Filha dele, um abraço aos colegas, amigos. Está todo mundo bastante sensibilizado com a partida do Borga. Borga foi chefe de reportagem quando eu era repórter aqui na CBN, com 20 e poucos anos, logo depois de me formar. Ele me chamava de Vasconça. Ô Vasconça! E fiquei pensando, a gente teve a oportunidade de encontrá-lo meio recentemente, né,
4: Fê?
0: Sim,
4: no evento com a velha guarda da CBN.
0: E eu, a gente lembrava, eu tenho uma lembrança dele muito engraçada. Ele era muito bem-humorado, muito alto astral e tal. Tinha me mandado cobrir um incêndio num galpão, algo assim. E eu entrei no ar e disse que os bombeiros estavam com dificuldade de controlar o fogo porque tinha muito material inflável dentro do galpão. E me dei as informações do incêndio, lá, lá, lá, lá, lá, e devolvi pro apresentador. Saí do ar, toca meu telefone. Ô, Vasconça! Rindo. O que que esses bombeiros estão fazendo aí, Vasconça? Material inflável não, é inflamável.
4: Essa era uma questão muito legal dele, porque lidar com pessoas era muito bom.
0: Bom demais.
4: Muito bom, sabia
0: muito
4: lidar,
0: mesmo.
4: Sabe? Como chefe era...
0: Ô, meus queridos.
4: Essa era uma marca dele, ô, meus queridos, vamos fazer tal coisa.
0: Falta
4: fluía
0: vai fazer,
4: bem, fluía muito bem a redação com ele.
0: Borgolino.
4: Valeu.
0: Valeu.

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0: gostou, hein?
1: Temperatura neste momento 25 graus.
0: Olha, dá pra encarar uma regata hoje.
1: Até às 5, né?
0: É,
1: depois.
0: Enquanto houver sol. É.

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1: Duas horas e 44 minutos. Vamos falar sobre eleições e sobre a disputa pelo voto de grupos de eleitores no Brasil. A gente tem visto um racha na extrema-direita, de olho nos votos dos conservadores, de olho nos votos das mulheres. Vamos de olho no voto, nos votos dos evangélicos, dos religiosos. Vamos falar um pouco sobre esse assunto agora. A gente tem o prazer de receber aqui no Estúdio CBN a antropóloga, coordenadora da área Religião e Política no Instituto de Estudos da Religião, professora da PUC no Rio de Janeiro, Lívia Reis. Bem-vinda, Lívia.
2: Boa tarde, prazer falar com vocês.
3: Boa tarde.
1: Vamos lá, se a gente olhar para a população religiosa do nosso país, de acordo com os números do Pesquisa Datafolha, último censo, os religiosos, as pessoas que se identificam como cristãs, somam 86%, ou seja, uma maioria absoluta. Se a gente olhar para o universo dos evangélicos no Brasil, sempre considerando que há diferentes tradições, pentecostais, neopentecostais, enfim, diversas subdivisões, esse público representa cerca de 30% da população. E por causa dessas vertentes todas, acho que fica claro que não se trata de um grupo homogêneo. Lívia, quero começar te perguntando quais são as características desse eleitorado, sobretudo quando a gente olha para as crenças políticas e ideológicas.
2: Está falando do eleitorado evangélico, né, Tatiana?
1: Isso.
2: Olha, a gente aqui no ISE costuma dizer que voto evangélico não existe, né? Mas não porque pessoas que se declaram, né, evangélicas não têm se mostrado mais alinhadas à direita nos últimos anos e nas últimas eleições. Mas porque mesmo dentro do segmento evangélico, a gente precisa olhar para recortes para marcadores sociais, né, de raça, de gênero, de renda, de região, isso tudo faz muita diferença e impacta no voto. Então, quando a gente fala de voto conservador, de uma maneira geral, a gente precisa justamente incluir nessa conversa não só os evangélicos, mas também o eleitorado que se declara católico, né? Para falar de um voto religioso do campo que está sendo direcionado para o campo conservador. Embora, justamente, né, a gente tem aí os dados que mostrem que o eleitorado evangélico vote em massa na direita, desde há muitas eleições já.
3: Uhum. Bom, e nós tivemos recentemente uma pesquisa Quest, foi divulgada nessa semana, inclusive, que mostra que o presidente Lula lidera com folga as intenções de voto para a presidência entre os eleitores católicos, enquanto o senador Flávio Bolsonaro desponta em primeiro no segmento evangélicos, como você sinalizou. E nós temos visto uma pequena melhora, uma pequena redução da rejeição de Lula por parte dos evangélicos. E também temos visto que o governo Lula tenta dialogar mais com esse público, tem também apresentado políticas públicas que beneficiam camadas populares que são também do universo evangélico ou universo religioso, como você disse. Na sua avaliação, Lula tem conseguido esse diálogo? Tem, e quais são os empecilhos que existem aqui neste diálogo?
2: Olha, gente, justamente é o que eu estava falando para vocês, né? Por conta, a gente precisa olhar para a população de uma forma geral a partir de diferentes, de múltiplos recortes, né? Sendo religião um marcador importante que se alia a outros, né? Como renda, raça, gênero, etc. Então, justamente o Lula está conseguindo melhorar um pouco a sua avaliação entre o público evangélico, muito por conta das políticas públicas que tem promovido em seu governo, né? De fato, a gente vê uma melhora, mesmo que tímida, dos números na economia, etc. Isso, ao longo do tempo, a longo prazo, impacta na vida das famílias, né? Então, se por um lado a gente tem lideranças religiosas, né, católicas, evangélicas e cristãs, fazendo, né, sempre atribuindo, né, ao governo aos governos de esquerda, de uma maneira geral, né? Uma perseguição ao povo cristão, uma ameaça às famílias. Por outro, na prática, no cotidiano, essas mesmas famílias veem a sua vida melhorar, mesmo que timidamente, né? E isso, de fato, vai impactar na avaliação que essas famílias fazem do governo Lula. O que eu quero dizer com isso é o seguinte: se, por um lado, a gente tem lideranças religiosas o tempo inteiro, né, promovendo pânico moral nas igrejas... E não só nas igrejas, né? Eu acho que é muito importante a gente pensar em igrejas de uma forma ampliada, porque hoje o papel das mídias sociais e as formas de você ser religioso também mudaram com o advento de novas tecnologias, né? O acesso à internet, etc. Por outro lado, a vida cotidiana é muito importante para essas pessoas balizarem a sua própria percepção da política. O que eu quero dizer, mais uma vez, é isso. Não dá para atribuir a esse eleitorado uma pecha de que uma ovelha, um rebanho que está sendo ali levado pelas lideranças religiosas. A experiência cotidiana, a vida real, também é muito importante para essas pessoas formarem a sua percepção política. Mas, aí, por outro lado, também eu acho que é importante reforçar que, de fato, a cruzada, né, contra... lideranças e figuras de esquerda do campo progressista, de fato, são efetivas, né? A promoção desse pânico moral também tem algum efeito na formação política desses fiéis que se convertem em eleitores a cada 2 anos, né? Justamente. Então, por quê? Porque essas lideranças, elas estão ali no dia a dia das pessoas, no cotidiano, tem uma relação de confiança. Então, se elas estão ali também falando, né, que o governo vai fechar a igreja, ou que não sei... Enfim, isso, de alguma forma, tem aderência no público. Então, são as duas coisas juntas. O que eu quero dizer é o seguinte: tem a importância da vida cotidiana, essas pessoas formam suas percepções políticas a partir do cotidiano, que também não exclui a importância da relação de confiança das pessoas com as suas lideranças religiosas.
1: Lívia, a gente tem acompanhado nas últimas semanas, acho que desde que Michele Bolsonaro divulgou aquele vídeo acusando o enteado pré-candidato do PL à presidência, Flávio Bolsonaro, de, enfim, desrespeitá-la, e eu vou resumir assim, a gente tem acompanhado uma movimentação de racha político na família, entre Flávio e Michele. Te pergunto, como Flávio Bolsonaro é visto por esse grupo de eleitores e como Michele Bolsonaro, que é uma liderança religiosa, é vista por esse mesmo grupo?
2: Olha, a gente tem duas pesquisas aí que mostraram, né, tanto a Atlas quanto a Quest, mostraram que as pessoas, por um lado, né, entendem que o vídeo enfraquece, né, a candidatura do Flávio, mas, por outro, inclusive dentro do segmento, né, que se declara bolsonarista, a Michele é mal vista por ter exposto o desentendimento familiar a público, né? Então, eu acho que tem duas coisas aí para a gente pensar. Por um lado, a Michele é uma... Desde 2022, né, quando ela entra de fato ali, no final já do mandato do Jair Bolsonaro, né, para assumir esse lugar de balizadora, de salvadora da imagem do Bolsonaro pós-pandemia, já se vendo ali um pouco ameaçado, ela se construiu muito rapidamente como uma peça política muito importante, tanto para o bolsonarismo, mas para o PL também, né, para a estrutura partidária. Então, aos poucos, ela foi adicionando a sua gramática religiosa, a gramática política, e hoje ela faz essa passagem de um para o outro de uma forma formidável, faz muito bem, aprendeu muito rápido o jogo político da estrutura partidária, assim, né? Então, a Michele, ela é a própria mulher virtuosa, né, que está ali descrita na Bíblia, né, que é muito diferente da mulher feminista, né, que na visão, né, do campo conservador, é aquela mulher que tem aquela imagem mais estereotipada, né? A feminista, abortista, que pede liberdade sexual, está com os peitos de fora e o sovaco cabeludo na rua marchando, né? A Michele, ela não é essa pessoa, né? Ela entende a importância da da igualdade de direitos, né? O campo conservador tem essa coisa do voto, do lugar das mulheres, né? Mas tem um papel social muito específico, de complementaridade ao homem. Né? São papéis sociais distintos que se complementam e se ajudam mutuamente. Então, a Michelle, nesse lugar, né? Ela é uma mulher, é uma boa mulher, ela é uma boa esposa, ela é uma boa mãe, ela é uma boa cuidadora, ela é uma boa religiosa, uma mulher forte, fiel, sincera, ela bota o joelho no chão e vai ali orar pela sua família, pela nação, e vai balizar, inclusive, os defeitos de seu marido, Jair Bolsonaro.
1: Uhum.
2: Então, em 2022, ela vem construindo essa imagem, mobilizando uma gramática política que é religiosa e que faz sentido, sobretudo, para um público mais conservador, tá? O que a gente viu, de fato, é que esse capital político, de fato, com as últimas pesquisas, no caso, esse capital político, ele não se converte necessariamente em preferência eleitoral, tá? E eu acho que aí entram outras questões mais estruturais da nossa própria sociedade, principalmente machista, né? Então, que ela está... O que a gente vê também, de fato, e aí está aí a fala do Paulo Figueiredo, né, posterior ao vídeo da Michelle, para provar isso para a gente, é que, por mais que ela tenha exposto, né, de uma forma aparentemente sincera, e a sinceridade é um elemento que é muito valorizado para esse público conservador. É um elemento que, inclusive, humanizava a figura do Bolsonaro, de acordo com as pesquisas. Faz aqui no Exército Mulheres Evangélicas. Essa coisa de falar sem pensar, de expor, isso aí é visto como uma questão que humaniza as pessoas, né? As pessoas erram, as pessoas são humanas, e isso é sinceridade, não é essa coisa montada, pensada, que o Lula é, sabe? Tem essa diferença. Mas mesmo entre esses eleitores, muita gente não acreditou nela, né? Os eleitores de Bolsonaro, segundo a própria pesquisa do Atlas, não acreditaram na Michelle Bolsonaro, né? No conteúdo do que ela estava falando ali, que era como verdade, né? E a gente está, isso, né? Numa sociedade profundamente machista. Sim. Que tem a violência de gênero como um dos elementos mais presentes na nossa política partidária.
1: E aí eu te pergunto, bom, parece que lembraram que a mulher vota, né? Em ano de eleição, e a gente tem visto... essa gramática de que você fala também voltada às mulheres. Como é que você vê essa disputa pelo voto das eleitoras nesse campo político? E quem são elas?
2: Todas as mulheres desse Brasil, porque a maioria dos eleitores brasileiros são mulheres, né? Então, todo ano a gente vê essa disputa infindável pelo voto feminino. São as mulheres que decidem a eleição no Brasil, né? Quer queiram, quer não queiram, né? E aí a gente tem, né? Não é à toa que a gente está vendo todo esse movimento pelo voto familiar, né? Do campo conservador, né?
1: Tirar o direito de voto da mulher.
2: Isso, tirar o direito de voto da mulher e transferir para o chefe de família, uhum, né? Que no caso seria um homem. Mas ao mesmo tempo, no Brasil, os lares também são muito chefiados por mulheres, uhum, né? Então a gente também vê também a importação de movimentos transnacionais norte-americanos para o Brasil, ao mesmo tempo que aqui as realidades sociais são bem diferentes, né? Então essa mulher eleitora, ela é disputada toda eleição. Isso não é novidade, a cada pleito eleitoral isso acontece. O que a gente precisa entender é como que a gente vai segmentar esse voto. A gente vai ter, por exemplo, as mulheres 70+, as mulheres evangélicas negras, as mulheres evangélicas brancas do Sudeste, que são diferentes das mulheres evangélicas do Nordeste, enfim. Tem uma forma, tem uma segmentação desse eleitorado. O que a Michelle faz, e faz muito bem, é tentar compor o eleitorado feminino a partir justamente da reivindicação do direito à participação política. Ela tenta ampliar essa segmentação, a forma como fala para esse eleitorado feminino. Ela não quer falar só com a mulher evangélica, ela quer falar para as mulheres mais conservadoras e mais preocupadas com a família de uma forma geral. Então ela está ampliando aí a partir de uma gramática própria e que é compreendida por essas mulheres, tenta ampliar o seu capital político para além do eleitorado evangélico, segmentado e feminino. eu acho que, de certa forma, ela consegue muito bem, ela transita muito bem, inclusive entre setores católicos do campo conservador, né? Tem aliadas no campo católico conservador, então ela transita e está aí ampliando esse espectro do eleitorado feminino conservador para além do eleitorado evangélico. Você fez entender?
3: Lívia, uma outra questão é... É o eleitorado que tende a apoiar pautas mais conservadoras e parece que a corrupção voltou ao centro do debate, principalmente pelo fator Banco Master / Daniel Vorcaro. Essa é uma preocupação? Esse eleitorado coloca esse assunto em que lugar?
2: Olha, eu diria que a corrupção nunca saiu do centro do debate, né? Eu acho que desde que isso foi o mote para a eleição do Bolsonaro ali em 2018, né? Depois de alguns governos do PT, a corrupção, ela sempre cola muito bem, sempre colou muito bem ao governo Lula e à imagem do Lula, né? Desde o Mensalão, amplas campanhas midiáticas também atribuindo aos governos do PT a questão da corrupção. Isso está muito incutido na memória dos brasileiros, de uma forma geral, mais uma vez citando aqui as pesquisas qualitativas que a gente faz com mulheres evangélicas, Luiz, quando a gente pensa numa figura de corrupção, as pessoas associam ao PT e ao Lula, isso não é novidade. As pessoas também querem votar em pessoas que acreditem ser honestas, mais incorruptíveis. O Bolsonaro, até então, né? Hoje Bolsonaro, a família Bolsonaro, de uma forma geral, passava a imagem, né? Uma imagem mais incorrompida, mais longe desses esquemas de corrupção até então. Mesmo quando teve, né, o escândalo das joias, das joias da própria Michelle Bolsonaro, que foram dadas a ela, inclusive, isso não foi percebido como corrupção pelas pessoas de uma forma geral, tá? A corrupção é a corrupção do Lula, é a corrupção estrutural. Isso aí é uma outra coisa. O que muda de figura agora com o escândalo do Banco Master, que está completamente ligado, né, ao Flávio Bolsonaro, à família Bolsonaro, mas não a Michelle, e também... Por outro lado, né, essa série de prisões de aliados da família Bolsonaro aqui no Rio de Janeiro, né, aliados que estão ligados tanto às milícias quanto ao tráfico de drogas, isso tem impulsionado as pessoas a pensar um pouquinho mais sobre a ligação da família Bolsonaro com corrupção. Isso até então era impensável, não existia rachadinha, compra de imóvel com dinheiro vivo, nada disso parecia um problema. Agora eu acho que a coisa começa a mudar um pouco de figura, porque a gente tem provas, né? Provas que são factíveis, que estão aí circulando no mundo, que começa-se um pouco a pensar que a família Bolsonaro também pode ser corrupta. E isso tem, como a gente viu nas últimas pesquisas, se refletido na queda da intenção de voto para o Flávio Bolsonaro.
1: Muito bem. Lívia Reis é antropóloga, coordenadora da área Religião e Política no Instituto de Estudos da Religião e professora da PUC-Rio. Lívia, obrigada por estar aqui conosco hoje. Venha sempre ao Estúdio CBN. Uma boa tarde.
2: Obrigada, boa tarde.
3: Obrigado.
1: E claro, daqui até as eleições a gente vai voltar a falar sobre as movimentações em torno da busca do voto, do seu voto, voto do eleitor.
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0: Sexta-feira, 17 de julho de 2026. A Procuradoria-Geral do Rio de Janeiro moveu 3 ações judiciais para tentar recuperar recursos do Rio Previdência. Os valores foram aplicados em fundos de investimento administrados por empresas ligadas ao Grupo Master. Segundo o órgão, as perdas ultrapassam 600 milhões de reais. A instituição busca o bloqueio de bens e responsabilização de gestores pelos prejuízos ao fundo previdenciário. A Apex Brasil anunciou um plano de 130 milhões de reais para diversificar os mercados de exportação do país. A medida é uma reação ao novo tarifaço imposto pelos Estados Unidos. A iniciativa do governo Donald Trump pode atingir 7 bilhões e 200 milhões de dólares em produtos brasileiros. O plano envolve 57 entidades parceiras da entidade. O presidente da organização, Laudemir Miller, afirmou que o objetivo é reduzir a dependência do mercado norte-americano. O presidente nacional do MDB, deputado federal Baleia Rossi, afirmou que vai liberar os diretórios estaduais para escolherem diferentes candidatos para apoio à presidência. O partido não vai apresentar candidatura majoritária. O parlamentar reforçou que o foco nas eleições será montar uma bancada forte na Câmara Federal, nas Assembleias Legislativas e no Senado. As informações são do portal G1. A Organização Internacional para Migrações informou que aproximadamente 66% das mortes por ebola na República Democrática do Congo ocorreram em casa, fora das unidades de saúde. Desde o início do surto, foram registrados mais de 2 mil casos e 700 mortes, com uma média de mais de 40 novos casos reportados diariamente. A Organização Mundial da Saúde estima que o surto cresceu quase 70% nas últimas 2 semanas. No horário de Brasília, 3:05.
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0: A informação com Guilherme Pradella em São Paulo. Oi, Guilherme.
1: Oi, Fernando. Boa tarde para você e para os ouvintes. Nesta sexta-feira, a Fórmula 1 teve o primeiro dia de treinos livres para o Grande Prêmio da Bélgica no circuito de Spa-Francorchamps. Na primeira atividade, pela manhã, Max Verstappen, da Red Bull, foi o mais rápido, seguido das Ferraris de Lewis Hamilton e Charles Leclerc. O brasileiro Gabriel Bortoleto, da Audi, foi o décimo colocado. No segundo treino livre, que aconteceu no início da tarde desta sexta-feira, Kimi Antonelli, da Mercedes, terminou na primeira colocação, seguido de Lando Norris, da McLaren, e Max Verstappen em terceiro lugar. Bortoleto fez o 13º tempo. Neste sábado, às 7:30 da manhã, tem a terceira atividade livre. O treino classificatório acontece um pouco mais tarde, às 11:00 da manhã. O Grande Prêmio da Bélgica está marcado para este domingo, às 10:00, horário de Brasília. Na classificação do Mundial de Pilotos, Kimi Antonelli lidera com 179 pontos, seguido do companheiro de equipe George Russell, que tem 154. Lewis Hamilton é o terceiro com 147. No Mundial de Construtores, a Mercedes é a primeira colocada com 333 pontos. Fernando.
0: Obrigado, Pradella.
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1: 3:07, segunda hora do Estúdio CBN dessa sexta-feira, aleluia, 17 de julho de 2026. Informação em São Paulo com Luiz Delboni. Delboni, boa tarde.
2: Boa tarde, Tati, Fernando, a todos os ouvintes da CBN. O ex-prefeito da Grande Manchester, Andy Burnham, assumiu a liderança do Partido Trabalhista nesta sexta-feira e, a partir de segunda, toma posse como primeiro-ministro do Reino Unido. No sistema parlamentarista britânico, os eleitores não escolhem diretamente o primeiro-ministro, mas votam em um partido para governar. Burnham disputou a liderança sem adversários e contou com o apoio de quase 95% dos parlamentares do Partido Trabalhista. O ex-prefeito voltou ao parlamento em junho, depois de vencer uma eleição suplementar para representar o distrito de Makerfield, dando início ao processo de 4 semanas que resultou na chegada ao comando do governo. No discurso de posse, o futuro premier do Reino Unido afirmou que pretende devolver esperança para as pessoas. Ele também disse que o Partido Trabalhista voltará a atender lugares que há tempos esperam políticas governamentais.
3: Todos eles ouviram a chamada das pessoas de Makerfield a favor de lugares perdidos em todo o país para um retorno do trabalho que eles queriam. E agora nós respondemos a essa chamada. Nós vamos ser essa versão do partido de novo. Nós estamos unidos hoje e colocamos o poder que vem dessa unidade no serviço das pessoas e dos lugares que estão esperando muito tempo pela política para que elas esperem de novo. E é isso que nós vamos fazer, todos. Nós vamos dar-lhes esperança de volta.
2: Burnham substitui Keir Starmer, que havia anunciado a renúncia do cargo no mês passado, em meio a uma rebelião dentro da própria legenda. Burnham será o 7º premier britânico em uma década e assume o governo prometendo conter o avanço do partido populista Reform UK. Tati, Fernando.
1: Obrigada. Luiz Delboni.
4: É só complementar, interessante você falar sobre Nigel Farage, que é o líder do Reform UK. Tem uma manifestação dele contra o que está acontecendo agora no Reino Unido, porque, segundo ele, ele fala o seguinte: olha, o Andy Burnham não foi escolhido diretamente pelos eleitores para ser primeiro-ministro, mas sim pelos mecanismos internos do Partido Trabalhista após a renúncia do Keir Starmer. Por isso, diz ele, tem aqui publicado na Reuters, que Burnham chega ao cargo sem qualquer mandato e defende uma nova eleição. Não é necessário isso, do ponto de vista constitucional, não. Não há uma obrigação de convocar as eleições no sistema parlamentar britânico. O eleitor elege deputados e o líder do partido que tem a maioria na Câmara dos Comuns. E aí ele pode assumir como primeiro-ministro mesmo sem uma nova eleição. Foi assim com Gordon Brown em 2007, Theresa May em 2016, depois Boris Johnson em 2019, Liz Truss, que ficou 49 dias, se não me engano, no cargo, e Rishi Sunak em 2022. Mas a oposição não está nada feliz com isso. A gente vai ouvir ainda muito falar sobre Nigel Farage na história britânica. Obrigado, Delboni.
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0: Oi, Bruna, boa tarde.
1: Boa tarde, gente. Tudo bem?
0: Tudo
2: Tudo
0: bem.
2: bem.
0: Estamos aqui lidando com esse novo tarifaço e as repercussões dele, políticas econômicas, enfim. O que que os Estados Unidos decidiram afinal, hein, Bruna?
1: Então, afinal, quem ouve o estúdio CBN já sabia um pouco, porque na semana passada a gente já adiantou, né, gente?
0: Sim.
1: Então vamos também puxar a sardinha aqui para nós.
0: Sim.
1: Uma decisão dos 25% de tarifa entra em vigor, então, no dia 22 de julho, tarifaço 2.0, que é menor do que o de 50% que a gente teve no ano passado. Afeta vários produtos brasileiros, mas também tem uma extensa lista de exceções. E eu acho que é aí que a gente tem que também focar. Claro, tem ali muitos produtos, calçados, máquinas, móveis de madeira, alguns produtos, bens industriais e maquinário, mas ficaram de fora. O café solúvel, que eu até comentei na semana passada, carne bovina, laranja, produtos muito importantes da cesta aí do trabalhador, do produtor americano. Tem uma parte muito significativa, e até tem uma estimativa de uma economista nossa aqui, membro do Instituto, que é a Mônica Deboli, que ela fez ali um olhar de todo a pauta exportadora brasileira e do que está nas exceções das tarifas, tanto das que saíram agora, quanto as que já estavam aplicadas no aço e no alumínio. E a nossa estimativa é de que 66 centavos de cada dólar exportado pelo Brasil aos Estados Unidos não estão nas tarifas, não estão sofrendo tarifas. O que isso quer dizer, assim, na prática, né? Que, apesar da retórica super forte de tarifaço veio, né, com muita violência, uma retórica muito política nessa declaração, a gente vê os limites da realidade econômica americana e vê aí um mapa da interdependência entre os dois países, do quanto há uma interdependência muito forte entre o Brasil e os Estados Unidos em relação a muitos produtos e a dificuldade que os Estados Unidos têm hoje de taxar esses produtos para não gerar inflação. E eu acho que também demonstra uma dificuldade do governo Trump hoje de voltar ao patamar que ele aplicou lá atrás no primeiro tarifaço, no tarifaço 1.0, né? E eu acho que o exemplo mais didático dessa interdependência para mim, e que ficou muito evidente aí ao longo do último ano, é a fabricação, a necessidade que os Estados Unidos têm de celulose para fabricação de papel higiênico. Apenas 80% de toda a celulose americana hoje, a celulose que a América compra, hoje vem do Brasil, para produzir coisas básicas como os produtos de higiene em papel. Então, acho que tem aí uma característica estrutural da economia brasileira, que é a vantagem com commodities e com esses produtos, que acaba sendo um trunfo nesse cenário, né?
2: Bruno, você falou sobre as exceções. Agora, para o setor produtivo que foi pego, que foi afetado, é tarifa de 25 para todo mundo?
1: Tarifa de 25 para todo mundo, claro que você tem que analisar ainda uma tarifa que vai ser divulgada amanhã, amanhã não, na semana que vem,
2: Tem mais por
1: segunda-feira, muito
2: vir.
1: provavelmente, tem mais por vir, que diz respeito a uma investigação sobre trabalho escravo. E essa tarifa, ela é uma tarifa que pode ser aplicada na alíquota de 12,5%. A gente ainda não tem clareza do que vai para as exceções desses produtos. A outra coisa que eu quero dizer para o setor produtivo que está afetado, que, de novo, o Brasil não vai sofrer uma catástrofe comercial com essas tarifas, porque realmente vai ser um impacto muito concentrado e limitado. Mas vai ser muito concentrado em alguns setores, em algumas regiões do país. A gente olha ali Santa Catarina, Paraná, Serra Gaúcha, produtores de madeira, enfim, vai ser muito concentrado. Esse grupo ainda pode continuar negociando com o governo americano. Não, não, a aplicação das tarifas não encerra objetivamente a negociação.
0: Tá. Bom, esses os mais afetados. Quem ficou de fora, Bruna?
1: Quem ficou de fora? Vamos lá. Ficou de fora: café, carne bovina, suco de laranja, aeronave civil,
0: Oh, que boas notícias.
1: componentes de aviação, então, assim, Embraer, sobretudo, medicamento. Vários insumos farmacêuticos entraram ali na lista final, e aí acho que vale ressaltar a importância das empresas americanas nesse lobby, vamos dizer assim, né? Na semana passada eu até trouxe aqui a informação de que a Nestlé, de que a Coca-Cola, de que várias empresas grandes fizeram manifestações pedindo para que não tarifassem produtos brasileiros. E uma coisa que eu acho curiosa, gente, é que, assim, quando você vai, sei lá, para tomar um café da manhã, você não vê Made in Brazil nas, né, nos rótulos. Porque são insumos que são comprados, mas que são daí processados e vendidos aqui. Mas uma boa parte do café da manhã americano vem do Brasil. Desde, sim, o café ao bacon ao suco de laranja, né?
2: Tá. Agora, foi realmente... uma disputa comercial, porque quando a gente pensa numa disputa comercial, você pensa, bom, eu peço alguma coisa, o outro lado cede alguma coisa. Os Estados Unidos pediram alguma coisa? Foi uma decisão política contra o governo Lula?
1: Então, eu acho muito boa essa sua pergunta, porque isso é, para mim, um pouco a dor e a delícia desse processo todo, porque não é uma disputa comercial ou política, é as duas coisas, é comercial e política. Eu sempre explico as tarifas como um monstro de duas cabeças. Você tem uma cabeça comercial e uma cabeça política. A cabeça comercial está representada pelo Jameson Greer, no escritório do representante de comércio americano. A gente até falou na semana passada um pouco sobre as motivações dele, o histórico dele. E a outra cabecinha é a cabecinha do Marco Rubio, com a motivação política, com as lentes eleitorais, que é um sujeito que olha para o Brasil com profunda antipatia em relação à esquerda brasileira, em relação ao presidente Lula. Ele quer ver o Brasil com um presidente mais alinhado ao trumpismo. Mas essas duas cabecinhas, elas trabalham para o presidente Trump, que é quem vai tomar a decisão final. Então, acho que eu acho ingênuo da nossa parte imaginar que a motivação foi apenas comercial ou é apenas política, porque não é. E isso, por que eu acho que é importante a gente levar em consideração? Para não termos a ilusão de que um

0: presidente simpático aos Estados Unidos ou subserviente aos Estados Unidos salvaria o Brasil das tarifas, porque isso não aconteceria. O Brasil mais próximo ao Trump, um governo brasileiro mais próximo ao Trump, poderia mudar o tom da disputa, mas ele não mudaria a lógica das tarifas. Isso é muito importante do Brasil entender. A lógica das tarifas, ela vem de uma motivação, de visão, e eu expliquei isso até na semana passada. Os caras acreditam, eles não acreditam mais em globalização, eles acreditam na necessidade de uma política industrial e comercial que fortaleça os Estados Unidos nesse lugar de trazer as fábricas de volta, de usar as tarifas como um instrumento de negociação.
1: É, aí vale qualquer argumento, né? É, a gente
0: Vale
1: citou
0: qualquer
1: aqui
0: argumento.
1: ontem, citou anteontem também, eu acho, a manchete do editorial do Guardian de ontem ou anteontem? Foi
2: Acho que foi
1: anteontem.
2: anteontem, foi um pouquinho antes de acontecer.
1: Que é assim: Trump transforma a soberania brasileira em prática comercial desleal ou em delito comercial. Então, quer dizer, você dá o nó retórico que você quiser para justificar uma aplicação de sanção tarifária. Mas aí te pergunto, te ouvindo falar sobre motivações políticas e também econômicas, essa coisa que não dá para separar uma coisa da outra. O Brasil vai retalhar os Estados Unidos com tarifas em outras áreas?
0: Mas não tem essa prerrogativa. Eu acho que politicamente acho que tem que separar a análise. Obviamente as coisas não são separadas, mas para poder analisar, acho que a gente tem que separar um pouco o joio do trigo. Politicamente, que vai ser o tom dos próximos meses, a gente está entrando em campanha no Brasil. A mesma coisa nos Estados Unidos. O tom dos próximos meses é um tom político. Politicamente, qualquer resposta brasileira, seja de utilizar a lei de reciprocidade, seja de lançar mão de qualquer outro instrumento, ela vai ser lida em Washington pela lente política, e o Lula vai utilizar isso também como um artifício político. Ele tem dividendos políticos com isso, todo mundo sabe. Então, eu acho, francamente, que ao contrário do que muita gente diz, que a lei de reciprocidade seria uma bravata brasileira, eu discordo. Eu acho que a lei de reciprocidade é uma prerrogativa que o Brasil tem. É uma, digamos assim, uma faca que ele pode ir para negociação, deixar na mesa e não utilizar. Mas as pessoas sabem que o Brasil tem esse instrumento. E tem ainda eu acho que a possibilidade de, uma vez que a análise técnica, a negociação técnica entra em compasso de espera por conta das eleições nos dois países, quais serão as medidas que vão ser tomadas pelo lado brasileiro para pelo menos não queimar as pontes, para que uma vez, né, passado esse momento eleitoral e cumpridas as eleições no Brasil de forma legítima, democrática, a gente possa recomeçar um novo capítulo nesse diálogo e talvez até entrar num acordo mais amplo para redução dessas tarifas. E aí eu acho que entra um pouco, e voltando ao que você falou, Fernando, dessa dinâmica da negociação, que eu acho que ficou muito contaminada nos últimos meses, porque uma das coisas que ficou muito claro para mim é que tanto o Brasil quanto os Estados Unidos parece que eles foram para a pista de dança negociar, mas estavam dançando músicas diferentes. O que que eu quero dizer com isso? A compreensão deles, dos negociadores, sobre o que significava negociar era muito diferente. Os Estados Unidos queriam que o Brasil desse uma concessão. E o Brasil estava ali, né, querendo dançar um forró, assim, querendo
1: Um
0: ir cada
1: jogo
0: um para um
1: comercial
0: lado.
1: mais comercial, né?
0: Num compasso mais, digamos, igualitário, né?
1: Sim.
0: Enquanto que os Estados Unidos estavam jogando um outro jogo. E eu acho que essa natureza da negociação foi algo que, desde o início, foi muito descompassada, assim,
1: Sim.
0: não houve uma compreensão mútua.
2: Agora, Bruna, pegando um histórico, voltando lá para o dia 2 de abril, naquele Liberation Day, que o Trump vai lá e mostra aquela placa com um monte de países e do lado lá a tarifa para todos eles. Depois disso, aquilo foi determinado pela Suprema Corte Americana, que era ilegal, tiveram que ressarcir os países e tal. E aí o governo Trump começa a buscar formas de aplicar tarifas a outros países usando outros mecanismos. No caso do Brasil, foi essa seção 301 que você já explicou para a gente o que que funciona. Ele tem buscado essas alternativas para outros países também, ou é só o Brasil?
0: Não, ele tem buscado para todos os outros países, inclusive países
2: Achar uma
0: aliados,
2: brecha.
0: achar uma brecha. Mas o que que acontece? Ele tem entre os mecanismos a 232, que é uma outra seção, que ela pode ser utilizada somente para aquelas coisas.

coisas que você justifica como segurança nacional. Então, claro, o suco de laranja e café não é segurança nacional, logo ela entra na chamada 301, que é essa que a gente vem conversando, que virou o canivete suíço do Trump. No momento, e aí é bom você lembrar.

0: O instrumento da 301 está se tornando o novo canivete suíço, assim, é a nova IEPA dele, é o que ele está lançando mão para todo e qualquer tarifa, assim. Então, é por isso que a gente vê motivações um pouco tortas. Quando você pega as motivações do Brasil, você olha, bom, tem uma motivação relacionada aqui à inteligência, à propriedade intelectual, mas tem algumas que são meio tortas, né? Governança do Pix, o que isso tem a ver, assim, né, necessariamente? Então, por isso que a gente acaba vendo justificativas um pouco sui generis, vamos dizer assim, dentro desse quadro.
1: Tá bom. Bruna quer falar de data
2: Data, nós
1: centers.
2: ficamos
1: A gente
2: curiosos aqui,
1: ficou,
2: assim,
1: mas
2: o que que você
1: a
2: tem na
1: gente deve
2: manga? Que história
1: perguntar
2: é
1: para a
2: essa?
1: Bruna sobre data centers.
0: Posso só explicar isso?
2: Diga.
0: Eu estava conversando com a Jana, nossa produtora aqui. Eu disse, Jana, não aguento mais falar de Trump e de tarifa. Quero falar de outra coisa.
1: Vamos falar de
0: Quero
1: data center,
0: falar.
1: Bruna, vai.
0: Então, data center, gente, o que está me surpreendendo muito é que da noite para o dia passou a acontecer um consenso na sociedade, inclusive nos governos locais, sobretudo no governo do estado de Nova York, de que data center não é uma boa ideia no país, de que não faz sentido os Estados Unidos produzirem, né, trazerem investimento para construir um grande bloco de concreto que vai utilizar muita energia, muita água, gerar inclusive barulho nas comunidades. E o que mais me surpreendeu foi que recentemente eu tive no Brasil com uma delegação de políticos aqui americanos, e um deles me olhou e disse assim: Nossa, como o Brasil ainda está entusiasmado com essa história dos data centers, né? E
1: Mas
0: lá nos
1: também
0: Estados Unidos, essa.
1: discutindo o gasto energético, sobretudo, né?
0: Sobretudo. Então, uma coisa que eu estou achando muito interessante de observar, e convido todo mundo aqui que nos escuta a olhar, é o quanto essa chave está virando. Ao contrário de ser uma chave do entusiasmo completo em todos os governos aqui, da noite para o dia virou um algoz. As pessoas estão muito preocupadas com esse tema. Posso falar disso num outro momento, quando eu tiver uma folga e o Trump não render tanta história
1: Pois é.
0: sobre tarifas.
1: Mas aí eu já estou pensando se a gente tem que se preparar para o Trump instalando data centers americanos por outros países pelo mundo.
0: Ah, com certeza. Essa já é a preocupação número um. Espero que
1: Certo.
0: não venha com o rosto dele pintado, como ele tem feito com outras coisas
1: E
0: por
1: que não
0: aqui,
1: venha para
0: inclusive o
1: cá, né?
0: passaporte.
2: Você citou Nova York porque Nova York suspendeu a implantação de novos data centers. Tipo,
0: De
2: acendeu
0: novos data centers, foi um
2: uma
0: dos primeiros
2: moratória.
0: estados.
2: Um ano. Em um ano,
0: Exato.
2: vamos pensar o que está acontecendo. Foi mais ou menos isso.
0: E eu acho isso um movimento super interessante, porque havia um
2: Legal.
0: entusiasmo muito grande da parte desses governadores, né? E agora você tem o Wisconsin fazendo alguns movimentos, Nova York com muita, né?
1: E qual foi a virada de chave, Bruna?
0: Olha, eu acho que é o impacto nas comunidades e a conclusão de que não gera tanto emprego assim. Eu
2: Só
0: acho
2: para
0: que são essas duas
2: construir, né?
0: coisas.
2: Para construir, você gera depois, tem meia dúzia.
0: Você constrói, precisa de muita gente para ir lá, né, montar tudo, e depois precisa de duas ou três pessoas observando aquilo. E quando eu converso com pessoas que estão, né, estudando mais a fundo, elas me dizem que aqui nos Estados Unidos está gerando um problema sério de custo de energia e gerando um problema de barulho. Isso eu achei uma coisa muito interessante, assim, que torna as comunidades insalubres, uma pessoa me falou, assim,
1: É
0: que
1: tipo morar em São
0: isso está sendo.
1: Paulo.
0: Ou em Washington hoje, que tá uma névoa horrorosa também dos incêndios no Canadá, assim, mas aí tá um tema muito interessante de observar.
1: Muito
0: Falaremos
2: bom,
0: bom,
2: mais, legal.
1: desdobraremos aqui no nosso CBN pelo mundo às
0: Desdobramos.
1: sextas-feiras com a Bruna Santos diretamente de Washington. Beijo, Bruna,
0: Obrigada,
1: obrigada por
0: queridos.
1: hoje. Até a
0: Um
1: semana que vem.
2: beijo. Beijo, tchau, tchau.
0: Até, tchau, tchau.
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0: De volta, Lucas Taveira. Lucas.
1: Fernando, um homem e uma mulher foram presos em flagrante após a polícia militar impedir um roubo a uma farmácia no Itaim Bibi, na zona oeste de São Paulo. Segundo a PM, a dupla tentava levar medicamentos de alto custo, avaliados em mais de 200 mil reais, inclusive as canetas emagrecedoras. O caso aconteceu na madrugada desta sexta-feira, na rua João Cachoeira. Ao chegarem ao local, os agentes encontraram os dois suspeitos ainda dentro da farmácia recolhendo os produtos. De acordo com as vítimas, o homem entrou no estabelecimento fingindo ser cliente e, em seguida, anunciou o assalto armado, exigindo que funcionários mostrassem onde estavam armazenados os medicamentos. Durante a abordagem, os policiais apreenderam uma pistola calibre 22, munições, celulares, tablets, spray de pimenta, toucas, luvas e

0: dinheiro em espécie no veículo utilizado pelos suspeitos, que também estava com as placas adulteradas. Ao todo, foram recuperadas 113 canetas emagrecedoras e outros medicamentos devolvidos à farmácia. O caso foi registrado no Distrito Policial de Pinheiros como roubo e adulteração de sinal identificador de veículo automotor. Segundo a Polícia Militar, somente nesta semana foram registradas 4 prisões em ações contra roubos a farmácias na Grande São Paulo, com a recuperação de medicamentos avaliados em mais de 530 mil reais. Na noite de quinta-feira, em Cotia, dois homens, um deles menor de idade, também foram presos em flagrante ao tentar roubar uma farmácia. Na quarta-feira, casos semelhantes aconteceram no Morumbi, na Zona Sul da capital, e em Santo André, no ABC Paulista. Nas duas ocorrências, houve troca de tiros. Um criminoso foi baleado, dois foram presos e outros dois conseguiram fugir. Já na terça-feira, o alvo foi uma farmácia na Vila Madalena, na Zona Oeste. Dos 5 envolvidos, 4 foram presos e um conseguiu escapar. Segundo dados apurados pelo portal G1, em 2026 foram registrados 72 roubos a farmácias em São Paulo. O principal alvo dos criminosos são as canetas emagrecedoras. Fernando?
1: Obrigado, Lucas Taveira.
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5: De acordo com um boletim divulgado pelo Observatório de Turismo e Eventos, a cidade de São Paulo registrou recorde de visitantes no mês de maio. Ao todo, foram 4 milhões e 400 mil turistas, sendo o maior patamar registrado desde o início da medição, em janeiro de 2020. Para o secretário municipal de turismo, Gustavo Lopes, a capital paulista é um centro de turismo de negócios e entretenimento.
6: Os dados confirmam que São Paulo segue consolidada como a principal capital brasileira do turismo de negócios. 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

0: Sexta-feira, 17 de julho de 2026. Um relatório da Polícia Federal indica um carro de luxo e voos em jatinho como indícios de ligação entre o ex-presidente da Assembleia Legislativa do Estado do Rio de Janeiro, Rodrigo Bacelar, e o bicheiro Adilson Oliveira Coutinho Filho, Adilcinho. O ex-deputado estadual e um grupo de contraventores são investigados pela Operação Unha e Carne. A ação apura a relação de agentes públicos e políticos com o crime organizado no Estado. O Ministério Público do Amazonas instaurou um procedimento para investigar as causas e os impactos do vazamento de gás estireno ocorrido em uma fábrica do Distrito Industrial de Manaus. A substância é utilizada na fabricação de plásticos, borrachas sintéticas e isopor. A apuração busca esclarecer as circunstâncias do incidente, verificar possíveis danos ao meio ambiente e à saúde pública, além de identificar eventuais responsáveis pelo caso. A empresa Inova, responsável pelo vazamento, foi multada em R$4,5 milhões pela Prefeitura. As inscrições do Fundo de Financiamento Estudantil do segundo semestre se encerram às 11h59 da noite de hoje. O processo é feito pelo portal Acesso Único. O FIES é um programa de financiamento para estudantes em instituições privadas de ensino superior. De acordo com o Ministério da Educação, serão oferecidas quase 45 mil vagas. Os Estados Unidos intensificaram ataques à infraestrutura do Irã, que retaliou com ofensivas contra alvos norte-americanos no Oriente Médio. Washington bombardeou pontes e um aeroporto, enquanto Teerã atacou com drones e mísseis. A escalada eleva preocupações energéticas com o fechamento do Estreito de Hormuz e o aumento do preço do petróleo. China e Paquistão pedem negociações para o cessar-fogo e para cessar as hostilidades. No horário de Brasília, 3h34.
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0: Michel, boa tarde.
1: Boa tarde, Tati. Boa tarde, Fernando.
2: Boa tarde, Michel.
0: Nossa, eu vou até pegar a abertura
1: Fernando
0: do Instituto
1: ainda
0: CB.
1: Ainda tá aí, né?
2: Hã? Como assim ainda?
1: Fernando, não, você não vai tirar férias?
2: Calma, segunda-feira eu trabalho e entro de férias.
1: Ah, trabalha ainda?
2: É, tá tudo certo.
0: Tá tudo planejado.
1: Então você tá às beiras da porta da felicidade,
2: na
1: né?
2: Na verdade, ainda já não tô mais nem abril. Aqui, cara.
0: Opa, sincerão.
2: Tô sim.
0: Opa, sincerão. Olha um sincerão escapando aí.
2: Ai,
0: ai. O Michel se diverte, né? Ele se diverte, é muito bom. Eu até peguei a abertura do Estúdio CBN, porque a gente falou bonito, né? Da coluna do Michel, não abre? Michel Coforado fala sobre o consumo como uma forma de ensaiar quem esperamos nos tornar.
1: Gente,
2: você
1: que bonito,
2: é o que
1: né?
2: Você
1: parece
2: consome.
1: Até que eu sou sério.
0: Não é bonito? Você é o que você consome? Quer dizer, você vai ser o que você consome.
2: Boa, boa.
1: Eu acho que você ensaia a comprar aquilo que você deseja ser.
2: Como assim?
1: E essa que é... É, olha que maravilha. Essa coluna de hoje, ela foi muito baseada num livro de dois antropólogos. O livro se chama Cultura, Consumo e Identidade. Foi publicado pela Fundação Getúlio Vargas e os dois antropólogos são Lívia Barbosa e Colin Campbell, que é um inglês que fez muita pesquisa aí mundo afora e entende de consumo como ninguém. Esse ambiente, esse livro é interessante para a gente pensar um fenômeno super importante hoje, que é o impacto das redes sociais na forma como a gente compra e na forma como a gente sonha ou imagina o que vai comprar. Uma trend aí que os ouvintes já devem ter se deparado, sobretudo olhando para o comportamento dos mais jovens, que é quando os jovens assumem um arquétipo daquilo que eles desejam ser. E aí eles começam a comprar um monte de bugiganga para parecer aquilo que eles desejam ser. Eu vou explicar de um jeito mais fácil. É assim, você quer imaginar como é que é ser um novo rico. Aí você entra num aplicativo desses baratinho, vai no Saara ou no Comércio Popular do Brás e compra um monte de bugiganga que custa nada quase, né? Mas você tem a chance de voltar para casa, colocar aquela roupa, aquele acessório, aquele brinco, aquele relógio, aquele tênis e se sentir como você seria se você fosse um novo rico. Uma outra trend que faz muito sentido, faz muito sucesso no TikTok, que é a dos old rich, dos velhos ricos, que é quando os jovens vão em brechós ou lojas de segunda mão, de produtos da década de 70, da década de 80, foi um período glamouroso, assim, para uma certa elite brasileira, compram aquilo tudo baratinho e aí voltam para casa e ficam ensaiando como é que eles seriam se eles tivessem um dinheiro de muito tempo nas suas famílias. Isso parece coisa de gente jovem, parece coisa de quem gosta muito de TikTok, de redes sociais, mas isso revela, de certo modo, um novo jeito de consumir, ou como é que isso ajuda a gente a entender quem a gente é. A gente não pode esquecer que consumo tem um papel importantíssimo na definição da nossa própria identidade. Aquela pergunta clássica que a Marília Gabriela fazia nos programas de televisão, quando tinha seu programa de entrevista, quem é Marília Gabriela por Marília Gabriela, Michel Coforado por Michel Coforado, não faz mais tanto sentido porque a gente nem sabe direito quem a gente é. A gente é tanta coisa que é difícil definir numa só frase. E aí, como é que a gente vai tateando os limites da nossa identidade, os limites de quem a gente é? Comprando também. Quando você chega no supermercado e tem o sabão em pó da marca X e o sabão em pó da marca Y, gente que compra sabão em pó da marca X se sente um tipo de gente diferente de quem compra da concorrência. Do mesmo modo, sei lá, quando você vai na loja de roupa e você vai comprar uma calça jeans e você gosta da calça jeans larga, que é diferente de quem gosta da calça jeans skinny, que é aquela justinha, você vai dando um limite para a tua própria identidade. A gente vai percebendo quem a gente é e descobrindo quem a gente é, é no ponto de venda também, na lojinha. Porque a gente vai percebendo o nosso gosto e vai descobrindo qual é o nosso perfil de ser, de subjetividade mesmo, ou a nossa identidade. O que está interessante agora é que você agora pode ir na loja, experimentar, até comprar se você quiser. Mas aquele processo, ele funciona como exercício de imaginação. Você começa a perceber o que você pode ser e que tipo de vida você pode levar através dessa experiência. Imaginar é central para a gente conseguir não só dar contorno para o nosso hoje, mas inventar sentido para o futuro. a gente testando produtos, a gente ensaiando o que a gente vai comprar, a gente indo na loja experimentando a roupa, a gente vai construindo o nosso projeto de quem a gente quer ser, que tipo de vida a gente quer levar, como é que a gente vai organizar o nosso hoje para realizar esse desejo no futuro, e vai organizando o nosso presente a partir dessa ambição, que se estrutura a partir do amanhã.
0: Você sabe que eu tenho uma amiga que um dos passatempos preferidos dela é ficar vendo casas e apartamentos que hoje ela não tem a menor condição de nem dar entrada.
2: Gente, acabei de pegar a revista que fica da Casa, da Editora Globo, aqui, que fica aqui com a gente, e fiquei folheando assim, nossa, quero essa.
0: Cozinha. Olha essa sala de estar.
2: Eu pratico isso.
0: É aspiracional,
2: né? Não imaginava que fosse tão real assim, como você descreveu.
1: E olha que doido, a gente antes achava que para você poder entrar nessa onda, né, você precisava minimamente ter no teu horizonte de consumo a possibilidade de comprar uma casa dessa, um apartamento desse, ou por aí vai. E o que fica muito claro é que a lógica que está balizando a nossa relação com as coisas hoje é a lógica do vai que, sabe assim?
0: Não tem um centavo no banco. Vai que eu ganho na loteria.
1: Isso. Vai que eu fico rico, vai que eu ganho na loteria, vai que eu consigo fazer tal coisa. Só que isso não te impede de imaginar o que você faria. Tati, Fernando, eu sou igualzinho a tua amiga aí. Eu sigo corretores em Paris, em Buenos Aires, em Nova York, em São Paulo. Eu tô sempre de olho no próximo apartamento que surge. No outro dia, tava vendo uma corretora que eu adoro, a Tamara, não sei o nome dela, mas é Mara Amores aí nas redes sociais.
0: A
1: Janaína
0: conhece. Eu não conheço. Pô, tô por fora.
1: Demais. Maravilhosa. Ela tava mostrando um apartamento triplex num prédio chique de São Paulo que custava, sei lá, 70 milhões. E eu vendo junto com ela, dizendo: ah, não, cozinha fechada não gosto, tem que mudar. Se eu comprasse, não vou comprar esse apartamento porque.
0: Vou ter que fazer reforma.
1: Piso frio, pelo amor de Deus, só mora em casa com chão de taco, né? Não dá pra morar desse jeito. Sobretudo nessa temperatura doida que a gente tá vivendo. Ah, é a lareira? Não gostei desse estilo de lareira. Não compraria esse apartamento, achei a ventilação ruim. Eu ia entrando naquela loja como se tivesse grana pra isso, né? Mas você pode ter certeza que se um dia ganhar esse dinheiro, vou entrar num desses sites aí, ou seguir um desses corretores, pra comprar. Porque só o exercício de imaginação me ajuda a pensar que tipo de salário eu preciso ter para morar nesse lugar. Que tipo de trabalho vai me dar esse salário para morar nesse lugar? Como faz, né, para organizar o meu hoje, sei lá, eu ligo pro banco, pergunto se tenho financiamento, se tenho crédito para isso. Como é que faz para morar nesse lugar? Isso dá elasticidade para nossa identidade, que é importantíssimo, sobretudo num mundo que muda tudo o tempo todo. Então, a gente sonha acordado, também entrando nessas viagens. Isso é importante pra gente.
2: Ou seja, existem os ricos, existem os quase ricos, os tipo rico.
1: Tipo sabor rico, né? A gente diria um jovem, sabor rico.
2: Sabor rico, é isso que eu queria lembrar. Então, quer dizer, nós somos aqui sabor
0: eu
2: rico.
0: Eu amei sabor rico.
1: A gente é sabor rico. A gente, e uma parcela importante nas atividades de consumo no Brasil, né? Eu gosto sempre de mostrar que quem, obviamente, o Brasil é um país extremamente desigual e boa parte da população brasileira vive numa dificuldade muito grande para fazer com que as contas tenham minimamente algum balanço diante do salário. Isso não é culpa das pessoas, é culpa mesmo dos salários que são baixos aqui no país. Mas olhando para o sabor rico, que é esse típico público que fica nessa imaginação, é quem vive com o salário mínimo que o Diese acredita que é o salário mínimo básico para se viver com alguma dignidade no Brasil, que hoje é em torno de R$ 7.800, R$ 7.900. Dá basicamente 5 vezes o salário mínimo clássico, o salário mínimo oficial, né, do governo federal. E o que é interessante é que essas pessoas, que a gente comumente vai chamar de classe média, elas vivem muito nessa lógica, porque apesar de elas morarem num lugar com dignidade, terem acesso a uma alimentação digna, viverem uma vida digna, elas gostariam de viver uma vida infinitamente melhor do que elas vivem. E aí o caminho é o caminho da imaginação, como forma de motor mesmo, né? De uma lógica de construção do mundo do trabalho, mas mesmo de gasto, mesmo de imaginar. Eu brinco que é o pessoal que volta de uma viagem imaginando qual vai ser a próxima, assim, caramba, eu adoraria ir para a praia no Nordeste que tenha água transparente, eu adoraria. Esse adoraria, ele é motor de decisão diária, porque é através dessas imaginações que a gente decide, sei lá, não fazer uma coisa em prol desse sonho, não gastar com besteira em prol de alguma coisa maior que você deseja. É assim que a gente vai dando contorno para aquilo que a gente imagina que é o mundo, né?
0: É.
2: Tá bom.
0: Muito bem. Entrando aqui.
1: Vocês são sabor rico?
0: Eu não.
2: Ela é rica.
0: Não.
1: Agora, quem vai entrar no mood sabor cheiro, rico é Fernando,
0: nunca,
1: né?
0: Nunca. É.
2: Aí é sabor
1: porque
2: rico.
1: Porque as férias servem para isso, né?
2: Só comigo. Férias. Me acompanha no Instagram. Gente...
0: Vai vendo.
2: Rede social ajuda isso.
0: Vai vendo a diferença. Fernando vai fazer suas férias europeias, lá, lá, lá. Eu, esse ano, disse a seguinte frase. Michel sabe dessa frase. Eu disse a seguinte frase. Não vou à Europa este ano. Oh. Você vai,
1: mas
0: cara.
1: Mas olha, esse é sabor rico. Assim, a primeira vez que eu ouvi essa coisa do fascínio com o verão europeu foi com os ricos, fazendo a pesquisa. Era muito engraçado porque a gente estava em julho, um frio do caramba em São Paulo, e os ricos falavam: Michel, vai passar o verão aonde? E eu, sabor rico, né? Desde que
2: achava
1: fazer
2: que era o verão brasileiro.
1: Viajar,
0: janeiro, vou estar aqui.
1: Eu achava que era o verão brasileiro. Eles estavam preocupados com onde eu ia em janeiro, sei lá. E não, eles estavam preocupados onde é que eu ia passar o verão europeu esse ano.
0: Isso, perfeito. E foi onde mesmo?
1: Não tá lá, lógica. Eu não passei verão europeu em lugar nenhum. Tô trabalhando igual um camelo.
0: Mas tá em tempo ainda, porque tem verão até agosto.
1: Semana que vem eu tô contigo na Flip, você sabe.
0: Eba, é mesmo. Vamos fazer essa chamada aí, que vai ter estúdio CBN direto da Flip, da Casa Motiva. O Zé Godoy vai estar comigo no Clube do Livro na quinta. E o Michel Alcoforado vai estar comigo no Pra Onde Vamos na sexta-feira, fazendo os quadros deles ali presencialmente. Ainda bem, não me deixem sozinha lá, tá? Por favor, vão lá me ver.
1: Eu vou até mudar o óculos pra ficar com uma cara de inteligente, né? Que diz que lá é lugar de gente inteligente.
0: Um beijo, Michel. Obrigada. Até a semana que vem.
1: Beijo, até segunda. Tchau, tchau.
2: Até.
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2: Agora são 3:47. Temos mais informações com o Pedro Popolin. Oi, Pedro.
4: Oi, Fernando. Oi, Tati. Boa tarde para vocês e a todos que nos acompanham na CBN. Mais de 20 dias aí após o pré-candidato do PT ao governo de São Paulo, Fernando Haddad, ter confirmado Simone Tebet, do PSB, e Marina Silva, da Federação Pessoal Rede, na chapa da esquerda que disputará o Senado pelo Estado, as ex-ministras ainda não definiram as suplências. A indefinição pode virar um novo ponto de tensão nas chapas desenhadas por Haddad, já que existe a possibilidade de Tebet e Marina reassumirem ministérios do governo federal em uma eventual reeleição do presidente Lula. O próprio PT, partido de Haddad, ainda não foi contemplado na composição ao Senado. A lista de pretendentes conta com PDT, PV e PCdoB, além de outras siglas como PSOL, Rede e PSB, ligados diretamente às pré-candidatas. Esse não é o primeiro impasse na composição da chapa. Nos bastidores, outro ponto de insatisfação é que o PSB, apesar da inclusão de Tebet na chapa, não ficou contente com a indicação de Márcio França para a vice de Haddad. Para este grupo, as posições deveriam ter sido invertidas, com Tebet na vice e França na disputa ao Senado. A ideia também foi defendida por Márcio França, que preferia a corrida ao Legislativo Federal. Diante de sinalizações de que ficaria com a vice, França chegou a declarar que aceitaria a suplência de Tebet, colega de partido. todos os partidos envolvidos na negociação já se movimentam nos bastidores pelas indicações para a suplência. Na avaliação interna, a projeção da campanha é que ao menos uma das vagas ao Senado seja conquistada pela chapa de Haddad. Segundo a última pesquisa Datafolha, Marina e Tebet lideram a corrida ao Senado em empate técnico, seguidas pelo deputado federal Ricardo Salles, do Novo, André do Prado, do PL, e Guilherme Derrite, do PP.
2: Obrigado, Pedro Popolin.

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0: 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Voltamos com informações em Belo Horizonte com Débora Costa. Oi, Débora.
1: Oi, Fernando. Após encontro com o presidente Lula em Brasília, a oficialização da candidatura ao governo de Minas do deputado federal Patrus Ananias, do PT, ficará a cargo das lideranças regionais do partido. A presidente estadual do PT, deputada Leninha, informou nesta sexta-feira que a reunião de Lula com o ex-ministro do Desenvolvimento Agrário foi avaliada como muito positiva. Segundo ela, as partes também reforçaram o compromisso com a construção de um projeto que esteja de acordo com as necessidades da população e com o desenvolvimento do Estado, além de discutir pautas importantes para Minas. No entanto, as definições da candidatura ao pleito estadual e com relação ao palanque para a disputa presidencial vão ficar a cargo da bancada mineira. Uma reunião foi convocada para a tarde da próxima segunda-feira, dia 20, aqui em Belo Horizonte. A expectativa é que o nome de Patrus Ananias seja lançado oficialmente na ocasião, assim como a data da convenção da sigla em Minas Gerais. A opção dos petistas por Patrus ganhou consenso na última semana, após a recusa da pré-candidata do PT ao Senado, a ex-prefeita de Contagem, Marília Campos, em disputar o governo estadual. Além disso, uma pesquisa interna realizada pela sigla, também indicou que o deputado federal teria bom desempenho, assim como Marília. Já no campo da direita, Fernando, o PSD do governador Matheus Simões, que tentará a reeleição, afirmou que segue confiante no apoio da Federação União Brasil Progressistas. A declaração foi dada à CBN nesta sexta pelo presidente estadual da sigla, deputado Cássio Soares, que disse que acredita que a Federação vai apoiar Simões e indicar Marcelo Aro a uma das vagas do Senado, como estava pré-definido. A fala ocorre um dia após uma reunião entre as cúpulas nacionais da Federação e parte da bancada mineira em Brasília, que discutiu o lançamento do ex-secretário de governo Marcelo Aro como candidato ao governo de Minas. Essa ala também quer reunir o Republicanos e o PL em torno da chapa, em meio à indefinição da candidatura do senador Cleitinho. Após o encontro, o governador de Minas Gerais, Matheus Simões, também deu declarações de que não acredita que o acordo firmado entre o PSD e a Federação União Brasil Progressistas há mais de um ano será rompido às vésperas das convenções partidárias. Fernando.
0: Tá certo, obrigado. Esse cenário político, então, em Minas Gerais. Obrigado, Débora Costa, com informações em Belo Horizonte.
2: João Rosa, agora em Brasília, com a informação para você. João, boa tarde.
3: Oi, Tati, boa tarde para você, boa tarde, Fernando, e a todos os nossos ouvintes. O ex-presidente Jair Bolsonaro apresentou um quadro de 36 horas seguidas de soluços na última semana, segundo o boletim médico enviado hoje ao Supremo Tribunal Federal. De acordo com os médicos, Bolsonaro vinha apresentando instabilidade nas últimas semanas. No entanto, há 3 dias, teve um episódio intenso e prolongado de soluços que durou cerca de 36 horas consecutivas. Segundo o relatório, foi necessário aumentar a medicação específica para controlar o quadro com resposta que foi considerada satisfatória. O boletim informa que o ex-presidente está estável do ponto de vista respiratório e cardiológico. Apesar disso, ainda apresenta efeitos colaterais provocados pelos medicamentos, como sonolência e instabilidade no equilíbrio. Tati, o envio desse boletim médico é uma das determinações do ministro Alexandre de Moraes, do STF, enquanto o ex-presidente cumpre prisão domiciliar. Bolsonaro está nessa condição desde março, após ser internado com broncopneumonia. No início deste mês, Moraes manteve a prisão domiciliar com uso de tornozeleira eletrônica e regras restritivas de comunicação e visitas. Porém, na última quarta-feira, Moraes deu prazo de 5 dias para que a Procuradoria-Geral da República pudesse se manifestar sobre um possível descumprimento das medidas impostas ao ex-presidente. A apuração envolve a divulgação por Flávio Bolsonaro de uma carta escrita por Jair Bolsonaro em apoio à pré-candidatura do filho à presidência da República pelo PL. Até o momento, Moraes, a PGR ainda não se manifestou e provavelmente depois dessa manifestação da PGR é que deve haver uma decisão de Moraes. Eu volto com vocês.
2: Obrigada, João Rosa, em Brasília. A gente deu essa informação no Repórter CBN, mas eu vou trazê-la com mais vagar agora. Um novo estudo publicado pela Peraí, de novo. Um novo estudo publicado hoje, sexta-feira, na revista Bioética, mostra que 9 a cada 10 médicos jovens no Brasil afirmam que não estão preparados para dar más notícias aos pacientes. 4 em cada 10 relatam nem terem recebido treinamento para esse tipo de comunicação nas faculdades que fizeram. A pesquisa foi conduzida por pesquisadores da Universidade Federal de São Paulo, a Unifesp, com 2.418 médicos candidatos a programas de residência na instituição. Eles tinham, em média, 27 anos e preencheram um questionário uma hora antes da prova. Do total, 48,7% eram formados em medicina em universidades públicas e 51,3% em universidades privadas. 37,5% deles já tinham realizado outro programa de residência, quer dizer, tinham mais experiência, um pouco mais de experiência com a prática médica. Ao todo, só 61% relataram ter recebido aulas sobre comunicação de más notícias durante a graduação. 61,8% afirmaram ter participado de treinamentos específicos sobre o tema ao longo desse período. Um dos autores da pesquisa, Daniel Alveno, diz que a má notícia nunca vai virar uma boa notícia, mas existem formas de dar essa notícia, de acolher e de ajudar esse paciente de forma compassiva a enfrentar aquele problema e aquela condição que ele vai vivenciar. Bom, de forma mais expressiva, 92% dos médicos consideraram não ter concluído a formação com capacidade comunicativa satisfatória para dar más notícias. Para 83,9% deles, esse processo deveria envolver outros profissionais além dos médicos, como psicólogos e enfermeiros. Ainda assim, só 3,6% nunca realizaram a comunicação de más notícias na vida profissional. Uma pesquisa que evidencia uma falha bastante importante na formação dos médicos no Brasil.
0: 13h58, vamos agora a Ponta Grossa, no Paraná, com Eduardo Vaz. Eduardo, boa tarde.
4: Boa tarde, Fernando. Boa tarde a Tati, a todos. Um homem morreu após o chamado banho de óleo em uma escola de aviação aqui em Ponta Grossa, no Paraná. Gustavo Henrique de Lara, de 27 anos, morreu ontem, quinta-feira, depois de passar mal durante um ritual, então conhecido como banho de óleo. A cerimônia ocorreu no final da tarde, após o primeiro voo solo dele. Gustavo apresentou um quadro convulsivo, seguido de 3 paradas cardiorrespiratórias após receber essa substância oleosa no corpo. Equipes do SAMU prestaram os primeiros socorros, levaram ele até o hospital, mas ele morreu apesar das tentativas de reanimação. O instrutor admitiu ter aplicado a substância e foi preso em flagrante, inicialmente por suspeita de homicídio culposo, quando não há intenção de matar. Ele pagou fiança de R$3.000 e foi liberado na sequência. Investigação policial agora busca identificar a composição e as condições dessa substância. Foram requisitados exames e o chamado banho de óleo é uma celebração informal adotada por parte da comunidade aeronáutica para marcar o primeiro voo solo ou a conclusão de uma etapa do treinamento. Essa prática não integra o processo oficial de formação de pilotos e não possui regulamentação específica. Pilotos ouvidos pela CBN confirmaram que o ato é tradicional, rotineiro, mas não pode ser considerado um trote. Segundo eles, o momento é festivo e, em alguns casos, muito esperado pelos novos pilotos. O engenheiro deve ser sepultado amanhã, sábado, às 10 horas da manhã, em Ipiranga, aqui na região dos Campos Gerais. Fernando.
0: Nossa, obrigado. Está na hora de mudar esse ritual, né? Que triste isso. Obrigado, esse Eduardo Vaz, com informações em Ponta Grossa. 4 horas.
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0: Sexta-feira, 17 de julho de 2026. Uma nova pesquisa Genial Quest revelou que 87% dos entrevistados não tem interesse em ingressar em grupos de WhatsApp voltados para política durante as eleições. A disponibilidade para participar da campanha de forma presencial é ainda mais reduzida. Somente 24% declararam que planejam participar de eventos de rua em apoio a candidatos, enquanto 71% afirmaram não ter essa intenção. Outros 5% afirmaram que talvez participem de eventos presenciais. Em relação à propaganda eleitoral gratuita, 46% afirmaram que pretendem assistir, enquanto 49% disseram que não. O ex-embaixador brasileiro em Washington e Londres, Rubens Barbosa, classificou um novo tarifaço dos Estados Unidos como uma imposição do presidente Donald Trump e não uma negociação. Em entrevista ao jornal O Globo, ele destacou o caráter político do ataque do secretário norte-americano Marco Rubio ao presidente Lula. Para o diplomata, possíveis retaliações do governo brasileiro podem prejudicar a economia nacional. Rubens também afirmou que o PIX e o desmatamento não tiveram a menor relevância na iniciativa da Casa Branca. Na avaliação do ex-embaixador, as decisões do Planalto do Supremo Tribunal Federal sobre as Big Techs norte-americanas foram decisivas para a taxação. O Serviço de Imigração e Alfândega dos Estados Unidos manteve as operações durante a Copa do Mundo. As ações contrariaram as promessas do governo de Donald Trump de não prender torcedores. O imigrante foi detido em Newark, a poucos quilômetros do MetLife Stadium, em Nova Jersey, onde vai ocorrer a final do torneio neste domingo. Um brasileiro que passava de carro pelo local registrou a abordagem na qual agentes prendem um homem em via pública. No horário de Brasília, 4:03.
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1: 4:03, essa é a terceira e última hora do Estúdio CBN dessa sexta-feira, 17 de julho de 2026. Esse solzinho, hein? A temperatura subiu bastante em São Paulo e essa é a hora que o sol invade o Estúdio CBN, nos ilumina. Você está sentindo iluminado, Fernando?
2: Sim, bastante. Essa luz, essa luz.
1: Essa luz, essa luz. Luz. Ai, essa luz. Coisa bonita.
2: Olha só, enquanto a Copa do Mundo movimenta os torcedores, tem uma relíquia da história do futebol brasileiro que ganhou destaque fora dos gramados. Uma camisa usada por Pelé na final da Copa do Mundo de 1958, quando o Brasil conquistou seu primeiro título mundial, foi vendida num leilão em Nova York. Por quanto, Tatiana Vasconcelos?
1: Sei lá, não sei.
2: 5 milhões de dólares.
1: Ô, louco.
2: 25 milhões de reais.
1: Pra quê?
2: O uniforme se tornou o item de Pelé mais valioso já vendido em leilão e também a segunda camisa de futebol mais cara da história.
1: Tá bom.
2: O recorde segue com a camisa usada por Maradona na partida da mão de Deus. Na Copa de 86. Nessa pagaram 9 milhões de dólares em 2022.
1: Você lembra da Copa de 86? Você lembra do gol de mão do Maradona? Você lembra, Dani? Não, você era pequeno? A gente também. Mas acho que a gente era maior que você, né? É, tá. Eu lembro também.
2: Bora pra aula?
1: Aula. Acabou a conversinha no corredor.
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0: Oi, professor, boa tarde.
1: Adorei essa história do acabou a conversinha no corredor. Buenas tardes, Tati, Fernando, ouvintes.
2: Boa tarde, professor. Hoje, João Otávio Nunes de Mesquita, ele é de Jacareí, no Vale do Paraíba, em São Paulo, e ele conta o seguinte, que esses dias ele se deparou com a palavra esculacho. Aí, dois pontos vieram à mente dele. Um, qual é a origem dessa palavra? Por acaso tem a ver com esculhambar? E o ponto dois, é ridículo isso, mas que trem bom de se pronunciar esculacho.
0: É bom demais falar esculacho.
2: Existe algum tipo de termo técnico oficial ou fenômeno registrado para palavras que têm uma sonoridade gostosa de serem ouvidas ou ditas?
0: E lá do outro lado da Dutra ainda é esculacho, né?
1: É.
0: O que torna tudo ainda melhor.
1: É um esculacho.
0: Esculacho.
1: Bom, eu sou quase da fronteira, né? Guaratinguetá, que é quase. Mais uns metros eu teria sido fluminense e não paulista. E esse ouvinte é do começo do vale, né? Jacareí. Eu sou lá do fim do vale do Paraíba. Bom, a questão é a seguinte, ele relaciona, que ele pergunta, né, se há relação entre esculacho e esculhambar. Os dicionários dão como sinônimos, mas a origem é discutível, né, em relação a ser ou não ser da mesma família. Vamos ouvir o emprego da primeira palavra que ele cita, uma canção composta por André Marques, Fábio Lessa, Preta Gil, Ranieri Ricardo Ferreira de Oliveira e Ricardo Marins. Quem canta é a Preta Gil, num disco chamado Bloco da Preta, de 2014. Como se chama a canção? Esculacho. Vamos ouvir o uso que aparece nessa letra. Vamos lá.

0: É muito legal, né? Ela canta com muita força, com muita expressividade. E no vídeo, quando ela diz tô doida pra te esculachar, ela faz aquele gesto com a mão, sabe, de quem tá dizendo cai fora, como eu não sei se dá pra entender o que eu tô querendo dizer, põe o polegar nos quatro dedos e faz assim, né? Deixa eu ver, Tati, faça aí que polegar. Eu tô com um negócio aberto
1: aqui.
0: Que
1: era... chispa.
2: Tipo, é, sai andando.
1: É igual quando eu não quero falar no microfone e eu falo pro Daniel, sai pro intervalo.
0: Isso, assim, tchon, tchon, tchon, tá, né? Mas esculachar, dizem os dicionários, com a provável origem, a mais provável origem é de isso, exatamente isso que você está fazendo agora, Tati, que tem atraso, né? Exatamente esse gesto aí que você está fazendo. Dizem os dicionários que a provável origem, a mais provável origem, é do italiano, sculacciare. Sculacciare.
2: É mais bonito ainda.
1: É mais bonito ainda.
2: Que legal.
0: Sculacciare. Mas o que é sculacciare em italiano? Né? Não por acaso nessa palavra sculacciare, sculacciare, a gente tem aí dentro a palavra culo. Que é a mesma do vaffanculo, né? Que todo mundo conhece, já ouviu. Esculachare é simplesmente dar palmadas na bunda de crianças.
1: Ah.
0: É. É a frase que mais se diz. O exemplo no Trecani é genial. Fai il bravo. Bravo em italiano não é o brabo daqui, né? Quando a gente diz bravo, a gente está cumprimentando, está dizendo que é bom, né? Fare il bravo significa fazer as coisas direito, né? E se não fa il bravo, ti sculaccio. Ou seja, se você não se comportar, eu te dou palmadas na bunda, né? Então, essa é a mais provável origem de sculacciare. E depois, por extensão de sentido, né, vem essa coisa de, primeiro sentido, maltratar por meio de pancadas, né, repreender, censurar. Eu esqueci de pedir ao Fernando que abrisse o dicionário. Você abriu, Fernando?
2: Claro.
0: Sim, então leia você com a sua bela voz.
2: O esculachar, tá? Qual?
0: Pode ir lá, o dois, que o primeiro dois. Eu já li.
2: Tá.
0: Leia você.
2: Repreender ou censurar alguém de maneira deselegante. Rude, afrontosa, esculhambar. Esculachou o motorista que abusava na direção.
0: E aí vem mais dois sentidos, se quiser
2: zombar,
0: ler.
2: Zombar de, escarnecer, ridicularizar, esculhambar, tirar da ordem ou do seu lugar próprio, desarrumar. Isso é esculachar.
0: Mas vocês viram que tem aí a possível origem, né, do italiano, e quando a gente clica lá em origem no WISE, ele dá essa coisa que eu menciono aqui, dar palmadas nas nádegas e tal, barará, barará. Bom, e o esculhambar? Vamos para um auxílio, uma composição de Cazuza e Zé Luiz. Quem vai cantar é o Cazuza, está no antológico disco dele Ideologia, de 1988, a música se chama Obrigado por Ter Se Mandado, né? Vamos lá.

0: esculhambar meu coração.
1: Esculhambar meu coração. E aí, se o nosso Fernando já clicou lá em esculhambar, se quiser ler os sentidos, a gente vai ver que dá quase na mesma.
2: Sim, repreender, criticar ou censurar de maneira áspera, rude, ofensiva, esculhambar um comerciante ladrão, por exemplo. Fazer perder a ordem, desorganizar, bagunçar, causar dano, estragar, deteriorar. É uma esculhambação.
1: Esculhambou o motor do carro com aquela correria toda, né? Uhum. Bom, o problema é a origem. E aí, a origem é duvidosa, né? Tanto o Ais diz isso, quanto o Aulete e tal. E aí vem uma coisa, que horas são? 16 e 14. Essa hora a gente pode falar da palavra colhão, que todo mundo no dia a dia diz culhão, né? Que são os testículos, né? A provável origem de esculhambar é culhão, né? É culhão. E a primeira hipótese que se lembra, que se aventa é... Você está com o negócio aberto aí, Fernando? Clicou em origem, esculhambar?
2: Sim, sim. Aqui está.
1: Esse NASC é nascentes, antenor nascentes.
2: Considera a palavra expressiva baseada em colhão.
1: O vocábulo significou primitivamente, sim, segundo o autor, leia
2: ficar
1: você.
2: Ficar com os testículos, entre parênteses, colhões, feridos de tanto andar a cavalo.
1: Tá vendo? Né? E há quem relacione com outra coisa, mas essa, vamos ficar com essa só para não bagunçar os ouvidos, né? A primeira possibilidade que se dá é essa, e é teoricamente a mais plausível. O Aulete diz que a origem é incerta, possivelmente de colhão, né? Que a gente no dia a dia diz culhão.
2: É verdade.
1: Mas em suma, tanto esculachar quanto esculhambar tem esse sentido de repreender, de criticar, de bagunçar, de desorganizar. E as origens são um pouco diferentes. O nosso ouvinte pergunta também se há um nome para isso. Quando a gente gosta do som de uma palavra, a gente fala em eufonia. Eu quer dizer bom, quer dizer bem, né? É o mesmo eu de eutanásia, thanatos, morte, a morte boa, a morte que traz o alívio, né? Eufonia, fone, voz, som, né? Eufonia, que tem som bom, né? Então, a gente pode dizer que uma palavra como essa, esculacho, vocês viram que ele separou as sílabas, né? Esculacho, ele fez o que se chama de escandir, né? É esse o nome que se dá a esse processo de pronunciar alguma coisa assim. Esculacho, escandir, né? Então é isso, meus queridos. Vamos esculhambar.
2: Vamos esculachar.
1: Esculachar.
0: O Simão que falava, não era? O esculhambador geral da República, não era isso?
1: O Simão,
0: o
1: né?
0: Zé Simão,
1: isso,
0: é.
1: Isso.
0: É, me lembro bem,
1: Simão,
0: me lembro bem.
1: Ele dizia isso.
0: Querido, né? Demais. Simon, um beijo.
1: Um beijo pra ele, que ele é nota 11.
0: Tá, né? Lançando um livro, hein?
1: Ah, é?
2: Isso é um esculacho.
0: É um esculacho mesmo, peraí. Vou dar o serviço completo pra você e pro nosso ouvinte. É um livro sobre o Ali Salomão. Cadê?
1: Ele tá lançando um livro sobre o Ali Salomão?
0: O Ali Salomão é uma voz alta. É isso. As memórias dele.
1: Pra quem?
0: As memórias do Simão, de 40 anos de convivência com o Ali. É uma publicação da Matinas, da Casa Matinas.
1: O Ali Salomão, para quem não sabe, foi um grande poeta, um grande escritor, um grande letrista e um querido amigo com quem eu vivi algumas passagens maravilhosas, né? Uma delas, posso contar, eu sei que já estourou meu tempo, mas essa é tão legal.
0: A Janaína falou, vai logo, professor.
1: Estávamos na Feira do Livro do Rio de Janeiro, eu e ele, né? E nos encontramos e trocamos um abraço imenso, porque ele era todo, né? exagerado, professor, e me abraçou, não me soltava mais, e havia uma senhorinha com um livro meu querendo um autógrafo. E o Ali não largava de mim. A senhorinha pegou o guarda-chuva, deu nele. Larga o professor! Larga o professor! Que eu quero falar com ele. O gente morreu de dar risada. O Ali, que tá no céu, beijo pra você.
0: Simon, que deve estar nos ouvindo, beijo pra você. Beijo, professor. Beijo. Até segunda. Bom fim de semana.
1: Até segunda. Vamos lá.

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5: Mais informações com Lucas Taveira. Lucas.
6: Fernando, duas faixas da Avenida do Estado, na região central de São Paulo, continuam interditadas por causa de um afundamento no asfalto, na altura do número 1397. Próximo ali, as ruas Tapajós e Luiz Pacheco. Esse problema ele foi identificado por pedestres há mais de um mês e ainda não foi resolvido. Em nota, a prefeitura informou que fez um estudo no local e, após o resultado, decidiu realizar uma nova avaliação em conjunto com a Sabesp. Segundo a administração municipal, essa vistoria foi feita na semana passada. Já a Sabesp afirmou que ainda elabora os laudos técnicos e que, depois da conclusão das análises, vai definir as medidas que serão adotadas. Por causa da interdição, a CET orienta que apenas carros e veículos de pequeno porte utilizem as faixas liberadas. Caminhões e outros veículos de grande porte devem seguir pela Avenida Cruzeiro do Sul. Agentes da CET monitoram o trânsito e painéis eletrônicos também informam os motoristas sobre as mudanças nesse trecho, viu, Fernando?
5: Obrigado, Lucas.
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0: desrecomendação. Não. Isso é inédito.
1: Vamos começar, isso. Porque é muito forte essa desrecomendação.
2: Quem a gente vai quem a gente vai esculhambar hoje?
0: Cenas fortes, vamos lá.
1: Esculhambar.
2: É verdade. Esculhambar. Eu sempre erro a pronúncia, desculpa.
1: Não, você falou certinho. Esculhambar. Com o professor. É, foi. Esculhambar. Bom, é o seguinte, tem uma série que está no topo das séries, no ranking das mais vistas da Netflix, e que é uma das piores séries em cartaz. Então, essa desrecomendação se impôs aqui hoje por causa disso. Ela se chama Eu Vou Te Encontrar. É mais uma adaptação da obra daquele autor de romances de suspense chamado Harlan Coben, que é muito popular, tem um fã-clube no Brasil organizado, e ele escreve romances assim, de fácil leitura, e é isso daí, não é uma crítica e tal, é um gênero. Então, a história começa na cadeia, no Maine. O personagem central está condenado à prisão perpétua pelo assassinato do próprio filho, um garotinho de 3 anos, que ele teria assassinado com muita violência, de uma tal maneira que o corpo teve que ser reconhecido via um teste de DNA. Ele foi julgado por isso, com esse tipo de prova, condenado, está na cadeia. E 5 anos depois, ele recebe a visita na cadeia da ex-cunhada, e ela é uma jornalista investigativa, trabalha no The Boston Globe, e ela traz uma foto do garoto como se ele estivesse vivo, ele tem um sinal de nascença na bochecha, e aí ele foge da prisão e começa uma busca incessante, frenética pela criança. Ok, tudo bem, é uma premissa extravagante, mas é uma história de ficção, uma aventura e tal. Só que toda a construção desse roteiro não obedece a nenhuma lógica. É uma coisa aleatória, as tramas começam, vão para um beco sem saída, são abandonadas, começa outra trama. E o espectador não tem nenhuma chance, nenhuma, de adivinhar o mistério. Eu acho isso uma traição com o público. Eu acho que o público tem que ter, em alguma medida, uma chance de participação ali quando você está assistindo uma série que é policial, é de mistério. Então, o roteiro é muito ruim, embora a realização não seja tosca.
2: Ah, tá bom.
1: Tá, então, a série tem suas qualidades. Não é que você está vendo um negócio assim, hiper mal feito. Não é. Tem um elenco que é bem razoável, e nesse elenco está o Milo Ventimiglia, que é aquele ator que fez o Jack em This Is Us, o pai. Ele ficou muito popular com esse personagem. Ele é um ator conhecido, ele está muito bem nessa série. E aí, então, quer dizer, essa série tem esse contrapeso, digamos, que é uma realização digna. São 8 episódios.
2: Olha, dá para ver pelo Milo Ventimiglia, né, Patrícia?
1: Não, dá para ver
2: pra
1: pelo
2: encarar,
1: Milo.
2: Sim.
1: Né? Dá para encarar também, porque nesse momento de Copa do Mundo tem pouco lançamento. E eu acho que isso ajudou a série a chegar no topo lá das mais vistas da Netflix. E você começa naquela história tão absurda que você não consegue largar. Eu vi os outros 8 episódios, que são curtos, isso também ajuda. Tem cerca de 40 minutos. E você vai querendo saber aonde que isso vai parar, tá? E os ingredientes são os mais manjados, um cara preso que jura inocência, o mal que é bom, o bom que é mal, vice-versa, enfim,
2: tá.
1: Vários ingredientes manjados.
0: Ouvintes se manifestam. Carol.
1: Tá bom.
0: Como assim? Ela falou, achou uma série maravilhosa. Ela falou assim, socorro. Daí eu perguntei, você gostou? Ela falou assim, amei. Tá bom, Carol.
1: Que bom, Carol.
0: Samantha,
1: que bom.
0: Samantha. Agora, o outro lado. É. Eu concordo.

0: Concordo. E ainda vou te contar que prende nos primeiros episódios, mas nos últimos capítulos, decepção total. Sidney, assistiu, gostou só por diversão?
1: Marcelo. Isso. O Marcelo, porque tá aí desse lado da Dutra que você tá também. Dizendo que assistiu a série que não achou ruim, não. Tem furos? Tem, ele diz.
2: É.
1: Mas não achou ruim.
2: Tem um pouquinho de furo, né, Marcelo? Um pouquinho.
0: Paula gostou também.
1: É? É. Eu gosto assim. Eu gosto porque tem pra todo gosto. Vai lá ver se você pode chuchar com propriedade. Ou se você vai eventualmente discordar da Patrícia e achar que foi, sei lá, uma boa ter feito essa escolha ou não.
2: É, tem que assistir sem preconceito. É uma série para você ver sem preconceito.
1: Muito bom.
2: E dá para ver no fim de semana. Então, e como ela está muito popular, eu achei que ela merecia ser gongada aqui, porque está todo mundo prestando atenção.
1: Está merecendo.
2: E aí, eu também tenho uma sugestão.
1: Uma recomendação, hoje foi ao contrário.
2: Uma recomendação, é. A recomendação é A Agência, segunda temporada. Chegou a Paramount Plus. É melhor do que a primeira temporada, que já era boa. Essa é uma série adaptada, é uma série americana, adaptada de uma série francesa muito popular, que se chamou Le Bureau. E ela é estrelada pelo Michael Fassbender, tem o Richard Gere no elenco, se passa num escritório da CIA em Londres, vai para o Sudão, vai para a África Central, vai para a Antuérpia na Bélgica, é um clássico de espionagem com um grande elenco, às vezes você perde alguma coisa, ela é muito veloz, é um roteiro bem construído, é ao contrário, é um roteiro mais intrincado, mais caprichado, ela é bem realizada, ela tem truques também, mas ela tem alta qualidade. Então, segunda temporada da Agência, para compensar, eu vou te encontrar.
1: Ah, muito bom, adoramos.
0: E só uma última participação, a da Brisa, que agradece pela série DTF St. Louis. Deu muita risada, vale, adorou.
1: Preciso ver.
0: Humor afiado, ácido e inteligente. Está agradecendo aqui.
2: Não, e Brisa, que bom. E DTF St. Louis está no Emmy. E eu tô torcendo muito por ela. É uma série maravilhosa.
1: Legal demais. Patrícia, aquele resumão esperto para nosso ouvinte, por favor.
2: Então vamos lá, desde recomendação, eu vou te encontrar, série na Netflix adaptada da obra do Harlan Coben. E recomendação, A Agência na Paramount Plus, excelente, de espionagem, imperdível.
1: Patrícia Kogut está com a gente toda sexta-feira no nosso Fora de Série, com dicas do que você deve e do que você não deve assistir no seu fim de semana. Obrigada, Patrícia, um beijão, até a semana que vem.
2: Beijo, gente, beijo. Tchau. Beijo.
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0: Sexta-feira, 17 de julho de 2026. O presidente Lula declarou que vai aguardar uma declaração do presidente dos Estados Unidos, Donald Trump, antes de se pronunciar a respeito da tarifa de 25% imposta sobre mercadorias brasileiras. O chefe do executivo também elogiou o Pix como um meio de pagamento confiável. A fala do petista foi realizada durante um evento no Rio de Janeiro. A medida provisória que estabelece subsídios e isenções fiscais para evitar a alta do petróleo em razão do conflito no Oriente Médio foi prorrogada por 2 meses pelo presidente do Congresso, o senador Davi Alcolumbre. O governo federal oferece um subsídio de R$1,12 por litro de diesel para refinarias e importadoras. A MP foi enviada pelo executivo no final de maio. O PT deve anunciar na segunda-feira o nome do deputado federal Patrus Ananias como pré-candidato ao governo mineiro. A decisão acontece depois de meses de discussões sobre a definição de palanque para a campanha à reeleição do presidente Lula no estado. Ele se encontrou com Patrus ontem para debater o panorama político atual e os planos para Minas Gerais. A fumaça de centenas de incêndios florestais no Canadá encobriu o estádio nos Estados Unidos, que vai ser palco da final da Copa do Mundo. O MetLife Stadium fica na região metropolitana de Nova York, deve receber cerca de 80 mil torcedores na decisão entre Espanha e Argentina no domingo. Segundo a previsão meteorológica, uma frente fria vai atingir a região no fim de semana, contribuindo para a dispersão da fumaça. Como resultado, a qualidade do ar deve melhorar antes da partida. No horário de Brasília,
1: 4h34. 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

0: Carlos Eduardo Éboli, Gabriel Dudziak, boa tarde.
1: Oi, boa tarde.
2: Olá, boa tarde.
0: Vocês estão se alongando já para domingo? Aliás, amanhã tem jogo, né? Disputa de terceiro lugar.
1: Isso.
2: Amanhã tem jogo, é. Terceiro lugar mais desinteressante dos últimos, das últimas Copas
3: pra
2: do
3: que
2: Mundo.
3: Existe?
0: Assim. Mas por quê? Inglaterra e França é legal, pô, não?
2: Não, é legal o jogo. A questão, Tati, é que para essas duas seleções... Eu vejo pouquíssima motivação, sabe? Até porque a Inglaterra está ainda curtindo uma ressaca danada, né? A batata do Thomas Tuchel está assando pra caramba. E a França ficou, né, com aquele gosto de cabo de guarda-chuva na boca, né? Aquela coisa de, pô, queria chegar à decisão, não chegou. A Inglaterra está há 60 anos sem conquistar alguma coisa. Esse terceiro lugar, para a história da Inglaterra, vai contar muito pouco. Então, são duas camisas muito pesadas que, para mim, vai ganhar quem tiver mais envolvimento com o jogo. Quem conseguir, até amanhã, se envolver, se conectar com o jogo. E eu entendo que não é fácil. Não é fácil porque é diferente de um terceiro lugar para a Turquia, para a Coreia do Sul, para Marrocos. Seleções que usam esse terceiro lugar, essa disputa de terceiro lugar, como se fosse um título, realmente. Agora, para a Inglaterra e para a França... Não.
0: Dudzi.
1: Assim, vamos lá. Tem a primeira olhada sobre o tema que a gente precisa já tirar de vista de saída. É que, obviamente, é mais uma oportunidade para a FIFA ganhar dinheiro, né? É um jogo a mais de Copa do Mundo. Você está vendendo ingresso, você está tendo televisionamento, né? Ou transmissão agora, né? Não é só na TV, de 104 jogos, e esse é um dos 104. Você está juntando duas grandes equipes da história do futebol mundial e com muitos espectadores espalhados aí pelo mundo, obviamente. É um dia de jogo, né, que não haveria se não tivesse essa disputa. Então ficaríamos aí vários dias sem disputa de Copa do Mundo, e isso não é bom para o torneio, para quem o organiza. Então essa é a primeira parte, né? Interesses mercadológicos. É por isso que tem esse jogo. Para além disso, lá atrás, quando era menos mercadológico, né, o futebol, e a Copa do Mundo não era tão comercial quanto é hoje, havia aquele espírito olímpico, espírito esportivo de você chegar em terceiro, né? Como se fosse Olimpíada, e você tem a decisão do bronze. Inclusive, quem ficar em terceiro amanhã vai ser medalha de bronze. Tem esses aspectos, para quem gosta de futebol tem duas seleções, mas de fato não deve ser um grande jogo, não deve haver ali jogadores jogando a vida nessa partida, a menos que os reservas ganhem uma oportunidade de mostrar serviço, até por exemplo no caso da França, né, que deve ter o Zinedine Zidane como novo técnico, depois aí do Deschamps tanto tempo, né, alguns podem mostrar serviço. No caso da Inglaterra é de alguma forma para mostrar que, olha, aquele jogo ali, aquele final de jogo contra a Argentina foi péssimo, mas nós estamos aqui e já estamos nos aprontando para a próxima competição, então meio que para pagar um pouco da fé que foi colocada nesse time, nessa campanha aí de Copa do Mundo, mas tudo isso é para tentar achar alguns pontos positivos. Realmente eu acho que a maior parte do raciocínio do Éboli, ela é correta.
3: Vamos então para o que interessa: Espanha e Argentina, Éboli.
2: Espanha e Argentina, o que é a lógica, né? A lógica é a Espanha, mas a Argentina vem derrubando a lógica, então virando jogos improváveis, arrumando, né, energia onde parece que não existia mais. Tem o Messi aos 39 anos fazendo a melhor Copa da carreira dele, um negócio impressionante, uma força da natureza esse tal de Lionel Messi. Um time que já acompanha mais o Messi, né? Então já não é mais aquela coisa como no início da Copa do Mundo, a gente via o Messi e os outros não estavam no mesmo, não estavam se aproximando em termos de desempenho, não. Agora a gente já tem uma unidade maior, né, na seleção da Argentina, que é uma belíssima seleção, à toa é atual campeã, e é praticamente o mesmo time que conquistou o título há 4 anos. Uma geração que vários devem estar realizando aí uma última Copa do Mundo, tem muita experiência. é um jogo duríssimo para a favorita Espanha. É assim que eu definiria. A favorita é a Espanha, mas vai ser um jogo duríssimo para a favorita Espanha.
0: Eu vou dizer que o começo da semifinal entre Argentina e Inglaterra, apesar de eu preferir a Argentina, me irritou demais com a catimba dos argentinos, né? 2 minutos e meio de jogo, eles estavam se batendo em campo.
3: Foi
0: e o juiz.
3: Assim um tempão, né?
0: Não, então, mas logo no começo do jogo já estraga o jogo,
3: não,
0: né?
3: Tinha jogo.
0: Porque não tinha jogo. É, e eu tô pensando nesse time enfrentando a Espanha e a Espanha amarrando a Argentina. Faz sentido isso, Dudzi?
1: É, o amarrando com um toque de bola, eu acho que faz sentido sim.
0: Tá.
1: Amarrando de outra forma, assim, de marcar muito forte ou até de.
0: De não deixar a Argentina
1: catimba.
0: Jogar.
1: É, e o melhor jeito que a Espanha faz isso é tendo a bola nos seus pés. Foi assim que derrotou a França, né, que era a favorita, pelo menos para boa parte das pessoas, na semifinal, né? Então, eu acho que esse debate, né, quem vai ter a bola, por quanto tempo, em qual zona do campo, ele é fundamental para a gente tentar prever e explicar o que vai acontecer no domingo na final da Copa do Mundo. Mas é isso, assim, o que o Éboli falou tem muito nexo, né? Porque a gente tem a parte mais lógica, né? Ou de tentar ver evidências e projetar cenários. E todas essas partes lógicas de projetar cenários, elas nos levam a falar que a Espanha vai ter a bola, que a Espanha sabe melhor o que fazer, que a Espanha se comporta melhor, que a Espanha é mais constante. Só que aí tem aquele outro lado, que não é o da lógica, que não é o racional, que fala das evidências do emocional nos jogos, né? Então a Argentina, ela não precisa ser melhor por muito tempo para ganhar os seus jogos. Ela às vezes até melhora quando é superada por um gol do adversário. Então tá jogando, sei lá, uma nota 5, toma o gol, vai para uma nota 8. Às vezes parece que precisa ser instigada a entrar no jogo. Então, assim, os dois lados vão estar presentes em qualquer tipo de análise sobre esse jogo. E não é porque a Argentina é bagunça, a Espanha é ordem, os sul-americanos são coração e os europeus são cérebro.
0: Não
1: é isso. São os estilos de jogo de cada equipe, né? E como eles estão se comportando até chegar nessa final mesmo. Então, o raciocínio mais lógico vai dizer Espanha. Mas a gente vai precisar sempre lembrar que quando a Argentina parecia perdida, ela foi lá e buscou resultados em todas as fases aí do mata-mata.
3: E eu tenho certeza que
2: e
3: vocês...
2: jogando bola, né?
1: Sim,
2: jogando bola, queria só acrescentar isso. A Argentina, eu concordo contigo, Tati, que o primeiro tempo entre a Argentina e a Inglaterra foi muito brusco, mas dos dois lados, acho que os dois times buscaram esse contato físico e o jogo foi extremamente amarrado, ruim para quem gosta de futebol, pouquíssimas finalizações e muitas faltas. No segundo tempo, muitas finalizações, muitas, principalmente do lado da Argentina, e pouquíssimas faltas, o que mostra que esse time da Argentina gosta de jogar e sabe jogar. Né? E joga com a bola, que é uma característica muito marcante na equipe da Espanha. Então, eu acho que a característica dessa final, que nos serve de recado importante, né? Para quem está lá no Canadá, né? Em casa no Canadá, que é uma final de duas seleções que gostam da bola, que se impõem com a bola no pé, que buscam o controle do jogo com a bola, que não tem medo da bola, entendeu? É um recado direto, capite, Carlo Ancelotti.
0: Tá.
3: Eu tenho certeza que vocês estavam morrendo de saudade do Campeonato Brasileiro.
0: Teve alguém que escreveu mais cedo dizendo, ai, Copa, não vai embora não, depois vou ter que lidar com o Vasco.
1: E o Botafogo. Agora, viu? Não é depois não, meu amigo.
3: Botafogo ganhou do Santos,
2: nossa.
3: O Vasco perdeu do Vitória. O Neymar jogou?
1: Não, o Neymar se reapresenta hoje, ou pelo menos está marcado para hoje.
3: Tá.
1: Rapidinho. Olha, deu saudade. Deu saudade da Copa do Mundo mesmo, mas não só das semifinais, sabe? De jogo de fase de grupos, assim. Tem coisa muito ruim, né, no nosso futebol, assim, o nível. Vou dar um desconto aí, porque fazia muito tempo que eles não jogavam, estavam sem ritmo de jogo, competitividade, coisa e tal. Mas, nossa, tem cada lance feio, né? E o mais feio de todos veio no último minuto de jogo, quando uma bola em profundidade pro atacante do Botafogo foi interceptada pelo goleiro do Santos, o Gabriel Brazão. Ele saiu num chute, a bola pegou na cabeça de um, na cabeça do outro, sobrou pro Kadir fazer o gol. A gente teve aí 102 jogos de Copa do Mundo, não teve um lance desse, tá? Não teve um lance parecido com esse.
3: Tipo Trapalhões.
1: Então, não teve. Ó, pode pegar aí Tunísia, Curaçao, Haiti, Cabo Verde, Arábia Saudita. Pega a seleção ruim aí da Copa do Mundo. Não teve um lance desse tipo. Aí a gente fica assim, meu Deus do céu, será que é... Será que a gente está tão mal assim? Eu vou dar um desconto, mas não foi um grande jogo assim em termos técnicos. Foi muito bom em emoção, gol no último minuto, muita chance de parte a parte. O Botafogo, para mim, saiu com assim, um gosto muito doce do jogo de ontem. Acho que não era para a vitória do Botafogo, não. Talvez até fosse para a vitória do Santos, mas foi 2-1 Botafogo.
0: Muito bem.
2: Eu acho que o que resume esses dois jogos de ontem, né? Erro. Os dois jogos foram... A vitória do Vitória contra o Vasco, também definindo num erro de saída de bola do Barros. Dominou aquele toca-toca ali atrás, não sabia o que fazer, roubaram a bola dele. O Cádia foi lá e fez o gol da vitória do Vitória. E nesse jogo, Botafogo e Santos, como o Dudes falou, o Botafogo construiu uma vitória em cima dos erros do Santos. Não só erros defensivos, mas também erros ofensivos. O Santos teve cada chance incrível. Ah, teve boa atuação do Léo Link, é verdade. Teve bola na trave. Mas erros também, falta de capricho lá na frente. Eu vou dar também esse descontinho da falta de ritmo. Mas não é só isso, não. É dificuldade técnica mesmo. Inclusive, a gente teve ontem a estreia do novo técnico do Vasco, o Pedro Manuel, português. Então já se viu para ele ficar esperto sobre os problemas do time, né? E hoje tem mais dois jogos para a gente começar essa 19ª rodada, que só termina na semana que vem. Fluminense e Bragantino no Maracanã. A novidade é o Hulk, né, na frente, como um atacante, um centroavante do Fluminense. Já participou de amistosos, vai se entrosando bem com essa linha de frente do Fluminense. Thiago Silva não estreia hoje, porque não está regularizado ainda, tem a questão da janela. E também tem Mirassol e Grêmio. São mais dois jogos dessa 19ª rodada do Brasileirão.
3: Tá certo. Obrigado, gente. Bom trabalho pra vocês.
0: Beijo até pra cada um. Segunda. Bom fim de semana.
1: Tchau, tchau. Até.
2: Valeu.
3: Valeu.
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0: Lucas Taveira de volta com mais informações. Diga, Lucas.
1: Olha, Fernando, a linha 12 Safira da CPTM continua operando com velocidade reduzida, viu? E maior tempo de parada entre as estações Engenheiro Goulart e Tatuapé. Segundo a CPTM, por volta das 6 horas da manhã, foi identificada uma falha de sinalização provocada por um ato de vandalismo com corte de cabos no trecho. Para permitir o trabalho das equipes de manutenção, os trens seguem, então, circulando com restrição de velocidade no local, viu?
0: Bom, tá certo. E eu tava conversando aqui com o ouvinte Marcelo, ele gravou aqui um áudio pra gente na linha 12, dentro do trem.
2: Então, o trem, eu tô contando da linha 12, Safira, tá com intervalo maior de estação, parada na estação, e o percurso que é acostumado a fazer em 15 minutos, tá fazendo em 30. O problema tá de Engenheiro Goulart na estação Tatuapé. Desde as 4 da manhã está com esse problema. Até agora não foi resolvido o problema. Me chamo Marcelo Oliveira.
0: Bom, então provavelmente Marcelo foi trabalhar de manhã, encontrou o problema, está voltando para casa agora com o mesmo problema na linha 12, Safira da CPTM, que continua operando com velocidade reduzida.

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1: A Polícia Civil prendeu na manhã desta sexta-feira o suspeito que teria sido contratou os homens que atiraram no tenente da rota Ronickson Pimentel, em São Caetano do Sul, na Grande São Paulo. Segundo a investigação, Luiz Altino da Silva, de 42 anos, chegou a prometer R$500 aos executores do ataque, mas entregou apenas R$100. De acordo com a polícia, ele é apontado como dono de uma biqueira e uma das lideranças criminosas da favela dos Pilões, em Heliópolis, na zona sul da capital. A apuração é do portal G1. A justiça decretou a prisão temporária do suspeito, que foi detido a se apresentar na sede do Departamento de Homicídios e de Proteção à Pessoa, o DHPP. Ainda segundo a investigação, além de contratar os autores do atentado, ele também recebeu e escondeu a motocicleta usada no crime. O tenente Ronix, a gente lembra, foi baleado na cabeça por dois homens em uma moto no dia 27 de junho e continua internado na UTI do Hospital Estadual Mário Covas, em Santo André. Com a prisão desta sexta-feira, sobe para 4 o número de suspeitos presos por envolvimento no caso. Desde o ataque contra o tenente, 6 homens já foram mortos pela rota. A Secretaria da Segurança Pública mantém a recompensa de R$50 mil para informações que levem à prisão de Hércules da Costa Siqueira, apontado como o autor dos disparos. Agora, 4:50.
2: Fim de tarde com sol em São Paulo, temperatura neste momento 23 graus e para os próximos dias teremos ainda um final de semana com bastante sol em São Paulo. Para amanhã, sábado, mínima de 12, máxima de 26, nada de chuva. Domingo também, aí até mais quente, 27 graus é a máxima. E olha, olhando aqui, os próximos dias nem tem previsão de chuva por enquanto, hein?

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1: Oi, João, boa tarde.
2: Boa tarde, Tatiana, boa tarde, Nando, boa tarde, ouvinte. Como estamos?
3: Muito bem, boa tarde.
1: Iluminados, animados. Pronto para derrubar a caneta, só esperando você.
3: Ô João, antes de tudo, o que, que vai acontecer num Sala de Música especial, 9 anos, em São Paulo, numa casa muito legal.
1: 27 de agosto,
3: Blue,
1: né?
3: Note. Como é que é isso mesmo?
2: Olha, Nando, vamos ter nós três lá, mas temos reforços.
3: Sim, somos uma equipe, precisamos de reforços. Quem?
2: Contratamos o Camisa 9 para colocar a bola no barbante. João Sabiá, direto de Copacabana, vai fazer uma participação especial. Vai trazer aquela música com cheiro de mar, de Copacabana. Violão, bateria e contrabaixo. Vai nos ajudar a botar a casa para balançar, né?
3: Boa, boa. Gradativamente vamos aqui dando mais detalhes sobre esse espetáculo.
1: Né? É um
3: espetáculo.
1: A gente vai contando e vai também convidando os ouvintes já, vem, né?
3: Se prepara.
1: Se prepara para ir lá ver como é que faz para ir, para já reservar seu lugar, né? No show, porque vai ser um show, né?
2: O que tem sempre, assim, chegado para mim é a pergunta, né? Que já virou uma pergunta clássica aqui na minha comunicação digital, que é: o Fernando vai dançar novamente?
1: É isso, é o que todo mundo quer saber. Você sabe que ele tem uma viagem para a Europa no meio do caminho, quem sabe lá?
3: Vou treinar.
1: Ele dá uma requebrada, tal.
3: Vou treinar.
1: Na Europa, requebrada? Acho que não, né? Mas tudo bem. Vai dar uma requebrada na Inglaterra, aquele pessoal malemolente, né? Acho que não, mas tá
3: samba,
1: bom.
3: Samba na Inglaterra, tá bom. Tá bom, então tá bom. Dia 27 de agosto, certo? Voltarei a tempo. Estarei lá.
2: Exatamente.
3: Se eu vou dançar ou não, é surpresa.
2: Mas e a camisa florida? Vai rolar?
3: Surpresa.
2: Caramba, e a barba hidratada? Você não vai tirar a barba no dia do nosso show, né?
1: Não, não vai. O Fernando
3: o
1: sabe
3: tá barbado,
1: que
3: tá
1: a lei desse programa aqui é
3: teremos
1: seu
3: dois barbados
1: corpo, nossas
3: no palco.
1: Regras, né,
3: dois
1: João?
3: Barbas brancas, né, João?
2: Exatamente, né? Como é que chama isso aqui? É platino, né?
3: Vamos lá então, João, para hoje, o que você trouxe?
2: A Tatiana tinha falado...
1: Entendi.
2: O quê?
1: Nada, eu tô numa conversinha paralela, desculpa, vai. Eu tinha falado o quê?
2: Sobre os Rolling Stones, né? The Rolling Stones, né? Rolling Stones, sabe uma coisa que tem em comum entre Rolling Stones e o nosso querido Miles Davis? O contrabaixista. O Daryl Jones, que toca contrabaixo já há muitos anos ao vivo com os Rolling Stones, trabalhou com o Miles nos anos 90, um grande músico. Então, Rolling Stones, nesse álbum, tem novamente o produtor Andrew Watt, e além do Mick, do Keith na guitarra e do Ron Wood, temos aí o Daryl Jones, que eu falei, Matt Clifford no teclado e Steve Jordan na bateria. E aí tem um álbum com muitas participações especiais. Eu escolhi essa música aqui, que eu achei que tem a ver com o clima, para a gente sextar. É Intervenção Divina, o nome da música, do Rolling Stones, um novo álbum. Vamos lá. Vê o que você acha, ouvinte. Escreva para o Nando. Arremesso de caneta, hein?

0: rock, hein?
1: Eu gostei, hein?
0: Eu gostei também. Vai.
1: Tá entregando, hein? Sabe quem tá aí, Tatiana?
0: Quem tá aqui? Quem tá aqui?
1: Robert Smith.
0: Você jura? The Cure.
1: É.
0: Legal.
1: Então, olha, eu ouvi o álbum todo poucas vezes, gostei, sinto muita falta do nosso querido Charlie Watts na bateria. E é muito legal pra mim que gosto de música, que toco desde criança e tal, ver que tem umas questões que a técnica e essa questão do virtuosismo e tal, questões que isso não responde, né? Que é uma sensibilidade, um jeito de tocar. É muito interessante. Quando eu ouvi a primeira vez, primeira faixa do álbum, entra o batera, que toca bem demais, mas é engraçado, parece que falta algo. Tem algo que eles todos tinham juntos, uma engrenagem, um passo, uma fluidez que é algo que eu senti falta. Mas o disco é muito bacana, assim, né? A gente tá falando de uma banda que tem décadas de estrada, eles ainda terem esse desejo, esse ímpeto, né? E entregar um álbum que eu achei gostoso de ouvir, assim, as primeiras audições. É, tem frescor, me parece. Não me parece uma forçação de barra, não me parece aqueles álbuns que você vê alguns artistas gravando para entregar, para cumprir um contrato e tal. Tem uma leveza, uma atmosfera boa, leve, um ar fresco no álbum, na minha opinião.
0: E uma assinatura, né? É óbvia, parece. Tá aí, né?
1: Não tem, porque, claro, né? Quando é que você tem, por exemplo, o Keith Richards tocando guitarra. E quando entra a batera, estão só os dois, antes do baixo, só guitarra e batera. Havia algo, né, que está registrado, ainda bem, né? Por isso que eu amo estúdio, né? Você registra essas coisas para sempre. Alguma coisa acontecia entre os dois ali que é único, assim. Então, isso faz até a guitarra do Keith soar levemente diferente por causa do contexto, por causa dos outros músicos. Está todo mundo tocando junto. É um outro jeito de tocar, né? Então ficou diferente. Por isso que eu gostei, achei curioso, né? Ao mesmo tempo, a assinatura de todo mundo está lá. E a voz do Mick, né? Vale a pena continuar nadando sei quantos quilômetros por dia. Está com a voz inteira, né? Aqueles anos 60 e 70 não estão pesando.
0: Ó, essa água que a gente quer que o Fernando tome lá na Grã-Bretanha para voltar malemolente igual o Mick Jagger para o nosso evento.
1: Já pensou?
2: Vou encontrar com ele lá, tá bom.
1: O Mick Jagger, olha, Tatiana, quem gosta, eu sei que ele tem muitos fãs, né? E quem já viu ele dançando, né? Pode dar uma checada. A grande inspiração dele é a Tina Turner. Então, quando você vê a Tina Turner andando pelo palco e se mexendo, e depois você vê o Mick, pelo menos eu tive essa sensação. Falei, nossa, é isso mesmo, é uma inspiração.
0: Legal.
1: É uma bela inspiração. Muito obrigado. Novo álbum dos Rolling Stones. Recomendo. E não esqueçam, Rolling Stones, com S é a banda. Rolling Stone, sem o S, é a revista. Muito obrigado. E até segunda-feira.
0: É nóis. Bom fim de semana.
2: Valeu, João.
0: Segunda a gente se fala. Um beijo.
1: Vamos lá. Obrigado.
0: Eu amo que o post que ele fez do evento no Blue Note tinha essa música. Nós três no palco, E João Marcelo. João Marcelo tá aqui todo dia, 15 para 5 da tarde, no nosso Sala de Música. Quadro que fica dentro deste programa Estúdio CBN, que tem na produção a Janaína Barros, os trabalhos técnicos do Daniel Mesquita.
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0: Bom fim de semana, Fê.
2: Pra você também, até segunda.
0: Pra você também. Descanse, divirta-se, a gente se fala na segunda-feira às 2 da tarde. Até lá. Mua.

0: Sexta-feira, 17 de julho de 2026. O estudante de aviação Gustavo Henrique Lara, de 27 anos, morreu após levar um banho de óleo de motor de avião. A atividade ocorreu durante as celebrações de formatura do curso e do primeiro voo solo do jovem em Ponta Grossa, no Paraná. Gustavo foi encaminhado ao hospital, porém não resistiu aos ferimentos. O instrutor, identificado como responsável por derramar o óleo, foi preso em flagrante, pagou uma fiança de R$3.000 e foi liberado pouco depois. De acordo com a Polícia Civil, o professor não teve a intenção de causar a morte do aluno. O Tribunal de Contas da União identificou superfaturamento, indícios de fraude em licitações, pagamentos sem comprovação e desvio de finalidade na auditoria realizada sobre as emendas parlamentares. Na amostra de 100 emendas PIX auditadas, a fiscalização encontrou problemas em 82% delas, direcionadas a 61 dos 74 estados e municípios fiscalizados. O volume de recursos fiscalizado pelo TCU alcançou R$198 milhões. As informações são do jornal Folha de São Paulo. A Organização Internacional para Migrações informou que aproximadamente 66% das mortes por ebola na República Democrática do Congo ocorreram em casa, fora das unidades de saúde. Desde o início do surto, foram registrados mais de 2 mil casos e 700 mortes. Com uma média de mais de 40 novos casos reportados diariamente, a Organização Mundial da Saúde estima que o surto cresceu quase 70% nas últimas duas semanas. No horário de Brasília, 5:03.
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2: Cinco e três.
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1: Olá, muito boa tarde. Seja bem-vinda, seja bem-vindo ao Ponto Final CBN desta sexta-feira, 17 de julho de 2026. Nós vamos juntas e juntos até às 6h30, com muita informação, análise e prestação de serviço. Carolina Moran, boa tarde, tudo bem?
2: Oi, Débora, boa tarde para você e para os ouvintes. Boa sexta, vamos nessa.
1: E você, claro, pode participar com a gente, manda mensagem para o nosso WhatsApp, que é o 11 99911 9981. Nós vamos ao Rio de Janeiro. Matheus Maciel acompanha a agenda do presidente Lula e todo mundo na expectativa do que ele falaria sobre o novo tarifaço, né, Matheus? Boa tarde.
3: Exatamente, Débora. Boa tarde para você, Carol, todo mundo acompanhando essa abertura aqui do Ponto Final. E o presidente Lula foi na contramão, né? Ele discursou aqui numa agenda voltada à área da saúde no Rio de Janeiro, acompanhado de diversas autoridades, e quando foi falar sobre o tarifaço, foi praticamente para não falar. Disse que preferiria guardar a declaração que ele tem a fazer, afirmou que prefere aguardar um posicionamento direto do presidente americano Donald Trump antes de fazer novas declarações sobre o tema.
4: Eu vou deixar para falar do tarifaço quando o Trump falar. Quando o Trump falar, eu falarei. Enquanto ele não falar, eu não falarei, porque eu não vou mostrar que contra o Brasil ninguém ganha mentindo. Ou é mais verdadeiro que nós, ou não vai enganar a sociedade brasileira.
3: Enquanto o presidente Lula teve essa postura mista aí de cautela e também afronta a Donald Trump, no demais da agenda foi, pode-se dizer, uma agenda de afagos, acenos políticos, sempre de solidariedade às autoridades que estavam próximas a Lula, entre elas o governador interino aqui do Rio de Janeiro, desembargador Ricardo Couto. Inclusive, em discurso, Couto se emocionou e agradeceu publicamente o apoio do governo federal, mencionou também a inclusão do estado do Rio ao Propag, programa de renegociação de dívidas com a União. E aí, ao falar de Lula e todo esse apoio que ele vem dando à gestão interina de Ricardo Couto, o governador Tampão se emocionou ao falar.
5: O carinho que a presidência da República tem destinado ao estado do Rio de Janeiro com a realização do Propag. Então, nessa minha fala, que volto a dizer, eu não tenho a cancha política, né? Mas eu tenho a sensibilidade mencionada aqui do jogador, e às vezes eu me emociono. Eu gostaria aqui de público agradecer ao presidente.
3: Na sequência desse momento, Débora, Ricardo Couto ficou muito emocionado, recebeu um abraço de Lula, voltou ali a falar com algumas outras autoridades, bem emocionado, chorando naquele momento. E aí Lula, no encerramento desse primeiro evento que ele fez durante o dia, retribuiu o gesto com novos afagos ao governador. O presidente fez ali um apelo para que o desembargador adote todas as medidas necessárias para o que ele considera ser a reestruturação da administração fluminense e pediu que ele afaste todas as irregularidades possíveis aqui do estado do Rio.
4: Você não está em nenhum partido político, você está na justiça, mas você nunca esqueça, eu já te falei, que o papel que você está cumprindo no Rio de Janeiro, eu acredito muito em Deus, sabe? E eu acho que não é de graça ter acontecido na sua vida a oportunidade de você salvar da imoralidade o estado do Rio de Janeiro.
3: Bem, Débora, Carol, vale lembrar ao nosso ouvinte que o Ricardo Couto segue de forma interina à frente do estado desde que Cláudio Castro renunciou do cargo, deixou a cadeira. No mês que vem, o Supremo volta a debater sobre o formato que deve ocorrer a eleição para um eventual governo num mandato tampão. Por hora, o placar, inclusive, está em 4-1 por eleições indiretas aqui no Rio de Janeiro, mas há uma corrente nos bastidores que tenta articular a permanência de Couto até o fim do ano, quando aí ele deixaria o cargo de governador apenas para o candidato que vencer a disputa das eleições de outubro. Volto com vocês.
1: Obrigada pelas informações, Matheus Maciel, do Rio de Janeiro. Nessa fala, não vou falar, mas falei, né? Do presidente Lula, né, Carol? Faz aí uma defesa institucional e, como bem disse o Matheus, adota uma cautela. Ontem mesmo, na coletiva de imprensa, por parte dos ministros, houve críticas às justificativas apontadas no documento, mas não houve críticas diretas ao presidente americano, Donald Trump, e Lula, então, portanto, dizendo que vai esperar a manifestação do outro lado para aí sim se pronunciar a respeito disso.
2: Ainda falando de tarifaço, Débora, a Agência Brasileira de Promoção de Exportações, a APEX, anunciou investimentos para tentar diversificar mercados aí para os produtos brasileiros. Seguimos em Brasília agora com a Ana Carolina Tomé. Oi, Ana, boa tarde.
6: Oi, Carol, boa tarde. A APEX, a Agência Brasileira de Promoção de Exportações e Investimentos, anunciou hoje um plano de 130 milhões de reais para diversificar os mercados de exportação do país. A medida é uma reação ao novo tarifaço de 25% imposto pelos Estados Unidos, que pode atingir 7,2 bilhões de dólares em produtos brasileiros. No ano passado, o Brasil exportou, em valores, 38 bilhões de dólares ao país. O plano será detalhado no início de agosto e envolve 57 entidades parceiras de setores como alimentos, móveis e máquinas. Segundo o presidente da APEX Brasil, Laudemir Miller, o objetivo é reduzir a dependência do mercado americano.
7: Nós vamos trabalhar junto com as nossas 57 entidades do setor privado, com as quais nós temos parceria, e vamos ter uma estratégia de diversificação específica.
6: Dados da agência mostram que São Paulo e Santa Catarina são os estados mais afetados e concentram 52% do total do impacto. Em Santa Catarina, por exemplo, 68% das exportações devem ser aí atingidas. Miller classificou a decisão americana como absurda, argumentando que as novas taxas prejudicam também a inflação e a indústria dos Estados Unidos. A APEX também vai tentar, Carol, ampliar a lista de isenção e aumentar as exportações aos Estados Unidos dos setores que já foram isentados, como o do mel e do de pescados. Apesar disso, a APEX destaca que o Brasil bateu recorde de exportações no primeiro semestre, com 185 bilhões de dólares, impulsionado pelo crescimento das vendas para a Europa e o mercado asiático, regiões que podem ser mais exploradas. Volto com você.
2: Obrigada, Ana.
1: E essa tarifa para os Estados Unidos, segundo uma estimativa da Confederação da Agricultura e Pecuária do Brasil. De acordo com a diretora de Relações Internacionais da entidade, que foi ouvida pelo jornal o Globo, Suemi Mori, a aplicação, ou melhor, a ampliação da lista de exceções reduziu o alcance da medida. Com a decisão final do escritório do representante de comércio dos Estados Unidos, produtos que representam 63,5% das exportações do agro brasileiro para o mercado americano ficaram de fora da sobretaxa. Ainda assim, a entidade avalia que os itens que permanecem tarifados seguem preocupando o setor. Entre os produtos que continuarão sujeitos à tarifa estão madeira, arroz, uva, ovos e açúcar, que juntos responderam por cerca de 4 bilhões e meio de dólares em exportações brasileiras aos Estados Unidos no ano passado, ainda segundo a CNA. Em contrapartida, pescados, mel orgânico e café solúvel passaram a integrar a lista de mais de 2 mil produtos isentos da tarifa.
2: E a gente segue falando sobre tarifaço, Débora, porque o ministro da Fazenda, Dario Durigan, falou hoje sobre a possibilidade do uso do princípio da reciprocidade. Samantha Klein, o que ele disse? Boa tarde.
8: Boa tarde, Carol e Débora. O ministro disse que não se pode falar em retaliação contra os Estados Unidos, porém ele também não descartou a abertura desse processo que prevê a lei da reciprocidade. A legislação foi aprovada no ano passado por unanimidade do Congresso e, conforme o ministro, a medida protege os interesses nacionais, já que oferece procedimento em caso de ataques unilaterais, no caso que são considerados injustificados pelo Brasil. E, no momento, a equipe econômica, o que ela está fazendo? Levantando aquelas listas de exceções, porque são muitos produtos, como carnes, suco de laranja, entre outros produtos, e verificando como as empresas que serão taxadas em seus produtos,

0: produtos terão de fazer alterações e terão impactos aí nas suas demandas.
1: A gente não pode entrar nessa ótica de usar um momento político eleitoral para fazer ataques políticos eleitorais prejudicando a economia. E o meu papel é garantir que a economia siga estável, siga numa boa trajetória, seja protegendo, discutindo com os empresários brasileiros, seja avaliando com cautela qual o processo de reciprocidade que o Congresso nos ofereceu para que a gente acompanhe isso, leve ao presidente. Isso não está sendo feito de maneira sodada, então, portanto, não cabe falar em retaliação, e a reciprocidade tem sido avaliada para ser usada na medida e no tempo correto.
0: O governo também está fazendo os cálculos políticos e econômicos dessa eventual aplicação da lei da reciprocidade. O Fontes, do Planalto, também, o que elas afirmam? Que é necessário analisar o formato da reação, verificar que este também não é o momento de responder. Estava conversando também com alguns especialistas, que eles ainda apontam o seguinte: a possibilidade do governo norte-americano estar tentando fisgar, ou seja, pescar o Brasil para uma resposta ainda mais forte, mais dura, e aí a gente tem uma escalada desse conflito. Inclusive, quem me falou essa frase foi o especialista em direito internacional Pablo Sukhniev. Deixa eu até verificar direitinho aqui o sobrenome dele, que é um sobrenome diferente, porque se ele estiver ouvindo, né, para confirmar aqui, o Pablo Sukhniev, especialista em direito internacional e também professor. E vale lembrar ainda, só para finalizar, que numa reunião com o vice-presidente Geraldo Alckmin, a Confederação Nacional da Indústria propôs uma nova missão transitória para auxiliar os setores industriais prejudicados, enquanto o presidente da Câmara, Hugo Mota, criticou a decisão do governo americano e defendeu a aplicação da lei da reciprocidade econômica, que justamente foi aprovada pelo Congresso. Com vocês.
2: Obrigada, Samantha. Palavra de ordem, por enquanto, então, cautela, né, Débora?
3: É isso. A gente faz agora uma pausa, você fica com o noticiário local, já já, ponto final CBN de volta, para a gente falar sobre o conflito no Oriente Médio. Música.

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0: Lucas Taveira tem mais informações sobre problemas na linha 12 Safira. Oi, Lucas, boa tarde.
1: Boa tarde, Débora. Para você, todo mundo ligado aqui na CBN, a linha 12 Safira da CPTM continua operando com velocidade reduzida e maior tempo de parada, viu, entre as estações Engenheiro Goulart e Tatuapé. Segundo a CPTM, por volta das 6 horas da manhã, foi identificada uma falha de sinalização provocada por um ato de vandalismo com corte de cabos nesse trecho. Para permitir o trabalho das equipes de manutenção, os trens seguem, então, circulando com restrição de velocidade no local. A companhia lamentou os transtornos aos passageiros. Além da linha 12 Safira, outras duas linhas do metrô também apresentaram problemas no início desta manhã, mas já operam normalmente, a linha 1 Azul e a linha 3 Vermelha. Então, o problema agora somente na linha 12 Safira da CPTM. Débora.
0: Obrigada pelas informações, Lucas Taveira. Você que está circulando pela cidade, está aí no transporte público, está enfrentando problema, compartilha com a gente aqui pelo nosso WhatsApp 11 9 9911 9981.

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3: O pedágio eletrônico está chegando na Ecovias Imigrantes.
4: Agora a rodovia Castelo Branco na pista expressa com alguns pontos de lentidão. A gente começa sentido interior, pista com tráfego lento neste momento do quilômetro 21 até o quilômetro 23. Outro trecho que chama atenção é do quilômetro 19 até o 28, ainda sentido interior. A gente destaca também ali depois do quilômetro 28, o quilômetro 33 até o 36, também com tráfego lento, sentido interior na rodovia Castelo Branco. Então, situação bem complicada na rodovia Castelo Branco, sentido interior. Agora, falando da rodovia Raposo Tavares, sentido São Paulo, congestionamento também, viu? Do quilômetro 28 até o quilômetro 23. Outro trecho que chama atenção é do quilômetro 11 até o 34, sentido interior, ainda na Raposo Tavares, também bem complicado nesse trecho, viu? A gente também passa pelo sistema Anchieta Imigrantes, que tem um trecho congestionado ali, viu? Rodovia Anchieta, sentido São Paulo, do quilômetro 28 até o quilômetro 26, totalmente aí congestionado, motorista com alguns problemas nesse momento na rodovia Anchieta. Para fechar, a gente destaca ainda a rodovia Presidente Dutra, com um tráfego intenso, viu? Ali, sentido Rio de Janeiro, com tráfego bem congestionado em Guaratinguetá, na pista expressa. Tempo previsto de 21 minutos, do quilômetro inicial 63 até o 66.

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1: 5 horas e 22 minutos agora. Karen Lemos, em São Paulo, acompanha o cenário internacional, mais especificamente o conflito no Oriente Médio. Tem atualizações para nós. Estados Unidos ampliaram os ataques. Karen, boa tarde.
2: Boa tarde, Débora, Carol, e também boa tarde para os ouvintes. Pois é, ampliou sim, mais um dia aí, portanto, de conflitos. Mas eu queria destacar, Débora, que embora o foco ali no Oriente Médio, a gente sempre fala, né, de Estados Unidos e Irã, só que Gaza também permanece ali nessa zona de conflito, né? Apesar daquele cessar-fogo firmado no ano passado entre Israel e o Hamas. Antes de falar do Irã, só queria trazer algumas notícias envolvendo Gaza, né? Pelo menos 7 pessoas morreram num ataque aéreo israelense no centro de Gaza. Esse é o maior número de vítimas em um único incidente em várias semanas. De acordo com jornalistas locais, esse ataque aconteceu inclusive durante um funeral. As forças de defesa de Israel afirmam aí que esse ataque teve como alvo uma célula jihadista, né, da Palestina, só que o Hamas diz que o ataque é um crime hediondo e uma violação sistemática do acordo de cessar-fogo. Além disso, o governo Trump notificou Israel e diz que enviará dezenas de aviões adicionais ao país, antecipando aí uma possível expansão das operações militares contra o Irã também, né? Afinal, está dentro desse conflito. Essa informação são de autoridades americanas e israelenses para o site de notícia americano Axios. Bom, depois de ter sido apresentado aí vários planos militares numa reunião na Casa Branca, Trump está considerando uma ofensiva mais massiva contra o Irã, né? Que teria um alcance maior do que os ataques atuais que a gente tem visto ali na região do Estreito de Hormuz. Entre as opções estão bombardeios às instalações de infraestruturas iranianas, como usinas de energia, e também mais ataques às instalações nucleares do Irã, principalmente aquelas que trabalham ali com urânio enriquecido. Ainda hoje, né, o Irã acusou os Estados Unidos de ter realizado bombardeios contra a infraestrutura civil no sul do território do país. Tem um vídeo aí que foi divulgado por agências de notícias estatais do Irã,

0: Um aeroporto também foi atingido e houve relatos de ataques à cidade de Bushehr, que fica no sul do país, e eu estou citando essa cidade porque é onde fica localizada uma usina nuclear muito importante do Irã. Em resposta, claro, Teherã já lançou ataques aéreos contra bases militares, né, dos Estados Unidos em países do Golfo, né? Cito aqui Jordânia, Kuwait e até o Catar, que tem a maior base militar dos Estados Unidos no Oriente Médio. O Irã também teria atacado o leste da Síria nessa sexta-feira, segundo a mídia estatal, só que essas informações ainda não estão confirmadas, né? Tanto a Síria quanto algumas fontes do governo americano, inclusive, já negaram essa informação. Então, a gente segue, portanto, apurando esse possível ataque na Síria, que por enquanto tem sido desmentido. Débora.
1: Obrigada, Karen, pelas informações.
2: E a gente tem informação agora em Brasília, Débora, porque o ministro Alexandre de Moraes marcou o depoimento do senador Flávio Bolsonaro naquele inquérito que apura suspeita de calúnia contra o presidente Lula. João Rosa, boa tarde.
3: Oi, Carol. Boa tarde para você. Boa tarde, Débora, e a todos os ouvintes. O ministro Alexandre de Moraes, do Supremo Tribunal Federal, marcou para o dia 28 de julho, às 2 horas da tarde, o depoimento do senador Flávio Bolsonaro à Polícia Federal no inquérito que apura suspeita de calúnia contra o presidente Lula. A investigação, Carol, foi aberta após uma publicação feita por Flávio na rede social X em janeiro deste ano. Na postagem, o senador atribuiu ao presidente Lula crimes como tráfico internacional de drogas e de armas, lavagem de dinheiro, apoio ao terrorismo e fraude eleitoral. Após analisar o caso, a Polícia Federal concluiu que houve falsa imputação de crimes ao presidente da República e encaminhou o relatório ao Supremo apontando indícios da prática do crime de calúnia. Na semana passada, Moraes, que é o relator do caso no Supremo, determinou que o senador fosse ouvido pela Polícia Federal no prazo de 10 dias. A decisão seguiu o parecer da PGR, que considerou o depoimento importante por entender que ele pode abrir espaço para uma eventual retratação. No entanto, Carol, a defesa de Flávio considerou o prazo curto e pediu para que fosse dado mais tempo para a oitiva. Na decisão de hoje, Moraes argumentou que a defesa do senador teve a oportunidade de indicar a data e horário para a oitiva, o que não aconteceu. Diante disso, Moraes então decidiu fixar o dia 28 de julho para a realização desse depoimento. Carol.
2: Obrigada, João.
1: Você fica com o noticiário da sua região.

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2: Luana Coutinho, conta pra gente como é que tá a movimentação na cidade nessa sexta-feira. Boa tarde.
3: Oi, Débora. Ótima tarde para você, também para o ouvinte da CBN. Sextou complicado aqui na capital paulista, viu? Agora são quase 680 quilômetros de trânsito carregado nas principais vias. Eu começo destacando a Marginal Pinheiros. Isso porque um pouco mais cedo teve um acidente entre carro e moto na pista expressa, no sentido de Interlagos. Foi ali na altura do Parque Burle Marx. O Águia chegou até a pousar na pista para fazer o atendimento à vítima desse acidente. Já decolou. Não tem mais nada da ocorrência ali, mas ainda tem interdição de uma faixa da direita. Por causa dessa interdição, o caminho está complicadíssimo aí pela Pinheiros, no sentido da Zona Sul, viu? Desde a passagem ali da ponte Cidade Universitária, o motorista já enfrenta dificuldades. A ocorrência foi na pista expressa, mas tem reflexo também nos trechos onde é a pista lateral. Está tudo parado pela marginal do Rio Pinheiros nessa direção. Quem vai aí no sentido da Guido Calói, no sentido de Interlagos, Zona Sul de São Paulo, encontra melhores condições seguindo pela Avenida Santo Amaro. Tem trânsito mais intenso por ali, mas pela Santo Amaro e pela João Dias, o caminho está valendo mais a pena.

0: Por causa dessa interdição na Marginal Pinheiros, aí no sentido da Zona Sul, está bem complicada a situação para o motorista. Já no sentido da rodovia Castelo Branco, a Pinheiros já está mais carregada, entre a passagem ali pela Ponte Estaiada e vai assim até pouco depois do Parque Vila Lobos. A Expressa está mais complicada agora e nessa direção é o excesso de veículos que deixa o caminho mais lento.
1: Ô Luana, me deu aqui uma bagunçada na cabeça. Tem um ouvinte que não se identificou, ele mandou uma imagem aqui, ele está na Marginal Pinheiros, antes da Ponte Transamérica. Mas tá tudo parado. Eu pergunto, o que aconteceu na Marginal sentido Interlagos, completamente parada, muito pior que normalmente? Esse ponto que ele está é reflexo dessa interdição que você citou?
0: Também, Débora. Na verdade, a interdição é antes, mas depois desse trecho, o caminho pela Pinheiros ainda segue mais carregado. Nesse trechinho aí da Ponte Transamérica, é mesmo um excesso de veículos. O reflexo dessa ocorrência, onde teve até o atendimento do helicóptero Águia, foi ali até a passagem pelo Parque Burle Marx, um pouquinho depois da Ponte Laguna, para ficar mais fácil aí para o ouvinte da CBN se localizar. Depois desse trecho, a Pinheiros ainda está carregada sim, no sentido Interlagos, mas a partir dali é mesmo um excesso de veículos que está travando o caminho do motorista.
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2: Luana, o Francimar mandou mensagem aqui dizendo que tem um acidente na marginal sentido Guido Calói antes da ponte da João Dias. É, sentido Interlagos, né?
3: É justamente isso, é justamente essa ocorrência, tá. Débora, onde teve
2: tudo parado, estacionamento. Um estacionamento.
3: Tá tudo travado pela Pinheiros. Por isso, quem vai em direção à Zona Sul, quem vai em direção a Interlagos, a alternativa é seguir, inclusive, pela Avenida Santo Amaro e pela Avenida João Dias. O corredor paralelo da Chucri Zaidan, da Funchal, da Cecília Lotenberg também tá congestionado agora, reflexo aí dos problemas pela Marginal Pinheiros. Então, quem tá ali na região central, tá ali próximo a Bandeirantes e vai no sentido de Interlagos, prefira utilizar agora a Avenida Santo Amaro como alternativa.
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0: Sexta-feira, 17 de julho de 2026. A Apex Brasil anunciou um plano de R$130 milhões para diversificar os mercados de exportação do país. A medida é uma reação ao novo tarifaço imposto pelos Estados Unidos. A iniciativa do governo de Donald Trump pode atingir US$7,2 bilhões em produtos brasileiros. O plano envolve 57 entidades parceiras. O presidente da organização, Vladimir Miller, afirmou que o objetivo é reduzir a dependência do mercado norte-americano. O indicador do Banco Central, considerado uma prévia do PIB, avançou levemente, 0,1% em maio, na comparação com o mês anterior. Foi o segundo crescimento seguido, apesar da desaceleração. Em abril, o IBCBR havia registrado alta de 0,4%. No período comparado, a indústria e o setor de serviços apresentaram elevação. Já a agropecuária teve queda. No acumulado do ano até maio, o indicador subiu 1,2%. Um desabamento deixou 4 pessoas feridas no Recife. O acidente aconteceu na laje do primeiro andar de um prédio comercial. As vítimas são 3 homens e 1 mulher. Elas foram levadas para unidades de saúde na capital pernambucana. A suspeita é que o desabamento tenha sido causado por obras que estão sendo realizadas no local. A área foi isolada pela Defesa Civil, que também realiza uma vistoria no edifício. Os Estados Unidos intensificaram ataques à infraestrutura do Irã, que retaliou com ofensivas contra alvos norte-americanos no Oriente Médio. Washington bombardeou pontes em um aeroporto, enquanto Teherã atacou com drones e mísseis. A escalada eleva preocupações energéticas com o fechamento do Estreito de Hormuz e o aumento no preço do petróleo. China e Paquistão pedem negociação para cessar as hostilidades. No horário de Brasília, 5h34.
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1: Nós vamos a Belo Horizonte, a Desirê Miranda tem mais informações sobre o estado de saúde do cantor Milton Nascimento. Oi, Desirê, boa tarde.
2: Ei, Débora, boa tarde para você, para Carol, para os ouvintes. O cantor e compositor Milton Nascimento, de 83 anos, está internado desde essa quinta-feira para tratar uma pneumonia. De acordo com nota divulgada pela equipe do artista na rede social oficial do cantor, a infecção é considerada uma intercorrência comum diante do atual quadro de saúde dele. Segundo o comunicado, Milton Nascimento apresenta quadro estável, com boa evolução clínica e recebe acompanhamento de uma equipe médica. A expectativa é de que ele tenha alta hospitalar nos próximos dias para dar continuidade ao tratamento em casa, com foco no conforto e na recuperação. A equipe do artista não informou em qual hospital ele está internado. Em outubro do ano passado, o filho de Milton, Augusto Nascimento, revelou que o pai foi diagnosticado com demência. Milton Nascimento se aposentou dos palcos em 2022, após a turnê A Última Sessão de Música, em que rodou o Brasil, se apresentando pela última vez, Débora.
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1: Obrigada, Desirê, pelas informações. A gente está torcendo aqui pela rápida recuperação de Milton Nascimento. A gente ouviu um trechinho aí dessa voz, chamada também de voz de Deus. Acho que foi Elis, né? Que disse que se Deus tivesse voz, foi Elis. Se Deus tivesse voz, seria a voz de Milton Nascimento.
4: Linda demais. Débora, vamos falar sobre a onda de calor na Europa. Tá quente demais. Calor, inclusive, causando mortes por lá. Na Dédia Calado tem informações pra gente, né, Dédia? Boa tarde.
5: Oi, Carol. Oi, Débora. Boa tarde para todo mundo. No momento em que a Europa atravessa essa que é a terceira onda de calor desse verão, a França alertou hoje que o número de mortes em Paris e nos arredores mais do que dobrou na onda anterior, em junho. A informação está num relatório publicado pela Agência Sanitária da região de Ile-de-France, que inclui Paris e 7 departamentos do entorno da capital. Foram registradas mais de 3 mil mortes em junho, aumento de 1.565 casos em relação ao mesmo mês do ano passado, com calor apontado como causa. A onda de calor extremo no final de junho interrompeu o fornecimento de energia, fechou escolas e bateu recordes de temperatura na França, na Alemanha, na Espanha e no Reino Unido. Falando da onda de agora, na Itália, as altas temperaturas estão castigando principalmente a Sardenha. Hoje os termômetros marcaram 47,2 graus por lá. O Ministério da Saúde do país chegou a recomendar que as pessoas fiquem em casa nesses momentos mais quentes, como explicou o subsecretário de Saúde do país, Marcello Gemato.
6: Nesses dias, a Itália está sofrendo com temperaturas muito altas. Recomendamos que todos bebam água, não saiam durante as horas de pico de calor, sigam as recomendações do site do Ministério da Saúde e tenham atenção, principalmente com idosos, frágeis, que precisam ser protegidos para enfrentarmos essa emergência.
5: A pasta também registrou aumento na mortalidade entre 25 de maio e 30 de junho. Houve um excesso de 3% entre maiores de 65 anos, mas a grande maioria das mortes foi de idosos com mais de 85 anos. Resultado que vem em linha com aquele outro documento também dessa semana, que mostrou que a onda de calor na segunda quinzena de junho provocou mais de 10 mil mortes em excesso na Europa, sendo mais de 9 mil de pessoas com 65 anos ou mais. Dados da Euromomo, rede apoiada pelo Centro Europeu de Prevenção e Controle de Doenças e pela Organização Mundial da Saúde. A primeira onda de calor na Europa de 2026 foi de 21 a 30 de maio, a segunda de 17 de junho e 2 de julho, e agora essa terceira em pleno pico, Débora e Carol, em andamento ainda.
1: Tem mensagem de ouvinte aqui, ó, o André Bernardo, ele está em Portugal, no Algarve, diz que por lá está um forno. 9h38 da noite, 32 graus. Para a gente, 32 graus é ok, né? Durante o dia, obviamente. Agora, 9h38 da noite, você está com uma temperatura dessa numa região que não faz tanto calor, isso traz um desconforto muito grande.
5: É, a partir de segunda, na Itália, por exemplo, tem previsão de chuvas torrenciais depois desse calor todo, mas as temperaturas vão continuar na casa dos 37, debaixo de tempestade.
4: Nossa, quente demais. Valeu, Nadédia, obrigada.
1: É a mão do homem, né? A gente faz agora mais um intervalo e você fica com o noticiário da sua região.

0: 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Tal medida se dá em razão de ter sido identificado nos veículos envolvidos um problema no qual o conector do airbag do motorista, localizado na mola relógio, pode sofrer corrosão por atrito com o passar do tempo. Isso pode causar um aumento na resistência do circuito do airbag do motorista, o que pode fazer com que o airbag não seja acionado quando necessário. Em casos extremos, há a possibilidade de lesões físicas graves ou até mesmo fatais ao motorista e ou aos ocupantes do veículo no caso de colisão com a não deflagração da bolsa do airbag do motorista. Até o momento, nenhum acidente foi registrado no Brasil. Os concessionários autorizados Land Rover realizarão serviço de aplicação gratuita do gel lubrificante protetor nos terminais de conexão do airbag do motorista nos veículos envolvidos. Início do atendimento: 16 de julho de 2026. O tempo estimado para o reparo é de até 30 minutos. Mais informações: para verificar se o seu veículo está envolvido na presente campanha, entre em contato com o concessionário autorizado Land Rover de sua preferência. Para agendar previamente a realização do serviço, utilize o telefone 0800-012-2733 para clientes Land Rover. A ligação é gratuita e o serviço estará disponível de segunda a sexta-feira, das 8 às 18 horas. Também é possível contatar pelo e-mail clientelandrover@landrover.com.br, bem como pela página da marca na internet www.landrover.com.br e nas páginas do Facebook e YouTube. Visando resguardar a segurança e a satisfação de seus consumidores, a Land Rover Brasil adota esta medida e destaca a importância do pronto atendimento a esta convocação. Desacelere, seu bem maior é a vida.
1: Lucas Taveira tem atualizações sobre as investigações da tentativa de execução do tenente Pimentel. Oi, Lucas.
2: Isso mesmo, viu, Débora? A Polícia Civil prendeu na manhã desta sexta-feira o suspeito que teria contratado os homens que atiraram no tenente da Rota Ronickson Pimentel em São Caetano do Sul, na Grande São Paulo. Segundo a investigação, Luiz Altino da Silva, de 42 anos, prometeu pagar R$500 aos executores dos ataques, mas entregou apenas R$100. De acordo com a polícia, ele é apontado como dono de uma biqueira e uma das lideranças criminosas da favela dos Pilões, em Heliópolis, na zona sul da capital. A justiça decretou a prisão temporária do suspeito, que foi detido ao se apresentar na sede do Departamento de Homicídios e de Proteção à Pessoa, o DHPP. Ainda segundo a investigação, além de contratar os tutores do atentado, ele também recebeu e escondeu a motocicleta usada no crime. O tenente Ronickson, a gente lembra, que foi baleado na cabeça por dois homens e uma moto no dia 27 de junho. Ele continua internado na UTI do Hospital Estadual Mário Covas, em Santo André. Com a prisão desta sexta-feira, sobe para 4 o número de suspeitos presos por envolvimento no caso. Desde o ataque contra o tenente, 6 homens também já foram mortos pela Rota. A Secretaria da Segurança Pública de São Paulo mantém a recompensa de R$50 mil por informações que levem à prisão de Hércules da Costa Siqueira, que é apontado como o autor dos disparos. Débora.
1: Obrigada, Lucas, pelas informações.
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1: Luana Coutinho, a Mariana mandou uma mensagem aqui pra gente, diz que conseguiu fugir do trânsito da Marginal graças à orientação da CBN, graças às informações que você trouxe aqui. Ela seguiu pela Avenida Santo Amaro, que tá bem ruim, ela mandou foto aqui, mas não tá parada como a Marginal Pinheiro sentido Interlagos. As imagens que os ouvintes mandaram aqui da Marginal, um estacionamento. Tem gente saindo dos carros, inclusive. Teve um ouvinte que mandou um vídeo, a gente vê gente saindo dos carros por lá. Então, ó, obrigada, viu, Mariana, pela mensagem. E é isso, a gente continua tentando ajudar o nosso ouvinte a fugir do congestionamento, né, Luana?
3: É isso mesmo, Débora. Que bom que a Mariana conseguiu evitar aí a marginal do Rio Pinheiros. Apesar de não ter mais bloqueio total da marginal, ainda tem uma faixa interditada. E ainda gera reflexo para o motorista, né? Porque além dessa faixa interditada, quem passa ali próximo ao local da ocorrência acaba reduzindo a velocidade porque fica curioso. Então, além da faixa interditada, essa lentidão aí na aproximação com o local da ocorrência complica mesmo a vida do motorista que está na Pinheiros, viu? E nos dois sentidos o caminho está difícil. Vale lembrar que no sentido da Castelo Branco também está congestionada a Marginal Pinheiros entre a passagem pela Ponte Estaiada até o Parque Vila Lobos.
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0: Hoje com Gustavo Ferreira, que conta pra gente como a Bolsa encerrou a semana.
1: Alô, alô, Débora, Carol e ouvintes, sextou e eu venho passar régua numa semana negativa para a Bolsa do Brasil. Lá fora, o retrovisor até anima. Os últimos dados de inflação dos Estados Unidos vieram bem aquém do esperado e a ideia de que pode ser adiada, quem sabe, uma alta de juros por lá, ajudou o dólar a se manter praticamente estável no Brasil. Nessa semana, o câmbio está agora nos R$5,11. Mas acontece que a guerra com o Irã voltou a escalar e com a guerra o petróleo também fechou a semana com uma alta acumulada de 15%. Nesse embalo, ainda que uma alta de juros talvez seja menos urgente ou talvez não precise ser tão intensa nos Estados Unidos, essa alta de juros segue nos radares. Na cena local, igualmente jogando a favor da renda fixa, pesquisas eleitorais mostram o presidente Lula mais forte na disputa por uma reeleição e com Lula uma agenda econômica que desagrada a média dos investidores. Resultado, após fechar o dia estável, o Ibovespa, principal índice da Bolsa do Brasil, fechou a semana com perdas acumuladas de pouco mais de 2%. Débora, Carol e ouvintes, um bom fim de semana a todos. Até segunda.
0: Valeu. São 5h47.
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4: Em mercados baseados em conhecimento, a tecnologia também pode criar novos produtos. Nessa reportagem, o caso de um escritório de advocacia que ampliou seu portfólio com serviços jurídicos que antes simplesmente não existiam.
5: A tecnologia não está mudando apenas a forma como as empresas prestam seus serviços. Em muitos setores, ela está permitindo criar serviços completamente novos. No Opsi Bloom Advogados, inteligência artificial, automação e monitoramento digital ampliaram o portfólio do escritório com novos serviços e produtos jurídicos que antes não faziam parte da advocacia tradicional, como conta a sócia Daniele Serafino.
6: A tecnologia tem chegado para o direito nos últimos anos e ela tem realmente impactado a forma como os serviços jurídicos são prestados. Não só porque eles são prestados de forma mais eficiente, mas porque surgiram com isso novas formas de fazer serviço jurídico, novos tipos de serviço. Um produto que não existia e que agora com a era de IA e da tecnologia ele surgiu e se intensificou foi o monitoramento de redes sociais para ver às vezes alguma crise de reputação de alguma marca ou de alguma pessoa, monitoramentos legislativos, onde a gente tem, né, robôs que capturam, né, todas as alterações legislativas, monitoramento de segunda via de emissão de boletos falsos, de CNPJs.
5: Os novos serviços também mudaram como o conhecimento jurídico é entregue ao cliente. Em vez de receber apenas uma análise ou um parecer, empresas passaram a contar com plataformas que reúnem dados, monitoramento contínuo e inteligência para apoiar suas decisões.
6: A gente está falando de um momento do direito data-driven law, que é um direito onde a gente começa a usar os dados para tomar decisões jurídicas. Então, a proposta de valor para o cliente ela é outra. Agora ele recebe um dashboard, né, num Power BI, por exemplo, onde ele tem ali os dados deles compilados, as separações, as filtragens, né, e as análises, as classificações. Antigamente ele se serviria de um documento, de um Word, que a gente encaminharia para ele por e-mail. Agora ele recebe acesso a uma plataforma, onde nessa plataforma ele consegue identificar o resultado do serviço que ele nos pediu.
5: E empresas cujos serviços se baseiam em conhecimento especializado, a tecnologia chega para adicionar uma nova camada de diferenciação e também de oportunidade. Transformar esse conhecimento em soluções capazes de gerar valor continuamente e com potencial de escala. Lara Silviger, especial para a CBN.
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0: 5h51.
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0: Leonardo Dai está em Nova Jersey, traz mais informações para a gente aqui sobre essa reta final da Copa do Mundo. A gente vai ter a disputa do terceiro lugar entre França e Inglaterra e no domingo a grande final entre Argentina e Espanha, né, Dai? Boa tarde.
8: É isso, Débora. Boa tarde. Começando pela questão do ar, né, que tem sido uma constante preocupação aqui desde ontem por conta da poluição que está vindo dos incêndios florestais no Canadá. A situação piorou um pouco em várias regiões dos Estados Unidos, mas melhorou de ontem para hoje na região de Nova York e de Nova Jersey. Hoje, céu limpo, céu claro, sem nebulosidade provocada pela fumaça de poluição. Nova York praticamente inteira está numa zona que não é uma zona de risco à saúde da população geral. Temos algumas regiões aí numa zona ali de periculosidade para grupos específicos, outras em uma zona de alerta, mas nenhuma com índice de poluição acima de 150, como a gente tinha ontem na cidade inteira. Em Nova Jersey, o cenário é parecido. As únicas regiões que estão numa zona vermelha são as regiões mais ao sul, não a região do estádio MetLife, onde acontece domingo a final da Copa do Mundo. No entanto, as projeções dos especialistas e dos estudiosos dessa questão são de que a situação vai piorar amanhã e de que esse índice vai voltar a ficar acima de 150, entrando na faixa de risco para a população geral e não só para grupos específicos com comorbidades neste sábado. Essa é, repito, uma previsão, uma projeção que a gente tem que acompanhar daqui até amanhã para saber se vai se confirmar ou não. No que diz respeito à preparação em si para o jogo, Espanha e Argentina treinaram hoje de maneira totalmente fechada à imprensa. Não há nenhuma informação oficial sobre como foram esses treinamentos. O que se sabe no caso da Espanha é que o Lamine Yamal, no treino de ontem, fez uma atividade à parte, estava ali com uma proteçãozinha no tornozelo, mas ele deve ir a campo nesse jogo de domingo. Estou aqui no Javits Center, em Nova York, onde vão acontecer as entrevistas coletivas dos técnicos. Às 18h30, no horário de Brasília, o Luis de la Fuente, técnico da Espanha, fala junto do Rodri, jogador da seleção espanhola, e depois, a partir das 7h da noite, no horário de Brasília, tem entrevista coletiva do Lionel Scaloni, técnico da Argentina, e Bull Martinez. Esse evento está acontecendo na antevéspera do jogo e não na véspera, como geralmente acontece, porque ele está sendo sediado aqui numa feira de esportes, com estandes das principais ligas esportivas do mundo. E agora há pouco eu estive com ela, a taça, a Copa do Mundo, que está aqui exposta para o público que acompanha essa feira no Javits Center, em Nova York, e que daqui a pouco vai acompanhar também as entrevistas dos finalistas da Copa do Mundo. Débora.
0: Valeu, Leonardo Dai, que volta na programação até hoje, né, e também no fim de semana, para trazer mais informações. Você fica agora com o noticiário da sua região.

0: Lucas Taveira tem mais detalhes sobre roubos a farmácias. A gente já fazia um tempo que a gente não estava falando disso, né, Lucas? Mas, pelo visto, continuam, né? Essas farmácias continuam sendo alvo dos criminosos.
1: Continuam, viu, Débora? Não só as farmácias, mas especificamente as canetas emagrecedoras, viu? Ontem, um homem e uma mulher foram presos em flagrante após a polícia militar impedir um roubo a uma farmácia no Itaim Bibi, na zona oeste de São Paulo. Segundo a PM, a dupla tentava levar medicamentos de alto custo, avaliados em mais de 200 mil reais, inclusive essas canetas emagrecedoras que eu citei, viu? Esse caso aconteceu na rua João Cachoeira. Ao chegarem ao local, os agentes encontraram os dois suspeitos ainda dentro da farmácia, recolhendo os produtos. De acordo com as vítimas, o homem entrou nesse estabelecimento fingindo ser cliente e em seguida anunciou o assalto armado, exigindo que os funcionários mostrassem ali onde estavam armazenados os medicamentos. Durante a abordagem, os policiais apreenderam uma pistola calibre 22, munições, celulares, um tablet, spray de pimenta e dinheiro em espécie num veículo que eles estavam utilizando e que também estava com as placas adulteradas. Ao todo, foram recuperadas aí 113 canetas emagrecedoras e outros medicamentos que foram devolvidos à farmácia. Esse caso foi registrado no Distrito Policial de Pinheiros como roubo e adulteração de sinal identificador de veículo automotor. Segundo a Polícia Militar, somente nesta semana foram registradas 4 prisões em ações contra roubos a farmácias na Grande São Paulo, com a recuperação aí de medicamentos avaliados em mais de 530 mil reais. Na noite de quinta-feira, em Cotia, 2 homens, um deles menor de idade, também foram presos em flagrante ao tentar roubar uma farmácia. Na quarta-feira, casos semelhantes aconteceram no Morumbi, aqui na zona sul da capital, e em Santo André, no ABC Paulista. Nas duas ocorrências, houve troca de tiros. Um criminoso foi baleado, 2 foram presos e outros 2 conseguiram fugir. Já na terça-feira, o alvo foi uma farmácia na Vila Madalena, na zona oeste. Dos 5 envolvidos, 4 foram presos e 1 conseguiu escapar. Segundo dados apurados pelo portal G1, em 2026 foram registrados 72 roubos a farmácias em São Paulo. O principal alvo, como eu disse, viu, Débora, são as canetas emagrecedoras.
0: Obrigada pelas informações, Lucas Taveira. É importante que você não adquira essas canetas se você não souber a procedência. Se você precisa fazer uso desses medicamentos, compre com a receita médica em uma farmácia. Que se você comprar de criminosos, está receptando mercadoria roubada e ainda correndo o risco de utilizar um produto que não está bem armazenado, que você não sabe a procedência. Então, fique bem atento a isso. Às vezes, não vale a pena pagar mais barato porque para ter acesso a esses medicamentos. Sua saúde está em risco.
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4: O corredor norte-sul está complicado aí nas duas direções, viu? O motorista que vai no sentido Interlagos já reduz a velocidade na região central, ali pouco depois da passagem pela região da Luz, vai assim até a ligação leste-oeste. E na região ali do viaduto Beneficência Portuguesa, o caminho volta a ficar carregado pelo corredor e vai assim até a aproximação com o aeroporto de Congonhas. Para quem vai no sentido Santana, sentido Marginal Tietê, o corredor está travado agora entre o Parque Ibirapuera e o acesso à Ponte das Bandeiras. Tem um trechinho aí que dá para você pular esse congestionamento do corredor Norte-Sul, vale o caminho pelo corredor paralelo, Avenida Liberdade, Ruas Vergueiro, Domingos de Moraes e Avenida Jabaquara, apesar de mais movimentadas aí, o caminho está fluindo bem melhor nas duas direções.
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0: Boa tarde, Débora. Boa tarde, Carol. Boa tarde, ouvintes. O Nilo e o Júlio têm a mesma dúvida sobre se o PGBL é igual ao VGBL do ponto de vista de planejamento sucessório, ou se a não incidência do ITCMD, o Imposto de Transmissão, é apenas para o VGBL. Nilo e Júlio, o PGBL e o VGBL são planos de previdência. Portanto, em caso de falecimento do titular do plano, os valores são transferidos para os beneficiários sem a incidência do ITCMD. Agora, é importante que os beneficiários sejam de fato os herdeiros, porque senão essa transferência vai ser contestada. A diferença entre o PGBL e o VGBL é a forma de tributação dos resgates. No PGBL, todo o valor resgatado é tributado. Isso porque as aplicações podem ser deduzidas do imposto de renda até um certo limite da renda anual. Já no VGBL, a tributação incide apenas sobre os rendimentos, porque não existe a possibilidade de deduzir os valores investidos. Na prática, o VGBL acaba sendo mais usado como planejamento sucessório. Por exemplo, se uma pessoa vendeu um imóvel e quer deixar esse valor como herança, é quase certo que o valor da venda vai ultrapassar o limite de dedução do imposto de renda. Portanto, essa pessoa aplicaria no VGBL e não no PGBL. Mas as regras para o imposto de transmissão são as mesmas. Até a próxima, um bom fim de semana e continue mandando as suas perguntas para cbndinheiro@cbn.com.br.
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0: Sexta-feira, 17 de julho de 2026. O ministro do Supremo Tribunal Federal, Alexandre de Moraes, marcou para o dia 28 de julho o depoimento do senador Flávio Bolsonaro à Polícia Federal no inquérito que apura a suspeita de calúnia contra o presidente Lula. A investigação foi aberta em virtude de uma publicação do pré-candidato à presidência pelo PL na rede social X em janeiro. Flávio atribuiu a Lula crimes como tráfico internacional de drogas e armas, lavagem de dinheiro, apoio a terroristas e ditaduras e fraude em eleições. O Tribunal de Contas da União detectou superfaturamento, possíveis fraudes em licitações, pagamentos não comprovados e desvio de finalidade na auditoria realizada sobre as emendas parlamentares. Na amostra de 100 emendas PIX auditadas, a fiscalização identificou problemas em 82% delas, afetando 61 dos 74 estados e municípios analisados. O TCU fiscalizou um montante de R$198 milhões. As informações foram divulgadas pelo jornal Folha de São Paulo. O presidente dos Estados Unidos, Donald Trump, culpou o governo canadense pelos incêndios que atingem o país e geram nuvens de fumaça nos dois territórios. Em declaração, o republicano afirmou que o país vizinho tem negligenciado a preservação de áreas verdes. Trump afirmou ainda que vai ligar para o primeiro-ministro canadense, Mark Carney, para saber quais são os planos de Ottawa para combater as queimadas. A Bolsa de Valores de São Paulo encerrou o dia em leve baixa de 0,06% aos 173.714 pontos. O dólar fechou em alta de 0,25%, cotado a R$ 5,11. O euro vale R$ 5,84, elevação de 0,27%. No horário de Brasília, 6h04.
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0: Vera se despediu ontem, mas está conosco. Tudo bem, Vera? Boa noite.
1: Tudo bem, Débora. Boa noite para você e para Carol. É que eu gosto tanto de fazer o Viva Voz que o atraso no meu voo me fez dizer: pessoal, tô por aqui ainda, vamos fazer, vamos fechar a semana.
2: Isso que é uma funcionária padrão, né? Oi, Vera, bem-vinda. É. O voo atrasou, ela falou: vou fazer.
0: E os ouvintes agradecem, viu? A gente também. Ô, Vera, vamos começar falando do assunto da semana, que acabou sendo a confirmação das tarifas adicionais a vários produtos brasileiros. Inclusive, teve aí um petardo político de Marco Rubio contra o Brasil. E queria ouvir de você quais são os prejuízos comerciais e qual é o saldo político desse episódio.
1: Débora, os prejuízos comerciais tendem a ser menores do que se imaginava, porque a lista de exceções aumentou um pouco. Então, saíram o mel orgânico, café solúvel, saíram os pescados. E o Brasil aposta em novas exceções à medida que for ficando claro que os produtos sobretaxados podem prejudicar a economia americana, podem levar a mais inflação, podem levar a desabastecimento, coisas que piorem a avaliação do Trump. Tem um motivo para essa crença do Brasil. Foi assim no primeiro tarifaço. E quando se fez as contas, viu-se que o prejuízo não foi tão grande quanto aquele projetado inicialmente, e que o Brasil conseguiu compensar uma boa parte da quebra das exportações para os Estados Unidos, abrindo comércio, abrindo mercados com outros países. Então, dá para se fazer uma limonada desses limões que, de novo, Washington entrega ao Brasil na forma de tarifas, né? Tem mais coisa que pode vir. Ficou ali uma impressão para o governo brasileiro que pode vir alguma coisa direcionada especialmente ao PIX, daí porque a participação do Gabriel Galípolo naquela frente lá, naquele pessoal que estava ontem falando a respeito do tarifaço. Então eles acham que tem de estar preparados para reagir a novos ataques e a novas sanções de diferentes formas contra o Brasil. Então, o Brasil está de sobreaviso, está em alerta, mas até agora a ideia é não reagir com, por exemplo, a lei da reciprocidade. Eles acham que isso pode dar uma desculpa para Trump para falar em deslealdade, olha o Brasil aí praticando uma política desleal, e aí sim vir com tudo para cima do Brasil. Então é segurar a onda com compensações aos setores atingidos, fazer novas reuniões para tentar aumentar a lista de exceções e, pelo menos por enquanto, evitar a lei da reciprocidade.
2: O Vera, o Flávio Bolsonaro vinha tentando conter outros focos de desgaste, nesse caso do tarifaço, tentou atribuir a culpa ao Lula. Nesse jogo retórico aí das responsabilidades, quem está ganhando e quem perde aí ao fim dessa semana?
1: É bom você me perguntar isso, que aí eu falo um pouco do saldo político que a Débora tinha me perguntado também e eu acabei não tratando. A pesquisa Quest deixa muito claro que o prejuízo maior dessa situação é para o Flávio Bolsonaro. A maioria das pessoas atribui a ele o fato do Brasil estar sendo taxado de novo. A maioria também não vê com bons olhos a relação do bolsonarismo com Washington. Então, o que eles esperavam que fosse um trunfo, vendiam como um trunfo esse acesso que eles têm à Casa Branca. Não se mostrou dessa maneira, se mostrou, na verdade, um tiro no pé. E hoje em dia, dada essa forma como o Donald Trump está tratando o Brasil, a maioria dos brasileiros vê com maus olhos os Estados Unidos. Tem uma má reação em relação aos Estados Unidos. Então, para 51%, foi o Flávio Bolsonaro que pediu ao Trump para tarifar o Brasil. 49% acreditam que essas tarifas, na verdade, são uma retaliação do Trump ao fato de o Brasil ter o PIX, algo que é super aprovado, né? O brasileiro gosta do PIX. A maioria das pessoas tem conhecimento que o Flávio Bolsonaro esteve lá com o Trump e acha que ele foi tratar disso e acham que ele não vai ter força para fazer o Trump voltar atrás. Então, todas as perguntas da pesquisa Quest são negativas para o Flávio Bolsonaro. Daí porque ele veio logo com aquela reação bem colérica, dizendo a culpa é do Lula e tal, para tentar empurrar esse mico, mas não está fácil fazer isso. Da parte do governo, tem a chance de novo de reafirmar o discurso da soberania e de se aproximar desses setores que foram atingidos e que podem ser beneficiados, por exemplo, com a segunda etapa do programa Brasil Soberano. Qual é o risco? Risco é o Lula, como sempre, falar de improviso e querer falar no gogó, querer crescer para cima do Donald Trump. Porque aí, se entrar nessa seara de um atacar o outro, o Brasil tem muito mais a perder, os Estados Unidos são muito mais fortes. Então, hoje o Lula, que até então vinha sendo convencido a ficar quieto, deixar o Geraldo Alckmin cuidar desse assunto, ele falou, vou deixar para falar do tarifaço depois, mas falou. Enquanto ele não falar, eu não falarei, mas falou. Nós vamos ter que mostrar que contra o Brasil ninguém ganha mentindo. Então, ele está dizendo que o Trump está mentindo, ele não ia falar, mas não se aguentou e falou um pouquinho. Então, o risco maior para o governo e para a campanha do Lula é sempre o improviso do Lula.
0: Vera, a pesquisa Quest também não trouxe boas notícias para a campanha do PL. Qual deve ser a estratégia da direita e também a estratégia do próprio presidente Lula, né, para o início oficial da campanha, que está chegando já?
1: Pois é, além dessa questão, né, que foi um recorte específico, essa coisa da relação com os Estados Unidos, os outros dados da pesquisa mensal da Quest também não foram positivos para o Flávio Bolsonaro. O Lula cresceu tanto na sua avaliação de governo, quanto na espontânea, quanto na avaliação estimulada de primeiro turno e de segundo turno. A diferença entre eles se aproxima hoje muito daquilo que era em dezembro. Então, é como se Flávio Bolsonaro tivesse jogado fora todo o primeiro semestre em que ele havia crescido bastante, como aquela coisa da lenda do Sísifo que rola uma pedra para cima, chegando em cima da montanha, a pedra volta para baixo. E ele está com dificuldade para encaixar um discurso que funcione. Ele tentou ir aos Estados Unidos participar daquela audiência para ver se conseguia reverter a crise em relação ao Trump. Não funcionou, como mostra a pesquisa. No caso das mulheres, ele está tentando pôr de pé um plano específico que fale às mulheres, que fale em empreendedorismo feminino, que traga ali plataforma digital para as mulheres, mas não sabe se isso vai ser suficiente para minar uma rejeição que é histórica das mulheres ao bolsonarismo. Então, são muitos problemas para enfrentar e a cada semana surge um foco diferente de crise. Não está simples para ele. E o maior risco que ele corre hoje é aqueles setores que mais estão apoiando a candidatura dele, a saber, alguns setores empresariais e o mercado financeiro, entendam que ele não é um candidato capaz de ganhar do Lula. E isso faria com que esses apoios aí, que são importantes e estratégicos, migrassem para algum outro nome da direita.
2: Vera, na saideira aí, antes do recesso, o Congresso aprovou mais uma pauta bomba, né? Aposentadoria especial para os agentes comunitários de saúde. Tendência de que o assunto seja judicializado.
1: De novo, e a tendência é que, em sendo judicializado, as pautas bombas sejam derrubadas. O Supremo tem uma jurisprudência consolidada em relação à maioria desses projetos de impacto fiscal que o Congresso está aprovando. E a lei de responsabilidade fiscal é clara que não se pode criar despesa sem uma fonte de receita que a justifique. Então, eu acho que se cair lá, e vai cair lá, a tendência é que tanto esse projeto do aumento para os agentes comunitários, não é um aumento, é uma aposentadoria especial para os agentes comunitários de saúde. Quanto a que está na Câmara, ainda não votou finalmente, mas aquela prorrogação da dívida dos produtores rurais, que essa ainda é mais custosa para os cofres da União do que a medida previdenciária, as duas tendem a cair no Supremo. Então, o governo só vai ver quem é que bate lá na porta, se é ele próprio, governo, o que eu não acredito, porque eu acho que eles vão terceirizar isso para não ter mais um foco de crise com o Congresso. Então deve ser algum partido da base, o PSOL, um PT, a bater lá e judicializar para que sejam derrubadas essas medidas.
0: Muito bem, semana agitada, como sempre. A próxima também será, não será diferente. Verinha, então, terá um descanso de uma semana, mas a gente continua aqui no batente, eu e Carol Moran. Ô, Vera, não ia ter nem Viva Voz, gente. Vocês estão cobrando música, estão cobrando música. O Henrique falou que se você pedir a música, ele já coloca pra tocar aqui agora, Henrique Dias, hein? Aceitou o desafio.
2: Tá se garantindo, hein?
0: Tá se garantindo.
1: Gente, então, eu vou recomendar um disco novo do Fito Paz. Isso não significa que eu estou torcendo pra Argentina, mas a Argentina tem boa comida, boa música... Tem alguns aspectos positivos e não é o futebol. O Messi é legal, gostamos do Messi, mas não torceremos para a Argentina. Mas vamos terminar com Fito Paz. Vai que ele é uma espécie de Mick Jagger argentino e já dá azar para a seleção.
0: É. Acho que é o disco.
1: É um disco novo do Fito Paz. Ele chama, eu vou te dizer já.
0: Shine.
1: Isso. Aí pode ser qualquer música do Shine, porque ele é um disco inteiro muito bom. Pode ser lá. A Gertrude Rex, que é a segunda, Henrique.
0: A segunda, Henrique Dias. Você falou que era só pedir que você já ia colocar na
2: agulha. Agora vai ter que cumprir,
0: aí, ó. Olha o Henrique Dias errado aí no rolê.
1: Não, pode ser qualquer uma.
0: Qualquer uma
1: vai,
0: que você conseguir.

0: Inclusive a música Shine. Que dá nome ao álbum.
1: É isso, ele é quase brasileiro, já fez parceria com muitos brasileiros, Paralama do Sucesso e tantos outros, então vamos considerar que ele é quase brasileiro.
0: Valeu, Vera. Bom descanso pra você essa semana. Um beijo.
1: Pra vocês também, um ótimo trabalho. Beijo, até Vera. Dia 27, gente. Beijo.
0: E a gente faz uma pausa, você fica com o noticiário local.

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2: Bora falar aí do seu caminho pela marginal do Rio Tietê, no sentido da Ayrton Senna. O motorista vai com velocidade reduzida ali na saída da Castelo, até a passagem pelo sistema Anhanguera Bandeirantes, ali na altura da ponte Comunidade Húngara. Depois o caminho dá uma melhorada, o motorista vai bem ali, só que na ponte da Freguesia tá tudo travado pela Tietê e vai assim até a aproximação com a ponte Aricanduva. As três pistas agora bem complicadas aí no sentido da Ayrton Senna. Para quem vai em direção à rodovia Castelo Branco, a Tietê está um pouco mais carregada agora, entre a passagem pela Ponte Cruzeiro do Sul e o acesso à rodovia dos Bandeirantes. A pista lateral tem melhores condições aí nesse trecho, mas o que vale mesmo é seguir o corredor alternativo, viu? Hermano Marchetti, Marquês de São Vicente, Norma Pirutini Gianotti e Sérgio Tomás, apesar do trânsito um pouco mais lento em alguns trechos, está funcionando aí como alternativa para evitar a marginal do Rio Tietê nas duas direções.
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4: Luana Coutinho se despede do ouvinte do Ponto Final por hoje só, né, Luana?
2: É isso mesmo, Débora. Segunda-feira eu tô de volta com mais informações, mas antes de me despedir aqui do ouvinte da CBN, eu quero falar das condições da radial. Quem vai em direção a Itaquera vai precisar de um pouquinho de paciência nesse sextou aí, viu? A volta para casa tá mais lenta no sentido de Itaquera, desde a saída da ligação leste-oeste, e tá tudo parado até pouco depois da estação Patriarca. O que tá deixando esse caminho mais lento aí na volta para casa é mesmo o excesso de veículos. Então você que vai em direção a Itaquera, já siga aí pela faixa reversível, viu? Por ali o caminho está fluindo melhor, apesar de alguns pontos um pouco mais carregados. Já para você que está na radial e vai em direção ao centro de São Paulo, entre a passagem pelo viaduto Alberto Badra, até pouco depois da Salim, tem anda e para. Apesar desse trechinho um pouco mais carregado, vale a pena ainda seguir pela radial no sentido centro. Hoje a Celso Garcia não está te ajudando muito não, viu? Nas duas direções tem movimentação intensa e trânsito mais carregado. Então você que está voltando aí para casa, está indo para Itaquera, já siga pela faixa reversível da radial, por ali você não enfrenta dificuldades.
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1: 6:23, a ex-ministra Marina Silva, que é pré-candidata ao Senado por São Paulo, alfinetou o governador do estado, Tarcísio de Freitas. Pedro Pupulim tem mais detalhes. Oi, Pedro, boa noite.
2: Oi, Débora, boa noite a você e os ouvintes da CBN. Pois é, ela criticou o governador Tarcísio por ele ainda não ter se manifestado sobre as novas tarifas contra produtos brasileiros anunciadas pelos Estados Unidos nesta semana, afirmando aí que as medidas do governo norte-americano vão retirar cerca de 11 bilhões de reais da economia brasileira. Marina acrescentou que o governador precisa explicar seu apoio ao tarifaço em 2025. Eu separei um trechinho, vamos ouvir.
3: Mas ele não fala, ele vai falar que eu e a Simone viemos de outros estados, que ele também veio de outro estado. Tem que se explicar porque botou o chapéu do adversário e porque que é amigo de quem é inimigo do povo brasileiro, da indústria brasileira, do agronegócio brasileiro e principalmente dos empregos e do desenvolvimento do Brasil.
2: A gente lembra, Débora, que no ano passado, no contexto de outra investida tarifária dos norte-americanos contra produtos nacionais,

0: Paulo é a região do país mais atingida economicamente pela taxação. Agora, Marina também rebateu o governador por críticas a ela e a também pré-candidata ao Senado Simone Tebet, do PSB, por elas terem mudado de domicílio eleitoral para São Paulo como uma forma de viabilizar a disputa. Separei outro trechinho, vamos ouvir.
1: Ele veio do Rio de Janeiro e eu vim do estado do Acre. E a generosidade do povo paulista nos elegeu. E ele que está privatizando a Sabesp, que acha que pode governar só com privatizações e pedágio, agora quer privatizar a generosidade e o voto do povo do estado de São Paulo.
0: Para a ex-ministra do Meio Ambiente, quem já disputou a presidência da República como ela pode ter o domicílio eleitoral em qualquer lugar do país. Marina acrescentou ainda que as causas que defende não têm fronteira. Procurado pela CBN, Tarcísio de Freitas não quis se pronunciar sobre nenhum dos temas, Débora. Eu volto com você.
2: Obrigada pelas informações, Pedro Pupulin. 6:26 agora.
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2: Vado falando sobre a expectativa para a final da Copa do Mundo.
5: Tudo bem, Débora? Tudo bem, Carol? Tá difícil a gente falar ao vivo, né? Mas é porque hoje tem as entrevistas coletivas dos dois técnicos que tem uma disputa ali em Nova York e New Jersey. Quando começou a Copa do Mundo, a prefeita de New Jersey aumentou os preços dos trens e obrigou a FIFA a fazer a sede, estava escrito no estádio, New Jersey, New York. Quando acabou a fase de grupos, passou a ficar no estádio New York, New Jersey. Porque é a sede de Nova York para a FIFA, mas o estádio fica em Nova Jersey. Hoje, Nova York ganhou essa batalha e trouxe, 2 dias antes da final da Copa, as entrevistas coletivas para Manhattan. Por isso que a gente está aqui tentando ouvir Luiz de la Fuente e Lionel Scaloni, os dois treinadores, que no domingo vão decidir a Copa do Mundo. A Argentina chegou com voo atrasado ontem a Nova York. Por quê? Por causa da nuvem de fumaça. Em função dos incêndios em florestas no Canadá, a fumaça desceu para a região de Nova York e Nova Jersey. E os voos todos que vieram de Atlanta vieram atrasados por causa da fumaça. Então a Argentina chegou mais tarde, fez um treino fechado na manhã desta sexta-feira. Amanhã vai fazer um treino com 15 minutos aberto. O Messi, que trabalhou ontem em Atlanta descalço, completamente preservado, assim como o Lamine Yamal, que só fez um treino à parte físico, porque ele estava com sobrecarga muscular. Ele e Pedro Porro, o Messi também tem essa sobrecarga, jogador de 39 anos, então estão mais preservados para jogarem em boas condições na final de domingo. Mas vão jogar. O Messi, inclusive, vai igualar o recorde do Cafu, segundo jogador da história das Copas, a jogar 3 finais de Copa. Só Cafu e agora, domingo, se tudo der certo, o Messi. Pelé ganhou 3 Copas, mas jogou 2 finais. Em 62 estava machucado. É mais um recorde do Messi, que hoje é o jogador de maior número de partidas em Copa do Mundo, jogador de maior número de gols em Copa do Mundo, de mais assistências em Copa do Mundo e que vai jogar a sua 3ª final. Bom fim de semana, boa final para todo mundo. Semana que vem a gente vai falar muitas vezes ao vivo. Beijo, Débora. Beijo, Carol.
2: Valeu, PVC. Beijo, bom trabalho para você. Carol, beijo para você também. Segunda-feira estaremos de volta.
6: Um beijo, Débora, para você e para os ouvintes. Eu tô aqui domingo cedinho, 6 da manhã, no Jornal da CBN.
2: E eu tô aí no fim de semana, viu? Comer um biscoito Globo, tomar um mate, vou atrás do Veranico. Carioca, partiu. A gente se encontra.
6: Praia amanhã, hein? Já é.
2: Combinado. Vamos dar um rolé. Vou dar um rolé com Carolina Moura.
6: Isso, boa.
2: A produção do Ponto Final CBN foi de Matheus Leite. Trabalhos técnicos, Daniel Mesquita e Henrique Dias. Obrigada pela companhia. Tenha um ótimo fim de semana. Até segunda.

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0: Sexta-feira, 17 de julho de 2026. Um novo laudo médico sobre o estado de saúde de Jair Bolsonaro indica que o ex-presidente sofreu um forte e prolongado episódio de soluço. Segundo o documento enviado ao Supremo Tribunal Federal, a crise foi contínua e teve uma duração aproximada de 36 horas consecutivas. Bolsonaro segue sob cuidados em regime de acompanhamento médico domiciliar. O ex-presidente cumpre pena de 27 anos de prisão por tentativa de golpe de Estado. O PT deve anunciar na segunda-feira o nome do deputado federal Patrus Ananias como pré-candidato ao governo mineiro. A decisão vem após meses de discussões sobre a definição de palanque para a campanha à reeleição do presidente Lula no estado. Ele se encontrou com Patrus ontem para debater o panorama político atual e os planos para Minas Gerais. As inscrições do Fundo de Financiamento Estudantil do segundo semestre se encerram às 11 horas e 59 minutos da noite de hoje. O processo é feito pelo portal Acesso Único. O FIES é um programa de financiamento para estudantes em instituições privadas de ensino superior. De acordo com o Ministério da Educação, serão oferecidas quase 45 mil vagas. A Venezuela confirmou a morte de 5.069 pessoas vítimas dos terremotos que atingiram o país há 3 semanas. O número de feridos permanece em 16.740. Mais de 17 mil pessoas ainda permanecem desabrigadas. Equipes de resgate, tanto da Venezuela quanto de outros países, continuam as buscas pelos corpos soterrados nos escombros. No horário de Brasília, 6h32.
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1: Sexta-feira, 6h33, começou. Está começando mais um fim de expediente diretamente de São Paulo. Vamos discutir os principais assuntos da semana, semana de final de Copa do Mundo, hein? Semana de tarifaço. Semana de Odisseia. Semana de Estreito de Hormuz. A gente nunca mais vai esquecer o Estreito de Hormuz. Mas antes disso, temos um convidado de gala. Um convidado, para você ter uma ideia da importância do convidado, graças a ele, Zé Godoy saiu de sua casa. Thiago Soares estará conosco. Dan Stubak em algum multiverso. Está por aí, Dan Stubak?
2: Sim, estou. Teco Medina, salve salve do Rio de Janeiro, dentro de um carro.
1: Dentro de um carro no Rio de Janeiro. Esse multiverso é perigosíssimo. Perigosíssimo esse multiverso.
2: Na Avenida Brasil ainda, né? Mas aqui estamos. Firmes e fortes, vai ser muito legal. Sejam todos muito bem-vindos. Boa tarde, boa noite, bom dia a todos.
1: Muito bem. Zé, você tá aí? Não te vejo, não te ouço. Está por aí?
3: Fala, Teco. Tô aqui, já tô com o nosso convidado. Estamos aqui.
1: Nosso convidado, o Zé não aparece na tela, mas o convidado pode aparecer. O convidado é bonito. O Zé não precisa, mas o convidado pode pôr. Tudo bem,
3: a
1: Zé?
3: Beleza, já conhece, todo mundo já conhece, né? Agora tem uma beleza nova na área aqui. É. Tudo bem, tudo certo. Tudo bem. E o pessoal vai colocar a imagem aí daqui a pouco. Ah, uma semana, tô sofrendo um pouco de abstinência de Copa, né? Tô tentando, vou fazer um... Eu não sei se... Eu não tô preparado pra voltar pro Brasileirão, acho que... Eu não sei se vai ter algum programa pra atendimento social de... Gente conectada à Copa, que não quer ver o time jogar, o time próprio do coração jogar, como é o nosso caso, seu e meu.
1: Eu acho que deve ter uns oito times que abririam mão de terminar o brasileiro se pudesse.
2: Só os palmeirenses e os flamenguistas querem ver seus times jogarem, gente. Né? Todos os outros querem ficar com a Copa até o final do ano. Vide o que aconteceu ontem. Eu vi os melhores momentos de Botafogo e Santos, foram terríveis. E o Vitória e Vasco também.
1: Os gols de ontem no Brasileirão são um choque, né? É, tem que passar até com calma pra você não ficar doente, né? De ver os gols, né?
3: Pô, mas vocês estão muito corajosos de ver esses jogos já. Ontem, eu não abri jornal. Quando entrou gente falando do jogo de ontem, eu já cortei, cara. Assim, não quero saber. Não quero saber que existe futebol brasileiro, por enquanto.
1: Zé, faça as honras da casa aí, apresente para o ouvinte do CBN, o nosso convidado, com toda a pompa, circunstância, porque afinal de contas você até saiu de casa para vê-lo.
3: Pô, Teco, eu saí porque a gente tá com um dos maiores artistas que o Brasil fez na área dele, assim, é coisa rara, né? Assim, não é todo dia que a gente recebe alguém nesse nível. Tá com o Thiago Soares, que era um desejo antigo de estar aqui com a gente no programa. Uma trajetória extraordinária, né? Que sai do Rio, vira primeiro bailarino do Royal Ballet em Londres, uma das maiores companhias de balé do mundo, depois volta ao Brasil, agora tá com companhia própria, um fenômeno da dança no Brasil, um fenômeno porque também viver de dança e ter essa trajetória saindo do Brasil não é fácil. Boa noite, Thiago, obrigado por ter aceito o nosso convite.
4: Poxa, muito boa noite, Zé, boa noite os ouvintes, a todos vocês, Dan, Luiz, todo mundo. É um prazer, poxa, com essa apresentação me deu vontade de dançar aqui.
3: Fica à vontade, tem câmera pra isso.
4: Não tem espaço, então deixa pra próxima. Não, mas é um grande prazer estar aqui com vocês, poder estar de volta também, né, no meu país e na minha cidade, poder dividir um pouco do que eu aprendi com esses jovens talentos. Então, estou num momento muito... feliz, assim, e agradecido de estar de volta. E feliz de estar aqui também e trocar com vocês. Obrigado pelo convite.
1: Legal. O ouvinte pode mandar perguntas para o Thiago, sobre qualquer assunto, quem vai ganhar a Copa do Mundo, sobre tarifaço, sobre onde fica Estreito de Hormuz, para o fim de expediente, @cbn.com.br ou para o @fdcbn no Twitter. Estamos aqui numa confusão aqui. Teremos o WhatsApp hoje, produção? Como é que estaremos? Teremos, não passou muita firmeza, mas teremos. Tem que falar no rádio, senão ninguém acredita que teremos. Teremos. Quer passar o número ou não precisa? O cara adivinha.
5: Não. Vamos lá, o WhatsApp é 99911-9981. Repetindo, 99911-9981.
1: Você quer impor alguma regra para participação? Não.
5: Sem regras, pode falar o que quiser, mandar pergunta.
1: Nova gestão. Boa, muito
3: todos livres. Ousado. É, pô, ousado.
1: A gestão antiga tinha um milhão de regras, o cara até ficava intimidado de participar.
5: Não, comigo é diferente.
1: Você é diferente, muito bem.
3: Gostei, personalidade.
1: Personalidade. Então, Zé, comece os trabalhos daí, faça a honra da primeira aí.
3: Ô, Thiago, você falou que estava com vontade de dançar. Por coincidência, hoje no New York Times, na newsletter, eles fizeram uma coisa muito legal. Eles levaram uma companhia de dança de Nova York, que eles têm um espetáculo chamado White Spaces. São dois bailarinos negros e uma bailarina asiática. E eles fazem uma coreografia maravilhosa, meio hip hop, assim, na redação do New York Times hoje. E uma coisa incrível, assim, porque é um espaço menor do que desse estúdio, entre baias, assim, entre mesas. Fiquei impressionado, assim, depois dá uma procurada. Aliás, se ficar à vontade, se der vontade, pode dançar, que essas câmeras vão adorar. Quiser fazer um hip hop aqui pra gente, tá liberadíssimo.
4: Eu entendeu? Vou dar uma olhada, mas eu já senti a pressão, tem uma pressão.
3: Não, quero pressionar, mas fica à vontade aqui. Hoje de manhã eu olhei aquilo e falei, cara, que coisa maravilhosa, coisa sensacional. Deixa eu pegar o gancho do hip hop, porque você tem uma bagagem de hip hop, como você sai dessa coisa que é tão... que hoje nas periferias do Rio, das cidades brasileiras, hoje é muito forte, a gente tem muita gente dançando essa manifestação cultural. Como você vai sair disso para virar para o balé clássico, para uma grande companhia? Como essa trajetória vai acontecer?
4: Poxa, foi uma bela escola para mim. Eu fui perceber isso depois, ao longo da minha carreira, eu fui perceber que essa base da dança urbana e dessa dança... essa coisa dos passinhos sociais, de você dançar no asfalto e dançar em lugares abertos, essa relação pública com a dança me deu um super preparo e obviamente se relaciona muito ali com o tempo que você está se divertindo, né? Eu meu primeiro acesso à dança foi em grupos que dançavam em festas juninas, em bailes, né? No Viaduto de Madureira, Bola Preta, a gente ia pela cidade buscando onde estava tocando boa música para mostrar as coreografias e tal. E tinha toda uma coisa também de exibição e de... enfim, daquela cena da gente criando o nosso próprio personagem. Isso dá, assim, um preparo incrível, que quando você está... numa sala de criação com grandes coreógrafos, a coisa da inibição e a coisa daquela tensão que existe na cultura da dança acadêmica, eu já não tinha tanto aquilo, eu já tava meio bicho solto ali. Então, isso me deu...
1: depois de dançar em Madureira, dançar num estúdio é uma moleza, né?
4: É, cara, aquela coisa linda ali do viaduto é uma magia aquilo ali. Não sei se vocês já tiveram oportunidade.
3: Sim, é maravilhoso.
4: Mas é um negócio...
3: eu me senti um pouco inibido lá.
1: Total.
4: É, tem que...
3: tem muita gente dançando muito bem ali, né?
4: É, não, e tem toda uma coisa ali da cena, né, E uma coisa do coletivo também, de você engajar e engatar ali na coisa de você aprender os passos. E é tudo muito lindo, aquilo ali é muito lindo e mudou muito, né? Agora tem toda uma organização, mas segue mágico e foi incrível o meu começo ali. Mas aí, eventualmente, eu fui estudar dança no Centro de Dança Rio, no MEA, e uma escola que dá bolsa para rapazes. E eu tive essa oportunidade, ganhei bolsa 100%. E aí começou a minha vida com as sapatilhas. Tive ali um processo, né, para poder entender aquela coisa da disciplina e das regras. Óbvio que foi assim, o primeiro ano foi complicado, aquela coisa de você entender que você tá ali academicamente estudando uma forma, uma tese. Então eu tive que entender aquilo super rápido, mas assim, teve um sofrimento nessa fusão. Mas eventualmente, quando eu descobri que eu podia evoluir muito rápido no balé, eu tomei um gosto enorme por aquilo e eu fui descobrindo que, na verdade, eu sinto que o meu chamado aqui nessa dança da vida era dançar mesmo. Eu tive a oportunidade de ir descobrindo isso nesse processo E graças a Deus deu certo e estamos aqui.
1: Do Meyer até Londres, quanto tempo?
4: Do Meyer até Londres,
3: vou dar um bom nome de
4: cinco
3: disco.
4: Anos.
1: Cinco anos?
3: Foi rápido, hein?
1: Cinco anos. Oh, rapidíssimo.
4: É. Cinco anos, é. Eu passei por um processo, assim, bem intenso, uma vez que me descobriram lá. E rapidamente fizeram um caso, assim, da minha preparação. Eu tive todo o apoio, a dona Marisa Estrela, que é a grande mentora lá, dona do Centro de Dança Rio, criou várias oportunidades para mim, para eu estudar com grandes pessoas e grandes professores, e eventualmente me botou com o meu mentor, que já não está mais com a gente, chamado Dino Carreira. Uhum. E esse foi um grande mestre, um artista, escritor cubano que era reitor na UERJ e que sabia muito de dança, e ele foi uma pessoa que entrou na minha vida para me administrar ali, ser um mentor, ser meio um manager. E foi um guia incrível. Então aí foi um caminho super rápido, porque eu tinha uma direção e, enfim, ali tivemos nossos desafios também. Nem sempre quando a gente está naquela idade de ainda final de construção de caráter, ainda ali achando que eu sabia tudo e eu tinha todas as respostas, então a gente teve muito conflito ali, né? Até eu eventualmente ir tomando as decisões certas, mas foi uma jornada. Eu acho que eu tive a sorte de estar num lugar certo para mim e com pessoas que me quiseram. Eu acho que é muito importante quando um jovem na construção ali da sua profissão tem a oportunidade de encontrar pessoas que veem em você algo, que veem em você futuro, veem em você possibilidades. Eu tive essa fortuna. Uhum. Encontrei essas pessoas e aí...
1: Dan Stuba, que você tá aí ainda, Dan? Tá aí, né?
2: Tô sim, então, eu só tô mutando o microfone quando ele tá falando pra não ter barulho. Não sei se o barulho daqui da avenida tá entrando em vocês. Mas, cara, Thiago... Tá. Thiago, eu acho fantástica a tua trajetória, cara, parabéns. Realmente o Brasil te conhece talvez pouco pelo tamanho que a dança tem nesse país, né, infelizmente, mas a sua trajetória é absolutamente única, é fantástica. E, enfim, fico muito feliz de estar trocando essas ideias com você. Queria que você me falasse, entre tantas curiosidades que eu tenho, a primeira que me veio agora ouvindo você falar, eu lembrei do Billy Elliot, né, aquele filme que quando pergunta pro menino por que você dança, ele fala pra desaparecer. E aí eu que fico curioso do teu começo ali, quando você se deu conta de que poderia fazer da dança a sua vida, qual foi a reação das pessoas, que eu imagino que não tenha sido fácil de modo algum, eu tenho a minha experiência como ator, já não foi fácil, imagino que na dança, que é um universo ainda mais difícil e mais estreito, tenha sido ainda mais complicado, então, da relação às pessoas. E o que te movia? Essa sensação que, no caso, Billy Elliot fala de desaparecer, qual era a sua?
4: Poxa, você mencionar o Billy Elliot é tão emocionante, porque eu conheci o Billy na vida real, que é um que eu trabalhei. Eu trabalhei com esse artista, que é um artista do Royal Ballet. Uhum. Que se chama Philip Mosley. E é um diretor lá de organização de ensaios e é extraordinária aquela história, aquele filme é emocionante demais. Mas para mim, Dan, uma vez que eu comecei a ganhar um pouco de espaço na vida, assim, ganhar um pouco de atenção... ganhar voz, quando eu comecei a poder demonstrar o meu talento dançando, pela primeira vez me escutaram, pararam para ver eu fazendo aquilo, e eu sentia que era daquela forma que eu podia me expressar. Para mim foi, eu nunca fui assim o favorito na escola, o favorito em algum esporte. É, assim, a minha família é uma família incrível, maravilhosa. Meu irmão sempre foi o grande brilho, assim, o grande meu irmão, um cara muito talentoso, desenhista, um cara fera, assim. Então, ele sempre foi o protagonista da família. Então, eu vinha meio que assim, meio que ali numa busca, e eu ainda peguei uma fase muito difícil quando eu tava começando a ingressar na dança. Eu peguei uma fase difícil da minha família, que a minha família se separou completamente. Meu irmão foi para outro estado, meus pais tiveram problemas e ficaram, assim, foram morar em lugares diferentes. Eu fiquei meio ali sozinho, e quando eu conheci a dança, realmente essa dança de processo e de ir pro estúdio e de estudar todo dia e estar na frente do espelho e se desafiar e eventualmente ir conquistando coisinhas que, assim, você trabalha muito para conquistar um pouquinho. Isso foi me dando uma potência. Eu fui realmente encontrando ali o meu lugar e foi me forjando. Eu fui também conhecendo uma outra versão minha. Foi uma oportunidade de eu virar alguém que eu sempre quis ser. Então, acho que a dança entrou na minha vida com essa potência de eu me construir também como adulto. Eu tava, assim, meu corpo mudou, a minha forma de me dedicar, porque essa arte, uma vez que você tá dentro dela, se você não abraça a disciplina, de todas as formas e maneiras, você não tem vida ali. Então, foi uma construção muito bacana que eu tive essa oportunidade, e isso me gerou uma força interna, e eu acho que potencializou não só a mim, mas também as pessoas que estavam me dando aquela oportunidade, e a gente acreditou que seria possível. Acho que foi eu acreditando, eu agarrando essa oportunidade, também pessoas incríveis também falando para mim que era possível. E aqui chegamos.
1: Ô Thiago, tem uma pergunta aqui da Mayara. Ela pergunta que, depois de você ter construído a carreira internacional, o que que você acha que dá para trazer aqui para o balé brasileiro, né? Você vem com mais conhecimento, outra visão. O que que você consegue somar aqui ao balé brasileiro depois dessa experiência?
4: Ah, legal. Obrigado, Mayara, pela pergunta. Olha, eu hoje trabalho, tenho a minha companhia de dança. É uma companhia carioca de jovens talentos e é uma companhia de profissionalização desses jovens artistas, esses talentos, esses estudantes que querem viver de dança profissionalmente. E o que eu sinto que eu sou bom em colaborar é criar um formato aonde esses artistas não tenham medo de serem eles mesmos dentro de uma arte cheio de regras, cheios de formatos já estabelecidos, aonde você às vezes tem a sensação de que você não tem um espaço ali. Porque nós temos todos esses jovens que querem e que abraçam a disciplina, que acreditam que é possível, têm um espaço ali. E eles podem virar essa chave e eles podem ser os próximos astros e estrelas da dança. É possível. Então, eu acho que um pouco da minha colaboração é convencer esses jovens de que é possível e também acreditar nessas novas formas de relação com essas obras clássicas, tradicionais. Essas obras também, elas vão passando por modificações e por adaptações e a forma como a gente entende essas obras. E um pouco disso, eu acho que é a minha colaboração com essa nova geração. É contar para eles a minha história, é dividir para eles um pouco de como é que foi o meu caminho e tentar descobrir neles essas novas histórias. Boa. Os novos lugares, os novos viadutos, outras instituições e outras formas de que podem sofrer essas fusões positivas e aí virar uma voz muito grande na dança mundial. Então eu fico assim, eu fico buscando esses novos talentos que têm essa fome de se transformar e que tem uma voz que quer usar através dos movimentos, que isso vire um discurso de futuro e um discurso de que é possível.
1: Zé?
3: A gente vai fazer intervalo aqui ou depois do
2: direto? Muito legal.
3: O Thiago, assim, conta pro ouvinte, assim, mais ou menos, qual que é a rotina de um bailarino profissional, assim, porque é um negócio tão absurdo, né? As pessoas não têm muita noção, o pessoal fica falando muito de esporte e tal, mas é um negócio de uma violência mesmo, da dedicação corporal, né? Conta, assim, o normal, assim, de uma semana de um bailarino profissional, de uma grande companhia como você tava na Inglaterra.
4: É puxado. Uhum. É bem puxado. E hoje, no cenário internacional, são três profissões em uma. Porque você tem que ser o atleta, absolutamente um atleta, o dançarino, no caso, o bailarino, e você tem que ser o ator. Uhum. Então, todo esse processo que o Dan passa, né, esse processo de construção de personagem, de leitura, de busca, de ver referências e entender, enfim, de estudo, o bailarino hoje ele tem que fazer nessas grandes companhias, porque pede um ótimo ator, um atleta e o dançarino que tá com a técnica ali afiada. E ainda tem essa coisa do relacionamento hoje público, né? Que hoje a gente acaba sendo chamado para diálogos e para trocar ideias e de alguma forma também fazer publicidade para o que a gente faz, porque é uma arte que ela tem que estar sempre alimentando ali para gerar público e criando essa relação direta. Então, é puxado, são muitas horas. Assim, um bailarino profissional, ele trabalha no mínimo 6 horas por dia. E assim, eu já vivi momentos da minha vida onde eu entrava no teatro às 8 da manhã. E eu saía meia-noite. E a minha vida era tecnicamente dentro do teatro. Uhum. Porque ali eu tinha os meus espetáculos à noite. E durante o dia eu estava ensaiando outras obras. E nos momentos que eu tinha livre eu estava fazendo fisioterapia, pilates. Enfim, cuidando do corpo. Então, hoje existe todo um debate que é bastante interessante sobre a saúde mental do bailarino e também a forma como a gente lida com essas horas e com toda essa pressão, para você não ter tanta sequela, né? Uhum. Mas o que acontece é que quando você tá nesse lugar de alto rendimento e dessa busca, dessa perfeição que não existe, né? Que quando você chega lá, aí não tá perfeito de novo e você segue nessa busca incansável. Não tem hora, né? Aí é uma busca, como se você estivesse em Jogos Olímpicos. Uhum. Você quer a medalha, você quer estar afiado, você quer estar da melhor forma possível. Então, assim, é puxado, é uma profissão que é para os amantes, é para quem realmente entende que é sobre absolutamente o processo. Você tem que amar o processo. O dia do aplauso, o dia que a cortina abre, é o plus ali, é o grande, a cereja no bolo, é a cereja no bolo, é o extra. Mas onde o artista, o bailarino profissional se constrói, é no estúdio, é na repetição, é na descoberta do movimento, é na descoberta dessas nuances, transformar aqueles movimentos em fala. Então, tem uma coisa ali de obsessão e que é uma relação que a gente tem que ser sensível para entender até onde aquilo te faz bem e o momento também que você precisa soltar e descansar a mente também. Mas assim, respondendo a tua pergunta precisamente, é bem puxado. É lindo quando a gente conquista e quando uma obra tá pronta e ensaiada, mas é um processo puxado, doloroso, mas também mágico.
1: Zé, vamos para o intervalo, depois a gente faz o Repórter CBN e voltamos com mais Thiago Soares entre nós. Vamos lá. All right.
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0: Agora são 6 horas e 59 minutos. Eu sou o Matheus Leite e te acompanho no noticiário local. Temos informações agora com a Karen Lemos, porque moradores do entorno do aeroporto de Congonhas, na zona sul de São Paulo, se mobilizam contra a proposta de companhias aéreas de estender o horário de operação do terminal, citando incômodo com o barulho das aeronaves. Oi, Karen, boa noite.
1: Boa noite, Matheus. Isso mesmo, esse barulho aí que começa às 6 da manhã e termina somente às 11 horas da noite é o que reclamam aí, né, os moradores de bairros residenciais próximos do aeroporto de Congonhas. Esse horário de funcionamento do terminal quase que impossibilita, né, que os vizinhos aí do aeroporto consigam descansar durante o dia em meio a pousos e decolagens de aeronaves, que numa média, esse pouso e decolagem ele acontece a cada 2 minutos ali em Congonhas. Os moradores agora têm lutado contra essa proposta de companhias aéreas de estender ainda mais o horário de operação. A Associação Brasileira das Empresas Aéreas entrou com um pedido na Agência Nacional de Aviação Civil, que agora está analisando essa proposta, né? A ideia é que Congonhas possa receber voos fora do horário de funcionamento, nos chamados casos excepcionais. Entre os exemplos estão aí dias de eventos meteorológicos adversos. Bom, os moradores do entorno temem que esses casos não sejam tão excepcionais assim e o momento de descanso possa ser prejudicado até durante a noite. Além disso, eles citam aí investimentos que têm sido feitos no terminal que a longo prazo possam alterar os horários de forma permanente. É o que explica Paulo Errara, que é secretário executivo da Associação dos Moradores da Vila Nova Conceição.
2: Pelo número de passageiros que eles querem atender, as contas que nós fizemos vão chegar em 42 milhões de pessoas em Congonhas, não 30 milhões como eles colocaram, e isso vai implicar em aumento do número de voos, que hoje está limitado a 44 movimentos por hora. Esse tamanho de 44 movimentos por hora está muito apertado, eles vão ter que ampliar o tempo de operação de Congonhas. Esse é o cenário que a gente percebe que se desenha para o futuro, e nós somos fatalmente contra, porque vai aumentar o ruído aeronáutico.
1: Bom, nessa semana uma audiência pública na Assembleia Legislativa tratou aí desse assunto, um encontro que reuniu representantes de associações de moradores, órgãos públicos e também entidades ligadas ao setor aéreo. Na ocasião, a ANAC garantiu que não haverá expansão do horário fora aí desses casos excepcionais. O deputado estadual Marcolino, do PT, que é um dos parlamentares aí que promoveu essa audiência, disse que a discussão envolve também um protocolo com participação dos moradores e até a redução de como está o atual horário de funcionamento do terminal.
3: Será feito um protocolo, caso seja necessário, em alguma ampliação do horário, nós também temos que ter a participação da sociedade civil e uma indicação dos moradores para organizar esse protocolo. Os moradores colocaram, qualquer que seja, né, uma flexibilização das 11 horas até meia-noite. E que queira que seja, para baixo. Mesmo que reduza, né, para as 20 horas, para as 21. Se mesmo tiver alguma excepcionalidade, essa excepcionalidade ela será feita, né, com horário menor, podendo chegar ao limite das 23 horas, que é o dia de hoje.
1: Bom, ficou definido ainda que uma reunião será feita com a ANAC e outros órgãos competentes aí para também criar mecanismos, né, para redução de ruídos das aeronaves. Essa reunião, no entanto, ela ainda não tem uma data. Essa data ainda vai ser marcada. Volto com você, Matheus.
0: Obrigado, Karen Lemos. Agora 7 horas e 2 minutos.

0: trânsito.
1: Marginal do Rio Tietê, sentido Ayrton Senna, ainda com trânsito complicado da altura da Ponte Júlio de Mesquita Neto até a passagem pela ponte da Vila Guilherme. No sentido Castelo Branco, o trânsito está melhor, mas também tem congestionamento entre a altura da ponte Senador Romeu Tuma até a altura da Ponte Júlio de Mesquita Neto. Na Marginal do Rio Pinheiros, no sentido Interlagos, é o pior momento ali da ponte da Estaiada até a ponte João Dias.
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0: Sexta-feira, 17 de julho de 2026, a Procuradoria-Geral do Rio de Janeiro moveu 3 ações judiciais para tentar recuperar recursos do Rio Previdência. Os valores foram aplicados em fundos de investimento administrados por empresas ligadas ao Grupo Master. Segundo o órgão, as perdas ultrapassam R$600 milhões. A instituição busca bloqueio de bens e responsabilização de gestores pelos prejuízos ao fundo previdenciário. O Ministério Público do Amazonas instaurou o procedimento para investigar as causas e os impactos do vazamento de gás estireno ocorrido em uma fábrica do Distrito Industrial de Manaus. A substância é usada na fabricação de plásticos, borrachas sintéticas e isopor. A apuração busca esclarecer as circunstâncias do incidente, verificar possíveis danos ao meio ambiente e à saúde pública, além de identificar eventuais responsáveis pelo caso. A empresa Inova, responsável pelo vazamento, foi multada em R$4,5 milhões. O ex-prefeito da Grande Manchester, Andy Burnham, foi confirmado hoje como novo líder do Partido Trabalhista do Reino Unido. Com o anúncio, ele deve assumir o cargo de primeiro-ministro na segunda-feira. Ele foi o único candidato da legenda para substituir o Keir Starmer, que renunciou ao cargo no final de junho, após meses de pressão. No horário de Brasília, 7h05.
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0: aí, Zé, do que se trata?
1: Acho que o melhor lançamento do dia hoje, um disco maravilhoso, produzido pelo Marcos Valle, com as músicas do Henri Salvador, maravilhoso cantor francês, que morreu alguns anos atrás. E com um monte de gente participando, né? Cada faixa com um artista diferente. A gente tá ouvindo a faixa com a Dora Morelenbaum, essa dinastia da música brasileira, nova geração. Ede Mandolini, os bandolins.
0: Bem, estamos conversando hoje com o Thiago Soares, grande bailarino, dançarino, artista brasileiro. Dan Stuba, que bola tua, quero te avisar que você tinha perguntado, o Neymar se reapresentou hoje ao Santos, tá?
2: Uau! É. Thiago, eu li na tua biografia aí, não sei, as biografias da internet elas nunca são corretas, mas que você teve um concurso na Rússia, que você ganhou, sei lá, de quase 300 bailarinos. Imagino que competir qualquer coisa na Rússia seja difícil. Aí, xadrez deve ser bem complicado, e balé também, né, cara? Porque lá é o reino do balé. Então eu queria que você contasse a história, como é que foi. Eu, pela lenda da biografia, parece que ela mudou o teu rumo. Eu queria saber se é isso mesmo. Sim. E quem é maior, Nureyev ou Baryshnikov?
3: Poxa, vamos com o concurso do Bolshoi primeiro. Olha, essa medalha mudou minha vida. E esse concurso, ele é como se fosse um Oscar do balé mundial. E eu fui representando o Brasil em 2001. Eu fiz um concurso aqui antes do Conselho Brasileiro da Dança e que ele dava o direito a essa pessoa ir representar o Brasil. E eu ganhei, e aí eu era a pessoa indicada para representar o Brasil. E o seu Alex Hegler me deu a minha passagem, que eu não tinha nem a passagem para ir. Aí o Alex, eu falei, olha, eu consegui o direito de representar o Brasil, mas não tem a passagem. Aí ele me deu a passagem e falou, vai lá e ganha alguma coisa. Mas foi uma mudança realmente na minha vida, porque ali é o palco do mundo, né? Do balé clássico tradicional. Ali é onde muitas dessas obras que a gente cresceu vendo, onde a gente vê em todos os teatros do mundo, foram feitas, foram estreadas. Então, é um desses concursos que determinam gerações. E eu fui, Dani, quando eu fui representando o Brasil, eu estava muito bem fisicamente, muito bem. E eu não sabia tanto quem eram aquelas pessoas e aonde eu estava.
1: Te ajudou a seguir.
3: E isso foi incrível, porque eu acho que a coisa do psicológico, se eu tivesse me dado conta um pouco mais, não ia rolar. Porque o Bolshoi é um aeroporto, né? É um teatro, é um palco gigantesco. Ali eles colocam só os maiores bailarinos das maiores instituições. E assim, com preparos absurdos e todos esses artistas que começaram a dançar com 3, 4 anos de idade. E eu estava ali muito bem fisicamente, mas com a minha jornada. Uma jornada de alguém que começou aos 14 anos para 15. Onde muito das matérias que eu aprendi muito depois daqueles artistas. Mas é uma coisa, né? Quando é o nosso chamado. E eu lembro que no período dessa competição, quando eu cheguei na Rússia e eu entrei no Bolshoi, no teatro, eu senti que eu morava ali. Quando eu pisei no palco e eu olhei aquele teatro, eu senti, é aqui que é a minha parada. Uhum. É aqui que eu quero estar. E eu tive, foi um período que eu estava tão bem mentalmente, assim, eu estava disposto e assim, estava muito dedicado. No processo lá eu me machuquei, porque obviamente é como, né, como Jogos Olímpicos, então você dança de 2 em 2 dias uma obra diferente, e assim, é gás total, ali você entrega tudo, e eu me machuquei, e aí no processo lá tomei uns remédios lá, aqueles remédios russos lá. É. E, enfim, não sabia o que que era, mas no dia seguinte já estava zerado. E, mas foi um processo muito lindo, porque cada etapa que a gente passava, vai se criando um fã-clube, né? Aí o Brasil não tinha aquela medalha até então, então também era uma grande surpresa naquele momento que um brasileiro estava ali. E eu estava dançando com a Roberta Marques, que também é uma grande bailarina, uma bailarina importante. Nossa, nós estávamos representando o Brasil como casal e indo muito, muito bem. Só que é uma competição que você acaba competindo por pontuação e chega uma hora que você às vezes segue e o outro não. E a gente fomos lindamente juntos e maravilhosamente, assim, fizemos uma parceria incrível, inesquecível. E quando chegou na final, eu segui com a coisa da pontuação, né? Porque aí é o pega pra capar mesmo. É igual Copa do Mundo ali. É um pouco de sorte, um pouco daquele momento, um pouco de tudo. E na final eu tava muito machucado, mas bem medicado e com muita emoção. E eu lembro que foi aquela coisa do, cara, esse é o seu momento. Assim, é tudo ou nada e tudo ou nada. E assim foi, eu entreguei absolutamente tudo. Tanto que depois da final, eu fiz a final, fiz a gala, ganhei a medalha, foi emocionante. Depois eu fiquei 3 meses parado, absolutamente não conseguia fazer nada. Tava assim, todo lesionado, mas foi um grande momento. Foi um grande momento porque, para mim, obviamente, foi extraordinário, mas a gente não tinha essa medalha. Então foi, eu acho que, um momento também que muitos artistas brasileiros acreditaram. Cara, a gente pode chegar lá, é possível. Eu lembro, assim, de ver a apresentação final, que aparece os vídeos dos grandes bailarinos que ganharam, né? E aí aparecia o Julio Boca, o argentino, o Baryshnikov, a Natalia Makarova, o Konstantin Zaklinski. Aí, de repente, apareceu minha foto. E eu, por um momento, falei, o que que eu tô fazendo ali? Num momento, assim, e é uma coisa tão linda, né? Quando você pisa nessa magia, né, do impossível, e aquilo se torna real e se torna cotidiano, e aí outros também sentem que, enfim, a gente deve estar ali. Então, foi muito especial, Dan, mudou para mim muita coisa. Depois dali, eu tive muitas ofertas de contratos, tipo, em várias companhias do mundo, que foi uma coisa muito bacana, e me botou no mapa, né, foi aquela coisa que me botou no mapa. E
0: é o que vai acontecer com o Messi segunda-feira, né? Ele vai ficar uns 3 meses parado, né? Não vai conseguir se mexer mais. Ô, Thiago, tem uma das bobagens ditas esse ano, mas que foram úteis, foi aquela história do Timothée Chalamet ali perto do Oscar, que fez uma declaração completamente infeliz e inexplicável sobre o balé, mas a vantagem é que acabou unindo todo mundo, acabou rebatendo, mostrando, explicando. E uma coisa que me chamou a atenção foi, ao ver as rebatidas, né, públicas das pessoas, como as peças são antigas, né? Como tem coisa que tá sendo feita há muitas décadas, coisa secular ali, né? Você acha que para essa nova geração, que a gente tá, todo mundo sempre fica falando da nova geração, porque é conectada, porque mexe o dedinho, porque não tem paciência, porque isso, porque aquilo. Você acha que a gente vai ter que criar novos espetáculos, ou novas danças, ou novos projetos para esse pessoal? Ou a gente vai ter o Cisne Negro para sempre e os filhos dos filhos de hoje vão continuar achando aquilo o máximo?
3: Poxa, que pergunta interessante, Luiz. Eu acho que sobre aquele comentário foi... Bom, já está estabelecido que foi muito infeliz. Uhum. E que acabou também ajudando nesse debate, né? E trazendo muito da comunidade internacional da dança junta, num lugar de defesa, mas num lugar também de se reafirmar e de ensinar a essa geração. Uhum. Como esse artista, né, que é um grande artista e tal, incrível, mas que deu uma bela canelada ali e que custou, né, para ele, custou. Que não foi bacana, mas eu acho que essa profissão, é uma profissão de disciplina, de construção, de entendimento físico. E ela, e muitos desses grandes atores, muitos, tem vários atores que a gente às vezes não tem ideia, se construíram através da dança. A dança tem esse poder de construção, de intérpretes, de atores, de várias formas de arte. Mas eu acho que essa geração, eu trabalho com muitos artistas jovens e às vezes a gente tem esse debate da gente não entendê-los. Uhum. E acho que a gente tem que ter uma troca, tem que ter uma escuta. Acho que tem coisas que eles não têm razão e tem algumas que eles têm razão. Eu acho que o futuro é deles, mas a jornada, muitos de nós já demos essa volta por esses quarteirões. Então, nós sabemos os efeitos dessas construções e desconstruções. Uhum. Eu acho que o lugar do diálogo, de andar para frente, criar novos formatos, sim, é super bem-vindo e acho que é necessário para a gente entender como é que vão ser as novas obras, as novas novelas, as novas séries, os novos formatos de teatro. Mas acho importantíssimo preservar o tradicional, o que existe, os clássicos. Eu acho que a gente não vai estar aqui e o Lago do Cisne vai seguir encantando. O Quebra-Nozes vai estar aqui. Talvez não vamos estar, mas o Quebra-Nozes vai estar aqui. Porque são obras icônicas, uhum, que elas transpassam o tempo, porque são sobre mensagens que se relacionam com a humanidade. É sobre um conceito ali de emoção e de coisas que é por isso que são obras que são invencíveis. Elas estão ali há muito tempo e vão continuar. E acho importante para essa nova geração conhecer essas obras, acessar essas obras. E óbvio, vamos fazer novos formatos, porque tem muita coisa aí relacionada à tecnologia, à velocidade, como eles trocam, como eles veem as coisas, que a gente também tem que ir nesse bonde aí, porque senão a gente de alguma forma também fica para trás. Eu acho que tem que ter um diálogo, uhum, e uma fusão, preservando o que é bom e o que já existiu e sempre existiu.
1: Bom, está na semana que acabou de estrear a Odisseia, que é um texto que tem 2.800 anos, sim, numa versão bem atualizada, assim, ou seja, a gente tem uma necessidade humana desses textos, dessas grandes histórias, né? Que, ou na narrativa, na literatura, no teatro, ou na dança, acho que é uma demanda humana, né? De algum aspecto, né?
3: Sim, eu acho que novos formatos é sempre muito bem-vindo. E esse, até assim, o que eu vivo, que eu sempre vivi, que é essa relação com o público, né? Aquele público que está ali sentado e ele tem todo um código ali, né? Ele tem que sentar, ficar quieto, ele tem que assistir, ele tem que desligar tudo e ele aplaude num momento específico. Eu acho que talvez venha uma geração que tem uma outra relação com isso, né? Tem uma situação que é bastante incômoda, que é as pessoas que às vezes estão nos teatros e elas acessam seus telefones, e aí tem artistas que ficam muito incomodados e ficam muito ofendidos, e tem todo um diálogo em relação a isso, e tem muitos espetáculos, eventos e shows onde as pessoas estão ali também para gravar, também para filmar, porque elas assistem filmando aquilo ao mesmo tempo. Talvez a gente não entenda, porque a gente quer ficar quieto e prestar atenção no negócio. Mas talvez para muita gente o barato é esse. E aonde é que tem o diálogo disso? Talvez, será que a gente também não pode ter formatos que são abertos, ao ar livre, que cria-se uma outra forma de dialogar com isso? Eu adoro as coisas que estão estabelecidas e que são boas e que nos fazem bem, mas eu tô sempre assim, com a escuta aberta ali para esses novos formatos.
4: Ô Dan, quer mandar a tua?
2: Quero te perguntar umas coisinhas simples. Qual o melhor filme ou melhor série sobre dança que a gente tem? O Teco falou Cisne Negro, é um filme que foi bastante, eu falei de Billy Elliot. E aquela minha perguntinha sobre Baryshnikov, Nureyev, quais são os bailarinos que te fizeram, assim, que fazem a cabeça, que te inspiraram, você acha que foram os maiores?
3: Pô, eu tentei fugir dessa resposta aí, de quem é o melhor. Olha, eu acho que os dois são grandes artistas, ícones que seguem ensinando tanto. Eu acho que, assim, tem momentos que, para mim, o Nureyev é o número um, e tem momentos que o Misha Baryshnikov é o número um. Então, eu acho que eles dão
2: Você
3: as mãos ali. Oi?
1: Você chegou a conhecer ele?
3: Não cheguei. É. Não, eu quase ia conhecer o Baryshnikov. O Nureyev eu não conheci, não era da minha geração. O Baryshnikov assistiu um espetáculo que eu estava dançando. Eu não falei com ele diretamente, mas ele subiu ao palco e nos deu notas, nos deu correções no Royal Ballet. E foi um momento muito especial. Muito especial, porque tinha um protagonista ucraniano que ele conhecia. E foi o nosso momento, assim, de estar bem perto dele. Foi bem especial, assim, ter aquele momento ali. Eu acho que os dois são artistas que estabeleceram muita coisa para a dança masculina. O próprio Baryshnikov, nesse lugar de também ir para esse lugar do ator, ele levou a dança para as telas e criou formatos incríveis. E o Nureyev ali com as coreografias dele também, né, mudou. Ele botou a dança masculina numa constante evolução técnica. Então, eu acho que, assim, difícil dizer quem é o número um. Às vezes o Nureyev, às vezes o Baryshnikov, mas os dois são o número um.
2: E qual é o filme, série, assim, que você acha mais fiel ao mundo da dança que você conheceu?
3: Olha, tem filmes maravilhosos de dança, mas eu vou dar uma sugestão aqui, bem clichê, que é O Lobo Entre os Cisnes, que é um filme maravilhoso de Marco Schettman e Helena Varvak, baseado na minha história. Ele é um filme quem vive o Thiago das Sapatilhas no filme é o Matheus Abreu, que é um lindo ator, um cara bacana, parceiro. E é um filme incrível, óbvio, a minha história, uma coisa emocionante. Mas eu acho que a mensagem desse filme, ela é muito necessária, porque é sobre mentoria, Dan. É sobre aquelas pessoas que compram a nossa batalha e acreditam na gente. E todos nós temos alguém, né? Um professor, um mentor, alguém que acreditou, que viu na gente. E da importância dessa relação com os mentores. Então, esse é um belo filme, eu deixo como sugestão, como um filmaço de dança.
2: Se eu puder perguntar mais uma coisinha rapidinha, desculpa até que é rápida. Dos teatros, você passeou pelos teatros do mundo todo e dos mais importantes. Quais são os mais lindos, dois, três teatros que você acha que são maravilhosos, que a gente, se puder, tem que conhecer?
3: Poxa, por favor.
2: Que mais te impressionaram, que mais te marcaram?
3: Olha, definitivamente o Royal Opera House no Covent Garden, que foi a minha casa teatral por muitos anos. É um teatro icônico ali no meio de Londres, no meio de Covent Garden. É um lugar muito especial. O Scala de Milão, definitivamente, é necessário, quem tiver essa oportunidade, puder estar na Itália, em Milão,

0: em algumas temporadas e realmente é extraordinário. E Teatro Municipal do Rio de Janeiro. Teatro Municipal é o nosso grande teatro, né? É a nossa grande arena pública das artes. Todos nós somos um pouco dono daquele palco ali, é de todos nós. E muita coisa icônica, muitos artistas incríveis ali transformaram, fizeram histórias. Então, eu deixo esses três aí como sugestões.
1: Ó, vamos pro intervalo, depois Repórter CBN, a gente volta e continua esse papo, pode ser?
2: Claro.
1: Então vamos lá.
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5: Rodovia Castelo Branco agora na pista expressa com tráfego lento, viu, sentido interior. Dois pontos chamam a atenção, no quilômetro 19 até o quilômetro 23 e também do 19 até o 36, situação complicada aí no sentido anterior. A gente destaca ainda o quilômetro 17 até o 19. Já no sentido São Paulo, tráfego lento vai do quilômetro 23 até o quilômetro 25, sentido São Paulo também com congestionamento. Para fechar, a gente destaca também Rodovia Raposo Tavares, viu, sentido São Paulo do quilômetro 28 até o quilômetro 23 com tráfego lento. Já no sentido interior, o congestionamento começa no quilômetro 11, vai até o quilômetro 34.
6: 7 horas e 27 minutos, vamos falar de segurança na capital paulista. Moradores da Vila Mariana, na zona sul de São Paulo, criaram um alerta contra furtos de celulares. Eles colocaram adesivos em placas de trânsito com a mensagem "Cuidado! Furto com bicicleta". Dados da Secretaria da Segurança Pública mostram aumento dos roubos no bairro.
7: Na rua Paula Ney, na Vila Mariana, zona sul de São Paulo, moradores transformaram placas de sinalização de trânsito em um alerta contra a insegurança. Um adesivo escrito "Cuidado, furto com bicicleta" foi colocado sobre a placa. A mensagem vem acompanhada de uma ilustração que representa um criminoso abordando uma pessoa a pé. São pelo menos 5 adesivos espalhados entre a rua Paulo Ney e a rua Doutor José de Queiroz Aranha. Os avisos foram colocados há cerca de um mês para chamar a atenção de quem circula pelo local, segundo moradores ouvidos pela CBN. A região fica próxima da estação Ana Rosa, do metrô e do Parque da Aclimação. É um trecho com grande circulação de pessoas, com comércio, bares, restaurantes, casas e prédios residenciais. O taxista Nelson, que trabalha há 26 anos na região, já presenciou situações de furto na rua.
8: Porque os caras, eles surgem de repente, não sei de onde eles se escondem. O cara atravessou a rua com o celular na mão, o cara passou e levou de bicicleta. Tem uma turminha aqui de bicicleta aqui que rouba celular aqui na área, direto. E os caras são descarados, eles passam andando assim, passam olhando pra você assim. Outro dia eles falaram alguma bobagem pra alguém aí, né? Se tava apavorado, tava aterrorizado, um negócio assim. Eles perderam a vergonha aqui. Eu venho na madrugada, eu não vejo polícia, né? Sinceramente.
7: Já Roberto Gil afirma que os crimes costumam acontecer em horários de maior movimento.
9: É, geralmente o horário que eles atuam, né? É, no horário de pico, né? A saída do pessoal do trabalho, o pessoal que sobe pro metrô, o pessoal que desce do bairro, que mora no bairro que desce do metrô. E aí eles ficam circulando em 2, 3 de bicicleta, é o momento que eles agem, né? É sempre nesse pedacinho do metrô Ana Rosa para baixo que eles agem. É a rua Doutor Queiroz Aranha, Machado de Assis e a Nicolau. Eles ficam circulando, subindo e descendo nessas ruas aí.
7: A agente de organização escolar Lia Lopes conta que mudou a própria rotina por medo de ser vítima dos assaltos.
10: É, eu procuro evitar, né? Não uso o celular, levo pouco documento.
7: Dados da Secretaria da Segurança Pública mostram que os registros passaram de 66 em maio de 2025 para 76 em maio deste ano, uma alta de aproximadamente 15%. De São Paulo, Clauson Dutra.
6: Agora são 7h30, nós temos informações com o Lucas Taveira. Oi, Lucas, boa noite.
5: É isso, Matheus. Boa noite para você, todo mundo ligado aqui na CBN. Passageiros do voo AD2790 da Azul, que sairia de Confins, em Minas Gerais, às 4 horas e 25 minutos da tarde desta sexta-feira, com destino a Congonhas, aqui em São Paulo, enfrentam um longo atraso.

0: após um problema técnico na aeronave, viu? Segundo relatos enviados à CBN, o embarque chegou a ser adiado em cerca de 30 minutos. Depois, os passageiros entraram no avião, mas precisaram desembarcar. Ainda de acordo com eles, a tripulação informou que foi identificada uma falha no motor direito da aeronave. Uma ouvinte da CBN, que está ainda no aeroporto, informou que a companhia chegou a distribuir vouchers para o jantar aos passageiros que aguardam o voo. Os passageiros reclamam da demora e da falta de informações sobre a situação do voo. A CBN procurou a Azul para esclarecer o que provocou a situação e aguarda o retorno, Matheus.
1: Obrigado, Lucas Taveira.

0: Sexta-feira, 17 de julho de 2026, o presidente Lula declarou que vai aguardar uma declaração do presidente dos Estados Unidos, Donald Trump, antes de se pronunciar sobre a taxa de 25% imposta sobre mercadorias brasileiras. O chefe do executivo também elogiou o Pix como um meio de pagamento confiável. A fala do petista aconteceu durante um evento realizado no Rio de Janeiro. A medida provisória que estabelece subsídios e isenções fiscais para evitar alta do petróleo em razão do conflito no Oriente Médio foi prorrogada por 2 meses pelo presidente do Congresso, senador Davi Alcolumbre. O governo federal oferece subsídio de R$1,12 por litro de diesel para refinarias importadoras. A MP foi enviada pelo Executivo no final de maio. No Chile, o Congresso analisa um projeto de lei que obriga as mulheres que desejam abortos legais a ouvirem os batimentos cardíacos do feto antes de fazer o procedimento. O médico deve recusar a realização caso a mulher não queira ouvir. A proposta foi apresentada por deputados da direita e extrema-direita. A proposta é considerada desumana por críticos da medida, especialmente no que se refere a vítimas de estupro e gestações inviáveis. No horário de Brasília, 7h33.
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0: isso. Por que estamos ouvindo isso?
1: Porque Harry Styles está entre nós. Um dos artistas preferidos de Dan Stuba, que está em São Paulo comendo pão de queijo, correndo no Ibira e indo, Zé Godoy, ao cinema de rua ver o convite.
0: Sério?
1: Ele está como um paulistano, ninguém está dando bola para ele, mas ele está curtindo a cidade.
0: Ele vai tocar em estádio no Allianz Parque ou é no Morumbi?
1: Ele vai tocar no Morumbi, fará alguns shows, acho que o primeiro hoje. É, o que faz com que nós são paulinos odiemos um pouco ele, um pouco mais.
0: Quer dizer, o São Paulo ficou 2 meses sem jogar, agora ele vai continuar sem jogar no Morumbi.
1: É impressionante como qualquer pessoa consegue fazer esse mesmo raciocínio, menos o São Paulo, né? O São Paulo ficou, a Copa ficou 60 dias sem jogos pelo Brasileirão. Quando volta o Brasileirão e o São Paulo joga em casa, não tem estádio porque teremos Harry Styles.
0: Mas, são as prioridades da vida de cada um, né?
1: Mas pelo menos ele está vendo cinema, comendo pão de queijo. Estamos aqui com o Thiago Soares, grande...
2: Ele fez um tour...
1: É, fala, Dan.
2: Ah, ele fez um tour muito bem assessorado, eu achei. Fez os lugares certos. Pão de queijo do Aquilo é uma maravilha. Uhum. Santa Luzia, né? Foi no cinema certo, cinema de rua. Uhum. Tá curtindo a vida. Boa, São Paulo.
1: Exatamente. E foi ver, Zé Godoy, ele não foi ver Odisseia, que é o que eu quero tocar para você, mas ele foi ver O Convite, que é um filmaço.
2: Eu assisti essa semana.
1: Assistiu, Dan?
2: Assisti, falei pra vocês que ia assistir, vocês já tinham visto, né? Uhum. Assisti essa semana. É, um bom jogo de texto, né? Um bom jogo entre atores também. 4 atores, um deles é a diretora. É, filme, uma ação entre amigos, né? Assim, mas bacana. Achei de corajosa, exposição boa.
1: Uhum.
2: E tô achando interessante o sucesso que tá tendo, né? Porque... E comparar a produção que o Tipo Odisseia com esse filme é uma covardia, e ver que tem pessoas interessadas nesses dois lugares é muito bom.
1: Uhum. Thiago, viu esse... Gosta de cinema, Thiago?
3: Adoro, uhum. gosto bastante. Eu não vi, eu vou ver a Odisseia, acho que é amanhã.
0: Uhum.
3: Vou amanhã. É bom? Vocês foram?
0: Eu adorei. Até que eu gostou também bastante.
1: É, da minha parte, já pode cancelar o Oscar do ano que vem, é bobagem, assim. A gente pode cancelar a festa, economizar bolão, economizar dinheiro e mandar as estatuetas, que é outro nível ali, né? O que você curtiu, Zé? Você viu no cinema? Uma coisa que acho que é uma dica boa pra você, Thiago, e pros ouvintes, que eu confesso que tive um pouco de preguiça e me arrependi, é que eu acho que vale a pena dar uma olhada qual a melhor opção de cinema na sua cidade para ver este filme. Definitivamente tem que ver o filme no cinema.
2: É um cinema grandioso, né?
1: É.
2: Uma tela grandiosa, se diz.
1: É. Não, assim, primeiro, tem que ver no cinema, né? Não dá pra esperar chegar em streaming algum. Mas acho que dentro do cinema, eu tenho a impressão de que tem um nível diferente. Eu descobri isso depois, só pela imagem, porque tem cinema que tem uma tela maior verticalmente, né? E aí é uma outra sensação, pelo que eu vi nos vídeos. Mas, então acho que vale a pena você gastar energia com isso.
2: Oi. E tem que saber muito da história antes de ver, não? Tem que, ou tudo bem, não, chega sem saber nada.
0: Não, o filme é autoexplicativo.
1: Uhum.
0: É um cara querendo voltar pra casa.
2: E só não vai ganhar todos os Oscars, porque vem aí o filme do Tom Cruise com o Iñárritu, né? O Doug Digger, acho que é Digger. É. Esse aí é outro grande filme do ano.
1: Ô Zé, você que é o escritor e leitor daqui do grupo... Fez jus à obra, né? Porque assim, estamos falando de um clássico dos clássicos do clássico ali, né? Então também tem uma galera que precisa saber o que fizeram com a obra do Homero, né?
0: Acho que a grande modificação é a sensibilidade do protagonista, né? Porque, na verdade, assim, esses textos todos são mais planos no sentido de que o Homero é um herói, né? Um herói de guerra que volta para casa, assim. Ele não tem... Isso é uma questão que muitas vezes a gente se depara em literatura. A gente tenta ler outras épocas com a nossa cabeça contemporânea. E essas obras foram criadas em épocas muito diferentes, onde a sensibilidade humana era diferente, o papel do homem era diferente, uhum. a representação dessas pessoas naquela sociedade era muito diferente, são sociedades muito diferentes. Então, o que o Nolan faz é tentar transformar o Homero num personagem contemporâneo, de certa forma. Assim. Ele tem uma culpa, uma moral... que é estranha ao mundo clássico, assim. Aquilo não existia do jeito que ele é colocado lá, aquela dimensão da consciência que,
1: é certo,
0: que ele tem,
1: que é errado, né?
0: Toda aquela consciência que ele vai ter sobre a própria guerra, que ele ficou envolvido 2 décadas, né, nela. Tudo isso não está no texto original, assim, que na verdade é um grande texto de viagem, de retorno, na verdade, e da dificuldade de voltar para casa depois de um grande conflito como foi aquele. Uhum. Então, assim, acho que o que ele faz é tentar transformar a sensibilidade em uma sensibilidade mais contemporânea para dialogar com a audiência atual. Agora, achei muito curioso, assim, na sessão que eu fui ontem, tinha muita gente, muito jovem, uhum. Gente que não tem nem código pra ir no cinema, que esse povo não vai no cinema, né? Não sabe nem muito como sentar, leva pipoca, cai com a pipoca. Uhum. Assim, tem uma certa dificuldade, né, de gerenciar.
1: O cinema que eu fui, você ia ter um infarto. Estavam vendendo a pipoca dentro de um cavalo, cara, dentro de um, entendeu? Cara, eu pensei muito em você. Eu falei, cara, o Zé daria um tapa nesse moleque aqui do meu lado.
0: Então eu achei curioso. E eu achei que também, talvez, porque o Oppenheimer foi tão um fenômeno tão absurdo, né, de bilheteria, e era um filme tão difícil, né, pensando assim, eu acho que o Nolan conseguiu carregar uma audiência com ele pro filme seguinte, entendeu? Eu acho que a galera foi, ela é uma galera jovem que viu Oppenheimer, que gostou pra caramba daquela experiência, e falou, pô, tem um novo filme dele, vou ver. E foram ver, e os que eu ouvi falando na saída gostaram muito, entendeu?
1: Não, filme...
0: Então, de alguma forma, ele tá conversando com todo mundo com esses filmes, né?
1: O filme parece muito difícil alguém não gostar, né?
0: Eu acho difícil também, eu acho. E, talvez os muito puristas,
1: o
0: né?
1: Dan, a última curiosidade do filme é o seguinte. Oi? A pessoa mais desconhecida do filme é o Travis Scott, que é um dos maiores músicos da atualidade. Não tem uma pessoa ali que você bata o olho e não tem umas 3 indicações de Oscar ou umas 2 estatuetas. É um negócio, é uma... Eu nem sei como fizeram pra juntar a agenda desse pessoal todo ali pra gravar filme de tanta gente importante que tá no filme.
2: Mas a resposta é... O Nolan é o grande cineasta do momento. Todo mundo, ainda mais depois do Oppenheimer, queria trabalhar com esse cara. Uhum, ele escolhe quem ele quiser. E aí, todo mundo pede para trabalhar com ele. Então ele monta o elenco dos sonhos. E eu acho fantástico que ele use todo o prestígio e talento que ele tem para um projeto tão arriscado. Você vê que é um cara, um legítimo artista, né? Tiago também pode falar sobre isso, assim, no sentido de ser uma pessoa que ouse, se coloque fora da sua zona de conforto. Todos eles dizem, né, que foi a filmagem mais desgastante que já fizeram e tal. Você imagina que ele terminou o Oppenheimer, ele disse que ele só conseguiu fazer esse filme porque o Oppenheimer foi um sucesso, senão não teriam aprovado, no, o que é uma questão maluca de se pensar, né, para um dos cineastas mais badalados do mundo. Mas ele pega e escolhe esse projeto, né? Um dos maiores livros, uma das maiores escritas já feitas. Uhum. Eu acho que legitima ainda mais ele como artista, o fato de ele ter se arriscado tanto.
3: Para mim sempre me chamou a atenção esses projetos gigantescos. Quem tem um pouco de experiência com essa coisa de set, de filmagem, você, Dan, que já participou de várias produções grandes e sabe como é que é, que é um projeto, aquilo ali é um trenzão gigantesco. Uhum. Como esses diretores, esses líderes conseguem, né, ter a habilidade de não perder a sensibilidade, de não perder a mensagem do filme, de não chegar em cada espectador, né? Tem uma mágica nisso, né? Tem realmente um talento extraordinário, né? Quando você vê que o diretor, ele é o grande maestro daquele projeto, e que é um projeto que é, assim, muito fácil para sair de mão e você perder a linha da dramaturgia. Então, poxa, realmente é incrível ali o trabalho dele. Se ele te chamasse, Dan, agora, para fazer um novo projeto, você largaria a novela, largaria tudo?
2: Eu não posso porque eu tenho contrato, mas eu ia pedir pra sair, né? Que eu vou fazer.
1: Ele ia pedir pro Christopher Nolan liberar ele sexta-feira à tarde, que tem fim de expediente, cara. Isso é negociável.
2: Exato.
3: Poxa, mas Dan, queria aproveitar e dizer. Poxa, eu escutei, eu não consegui te ver, mas eu escutei que você fez o Mercante de Veneza, não foi?
0: Mercador de Veneza.
3: Mercador de Veneza, sim. Perdão. E, poxa, essa peça. É incrível, extraordinária. Parabéns pela coragem. E eu escutei, alguns amigos me falaram que foi incrível. E eu espero poder te ver em algum momento.
2: Pô, querido, obrigado. Obrigado mesmo. Tem mais 2 semaninhas ainda em São Paulo. E depois
3: tá
2: eu tenho
3: rolando.
2: Uma viagem, né, pra Tá rolando, tem umas 2 semanas em São Paulo, felizmente lotados. A gente abriu sessão extra, lotou num dia. E aí eu depois viajo para BH, Belo Horizonte e para Curitiba. E quem sabe faço o Rio depois, mais para frente. Se fizer, daí eu gostaria muito se você fosse, claro.
3: Poxa.
2: Vou fazer chegar até você esse convite, essa informação de se a gente vai fazer e quando. Agora, só rapidinho do que você disse antes, eu acho que tem toda razão, um projeto desse é muito mais muito fácil perder a mão, né? Com tanta gente importante, todo mundo quer seu espaço e todo mundo quer aparecer, e a arte do diretor às vezes é mais no que ele corta e deixa pra fora e, do que no que aparece, é o quanto é legítimo com a história que ele quer contar. Eu não vi o filme, mas pelos que eles estão contando,
1: ô Dan, mas acho que você vai se surpreender com isso que você está dizendo, eu acho, viu? Não sei se o Zé concorda. Sim. Mas assim, tem participações muito pequenas, por exemplo, da
0: Lupita, por exemplo, né?
1: da Lupita, mas daquela menina que agora que é,
0: Zendaya?
1: Não, da Elliot Page, né? Que era
0: Elliot Page, isso.
1: É, cara, ela faz uma primeira cena que você fala, nossa, mas ela veio só pra isso. Depois ela aparece mais uns 40 segundos no meio do filme e arrebenta com a cena. Sim, ela em cena deve ter ficado 2 minutos e assim, ela é um brilho bizarro nesses 2 minutos, assim. Então, isso acontece com quase todo mundo, né, Zé? Pessoas que ficam muito pouco tempo em cena, somadas participações, você vai lembrar sempre que fez o filme, né?
0: Sim. Tem as polêmicas também, obviamente, nesse tiroteio das redes sociais, tem a reclamação da Helena Senegra, né?
1: Uhum.
0: Que é uma das coisas mais, né, estereotipadas, né, da literatura, né? Que era mulher loira, né? Só lembrar que a versão do Troia, né? Era aquela atriz alemã, linda,
1: Diane
0: maravilhosa.
1: Kruger.
0: Diane Kruger, e agora é a Lupita, né? Então tem esses tiroteios de internet. Mas a produção é tão louca porque ele optou em filmar tipo anos 50. Só tem é tudo com figurante, não tem IA reproduzindo gente ali. É tudo gente de verdade. Ele filmou em 6 países. Então você vê, sei lá, eu lembro, por exemplo, eu como fiquei 3 semanas na Islândia, né? E ali tem vários tours ali de cinema que muita gente filma lá, porque quando você precisa fazer alguma coisa do outro mundo, você vai pra Islândia, né? Então você vê ali que uma parte do filme, ele gastou 15, 20 minutos do filme pra Islândia. Mas, pô, você imagina deslocar um set inteiro pra um país pra conseguir aqueles 20 minutos do filme, né?
1: E a gente pacas, né? Não são 4 caras.
0: Só aquele barco gigantesco lá que tem que ficar remando em todos os lugares, pô, é um monte de coisa. Depois vai pro Marrocos também pra mostrar o deserto, assim. É uma insanidade a produção, assim. É. E 250 milhões de dólares, né, gente? Que não é pouco dinheiro, né? É.
3: Caramba, que responsa, né?
1: Vamos pro último intervalo e voltamos com o último bloco, com o Thiago, com dicas da semana, hein?
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6: Rodovia Ayrton Senna agora com tráfego lento, viu, na pista sentido interior. Do quilômetro 19 até o quilômetro 28, o motorista vai pisando no freio aí, andando naquele anda e para, porque a situação está complicada no sentido anterior. Outro ponto que chama a atenção é do quilômetro 19 até o quilômetro 23, também na pista sentido anterior, tráfego lento. Então, a gente relembrando, rodovia Ayrton Senna, situação bem complicada. Vamos passar também pelo sistema Anchieta Imigrantes, agora com a rodovia Anchieta também apresentando tráfego lento do quilômetro 64 até o quilômetro 61 na pista sentido São Paulo, por causa de excesso de veículos também, rodovia Anchieta sendo afetada. Vamos destacar ainda, rodovia Castelo Branco na pista expressa continua bem complicada na pista sentido interior, tráfego bem lento do quilômetro 19 até o quilômetro 36, região está bem complicada, quilômetro 17 também sendo afetado agora na pista sentido interior da rodovia Castelo Branco. A gente destaca também a pista sentido São Paulo, do quilômetro 23 até o quilômetro 25, o motorista vai pisando no freio porque a situação também complicada. Já na rodovia Raposo Tavares, do quilômetro 28 até o quilômetro 23, na pista sentido São Paulo, continua tráfego lento. Já na pista sentido interior, do quilômetro 11 até o quilômetro 34, o motorista sofre também com congestionamento. Rodovia Raposo Tavares. Então, a gente destaca ainda a rodovia Presidente Dutra. No comecinho ali na região de Jacareí, na pista expressa, do quilômetro 166 até o quilômetro 168, bastante lento na pista sentido Rio de Janeiro, rodovia Presidente Dutra. Um acidente na pista expressa, na rodovia Presidente Dutra ainda, no sentido Rio de Janeiro, também vai causando reflexo no trânsito. Em Guarulhos, na pista expressa, do quilômetro 218 até o quilômetro 221, situação bem complicada. Ainda na rodovia Presidente Dutra, tem também obras na pista, causando reflexos no trânsito. Pista sentido Rio de Janeiro, com tráfego congestionado em São José dos Campos, na pista expressa, do quilômetro 145 até o quilômetro 140. Então, a gente destaca também rodovia Anhanguera. Rodovia Anhanguera com um pouco de trânsito no começo ali na região de Guarulhos, mas a situação está tranquila dali para frente.
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7: Vamos mais informações agora com o Lucas Taveiro. Oi, Lucas, boa noite.
6: Boa noite, Matheus. A Polícia Civil informou que o turista de Brasília, Leonardo Siqueira Alves, de 26 anos, que estava desaparecido em São Paulo, foi localizado em Foz do Iguaçu, no Paraná. Segundo a diretora do DHPP, Ivalda Aleixo, Leonardo atendeu uma ligação e informou que não deseja manter contato com a família, principalmente com a mãe. O jovem estava desaparecido desde o último domingo. A mãe dele chegou a viajar de Brasília para São Paulo em busca de informações. Segundo a família, Leonardo veio à capital paulista para trocar de carro e estava usando um veículo do pai. O carro foi identificado por câmeras do Smart Sampa, circulando por algumas avenidas da cidade nos dias 11 e 12 de julho. De acordo com a polícia, Leonardo estava hospedado em um apartamento no Itaim Bibi, aqui na zona sul de São Paulo. Ele teria vendido o veículo e agora deve seguir para o Paraguai para fazer compras. O desaparecimento mobilizou equipes do DHPP e também de delegacias especializadas, viu, Matheus?
7: Obrigado, Lucas Taveira. Agora são 7h51.
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8: A edição da noite do podcast Panorama CBN traz novas informações sobre o tarifaço. Dizendo que não ia falar sobre o assunto, o presidente Lula falou:
9: eu não falarei, porque nós vamos mostrar que contra o Brasil ninguém ganha mentindo.
8: Lula disse ainda que quer travar com Trump a guerra da verdade. Em Minas Gerais, o presidente bateu o martelo e Patrus Ananias será candidato do PT ao governo do estado. No Oriente Médio, os Estados Unidos ampliaram ataques no Irã com bombardeios a pontes, aeroporto e estação ferroviária. Andy Burnham será o sétimo primeiro-ministro do Reino Unido em 10 anos e Milton Nascimento é internado com pneumonia. Ouça as informações comigo, Leandro Gouveia. É só dar o play.

0: Estamos de volta. E aí, Zé, seguimos no Marcos Valle?
1: Seguimos no Marcos Valle, essa homenagem maravilhosa a Henri Salvador. Estamos ouvindo o Moreno Veloso com a Flor Benguigui, cantora francesa. Chambre avec vous.
0: Muito bem, hoje batemos um papo com o Thiago Soares. Thiago, tem fora Instagrams e afins, tem quem quiser saber mais, te procurar, te contratar, te prestigiar, faz o que da vida? Faz como? Sim.
1: Dá dinheiro pra companhia, né, Thiago?
2: É, dá dinheiro pra companhia. É, bom, eu deixo aqui o arroba Cia Thiago Soares, que é o Instagram da minha companhia. Inclusive, aproveito essa deixa para pedir para os ouvintes, para vocês também ficarem ligados no Instagram da companhia, que nessa próxima semana nós vamos fazer um anúncio muito importante de uma grande produção minha. É um grande show de Natal e que vai ser a nossa primeira grande produção clássica. Porque a minha companhia tem feito obras mais curtas, programas como se fossem galas e com obras pequenas. E fizemos até agora há pouco tempo Carmen, pela minha ótica, mas uma versão compactada. E a gente vai anunciar a nossa grande produção de Natal. É um título conhecido, importante, dos clássicos tradicionais. E vai ser uma grande emoção e vai abrir bilheteria, vai abrir todo um anúncio. Então fiquem ligados lá. E eu tenho o meu Instagram, que é _tsoares. Que eu de vez em quando divido ali um pouco das minhas coisas, dos próximos trabalhos, enfim. Eu não sou muito bom nessa coisa de Instagram, não. Mas eu de vez em quando coloco algumas coisas ali que são legais.
0: Vamos prestigiar a companhia do Thiago, hein, pessoal? Ó, vamos para as dicas da semana. Antes, só avisar a imensa comunidade do Fim de Expediente em Curitiba que 7 de agosto terá um fim de expediente com plateia em Curitiba. Vai ter um evento literário enorme, maravilhoso em Curitiba, né, Zé?
1: Já temos até convidado.
0: Já temos até convidado, mas não vamos dizer ainda. Mas
1: dois com viés de três, já estamos nesse nível.
0: Já estamos nesse nível, mas é um grande evento literário que terá em Curitiba, ali no fim de semana inteiro, né? E o fim de expediente fará o programa diretamente de lá na sexta-feira, dia 7 de agosto.
3: Como tá tudo junto, né? 7 de agosto, fim de expediente, dia 8 de agosto, sessão no Guairão, do Mercador de Veneza, e sessão extra no Guairão. Irão também, porque a gente já lotou uma, então estaremos todos juntos.
0: Então vamos lá, dicas da semana.
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0: Dan Stubach, que sua dica e seu palpite para a Espanha e Argentina domingo.
3: Palpite, eu acredito que a Espanha será campeã do mundo. O palpite de resultado já fica mais difícil, mas eu acho que é uns 2-1, vai. Eu acho que vai ser isso. E tem um jogo chato amanhã, né? Que era para ser um jogo sensacional, mas vai ser chato, imagino eu, para ser Inglaterra. E eu comecei o Verão na Névoa, do Michel Laube. Estou começando agora, vou ler agora no avião também. Aí eu posso falar melhor. E também li uma biografia, não auto, do R.E.M., que é a banda que eu adoro. Gostei muito.
0: Saiu?
3: Eu dou o serviço depois completo aqui, que eu tô sem o livro, mas eu gostei bastante ali esses dias e reforçar as dicas que a gente falou aqui, né, de pelo menos no mundo da dança, Billie Eilish e Cisne Negro são dois filmes que eu adorei assistir.
0: Zé, dicas?
1: Bom, a gente falou do Odisseia, acho que é uma ótima pedida. Na TV eu acabei de ver o Star City, na Apple. Eu acho ótima a série, é uma série de gênero,
3: muito,
1: né?
3: Boa.
1: É muito boa.
3: Eu tava
1: boa.
3: Vendo... tô naquele esquema que não pode ver separado, sabe? Mas quando tô junto, a gente vai vendo e é ótima mesmo. Muito bem feito, escrita, né? Interpretada.
0: Espera, Star City tá na?
1: Tá na Apple, é um spin-off do For All Mankind.
0: Precisa ter visto essa primeira para ver se...
1: Não, não precisa, que é sobre o programa espacial russo. Aquela pegada meio de série de espionagem, entendeu? Assim, então aquele ritmo, né? Série de espionagem tem que ter um ritmo muito específico. Às vezes o pessoal não gosta, porque gosta de uma coisa mais acelerada. Eu acho genial, super bem escrito, ótimos atores, assim, eu acho muito, muito legal. Então, acho altamente recomendado. E quem quiser ver, temos aí o Marcos Valle também, que eu toquei aí. Tá nos streamings da vida aí pra ouvir.
0: Espanha e Argentina?
1: Então, eu vou dar um palpite, porque eu tô com medo dos meus palpites. Nossa. Então eu vou falar que a Argentina vai ser campeã, então.
0: Nossa senhora. Eu tô vivendo dias de Mick Jagger infinito, cara. Impressionante. É impressionante. Eu nunca errei. Olha, até coisas que eu não entendo, eu acerto mais do que eu acertei nessa Copa do Mundo. Eu errei tudo. Ó, acho que esse final de semana é Copa do Mundo, né? O Dan falou que tem um jogo amanhã que era pra ser um jogaço, mas vai ser um jogo michuruca, mas bem ou mal um França-Inglaterra, né? E domingo a final que vale a pena ver. Acho que certamente é o último jogo do Messi em Copa do Mundo, né? Não é possível que ele vai voltar aos 43. Então acho que só por isso já vale. Acho também que a Espanha vai ganhar. Mas a partir de segunda-feira, senhoras e senhores, vá ao cinema. Você tem dois filmes espetaculares para ver, que merecem ser vistos no cinema. Vá ao convite. Convite ótimo para o primeiro encontro, né, Zé? Ótimo. Primeiro encontro, segundo encontro. Cara, você vai subir muito, mas muito no conceito do outro ao sugerir esse programa. Pode confiar na gente.
3: É verdade. Vai aparecer um homem melhor do que você é.
0: Ou uma mulher melhor, né? Pode ser o contrário. Pode ser a mulher sugerindo para ver o convite. Mas você vai subir. Ótimo programa, assim. O convite, você já tá com 60% da noite ganha. É muito difícil errar depois disso. E a Odisseia, vá ao cinema, escolha, né, escolha um cinema bom, porque vai valer a pena ver numa tela grandona. Thiago, você, dicas, fora o Instagram da sua companhia, que vai ter um grande anúncio essa semana, e do dinheiro que vai ser anunciado segunda-feira de patrocinadores desse país. Tem mais alguma coisa que você tem visto, lido, ouvido?
2: Olha.
0: E Copa do Mundo, se te interessa, quem ganha também?
2: Eu sinto que vai dar Argentina.
0: Tá.
3: Ai, ai, ai.
2: Eu sinto que vai dar Argentina. Mas vou deixar por aí. Olha, eu tô debruçado sobre shows de Natal e etc. E como é uma grande produção, então eu não tenho tido muito tempo. Mas eu deixo aqui uma sugestão que tá na Apple TV, que é Cabo do Medo.
0: Oh, espetacular.
2: Com Javier Bardem. É uma série meio obscura, mas é incrível. Uhum. Atuações incríveis. E o Javier Bardem tá dando um show. E vale muito a pena.
1: É muito boa mesmo.
3: Mas tá, eu lembro do filme, né? O filme com o Nick Nolte e o De Niro.
1: Exato.
2: Sim. A série tá extraordinária, assim.
0: Será que hoje é o último episódio, Zé?
1: Eu acho que é o oitavo.
0: É o oitavo, né?
1: Acho que são oito, sim.
0: Então acaba hoje, a série é ótima. Bom, se forem oito, acaba hoje. Senão tá acabando também. Mas ótima série, das melhores em cartaz. Então é isso. Thiago, obrigado. Foi uma honra bater um papo contigo. Adoraria dizer que a gente dança, mas a gente não dança nada. Muito menos a dança que você dança, mas...
2: Dá nem pra fazer um por de brazinho aí, pra terminar,
1: cara,
2: assim?
1: Cara, olha... Ah, por favor.
2: Nada? Dá nem minha... só um bracinho aqui, ó.
0: Dá minha Cadê? Parte, aqui, é muito difícil.
2: Só um bracinho.
0: É. Mas é isso. Parabéns.
1: Não acaba hoje não, viu, Teco? Só pra te avisar.
0: Ah, tá bom. Bom, parabéns por tudo, né, Zé?
1: Bom, foi incrível, foi muito legal. Obrigado por ter aceito o convite, foi um papo maravilhoso.
2: Muito obrigado. Obrigado por me incluírem nesse papo bacana de vocês. E vida longa esse papo.
1: Valeu, um abraço.
0: Então bora lá.
3: Obrigado, Thiago, tudo de bom.
0: Valeu, Dan, valeu, Matheus, valeu, Henrique, valeu a todos. Semana que vem tem mais, hein?
1: Valeu, um abração aí, valeu.
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0: Sexta-feira, 17 de julho de 2026, Tribunal de Justiça do Rio de Janeiro rejeitou o pedido de anulação do júri de Jairinho, condenado a 43 anos pela morte de Henri Borel. A defesa alegava que a repercussão da mídia comprometeu a imparcialidade dos jurados. A desembargadora Maria Angélica Guedes refutou a alegação, afirmando que não houve prejuízo ao devido processo legal. Ela também destacou a impossibilidade de novo júri ser mais imparcial devido à repercussão nacional do caso. As inscrições do Fundo de Financiamento Estudantil do segundo semestre foram prorrogadas até às 11 horas e 59 minutos da noite de domingo. O processo é feito pelo portal Acesso Único. O FIES é um programa de financiamento para estudantes em instituições privadas de ensino superior. Segundo o Ministério da Educação, o resultado da pré-seleção será divulgado no dia 30 de julho. Serviço de Imigração e Alfândega dos Estados Unidos manteve as operações durante a Copa do Mundo. As ações contrariaram as promessas do governo de Donald Trump de não prender torcedores. O imigrante foi detido em Newark, a poucos quilômetros do MetLife Stadium, em Nova Jersey, onde vai acontecer a final do torneio nesse domingo. Um brasileiro que passava de carro pelo local registrou a abordagem na qual agentes prenderam um homem em via pública. Horário de Brasília, 8:03.
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0: Ainda na rede CBN, temos informações com João Rosa, direto de Brasília. Oi, João, boa noite.
2: Oi, Ju, boa noite para você, boa noite aos nossos ouvintes. A Procuradoria-Geral da República afirmou que o ex-presidente Jair Bolsonaro descumpriu as medidas impostas pelo Supremo Tribunal Federal ao entregar ao senador Flávio Bolsonaro uma carta que acabou sendo divulgada nas redes sociais. A manifestação foi enviada agora há pouco ao ministro Alexandre de Moraes, que é o relator do caso no Supremo. Apesar de reconhecer o descumprimento das restrições, o Procurador-Geral da República, Paulo Gonet, defendeu a manutenção da prisão domiciliar humanitária concedida ao ex-presidente. Segundo Gonet, o episódio não justifica, neste momento, o retorno de Bolsonaro ao regime fechado. Na manifestação, a Procuradoria sugeriu que o Supremo adote novas medidas para impedir que contatos pessoais do ex-presidente sejam utilizados para transmitir mensagens capazes de interferir nas eleições. Agora caberá a Moraes decidir se haverá novas restrições ou outras medidas em relação ao episódio da carta. Eu volto com vocês.
0: Obrigada. Informações de João Rosa, agora 8:05.

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1: Muito boa noite a você, amigo e amiga, ouvintes aqui do Quatro em Campo. Sejam todos muito bem-vindos. Vamos juntos até as 9 horas da noite. Muito obrigado a você que se liga no nosso podcast. Você que acompanha o programa nas mais diversas plataformas digitais, ainda no clima de Copa do Mundo. Tá acabando a Copa e já voltou o Brasileirão. Tudo junto e misturado. Hoje, dia 17 de julho.
0: Escalação.
1: Gabriel Dudziak, tudo bem, Dudes? Boa noite.
2: Tudo bom, Éboli? Boa noite.
1: Rodrigo Bittar, fala, Bittar, boa noite.
2: Tudo bem, Éboli? Boa noite pra você e pra todo mundo que tá ligado com a gente.
1: E Bruno Faria, fala, Brunão, boa noite.
3: Tudo bem, Éboli? Boa noite pra você, boa noite pros amigos e, claro, pra todo mundo que nos acompanha.
1: Henrique Dias, por favor.
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1: Hoje a gente vai começar diferente, né? Vai começar com o Brasileirão, porque tem bola rolando, inclusive, nesse momento. Bahia e Chapecoense estão jogando. Esse jogo é da quarta rodada, adiado da quarta rodada, não é da 19ª que começou ontem, né? Então, Bahia 2, Chapecoense 0. Esse jogo começou às 7h30 da noite. A bola está rolando agora também para outras duas partidas que começaram às 8 horas da noite. E está tudo 0x0. Mirassol e Grêmio e Fluminense e Bragantino, né? A grande novidade do Fluminense é o Hulk em campo, atacante, novo atacante do Fluminense, né? Tivemos ontem dois jogos. E o Botafogo derrotou o Santos no estádio Newton Santos, 2x1. E o Vitória bateu o Vasco na estreia do técnico Pedro Emanuel, bateu o Vasco por 1x0. E a gente estava falando, né, hoje mais cedo, Dudes, vamos dar um desconto dessa falta de ritmo para explicar a quantidade de lambanças que os times fizeram, pelo menos nos jogos de ontem?
2: Vamos, embora seja difícil garantir que foi por isso, eu acho que a gente tem que dar o benefício da dúvida, pelo menos nesse primeiro jogo, porque sinceramente, né, claro que a gente sabe que nosso futebol tem problemas, que os dois times, por exemplo, que estiveram em campo ontem, né, Santos e Botafogo, estão vindo aí com problemas, o Botafogo se reinventando no meio do campeonato por questões aí do seu dono, o Santos sem se encontrar em toda a temporada ainda, mesmo com seus reforços, né? A gente faz todas as ponderações. Mas teve cada lance ontem, não só dos gols, mas cada lance ontem, que olha, Cabo Verde não teve isso não. Na Copa, não teve. Haiti não fez umas lambanças que nem as dos dois ontem não. Nem Tunísia, nem Arábia Saudita, e não era assim, né? Eu tenho uma memória de que sim, a gente tem muitos erros aqui no Campeonato Brasileiro, que a gente tem muitos problemas, mas memória de que Santos e Botafogo não jogam melhor do que Cabo Verde, do que Tunísia, Arábia Saudita, aí não, né? Aí vamos parar. Então acho que tem que colocar alguma dose aí na falta de ritmo, de repente falta de condicionamento de alguns jogadores. Ontem nos chamou a atenção desempenho ruim do Lucas Veríssimo na partida entre Santos e Botafogo, por exemplo. Parecia muito lento, muito mais do que estava antes. Enfim, eu acho que tem que colocar nessa conta, mas eu não vou pôr minha mão no fogo, não. Porque se na terça-feira tiver algo parecido, aí não tenho como bancar mais esse raciocínio, não.
1: Vitória e Vasco foi um jogo bem fraco também tecnicamente, que foi decidido também num erro, né? O erro do Barros ali naquela saída de bola, como o Vasco entrega jogo nessa saída de bola de toca daqui, olha que o Diniz, ó, já foi embora há muito tempo. Mas o novo técnico Pedro Emanuel certamente já está com os cabelinhos a menos, porque sabe que os problemas são grandes no time do Vasco. E o Vitória tirou proveito disso e venceu por 1x0. O Bittar vai nessa linha também, né? Dá um desconto. Os times vão sofrer com falta de ritmo nessa volta do Brasileirão, pelo que a gente já viu e ainda pode ver?
4: Vão. Isso daí é natural, né, Éboli? É, a gente vê em pré-temporadas isso acontecendo, mas em intertemporadas também acontece, porque por mais que as equipes tenham feito aí amistosos ou jogos treino, enfim, a questão do jogo, da competitividade faz uma falta danada no dia a dia, né? Então é natural realmente que o nível esteja duvidoso nas primeiras partidas das equipes, aí principalmente a questão física. Agora, tem umas coisas técnicas, acho que o Dudes foi muito bem, que realmente é difícil, né? Uns erros assim que, pô, tudo bem você não chegar numa bola, tudo bem você não aguentar os 90 minutos, mas assim, né? Um passe de 2, 3 metros não tem período do ano pra você acertar ou você errar. Você tem que acertar e ponto. E acho que fica numa situação um pouco mais delicada, né? De algumas equipes, como o Santos e Botafogo, que estavam ali no meio da tabela, né? Esse confronto direto, meio pra baixo. E aí o Botafogo vence de uma forma bizonha, né? Do jeito que o Santos perdeu, foi inacreditável. E agora já abre 4 pontos de distância para o Santos. Então poderia ser mais uma equipe lá na parte de baixo da tabela e o Santos dá uma respirada. E não é o que acontece. E aí você vê, né? O time ficou mais de 40 dias sem jogar, uma situação sofrida, né, pro torcedor que tá lá acompanhando, e a Copa do Mundo tá acabando, tá na reta final e o time tá lá na zona de rebaixamento, ou perto da zona de rebaixamento ainda, né, e agora fica numa questão de que já na próxima rodada, no próximo meio de semana, o Santos pode voltar pro Z4 do Brasileirão.
1: O Vasco, por exemplo, continua na zona de rebaixamento. Você falou aí, dos times jogando amistosos, e é tudo misturado mesmo, porque era, por exemplo, o Flamengo está nesse momento em campo, em Brasília, jogando amistoso contra o Olímpia. Está perdendo por 1-0. O jogo começou agora também, tem 10 minutos que começou a partida em Brasília, lotado Brasília, e o Flamengo arrumou esse último amistoso antes de voltar para o Brasileirão, vai voltar só na semana que vem. E tá perdendo por 1-0. Então tá tudo misturado aí para quem tá acompanhando o futebol nesse momento. Ô Bruno, a gente vai ter um novo Campeonato Brasileiro a partir de agora, depois dessa parada aí de 50 dias, praticamente 50 dias sem jogos?
3: Pode-se dizer que sim, até porque muitos jogadores estiveram na Copa do Mundo e alguns ganharam férias, e é merecido, faz parte do regulamento da FIFA. Então acredito que o tempo de recuperação, a volta para os jogos e a dinâmica que vai acontecer de disputa do primeiro lugar, vou sonhar com tal parte na Libertadores ou a luta contra o rebaixamento, acho que a partir de agora, pelos próximos 2 meses, muda um pouco o foco do Campeonato Brasileiro. E também entendo que assim que começar o mata-mata de Copa do Brasil, Copa Libertadores, entenda também Sul-Americana, vai mexer um pouco com os times no futebol brasileiro. Então, muda sim. Foram quase 2 meses aí sem bola rolando. Os times, alguns precisaram se reforçar, outros precisaram negociar e outros estão pensando em contratação. Aliás, segunda-feira abre a janela de transferências do futebol internacional e vai até o dia 11 de setembro. Então tem muita coisa para acontecer ainda.
1: Exatamente, né? Você tem essa janela que pode modificar alguns elencos. Para alguns times, você tem o Vasco várias vezes, é o início de trabalho. O Vasco mais uma vez começa o ano com a contratação do Pedro Emanuel e ele não aproveitou toda a parada. Ele foi contratado já na reta final aí, já há menos de uma semana para voltar a jogar, então teve pouquíssimo tempo de trabalho antes da estreia. Veio a estreia com derrota e agora vai ter que entrar na correria do calendário para trocar pneu com o carro andando, né? Aí é um erro até inclusive de estratégia ou de planejamento da diretoria do Vasco, né? Tá bem complicada a coisa por lá. Mas o Dudes, você imagina uma competição com uma cara diferente depois dessa parada? Jamais tivemos uma parada desse tamanho no meio do campeonato, rigorosamente no meio, né? A gente tá aí, a 19ª é a última rodada do turno, então a gente logo depois entra no retorno. Então a gente nunca teve uma parada desse tamanho. Você imagina ver muitas mudanças de rumos aí no campeonato?
2: Eu acho que com esse blocão de times, né, do meio de tabela, aquela turma que pode brigar por Libertadores, mas também está de olho no Z4, né, Acho que aí a gente pode ter muitas mudanças, baseando na questão de reforços, de encaixe de peças, de troca de treinador, né? Um tempinho a mais aí para trabalho. Acho que isso sim. Mas, por exemplo, Palmeiras e Flamengo vão cair das primeiras posições. Não, isso não. A Chapecoense, o Remo, Vasco vão se salvar, vão dar aí uma guinada, né, de 180 graus e a coisa vai mudar completamente? Também não. Acho que, como a gente tem esse bloco intermediário muito acirrado, né, você tem o Bahia vencendo nesse momento, indo a 29 pontos, e o Santos é o primeiro fora da zona de rebaixamento, com 21 pontos, são 8 pontos entre o sexto e o décimo sexto, muita mudança pode acontecer aí. E é mais por aí mesmo que eu imagino que as coisas vão acontecer. Um time que está mal começa a ficar bem, uma sequência positiva que foi quebrada com a parada para a Copa pode não voltar, da mesma forma uma negativa pode se transformar numa positiva, esse tipo de coisa sim.
1: Vamos lá então, 0x0 Fluminense e Bragantino, Mirassol e Grêmio também 0x0, o Bahia segue vencendo o Chapecoense por 2x0, são os jogos do Brasileirão em andamento. Lembrando que a 19ª rodada, depois de hoje, volta na terça-feira com Atlético Mineiro e Bahia, aí depois na quarta-feira que vem tem Curitiba e Palmeiras, tem São Paulo e Atlético Paranaense, Internacional e Cruzeiro, Chapecoense, Flamengo. E na quinta-feira, fechando a 19ª rodada, tem Corinthians e Remo. Gol. Então a rodada só acaba na quinta-feira que vem. Tem gol de quem?
3: No Maião, 15 do primeiro tempo, gol de Bruno Santos. É gol do Mirassol contra o Grêmio.
1: Então o Mirassol faz 1x0 aí no Grêmio. Vamos fazer a nossa primeira parada, nosso primeiro intervalo, e na volta vamos de Copa do Mundo, vamos falar da final. Olha, hoje tem cara a cara, Espanha e Argentina, tem favoritômetro, inclusive, antes de eu sair pro intervalo, já consultar as bases aqui, os nossos queridos companheiros, vamos lá, pra gente arredondar esse cara a cara. Eu acho que do lado espanhol, alguém acredita em alguma novidade do lado espanhol para essa escalação de domingo?
4: Não.
1: Fora o que a gente está vendo aí?
4: Não.
1: Vamos lá, meio, Rodri, Fabián Ruiz, Dani Olmo, é isso? Baena, Oyarzábal, Lamine Yamal. É isso,
4: perfeito,
1: né?
4: Perfeito.
1: Então, beleza. Sim. Agora, e a Argentina, gente? A gente bota... Porque o Juliano Simeone foi a novidade no jogo contra a Inglaterra. Desempenhou um papel tático ali, inclusive, descendo pra caramba, ajudando na marcação pra fechar corredor. Vocês acham que Lionel Scaloni vai repetir a dose com Juliano Simeone ou vai começar com o Depoul? Me ajudem.
4: Eu acho que ele começa com o Depoul. Pra tentar trazer aí um meio campo um pouco mais forte aí pra esse jogo, viu, Éboli?
1: Depoul.
3: Eu tô com o Bitar.
1: Fala.
3: Não, rapidinho. Acho que o Depoul ele ajuda muito na marcação, se sacrifica muito pelo time. É aquele jogador que faz o corredor, mas fecha o meio também. Foi um entendimento para mim do Scaloni na partida contra a Inglaterra, colocar o Simeone, porque ele tava mais descansado. O Depoul entra e muda também aquele setor, aquele lado do campo. Tanto é que por ali que aparecem os dois gols da seleção argentina. Então, para mim, Depoul.
1: Tá, e aí a gente faz o confronto do Depoul. Se ele for o cara deslocado para a direita, vai sobrar para ele com o Lamine Yamal, porque o Messi ele joga mais centralizado, seria mais com o Oyarzábal. O Julián Álvarez com o Baena, e aí sobra o Depoul para o Lamine Yamal, é isso? Para a gente tentar fazer o emparelhamento aqui?
2: Mas aí a gente já sabe quem vai ganhar. Eu sugiro fazer Yamal e Messi.
3: Legal.
1: Yamal e Messi.
4: É boa, hein? Essa é boa, hein?
1: Liberdade. Aí bota o Julián Álvarez com Oyarzábal. E sobra o Depoul pro Baena, então.
2: Isso.
1: O Dani Olmo.
2: Boa.
1: Isso? Então tá bom. Muito bem. Muito obrigado, hein? Vamos pro intervalo.
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0: O Bruno Faria tem o noticiário do São Paulo nesta sexta-feira. E aí, Bruno?
1: Perfeito, Gabriel. São Paulo que acertou, enfim, a contratação do volante Newton, de 26 anos de idade, que estava no Botafogo. Meio-campista já esteve na capital paulista, realizou os exames médicos, conheceu a estrutura do Super CT e assinou o contrato válido até 31 de dezembro de 2029. Jogador que esteve no Botafogo na última temporada, mas teve passagem recente também pelo Criciúma. É um jogador novo e é um jogador que, 26 anos de idade, e é um jogador que pretende ter mais espaço chegando ao time do Morumbis. Aliás, hoje o São Paulo participou de dois jogos-treino. O primeiro contra a Ferroviária e o segundo contra o Mauaense. O primeiro... Há um revezamento, tá, dos jogadores para mais entendimento. O primeiro, o Paulo venceu por 2-1, considerando aquele time titular, aquele time que deve voltar à disputa do Campeonato Brasileiro, com um detalhe, Jonathan Caleri desperdiçando um pênalti. Chutou no meio do gol e o goleiro defendeu com os pés. Já nesse segundo confronto, contra o Grêmio Esportivo Mauaense, em dois tempos de 40 minutos, foram muitos jogadores revelados nas categorias de base, que estão no time sub-20 de São Paulo. E...
0: Tá meio... complicada a conexão aqui com o Bruno Faria. Ele falava aí de um segundo amistoso, né, do tricolor paulista, jogo treino, né, no caso, nessa preparação para a retomada do Campeonato Brasileiro, e o segundo jogo contra o Grêmio Mauaense, né, sendo aí protagonizado pelos jogadores da base, né, jogadores que normalmente não são titulares e que podem ter aí um trabalho diferente nesse momento com o técnico Dorival Júnior. Esse confronto aí, né, com o Grêmio Mauaense terminou empatado pelo placar de 1-1, gol do Nicolas, lateral direito, lateral esquerdo, não, você não, agora não, lateral esquerdo, Nicolas de...

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1: Muito bem, de volta aqui com o Quatro em Campo, com Gabriel Dudziak, com Bruno Faria e com Rodrigo Bittar, pra gente agora só falar de Copa do Mundo, né? Essa final, amanhã tem terceiro e quarto, inclusive, né? Amanhã tem terceiro e quarto, daqui a pouquinho o Leonardo deve estar ao vivo com a gente lá dos Estados Unidos, né? Palco da decisão, Nova Jersey vai receber essa grande decisão entre Espanha e Argentina. Eu tô achando aqui, só voltando rapidamente pro nosso cara a cara, eu vou botar o Depol, gente. O Depol vou botar junto com o Dani Olmo, porque eu acho que o McAllister, que às vezes cai mais ali pra esquerda, eu botar ele com o Baena. Aí fica o Unai Simón com o Dibu, Pedro Porro com o Molina, com o Barcico com o Romero, Laporte e Lisandro, com o Cucurella, Tagliafico, Rodri, Paredes, Fabián Ruiz, Enzo, Dani Olmo, Depol, Baena, McAllister, Oyarzabal, Julián Álvarez e Lamine Yamal com o Messi. Coitado do Lamine Yamal. E De La Fuente com o Lionel Scaloni. Daqui a pouquinho, então, a gente faz o cara a cara. Começar, então, por esse terceiro lugar, essa disputa do terceiro lugar, que é amanhã, e que vai reunir aí França e Inglaterra, amanhã em Miami, 6 horas da

0: E aí eu pergunto, começo contigo, Obitar, quem é que você acha que vai se envolver mais com esse jogo? Porque é difícil encontrar motivação para a França e Inglaterra para disputar um terceiro lugar, hein?
1: Ah, depende, né, Boli? Assim, eu concordo contigo 100%, tá? A motivação para esse terceiro lugar, para duas seleções consideradas grandes ou que têm títulos mundiais, realmente acaba sendo bem menos importante do que, em teoria, né? Do que para Marrocos, por exemplo, na última Copa do Mundo, que estava estreando numa semifinal e estreando numa disputa de terceiro lugar. Mas eu acho que a França tem uma coisa amanhã, que é a questão da artilharia do Mbappé. Para essa Copa do Mundo e quem sabe até para já projetar sair dessa Copa do Mundo como o maior artilheiro da história das Copas. Então, eu imagino uma França competindo mais, muito mais por isso do que por um terceiro lugar que, sinceramente, não vale nem medalha, não vale nem a medalha de honra ao mérito e aí não faz muito sentido, né, as equipes correrem tanto por essa terceira colocação. Claro que para a Inglaterra, vale a questão de voltar a figurar entre os três melhores do Mundial, porque isso não acontece desde que foi campeã, né, em 1966, portanto, há 60 anos. Então, tem essa questão aí de tentar, quem sabe, figurar entre os três primeiros colocados. Mas, assim, acho que isso daí acaba sendo menor, uma motivação menor do que a disputa do Mbappé, que já mostrou muita vontade durante toda a Copa do Mundo, e a França já se mostrou também muito à disposição do Mbappé para colaborar com ele para que ele possa sair dessa Copa já como o maior artilheiro histórico da competição.
0: Viu? Olha aí, Vitória encontrou motivações. De um lado, jogar pela artilharia do Mbappé. Do outro, a melhor posição nos últimos 60 anos. Concorda com essas motivações? Isso pode dar uma melhoradinha, uma apimentada na temperatura do jogo, Dudes?
2: Acho que sim, mas eu penso que não vai ser um jogo de vida ou morte, mas ainda vale, né? Vale alguma coisa sim, vale encerrar a Copa do Mundo bem, vale diminuir o prejuízo, no caso das duas equipes. Foram eliminações, assim, decepcionantes, né? Porque a França não conseguiu jogar nada contra a Espanha, e isso é decepcionante. E a Inglaterra estava com a vitória na mão e deixou escapar. Muito decepcionante. Então, acho que deixar uma boa imagem também é uma motivação. E para quem, de repente vai entrar no time, se forem equipes mais modificadas, também serve para mostrar alguma coisa diferente. No caso da Inglaterra, vai começar um novo ciclo com o mesmo treinador, apesar de todas as críticas que ele está recebendo, Thomas Tuchel. E do outro lado, você deve ter aí o anúncio oficial do Zinedine Zidane como novo treinador. E quem de repente jogou pouco nessa Copa do Mundo deve querer mostrar serviço já para iniciar um novo ciclo com uma titularidade ou num grupo de 26, 30 jogadores, né?
0: Olha, tem gol no Campeonato Brasileiro. Sacha, Eduardo Sacha faz 1-0 pro Bragantino, no Maracanã. Bragantino 1, Fluminense 0. Segue Mirassol 1-0 no Grêmio e Bahia 2-0 na Chapecoense. Brunão, como é que você vê essa disputa do terceiro lugar entre França e Inglaterra?
3: Concordo com os companheiros, acho que é aquela disputa que não tem tanta motivação, mas obviamente quando você entra em campo e veste a camisa do seu país, você tem que dar o seu melhor sempre. Acrescentaria aí uma resposta ao torcedor pelo péssimo futebol apresentado da França na disputa da semifinal. A França não jogou nada, como descreveu muito bem o Gabriel Dudziak. Então, mais do que a artilharia do Mbappé, é dar uma resposta, porque a notícia do dia seguinte é sempre assim: poxa, houve desentendimento, bate-boca no vestiário. Óbvio, isso é comum, é cobrança. Você deveria ter feito isso e não fez bem feito, mas você deveria ter feito aquele outro e também não deu certo. E pelo que eu vi, foi o Dembélé cobrando muitos jogadores, não caiu bem essa cobrança no vestiário, mas é uma seleção muito potente. Tanto é que, na minha opinião, a final seria entre França e Inglaterra, para você ver como a gente conhece pouco, viu, Éboli? Então eu acho que deve ser uma final, uma disputa de terceiro e quarto colocado, assim, bem disputada.
0: Também era minha final, França e Inglaterra.
3: Seja bem-vindo.
0: E Espanha e Argentina trataram de derrubar isso aí, grande jogo. Aquele favoritômetro também de 55-45, 53-47, acho que a gente vai caminhar por aí também nessa decisão entre Espanha e Argentina. Daqui a pouquinho tem favoritômetro, tem o cara a cara e tem Leonardo Daia ao vivo dos Estados Unidos, mas agora Intervalo de jogo. E vem aí o repórter.

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0: Sexta-feira, 17 de julho de 2026. Uma nova pesquisa Genial Quest revelou que 87% dos entrevistados não têm interesse em ingressar em grupos de WhatsApp voltados para a política durante as eleições. A disponibilidade para participar da campanha de forma presencial é ainda mais reduzida. Somente 24% declararam que planejam participar de eventos de rua em apoio a candidatos, enquanto 71% afirmaram não ter essa intenção. Outros 5% afirmaram que talvez participem de eventos presenciais. Em relação à propaganda eleitoral gratuita, 46% afirmaram que pretendem assistir, enquanto 49% disseram que não. O ex-embaixador brasileiro em Washington e Londres, Rubens Barbosa, classificou o novo tarifaço dos Estados Unidos como uma imposição do presidente Donald Trump e não uma negociação. Em entrevista ao jornal O Globo, ele destacou o caráter político no ataque do secretário norte-americano, Marco Rubio, ao presidente Lula. Para o diplomata, possíveis retaliações ao governo brasileiro podem prejudicar a economia nacional. Rubens também afirmou que o PIX e o desmatamento não tiveram a menor relevância na iniciativa da Casa Branca. Na avaliação do ex-embaixador, as decisões do Planalto e do Supremo Tribunal Federal sobre as Big Techs norte-americanas foram decisivas para a taxação. E a Organização Internacional para Migrações informou que aproximadamente 66% das mortes por ebola na República Democrática do Congo ocorreram em casa, fora das unidades de saúde. Desde o início do surto, foram registrados mais de 2 mil casos e 700 mortes. Com uma média de mais de 40 novos casos reportados diariamente, a Organização Mundial da Saúde estima que o surto cresceu quase 70% nas últimas duas semanas. No horário de Brasília, 8h34.
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0: E nós temos informações agora de Brasília com o João Rosa. João, boa noite.
2: Boa noite, Éboli. Boa noite a todos que estão nos acompanhando aqui na CBN. O ministro Alexandre de Moraes, do Supremo Tribunal Federal, decidiu manter a prisão domiciliar do ex-presidente Jair Bolsonaro, mas impôs novas restrições após a divulgação de uma carta escrita por ele e publicada nas redes sociais pelo senador Flávio Bolsonaro. Na decisão que foi tomada agora há pouco, Éboli, Moraes proibiu Bolsonaro de receber visitas pelos próximos 30 dias. A exceção vale apenas para advogados, médicos, fisioterapeutas e pessoas previamente autorizadas pela justiça. O ministro também determinou que o ex-presidente não poderá receber visitas com finalidade político-eleitoral até o fim das eleições deste ano. Moraes esclareceu que essa nova restrição de 30 dias não se aplica ao senador Flávio Bolsonaro. Isso porque o senador já está proibido de visitar o pai por 90 dias, conforme decisão anterior tomada após a divulgação da carta nas redes sociais. Além das restrições às visitas, o ministro proibiu a divulgação de manifestos com conteúdos político-eleitoral, inclusive por intermédio de terceiros e independentemente do meio utilizado. Na decisão, Moraes afirmou que Bolsonaro está com direitos políticos suspensos em razão da condenação de 27 anos de prisão no processo sobre a tentativa de golpe. Eu volto com você, Éboli.
0: Obrigado, João. 8h36.
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0: Vamos para os Estados Unidos, onde está Leonardo Dai. Fala, Léo, meu amigo. Boa noite, tudo bem contigo?
4: Tudo bem, Éboli. Boa noite aos companheiros e aos ouvintes também. Tô falando com vocês aqui de Nova York, mais especificamente de uma feira esportiva que está recebendo as entrevistas coletivas pré-jogo aqui no Javits Center. Na 11ª Avenida, já falaram o Luiz de la Fuente e o Rodri, e vão falar daqui a pouquinho, já falou também, aliás, o Dibu Martínez, o goleiro da Argentina, e já fala Lionel Scaloni, técnico da Argentina, para completar o dia aqui em Nova York e as entrevistas pré-jogo na antevéspera, e não na véspera do jogo, como vinha acontecendo nas outras partidas.
0: Já o Scaloni, então, a gente estava discutindo aqui, Léo, da escalação do Scaloni, porque não há nenhuma dúvida sobre a escalação da Espanha, né? Mas o Scaloni plantou,
4: inclusive,
0: né?
4: Inclusive, Éboli, desculpa cortar, mas o De La Fuente confirmou que o Yamal tá bem, que o Yamal perdeu, não treinou ontem, né? Tava com o segundo De La Fuente, ele sentiu a pancada que ele tomou no jogo contra a França, perdão, então ele foi só poupado, tá 100%, todo mundo 100% para esse jogo de domingo contra a Argentina.
0: E você, a gente aqui está bancando o Depou na decisão e não o Julián Simeone, o Juliano Simeone. O que você acha, hein?
4: Vamos ver se o Scaloni vai falar alguma coisa sobre isso, né? Ainda tem mais um treino amanhã, mas... Deixa eu só sair aqui da sala de coletiva, porque o Scaloni está chegando já, mas vamos ver se ele vai falar alguma coisa sobre isso, mas é a tendência, né? O natural seria, evidentemente, que fosse essa opção, primeiro porque não deu certo o Simeone, né, no primeiro tempo do jogo contra a seleção da Inglaterra. Porque esse é um jogo mais de meio de campo do que o jogo contra a seleção da Inglaterra, né? A Espanha fica mais com a bola, controla mais a bola naquele setor do campo. Faria sentido ter essa preocupação em reforçar esse setor com o Depou também. Mas vamos ver se ele fala alguma coisa sobre isso logo mais.
0: Tá, deixa eu então te liberar, porque você vai acompanhar agora a entrevista coletiva, né? Do Scaloni. Mas assim, rapidinho. Invasão argentina ou tá meio a meio pelo que você tá percebendo aí nas ruas de Nova York, espanhóis e argentinos, hein?
4: Nova York é diferente das outras cidades, né? Porque o turismo de Copa, ele se dissipa mais em relação ao turismo normal da cidade, né? Então você não tem a cidade inteira lotada de torcedor igual você tem nas outras cidades, né? Mas dá para contar nos dedos de umas das mãos quantas camisas da Espanha eu vi. E da Argentina eu vejo muito mais, evidentemente, até porque eles são plenamente uniformizados o tempo inteiro, né? Então tem essa diferença. Então a tendência é de uma invasão argentina, assim, no estádio no domingo, e ficar de olho também na questão da qualidade do ar. Hoje o dia foi melhor do que ontem, a fumaça dos incêndios florestais no Canadá hoje deu uma aliviada na região de Nova York e Nova Jersey. A gente não tem nenhuma dessas regiões aqui do estádio, nem de Nova York, no alerta vermelho de risco para a saúde geral, né? Estamos ali só na zona de risco para as pessoas com comorbidades e de alerta para as outras pessoas, mas a previsão é de que amanhã a coisa volte a piorar e que a gente entre, se não na região do estádio, em boa parte da cidade de Nova York, nessa zona vermelha, que é quando o índice de poluição está acima de 150. Então, seria véspera do jogo já numa situação de poluição bem ruim e de respiração bem ruim e de risco para o público geral, nem se fala, então, para quem pratica esporte em alto rendimento, né? Então, continuamos monitorando isso, embora o dia hoje tenha sido bem melhor do que ontem nesse aspecto.
0: Beleza, Léo, vai acompanhar a entrevista do Scaloni, você voltar com todas as informações ao longo da nossa programação. Bom trabalho aí, volta lá para a sala, volta, vai.
4: Valeu, deixa comigo.
0: Leonardo Dai lá no ambiente da entrevista coletiva, O Luiz de la Fuente já falou, confirmou Lamine Yamal, tá tudo bem na Espanha. Vamos ver então o que, que vai falar o Lionel Scaloni, que não costuma antecipar escalações, não. Vai para, a gente vai saber mesmo pouco antes da bola rolar, e uma hora e meia normalmente sai a escalação antes da bola rolar. As escalações são divulgadas. Mas em cima disso, então, que a gente optou aqui, né? Tá bancando. Vamos pro nosso cara a cara.
5: Gol!
0: Pra depois eu ouvi-los. Gol. Opa! Fala, Bruno, gol aonde? Só pode ser Mirassol, né?
5: É isso, no Maião, o Mirassol faz 2-0, 39 minutos, segundo tempo.
0: 2-0, Mirassol. Deixa eu ver aqui o Bahia. Bahia segue vencendo o Chapecoense 2-0. Bragantino segue vencendo o Fluminense 1-0. No Maracanã, é o Brasileirão. Voltamos aqui para o cara a cara. Vamos lá então. Unai Simon ou Dibu Martínez? Dudes.
6: Dibu.
0: Dibu. Você, Bruno?
5: Unai Simon, apenas um gol nessa Copa sofrido.
0: Desempata aí, Bita.
6: Com uma distância considerável, Dibu Martínez.
0: Dibu Martínez. Tô marcando aqui. Vamos lá. Pedro Porro ou Molina, Bitar?
6: Pedro Porro.
0: Pedro Porro. Dudes?
7: Acompanho.
0: Bruno?
5: Também.
0: Ela é grande chance do Pedro Porro entrar na seleção da Copa, né? Grande chance, tá? Copa espetacular do lateral espanhol. Cubarsí ou Romero? Dudes?
7: Romero.
0: Romero. Bruno?
5: Cubarsí.
0: Cubarsí, 1-1, Bitar, desempata.
6: Ah, essa daí é difícil, viu, Ébola? Eu já tava na dúvida antes, agora pro desempate. Ah. Porque um ajuda muito pelo alto, o outro ajuda a construir. Eu acho que eu vou com quem pode ser mais decisivo dentro desse jogo, que é o Romero por conta da bola parada.
0: Romero, então, moleque, o Cubarsí é um moleque bom de bola demais.
6: Muito bom.
0: É. Laporte ou... base do Barcelona, né? Laporte ou Lisandro Martínez? Brunão?
5: Lisandro Martínez.
0: Ih, será que vamos ter zaga argentina? Hein, Dudes?
7: Lisandro.
0: Lisandro... E Bitar, nem adianta mais, não fala aí.
6: Eu ia falar o Laporte, mas tanto faz, tanto fez mesmo.
0: Não, mas não dá unanimidade, vai, não dá unanimidade, Laporte. É. Então. Não dá essa moral toda pro Lisandro, não, pronto. Esse aqui é difícil pro Taliafico, hein? Porque também pra mim vai pra seleção da Copa, mas vamos lá. Cucurella ou Taliafico, Bitar?
6: Ficou fácil, Éboli, Cucurella.
0: É, e aí, Dudes?
7: Cucurella.
0: Fala, Brunão.
5: O novo jogador do Real Madrid.
8: Cucurella.
5: Ai, eu pensei em falar isso.
0: Que é isso, meu Deus do céu? Olha aqui. Essa também eu acho que vai ser simples, hein? E a candidata também à seleção da Copa. Mas vamos lá. Rodri ou Paredes, Bruno?
5: Ah, também eu acho que o Paredes começa no banco, muda a estrutura do meio de campo da Argentina na Copa, acho difícil, mas eu acho que o Rodri tá fazendo uma competição impecável, pra mim o Rodri.
0: E aí, Dudes?
7: Rodri.
0: Bitar?
6: Rodri fazendo mata-mata incrível.
0: Tá, demais, jogando muito. Outro que entrou também tomou a posição, hein? Fabián Ruiz contra Enzo Fernández, que jogou uma barbaridade no jogo contra a Inglaterra, fazendo gols importantes. Dudes, começa contigo.
7: É difícil que os dois oscilaram, né? Enzo Fernández teve altos e baixos e o Ruiz nem sempre foi titular. Mas acho que o Enzo foi decisivo, né? Em dois jogos, né? Fazendo gol contra o Egito e nesse último fazendo gol também. Então, Enzo.
0: Enzo. O Fabián Ruiz assumiu a condição de titular contra a Bélgica. Então, o início foi todo...
7: O primeiro jogo...
5: Do Pedro, né?
7: Acho que o primeiro ou segundo jogo o Fabián Ruiz jogou também. Agora não estou bem lembrado, mas você tem razão.
0: Mas como titular? Como titular, acho que não, né?
7: Deixa eu confirmar aqui.
6: Acho que foi sim.
7: Cabo Verde,
0: como titular, o Fabián Ruiz?
7: Isso. Isso, Cabo Verde.
0: Não tinha isso na memória. Não tinha isso na memória.
7: 0-0.
0: Então, você ficou com o Enzo, né?
7: Eu fui com o Enzo.
0: Tá, Pitar.
6: O Enzo vem sendo mais decisivo, mas nesse momento, pra mim, jogando bola mesmo, pra ajudar, foi um dos craques aí da semifinal, o Fabián Ruiz.
0: Fabián Ruiz, tá 1-1, Bruno.
5: Eu vou no momento decisivo do Enzo Fernandes. Pra mim foi importantíssimo, um golaço contra a Inglaterra que o Jude Bellingham depois até reclamou com o goleiro Pickford. Só pra não confundir o nome, tá, Ebro?
7: Importante.
0: Dani Olmo, ficamos com Dani Olmo e Depou. E aí, Bitar?
6: Ai, difícil essa, hein? Porque o Depou, quando entra pra marcar nesse meio campo da Argentina, ele dá a vida dele, né? Mas eu vou de Dani Olmo. Eu acho que pode ajudar mais ofensivamente.
0: Dudes.
7: Olmo.
0: Bruno.
5: Unanimidade.
0: Baena e McAllister. Bruno.
5: Também acho que tem uma oscilação. Dois jogadores que balançaram as redes nesse Mundial, mas eu acho o Alex Baena jogou mais até aqui para mim no Mundial.
0: Baena, um voto, Bitar.
6: Concordo, acho que o McAllister é mais jogador, mas quem jogou mais bola aqui na competição foi, e na última temporada também, acho que dá para falar assim, apesar de temporada abaixo dos dois, mas na Copa do Mundo, o Alex Baena.
0: Vai dar unanimidade aí, Dudes?
7: Sim, como jogador, acho que o McAllister é melhor, mas os nossos parâmetros pro cara a cara tem sido Copa do Mundo. Na Copa, isso. Baena.
0: E na Copa, Oyarzabal ou Julián Álvarez, Dudes?
7: Oyarzabal.
0: O Bitar.
6: Segundo voto para ele, Eboli.
0: Segundo voto. Bruno.
5: Terceiro voto para ele.
0: Então tá. Atendendo aqui ao pedido de Gabriel Dudziak, Lamine Yamal e Messi. Coitado do Yamal, mas tudo bem. Fala, Dudes.
7: O padrão Copa tira, né, o Yamal da disputa na véspera da decisão. Né, mas é legal fazer esse exercício, né, pensando no futuro também. Vai estar registrado aí que a gente escolheu Messi antes da final.
0: Messi vence Lamine Yamal. O 39 contra 19, olha aí. 20 anos separam o Lamine Yamal de Messi. E aí, Bitar?
6: É difícil falar de um outro nome, né, Boli? Porque o Yamal é um dos grandes nomes aí dessa nova geração que está surgindo. Só que a Copa do Mundo dele basicamente começou com mais afinco, assim, com mais vontade, no duelo de semifinal. Messi, a Copa do Mundo dele é irreparável até aqui, é o cara que vem salvando a Argentina. Já são 8 gols marcados, muitas assistências, tanto que ele é o líder, né? Nesse quesito também são 5 assistências até aqui nessa Copa do Mundo, então para mim, Lionel Messi.
0: E você, Bruno?
5: Ele conquistou uma Eurocopa com apenas 16 anos de idade, mas está devendo no Mundial. Messi só não tá fazendo chover, o que ajudaria muito na região dos Estados Unidos e Canadá. Messi.
0: E quem é que vai treinar? Dibu Martínez, Pedro Porro, Romero, Lisandro Martínez, Cucurella, Rodri, Enzo Fernandes, Dani Olmo, Baena, Oyarzabal e Messi. É o De La Fuente ou o Scaloni, Bitar?
6: Aí depende como você quer jogar, né, Boli? Você quer retrancar um pouquinho mais? Você quer um time com raça, vontade até o fim? Ou você quer um time técnico com a posse de bola? Eu vou optar pelo time técnico, então eu vou com De La Fuente.
0: De La Fuente. E aí, Dudes?
7: Scaloni.
0: Ô, Brunão, vai desempatar. O melhor trabalho até agora na Copa. De La Fuente ou Scaloni?
5: Ele tem 65 anos de idade, dá um banho na galera mostrando um físico impecável. Luiz De La Fuente, que aura tem esse treinador?
6: Mas não é
5: treinador.
6: Pra malhar, é pra treinar.
7: O cara vai votar porque é o time. Outro tem muito
5: não,
7: treinar
5: não. Academia. Eu só tô falando o que ele faz fora. É um baita treinador, gente. Seleção da Espanha hoje joga mais do que a campeã de 2010, hein?
7: Achei que tava escolhendo porque o cara faz supino.
5: Não,
6: eu também fiquei com esse receio.
5: Não, tem nada a ver. Vamos prestar atenção. Que isso?
0: Olha aqui, vamos fazer o último intervalo e na volta. O palpitômetro, o favoritômetro da final com suas justificativas. Vamos lá, depois do intervalo.
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0: aproveitar uns segundinhos aqui e explicar o que aconteceu no outro intervalo comercial, né? Estava falando aqui,
1: que
0: o Pedro empatou por 1-1 com o Grêmio Mauaense. Gol de Nicolas, lateral esquerdo, cobrança de pênalti.
1: Perfeito.
0: E aí eu tive uma intervenção aqui, duas, três vezes, do meu filhote aqui de 3 anos que quis participar. Fica vendo o pai falando no microfone, Bruno Faria. E viu.
1: Maravilhoso.
0: O microfone, falou: não, eu quero falar. Aí eu falei lateral direito, ele falou lateral direito. Aí eu falei: não, você não, agora não. Com o microfone aberto, né? Eu falando, tentando dar conta da situação. Perdi, Bruno, perdi. Tive que fechar o microfone antes que virasse bagunça ainda maior. Mas fala aí do Palmeiras, por favor. Peço desculpas aí pela intervenção do pequeno Julian. Fala aí.
1: Tá tudo certo. Primeiro, um grande abraço pro filhão e tá certo. Vamos lá, treinador do Palmeiras, o Abel Ferreira, foi homenageado hoje na Academia de Futebol, treinador com 11 títulos conquistados, vestindo a camisa do Verdão, e ele foi perguntado se ele tem mais algum sonho no Palmeiras. Durante a coletiva, Abel Ferreira afirmou que sonha em ganhar a Copa Libertadores novamente. O português já venceu a competição mais importante do continente 2 vezes, em 2020 e 2021. A gente lembra, no final do ano passado ficou com o vice-campeonato, mas chegou bem perto e ele obviamente tem esse grande sonho de, quem sabe, conquistar mais uma vez o principal torneio continental. Além disso, o Palmeiras é o líder do Campeonato Brasileiro e o Verdão volta a campo na próxima quarta-feira contra o Coritiba fora de casa, ou seja, no Couto Pereira, a partir das 19h30. Partida importante para o Palmeiras, que tem 7 pontos de diferença. Para o Flamengo, segundo colocado, o Mengão tem um jogo a menos do que o Verdão, mas o Campeonato Brasileiro, outra vez, Gabriel Dudziak, promete pegar fogo nesta reta final entre as duas equipes que estão muito bem estruturadas financeiramente, amigo.
0: Perfeito. Então vamos acompanhar aí os próximos passos do multicampeão e vencedor Abel Ferreira.

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1: Pra gente fazer o favoritômetro e por quê? Já entrando no que vocês esperam ver nessa partida de domingo, a grande decisão da Copa entre Espanha e Argentina. Dudes, começa contigo, teus percentuais e por quê?
2: Bom, primeiro, retomar uma ideia que eu trouxe mais cedo no pré-eleição. Por argumentos lógicos, pelo que está jogando, pelo que já mostrou, pelo tipo de jogo que faz, eu acho que a gente vai colocar a Espanha como favorita. Mas a história da Argentina nessa Copa é jogar 20 minutos e ganhar os jogos. Não precisa jogar muito tempo para ganhar os seus jogos. Então, o fato de colocar de novo a Espanha como favorita, vai ser feito, né, da minha parte, isso vai ser feito por mim, sabendo que, novamente, pode acontecer a zebra, ou pode acontecer da Argentina ganhar, porque os fatores lógicos vão ter que ditar o meu palpite aqui na Rádio CBN. Então, vou colocar a Espanha com 55 e a Argentina 45.
1: E, na tua opinião, a bola vai ficar com a Espanha? Ou vai Espanha. Ser a grande missão da Espanha não deixar a bola com a Argentina, né?
2: Eu acho que a Espanha vai ficar mais tempo, mas não sei se 70-30, sabe? Nem sei se 60-40 de posse de bola. Uhum. Né? Mas é o que fazer em cada momento, né? Se a Espanha vai ter uma posse conservadora, se a Argentina vai ser um pouquinho mais direta, se vai mudar o ritmo do jogo muitas vezes, né? Mais rápido, mais devagar. Que a Argentina tem essa capacidade, né?
1: Vitar, e aí? Seu favoritômetro?
3: 60 para a Espanha, 40 para a Argentina, e acho que a Espanha vai ficar com a bola, Bolívia, justamente para não deixar não acontecer a mesma coisa do que aconteceu com a Inglaterra, principalmente na reta final de jogo. Eu não acredito que a Espanha vai tirar o pé para deixar a Argentina com a posse de bola. Acho a Espanha favorita, mas não dá de jeito nenhum para a gente descartar a Argentina.
1: Então nós temos aí 60-40 para o Bitar. Bruno, você.
4: 52 para a Espanha, 48 para a Argentina. Acho que são duas seleções que cresceram muito durante a competição, em momentos decisivos, cruciais. E eu acho que o fator título passará muito para aquela seleção que conseguir ficar com a posse de bola. A Argentina demonstrou isso contra a Inglaterra quando conseguiu impor o seu ritmo, a sua velocidade e muitos homens no ataque e principalmente ao virar a partida, mostrou a sua força e tendo a posse de bola. Porque quando faz o gol de empate, muitos imaginariam que ali a Argentina poderia tirar o pé e não. Muitos jogadores ofensivos em campo seguiram em cima e conseguiram a vitória e virada merecidamente. A Espanha demonstrou um futebol, assim, muito convincente para mim contra a grande favorita, que era a França, na minha opinião, obviamente. Se conseguir ficar com a posse de bola e não deixar a Argentina jogar, Espanha é campeã.
1: Muito bem, veremos no domingo. Bom final de Copa para todo mundo. Só um, por favor.
2: Fala. Rapidíssimo. O Bruno disse quem campeã, então?
4: Espanha.
2: Espanha. Ah, tá bom. Tá, okay.
4: Eu tinha falado errado? Eu tinha falado da Argentina?
2: Não. Eu acho que eu ouvi errado, então. Agora entendi.
1: 52-48.
4: Não, posso dar até o placar, se você quiser, assim. Já vindo claro. Vendo o futuro.
2: Eita. Pra mim?
3: Lá vem.
4: Tô brincando.
3: Não, 2-1 Espanha. 4-0, né? Equilíbrio? Ah, tá.
4: Não, 2-1 Espanha. Acho que vai ser jogo apertado.
3: Meu palpite também.
1: Sem prorrogação. Tá bom. Veremos, como diz Rafael Prats. Amigos, um abraço, hein? Bom final de semana, bom final de Copa. Dudes, Bitar.
2: Valeu.
1: E Brunão. Valeu.
4: Tchau, amigos. Até mais.
1: Tchau.
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1: Sexta-feira, 17 de julho de 2026, o presidente Lula declarou que vai aguardar uma declaração do presidente dos Estados Unidos, Donald Trump, antes de se pronunciar sobre a tarifa de 25% imposta sobre mercadorias brasileiras. O chefe do executivo também elogiou o Pix como um meio de pagamento confiável. A fala do petista foi realizada durante um evento no Rio de Janeiro. A medida provisória que estabelece subsídios e isenções fiscais para evitar a alta do petróleo em razão do conflito no Oriente Médio foi prorrogada por 2 meses pelo presidente do Congresso, senador Davi Alcolumbre. O governo federal oferece um subsídio de R$ 1,12 por litro de diesel para refinarias e importadores. A MP foi enviada pelo executivo no final de maio.